0: uma vaga de calor que deve durar mais de uma semana. O Instituto Português do Mar e da Atmosfera colocou esta quarta-feira os distritos de Évora, Beja, Porto Alegre e Castelo Branco sob aviso laranja, um aviso que deve alargar-se a outros territórios na sexta-feira. O Governo da Madeira vai criar uma estrutura para coordenar o apoio humanitário à comunidade madeirense na Venezuela e vai enviar o chefe de gabinete de Miguel Albuquerque a Caracas. Numa nota, o executivo madeirense explica que o objetivo é criar uma estrutura que agilize a resposta do arquipélago aos afetados pelos sismos e que coordene também as ações de solidariedade e ajuda humanitária. Rui Abreu, chefe de gabinete de Miguel Albuquerque, parte já esta quarta-feira para a Venezuela, adianta o governo regional. O último balanço das autoridades venezuelanas é de 1.943 mortos e mais de 10 mil feridos. Entre a comunidade portuguesa há 68 mortos e 74 desaparecidos, revela o Ministério dos Negócios Estrangeiros. No Mundial de Futebol, a França venceu a Suécia por 3-0 e está nos oitavos de final. Kylian Mbappé bisou e está agora a apenas um golo de Lionel Messi na lista de melhores marcadores em mundiais. Messi tem 19, Mbappé 18. Com esta vitória, os gauleses vão defrontar o Paraguai nos oitavos. Esta terça-feira, também a Noruega garantiu a presença na fase seguinte do Mundial. Os vikings têm agora pela frente o Brasil. Às 2 da madrugada joga-se ainda outra partida dos 16avos de final, o México-Equador. Este Mundial de Futebol tem sido marcado por polémicas fora das quatro linhas. Uma delas tem sido os comentários em relação aos jogadores africanos. Rade Bogdanovic ou Bastian Schweinsteiger foram alguns dos antigos jogadores acusados de racismo por causa dos comentários com estereótipos em relação aos jogadores africanos. O jornalista João Coraceiro falou com Nuno Leite, que é investigador do Centro de Estudos de Comunicação e Sociedade da Universidade do Minho e que tem dedicado os últimos anos a estudar este assunto.
1: Muitas vezes esta questão da redução do jogador negro, a características mais ligadas à força, à questão do corpo, da emotividade, enquanto muitas vezes o jogador europeu ou o jogador sul-americano muitas vezes acaba por ser associado a outras características ditas mais positivas, a questão da tática, a técnica, a frieza. Esses estereótipos são muitas vezes lançados de uma forma, se calhar já automática, e muitas vezes está de uma forma involuntária e paradigmas estruturais que nos levam a reproduzir alguns discursos que nós nem associamos à primeira vista algum tipo de estereótipo, algum tipo de padrão que possa até fugir àquilo que é a norma.
2: Mas essa linguagem estereotipada, ela pode também refletir um racismo estrutural?
1: Aquilo que eu encontro mais naquilo que é o trabalho académico é coisas mais sutis, naquilo que é o racismo estrutural, aquilo que entra num bocado nos paradigmas eurocêntricos também, numa visão mais ocidentalizada também do jogo, acaba por entrar um bocadinho neste perfil mais sutil, mas também existem esses casos mais explícitos, por exemplo, dos Schweinsteiger. Vai um pouco nesse sentido de no registro mais explícito, estou-me a lembrar aqui de algumas palavras que ele usou.
2: Um futebol selvagem e pouco tático.
1: Nesse sentido, às vezes podemos estar a entrar num tipo de racismo mais explícito, mas muitas vezes vem de uma forma mais sutil, quando se fala de um avançado, que muitas vezes possa ser associado mais à questão pela força do que pela sua capacidade de sinalização, a capacidade associativa, e se calhar jogadores desse perfil, mas que sejam europeus, que sejam brancos, acabam por não ser associados a esse fator, mesmo que também tenham a dimensão física presente no seu jogo. E depois temos o contrário, os jogadores negros que também não têm esse perfil, se calhar estereotipado da força e da velocidade, e que depois acabam por ser sistematicamente associados a essas características quando eles não apresentam esse tipo de jogo na sua forma de jogar, no seu futebol.
0: Em 2021, Nuno Leite concluiu mestrado em Estudos Africanos pela Faculdade de Letras da Universidade do Porto com a dissertação A Representação dos Agentes Desportivos Africanos nos Média. A fechar este jornal, digo-lhe que Ronald Koeman está de saída do Comando Técnico dos Países Baixos, uma decisão anunciada depois da eliminação nos penaltis frente a Marrocos nos 16avos de final do Mundial. Koeman, que já orientou o Benfica, era o selecionador neerlandês desde 2023, cargo que já tinha ocupado entre 2018 e 2019.
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1: A começar julho, trazemos-lhe o agente provocador. Ele é Herberto Quaresma. Boa noite.
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1: Boa noite e bem-vindos.

Mais uma vez, sejam bem-vindos. São os momentos iniciais desta edição do Agente Provocador na Antena 1. Nova viagem pelo espaço da divulgação da música mais alternativa para ouvidos disponíveis à descoberta de discos e nomes cujo destino natural é a própria reinvenção do som e da cultura indie pop. Sinais do presente, novas coleções de canções, alguns regressos e outras revelações que aos poucos fazem.

Em a banda sonora deste 2025. Nas noites mais internacionais da Antena 1, novas variações de uma lógica que por agora chama as nossas atenções sobre a música da Noruega, ou seja, ainda muito a propósito de um novo álbum de Jenny Wahl, a oportunidade para escutar outras notas, outros sons, outras carreiras que despertaram a curiosidade e o gosto por artistas que entraram em cena, sobretudo no início do século XXI, na Noruega com sólida estratégia de exportação criativa e discográfica. Mais à frente, nesta edição, voltamos à conversa com a música e a descoberta dos Ghana. Primeiras notas hoje por conta dos nova-iorquinos Nation of Language e este é o regresso da norueguesa Anne Brun.

Minutos iniciais no Agente Provocador. Jenny Val é dela o disco da semana, chama-se Irish Silver Mist e é o nono álbum de originais da cantora e compositora norueguesa e uma nova viagem pela sua música sempre autobiográfica que de memórias faz novas canções. A pop feita com fantasia, onde as elegantes eletrónicas encontram outras linguagens como o jazz e naturalmente as palavras que cortam o silêncio e nos revelam essa personalidade emotiva de uma das grandes figuras da indie pop do século XXI. Ouvimos To Be a Rose e é uma das canções do novo álbum de Jenny Val. Ainda entre as primeiras de hoje, o regresso de Anne Brun, To In This Story é o aperitivo de um novo disco de estúdio que chegará ainda este ano com um novo som e que faz referência à Alma de Olhos Azuis, de Brian Ferry. É então o regresso da compositora norueguesa que reside em Estocolmo e nos trouxe uma das mais belas canções de 2025. Chegámos ao Agente Provocador com os Nation of Language, depois de dois discos que nos abriram o apetite para um dos mais interessantes projetos da synth-pop contemporânea, eis que o trio nova-iorquino troca de editora e nos revela os planos para a edição de um novo disco, agora com selo da Sub Pop. Inepta Polo é uma das apostas desta semana no Agente Provocador. E a seguir, ainda a propósito do destaque para o disco da semana entregue à norueguesa de Jenny Val, continuamos a viagem à redescoberta de um som e de uma geografia, continuando a revelar ou a recordar música de uma latitude que viu nascer na alvorada da década dos zeros nomes como os Royksopp, Kings of Convenience, Sondra Lerca, uns Flunk, uns Slowfo e até estes, os Exploding Plastics.

No Agente Provocador, os noregueses Slow Foe, uma dupla que o rapaz conheceu em 2002 através do álbum Hi-Fi Sounds for Young Norwegians. Dali hoje escutámos Love Tech, um dos 11 temas dessa coleção de canções que nos revelava, no início dos anos zero, um interessante encontro entre a pop e o drum and bass. Logo atrás, a passagem pelo som dos Exploding Plastics, Sports Not Heavy Crime, tema extraído do álbum Amateur Girlfriends Go Pro Skirt Agent. É outra das edições do catálogo Beat Service em 2001, nova marca da Noruega de exportação pop. E a seguir voltamos ao disco da semana no Agente Provocador. Irish Silver Mist é o novo álbum de Jenny Val e esta é uma das suas melhores canções.

0: A Noruega no radar das atenções deste agente provocador ao longo da semana. Estes são os KZO Kids, outro dos nomes que o país nórdico soube mostrar aos ouvidos mais curiosos dessa música pop que juntou ideias e sempre a irresistível eletrónica made in Noruega. Ouvimos Death Haster e os KZO Kids, que cantam em norueguês, opção rara entre os seus pares, mas ainda assim uma das pérolas da Noruega do século XXI. E agora o outro dos destaques centrais do Agente Provocador. Esta semana conversamos com os Gana e continuamos a descobrir a música daquele quarteto nacional a poucos meses da edição de um primeiro álbum de originais.
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1: Conta-nos como é que foi juntar estas peças diferentes de um puzzle e depois dar corpo aos ganhos.
0: O primeiro que me veio à cabeça foi altamente prazeroso fazer esse caminho de descoberta musical de cada um. É óbvio que a questão do hip-hop e do rap está presente, porque a voz, eu essencialmente expresso-me pelo rap, embora tenhamos algumas músicas puramente spoken word no álbum que vai sair em setembro. Mas mesmo a minha performance que vem do rap e vem do hip-hop numa fase mais inicial não é também totalmente purista. Eu também sempre vim de um lugar de fusão. Aquilo que nós fomos tentando fazer ao longo da nossa caminhada, e é muito interessante porque, apesar do André estar a dizer que o seu gosto está mais próximo dos outros dois elementos, e é verdade, cresceram até mais tempo juntos, mas depois cada um deles tem também gostos bastante diferentes na área musical, fez com que nós criássemos aqui um pote muito mais rico. Mas um pote que teve que usar o tempo lento, o tempo de estarmos juntos, o tempo de estarmos na sala de ensaios, para percebermos até que sítio é que podemos ir com cada um. E isso fez com que artisticamente todos nós ganhássemos uma visão muito mais ampla. E vai ao encontro daquilo que o André estava a dizer há pouco, que era esta ideia de criar música pela música, não é? Nós nunca tivemos muito preocupados, ou não nos juntámos para fazer um género musical. Nós em algum momento temos que catalogar a nossa música, porque é importante, porque nos pedem, porque facilita, mas se ouvirmos o álbum todo vamos perceber esses lugares de fusão. Eu, por exemplo, eu há pouco à tarde, agora aproveito e partilho com vocês, fiz um bocadinho um exercício de quais é que teriam sido os discos durante a composição deste álbum que eu ouvi mais. E rapidamente cheguei assim a 5 discos que talvez não têm nada a ver uns com os outros. Eu ouvi imenso o Independência do Paulo Flores, ouvi o Joy as an Act of Resistance dos Idol, ouvi Classe Crua, ouvi Se Tangana com o álbum El Madrileño, que até me foi oferecido o vinil aqui pelos André, e na verdade de algo A Garota Não com o 2 de Abril. E portanto, de alguma forma,
1: estás a fazer, desculpa, referência sobretudo a músicos ou a música que vem do espaço da lusofonia ou até da música latina. Eu fico curioso de saber se houve aqui assim, até pela vossa geração, terá sido influenciada também por outros nomes, nomeadamente daquele eixo anglo-saxónico em que o hip-hop despertou, sobretudo ali assim depois do final dos anos 80, nos anos 90, uma série de nomes que depois fizeram escola e foram, no fundo, a base para o surgimento de muitos projetos em Portugal. Estou a pensar, claro, por exemplo, o que aconteceu a partir de 1994 com a República.
0: Sim, para mim isso foi muito estrutural, mas estavas-te a referir ao hip-hop feito em Portugal ou ao hip-hop norte-americano?
1: Na verdade, todas as referências, todas as vossas, aquilo que vocês ouviam e que gostavam e que no fundo eram caminhos, indicadores de que o vosso gosto haveria de ir por ali.
0: Sim, não, eu tive assim impacto. Tive artistas como, sei lá, Beastie Boys, Cypress Hill, o Ten Clan, toda essa Golden Era dos anos 90 do hip-hop norte-americano influenciou-me bastante, e depois imenso também o hip-hop que se fez na língua portuguesa, a partir do República e de ir repescar o General D, os da Weasel, e Dilema. Nós temos a participação do Maze neste nosso último single, que é um dos rappers de Dilema, que para mim foram muito influentes, e sem dúvida que todos, Public Enemy, todos esses nomes foram nomes que marcaram muito, e principalmente comecei pelos nomes de fusão também, tipo Beastie Boys, que tinham essa lógica de fusão, que Nova Iorquina, né, naquela lógica, que tanto tinha uma cena mais por intermédio dos samples, mas volta e meia ia um para o baixo, outro para a guitarra e outro para a bateria, e aquilo era punk. O Cypress Hill da outra margem da West Coast, volta e meia, tinham coisas com suslais de metal também, ou então Jazz Mataz, coisas do Guru, confusão com jazz, né?
1: Eu sempre gostei desse. Os Della Soul, enfim, uma série.
0: Os Della Soul, claro. Tribe Called Quest, ou seja, sempre gostei muito, especialmente desses projetos que traziam fusão, e o hip hop trazia, enquanto género musical, acho que foi uma das razões pelas quais eu me apaixonei, foi essa capacidade do sampling nos levar para outros géneros musicais, de ir buscar um bocadinho a cada lado.
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1: Mundo a sós com Andreia Verdugo para a canção dos Gana. E são já as últimas estações desta edição do Agente Provocador. Esta semana convidámos os Gana e ficámos apresentados a músicas que darão forma a um primeiro álbum de estúdio. O hip-hop encontra outras linguagens, referências várias, um tempo mais lento para que o terreno se tornasse mais fértil nas ideias e no som. O Agente Provocador está na RTP Play hoje com o som de Tiago Vaz. Eu sou o Herberto Quaresma e a seguir há mais uma bela canção indie pop que assinala aqui assim o regresso dos Pulp em 2025. Spike Ireland. Boa noite e até amanhã.

0: 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Duas horas no continente e na Madeira. Uma hora nos Açores. Edição do jornalista Pedro Guilherme.
1: Por causa da previsão de tempo quente para os próximos dias, o Governo vai avançar com locais de abrigo temporário com climatização em todas as unidades locais de saúde. De acordo com o Jornal Público, os espaços devem ser geridos em articulação com as autarquias, que devem indicar os locais disponíveis. O objetivo é receber as pessoas mais vulneráveis, como idosos e doentes crónicos, em alturas de muito calor. O presidente da Associação Portuguesa de Administradores Hospitalares elogia a decisão do Governo e lembra que já pediu refúgios climáticos. À Antena 1, Xavier Barreto defende a necessidade de trabalhar do lado da prevenção em situações de muito calor.
2: Oferece uma série de riscos, particularmente para as pessoas que têm doenças crónicas, para as pessoas mais velhas, e portanto nós queremos evitar que essas pessoas fiquem doentes e que venham para os hospitais ou aos centros de saúde. Portanto, nós não podemos ter só uma resposta reativa, que eu diria que temos de ter uma resposta, um conjunto de medidas que previnam a doença nestas pessoas, que evite, de facto, que elas fiquem doentes. E para isso é muito importante que estas pessoas tenham a oportunidade, durante uma parte do seu dia, conseguirem estar algumas horas, conseguirem até descansar num ambiente com temperatura controlada, num ambiente climatizado.
1: Pelo menos um abrigo por cada concelho do país é o objetivo do Governo. Para esta manhã está prevista uma conferência de imprensa do Ministério da Saúde, DGS, INEM e Direção Executiva do Serviço Nacional de Saúde para anunciar medidas de proteção para o calor. Pode durar mais de uma semana a vaga de tempo quente que se vai estender pelo território do continente a partir desta quarta-feira. A meteorologista Madalena Rodrigues, do Instituto Português do Mar e da Atmosfera, adianta que os termómetros vão andar entre os 35 e os 44 graus.
3: Então, nos próximos dias, pelo menos na próxima semana, vamos ter um episódio de tempo quente e seco, com temperaturas muito elevadas, temperaturas que podem variar as máximas entre os 35 e os 41 na generalidade do território, e podendo ser entre os 41 e os 44 no Val do Tejo, no Alentejo, e até e na parte mais leste das regiões do interior norte e centro, portanto, digamos, junto à fronteira.
1: A partir desta quarta-feira, os distritos de Évora, Beja, Porto Alegre e Castelo Branco estão sob aviso laranja, que será alargado a todo o continente na sexta-feira, de acordo com o mapa de avisos do IPMA. Para além dos dias quentes, a meteorologista Madalena Rodrigues chama a atenção para as noites pouco frescas.
3: Vamos também ter noites com temperaturas muito altas. Na maior parte do território, temperaturas superiores a 20 graus durante a noite, que em algumas regiões não vão baixar abaixo dos 24, 28 durante as noites, e uma das regiões será a Grande Lisboa. Portanto, noites muito quentes, dias muito quentes e um episódio muito longo, que isso ainda torna a situação mais grave. Portanto, digamos que a próxima semana ou até ainda o início da nova semana vai ser uma situação um bocadinho crítica.
1: A previsão nesta altura do Instituto Português do Mar e da Atmosfera. O dispositivo de combate a incêndios rurais é hoje reforçado para entrar na capacidade máxima. Até 30 de setembro, o dispositivo especial de combate a incêndios rurais conta ter 81 meios aéreos, para além de 15 mil operacionais e mais de 3.400 viaturas. Dados provisórios do Sistema de Gestão Integrada de Fogos Rurais indicam que este ano ocorreram mais de 7.000 incêndios, a maior parte na região norte. O Governo da Madeira vai criar uma estrutura para coordenar o apoio humanitário à comunidade madeirense na Venezuela e enviar o chefe de gabinete de Miguel Albuquerque a Caracas. Numa nota, o Executivo da Madeira explica que o objetivo é criar uma estrutura que agilize a resposta do arquipélago às pessoas afetadas pelos violentos terremotos da semana passada, para além de coordenar as ações de solidariedade e ajuda humanitária. Rui Abreu, chefe de gabinete de Miguel Albuquerque, parte já esta quarta-feira para a Venezuela, adianta o Governo Regional. O último balanço das autoridades venezuelanas é de 1.943 mortos e mais de 10 mil feridos. Quanto à comunidade portuguesa, o Ministério dos Negócios Estrangeiros indica 68 mortos. Há também 74 pessoas dadas como desaparecidas. França venceu a Suécia por 3-0 e está nos oitavos de final do Mundial de Futebol. Mbappé, Bizot e Bacolá também fez um gol para os franceses esta noite no estádio MetLife, Nova Jersey. Com esta vitória, França vai defrontar o Paraguai nos oitavos de final, onde já está também a Noruega, que eliminou a Costa do Marfim com uma vitória por 2-1. Os vikings têm pela frente o Brasil na próxima fase. A esta hora devia começar o México-Equador, o último encontro do dia dos 16avos de final, mas o início do jogo está suspenso por causa da chuva intensa que tem caído nas imediações do Estádio Azteca, na Cidade do México. Eduardo Souto Moura trocava todos os prémios que já recebeu por bons projetos de habitação. O arquiteto português foi distinguido esta terça-feira em Barcelona com a medalha de ouro da União Internacional de Arquitetos e alertou para a necessidade de responder ao problema da habitação. Ana Romeu.
4: O cenário é uma obra ainda inacabada de um gênio da arquitetura, Gaudí, e a sua Sagrada Família. E é aqui que outro arquiteto, Eduardo Souto de Moura, é galardoado com mais um prémio que junta a tantos outros que já recebeu.
5: Nós arquitetos, a coisa mais importante de todas é trabalhar na habitação, que é o que é preciso. Portanto, eu fico muito contente com os prémios, mas eu trocava os prémios por saber bons projetos de habitação que pudesse fazer e pudesse ajudar.
4: Souto de Moura recebeu a medalha de ouro da União Internacional de Arquitetos, uma distinção feita pelos seus pares e que contou com a presença do Presidente da República.
6: Eduardo Souto de Moura, tell us.
7: Diz-nos Eduardo Souto de Moura que nada há de mais humano do que a arquitetura, talvez porque ela convoca o nosso conhecimento e as nossas interrogações acerca da cidadania e economia, do ambiente e mobilidade humana, mas também da sociologia, justiça e igualdade.
4: Equality. O que falha então? Porquê é que o acesso à habitação se tornou um foco de desigualdade?
5: Existem todas as condições para se fazer casa. Há terreno, há dinheiro, há bons arquitetos e as casas não aparecem. O Estado tem que fazer habitação social e acabou. O chamado Estado Novo, o fascismo, fez tantos bairros sociais que hoje as pessoas eram na periferia e neste momento estão dentro das cidades. Foi isto, um Estado Novo, que não era um Estado Social, nós sabemos. E hoje nós, cheios de Estados Sociais, tanta conversa, e não conseguimos fazer uma meia dúzia de casa.
4: Durante a tarde, António José Seguro foi recebido pelo Presidente do Governo Autónomo da Catalunha no Palácio da Generalitat. Uma visita de cortesia onde Salvador Illa quis sublinhar a proximidade entre Portugal e a Catalunha.
1: A correspondente da Antena 1 em Espanha, Ana Romeu. Souto Moura, prémio Pritzker em 2011, é o segundo português a receber a medalha de ouro da União Internacional de Arquitetos, isto depois de Álvaro Siza Vieira. Na cerimónia em Barcelona esteve presente o Presidente da República.
0: Edição do jornalista Pedro Guilherme. 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

0: Alana, vamos falar sobre comida, portanto, eu tenho aqui informações ótimas, nomeadamente que querias ser veterinária de animais de grande porte, que tens um background grande em nutrição, é a tua formação académica. Como é que foste parar ao universo da comida? Quer dizer,
1: Sim.
0: vá.
1: É, como é que fizeste essa escolha?
0: É, não sei.
1: Porque cozinha é para loucos, né? Então, bom, assim, vem de uma família que cozinha muito. A maior parte são formadas, são mulheres. A minha avó é uma cozinheira,
0: Ok.
1: só que ela é uma cozinheira que, por exemplo, não vem do mesmo. Não é, não vem de restaurante, é cozinha industrial. Em grande escala.
0: Uau.
1: Então, eu sempre assim tive muito envolvida no meio da cozinha, sempre tive metida lá, porque sempre em casa é uma assim, a cozinha, a comida primeiro, depois uma festa. Isso acaba levar e daqui a pouco já tem 10 pessoas ali reunidas, o vizinho, a tia, nananã. E eu era apaixonada, sempre fui apaixonada por cavalo. Sempre, sempre. E eu queria muito ser veterinária, porque era uma coisa que na época eu tinha muitos cavalos, tal, gostava. Entretanto, algumas coisas mudou, eu comecei a ficar mais jovem, queria sair de casa, larguei um pouco dos cavalos, comecei a conhecer as festas. E depois decidi ir para nutrição. Na época minha avó me influenciou bastante para nutrição. E fui para nutrição.
0: Porquê?
1: Não
0: E fico
1: sei,
0: curiosa com esta avó que influenciou para um curso de nutrição.
1: então, primeiro cozinheira nem pensar, né? Olha, não quero a minha vida para tu. E depois, a veterinária estava um pouco longe de fazer aquilo porque eu sou de uma cidade do interior de São Paulo, então para eu fazer faculdade, nem faculdade tem lá, eu tinha que viajar 1 hora e esse curso não tinha mais próximo. Então eu tinha que morar muito longe, os custos já não chegavam para pagar aquilo e
0: E
1: acabou
0: tornou-se
1: que
0: inviável, portanto,
1: tornou-se
0: nutrição.
1: nutrição. Depois, ao passar de um tempo, eu comecei a me empolgar mais com a gastronomia, com a comida, com a cozinha, comecei a cozinhar muito mais em casa e aí eu decidi vir para Portugal e começar a cozinhar aqui.
0: Nutrição é um curso que está intimamente ligado com comer, com construir uma refeição, com pensar uma refeição. Tu, por influência da tua avó, já fazias isso ou já tinhas referência de como é que se constrói uma refeição equilibrada? Estavas a dizer que a tua avó cozinhava numa cozinha industrial, portanto, muitas refeições, tinha muitas preocupações nesse campo.
1: Não, a verdade é que, imagina, como é uma operação que envolve mais ou menos 500, 600 refeições diárias, é preciso sempre ter uma nutricionista para ter o controle. Então, a nutricionista, ela vai criar o cardápio, vai fazer o controle de toda a matéria que entra. E colher a amostra, porque tem que ter aquilo congelado, tudo bonitinho, 72 horas. Então, ela que acaba sendo a chefe de toda essa operação. E a melhor amiga da minha avó, na época, era nutricionista. Ela tinha uma admiração enorme na amiga dela. Então, acho que foi bem por isso que ela ficou me influenciando. Olha, ela tem uma vida muito boa. Enfim, tem muita oportunidade. E eu acabei sendo influenciado porque eu estava saindo da escola, eu tinha que fazer uma faculdade.
0: É obrigatório, os nossos pais querem sempre melhor para nós do que aquilo que tiveram, os nossos avós, igualmente, por isso, nutrição. Tu gostaste do curso?
1: Não.
0: Porquê?
1: Ai. Ai, principalmente a hora que chegou na parte de dietas, assim, mais voltada a doenças, a. Sei lá, farmacologia, anatomia. Não gostei muito dessa coisa de.
0: Sentiste que era redutor?
1: Sim, não me atrai. Eu não me via, por exemplo, fazendo um estágio no hospital.
0: Ok.
1: E era obrigado a fazer um estágio no hospital. Tipo assim, eu não me via fazendo essas coisas, assim. Então, isso começou a. Não, acho que eu não vou por aí. Não me vejo sentada no escritório a fazer
0: Atendimento.
1: dietas.

0: porquê eu estou fazendo isso?
1: A comida para ti é uma coisa de celebração, é uma coisa que está mais associada a um momento de convívio, descontração, alegria, portanto, se calhar pensar na comida desta forma mais funcional ou afunilada para uma relação muito específica, não tinha interesse.
0: Assim, o que eu me interessava, ok, se eu fosse seguir nutrição, o próximo passo eu queria fazer engenharia de alimentos, uma pós, alguma coisa assim, porque eu gostei muito dessa parte, de saber como que a indústria trabalha, como é construído, porque a latinha tem aquelas voltinhas. Então eu achei demais esse mundo. Isso me interessou. Eu falei, ok, vou seguir nutrição, mas estou fora de laboratório e coisas assim, vou trabalhar em algo assim que mexe mais com a cozinha, construir uma tabela nutricional, criar um novo produto.
1: Ou porque é
0: Mas
1: que ela tinha de dar essas voltinhas?
0: na verdade é para segurar o vácuo. E a latinha tem esse desenho para segurar o vácuo, não estourar, até quando ela acaso quando ela incha, né? Se tem algum problema ali dentro. Então essas linhas servem para segurar, para dar estrutura na
1: E
0: latinha.
1: chegaste a conseguir realizar o sonho de criar um produto alimentar?
0: Ai. Assim. Tá, a cozinha permite que a gente crie coisas, mas não, ainda não cheguei lá ainda.
1: Dentro de uma embalagem
0: Dentro
1: com um
0: de uma
1: rótulo, uma
0: embalagem.
1: etiqueta, uma informação nutricional, tudo isso.
0: Não, ainda não cheguei lá.
1: E gostarias de fazer isso?
0: Acho que hoje não, porque hoje eu cozinho totalmente o oposto daquilo que eu queria, sei lá, quantos anos atrás. Hoje eu tento trabalhar o máximo possível, entregar algo genuíno, pensar mais no produto, aonde eu tô comprando. Então, assim, apesar que também dá para criar algo artesanal bonito, mas ainda
1: Fica
0: não
1: para a
0: cheguei. Fica para a
1: próxima.
0: próxima, fica para o futuro.
1: Ok. Estavas a dizer-nos que achavas muito interessante a diversidade e a riqueza de produtos em Portugal, sendo Portugal um país muito pequeno, tendo muita diversidade. Queres falar um pouquinho sobre isso, retomar esse tema?
0: Sim, quero. É, assim, imagina, o peixe que a gente tem aqui. Eu, quando eu comecei a trabalhar, principalmente quando foi na época do VDB, isso para mim virou um parque de diversões, assim, trabalhávamos com tudo que é pequeno produtor, fizemos uma pesquisa. E peixe era uma coisa surreal, o peixe aqui é uma coisa surreal, é incrível. Eu já tive no País Basco, onde eu tive a oportunidade de trabalhar com peixe de lá também na época na escola. E comparado com o daqui
1: Inferior.
0: é.
1: O que é que destacas assim enquanto grandes qualidades?
0: Eu acho que assim, é muito rápido também, o peixe chega super rápido no nosso estabelecimento. Por exemplo, peixe pescado nos Açores, um dia anterior à noite, no outro dia de manhã tá
1: Ele
0: no
1: está
0: seu
1: aqui.
0: restaurante. Isso também influencia muito. Cuidado. Depois, é o que a gente tem aqui, que tem um canal, que no caso traz outros tipos de. Ah, eu não sei falar direito, desculpa, tô um pouco nervosa também, mas assim, tem um canal que faz com que a gente tenha essa variedade de pescado, mais frio. Então tudo isso influencia. Alimentação, tem muita alga em Portugal.
1: Portanto, dá uma grande variedade e depois isso tem resultados óbvios no
0: Sim,
1: prato.
0: os peixes, marisco, o porco também, gente, não pode deixar de falar, o porco, porco preto, o bízaro, malhado de alcobaça. Então imagina, um país que, ok, comparado com o Brasil, de onde eu venho,
1: Diminuto.
0: é pequeno, mas a variedade que tem três raças de porco. E sem contar na tradição, que sempre eu vejo que aqui sempre tem um cuidado muito maior com a tradição, do tudo que é tradicional.
1: Em oposição àquilo que acontece no Brasil?
0: Eu acho o Brasil, ele tem muita, assim, muita influência de imigrantes também, né? Então tem, imagina, São Paulo, muita cultura japonesa, um pouco de cultura italiana também. Depois tem região que tem cultura árabe. Depois tem as nossas culturas. Por exemplo, eu venho do Paraná, é um tipo de cultura, mas cresci no interior, que aí é outro tipo de cultura, é similar, mas acaba mudando um bocadinho. Ah, sei lá, vai para a Bahia, já é outro tipo de cultura.
1: Isso reflete-se na alimentação e nos tipos de alimentação e na preservação, ou não, neste caso, das tradições?
0: Um pouco. Imagina, a cultura caipira, há pessoas que têm acesso a isso, mas só quem mora mais em Quinta. Aí, mesmo morando no interior, dentro da cidade, se perde isso um bocadinho. Eu entendi isso porque, imagina, na mesma cidade que meus pais vivem até hoje, eu sempre cresci no meio do rural também. Isso foi uma coisa que... Mas minha mãe, meus pais tinham uma casa na cidade. Aí íamos para Quinta. Nesse caso, eu comecei a perceber na cidade, na casa dos meus amigos, comem-se diferente. E quando eu vou para Quinta, as pessoas comem aquilo que é mais ali do quintal, é diferente o frango, é diferente a maneira que se faz a carne frita de porco, por exemplo. A diversidade, mais vegetal, mais... E eu sentia, eu notava essa diferença, que mesmo estando na mesma cidade, comia-se diferente por conta dessa...
1: Destes sítios e daquilo que há disponível nos sítios.
0: Exato.
1: Sentes que, de alguma forma, há um processo de industrialização da alimentação que está muito implementado em muitas culturas, especialmente em países muito grandes como o Brasil, em que as deslocações, por exemplo, para trabalhar, etc., implicam um dispêndio de tempo que depois também não te permite fazer ou praticar uma alimentação mais natural, entre muitas aspas, uhum. E que em Portugal esses processos... ainda não estão tão implementados e que por isso também é uma grande oportunidade?
0: Assim, industrial, mas no sentido que as pessoas, mais em casa ou fora?
1: Em casa, eu acho.
0: Em casa.
1: Referias aí um bocado esta experiência doméstica de comer na cidade e na casa dos amigos e o comer na quinta e quando comes... no campo e como é que as refeições são preparadas no campo?
0: Uhum. É que no campo a gente acaba, às vezes assim, a gente acaba tendo mais acesso, é muito fácil às vezes fazer crescer algumas coisas. Por exemplo, minha avó tem uma quinta muito pequenita, mas assim, acaba por ter, por exemplo, um quiabo, um jiló, dois pés de limão, coisas assim. E dá pra criar umas galinhas. É, mesmo estando nessa... Mesmo sendo um local de quinta, também sempre tem um vizinho que vende um porco, ou vende uma galinha, ou olha, vou matar um porco, quer ficar com metade. Então acaba acontecendo muito isso. É claro que também hoje em dia tem que correr para o supermercado.
1: Claro.
0: A indústria fez com que a gente fosse... criou uma prateleira tão atrativa que às vezes a gente, mesmo tendo o básico, a gente acha que sempre falta mais alguma coisa. E eu vejo isso assim em Portugal, comparado com os mercados aqui, tem muito mais, sei lá, também eu venho de interior, você comprar um Roquefort é muito difícil, pra ter noção como o Brasil é, aqui tem muito mais acesso. Eu acho, não sei, comparando com a minha região, se fosse comparar Cerquilho, de onde eu venho, interior de São Paulo, com Portugal, aqui o que eu vejo, aqui se consome um pouco mais industrial.
1: É?
0: Porque, assim, por exemplo, na minha cidade... Depende, vai em São Paulo. São Paulo é uma loucura, tem tudo.
1: Claro.
0: São Paulo tem tudo.
1: É uma megalópole?
0: Que você imaginar, tem tudo, 24 horas.
1: Um parque de diversões alimentar.
0: É incrível. Mas aqui eu acredito, assim, é muito mais acessível. Os produtos também tem muito mais variedade. Sei lá, chocolate, muita coisa... que eu acho que acaba por... Talvez, vendo isso, eu acho que se consome mais industrial.
1: É? Acho muito
0: Acredito
1: interessante
0: sim.
1: Isso.
0: Mesmo assim, na mesa, quem gosta de cozinhar e cozinha, ou come fora, acaba se comer uma refeição que eu acho, por exemplo, imagina, acho muito interessante isso, que o prazer que vocês falam, nossa, bacalhau com grão... Vamos comer um cozido. Isso.
1: Tu gostas?
0: Eu gosto, eu adoro a cultura portuguesa. Inclusive a comida. Eu gosto muito. Quando eu vou de viagem ao Brasil, teve uma vez que eu fiquei 2 meses e eu senti falta de comer coisas daqui.
1: Qual foi a primeira coisa que depois comeste quando cá chegaste?
0: Ai, marisco.
1: Uau.
0: Eu sou maluca no marisco. Eu adoro. Mas, assim, um preguinho, um marisco.
1: Sim, um remate perfeito de uma
0: sim,
1: refeição.
0: Um imperial.
1: Claro, como não. Olha, já falámos aqui um bocadinho sobre diferenças culturais, sobre acessos, sobre industrialização alimentar com a nossa convidada do refeitório de hoje, a chefe Alana Mostácio. Eu gostava de te perguntar sobre a tua chegada a Portugal em 2014, e sobre a primeira cozinha onde trabalhaste, e o primeiro contacto que tu tiveste com a profissão cozinheira, porque era uma profissão da qual a tua avó queria livrar a todo custo e tu, não, é para não ser, eu vou ser cozinheira. Como é que foi essa entrada?
0: Bom, emigrar é uma coisa, para mim foi no início foi muito difícil. Eu chorava querendo todos os dias minha família, o que que eu fiz aqui? Não, mas agora eu tenho que ficar, larguei tudo. Larguei, eu tenho que ficar. Eu sentia muita falta da minha família, esse era o ponto principal. Mas depois eu me desanimei um pouco, porque eu não conseguia encontrar um trabalho na cozinha, que era o meu objetivo, por não ter experiência. E naquela época as pessoas escolhiam muito cozinheiro, hoje em dia não.
1: Ok.
0: Hoje em dia a gente, ai, é cozinheiro, vem. É, aquela época, naquela altura. E eu acabei ficando um bocado frustrada, mas pronto, tinha que trabalhar. E eu, como eu tenho que estar dentro desse, eu tenho que estar dentro dessa área para eu poder, em qualquer hora eu me enfio numa cozinha, pego amizade com alguém e vou embora. Então acabou que eu fui trabalhar num restaurante de empregada de mesa. Eu chorava todos os dias. Eu respeito muito quem faz sala, mas eu sou uma pessoa um bocado tímida. Ao mesmo tempo que eu sou tímida, eu sou um bocado às vezes estressada, porque às vezes eu não, não estressada, mas no sentido de não permito que as pessoas me tratem de uma maneira que não seja educada.
1: Já falámos aqui muitas vezes sobre isso com muitos dos nossos convidados, sobre a dificuldade que existe no serviço de sala, e a forma como o serviço de sala ainda é visto em Portugal. Ou seja, como se tratam as pessoas que nos servem. Portanto, compreendemos-te perfeitamente. Conseguiste passar para a cozinha assim de género? Ai, eu salto daqui para aí.
0: Então, aí na época era um restaurante de buffet. E aí, em vez de eu ir pra pausa, era horário repartido. Então, em vez de eu ir pra pausa, eu ficava metida dentro da cozinha, ajudava o pessoal lá a fazer sobremesa, fazer algumas coisas. Devagarzinho fui encontrando um espaço, aí que tá a amizade. Fui encontrando um espaço e fui mostrando um pouco do meu trabalho. Meu trabalho, assim, fazendo algumas coisas, sobremesa. Eu fazia muito bolo no Brasil, fazia muitas. Minha avó também é boleira. Tipo,
1: Como
0: bolos
1: não?
0: assim, anos 90, campo de futebol, bailarina,
1: Oh,
0: umas coisas assim,
1: perfeito.
0: brega, maravilhosa.
1: Campo de futebol é um
0: Ai.
1: dos meus favoritos, com a relva feita com coco verde.
0: Sim,
1: Claro.
0: sim. E as balinhas de coco à volta, tipo, muitos anos 90. Bom, e aí depois eu fui trabalhar numa gelateria. Depois me meti numa cozinha finalmente, trabalhei na fábrica do Braço de Prata durante uns 2 anos. Depois fui para outro restaurante, chamava Casa dos Pecados, paguei todos os meus pecados, mas foi bom, foi uma ótima experiência.
1: Como assim pagaste os teus pecados? Queremos saber.
0: Cozinha dura. Uma boca do fogão funciona, perrengue que eu acho que todo cozinheiro já passou e é importante
1: Ok.
0: passar.
1: Assim, extremo máximo da
0: Extremo
1: dificuldade.
0: máximo da dificuldade,
1: Ok.
0: cozinha de guerra.
1: Ok, péssimo.
0: Sim, mas aprendi muito, foi.
1: Quando a gente. É aquela coisa de saberes cozinhar com uma faca, uma colher e um garfo. Mais
0: Mais
1: nada.
0: nada, exatamente.
1: Compreendo. E um tacho,
0: Um
1: bambo,
0: tacho.
1: que lhe falta uma asa.
0: Já, sim, exatamente.
1: Com o fundo queimado.
0: Com o fundo queimado. E depois tive a oportunidade de pronto, depois, nessa altura eu conheci, era do Clemã também esse restaurante com mais um sócio. E aí ele falou, olha, tô farto disso, quero abrir uma coisa com um pouco mais de qualidade e me convidou para trabalhar no VDB.
1: Ok.
0: E aí eu disse, olha, eu não tenho muita experiência, eu já tava me preparar para ir para a BASC. Que na época, imagina, eu não escolhi trabalhar em... Eu não escolhi trabalhar em restaurantes com chefes de nome na época, apesar de ter muita vontade e querer saber que isso era importante também. Eu decidi seguir meu caminho, guardar dinheiro e ir para a BASC.
1: Ok.
0: Esse foi o meu objetivo. Que é uma escola que me despertou o interesse, não ia estudar gastronomia.
1: Ok.
0: Minha meta era, vou trabalhar em restaurante com bons chefes, vou aprender. E depois acabei estudando a escola, achei bem interessante. Eu via também que eu me dava muito bem em aprender as coisas através de livro. Eu falei, eu acho que eu tô bem assim. Pagava-se pouco também trabalhar para esses chefes na altura. E aí eu decidi, eu tive a oportunidade de estar com esse projeto, de assumir essa cozinha. E aí eu fui, foi meu objetivo, guardar dinheiro para a BASC.
1: E quanto tempo conseguiste ficar no BASC Culinary Center?
0: Então, o interessante da BASC é que tem curso de 3 anos, 6 meses, 1 semana, 2. O primeiro curso que eu fiz foi perfeccionamento de técnicas, fiquei 40 dias no país e fiz um de fermentação.
1: Uhum.
0: Mas assim, é uma coisa que parece meses, de tão intenso que é, e se você está preparada para aquilo e vai com mesmo vontade de querer aprender, basicamente eu ficava o dia todo na escola até fechar, aproveitar tudo. E é um país também que respira gastronomia, é incrível.
1: É.
0: País.
1: Portanto, foste começando a estar em Portugal e em Espanha, assim, uns meses cá, outros meses lá, vou aprender para pôr em prática, vou experimentar para depois trazer para aqui, e essa experiência foi-te dando mais alguma confiança, porque determinado momento eu aqui, como já tinhas referido, que és um bocadinho tímida, fiquei a pensar que se calhar essa timidez também acaba por te desviar para tentares encontrar uma escola, porque muitas vezes cozinhar, especialmente para pessoas como tu, que têm uma bagagem familiar grande de relação com a cozinha, que têm uma familiaridade muito grande com a cozinha e com o ato de cozinhar, às vezes há assim um síndrome de impostor que se impõe, não é? E que por muito que tu saibas, parece que precisas que alguém valide o teu conhecimento. Tu tinhas um bocadinho essa... Tinhas?
0: Tinha. Até porque eu falei, por que tu quer que eu vá ser chefe, né? Assumir isso, um projeto assim, eu fiquei com muita pressão, me sentindo que eu não era capaz de assumir esse projeto, mas tudo era realmente por falta de confiança. E eu disse, só vou se tudo der certo, de eu conseguir ir pra BASC, depois eu volto com outras ideias, com acho que com uma bagagem melhor, e eu abro o VDB. Eu assumo a cozinha do VDB e foi isso que aconteceu na época, mas é uma coisa de validação mesmo, é uma coisa que foi mesmo, o propósito foi esse, foi para lá
1: e para teres a certeza que aprendias.
0: Só que eu cheguei lá, aquilo era incrível, maravilhoso, e eu falei, uau. E imagina, na época que eu fazia faculdade de nutrição, a gente tinha aulas para cozinhar, que era para desenvolver, porque precisa cozinhar, anotar tudo para fazer a tabela nutricional. E eu já adorava aquilo, eu já me destacava em algumas coisas, é isso, naquela altura eu tava começando a cozinhar muito em casa também, a fazer algumas coisas diferentes, não ser sempre, apesar de eu amar a comida da minha família. E aí eu começava a trazer algumas coisas diferentes e na escola também cozinhava, sei lá, fazia rosquinha de coco, levava o pessoal comer na escola, bolo, e eu adorava trocar isso com... Eu adoro cozinhar e...
1: Para os outros.
0: Não se sabe, para os outros.
1: Sei, perfeitamente.
0: Eu adoro, é isso.
1: Aliás,
0: sou cozinheira.
1: Pronto.
0: E depois, assim, voltando da BASC, tanto é que eu voltei lá em 2023. Eu fui para lá de novo, mas aí foi já com uma intenção de fazer alta cozinha.
1: Okay.
0: Que eu coloquei na minha cabeça. Eu falei,
1: querias
0: okay,
1: fazer.
0: Eu saí de bistrô, agora eu quero fazer autocozinha. Acho que eu tô um pé disso. quero mostrar esse tipo de trabalho, e fiquei lá 2 meses a estudar vanguarda.
1: Ok.
0: Que foi incrível também. E aí acabei abrindo um projeto que não é da Alta
1: que não tem nada a ver com isso.
0: Nada a ver com isso.
1: Mas ainda te queria fazer uma pergunta com vista àquilo que estavas a dizer antes, ou seja, do período anterior a 2023, que tem a ver com, pronto, com esta ideia do bistrô e deste tipo de comida. Também referiste que quando vieste em 2014 ninguém andava à procura de cozinheiros, que era mais difícil entrar. Entretanto, este universo mudou muito, e ainda bem. Há muito mais pessoas a cozinhar, há muito mais restaurantes, há muito mais variedade. Tu sentiste na pele isso a acontecer e esse reconhecimento a começar a aparecer? Como é que foi atravessar esse período? Porque, na verdade, é um período que também te vai construindo a ti enquanto chefe de cozinha, não é? Porque, mais uma vez, mudou muito o panorama, não é?
0: Sim, mudou bastante. Assim, bastou eu começar a ter a oportunidade de ter uma experiência. Eu passei por várias coisas até chegar, e foi tudo muito... Aí fui pra uma pizzaria que, no caso, eu fazia sobremesa. Pô, já tô ganhando. Fazia caixa e sobremesa. Então já tenho uma experiência aqui para colocar. Depois surgiu a necessidade da fábrica. Foi uma coisa, uma amiga que trabalhava lá na época e conseguiu... Olha, estão precisando de pessoas aqui, mas tu tem que vir à noite. E eu, caramba, eu não posso largar meu trabalho na pizzaria. A princípio era um extra. E nesse caso, assim, eu tive que me esforçar pra caramba. No caso, eu trabalhava de manhã, das 11 às 11h30, meia-noite no outro sítio, ia pra lá, chegava, entrava uma e saía de lá às 4 da manhã. Eu fiquei nessa loucura mais ou menos um mês e meio. Okay. Até a fábrica, até o chefe falar, olha, vem trabalhar aqui comigo.
1: Vem ter só conosco.
0: Vem ter só conosco. E depois daí, que eu comecei, tive essa oportunidade, tive essa experiência, as coisas começaram a ficar mais fácil. Então eu sentia que naquela época eles exigiam muito mais experiência, era mais concorrido, principalmente trabalhar em lugares na época com chefes que tinham já um nome
1: na praça.
0: Na praça, exatamente.
1: E tu gostaste desse período, apesar de ser altamente cansativo e desgastante, também é muito enriquecedor?
0: Eu acho que é enriquecedor. Eu acho que, assim, eu não me arrependo de ter escolhido, de ter feito essa escolha. Eu acho bonito a gente, quando a gente também se esforça e consegue fazer, passar por desafio, porque às vezes a gente acha, ah, ok, eu preciso muito de aprender com aquele chefe. Mas a cozinha é muito livre, a cozinha é uma coisa que te permite fazer que tu bem entender. Desde que seja comível, bom. Mas assim, e eu acho que isso me trouxe, assim, uma coisa que... Imagina, eu não peguei vícios de outras pessoas, apesar de aprender. Aprender sempre é muito bom. Mas eu acabei conseguindo, não sei, ver mais, me ver mais naquilo que eu queria, o que eu quero aprender, selecionar mais o que eu queria aprender e focar naquilo, estudar. E é possível, eu comprava peixe barato.
1: Vou aprender
0: ninguém
1: a filtrar.
0: Me ensinou a limpar peixe. Eu aprendi livro, abre, pum, pum, pum, e é bonito ver isso. É um desafio incrível, assim, E você vê que consegue, tá chegando lá e vai crescendo, respeitando também, sabendo que você vai errar, vai se frustrar, mas vai chegar. E eu acho que isso também, passar por cozinhas que não tem tanta estrutura, depois a gente dá valor numa placa de indução que funciona. É basicamente isso, numa bimbi.
1: Sim, uma coisa tipo, ai, fogo, funciona tudo, uau, que maravilha.
0: Funciona tudo.
1: A primeira vez que foste para o Bass Culinary Center, aprendeste alguma coisa? Porque há muitas vezes em que a gente vai cheia de esperança, achar que vou aprender tudo e mais, e de repente chegamos lá com o tal síndrome de impostor, isto faltou-me perguntar-te. E ficamos assim a pensar, ah, afinal eu já sabia fazer isto, e isto, e aquilo.
0: Eu aprendi muito, assim, é porque depende também, eu acho. Tinha muito cozinheiro lá, ah, já sei fazer isso, o ego.
1: É uma questão de disponibilidade, não é?
0: Eu, estava pagando aquilo, eu trabalhei.
1: Eu trabalhei para pagar isto.
0: Trabalhei pra caramba para pagar isso. A grande questão é que eu fui muito com vontade de aprender. Eu fui. Então, assim, é por isso que eu falo, fiquei amiga da bibliotecária, levava, eu podia levar 10 livros para casa em vez de levar um, por exemplo. Então, assim, eu quis tudo que era possível fazer dentro daquele ambiente, conhecer. Eu fui para lá e absorvi tudo que era possível mesmo, mas com muita vontade de aprender. E eu acho que isso que faz a diferença. A gente tinha provas lá dentro, consegue. Eu tenho um espírito também de competição, eu gosto disso. Então, assim, me empenhava bastante. E nota-se a diferença, porque alguns alunos se destacam e os professores, quando eu voltei, meu professor super feliz, olha, me elogiando, acompanhou meu
1: percurso.
0: O quanto eu cresci depois de ter saído da Basque. E eu acho que é aí que está a diferença, como a gente vai preparado para absorver aquilo.
1: E agora ainda queria perguntar-te como é que foi fazer uma formação de alta cozinha para depois abandonar totalmente essa ideia.
0: É uma coisa...
1: É preciso ter coragem.
0: É preciso ter coragem, mas acabou também... Eu também acredito muito nas coisas como... Eu também respeito muita coisa do momento, assim, que eu tô agora. E também analisar o que tá acontecendo. Né? A ideia da gente fazer esse projeto, a gente falou, pô, vamos se unir, mas o que a gente vai fazer? Bistrô, nem pensar.
1: Quem é a gente?
0: A gente são meus dois sócios, gaúcho, o Gudo, e o Gudo que é especialista em charcutaria.
1: Ok.
0: E o Thiago. O Thiago, ele acabou de chegar aqui agora, vai fazer 2 anos.
1: Ok.
0: E ele tem uma bagagem assim, já morou no Caribe, cozinheiro desde os 16 anos. Ele estava na Suíça durante os últimos 7 anos, se não me engano, ele estava na Suíça e ele decidiu vir para Portugal.
1: Portanto, três bons sócios.
0: Três bons sócios, cozinheiros três.
1: Ok. Abrem um projeto, que já não é um projeto, é um lugar. Ele acontece. Como se chama?
0: Arandu. E
1: onde fica?
0: Entre Campos.
1: Lisboa.
0: Lisboa, Entre Campos. Bom, somos um boteco, né? Nosso conceito é a CPIPS, charcutaria feita na casa, tudo feito na casa. E petisco. É uma coisa descontraída.
1: De raiz brasileira.
0: É um balcão onde estamos lá sempre um de nós. Sempre vai estar, às vezes não está os três juntos, mas sempre vai estar um de nós. A gente sempre quer criar uma relação também com o cliente, de estar conversando. Nós, os cozinheiros, também tá com essa proximidade. Acaba sendo importante esse papel, primeiro porque a gente tem muito cuidado com a charcutaria que a gente faz. Trabalhamos com o porco malhado de alcobaça, que vem do pequeno produtor. E também explicar um pouco das pessoas, explicar um pouco o que a gente tem ali para você de petisco, porque assim, imagina, o que a gente pensou aqui, o que a gente conhece de comida brasileira aqui hoje?
1: Então, é reduzido?
0: É reduzido.
1: Não é uma amostra fiel?
0: Não é uma amostra tão fiel, então assim, e às vezes a gente acaba tendo pratos muito similares também com a cozinha portuguesa, no caso o xerém, que no Brasil é quirerinha, na minha região é quirerinha, que falam que é comida de passarinho, mas que é o milho todo quebradiço, e a gente faz com costelinha de porco. Então assim, é uma coisa, acaba por ter muita coisa, tem muita influência também na nossa gastronomia, a cozinha portuguesa. E é isso, aí abrimos esse projeto, voltando na sua questão da quando a gente tem que também baixar um pouco o ego e perceber que é importante sobreviver e ganhar dinheiro.
1: E viver também.
0: E viver.
1: Muitas vezes esquecemos-nos nestas áreas que é importante viver.
0: Exatamente. E eu tô passando uma fase assim. Eu quero viver também um pouco mais, eu quero ter mais tempo para mim.
1: Porque às vezes, desculpa interromper, quando se trabalha para os outros, não é? Cozinhar para os outros e por força do contacto também que se tem com os outros, acabamos por mascarar uma ideia de vida, não é? Porque estamos sempre em contacto, há sempre um lado social associado à nossa profissão, etc. Mas será que são essas as relações que tu depois levas no teu dia de folga, para as tuas férias, para os teus momentos com amigos, com familiares? É que isso, temos muita tendência a mascarar umas coisas com as outras e a confundir tudo, não é?
0: Exatamente. Ai. Assim, o que eu...
1: Esse suspiro.
0: Cozinha não é triste. A cozinha eu acho que assim, só a gente tem que tentar entender como a gente se dá limite. Eu tô nessa fase agora. Eu descobri que eu consigo ter tempo.
1: E é incrível. Sabes o que acabas de fazer com o tempo? Ainda não.
0: Eu agora, eu gosto de, primeiro, me cuidar.
1: Ótimo.
0: É, eu gosto muito de correr, gosto muito de estar com minhas amigas, gosto de desenhar, gosto de fazer outras coisas que não é cozinha. Gosto de pegar numa câmera analógica, tirar algumas fotos. Eu gosto de aprender de tudo um pouquinho. Eu sou uma pessoa assim, que quando eu tô cansada de alguma coisa, ou quando eu não tô aprendendo nada, eu preciso aprender alguma coisa. Sei lá, quero tocar um instrumento, vou tentar, apesar que não vou sair tocando um violino, mas assim, o que eu consegui tocar, já tentei de tudo, ok, um ukulelezinho, tá bom, quatro cordas, pequenininho, foi o que eu consegui.
1: Ok, tá bom.
0: Mas é isso, e descobri que, principalmente cuidar de mim, que foi que nos últimos anos não foi possível. Então, desde psicológico, físico, dormir mal, cuidar da cabeça, que é muito importante, os estresses, as coisas. E agora, eu tirei um ano também de não fazer nada, né? Depois que eu saí da Lully, que eu tive na Lully durante 3 anos. E isso foi muito importante para eu ter essa visão. Mas foi muito duro aceitar que eu tinha... Tava com a cabeça fervilhando de coisas pra mostrar um lado que eu queria muito e quero ainda. Isso não é uma coisa que eu vou deixar. Só tá na estante pelo momento e a fase que a restauração tá passando. Assim, os fine dinings não estão no seu melhor momento possível.
1: Sim, às vezes é preciso afastar-nos, deixar a coisa respirar.
0: Exato.
1: Talvez até esquecer um bocadinho que as coisas existem para depois regressar lá.
0: Exato. E eu acho que a gastronomia é uma onda.
1: É.
0: Então, assim, ok, essa onda agora, eu vou surfar essa onda, é essa onda que tá acontecendo agora no momento, e logo se vê depois o que vai acontecer. Mas nada impede também de eu criar projetos mais pessoal, fazer, sei lá, tenho essa ideia no futuro, eu tô pensando em algumas coisas, mas é isso, talvez não, eu acho que não ficar presa mais dentro de um restaurante a fazer fine dining, não sei se isso já...
1: Se isso ainda faz sentido.
0: E não é também
1: ti.
0: Só sobre mim, o que eu não quero para as pessoas. Por isso também nosso projeto é muito isso. Vamos abrir uma coisa pequena que nós conseguimos trabalhar para caramba. Se for para trabalhar 16 horas, vai trabalhar nós. Não vamos colocar pessoas a trabalhar 16 horas e não ter condições de pagar hora extra para aquilo que é uma realidade. Não é que nós não queremos pagar.
1: É que não há condições.
0: É que não há condições.
1: E os preços são todos altíssimos e
0: todos
1: é tudo complicado.
0: Cada vez mais, então...
1: Gerir produto, gerir fornecimento, gerir um preço final.
0: Então, assim, a gente acabou por desenhar esse projeto dessa forma, que sobrevive só com nós, no início. E onde no futuro também tá outras ideias, a venda de charcutaria... trabalhar com esse conceito é muito interessante porque é tudo conservação, basicamente. Uhum. Os acepipes, os pickles, os fermentados, que é uma coisa que eu gosto. Então acaba por a gente trabalha antes, mas dá mais um conforto pra nós. Bem gerido, a gente consegue ter mais tempo. Não deixa de ser algo interessante, porque fazer charcutaria é uma coisa incrível. É lindo como isso funciona. Entender tudo aquilo. E antes, comparado, eu fiquei um bocado frustrada, eu não vou mentir, eu fiquei um bocado frustrada. Porque eu gosto muito, eu gosto da complexidade de
1: De uma cozinha.
0: De uma cozinha. Então, deixar de ter um prato, sei lá, no VDB, um exemplo, tinha pratos que tinha, às vezes, 11 processos. Para fazer um prato com 3, é uma grande diferença. Mas eu acredito que esse, por enquanto, é o caminho que todos nós, talvez, temos que pensar um bocadinho. Para não quebrar ou acontecer coisas porque não tô cheio, porque tá acontecendo isso, eu acho que...
1: Relaxar um pouco.
0: Eu acho que a cena dos bistrô, coisas assim, acho... Não sei, acho... Eu, pelo menos, é muito duro eu falar isso, porque há pessoas que têm negócios assim, mas é a minha visão, o que eu senti. Estando nesse setor em 2019, aquilo explodiu, foi incrível, bistrô... restaurante pequeno produtor, só que agora não é questão da qualidade, não é questão nem de nada, mas é questão de poder pagar por aquilo. Pronto, eu sinto isso.
1: Foi importante ouvir-te a ti própria para saberes o que fazer, quando parar, o que é que fazia sentido para ti? Achas, e isto é mesmo a última pergunta, uhum. Achas que é muito difícil, estando engrenada num ritmo sempre alucinante, que é o ritmo das cozinhas, achas que é difícil fazer essa pausa, e que às vezes faz-se essa pausa muito tarde ou demasiado tarde, em vez de cuidarmos de nós e de ouvirmos aquilo que estamos a precisar de fazer?
0: No
1: Porque
0: caso,
1: se fala muito da saúde mental na cozinha.
0: Muito.
1: Muito e pouco.
0: Tanto é que essa pausa foi importante para mim, porque nem sabia às vezes quem eu era, já não tocava nem num livro que não seja nada envolvido na cozinha, eu tava naquele mundo a só viver, cozinhar para as outras pessoas, assim, que é o meu trabalho. Mas eu tava só naquele mundo e esqueci do todo o resto. E pra gente ter saúde mental, equilíbrio na vida, é importante a gente lembrar que a gente tem outra pessoa. A gente é um personagem na cozinha, a gente é um profissional. A Lana do interior, a Lana que... E eu fui ficando uma pessoa, assim, que saía poucos amigos, fui me afastando. Então, assim, essa coisa... E isso acaba sendo pelo ego, eu acho. Assim, ego, porque eu tenho, todo mundo tem ego. E aquele ego de, não, eu preciso...
1: Fazer
0: cozinhar
1: mais.
0: Isso, eu preciso mostrar que esse prato, eu preciso. Porque assim, também eu vejo muito um lado artístico. Quando eu fazia pratos mais complexos, isso me levava muito mais tempo, muito mais dedicação na cozinha. Não que eu não me dedique agora, mas são processos diferentes. São ideias diferentes também. Era importante pra mim naquela altura, porque eu queria mostrar meu trabalho, eu queria mostrar até onde eu consigo chegar. A minha cabeça. Eu sou uma pessoa muito criativa, tanto dentro quanto fora da cozinha. Então, assim, foi importante, mas não foi saudável. E o momento que isso aconteceu foi o momento que, opa, peraí, eu preciso frear um bocadinho, porque senão eu
1: vou ficar
0: maluca. E aí que tá nesse momento que a gente não consegue enxergar, há pessoas que não conseguem, se farta daquilo, explode e não quer saber mais da cozinha.
1: Mas é importante manter depois uma boa relação com aquilo que a gente gosta.
0: Exatamente.
1: Obrigada por teres vindo, Alana. Não
0: Muito
1: foi
0: obrigada.
1: Difícil, chegámos ao fim. Foi, trouxeste-nos uma canção?
0: Trouxe uma canção.
1: E qual é?
0: Olha, eu trouxe o Wildflower, da Dolly Parton.
1: Uau!
0: E eu amo essa mulher. Eu acho que faz essa letra... Ela tem tudo a ver com o processo e que... Até o que eu contei aqui com o processo de... Me sinto muito nessa letra. No caso, é uma flor selvagem, que é livre. No caso, fala muito sobre sair do lugar onde nasceu para se encontrar. E eu acho, enfim, acho incrível essa música.
1: Muito obrigada por teres vindo.
0: Muito obrigada.
1: Foi mais um episódio do nosso refeitório com a chefe Alana Mostácio como convidada. Comigo, Joana Barrios, já devem estar fartos de saber quem sou. Foi mais um episódio. 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Já sabem, estamos na RTP Antena 1 todos os sábados, da 1 às 2. Até para a semana.

0: 3 horas no continente e na Madeira. 2 horas nos Açores. Edição do jornalista Pedro Guilherme.
1: Pode durar mais de uma semana a vaga de calor que se vai estender pelo território de Portugal continental a partir desta quarta-feira. A meteorologista Madalena Rodrigues, do Instituto do Mar e da Atmosfera, adianta que os termómetros vão andar entre os 35 e os 44 graus.
2: Nos próximos dias, pelo menos na próxima semana, vamos ter um episódio de tempo quente e seco, com temperaturas muito elevadas, temperaturas que podem variar as máximas entre os 35 e os 41 na generalidade do território e podendo ser entre os 41 e os 44 no Val do Tejo, no Alentejo e até e na parte mais leste das regiões do interior norte e centro, portanto, digamos, junto à fronteira.
1: A partir desta quarta-feira, os distritos de Évora, Beja, Porto Alegre e Castelo Branco estão sob aviso laranja, aviso que será alargado a todo o continente na sexta-feira. Para além dos dias quentes, a meteorologista Madalena Rodrigues chama a atenção para as noites que serão pouco frescas.
2: Vamos também ter noites com temperaturas muito altas. Na maior parte do território, temperaturas superiores a 20 graus durante a noite, que em algumas regiões não vão baixar abaixo dos 24, 28 durante as noites e uma das regiões será a Grande Lisboa. Portanto, noites muito quentes, dias muito quentes e um episódio muito longo, que isso ainda torna a situação mais grave. Portanto, digamos que a próxima semana ou até ainda o início da nova semana vai ser uma situação um bocadinho crítica.
1: Previsões do Instituto Português do Mar e da Atmosfera. Para esta manhã está prevista uma conferência de imprensa do Ministério da Saúde, DGS, INEM e Direção Executiva do Serviço Nacional de Saúde para anunciar medidas de proteção para o calor extremo. As temperaturas globais da superfície do mar já ultrapassaram os níveis recorde para esta época do ano. No passado dia 21 de junho, chegou aos 20,86 graus Celsius, mais 3 centésimos em relação aos valores observados em 2023 e 2024. São dados recolhidos pelo Copérnicos, um serviço europeu de monitorização das alterações climáticas. Embora pareça pouco, os cientistas tentam perceber, Marta Pacheco, se a ocorrência de valores recordes é temporária ou persistente.
3: As condições atuais podem indiciar o início de uma nova fase, levando mais uma vez a um território desconhecido. As palavras são de um dos elementos do Copérnicos, o Programa de Observação da Terra da União Europeia. Ainda não é certo se estamos perante uma situação temporária, mas com as temperaturas da superfície do mar nestes níveis e o El Niño no horizonte, acrescenta, é provável que vejamos mais recordes a serem batidos nos próximos meses. Dados de dois serviços, o Serviço de Monitorização das Alterações Climáticas, do Copérnicos, e o Serviço de Monitorização do Meio Marinho, divulgados hoje, mostram que as temperaturas atingiram recordes para esta época do ano. De acordo, por exemplo, com o C3S, a 21 de junho atingiram-se os 20,86 graus, um pouco acima dos 20,83 registados em 2023 e 2024. Um oceano mais quente, alertam estes especialistas, tem impactos abrangentes. Temperaturas altas mantêm a atmosfera aquecida durante mais tempo, fornecem energia extra para as tempestades e aumentam a evaporação, elevando assim a probabilidade de precipitação extrema e de inundações. Contribuem também para a subida do nível do mar e para o degelo, além de sobrecarregarem os ecossistemas marinhos. Estão também associadas a ondas de calor nos oceanos mais frequentes e intensas.
1: As temperaturas globais da superfície do mar atingiram em junho um novo máximo, cada vez mais perto dos 21 graus Celsius, de acordo com os dados do sistema europeu Copérnicos. A partir de agora, as encomendas online de gigantes do comércio eletrónico de países fora do espaço comunitário passam a ser taxadas. São pelo menos 3 euros, mas o valor depende do número de categorias de produtos na encomenda, Camila Vidal.
4: Afeta gigantes como a Shein, AliExpress ou Temu, retalhistas chineses, mas também outros vendedores como a Amazon, caso a encomenda venha de fora do espaço comunitário. Encomendas até aos 150 euros não tinham até agora taxas aduaneiras para entrar na União Europeia. Isso acaba esta quarta-feira e o controle na alfândega vai ser mais apertado. Por cada categoria de produtos no carrinho de compras, os clientes pagam agora mais 3 euros em taxas. Quando for a altura de pagar, ao consumidor

0: valor deve ser logo indicado o valor referente às taxas aduaneiras. A ideia é que seja cobrado também imediatamente, mas pode haver casos em que a cobrança só chega depois. Para encomendas superiores a 150 euros, nada muda, porque já não estavam isentas destas taxas. É a forma de tornar mais justa, entende a União Europeia, a concorrência com estas plataformas gigantes de comércio eletrónico. São plataformas onde se vende de tudo e a preços tipicamente mais baixos do que nas lojas convencionais. Por exemplo, só no website AliExpress estão à venda mais de 100 milhões de produtos. Também há mais de 100 milhões de compradores ativos nesta plataforma. A União Europeia decidiu no final do ano passado restringir o comércio, passando a taxá-lo, para combater a concorrência desleal e possíveis fraudes, garantir mais fiscalização e ainda evitar a entrada de produtos que não cumprem as regras europeias.
1: As entregas podem atrasar devido à entrada em vigor da legislação. As novas taxas revertem em 3/4 para o orçamento da União Europeia. O resto vai para os Estados-membros de destino das encomendas. Apesar de continuar a aumentar a procura de carros usados, a venda de veículos novos subiu ligeiramente no primeiro semestre do ano. São dados trazidos pelo secretário-geral da ANECRA, a Associação Nacional das Empresas do Comércio Automóvel, Roberto Gaspar.
2: O primeiro semestre, do ponto de vista daquilo que são a venda de carros novos, elas têm subido. Não de uma forma muito acentuada, mas têm subido. Valores na ordem dos 4, 5% de crescimento face ao período homólogo. Do ponto de vista dos usados, continuamos a crescer, tanto na venda, na sua totalidade, como na importação. Os primeiros dados que nós tínhamos era de um crescimento bastante razoável, na ordem dos 10, 15% de importação de carros face ao período homólogo, e, portanto, todos os sinais apontam para continuar esse processo, com uma penetração cada vez maior de carros elétricos nessa importação também, e, portanto, os dados que temos apontam para um mercado dinâmico.
1: Secretário-Geral da ANECRA, Roberto Gaspar. Nos primeiros 6 meses do ano aumentou ligeiramente a venda de carros novos, embora a procura de carros usados seja superior. A Mitsubishi Fuso suspende a produção na fábrica do Tramagal e coloca mais de 250 trabalhadores em layoff durante o mês de julho. Segundo uma comunicação aos trabalhadores, a empresa justifica a suspensão dos contratos de trabalho e a redução dos períodos de trabalho com a necessidade de reduzir custos e garantir a sustentabilidade da fábrica do Conselho de Abrantes. Fonte sindical adianta à agência Lusa que, para além do layoff, entre 25 e 30 trabalhadores temporários terminaram o contrato esta terça-feira e deixaram de prestar funções. A Mitsubishi Fuso mantém aberto um programa de saídas voluntárias. Até ao fim de julho, a empresa prevê celebrar acordos para a saída de cerca de 40 trabalhadores efetivos. No Mundial de Futebol, França venceu a Suécia por 3-0 e está nos oitavos de final do torneio. Mbappé bisou e Barcola também fez um gol para os franceses esta noite no estádio MetLife, Nova Jersey. Com esta vitória, a França vai defrontar o Paraguai nos oitavos de final, onde está também a Noruega, que eliminou a Costa do Marfim com uma vitória por 2-1. Os vikings têm pela frente o Brasil na próxima fase. Uma hora depois do previsto, está já a decorrer o encontro México-Equador, o último jogo do dia, dos 16avos de final. Uma tempestade com trovoada e chuva no estádio Azteca, na capital mexicana, obrigou à interrupção do início da partida.
3: Edição do jornalista Pedro Guilherme. 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

0: Olá, começa aqui mais um Posto de Escuta comigo, João Pedro Bandeira, com os melhores lançamentos de música portuguesa da semana.
1: Olá, daqui é o Virgul e estou muito feliz por ouvirem aqui, no Posto de Escuta da Antena 1, o meu novo single Não Está Fácil, no qual conto com a participação especial do meu irmão Maninho. Para mim foi muito especial gravar este tema porque eu e o Maninho partilhamos da mesma boa energia e certamente vamos conseguir contagiá-la a todos vocês.

0: tema que junta Virgul e Maninho, bem veraneante, a abrir o programa de hoje, chama-se Não Está Fácil.
1: Olá a todos, o meu nome é Mimi Frois e hoje no Posto de Escuta, a quem agradeço desde já, vão poder escutar o meu mais recente single que abre o disco que vou lançar ainda este ano. Esse single tem o nome de Verde Azul e é uma canção que fala sobre alguém que se apaixona por uma pessoa que tem olhos verde azul, vamos pôr assim. E a certeza de que a pessoa que se apaixonou tem medo de descobrir qual é a cor, tem medo de ter a certeza de qual é que é a cor, pois acha que no momento em que souber é porque se apaixonou e não há volta a dar. E a verdade é que todas as histórias de amor têm algum medo, algum receio deste fall in love, como diriam os nossos amigos ingleses. Têm medo que a queda doa, temos medo que a queda doa. E então a canção fala sobretudo sobre esse medo, mas a certeza também de que amar começa nos detalhes e para quem se apaixonou não há milagres, pois não se volta atrás num cruzar de olhares.
0: Não vale a pena procurar o tema nas habituais plataformas digitais porque não está lá.
1: Verde Azul está apenas disponível no Patreon. A razão pela qual assim o é porque eu quis aproximar-me da comunidade de ouvintes que me tem acompanhado. E estamos a construir uma comunidade muito especial, muito próxima. E para já não vai estar disponível nas plataformas todas, vai apenas estar disponível no Patreon neste Verde Azul, pois é o lugar onde eu estou a escolher abrir a história e o caminho que conduz até este disco. Obrigada.

0: Mimi Frois anunciou também dois espetáculos para 2027 no CCB em Lisboa, dia 4 de março, e na semana seguinte, no dia 10, na Casa da Música, no Porto.
1: Olá, eu sou a Francisca e tenho uma canção nova que se chama Rua dos Espelhos, que vais poder ouvir aqui neste posto de escuta, em antestreia, com o João Pedro Bandeira.
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3: Olá, aqui David Fonseca para vos falar de Amor Sem Pressa, o meu novo single, de um disco que sairá para o final do ano, um disco que será o meu segundo disco completamente em português e que me está a entusiasmar muito. Este segundo single é uma canção que fala sobre a velocidade dos tempos e a minha tendência a querer contrariar essa velocidade com uma espécie de espera contemplativa e de apreciar melhor o momento presente. É sobre isso que fala a canção, entre outras coisas que estão lá escondidas misteriosamente no meio e que convido a descobrirem. Um grande abraço.

0: Chama-se Rua dos Espelhos. É um novo single de Francisca e é um exclusivo posto de escuta.
1: Rua dos Espelhos é uma viagem pelas memórias e pelas histórias que moram em cada um de nós. A letra fala das saudades que carregamos, de sonhos, dos encontros que acontecem e das marcas que deixamos na vida dos outros. É um convite para entrar nesta Rua dos Espelhos e, ao percorrê-la, encontrar um pouco das nossas próprias histórias, das nossas lembranças e das pessoas que fazem parte do nosso caminho.
0: Filha de pais imigrantes, Francisca nasceu em Paris e, ainda bem novinha, com 6 anos de idade, veio para Portugal, para a Jardelaria, onde logo no ano seguinte começou a estudar piano. Este seu novo single tem sido agendada para o dia 3 de julho, mas toca aqui primeiro.
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0: que a antestreia de Francisca não é a única.
1: Olá, eu sou a Alice Boavista e hoje vou mostrar em antestreia a minha música Boa Nova, aqui no Posto de Escuta, com o João Pedro Bandeira, na Antena 1. Espero que gostem.
0: Para ouvir daqui a pouco.
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3: Olá, olá, sou a Lottie Carrington e venho apresentar-vos o meu primeiro EP. We've All Loved Like This, ficamos por aqui. Eu tenho 20 anos, sou do Porto e atualmente estou a viver em Nova Iorque, onde estudo música. E este EP reflete muito a realidade em que me encontro. Os contrastes entre duas cidades, a distância entre dois países e aquilo que se diz e o que fica por dizer. Eu misturo o inglês e o português, que são as duas línguas em que penso e escrevo. E foi todo gravado na cidade em que vivi até atravessar o Oceano Atlântico. É um projeto muito transparente sobre relações, sobre crescer e sobre a sensação meio que universal de amar, mas sem saber muito bem como. O título acaba por resumir tudo. Começa em inglês e termina em português. E eu espero que quem me ouvir se consiga rever nestas músicas. Porque, no fundo,

0: Neste posto de escuta, como já lhe disse, temos mais um exclusivo, com aquele que é o primeiro tema editado em nome próprio de Alice Boa Vista.
1: A música Boa Nova é uma carta que anuncia um regresso. Depois de muito tempo longe de casa, com tristezas acumuladas, com muita saudade, com cheiros guardados na memória, há uma descoberta que esta pessoa faz. Está frustrada e percebe que não é verdade quando dizem que o que está longe dos olhos está longe do coração. Neste caso, muito pelo contrário, a vontade de querer voltar foi aumentando por causa dessa distância. Porque às vezes até é preciso sair da ilha para ver a ilha. E mesmo não sabendo o que a espera, esta pessoa vai voltar. A letra desta música usa expressões portuguesas, como de candeia às avessas, com sete pedras na mão. Fala também de lugares comuns, lá está.
0: Nascida em Marco de Canaveses, em 2001, Alice Boa Vista é cantora, pianista, maestrina, adufeira, arranjadora e compositora. Ao longo dos últimos anos, integrou diferentes projetos ligados à música tradicional portuguesa, à criação contemporânea e à prática coral. Antes de chegar às plataformas digitais, na próxima segunda-feira, Boa Nova ouve-se aqui em primeira mão.
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0: Eu sou a Rúmia e estou aqui no Posto de Escuta com João Pedro Bandeira na Antena 1.
1: A galaico-portuguesa Rúmia, nome artístico de Blanca Pereira, está aqui sim senhor, e por uma razão.
0: Para vos mostrar o meu novo single, Baby If You'd Have Me, é a primeira música que edito desde o lançamento do meu último disco, que saiu no ano passado, e é um tema que explora a obsessão, o desejo e a projeção emocional sobre alguém desconhecido.

Rumi, que dia 9 de julho atua num dos palcos do Nós Alive. Depois de recentemente termos mostrado em primeira mão Tranças, de Inês Santos, a artista lança um novo single. Chama-se Romaria, é da autoria de José Rebola e, diz Inês Santos, faz um paralelismo entre a minha jornada e as diversas vidas e caminhos movido pela fé. Um pouco como Tranças. Quem ama a vida sempre alcança coisas bonitas.

0: E agora é tempo de rock and roll com o jovem octogenário José Cid e uma viagem a um tema de 1982.
1: A ideia de magia é recuperar um tema meu de uma forma marroqueira, um tema que tem 50 e tal anos, foi gravado no início dos anos 80 e que depois foi deteriorado por algumas versões menos boas de outras pessoas. Até que eu resolvi incluir neste meu álbum, que será em setembro e que se chama Jovem aos 80, e depois de ouvirmos as pessoas optaram por ser este o segundo CD single. Portanto, Magia é um tema muito orgânico, tocado ao vivo, como está no videoclipe, por mim e por mais três músicos, sem subterfúgios, sem truques, e é um tema roqueiro, que depende da ideia que nós temos de magia, que pode ser muita coisa, mas que nunca será milagres, claro, logicamente, porque já não há milagres. Este é o meu single de verão, e obrigado Antena 1 por me ter escolhido. Muito obrigado por te escutar.

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1: Estamos a chegar ao fim do Posto de Escuta comigo, João Pedro Bandeira. Programa que fica agora disponível em streaming na RTP Play. Tem apenas 22 anos. É de Oeiras e hoje mesmo lança o seu quarto single Passion, que é exemplo dos anteriores, é cantado em inglês, muito no seu estilo, um pop emocional intimista. É Teresa Vieira, ou mais simplesmente, e como assina, apenas Teresa.
2: Lembro perfeitamente o dia em que escrevi esta música, foi numa manhã de agosto. Tinha acabado de acordar, peguei numa guitarra, com a ideia muito clara de escrever uma música sobre a paixão. Lembro-me da altura de sentir que precisava de viver toda a minha vida pessoal e profissional com uma grande intensidade, com uma grande paixão, e que se ela não existisse, nada teria propósito. Então, esta paixão, ou esta necessidade de paixão, acabou por me controlar muito, sentir que dependia muito dela para haver qualquer tipo de felicidade ou de proximidade de felicidade. E foi uma coisa que me prendeu muito durante algum tempo, e escrever esta música foi quase a minha tentativa de pegar nesta paixão, que muitas vezes é boa e existe um fundo bom, mas que acaba por a longo prazo mostrar muito oca, muito vazia. A paixão sem mais não é nada, acaba por morrer. E esta foi a minha forma de pegar nesta paixão toda que eu achava que precisava e de a deixar em algum sítio, que é esta música.

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1: E fechamos hoje com Um Dia Vais Perceber. É o novo álbum de T-Rex, o sucessor de Guardago, de 2023. Diz que Record o consagrou como o artista mais ouvido em Portugal e em Angola e valeu o prémio Play de Álbum do Ano. É tudo, até para a semana e viva a música portuguesa!

0: 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Quatro horas no continente e na Madeira. Três horas nos Açores. Edição do jornalista Pedro Guilherme.
1: Pode durar mais de uma semana a vaga de calor que se vai estender pelo território de Portugal continental a partir desta quarta-feira. A meteorologista Madalena Rodrigues, do Instituto do Mar e da Atmosfera, adianta à rádio que os termómetros vão andar entre os 35 e os 44 graus.
2: Nos próximos dias, pelo menos na próxima semana, vamos ter um episódio de tempo quente e seco, com temperaturas muito elevadas, temperaturas que podem variar as máximas entre os 35 e os 41 na generalidade do território, e podendo ser entre os 41 e os 44 no Val do Tejo, no Alentejo e até e na parte mais leste das regiões do interior norte e centro, portanto, digamos, junto à fronteira.
1: A partir desta quarta-feira, os distritos de Évora, Beja, Porto Alegre e Castelo Branco estão sob aviso laranja, que será alargado na sexta-feira a todo o território do continente. Para além dos dias quentes, a meteorologista Madalena Rodrigues chama a atenção para as noites, que não serão muito frescas.
2: Vamos também ter noites com temperaturas muito altas. Na maior parte do território, temperaturas superiores a 20 graus durante a noite, que em algumas regiões não vão baixar abaixo dos 24, 28 durante as noites, e uma das regiões será a Grande Lisboa. Portanto, noites muito quentes, dias muito quentes e um episódio muito longo, que isso ainda torna a situação mais grave. Portanto, digamos que a próxima semana, ou até ainda o início da nova semana, vai ser uma situação um bocadinho crítica.
1: A previsão do Instituto do Mar e da Atmosfera, por causa do tempo quente que está previsto fazer a partir desta quarta-feira, o Governo vai avançar com locais de abrigo temporário com climatização em todas as unidades locais de saúde. De acordo com o Jornal Público, os espaços devem ser geridos em articulação com as autarquias, que devem indicar os locais disponíveis. O objetivo é receber as pessoas mais vulneráveis, como idosos e doentes crónicos, em alturas de muito calor. O presidente da Associação Portuguesa de Administradores Hospitalares elogia a decisão do Executivo e lembra que já pediu refúgios climáticos. Ouvido pela Antena 1, Xavier Barreto defende a necessidade de se trabalhar do lado da prevenção em situações de muito calor.
3: Oferece uma série de riscos, particularmente para as pessoas que têm doenças crónicas, para as pessoas mais velhas, e portanto nós queremos evitar que essas pessoas fiquem doentes e que venham para os hospitais ou aos centros de saúde. Portanto, nós não podemos ter só uma resposta reativa, que eu diria que temos de ter uma resposta, um conjunto de medidas que previnam a doença nestas pessoas, que evite, de facto, que elas fiquem doentes. E para isso é muito importante que estas pessoas tenham a oportunidade, durante uma parte do seu dia, conseguirem estar algumas horas, conseguirem até descansar num ambiente com temperatura controlada, num ambiente climatizado.
1: Xavier Barreto, presidente da Associação Portuguesa de Administradores Hospitalares. Pelo menos um abrigo por cada concelho do país é o objetivo do Governo. Para esta manhã está prevista uma conferência de imprensa do Ministério da Saúde, Direção-Geral da Saúde, INEM e Direção Executiva do SNS, com intenção de anunciar medidas de proteção para o calor que se avizinha. O dispositivo de combate a incêndios rurais é reforçado a partir de agora para entrar na capacidade máxima. Até 30 de setembro, o dispositivo especial de combate a incêndios rurais conta ter 81 meios aéreos, para além de 15 mil operacionais e mais de 3.400 viaturas. Dados provisórios do Sistema de Gestão Integrada de Fogos Rurais indicam que este ano ocorreram mais de 7 mil incêndios, a maior parte na região norte. Os autarcas socialistas exigem ao Governo mais diálogo e mais respeito institucional para responder às populações. Depois de uma reunião dedicada aos desafios do poder local, os autarcas socialistas criticam os atrasos nas obras do PRR e a falta de colaboração com as câmaras municipais para encontrar soluções concretas. João Alexandre.
4: São reparos a um Governo que, diz Sónia Sanfona, presidente dos autarcas socialistas, tem estado distante num momento decisivo para as autarquias e para o país.
5: Os autarcas socialistas sentem
2: esse afastamento do governo comparativamente com o que já tivemos em governos anteriores, onde havia de facto uma proximidade muito grande com a Associação Nacional de Municípios e com os autarcas para tomar decisões e para, digamos, criar soluções. O que nós sentimos é falta de soluções concretas e viáveis.
4: O exemplo mais flagrante, diz Sónia Sanfona, são os atrasos nas obras do PRR.
2: Com algumas autarquias que têm obras em curso e que estão a receber rescisões da entidade que gera o PRR, não só com a obrigatoriedade de devolver o que já receberam, mas sobretudo a incapacidade de concluir as obras nesta altura sem financiamento. Portanto, nós estamos neste limbo.
4: No topo das preocupações, matérias como a habitação, a educação ou a saúde.
2: Há questões relativamente a equipamentos de saúde, a equipamentos sociais que avançaram com verbas do PRR e que não estão concluídos dentro do prazo. Há problemas com a habitação e, portanto, não basta dizer-nos avancem que haverá uma solução.
4: Uma situação que acredita a Presidente dos Autarcas Socialistas é transversal e independente da cor política de cada autarquia.
2: Eu não quero acreditar que há aqui resolução de problemas de autarcas do PSD e não resolução dos problemas dos autarcas de outros partidos. E, portanto, estamos todos naturalmente preocupados.
4: Com a preocupação dos autarcas a crescer perante o distanciamento do governo e à medida que apertam os prazos para finalizar os projetos.
1: A líder dos autarcas do PS e presidente da Câmara de Alpiarça, Sónia Sanfona, diz que a situação é preocupante em muitas autarquias, em particular nas mais afetadas pela tempestade Kristin no final de janeiro. O Governo da Madeira vai criar uma estrutura para coordenar o apoio humanitário à comunidade madeirense na Venezuela e enviar o chefe de gabinete de Miguel Albuquerque a Caracas. Numa nota divulgada nas últimas horas, o executivo madeirense explica que o objetivo é criar uma estrutura que agilize a resposta do arquipélago a quem sofreu as consequências dos terremotos que atingiram a Venezuela a semana passada. Rui Abreu, chefe de gabinete de Miguel Albuquerque, parte já esta quarta-feira para a Venezuela. E o último balanço das autoridades venezuelanas é nesta altura de 1.943 mortos e cerca de 10 mil feridos. Já quanto à comunidade portuguesa, o Ministério dos Negócios Estrangeiros indica 68 mortos e 74 pessoas dadas como desaparecidas. Campeonato do Mundo de Futebol. A França venceu a Suécia por 3-0 e rumo aos oitavos de final do torneio. Mbappé bisou. Também Barcola fez um gol para os franceses esta noite no estádio MetLife, em Nova Jersey. Na próxima fase, a seleção francesa vai defrontar o Paraguai. Também a Noruega garantiu a qualificação depois de ganhar 2-1 à Costa do Marfim. A formação Viking vai encontrar o Brasil nos oitavos de final. Nesta altura recomeça o encontro México-Equador no estádio Azteca. A seleção confitriã está a vencer o Equador por 2-0 num jogo que começou com uma hora de atraso por causa da trovoada que atingiu esta noite a cidade do México.
0: Edição do jornalista Pedro Guilherme. 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
5: Olá, viva! Vai começar a linha do Horizonte. Comigo, João Pedro Bandeira, até às 5 da madrugada. Venha daí.
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Bem-vindos a mais uma linha do Horizonte, na madrugada da RTP Antena 1. Espero que estejam todos bem, estejam a sentir-se muito bem. Feeling so nice, em inglês, não é? Como canta a nossa incrível Maro a abrir esta hora na rádio.

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4: Jerry and the Pacemakers e We'll Never Walk Alone. A canção We'll Never Walk Alone foi composta por Richard Rodgers e Oscar Hammerstein II para o musical Carousel, estreado na Broadway em 1945. Na obra original surge como tema de conforto e encorajamento para a personagem Julie Jordan após o suicídio do marido. A letra exorta o ouvinte a manter a cabeça erguida e a não temer a escuridão, mesmo quando os sonhos são fustigados pelo vento. O refrão transforma esse apelo individual numa promessa coletiva. You will never walk alone, ou seja, ninguém caminhará sozinho. A entrada da canção no futebol ocorreu na década de 1960, depois do êxito da versão gravada pelos Jerry and the Pacemakers, grupo de Liverpool, conterrâneo dos Beatles, em 1963. A ligação ao Liverpool Futebol Clube consolidou-se quando o vocalista Jerry Marsden, adepto do clube, ofereceu uma cópia do disco ao treinador Bill Shankly durante uma viagem de autocarro na pré-época de 1963. Shankly afirmou publicamente que Marsden tinha dado uma canção ao clube. A partir daí, o tema passou a ser tocado no estádio de Anfield. Antes dos jogos, integrou-se num ritual da chamada Bancada Cop, um nome de homenagem aos soldados britânicos mortos na África do Sul na guerra contra os Boers, de 1899 a 1901. Nessa bancada, os adeptos cantavam sucessos do Top 10 e o resto do estádio acompanhava-os. Mesmo depois de sair das tabelas, You'll Never Walk Alone permaneceu no repertório dos adeptos do Liverpool. O título foi mesmo inscrito no emblema do clube e nos portões de ferro do estádio.

No Celtic Futebol Clube de Glasgow, a adoção da balada terá ocorrido depois de uma meia-final da Taça dos Vencedores das Taças contra o Liverpool, disputada em Anfield em 1966. Na Escócia, a canção ganhou, porém, outro significado. Tornou-se ritual de identidade e coesão para uma comunidade ligada à tradição católica e à ascendência irlandesa e uma forma de protesto e resistência contra a exclusão social e religiosa provocada pela maioria protestante. Esse conflito expressa-se, no futebol, na rivalidade entre Celtic e Rangers, conhecida como Old Firm. O Rangers, criado em 1872, desenvolveu uma identidade associada ao protestantismo britânico, ao monarquismo e ao unionismo, reforçada pela chegada de trabalhadores protestantes de Belfast aos estaleiros Harland and Wolff, em Govan, a partir de 1912. O Celtic foi constituído, em 1887, pelo irmão marista Walfred, para financiar refeições a crianças pobres no East End de Glasgow, no contexto da imigração irlandesa católica, marcada pela fome, pela pobreza e pela discriminação no emprego. Enquanto setores do apoio do Rangers invocavam símbolos britânicos e referências a Guilherme de Orange, adeptos do Celtic exibiam cores irlandesas e cantavam "You Will Never Walk Alone" como afirmação comunitária. A canção ultrapassou, contudo, os contextos inglês e escocês. Foi adotada por adeptos de clubes europeus como Borussia Dortmund, Feyenoord, FC Twente e Clube Bruges. Tornou-se também expressão de solidariedade coletiva em momentos de tragédia, sendo cantada em memória das vítimas do incêndio de Valley Parade, em Bradford, em 1985, e do desastre do estádio de Hillsborough, em 1989. Fora do futebol, surgiu citada no final da canção Fearless, dos Pink Floyd, e foi usada como hino de apoio aos profissionais de saúde durante a pandemia da Covid-19.

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0: Salvador Sobral. E para aqueles que se questionam qual será a palavra do dia de hoje de Mafalda Lopes da Costa, eu digo-lhe planeta, para ouvir já a seguir.
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A palavra do dia é planeta. A palavra planeta deriva do grego antigo de planetes, que significa errante, viajante ou ainda aquele que vagueia. O termo fazia parte da expressão asteres planetae, que significa estrelas errantes ou astros ambulantes em grego, uma alusão ao facto de que, ao contrário das estrelas fixas, estes corpos pareciam mover-se erraticamente no céu. Inicialmente, em latim, os planetas eram chamados de stella errantes, ou seja, estrelas errantes. Mais tarde, o latim clássico e medieval adotou diretamente o termo grego, planetes, dando origem à palavra planeta.

0: Daquelas canções imortais que vão ficar para a história. Porto Sentido, de Rui Veloso, antes de nos divertirmos já a seguir com o Portugalex.
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0: O horário do jogo de Portugal contra a Colômbia fez com que vários mídia pedissem a psicólogos para falar dos impactos de uma noitada no sono dos portugueses.
1: Sim, nós ainda somos do tempo em que era normal uma pessoa deitar-se às 3, às 5 ou às 7 só porque ia sair. Mas agora precisamos de profissionais para nos ajudarem a recuperar porque somos uns floquinhos de neve. Vamos ouvir o que um desses psicólogos disse no 2 às 10.
2: Opa, ó doutor, não me diga que deitar umas horitas mais tarde faz um sintoma?
3: Eu digo sim e digo mais. Repara bem, Cristina, a maioria dos portugueses ainda não recuperou da última mudança de hora, em final de março, veja bem. O primeiro conselho que eu dou a quem se deitar mais tarde no sábado é tentar dormir um pouco mais no domingo de manhã.
2: Oh, sério, doutor? Aposto que as pessoas lá em casa nunca pensaram nisso. Opa, tomem nota.
3: Também aconselho a que vistam um pijaminha do Snoopy no intervalo do jogo e não se enervem demasiado na segunda parte para não espantar o soninho. 10 minutos antes do fim do jogo, eu sugiro que bebam um copo de leite morno. A seguir, ponham o barretinho e os tampões nos ouvidos e vão fazer ó-ó.
2: Obrigada, doutor. Fazemos aqui um breve intervalo. A seguir, vamos conhecer a história de uma mulher que nunca viu nem o mar, nem um banco de jardim. Opa! Até já!
1: Entretanto, a FEMPROF já vai exigir a devolução daquelas horas de sono aos professores.
4: Os professores ficaram acordados para apoiar Portugal, prejudicando o seu descanso. Exigimos a devolução destas horas com juros. Ora, 90 minutos, a vez a taxa de juros, a 9 fora nada, dá 15 dias. Pronto, e não se fala mais disso.
0: E por falar em professores, mais de 10 dias após a primeira prova, a correção dos exames nacionais ainda não tinha começado. Houve problemas informáticos e erros diversos na convocatória dos professores. O Portugalex sabe que, por lapso, o Mr. Jorge Jesus foi chamado para corrigir o exame de português.
5: E terá aceitado, né? Com muito gosto. Ainda por cima, este ano sair ao Saramago, que será o nosso único Ig Nobel da literatura, né? Eu gosto muito daquele livro dele, A Jangada de Pé. E os alunos poderem ficarem descansados, que eu vou ser porreiro na correção. Está querendo? Hã? Ah, ok.
0: Portugalex pergunta. Acha que devíamos ter tido psicólogos para nos ajudar a lidar com o empate de Portugal contra a Colômbia?
1: E o IPMA anunciou mais uma vaga de calor para esta semana. Por precaução, serão encerrados todos os acessos à Serra da Estrela e também às praias, para ninguém apanhar uma insolação.

Não Sabia o Desamor, do novo álbum de Tiago Nacarato. Linha do Horizonte, comigo João Pedro Bandeira, ainda até às 5, não é no próximo ano, é já agora, precisamente, que vamos ouvir Nena. A canção é que se chama No Próximo Ano. Ela que está a preparar mais uma série de concertos e também disco novo para os próximos tempos.

0: Olá, sou Marisa Martins e sou aluna de doutoramento no Departamento de Línguas e Culturas aqui da Universidade de Aveiro. O meu projeto de doutoramento, financiado pela FCT, analisa como o mar é representado na literatura infantil portuguesa, em particular no livro-álbum, e parte da ideia de que o mar que imaginamos na infância é o mar que um dia cuidaremos no futuro. O meu corpus de análise consta de autores e ilustradores portugueses, publicados entre o ano 2000 e 2024. Por exemplo, O Senhor Mar, de André Carrilho, que é muito diverso. Ele aborda a temática do mar enquanto sustento, aborda a temática do mar cultural e, além disso, fala também sobre as alterações climáticas, a poluição. Portanto, acho que é um livro-álbum muito, muito interessante, porque nos dá aqui estas várias facetas do mar. E depois temos livros-álbum um bocadinho mais complexos, por exemplo, O Ponto em que Estamos, da Isabel Munhoz Martins, e ilustrado por Bernardo Carvalho, que não fala somente sobre o mar, mas também fala sobre o mar. Fala, por exemplo, sobre o descarte de lixo que vai parar ao mar, fala sobre a poluição dos navios, fala sobre os plásticos, o excesso de plástico, enfim, é bastante diverso e claro que merece ser estudado também numa perspectiva de ecocrítica e das humanidades azuis.
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3: Às 5 da manhã, todas as notícias, depois, já sabe, a manhã imperdível de José Candeias. Eu sou o João Pedro Bandeira, regresso um destes dias, encontro-me aqui consigo. Um abraço, bom dia, bom mês de julho.
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0: 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Horas 4 nos Açores. A partir de hoje, 4 distritos estão sob aviso laranja para tempo quente. Até ao fim da semana, o aviso estende-se a todo o território do continente. O Instituto do Mar e da Atmosfera avisa que as noites serão pouco frescas, para além dos dias quentes. As temperaturas globais da superfície do mar já ultrapassaram os níveis recorde para esta época do ano. É o que revela o relatório mais recente do Copérnicus. O co-anfitrião México acaba de se sagrar, garantir a qualificação para os oitavos de final do Mundial de Futebol.
1: Esta hora estão 16 graus no Porto, em Coimbra e também em Évora. Braga com 17 graus, Lisboa com 18, Faro com 24 nas Ilhas. Estão 19 graus em Ponta Delgada e 20 no Funchal. Edição das 5, Pedro Guilherme.
0: Pode durar mais de uma semana a vaga de calor que se vai estender pelo território do continente a partir desta quarta-feira. A meteorologista Madalena Rodrigues, do Instituto Português do Mar e da Atmosfera, adianta que os termómetros vão andar entre os 35 e os 44 graus.
2: Nos próximos dias, pelo menos na próxima semana, vamos ter um episódio de tempo quente e seco, com temperaturas muito elevadas, temperaturas que podem variar as máximas entre os 35 e os 41 na generalidade do território e podendo ser entre os 41 e os 44 no Val do Tejo, no Alentejo e até e na parte mais leste das regiões do interior norte e centro, portanto, digamos, junto à fronteira.
0: A partir de hoje, os distritos de Évora, Beja, Porto Alegre e Castelo Branco estão sob aviso laranja, que será alargado a todo o continente até sexta-feira. Para além dos dias quentes, a meteorologista Madalena Rodrigues avisa para as noites, que serão um pouco frescas.
2: Vamos também ter noites com temperaturas muito altas. Na maior parte do território, temperaturas superiores a 20 graus durante a noite, que em algumas regiões não vão baixar abaixo dos 24, 28 durante as noites, e uma das regiões será a Grande Lisboa. Portanto, noites muito quentes, dias muito quentes, e um episódio muito longo, que isso ainda torna a situação mais grave. Portanto, digamos que a próxima semana, ou até ainda o início da nova semana, vai ser uma situação um bocadinho crítica.
0: Previsão do Instituto do Mar e da Atmosfera. Está prevista para esta manhã uma conferência de imprensa do Ministério da Saúde, DGS, INEM e Direção Executiva do Serviço Nacional de Saúde para anunciar medidas de proteção para o calor que se avizinha. As temperaturas globais da superfície do mar já ultrapassaram os níveis recorde para esta altura do ano. Em junho, o valor subiu 3 centésimas, aproximou-se um pouco mais dos 21 graus Celsius, segundo dados do Copérnicus, o Serviço Europeu de Monitorização das Alterações Climáticas e também do Serviço de Monitorização do Meio Marinho. Os cientistas tentam agora perceber se a ocorrência de valores recorde é temporária ou persistente. Marta Pacheco.
3: As condições atuais podem indiciar o início de uma nova fase, levando mais uma vez a um território desconhecido. As palavras são de um dos elementos do Copérnicus, o Programa de Observação da Terra da União Europeia. Ainda não é certo se estamos perante uma situação temporária, mas com as temperaturas da superfície do mar nestes níveis e o El Niño no horizonte, acrescenta, é provável que vejamos mais recordes a serem batidos nos próximos meses. Dados de dois serviços, o Serviço de Monitorização das Alterações Climáticas, do Copérnicus, e o Serviço de Monitorização do Meio Marinho, divulgados hoje, mostram que as temperaturas atingiram recordes para esta época do ano. De acordo, por exemplo, com o C3S, a 21 de junho atingiram-se os 20,86 graus, um pouco acima dos 20,83 registados em 2023 e 2024. Um oceano mais quente, alertam estes especialistas, tem impactos abrangentes. Temperaturas altas mantêm a atmosfera aquecida durante mais tempo, fornecem energia extra para as tempestades e aumentam a evaporação, elevando assim a probabilidade de precipitação extrema e de inundações. Contribuem também para a subida do nível do mar e para o degelo, além de sobrecarregarem os ecossistemas marinhos. Estão também associadas a ondas de calor nos oceanos mais frequentes e intensas.
0: Passado meio ano, é possível perceber que as temperaturas globais da superfície do mar já ultrapassaram os níveis recorde para esta altura. A partir de hoje, as encomendas online de gigantes do comércio eletrónico de países fora do espaço comunitário passam a ser taxadas. São pelo menos 3 euros, embora o valor dependa do número de categorias de produtos na encomenda, Camila Vidal.
4: Afeta gigantes como a Shein, AliExpress ou Temu, retalhistas chineses, mas também outros vendedores como a Amazon, caso a encomenda venha de fora do espaço comunitário. Encomendas até aos 150 euros não tinham até agora taxas aduaneiras para entrar na União Europeia. Isso acaba esta quarta-feira e o controle na alfândega vai ser mais apertado. Por cada categoria de produtos no carrinho de compras, os clientes pagam agora mais 3 euros em taxas. Quando for a altura de pagar, ao consumidor deve ser logo indicado o valor referente às taxas aduaneiras. A ideia é que seja cobrado também imediatamente, mas pode haver casos em que a cobrança só chega depois. Para encomendas superiores a 150 euros nada muda, porque já não estavam isentas destas taxas. É a forma de tornar mais justa, entende a União Europeia, a concorrência com estas plataformas gigantes de comércio eletrónico. São plataformas onde se vende de tudo e a preços tipicamente mais baixos do que nas lojas convencionais. Por exemplo, só no website AliExpress estão à venda mais de 100 milhões de produtos. Também há mais de 100 milhões de compradores ativos nesta plataforma. A União Europeia decidiu no final do ano passado restringir o comércio, passando a taxá-lo, para combater a concorrência desleal e possíveis fraudes, garantir mais fiscalização e ainda evitar a entrada de produtos que não cumprem as regras europeias.
0: As novas taxas revertem em 3/4 para o orçamento da União Europeia. O resto segue para os Estados-membros de destino das encomendas. As novas regras sobre criptoativos entram hoje em vigor em Portugal. Em causa estão diplomas aprovados no Parlamento no final do ano passado, que reforçam a regulação e a supervisão sobre transações com criptoativos. O objetivo é prevenir atividades ilícitas relacionadas com criptoativos. Com a entrada em vigor destas novas regras, as empresas incumpridoras arriscam multas até 5 milhões de euros. O Banco de Portugal e a Comissão do Mercado de Valores Mobiliários são os supervisores competentes em Portugal. Mundial de Futebol. O México acaba de garantir a qualificação para os oitavos de final. A seleção co-anfitriã do Campeonato do Mundo ganhou 2-0 ao Equador, num jogo que começou com uma hora de atraso por causa da trovoada que atingiu nas últimas horas a cidade do México. Antes, França venceu a Suécia por 3-0 e também está nos oitavos de final do torneio. Na próxima fase, a seleção francesa vai defrontar o Paraguai. Já a Noruega garantiu a qualificação depois de uma vitória por 2-1 frente à Costa do Marfim. A formação viking vai encontrar o Brasil nos oitavos de final.
1: Pedro Guilherme, na edição das 5, no simultâneo RTP Antena 1, Continente Madeira e Açores, RTP Mundo e RTP África. Com toda a informação atualizada no portal noticias.rtp.pt. Olá, muito bom dia, novo mês. Uma boa quarta-feira para si, sou José Candeias com João Carrasco e Carlos Mateus.
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Cantiga de amor com os Rádio Macau e com uma grande lua. Está aí uma lâmpada fluorescente, vai lá, vai, grande lua. Estavam para a viagem, imagina aí, nessas planuras do Alentejo, dá assim uns reflexos. É uma maravilha. Boa viagem. Por onde é que você anda? Quer vir até à rádio? Onde é que você se encontra? Do que vamos falar? Do que é que me traz? A história e também a sua arte? E hoje, bom dia Madeira. Hoje é o dia da Madeira. Os madeirenses espalhados pelo mundo lembram o seu dia, festejam-no. com que festejos? Porque a Madeira é uma animação. O povo é assim de um crescimento ali festivo, a cada dia, a cada hora. Portanto, olha, para já, para todos, madeirenses também aqui em destaque. A partir de agora, as linhas que dão acesso à RTP Antena 1, nesta emissão para o mundo inteiro, 21-382-0033, 21-382-0034. Vá lá então, madeirenses, vamos lá essa genica, ou isso é só, às vezes, bate o pé. Portanto, 21-382-0033, 21-382-0034.

0: Miguel Ângelo com a canção. 5:18, a sua mensagem, um madeirense que queira vir à rádio, um madeirense que queira deixar aqui o seu testemunho, seja escrito ou de voz. Então vá lá, eu sei que você está a escutar muitos madeirenses. Bem, agora até associamos toda esta situação na Venezuela, pois claro, isto também não pode ser só um momento alegre, há que também condoer-nos com toda essa situação. Por isso, dando também aqui uma representatividade da diáspora, e neste caso da Madeira, África do Sul, Venezuela, muitos madeirenses também no Reino Unido. Vamos lá então, uma mensagem 912-120-501, portanto o WhatsApp daqui, cá de Portugal, mais 351, 912-120-501, ou então no Facebook em José Candeias. Bom dia.
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0: Então vá, eu repito as linhas diretas da RTP Antena 1, o 213820033, 213820034.
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0: Dou os bons dias para Ana Fonte Nova. Bom dia, minha senhora.
4: Olá, bom dia, Zé Gandeias.
0: A senhora tem um nome tão bonito.
4: Ainda é maior, mas eu só reduzi um bocadinho.
0: Oh, minha querida, reduziu até para bom, Fonte Nova. Agora a senhora despertou-me o interesse. Como é que é o seu nome todo?
4: Ana Florinda Pereira Fonte Nova.
0: Olha, foram muito felizes pelo nome que lhe deram. Ana Florinda é muito bonito. E depois Fonte Nova, não há flor que não queira uma boa água também, não é?
4: É o nome da minha avó.
0: Oh, minha querida Ana Fonte, obrigado por estar a ligar aqui para a rádio de Monte Alegre. A senhora está mesmo na grande terra ou está assim numa aldeola?
4: Estou numa aldeia a 5 km.
0: Como é que se chama a aldeia?
4: Couto de Sousa.
0: Ah, ok. Minha cara senhora, uma vida feita aí em Trás-os-Montes, em Monte Alegre?
4: Sim, sim.
0: Sempre?
4: Sempre.
0: Agricultura, provavelmente.
4: Sim, sim.
0: A que nível da agricultura?
4: De tudo. De centeio, batata, de milho, couves, hortaliças.
0: Mas para o sustento da casa ou também para algum rendimento de venda?
4: Sim, agora já não, agora só para o rendimento da casa e pouco da sozinha.
0: Quantas pessoas vivem ao seu redor?
4: Eu tenho 5 filhos, 6 netos.
0: Mas à sua beira?
4: À minha beira só estou sozinha. Tenho os vizinhos aqui perto.
0: Mas pronto, cada um vai fazendo a sua vida ao seu quintal e um bocadinho de conversa é com a vizinha, com o vizinho e quem passa à rua, não?
4: Também. Mas é aqui a gente conhecemos todos na aldeia, não é?
0: A senhora ainda vai até à horta e ainda traz lá assim uns nabiços, umas coisas assim?
4: Ainda trabalho 4 hortinhas.
0: E a senhora
4: ainda vai... trabalho 2 navais, batatas, milho, beterrabas, couves, por aí fora.
0: Sozinha?
4: Sim.
0: Ah... bendita a fonte que lhe dá água. Valha-me Deus. Olhe, e a senhora diz-me quatro hortas. Isto quer dizer que cada espaço tem a sua qualidade, é?
4: Numa tenho solos, noutra tenho feijão, noutra tenho abóboras, noutra tenho beterrabos e couves, noutra tenho batatas, milho.
0: Mas a senhora acha que alguma horta é melhor para alguma coisa? Vamos imaginar.
4: Sim.
0: É?
4: Sim.
0: Portanto, tem aí uma horta que é melhor para a batata e outra que é melhor para outra coisa.
4: Nós chamamos-lhe, os navais, os maiores, chamamos-lhe os navais, os pequenos, as hortas.
0: Há água por aí? A senhora tem água?
4: Sim, temos aqui duas poças grandes. Aqui na nossa aldeia, é uma aldeia com muita água.
0: Ainda bem. Ei, por isso, olha, lá está. Olha, minha cara Ana, a sua família, portanto, estando mais longe, tem vários filhos cá em Portugal ou eventualmente no estrangeiro?
4: Todos em Portugal, felizmente... Estão todos em Portugal. Tenho 5 filhos, cada um tem sua profissão.
0: E a senhora teve aí... E estão alguns está em Trás-os-Montes ou está tudo muito mais longe?
4: O mais perto está aqui a 5 km, é veterinário. É o rapaz. E as outras são raparigas. Estão duas em Famalicão. Uma é a designer de moda e outra é a engenheira. Tenho uma em Chaves, é professora de inglês. E tenho uma em Monte Alegre, que é a que se dedica à agricultura. Eu já não sou o 12º, não quis seguir.
0: Oh, minha cara, então, aprendeu, vai aprendendo com a vida. Ah, e diga-me lá, de vez em quando ele dá-lhe uma mãozinha ou não?
4: Sim. Os meus filhos são todos meus amigos.
0: Não, mas se a senhora precisar aí de revolver a terra, dar-lhe um melhor amanho para preparar, ele vai-lhe dar aí uma ajuda, não é?
4: Hoje eu trabalho na Câmara, mas nem um trator muito grande.
0: Ah, a senhora está bem amanhada. E a ganda... Oh, minha cara Ana Fonte, isso é que deve ser uma alegria quando se juntam todos aí, não?
4: Ah, isso é verdade, é uma casa cheia, somos 16.
0: Consegue, na alguma altura do ano, juntá-los mesmo todos?
4: Consigo.
0: Ou seja, a senhora diz que são um filho e 4 filhas, não?
4: Pois, sim, um filho e 4 filhas, genros e netos, somos 16 ao todo.
0: Quando a senhora tem que distribuir tarefas, como é que faz?
4: Ah, eles querem uma ajuda no que pode.
0: Ah, isso é outra questão. Também era melhor que não fosse. Ora bem. Mas, assim, tendo a senhora 4 filhas, digamos que cada uma delas prendada, aprendendo com a mãe.
4: Sim.
0: Ou seja, é caso para dizer, a senhora tem sempre tudo muito bem organizado e é uma festa, é uma festa plena,
4: sim,
0: não é?
4: Bem, tenho a mais nova, dizia, quando era pequenina, perguntava-lhe o que queria ser. Diz, quero ser como a minha mãe, saber fazer tudo.
0: Oh, minha cara Ana, e vendo tudo isto passar à sua frente com essa alegria e a voz que a senhora aqui tem, isto é muito bom, ou seja, a educação, a formação que lhes deu e até onde é que eles chegaram, não é?
4: Claro. Foi de uma família grande e não somos
0: dois, linda.
4: Somos 10 irmãos de parte e a parte.
0: A senhora tem, da sua parte, são 10 e da
4: éramos
0: parte do seu marido...
4: irmãos, agora já não, já alguns já faleceram, porque eu sou das mais novas. Mas éramos 10 parte a parte, do meu marido e de nós.
0: Olha como dá a minha família, do meu pai e da minha mãe, 7 de cada lado também. É pá, naquela altura também vocês não faziam uma coisa para...
4: Olha, televisão.
0: Exatamente. Olha, minha querida, depois, vem, às tantas, olha, também é um mal de televisão não haver gente. Olha, minha cara Ana, claro que uma avó adora ser beijada. Por quantos netos?
4: Pois, até já lhe disse, tenho 6.
0: Epá, já há uns mais pequenitos, outros maiores, também, não é?
4: Já tenho um com 24.
0: Ah, e qualquer dia tem bisnetos ou não, Ana?
4: Esse não é muito a tira disso, senão já...
0: Cada coisa no seu tempo. Então, agora tem televisão. Oh, Ana, agora tem televisão, o que é que a senhora quer? Como é que é o seu dia-a-dia? E Ana, agora que vem para aí calores imensos, está por aí muito calor. Como é que a senhora vai viver o dia? Portanto, vai já regar pela manhãzinha, não é?
4: Pois. E depois ainda tenho, assim, agora não tenho mais ainda sei, 2 porquinhos, mas ainda não compro por hora, só depois no setembro. E ainda depois,
0: então quer dizer, criação, a senhora tem alguma criação?
4: Só tenho coelho para já, só tenho coelhos e galinhas e um burro.
0: Tem um burro?
4: Tenho.
0: Como é que ele se chama?
4: Russo.
0: Como é que é?
4: Russo.
0: Ah. Grande parte dos burros eram russos. É incrível. Não é o primeiro que eu ouço. Russo. Olha, a do meu avô, não sei se ele chamava a russa. Já não me recordo. Então, e o que é que faz com o burro? Ajuda? Ele também anda aí assim?
4: Ou... É, agora é. Já está muito velhinho, também já está quase com 30 anos. E... mas ainda o equipo, ainda vou buscar a comida com ele.
0: E conhece a dona.
4: Sim, conhece. De onde eu parar, ele para. Se eu mandar ir para a corte, ele vem, mas é para aqui, para a casa, para o pé de mim.
0: Pô, bem, olha, burros são os outros, não é, Ana? Burros são os outros. Ah, que... Eia, que vida. Ouça, mas então, quer dizer que à tarde a senhora e pessoas como a senhora, já com alguma idade, convém resguardar-se, portanto, não. Fresquinho e bem muita água, não é, andar, Ana?
4: Eu também tenho uma doença grave renal. E...
0: Ah, então, água, ah, essas coisas todas.
4: Tirei um rim, só tenho outro. Já não posso fazer grande.
0: Vamos lá então e compor as coisas. Ou seja, Ana, olha, eu olho para aqui para a minha janela, já vejo ali um azul, isto quer dizer que não tarda muito, até aí nas ruas da aldeia já se começa a ouvir pessoas de um lado para o outro, não é?
4: É.
0: E... sei lá.
4: A gente tem que andar para a fresca.
0: Pois claro, e logo pela manhã... Passa aí pela rua, ouve-se assim algum chocalho, algum badalo, seja de alguma ovelha, de alguma vaca.
4: Sim, aqui ainda há dois rebanhos.
0: Ainda há, não é?
4: Há dois rebanhos. Eu tenho aqui um vizinho, eu tenho aqui um armazém com as vacas.
0: Ouça, Ana, vocês aí no campo até dizem bendita caganita e bendita poia que vem ajudar a terra, não é, Ana?
4: Por acaso não tinhas de apanhar de caganita, de pensar com as azeitonas.
0: Ai, não me fale nisso que eu fiz isso uma vez. É um primeiro. Apanha que são azeitonas. Deixaram-nas cair. Oh, minha querida Ana Fonte, o que é que a senhora ainda me quer dizer aí desse belos Trás-os-Montes, minha cara?
4: Pronto, só era para desejar, então, é como digo, tenho familiares na França, tenho familiares na Espanha, tenho familiares aí em Lisboa, pois venho aí, e é para desejar um feliz dia e que tudo corra bem.
0: Quando é que são aí as festas? Quando é que se junta assim a maior parte da família aí na sua zona, na sua aldeia?
4: Houve um tempo que faziam aqui uma grande festa, mas depois, olha, começaram a... ficava muito caro. Éramos poucos, agora somos para 80 na aldeia. E deixaram de fazer, mas ainda fazemos assim o Sagrado Coração de Jesus na freguesia e...
0: Ok. E diga-me... A nível da família, com os netos e os filhos todos, há algum momento especial no ano?
4: Sim, no Natal, temos sempre, no mês de agosto também.
0: Bem, alguém atira daí para ir visitar algum sítio? Como é que
4: pois,
0: é?
4: Ainda fui esta, no sábado, vim ontem de Lisboa a ver o meu irmão que está muito mal.
0: Ah, okay.
4: Mais velho.
0: Então pronto, que recupere.
4: Já faleceu o mais velho, a filha o mais velho.
0: Posso-lhe dar dois beijos?
4: Pode.
0: Então tome lá quatro. Que eu estou logo a demorar. Oh, minha querida Ana, olhe, para si, para gente como a senhora, que labutam, adoram o campo e ainda fazem deste nosso interior do país alguma coisa e ainda dão movimento, eu desejo-lhe tudo bom, cuidado com o verão.
4: Obrigada.
0: E um beijo muito grande para a senhora, está bem?
4: E para si também, todos os ouvintes que estejam a ouvir, um beijo.
0: Muito obrigado, bom dia, Trás-os-Montes.
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0: Vinte e oito minutos para as 6 da manhã. Vamos lá ver se eu me surpreendo aí com algumas chamadas de madeirenses. Se não é caso para dizer, como vocês dizem aí, olha, fique de beças. Pois, claro. Quanto à previsão do tempo para hoje, ora bem, olha, começo já por colorir o país. Os distritos de Beja, Évora, Porto Alegre e Castelo Branco, aviso laranja, todo o resto, aviso amarelo. Ora bem, vamos então aqui à descrição. Assim temos tempo quente, portanto, tempo quente, com o céu pouco nublado, praticamente limpo. o vento, pronto, a aborrecer, forte, na faixa costeira ocidental, durante a tarde, também nas terras altas do norte e centro e do Alto Alentejo, isto durante a manhã, alguma neblina no litoral centro e lá está, subida de temperatura máxima, em especial também no litoral norte e centro. Para a Madeira, bom dia Madeira, hoje é o vosso dia, céu pouco nublado, limpo, mais nuvens ainda nestas primeiras horas da manhã, mas o dia vai estar bonito para vocês comemorarem, e também algumas nuvens também no Porto Santo. O vento esse, por vezes forte nas terras altas e também nos extremos da ilha. Quanto à previsão para os Açores, vai ser um dia pleno, com boas abertas, pelo menos para já. Máximas, hoje com 41 graus para Évora, Castelo Branco vem logo a seguir com 40, Porto Alegre e Beja 39, Santarém 37, 36 graus Braga e Setúbal, 35 Vila Real e Viseu, 34 Coimbra e Lisboa, Bragança, Guarda e Faro 33, Porto 32, Leiria 31, Viana do Castelo 30, Penhas Douradas 29, Sines e Funchal 27, Sagres 26, Aveiro e Porto Santo 25, Horta, Angra do Heroísmo e Ponta Delgada 24, 23 graus para Santa Cruz das Flores. 213820033, 213820034. Linhas diretas, aqui da sua rádio.

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1: Luísa Sobral, 24 minutos das 6 da manhã. Bem, isto é que vão por aqui mensagens aqui no WhatsApp aqui da rádio. Zé Candeias, grande abraço desde a A25. Com o quê? Com 22 graus. Diz o Rui Gaspar, o Galícar. Está tudo bem, Galícar? Tu e todos os galícaros todos? Ia, boa. Bom dia para todos, em especial para quem está a circular na estrada. Pedro Guerreiro da Silva, desde o IC1, Aldeia de Palheiros, Alentejo. Dia 4, sábado, a partir das 7 da tarde, iremos ter na Taberna Tijuão, Monte da Ribeira, Freguesia de Santana da Serra, Conselho de Ourique, a tradicional sardinhada seguida de baile. Apareçam. Pudesse eu. Baile com o Luís Godinho. Por acaso este fim de semana vai ser uma complicação, não sei para onde é que é de ir. Por acaso tenho vários convites. Pronto, lá vou ter que cair em Vila Franca, pois claro, é o colete encarnado. Ora, bom dia, Zé Candeias. Aqui o José Carvalho em Mangualde, na fábrica Stellantis, a produzir carros à luz das estrelas e da lua. Uma boa quarta-feira para todo o auditório. O meu pai tinha um burro chamado Carriço. E é um Zé Candeias e equipa desde a Alemanha em Una há 53 anos. Epá, passa. Você já está aí há muito tempo. É o António. Mas diz, saudades de Portugal, para nós está sempre no coração. Eu estou aqui a ver se vem uma mensagem do Madeirense. Eu não quero acreditar. Não me desiludam, por amor de Deus. Hi, morning, sorry, didn't answer the night. Aqui está a aquecer tudo ao rubro. Este ouvinte, eu ouvinte, notei isto. Vai-se perdendo também muitas vezes o histórico. Recordo-me o seu nome. Você que está em Nova Iorque. Esta traz som. Vamos escutar.
2: Bom dia, amigos Zé Candeias. Bom dia, ouvintes. Sou o Pinto dos Ovos. Quero desejar a todos um excelente mês de julho. Com paz e com muita saúde. Até uma próxima.
1: Adeus. Um grande bom abraço. Muito bom. Muito obrigado. Rodolfo e Sónia também. Olá, bom dia. Adeus, José Candeias. 23 graus de Sevilha, quase em Portugal, para descansar. Vá, venham descansar e refresquem-se. Bruno, ai meu Deus, não é possível. Eu abro aqui uma mensagem e pimba, ouvintes, é assim. Sabe o que é assim? Tipo, esfregar quase que na cara virtualmente. Ai, que bolas de Berlim com um aspecto, meu Deus. Agora eu ia. Agora ia mesmo. Ó Bruno Morgado, isso não se faz. Isso não se faz. Deus há de castigá-lo. Zé Candeias, sou o Carlos Sousa, da província de Cabinda. Um abraço para todos os imigrantes pelo mundo. E também para o Fernando Marques, que está em Embriz, Angola. Mais, isto para completar tudo, Zé Candeias, um abraço de um grupo de 10 motoristas, Lazo, em coluna militar de Saragoça, para os comandos da Amadora. Ah... Exatamente, e aqui assim, portanto, com uma série de veículos militares. De onde é que vocês vêm, esta coluna militar? Portanto, não diz o nome, mas pronto, ok, muito obrigado. Até podíamos fazer aqui um direto. Mensagens estão a chegar aqui no WhatsApp da RTP Antena 1, 912-120-501. Agora, para animar a malta...

Hoje, dia 1 de julho, assinala-se o Dia da Região Autónoma da Madeira e das Comunidades Madeirenses, o mais importante feriado regional do arquipélago. A data celebra simultaneamente a descoberta da ilha pelos navegadores portugueses, a autonomia política conquistada após a Constituição de 1976 e a ligação permanente às comunidades madeirenses espalhadas pelos quatro cantos do mundo. A tradição indica que foi precisamente neste dia, em 1419, que os navegadores João Gonçalves Jarco, Tristão Vaz Teixeira e Bartolomeu Perestrelo avistaram pela primeira vez a Ilha da Madeira. A partir daí começou uma das histórias mais fascinantes do Atlântico português. A ilha onde a floresta deu nome à terra é que, quando os portugueses chegaram, encontraram uma ilha praticamente coberta por uma floresta densa e exuberante. A abundância de madeira impressionou de tal forma os navegadores que o nome surgiu naturalmente. Madeira. Ainda hoje sobrevive uma parte significativa dessa floresta original, da famosa Laurisilva da Madeira, classificada como Património Mundial da Unesco e considerada um verdadeiro fóssil vivo da natureza europeia. Muitas das espécies que ali existem desapareceram há milhares de anos do continente europeu, permanecendo preservadas neste refúgio atlântico. A natureza continua a ser uma das maiores riquezas da região. Montanhas abruptas, vales profundos, falésias impressionantes e uma biodiversidade única fazem da Madeira um dos destinos naturais mais extraordinários da Europa. E as levadas, que são rios feitos pela mão do homem. Uma das maiores curiosidades da Madeira são, portanto, as levadas, uma impressionante rede de canais construída ao longo dos séculos para transportar água das zonas mais úmidas do norte para os terrenos agrícolas do sul. São milhares de quilómetros de canais que atravessam montanhas, passam por túneis escavados na rocha e acompanham desfiladeiros vertiginosos. O que começou como uma necessidade agrícola transformou-se numa das maiores atrações turísticas da ilha, percorrida anualmente por visitantes de todo o mundo. E depois lá está a consequência, uma agricultura que desafia a montanha. A Madeira nunca teve grandes planícies. Para cultivar a terra, os habitantes criaram os famosos poios, socalcos construídos nas encostas das montanhas, que permitiram aproveitar cada metro de terreno disponível. É nestes bicos que se produzem alguns dos produtos mais emblemáticos do arquipélago. A banana da Madeira, eu adoro, a cana do açúcar, o maracujá, a manga, a anona, o abacate e também as uvas destinadas ao vinho Madeira. E a famosa banana da Madeira é reconhecida pelo seu tamanho mais pequeno, pelo sabor particularmente doce, portanto, resultado de um clima subtropical da região. E o açúcar? Isto tem uma história profunda. É que pouca gente sabe que a Madeira foi uma das regiões mais ricas da Europa nos séculos XV e XVI, graças à produção de açúcar. Na época, chamado ouro branco, era um produto de luxo extremamente valorizado. Durante décadas, a ilha liderou a produção europeia do açúcar e tornou-se um importante centro comercial no Atlântico. A experiência adquirida na Madeira viria até a servir de modelo para as plantações portuguesas desenvolvidas mais tarde no Brasil. Ainda hoje, essa herança continua presente no mel de cana, no rum agrícola da Madeira, nas broas de mel, na poncha tradicional. E um vinho que chegou às cortes e também mudou a história. Entre os grandes embaixadores da Madeira está o célebre vinho Madeira, produzido através de um método único de envelhecimento. Este vinho tornou-se um dos mais famosos do mundo. Durante séculos, foi exportado para a Europa, África, Ásia e Américas. A sua resistência às grandes viagens marítimas tornava-o particularmente apreciado pelos comerciantes e aristocratas. E ainda hoje existem garrafas centenárias perfeitamente conservadas, algo raro no universo vinícola. E depois temos também uma gastronomia feita de terra e de mar. A cozinha madeirense é um reflexo da geografia da ilha, do mar. Chegam produtos como o espada preto, o atum, as lapas, o polvo, os mariscos. E da terra chegam os ingredientes que dão origem a especialidades como espetada em pau de louro, o bolo do caco, o milho frito, a sopa de trigo, o prego no bolo
bolo do caco. Portanto, e entre todos estes produtos são conhecidos, e claro, aquela famosa, maravilhosa combinação, que é um dos ex-libris gastronómicos da região, que é o espada preto com banana. E claro, depois temos, sem esquecer, a poncha, a incontornável poncha, preparada com aguardente de cana, de açúcar, mel e limão. E que depois o resultado poderá ser este.

madeirenses. E ainda continuando neste desfile da Madeira e neste despique dos camacheiros, não podemos, claro, desassociar a bela Ilha Dourada, Porto Santo. É que falar de Porto Santo, a primeira ilha, afinal foi a primeira ilha do arquipélago a ser descoberta pelos portugueses, portanto em 1418, um ano antes da Madeira. Conhecida como a Ilha Dourada, Porto Santo possui uma das maiores praias contínuas de Portugal, com cerca de 9 km de extensão. As suas areias são famosas pelas alegadas propriedades terapêuticas, sendo procuradas há décadas por pessoas com problemas articulares, musculares e reumáticos. Enquanto a Madeira impressiona pelas montanhas verdes e pelos vales profundos, Porto Santo surpreende pela serenidade, pelas paisagens abertas e pelo contraste entre o azul do mar e o dourado da areia. Quer saber algumas curiosidades? Então, olha, é assim. Para já, começamos logo pelo aeroporto, que possui uma pista construída parcialmente sobre pilares gigantes, considerado uma obra de engenharia de referência. Existem comunidades madeirenses muito fortes. Venezuela, África do Sul, Reino Unido, Canadá, Estados Unidos e Austrália. A Madeira é muitas vezes chamada a Ilha da Eterna Primavera, devido ao seu clima ameno durante todo o ano. Algumas palavras usadas no cotidiano madeirense são diferentes das utilizadas no continente, preservando características linguísticas muito próprias. Quer saber algumas? Olhe, batata cá é semilha lá. Túnel aqui é furado lá. Aperitivo aqui é um dentinho lá. Com cervejinha é do melhor. A pé, lá de chapata. O quê? As suas costas? Lá são as arcas. Ai, que bonitos os seus olhos. Lá são as bagas. Ah, enfia-lhe uma rolha. Lá enfia-lhe o batoque. Ah, você leva aí um bonito cesto. Lá leva um balaio. E isso é atado por um cordel. Não, não. Lá é por um barbante. Ficar quieto. Aquieta-te.

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1: 9 minutos para as 6.
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1: Quase nas 6 da manhã. Faltam 7 minutos. Vamos lá a Portugal. E aqui amanhecer magnífico. Por onde é que você anda? Que mensagem deixa? Que conversa temos? Ah, depois das 6 da manhã vou ter aqui uma emissão preenchida. Bem, vem um festival. Ouvintes, preparem-se.

0: Marisa, com este pedaço de céu azul.
1: Que dá de ser um pedaço, não é? Muito bom crioulo.
0: Todos os colegas da Cronofrio.
1: Epá, isto, Cronofrio, isto é tipo, faz lembrar tipo um filme, uma série, tipo Senhor dos Anéis, umas coisas assim.
0: Bom dia, desde Barcelona, a caminho da primeira descarga do dia, vindo de Frankfurt, Alemanha. Um abraço a toda a equipa e a todos os colegas da Cronofrio. Quem é que lhe manda isto? Deixa cá ver. Deve ser o Paulo e a Patrícia. Ai, são os PPs. Quem ganha são vocês. Mais uma mensagem. Esta vem com mota, esta vem com lua cheia, boas, nossa seleção, um abraço, um beijo para a minha filha Carolina, de férias em Peniche, gostava de ouvir, pois eu também gostava de ouvir muita coisa, meu caro amigo, isto hoje estamos aqui muito reprogramados. Fernando Gomes, tem saudades de uma caldeirada de Peniche, também eu. Que é que esta diz? Diz assim, a t-shirt zebro. O bote solidário para ajudar os bombeiros voluntários de Constância. Olha, amigo, não me disse... Alex. Alex, é só confirmar aí o número de telefone e a gente faz aí uma chamadinha, vá? Então, rapidamente, confirmei o número de telefone. Isto é válido, é muito válido. Da Toada para o Mundo, bom dia, Zé Candeias, Inácio São Vicente da Beira. Já estás acordado, homem? E já estás acordado. Olha a lua, olha lá ao fundo. Sim, senhor, vamos lá, Inácio, que isto pela manhã é que se rega. E a grande pinta. Prepara aí que é para eu poder ir comer aí brevemente. Ora bem, vamos lá saber da previsão do tempo para hoje. Não há muita coisa a dizer para o continente, a não ser que está calor, resguarde-se dele, o céu pouco nublado, o vento por vezes forte durante a manhã nas terras altas, à tarde até no litoral. A previsão da Madeira é também de um dia de poucas nuvens e nos Açores também um dia de verão. Quanto a máximas, Évora 41 graus, Castelo Branco hoje 40, Porto Alegre e Beja 39, Santarém 37, Braga e Setúbal 36, Vila Real e Viseu 35, Coimbra e Lisboa 34, Bragança, Guarda e Faro 33, Porto 32, Leiria 31, Viana do Castelo 30, Panhas Douradas 29, Sines e Funchal 27, Sagres 26, Aveiro e Porto Santo 25, Horta, Angra do Heroísmo e Ponte

0: São 6 horas, 5 nos Açores. Vamos aos títulos de informação.
1: A partir de hoje, 4 distritos estão sob aviso laranja para tempo quente. Até ao fim da semana, o aviso estende-se a todo o território do continente. O Governo quer abrigos climatizados em unidades locais de saúde para fazer face às altas temperaturas. O Eurobarómetro da Primavera do Parlamento Europeu reforça a posição de Portugal como um dos países que mais confia na União Europeia.
0: E a esta hora estão 16 graus em Coimbra e em Évora, 17 em Braga, o Porto também está com 16 graus, Lisboa 18, Faro 24, nas Ilhas estão 19 graus em Ponta Delgada e 20 no Funchal. E vamos à edição das 6 com Pedro Guilherme.
1: Pode durar mais de uma semana a vaga de calor que se vai estender pelo território do continente já a partir de hoje. Ouvida pela Antena 1, a meteorologista Madalena Rodrigues, do Instituto do Mar e da Atmosfera, adianta que os termómetros vão andar entre os 35 e os 44 graus Celsius.
2: Nos próximos dias, pelo menos na próxima semana, vamos ter um episódio de tempo quente e seco, com temperaturas muito elevadas, temperaturas que podem variar as máximas entre os 35 e os 41 na generalidade do território e podendo ser entre os 41 e os 44 no Val do Tejo, no Alentejo e até e na parte mais leste das regiões do interior norte e centro, portanto, digamos, junto à fronteira.
1: A partir de hoje, os distritos de Évora, Beja, Porto Alegre e Castelo Branco estão sob aviso laranja, que será alargado a todo o continente na sexta-feira. O resto do território está hoje sob aviso amarelo. Por causa da previsão de tempo quente, o Governo vai avançar com locais de abrigo temporário com climatização em todas as unidades locais de saúde. De acordo com o Jornal Público, os espaços devem ser geridos em articulação com as autarquias, que devem indicar os locais disponíveis. O objetivo é receber as pessoas mais vulneráveis, como idosos e doentes crónicos, em alturas de muito calor. O presidente da Associação Portuguesa de Administradores Hospitalares elogia a decisão do Executivo e lembra que já pediu refúgios climáticos. Ouvido pela Antena 1, Xavier Barreto defende a necessidade de se trabalhar do lado da prevenção em situações de muito calor.
3: Oferece uma série de riscos, particularmente para as pessoas que têm doenças crónicas, para as pessoas mais velhas, e portanto nós queremos evitar que essas pessoas fiquem doentes e que venham para os hospitais ou aos centros de saúde. Portanto, nós não podemos ter só uma resposta reativa, que eu diria que temos de ter uma resposta, um conjunto de medidas que previnam a doença nestas pessoas, que evite, de facto, que elas fiquem doentes. E para isso é muito importante que estas pessoas tenham a oportunidade, durante uma parte do seu dia, conseguirem estar algumas horas, conseguirem até descansar num ambiente com temperatura controlada, num ambiente climatizado.
1: Pelo menos um abrigo por cada concelho do país é o objetivo do Governo. Para esta manhã está prevista uma conferência de imprensa do Ministério da Saúde, DGS, INEM e Direção Executiva do Serviço Nacional de Saúde para anunciar medidas de proteção face ao tempo quente que se avizinha. O dispositivo de combate a incêndios rurais é hoje reforçado e entra na capacidade máxima. Até 30 de setembro, o dispositivo especial de combate a incêndios rurais conta ter 81 meios aéreos, para além de 15 mil operacionais e mais de 3.400 viaturas. Dados provisórios do Sistema de Gestão Integrada de Fogos Rurais indicam que este ano ocorreram mais de 7 mil incêndios, a maior parte na região norte. Perante um verão que se antecipa desafiante no que toca ao combate aos incêndios, o Livre quer saber o que o Governo anda a fazer em termos de prevenção. O partido marcou para hoje no Parlamento uma interpelação ao Executivo sobre a época de incêndios. Teresa Borges.
4: É um verão que se antecipa difícil e por isso o Livre pede respostas. Que meios estão no terreno? Qual é o ponto de situação no que toca à limpeza, meio ano depois da passagem de tempestades que deixaram marcas, mas também que políticas de prevenção estão a ser implementadas para garantir que o país não corre atrás do prejuízo?
5: Nós vamos ter este debate, aliás, num dia onde vários pontos do território nacional estarão perto dos 40 graus ou até acima. E sabemos que as nossas cidades não estão preparadas para estas temperaturas. Sabemos que as nossas casas não estão preparadas para estas temperaturas. Mas em paralelo com esta questão da preparação, e até porque já entramos no verão, um verão que se antecipa muito difícil no que diz respeito a fogos florestais, queremos saber como contar. Queremos saber com o que é que os portugueses podem contar em termos de meios, em termos de pessoas no terreno.
4: E no que toca aos efeitos das tempestades, e apesar dos esforços feitos, há muito por fazer, sublinha o deputado Jorge Pinto, que não está convencido que o Governo tenha tomado todas as medidas necessárias.
5: Nós estamos a ter um verão, um início de verão, excepcionalmente quente. Tivemos um inverno extremamente chuvoso.

0: nebuloso, o que por si só já dá melhores condições para fogos florestais. E em paralelo tivemos e ainda temos milhões de árvores caídas, isto é um coquetel explosivo. E portanto, perante a enormidade deste desafio, que eu acho que ninguém nega, acreditamos que era preciso ter tido uma ação muito mais musculada do que aquela que tivemos.
1: Nesta interpelação ao Governo, o Livre espera contar com a presença dos ministros da Administração Interna e da Agricultura. Sublinha Jorge Pinto duas áreas do Governo que têm uma palavra a dizer nesta matéria.
2: Interpelação ao Governo logo à tarde no Parlamento. Portugal é o segundo país da União Europeia onde a população mais antecipa que a qualidade de vida vai piorar nos próximos 5 anos, embora seja o Estado-membro que mais vê o bloco como um sítio estável. São conclusões que fazem parte do Eurobarómetro de Primavera, que é hoje divulgado. André Neves.
3: São 94% os cidadãos nacionais que dizem que a União é um lugar de estabilidade num mundo conturbado. Apenas 5% discordam. Um dado destacado pelo chefe do gabinete do Parlamento Europeu em Portugal.
4: 9 em cada 10 portugueses olham para a União Europeia como um espaço de estabilidade. E quando o mundo se depara com conflitos armados, guerras económicas e comerciais, a União Europeia aparece como um baluarte de estabilidade, um valor muito acima da média europeia, que se fica pelos 75%.
3: 90% dos inquiridos em Portugal admitem que o país beneficiou por fazer parte da União Europeia. De novo, um número acima da média europeia, de 74%. E no que se refere a que benefícios, há diferenças entre o que sentem os portugueses e a média dos 27 países. Alfredo Sousa de Jesus destaca as prioridades no ano em que se assinalam 40 anos da adesão de Portugal à União Europeia.
4: No ano em que comemoramos 4 décadas desde a adesão de Portugal ao projeto europeu, os portugueses estão cada vez mais europeístas. Só a Dinamarca e Malta conseguem ser mais europeístas que Portugal. 67% dos portugueses têm uma imagem positiva da União Europeia, também aqui muito superior à média europeia de 50%.
3: Enquanto na média dos 27, a maioria refere que a União Europeia contribui para manter a paz e reforçar a segurança, este é um benefício só referido em 5º lugar pelos portugueses, que preferiram destacar o facto da União Europeia dar a Portugal uma voz mais forte no mundo. Em 2º lugar, referem que a União contribui para o desenvolvimento económico do país, em 3º, salientam o facto de trazer novas oportunidades de trabalho e, em 4º, o facto de melhorar o nível de vida dos europeus. Só 15% admitem que a União Europeia ajuda a manter a democracia no país e poucos dizem que ajuda a enfrentar as alterações climáticas, são apenas 7%, ou a combater o terrorismo, é o que dizem 8%.
2: Dados do Eurobarómetro de Primavera. México, França e Noruega estão apurados para os 8º de final do Mundial de Futebol. O México foi o último a garantir a qualificação ao vencer esta madrugada o Equador por 2-0. A seleção co-anfitriã defronta na próxima fase o vencedor do jogo de hoje entre Inglaterra e República Democrática do Congo às 5 da tarde. Ainda nos 16º de final, a Bélgica joga com o Senegal quando forem 9 da noite e os Estados Unidos enfrentam a Bósnia-Herzegovina à 1 da manhã, horários de Portugal continental.
5: Edição das 6 com Pedro Guilherme, no simultâneo RTP Antena 1, Continente Madeira e Açores e RTP Mundo. 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Manhã de quarta-feira, 1º de julho, sou José Candeias com João Carrasco e Carlos Mateus.
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5: Se quiser ligar para a rádio, os bons dias para a Madeira, que hoje é o dia da Madeira, portanto, feriado, 213820033 ou 213820034.

0: É, meu amigo, mas olha, isso de expressões, eu por acaso fiz aqui um jogo, juntei algumas, e então dá assim uma frase que se nós dissermos, aqui no continente ninguém percebe. Por exemplo, vou à pata até o furado e depois passo ali comprar umas semilhas. Alguém do continente percebe o que é isto? Ou vou a pé... eu traduzo. Vou a pé até ao túnel e depois passo ali para comprar umas batatas. É uma coisa deliciosa. E pronto. E andar de beças é estar amuado. Amanhar-se é desenrascar-se. Aqui também se diz, né? Ele que se amanhe, né? Que resolve o problema. Um tolo na madeira disse um babado. A patinhar alguém, a pisar o pé de alguém. Se calhar anda ali alguém a abicar-se ao outro, não? Ou seja, a atirar-se. E depois, para aumentar o volume da televisão na madeira, diz-se altear a televisão. Mas o bom é os dentinhos. O dentinho é do melhor. Portanto... ou seja, é o aperitivo. E depois aquelas pessoas que são assim baixinhas, que cá no continente há quem diga umas expressões, tipo um caga-tacos, na Madeira dizem-lhe um chimeco. Muito bem, Madeira, um ótimo dia para vocês. Bem, isto é dar aqui um perfil de mensagens. Mais, olá Rui Tristão, bom dia, tudo bom. Hernani Aranha também diz um feliz aniversário à mulher da minha vida, à Raquel. E à Raquel, parabéns, ah, sim senhor, associamos. Zé Candeias, esta já tinha dito. Mais, Zé Candeias, tudo bem? Ai, que bela broa. E depois com tanta farinha em cima para lhe dar aquela alegria. Quero um bocadinho de broa, de milho com manteiga. Já é um cafezinho. Ricardo Padeiro de Santo Tirso. Epá, estou mal. Miguel Rodrigues, ouvir o programa desde Uppsala, na Suécia. Eia, Uppsala! Tudo bom, Miguel? Um destes dias temos para falar, está bem, meu amigo aí da Suécia? Vítor Carvalho, também na companhia aqui da RTP Antena 1, muito obrigado pela fidelidade. O Fernando Martins Vaz, de Lisboa. Boa sorte para a nossa seleção da manhã. Olha, já nem sei o que é que diga. Eduardo Caetano, na Alemanha, também sempre presente. Obrigado. Vossas mensagens, 912-120-501 e no Facebook, em José Candeias.
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0: Quem sabe até para algum assunto que queira ouvir aqui na rádio, josecandeias.programa@rtp.pt. O que vai ouvir é fabuloso.
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0: A partir de hoje e até ao dia 5, a pequena aldeia das Fontes, no concelho de Leiria, volta a transformar-se num dos festivais mais singulares do verão português. O Festival Nascentes 2026 não vive de grandes multidões nem de mega estruturas. Aqui, a música acontece em jardins, quintais, casas, espaços comunitários, graças ao envolvimento direto dos habitantes da aldeia. Portanto, é um festival construído em conjunto, onde artistas de várias partes do mundo se cruzam com a população local, criando então uma experiência que mistura cultura, natureza, comunidade e descoberta. Em direto comigo eu tenho o Guilherme Garrido, faz parte, ele é o programador, faz parte da organização. Olá, Guilherme Garrido, bom dia, bem-vindo. Isto é um festival que só por esta descrição já vale a pena irmos lá. Mas O Nascentes fala muito de

0: comunidade, como é que vocês convenceram os moradores das fontes a fazer parte desta aventura? É por aí que a gente começa mesmo.
1: Bom dia, José, e muito obrigado por este momento para conversarmos, que é tão importante continuarmos a criar espaços de partilha e discuta, e é exatamente dessa forma que o Nascentes nasceu e tem-se mantido. E vamos este ano para a 5ª edição em formato festival, e digo sempre, se transformarmos isto para a idade de ser humano, ainda somos uma pequena criança, ainda não entrarmos no primeiro ano, portanto ainda estamos a aprender também a encontrar todas estas emoções, e sem dúvida que a emoção maior é realmente este trabalho de generosidade profundo pelos maravilhosos moradores e moradoras das fontes, que, como muitas vezes acontece, primeiro estranha-se, depois entranha-se, no sentido de quando começámos há uns anos atrás a imaginar isto e a escutar e a ouvir, ninguém estava preparado para esta corrente de afeto e de ternura, de descoberta, de curiosidade. E acho que inicio sempre estas conversas de a falar por nome do Nascentes, por agradecer imenso todas estas pessoas aqui das fontes, né, que cuidam deste lugar há muitos anos e que agora sim estão de mãos dadas. Este é o nosso subtexto deste ano de edição, são estas mãos que trabalham, que amparam, que cuidam, que indicam, que lavam, que limpam, que lavram, que semeiam e que abraçam. Portanto, sem dúvida que estas mãos, que nesta metáfora deste coração...
0: Muda muito a vida da aldeia durante estes 5 dias?
1: Mudou, e felizmente, devido à continuidade deste projeto e ao enredo que aqui estamos, não é? Num ano de 365 dias, temos 5 dias assim maiores de celebração, mas a verdade é que ao longo dos outros muitos dias há muita coisa que mudou. Há muita coisa que mudou a nível de discurso, há muita coisa que mudou a nível de experiência, de curiosidade, de orgulho também. E estes dias, sem dúvida, aqui a aldeia, portanto, temos... Para além de este lugar, não é? Que é um lugar, é um espaço natural, é um espaço que tem as suas limitações geográficas, esforça-se por criar um ambiente muito maior, claro que é uma azáfama também muito maior aqui na aldeia. E depois também há toda esta dinâmica de pessoas da aldeia que tiram férias para ajudar, para equipas a virem montar uma série de estruturas. Portanto, de repente, as fontes têm aqui um... Mesmo nos dias de preparação, e agora hoje, dia de inauguração, não é? Portanto, é um dia especial, é um dia que de repente estás quase um ano à espera que isto volte a acontecer, portanto já há essas borboletas, já estão aqui sempre nas barrigas de todos nós. É com comoção que iniciamos hoje mais uma edição do Nascentes.
0: Como é que um morador de uma aldeia abre a sua casa, o seu jardim, o seu território a um concerto? Consegue exprimir-se o que é que uma pessoa dessas sente, ou seja, pela primeira vez, ou já repetindo a dose, por assim dizer?
1: Agora emocionei-me com essa pergunta, porque é bonito fazer esta retrospectiva de como é que foi a primeira vez a pedir à Hilda e ao Mo que podemos usar o terraço deles. ou à Dona Maria dos Anjos, podemos usar a horta. Ou ao Céu e o Fernando, podemos ir ao jardim. E são muitas mais as pessoas que têm vindo a passar ao longo dos anos. E é bonito perceber na primeira edição é, como é que isto vai ser? Mas é preciso fazer alguma coisa? Ou dizer, então, mas pronto, a minha casa e a sala vai ser o camarim do artista, não é? Portanto, muitas vezes os artistas realmente, os camarins são dentro das casas das pessoas e vão às suas casas de banho e são servidas as suas sopas e os seus chás e os seus cafés.
0: Oh, Guilherme, isso tudo, até pela emoção das tuas palavras, verifico que até vocês têm aprendido com a comunidade ao longo dos anos, de certeza absoluta, não é?
1: Imensamente, não há, ou seja, é uma relação profundamente recíproca. E eu muitas vezes, eu brinco comigo, não é? De repente, este agroveto, eu que nasci no centro de Leiria, que sempre
0: agroveto.
1: Assim, em cidades, quando digo agroveto, digo, ou seja, digo um tom bastante carinhoso.
0: Eu sei, também já me chamaram.
1: Não é? De repente, também tenho a felicidade de ser meio morador nas fontes, portanto, eu agora divido a minha vida entre Lisboa e as fontes, e é maravilhoso saber, primeiro, tudo aquilo que eu aprendi, descobri, vou aprendendo, vou descobrindo, e não estava nunca à espera que fosse passado por esta corrente de conhecimento dos mais diversos. Estamos a falar desde a história, estamos a falar desde dos sabores, dos saberes, da agricultura, de crochê,
0: de tudo, do modo de viver.
1: Ter esta coisa da partilha, é tão neste momento, mas, ou seja, quando de repente começa a primavera e agora vem o verão, uma das coisas maravilhosas para mim que eu acho é de repente são estas hortas todas já cultivadas, floridas e a dar.
0: Cheirosas.
1: E ao longo destes dias está toda a gente a partilhar a sua alface, É maravilhoso.
0: Essa partilha toda ela é válida. Tudo isto envolve também dinheiro. Traz algum impacto económico e social? Sentem que este festival tem gerado isso na região, na aldeia, Guilherme?
1: Sim, pelas mais diversas razões e pelas nossas premissas sempre basilares aqui do projeto, que tem a ver também, podemos depois brevemente falar sobre questões de sustentabilidade, e quando estamos a falar de sustentabilidade falamos como um todo, sustentabilidade a nível ecológico, mas também emocional, financeiro e tudo isso. Traz bastante impacto, ou seja, não é que a aldeia tenha bastantes negócios, não, são, neste momento, há dois alojamentos, um restaurante e a própria associação, a associação essa nascente do lixo são os nossos parceiros. O que é que nós vamos a fazer? Tudo o que seja gestão da parte de gastronomia e por aí fora é tudo gerido pela associação e o seu valor reverte a 100% para eles. Ou seja, primeiro, obviamente que há um grande impacto económico na região, estamos a falar de várias coisas, desde a nível de transporte, a nível de acomodação, a nível de região, estou a falar de região de Leiria e também principalmente as aldeias circundantes e aqui as fontes e as fontes. Portanto, primeiro há esse impacto económico e ainda bem que a cultura é que consegue ter também um motor e viabilidade financeira, porque, sem dúvida, vivemos num mundo, num sistema que necessita como moeda de troca. Ao contrário de há muitos, muitos anos atrás, realmente a moeda de troca era os ovos pela alface, pelo tomate, pela couve. Neste momento, a parte financeira acaba sempre a moeda de troca maior para o mundo acabar de desenvolver.
0: Claro. Vocês,
1: portanto, há um impacto aqui e na própria aldeia há também um impacto financeiro bastante positivo e são conversas que temos abertas, eu próprio faço parte da associação, portanto no final também temos aqui, também temos a população toda tem acesso aqui às contas da associação e sem dúvida, felizmente, os nascentes têm conseguido trazer e captar boas quantias financeiras aqui para a associação, que ao longo destes anos têm-se transformado sempre em melhorias para a própria comunidade, seja a nível das infraestruturas arquitetónicas, renovação das casas de banho, renovação da cozinha.
0: Reforça-me, por favor, o vosso conceito e a vossa preocupação de sustentabilidade, que vem muito bem explícita no vosso site.
1: Ou seja, temos bastante consciência de que estamos a convocar muitas pessoas para um espaço que é natural, não é? Para um ecossistema onde estão humanos e diversos seres. Tentamos minimizar ao máximo uma série de impactos que um projeto desta natureza traz. Não é?
0: Olha, para já não há garrafas de plástico, a água que é servida no cano é de boa qualidade e não vale a pena desperdiçar.
1: Sim, ou seja, temos várias. Abolimos, ou seja, nós somos um projeto que não produz muito lixo, que conseguimos abolir o plástico na sua grande maioria, por exemplo, logo com a água. Portanto, a água, temos os nossos parceiros, são os serviços de metodologia de águas de Leiria, os SEMAS, e são os moradores que, ou seja, temos uns bebedores que estão ligados em vários pontos da aldeia para o consumo de água de forma consciente e muitos desses pontos de água são os moradores que nos fornecem a água, portanto estão ligadas por ali para que toda a comunidade do público possa vir beber. Temos a maior parte das nossas estruturas, são estruturas montadas através de costaneiros, são muitas vezes o desperdício aqui dos troncos, dos pinheiros e por aí fora.
0: Isto é mesmo rústico.
1: Sim, ou seja, acaba sendo bastante rústico, mas com um traço muito contemporâneo.
0: Isso é que é bonito.
1: Vamos buscar a tradição, mas realmente, quer a nível do conteúdo programático, a nível musical e das oficinas e cantores juvenis e das residências, tem sempre, ou seja, respeitamos o lugar onde estamos e tentamos sempre dar um cunho contemporâneo e permitir outras formas.
0: Olha, Guilherme Garrido, destaca-me a programação que a partir de hoje, gratuitamente, até porque ouvintes, tudo isto é feito sem fins lucrativos, reverte tudo a favor da comunidade. Faça um favor, já iremos dizer o site, portanto está tudo esquematizado na internet. O que é que este ano, durante 5 dias, vamos poder ver, ouvir, sentir?
1: É um programa extenso, é um programa que abraça diversas geografias e que proporciona ou deseja proporcionar várias viagens internas e externas e pela natureza e emocionais. Se calhar começo a dizer sobre este dia da inauguração, que é sempre um dia onde gostamos de colocar um tom do projeto Nascentes, um tom que fala de muitas das nossas premissas. Uma delas também é a acessibilidade. Então temos um primeiro espetáculo inaugural com uma residência artística do Ricardo Martins, do Rui Gaspar, do João Maneta, da Inês Catrai e dos Mimos. Os Mimos são um grupo de utentes da Casa do Mimo, portanto são um grupo de pessoas com necessidades especiais, com várias com diversidade que tem sempre pautado, e para nós é importante sempre encontrar estes momentos de
0: Um festival integrativo também, não é? Integra as pessoas.
1: É um festival que está a trabalhar, atenção, pautamos pela humildade, portanto sabemos que temos um grande, grande, grande trabalho a fazer em todas as áreas. Uma daquelas, nós, não só nós como projeto, como um festival, mas temos todas as sociedades, temos a nível de a participação, termo que gosto de usar mais do que inclusão, é necessário ser pensada de várias formas e muitas vezes são essas estruturas que não dão realmente a estrutura necessária para que toda a gente possa participar. Portanto, este projeto inaugural é bastante importante, tem sempre um cariz, é na nascente do Lis, exatamente no sítio onde nasce o Rio Lis, portanto é importante. Continuamos assim para eu tentar resumir um programa bastante extenso e que viaja muito pelo mundo. Portanto, hoje também quarta-feira temos um projeto, é a terceira vez que está a acontecer uma residência da Karen Curi e João Pedro Fonseca, portanto são as cabeças do movimento Zabro, um movimento mais ligado à tecnologia e à parte experimental, mas aqui sempre em residência com o Coro das Fontes. O Coro das Fontes é um coro de mulheres informal, que foi criado informalmente após um nascente, e é maravilhoso ver como de repente temos uma série de mulheres que se costumam juntar para cantar, e mais uma vez, foi a primeira vez que convidei a Karen Curi e João Pedro Fonseca, foi assim um choque de realidade, e agora é maravilhoso ver.
0: Ouvintes, nem vale a pena dizer mais nada, descubram o programa, gatilhamos aqui as pessoas. Como é que se sentem artistas internacionais com um peso a atuar num quintal ou num jardim de uma aldeia tão pequena?
1: Não, até agora é isso, é maravilhoso. Eu, quando estou trabalhando na programação, faço sempre a questão, quando faço a proposta, de explicar muito bem qual é o contexto e dizer qual é que é, porque para mim é importante que estejamos nesta base, esta humildade bastante bonita. E até agora, felizmente, todos os artistas vão muito maravilhados, porque muitos deles não é uma experiência que estão acostumados a ter.
0: Pois.
1: E esse cuidado humano, não é? Este espaço, num lugar, num mundo, às vezes é tão veloz e tão feroz, onde o sentimento de grandeza se calhar é um bocadinho distorcido, a grandeza maior que aqui está é ser acolhido por esta comunidade e por esta generosidade. E ter todos estes palcos e ter todas estas condições técnicas e logísticas dentro do que esta aldeia permite e o que nós queremos também, e realmente haver esse lugar de proximidade. Portanto, até agora, muitas vezes, o extremo bem receber das pessoas de cá, que fazem com que esses artistas são internacionais, de vários. Houve uma banda que é os BCUC, África do Sul, é uma banda super importante, muito especial, e eles voltaram e disseram que foi do melhor projeto e melhor acolhimento que alguma vez tiveram. E isso é maravilhoso, porque como é que nós, com a nossa escala, de repente temos um projeto que acabou de vir de um festival gigante, para sei lá quantas milhares de pessoas, e a verdade é que...
0: E depois atua numa aldeia, ali perto de Leiria.
1: E aqui foram muito bem recebidos, foram muito bem cuidados. Portanto, isso só tenho a agradecer a todas as pessoas que fazem parte do Nascentes e que realmente todas as equipas técnicas e artísticas e, em primeiro lugar, obviamente, os moradores e as moradoras.
0: Onde é que o meu público pode ver tudo isto ao detalhe a partir de hoje? Dá-nos aí o site, as redes, por favor.
1: Onde está a informação mais compilada e de uma forma mais organizada, sem dúvida, que é no nosso site, portanto, www.nascentes.pt, e depois nas nossas plataformas digitais, também no Instagram, no Facebook, Nascentes, vão chegar aqui através do nome Nascentes. Portanto,
0: se colocarem Festival Nascentes, vai lá tudo parar.
1: Sim, só Nascentes. Apesar, obviamente, é sempre não muito comumente usado o festival, mas gostamos sempre mais de usar este projeto, porque está realmente também esta palavra de projetar, não é? Irmos sempre projetando quais são as nossas vontades, quais são as nossas capacidades e conseguindo também ir ultrapassando.
0: Nós despertamos o interesse do público, porque queremos é a presença, mas obviamente destacar o fundamento de tudo isto e a filosofia, porque num verão cheio de festivais, o Nascentes continua a seguir um caminho próprio. Em vez da correria, propõe tempo. Em vez da distância entre palco e plateia, promove encontro. E em vez de ocupar um território, procura crescer com ele. Portanto, de hoje até ao dia 5, a Aldeia das Fontes, Leiria, volta a mostrar que a cultura pode ser uma poderosa ferramenta de comunidade e que, por vezes, os projetos mais marcantes nascem precisamente nos lugares mais pequenos. Guilherme Garrido, parabéns a todos vós, à população também que se conjuga, e ficarei sempre a aguardar novos projetos, novas realizações. Parabéns e que tenham um grande festival a partir de hoje.
1: Muitíssimo obrigado, José. Obrigado por estas palavras e que seja, sem dúvida, uma belíssima edição. Que continuemos a celebrar aqui a força da natureza e da natureza humana, aqui nas Fontes e pelo mundo inteiro. É importante. Muito obrigado, sim.
0: Um grande abraço. Bom dia. Muito obrigado. Parabéns.
1: Um abraço.

0: José Candeias, ponto programa arroba rtp.pt, porque eu neste verão vou tentar trazer à antena os festivais diferentes, locais, que acontecem pelo país. E quanto ao tempo, o sol já inunda o estúdio, vamos ter um dia de calor, céu pouco nublado, vento mais intenso nas terras altas e na faixa costeira, subida da temperatura máxima, em especial no litoral norte e centro. A Madeira também é um dia de céu pouco nublado, com vento nas terras altas e nos extremos da ilha, e nos Açores, um dia com muitas nuvens, mas também com boas abertas. As máximas hoje... Évora, 41 graus, Castelo Branco, 40, Porto Alegre e Beja, 39, Santarém, 37, Braga e Setúbal, 36, 35, Vila Real e Viseu, 34, Coimbra e Lisboa, 33 graus, Bragança, Guarda e Faro, Porto, 32, Leiria, 31, Viana do Castelo, 30, Penhas Douradas, 29, Sines e Funchal, 27, Sagres, 26, Aveiro e Porto Santa Máxima é 25 graus, 24 para a Horta, Angra do Heroísmo e Ponta Delgada, 23 de máxima para Santa Cruz das Flores. Vamos à informação, saber o que depois das 7 vai ser pormenorizado. Diogo Miguel Pereira, e depois da lista das máximas para hoje, são elas próprias em destaque no programa da manhã, não é, Diogo? Bom dia.
1: Sim, sem dúvida. Bom dia, José. Vamos abordar precisamente essas temperaturas que estão muito altas, rondam os 40 graus. Vamos dar conta disso no programa da manhã. Por exemplo, nos oceanos, a temperatura dos oceanos continua a subir. Já bateu este ano o valor médio registado no ano passado. Está quase nos 21 graus centígrados. Isso que nos diz o Copérnicos, que é o Programa de Observação da Terra da União Europeia. A Marta Pacheco já leu o relatório, vai dar-nos mais detalhes sobre ele. Por causa do calor, a Câmara Municipal de Castelo Branco ajustou os horários para os funcionários da Câmara, que trabalham no exterior. É isso que nos conta a reportagem de Paulo Brás. E vamos também, no programa da manhã de hoje, a Guimarães, na Biblioteca Municipal de Guimarães. Este é um dos refúgios climáticos que a autarquia arranjou, é um espaço dedicado para ajudar a combater precisamente o calor, as altas temperaturas que se fazem sentir no dia de hoje e nos restantes dias que vêm também por aí.
0: Entretanto, ainda na sequência de tudo isto, a partir de hoje o país, Diogo, ativa uma nova fase de prevenção de incêndios.
1: Acaba por estar tudo ligado, sim. A fase Delta começa hoje, fica em vigor até 30 de setembro. Isto significa que o dispositivo de combate a incêndios rurais é reforçado, fica na capacidade máxima. Teremos connosco Mário Silvestre, o Comandante Nacional da Autoridade Nacional de Emergência e Proteção Civil. Estará connosco no ponto central às 8h20 da manhã. Vamos perceber mais sobre esta fase Delta que o país entra a partir de hoje. Daremos também conta do Partido Livre, que quer saber qual é o ponto de situação no terreno e também que políticas de prevenção estão a ser adotadas pelo Governo. Por isso, marcou para hoje, conta-nos a Teresa Borges, uma interpelação ao Executivo sobre a época de incêndios, uma interpelação que vai acontecer no Parlamento. Nota também para a Venezuela, naturalmente, vamos acompanhar as últimas relativamente ao que se passa no país, uma semana depois dos dois sismos que afetaram o país, deixou já milhares de mortos e também milhares de feridos. A partir de hoje, as encomendas online vão também ficar mais caras, encomendas até 150 euros em sites como AliExpress, Shein ou Amazon, no caso aqui da Amazon, em produtos fora da Europa. Isto porque passa a ser imposto uma taxa de 3 euros. É a forma que a União Europeia arranjou para tentar evitar uma concorrência desleal. Há a peça da Camila Vidal sobre este assunto. Vamos também ter connosco no programa da manhã a Deco para nos dar mais explicações sobre o assunto.
0: Os avanços da informação da manhã, aqui com o Diogo Miguel Pereira.
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0: E um bom dia especial para a Madeira.

0: Da Madeira para o Mundo. E hoje a circunstância é diferente, é o Dia da Madeira, é feriado. Aqui na primeira hora já trouxe detalhes sobre a Madeira, a sua história, como foi tudo descoberto, a origem do nome, aquilo que caracteriza o povo no seu linguajar, nas canções e também na toda essa riqueza da flora, portanto, a floresta Laura e Silva e tudo aquilo que está ao redor. Mas, para terminar, portanto, já que temos aí as celebrações oficiais da Ilha da Madeira, do Dia da Madeira, incluem, portanto, a atribuição das insígnias honoríficas da região, distinguindo personalidades que contribuíram para o desenvolvimento da Madeira e das suas comunidades. Também está previsto para o final da tarde a tradicional missa solene na sede do Funchal e depois o programa termina às 9 da noite no Parque de Santa Catarina com um concerto comemorativo pela Orquestra Clássica da Madeira, dirigida por Norberto Gomes, com a participação de vários artistas convidados e alunos do Conservatório Escola das Artes da Madeira. Portanto, hoje a Madeira celebra então muito mais do que um feriado, celebra uma história com mais de 6 séculos, uma natureza única no mundo, uma agricultura construída pedra sobre pedra nas encostas da montanha, um vinho que conquistou continentes, uma gastronomia de sabores intensos e uma diáspora que leva o nome da região aos 4 cantos do planeta. Da Laura e Silva aos poios agrícolas, das levadas às praias douradas de Porto Santo, a Madeira continua a ser um dos territórios mais singulares de Portugal, onde tradição, natureza e identidade caminham lado a lado.
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0: Se pensa que o teatro acontece apenas dentro de 4 paredes, então Tavira está prestes a provar exatamente o contrário. Arranca a 20ª edição do Festival Internacional de Teatro e Artes na Rua, chama-se Cenas na Rua, e é um evento que, durante quase 2 semanas, transforma ruas, praças, jardins em palcos inesperados. E para contar, tenho em direto desde Tavira a José Barradas, da Câmara Municipal. José Barradas, bom dia, bem-vindo à RTP Antena 1.
7: Olá, muito bom dia a todos.
0: 20 anos é um número redondo e é caso para perguntar o que é que representa hoje o Cenas na Rua para Tavira.
7: 20 anos são 2 décadas a levar as artes às ruas de Tavira. Eu diria que durante estes 20 anos, mais de 300 companhias de várias partes do mundo deram um novo olhar a cada recanto da nossa cidade e, ao mesmo tempo, ajudaram a descobrir cada um desses espaços. As artes de rua, para nós, não é apenas o teatro, falo da dança, falo do circo contemporâneo, falo todas as disciplinas das artes circenses, permitem tornar o espaço público num espaço de comunhão única, de democratização cultural, de acesso, e essa diversidade da programação também reflete a capacidade de cruzar as culturas, ultrapassar as barreiras linguísticas, criar uma linguagem universal que é compreendida por todos através da emoção, através do movimento, da música e da imaginação. E de facto, Tavira, além o que a cidade tem na área do património edificado e também do seu vasto património ambiental, no grão, com os trabalhos, com os olhos do milho, propõe algo diferente aos residentes e aos nossos visitantes. E isso para nós é extremamente, extremamente importante, que a cidade com
0: José Barradas, vou pedir-lhe para tecnicamente ver se calhar fica numa posição mais fixa e sempre, portanto, na distância com o telefone. Estou a perdê-lo em alguns contextos.
7: Estou ouvindo perfeitamente.
0: Agora melhorou a sua voz também.
7: Okay.
0: Agora, não, a sua é que é importante chegar, porque a minha já cá está. Mas perante a sua descrição, isso é o que distingue o Cenas na Rua de outros festivais de verão, José?
7: O Cenas na Rua, as artes circenses e os festivais de artes de rua em Portugal contam-se pelos dedos,
0: exatamente.
7: Não são muitos. O nosso tem cerca de 20 anos. Começou num desafio da Capital Nacional da Cultura, e desde então temos vindo a programar. E de facto, neste Algarve, que no verão é mais associado ao sol e praia, o Cenas na Rua propõe algo diferente. Não é um festival de música, não é um festival de teatro, é um festival de artes, em que leva o visitante, o residente, o estrangeiro, o nacional, a redescobrir a cidade através das artes e a ter um novo olhar sobre a cidade. E isso para nós faz toda a diferença, porque as artes de rua são, como eu dizia há pouco, uma forma de democratização da cultura, de acesso, de partilha, de comunhão, e faz toda a diferença num Algarve que é turístico, que é de sol e praia, onde toda a região, toda a costa tem as suas propostas, mas depois do sol se pôr, à noite, a cidade de Tavira tem um outro encanto, tem
0: pois
7: um outro olhar.
0: Aliás, José, Tavira, que eu conheço muito bem, presta-se a isso nas noites do verão. Este festival, e por cima na 20ª edição, consta-se que é o mais internacional de sempre. É isso, Zé?
7: Sim, eu estou desde a primeira edição. Nós este ano vamos ter companhias da Argentina, da Holanda, Países Baixos, de França, de Espanha, de Itália e Portugal, claro, porque a programação também dá espaço às propostas nacionais, regionais e locais, com propostas com programação específica encomendada para esse efeito. E, portanto, iremos ter propostas que vão também a nível artístico, desde o clown, do circo contemporâneo, da poesia, a música, o teatro mais convencional, com companhias que são muito habituadas a trabalhar a rua e apresentar propostas de elevada qualidade neste contexto.
0: Ouça, estive a ver que a abertura dá-se com o espetáculo Quimera, portanto, no dia de hoje, que é o dia de arranque. Quer-me falar um pouco deste espetáculo de abertura do Quimera?
7: Claro que sim. A Quimera trata-se de uma marioneta gigante, com cerca de 5 metros de altura, que nos é trazida pela companhia La Fame Teatro de Espanha, que é reconhecida como uma das principais companhias europeias de teatro visual e de marionetas gigantes. É uma presença frequente nos maiores festivais internacionais de rua, pela Europa essencialmente, e destaca-se esta companhia exatamente pela criação de dispositivos cénicos de grande escala e de um forte impacto visual. Portanto, inspirada na criatura mitológica que lhe dá nome, Quimera transforma o espaço urbano num território de fantasia, de aventura, de reflexão, e envolve o público numa experiência imersiva de rara intensidade.
0: Isso.
7: E esta marionete irá deslocar-se pela Baixa da Cidade a partir das 22 horas, terminando depois com um ponto fixo na Praça da República, e portanto acredito que irá surpreender quer residentes, quer visitantes, pelas suas dimensões e pela forma como de facto transforma o olhar que nós temos sobre o espaço público.
0: Oh, oh, José Barradas, eu como disse, conheço muito bem Tavira, adoro essa zona, a luz, o casario, as pessoas, tudo aquilo que envolve essa zona marítima, é sem dúvida magnífico. Se os romanos gostaram, eu sigo. E claro, digo sempre, portanto, aí Tavira com os telhados de quatro águas, portanto, também que é um símbolo. Ou seja, as pessoas conhecem Tavira por todos estes propósitos, mas nestes próximos dias, praticamente duas semanas, nestas performances de rua, o que é que muda? Há gente que vai propositadamente para o festival, ou seja, isto é mais, por assim dizer, com a palavra um pouco mais comedida, mas é uma enchente que se junta nestes próximos dias em Tavira, seja para o que der e vier, não é?
7: Sim, nós somos muito gratos a todos aqueles que acompanham e permitem que o Cenas na Rua tenha chegado até os dias de hoje. Temos público que sabemos que todos os anos marca férias e vem para Tavira nesta altura do ano. Percebemos que as pessoas têm gosto em percorrer a cidade e procurar onde cada espetáculo tem um lugar. E isso faz toda a diferença. Durante o dia temos as praias, como eu dizia, temos o sol, temos a gastronomia, temos o alojamento, mas quando chega às 22 horas, a população procura perceber onde é que o espetáculo vai ter lugar. E desde cedo, muito cedo, a partir das 20, algo assim, as pessoas começam-se a juntar à espera que a magia aconteça. E a magia acontece exatamente numa cidade que tem essas características que acabou de mencionar, que tem mais de 2 mil anos de história, 500 enquanto cidade, desde o Foral Manuelino de 1520, 16 de março. Portanto, é uma cidade na região que marca a diferença pelo seu património, pela sua história, e também marca a diferença por ter programas culturais pensados à escala da cidade e pensados para o público em geral, e neste contexto de verão, propostas à noite, debaixo deste céu aberto, onde o património histórico dialoga com a criação contemporânea, e onde cada praça, rua ou jardim se convertem, de facto, num espaço de encontro. Exatamente. Entre
0: são artistas, magníficos, têm, vocês têm cenários magníficos. E depois lá está, faz parte da filosofia das cidades e vilas de verão, não só em Portugal, mas também pela Europa, que neste contexto de férias dão sempre uma alternativa cultural, principalmente à noite nestes locais. E Tavira, obviamente, reforça tudo isto. Oh, José Barradas, para terminar, isto como consequência tem um impacto, obviamente, na economia local e no turismo cultural da cidade.
7: Sim, sem dúvida. E na coesão social.
0: Ah, exatamente.
7: Os tavirenses reconhecem, julgo eu, que este tipo de propostas prestigiam a cidade. E ao fazê-lo existe um orgulho e uma grande vontade de receber quem nos visita e ao mesmo tempo esta ocupação artística da cidade reforça muito a identidade cultural do nosso concelho. Promove também uma participação muito ativa da nossa comunidade e proporciona experiências acessíveis a todos, independentemente da sua idade, como eu dizia, da sua idade, da sua etnia, do seu extrato social. E, portanto, celebrar os 20 anos do Cenas na Rua é celebrar o poder transformador das artes e reconhecer o seu contributo para uma sociedade mais criativa, mais inclusiva, mais participativa. E é também afirmar que a cultura vive onde as pessoas vivem, que o espaço Exatamente. Público pode ser um lugar de beleza, de reflexão e emoção. E quando a arte chega à rua, a cidade ganha uma nova vida e Tavira, por estes dias, convida todos a visitarem-nos, porque temos propostas diferenciadoras, onde permitem, propostas dessas permitem ter uma outra leitura do espaço público, uma outra leitura da cidade, e as noites por estes dias prevê-se muito agradáveis.
0: Muito tropicais até.
7: Muito tropicais, e nós temos um rio que separa a cidade, dá-lhe um encanto cinematográfico.
0: É um negócio de parar e na esplanada a beber café e ver quem passa. É aí,
7: muito
0: precisamente.
7: Bem,
0: é aí.
7: Está convidado.
0: Muito obrigado, muito obrigado.
7: É sempre um gosto.
0: Ficou o convite, ouvintes, de a partir de hoje e até dia 12, Tavira volta a transformar-se num enorme palco ao ar livre, com a 20ª edição do Cenas na Rua, teatro, circo, música, acrobacia e companhias de vários países, para celebrar duas décadas de um festival que já é uma referência nacional. José Barradas, muito obrigado por ter estado comigo, votos de muito sucesso para esta edição e até uma próxima oportunidade. Bom dia, Tavira, um bom verão.
7: Muito bom dia.
0: Adeus, bom dia, muito obrigado. Faça só o solo.

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1: Praticamente nas 7 da manhã, ainda dá tempo, uns segundinhos.
2: Muito bom dia, Antena 1, bom dia, amigos José Candeias, envio um forte abraço para todos vocês deste lindo programa do nosso lindo Portugal, todo esse staff fantástico da Rádio Ímpar em Portugal, Antena 1. Já vamos a caminho de Lisboa, muito contentes aqui na nossa empresa Nautilus. E quero também desejar a todos, mas sem exceção, a todos aqueles que nos ouvem um dia muito feliz de trabalho. Vamos à luta, vamos ser felizes. São os votos deste humilde jovem de Castelo Paiva, Tony Santos.
1: Ei, a gana Tony, e esta?
3: Bom dia, Zé Candeias. Vamos lá carregar mais um autocarro aqui em Famalicão para a Suíça.
1: Ei, um abraço. Vamos para a Suíça. E tu, Zé, vai ali ver se eu estou na esquina. Bom dia, Zé.
4: Aqui.
1: Calor, calor. E ao sol a bater-te aí já na cara. Zé, dá-me só rapidamente dois destaques só... que eu ainda quero dar aqui, assinalar aqui um dia bastante importante.
4: Mesmo só dois destaques. Para além do calor que vamos acompanhar durante a manhã e vamos antecipar, vamos até ao Centro de Ciência Viva de Faro hoje, porque o projeto Ciência Viva faz hoje 30 anos. E vamos, antes das 8 da manhã, no último terço, falar sobre o Porto e o Sporting, que arrancam hoje para uma nova época.
1: Muito bem, Zé Carlos Trindade, Eduardo Maia, equipa depois das 7, nas manhãs da sua rádio. Despeço-me enviando aqui também e assinalando hoje o Dia da Força Aérea Portuguesa. Portanto, muita história se conta desta instituição, um ramo das Forças Armadas que tem como patrona Nossa Senhora do Loreto, portanto, a padroeira da aviação, e as comemorações que já trazem alguns dias assinalam-se hoje de uma forma muito especial o Dia da Força Aérea em Viana do Castelo. Um ótimo dia, resguarde-se do calor, tenha então um bom dia de verão, se calhar vai entrar em férias, força aí, fique com a sua rádio, fique consigo.

0: Bom dia, estamos a menos de um minuto das 7 da manhã.
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0: Prepare-se para uma vaga de muito calor, de dia e também de noite. Céu limpo, com vento nas terras altas e na faixa costeira. Sol e calor na Madeira. Algumas nuvens nos Açores. Máxima de 41 graus em Évora. 40 Castelo Branco. Porto Alegre e Beja, 39. 37 Santarém. Braga e Setúbal, 36. 35 Vila Real e Viseu. Coimbra, Lisboa, 34. 33 previsão para Bragança, Guarda e Faro. Porto, 32. Leiria, 31. Viana do Castelo, 30. Penhas Douradas, 29. 27 Funchal. Aveiro, 25. 24 máxima em Ponta Delgada.
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0: Sete horas em Portugal Continental e na Madeira, 6 nos Açores. Inauguramos o mês de julho, 1 de julho. Eduardo Maio, bom dia.
2: Bom dia.
0: Primeira manhã deste novo mês, com uma preocupação focada no calor e um incêndio em Mursa que está em fase de resolução, apesar de tudo.
2: Ainda estão no local 130 bombeiros, meia centena de viaturas, estão em trabalhos de rescaldo. O objetivo agora é evitar reacendimentos quando o calor da manhã começar a apertar. Calor que vai consumir o país durante 10 dias. Começa a levantar-se hoje, com Castelo Branco e grande parte do Alentejo a registarem as temperaturas mais altas. Já falaste delas. Alguns pontos do país vão ultrapassar os 40 graus. Aquece a terra, aquecem os oceanos. Junho registou mais um recorde de temperatura na superfície dos oceanos. São dados medidos pelo sistema Copérnicos da União Europeia.
0: E a esta hora, às 7 da manhã, já estão 24 graus em Faro, temperatura mais alta entre as que vou dizer. O registro é de 20 no Funchal, também 18 em Lisboa, 17 Ponta Delgada, 16 no Porto. Edição de Eduardo Maio.
2: O incêndio de Mursa, que começou ontem ao início da tarde na zona de Varges, entrou durante a noite em fase de resolução. A esta hora ainda estão no local mais de 130 bombeiros, apoiados por meia centena de viaturas, a fazer trabalhos de rescaldo. O objetivo é evitar reacendimentos nas próximas horas, com o início da manhã e também com o calor a começar a apertar. A informação foi recolhida pela redação da Antena 1, junto do Comando Subregional do Douro da Proteção Civil. As temperaturas vão começar hoje, então, a subir em todo o território nacional. É uma vaga de calor prolongada a que se espera nos próximos dias para o país. A meteorologista Madalena Rodrigues, do Instituto do Mar e da Atmosfera, explica em que situação se aplica esta classificação da vaga de calor e como é que vai ser esta onda que vamos atravessar a partir de hoje.
3: Uma onda de calor, geralmente, pela sua definição, são seis dias consecutivos com temperaturas superior a 5 graus em relação à média. Mas esta onda, tudo indica que, se mantiver a previsão, vai ser superior a 6 graus. Pode chegar a 9, 10, por exemplo, 10 dias consecutivos, o que é muito tempo. Além disso, é normal ter estas temperaturas, portanto, nesta época do ano, mas não é normal ter um episódio tão longo, e principalmente nas regiões do litoral.
2: O que vai tornar ainda mais intensa a onda de calor em Portugal serão as noites muito quentes em quase todo o território. As temperaturas não vão descer durante a noite, emprestando ao dia seguinte uma sensação térmica de mais calor ainda.
3: Na maior parte do território, temperaturas superiores a 20 graus durante a noite, que em algumas regiões não vão baixar abaixo dos 24, 28 durante as noites, e uma das regiões será a Grande Lisboa. Portanto, noites muito quentes, dias muito quentes e um episódio muito longo, que isso ainda torna a situação mais grave. Portanto, digamos que a próxima semana ou até ainda o início da nova semana vai ser uma situação um bocadinho crítica.
2: Temos já hoje em alerta laranja 3 distritos, Castelo Branco, Porto Alegre, Évora e Beja, o resto do território continental pintado a amarelo. Amanhã quase todo o país vai estar laranja e é preciso prevenir contra os golpes de calor. Por isso a Câmara de Castelo Branco, por exemplo, decidiu ajustar os horários dos trabalhadores da autarquia que estão expostos no exterior durante os próximos dias, quer proteger as pessoas da vaga de calor, criou um regime de jornada contínua e vai fornecer água fresca e protetor solar aos trabalhadores durante os próximos dias. Paulo Brás.
4: Trabalhar no exterior com temperaturas acima da média não é fácil nem agradável para ninguém. Que o digam os trabalhadores do município de Castelo Branco, que por vezes passam longas horas debaixo da torreira do sol. Mas para evitar a maior exposição ao calor, a autarquia implementou um horário de trabalho ajustado ao bem-estar dos trabalhadores e para proteger a sua saúde. O novo regime passa pelo cumprimento de jornada contínua entre as 7 da manhã e as 13 horas. Os funcionários estão satisfeitos com a medida.
5: É muito gratificante para nós funcionários, como é óbvio, não é? Porque nós aqui o calor, como sabe, é demasiado, então na parte da tarde, como sabe, isto aqui até queima, e obviamente que para nós é ótimo.
6: Está tanto calor, pois durante o dia, à tarde, torna-se um bocado massacrante, a gente está a trabalhar, as temperaturas são muito elevadas, como vocês sabem, toda a gente sabe. Assim é muito melhor.
4: Para além do ajuste do horário, a autarquia e serviços municipalizados garantem ainda recipientes próprios para consumo de água fresca e até protetor solar. A medida vai sendo ajustada em função das condições meteorológicas, como refere Sónia Mexia, a vice-presidente da autarquia de Castelo Branco.
7: Esta é a segunda semana que estamos a adaptar esta jornada contínua. Temos bebedouros, estamos agora também a fazer uma aquisição de bebedouros novos com água fria, para eles poderem utilizar nestes termos, e portanto o que vamos dizendo aos trabalhadores: hidratem-se, reponham os vossos termos e as garrafas de água e venham bebendo, porque eles de facto fazem este trabalho de exposição solar e é muito importante de facto que eles mantenham este nível de hidratação.
4: Apesar do horário definido entre as 7 e as 13, todas as situações urgentes que exijam a intervenção imediata dos serviços municipais, a Câmara também já anunciou que garantirá a resposta necessária e continuidade dos serviços essenciais à população.
2: Calor na terra e calor no mar, a temperatura à superfície dos oceanos já bateu este ano o valor médio registado o ano passado, está quase nos 21 graus centígrados, revela o último relatório do Copérnicos. O Copérnicos é o programa de observação da Terra da União Europeia. O calor acumulado nos oceanos está a aumentar há 9 anos seguidos. A grande questão para os cientistas nesta altura é saber se este novo valor recorde registado agora em junho é uma situação temporária ou permanente. Marta Pacheco.
8: As condições atuais podem iniciar o início de uma nova fase, levando mais uma vez a um território desconhecido. As palavras são de um dos elementos do Copérnicos, o Programa de Observação da Terra da União Europeia. Ainda não é certo se estamos perante uma situação temporária, mas com as temperaturas da superfície do mar nestes níveis e o El Niño no horizonte, acrescenta, é provável que vejamos mais recordes a serem batidos nos próximos meses. Dados de dois serviços, o Serviço de Monitorização das Alterações Climáticas, do Copérnicos, e o Serviço de Monitorização do Meio Marinho, divulgados hoje, mostram que as temperaturas atingiram recordes para esta época do ano. De acordo, por exemplo, com o C3S, a 21 de junho atingiram-se os 20,86 graus, um pouco acima dos 20,83 registados em 2023 e 2024. Um oceano mais quente, alertam estes especialistas, tem impactos abrangentes. Temperaturas altas mantêm a atmosfera aquecida durante mais tempo, fornecem energia extra para as tempestades e aumentam a evaporação, elevando assim a probabilidade de precipitação extrema e de inundações. Contribuem também para a subida do nível do mar e para o degelo, além de sobrecarregarem os ecossistemas marinhos. Estão também associadas a ondas de calor nos oceanos mais frequentes e intensas.
2: São os dados do relatório do Copérnicos divulgados esta manhã, os valores mais recentes medidos nos oceanos que continuam a aquecer. É uma corrida contra o tempo na Venezuela, na tentativa de encontrar vida sob os escombros. Meia centena de delegações internacionais com mais de 3.600 operacionais, incluindo portugueses, estão a participar nas operações de resgate e também na assistência humanitária nas regiões que foram mais afetadas pelos sismos. Nas últimas horas, o Qatar enviou um quarto avião com um hospital de campanha e também com medicamentos. Há mais de 15 mil voluntários no terreno. Uma semana depois da tragédia, contabilizam-se 1.943 mortos, mais de 10.500 feridos. É o balanço mais recente divulgado pelas autoridades venezuelanas. Um número que pode aumentar nos próximos dias, porque há ainda muitas, muitas pessoas desaparecidas. Saiu o Eurobarómetro da primavera do Parlamento Europeu e nesse Eurobarómetro é reforçada a posição de Portugal como um dos países que mais confia na União Europeia. Os portugueses são também dos que mais benefícios encontram em fazer parte deste espaço comum no ano em que marca os 40 anos da adesão à União Europeia. Andréa Neves.
9: São 94% os cidadãos nacionais que dizem que a União é um lugar de estabilidade num mundo conturbado. Apenas 5% discordam. Um dado destacado pelo chefe do gabinete do Parlamento Europeu em Portugal.
10: Quando o mundo se depara com conflitos armados, guerras económicas e comerciais, a União Europeia aparece como um baluarte de estabilidade. Um valor muito acima da média europeia, que se fica pelos 75%.
9: 90% dos inquiridos em Portugal admitem que o país beneficiou por fazer parte da União Europeia. De novo, um número acima da média europeia, de 74%. E no que se refere a que benefícios, há diferenças entre o que sentem os portugueses e a média dos 27 países. Alfredo Sousa de Jesus destaca as prioridades no ano em que se assinala 40 anos da adesão de Portugal à União Europeia.
10: Os portugueses estão cada vez mais europeístas. Só a Dinamarca e Malta conseguem ser mais europeístas que Portugal. 67% dos portugueses têm uma imagem positiva da União Europeia, também aqui muito superior à média europeia de 50%.
9: Enquanto na média dos 27, a maioria refere que a União Europeia contribui para manter a paz e reforçar a segurança, este é um benefício só referido em quinto lugar pelos portugueses, que preferiram destacar o facto da União Europeia dar a Portugal uma voz mais forte no mundo. Em segundo lugar, referem que a União contribui para o desenvolvimento económico do país, em terceiro salientam o facto de trazer novas oportunidades de trabalho e em quarto, o facto de melhorar o nível de vida dos europeus. Só 15% admitem que a União Europeia ajuda a manter a democracia no país e poucos dizem que ajuda a enfrentar as alterações climáticas, são apenas 7%, ou a combater o terrorismo, é o que dizem 8%.
2: 90% dos portugueses admitem que o papel da União Europeia na proteção dos cidadãos europeus contra crises globais e também contra riscos de segurança poderá vir a ser mais importante no futuro. É uma das ideias que sai do Eurobarómetro da Primavera do Parlamento Europeu. Voltando à vaga de calor, o LIVRE vai aproveitar o dia também em que entramos numa nova fase do dispositivo de combate a incêndios, a fase Delta, para saber como é que o Governo está a trabalhar estas questões, como é que está a trabalhar a prevenção das vagas de calor e também o combate aos incêndios num verão que vai ser difícil. Por isso, esta quarta-feira, no Parlamento, vai fazer perguntas ao Executivo sobre a época de incêndios. Para isso, pediu a presença dos ministros da Administração Interna e também da Agricultura. O LIVRE quer saber, Teresa Borges, com o que contar quase a meio do ano, depois da passagem de um comboio de tempestades que deixou muitas marcas no país.
11: É um verão que se antecipa difícil e por isso o LIVRE pede respostas. Que meios estão no terreno? Qual é o ponto de situação no que toca à limpeza, meio ano depois da passagem de tempestades que deixaram marcas, mas também que políticas de prevenção estão a ser implementadas para garantir que o país não corra atrás do prejuízo?
12: Nós vamos ter este debate, aliás, num dia onde vários pontos do território nacional estarão perto dos 40 graus ou até acima. E sabemos que as nossas cidades não estão preparadas para estas temperaturas. Sabemos que as nossas casas não estão preparadas para estas temperaturas. Mas em paralelo com esta questão da preparação, e até porque já entramos no verão, as casas não estão preparadas para estas temperaturas. Mas em paralelo com esta questão da preparação, e até porque já entramos no verão, um verão que se antecipa muito difícil no que diz respeito a

0: perante a enormidade deste desafio, que eu acho que ninguém nega, acreditamos que era preciso ter tido uma ação muito mais musculada do que aquela que tivemos.
1: Nesta interpelação ao Governo, o Livre espera contar com a presença dos ministros da Administração Interna e da Agricultura. Sublinha Jorge Pinto duas áreas do Governo que têm uma palavra a dizer nesta matéria.
2: O debate sobre a batuta do Livre vai começar às 15h no Parlamento. Em Barcelona, onde foi distinguido ontem à noite com a medalha de ouro da União Internacional de Arquitetos, uma espécie de Oscar da arquitetura, Eduardo Souto Moura aproveitou o palco para enviar ao Estado um recado. É preciso construir mais habitação social e habitação de qualidade. O arquiteto acrescenta que esta era já uma preocupação no tempo do Estado Novo e a pergunta é: porque é que não se constroem mais casas agora em pleno Estado Social? Vamos até à Sagrada Família, em Barcelona, onde o arquiteto do Porto recebeu a distinção na presença do Presidente da República, com a reportagem da correspondente em Espanha, Ana Romeu.
3: O cenário é uma obra ainda inacabada de um gênio da arquitetura, Gaudí e a sua Sagrada Família. E é aqui que outro arquiteto, Eduardo Souto de Moura, é galardoado com mais um prémio que junta a tantos outros que já recebeu.
4: Nós arquitetos, a coisa mais importante de todas é trabalhar na habitação, que é o que é preciso. Portanto, eu fico muito contente com os prémios, mas eu trocava os prémios por saber bons projetos de habitação que pudesse fazer e que pudesse ajudar.
3: Souto Moura recebeu a medalha de ouro da União Internacional de Arquitetos, uma distinção feita pelos seus pares e que contou com a presença do Presidente da República.
5: Eduardo Souto de Moura, tell us.
6: Diz-nos Eduardo Souto Moura que nada há de mais humano do que a arquitetura, talvez porque ela convoca o nosso conhecimento e as nossas interrogações acerca da cidadania e economia, do ambiente e mobilidade humana, mas também da sociologia, justiça e igualdade.
5: Equality.
3: O que falha então? Porquê é que o acesso à habitação se tornou um foco de desigualdade?
4: Existem todas as condições para se fazer casa. Há terreno, há dinheiro, há bons arquitetos e as casas não aparecem. O Estado tem que fazer habitação social e acabou. O chamado Estado Novo, o fascismo, fez tantos bairros sociais que hoje as pessoas eram na periferia e neste momento estão dentro das cidades. E hoje nós, cheios de Estados sociais, tanta conversa, ainda conseguimos fazer uma meia dúzia de casa.
3: Durante a tarde, António José Seguro foi recebido pelo Presidente do Governo Autónomo da Catalunha no Palácio da Generalitat. Uma visita de cortesia onde Salvador Illa quis sublinhar a proximidade entre Portugal e a Catalunha.
2: Souto Moura, com traço preciso, sem papas na língua, no dia em que recebeu a medalha de ouro da União Internacional dos Arquitetos durante o Congresso Mundial dos Arquitetos, e coincide também com o centenário da morte de Gaudí. É o segundo português a receber esta distinção. O primeiro foi Cisa Vieira.
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7: Vamos falar das primeiras filas da manhã no trânsito. Sandra Pereira, viva, bom dia.
9: Olá. Muito bom dia.
7: Onde é que elas estão?
9: Ora, a esta hora o trânsito já começa a intensificar-se, sobretudo para a Ponte 25 de Abril. As filas já chegam ao segundo viaduto do Feijó. Os acessos do IC20 Centro-Sul já começarem a ficar bastante preenchidos. Depois há um, Alverca Lisboa. Há paragens entre São João da Talha e a saída para Sacavém. O IC19 de Sintra para Lisboa, as filas já chegam ao Cacém, que vão até à zona da Amadora. Já há 5 de Cascais para Lisboa. Há também paragens a partir de Porto Salvo e até Linda Velha. Quanto ao Porto, na VCI Rábida Freixo, também com bastante intensidade entre o nó de Coimbrões e a saída para a Boa Vista, onde está mais acumulado, e no sentido Freixo Rábida há paragens na zona do mercado abastecedor.
7: Voltamos a falar sobre o trânsito na rádio antes das 7h30. Se tiver informações, 821-0101.
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7: Começamos com Damiano.

0: Para dar ritmo amanhã, este Talk to Me deixamos com 19 minutos depois das 7. Há portas de sabermos qual é o tema em destaque no desporto a esta hora da manhã. Mário Silva da Costa, bom dia.
1: Bom dia.
0: Mundial, não é?
1: Falamos sobre o Mundial, exatamente. Noruega, França e México estão apurados para os oitavos de final. Já a seguir, conferimos as últimas do Campeonato do Mundo. A Federação Portuguesa de Futebol remete factos relatados por Duarte Gomes para o Ministério Público. Desenvolvimentos já a seguir. Altimira apresentado em Alvalade. Langley oficializado na Luz. E ainda o ténis e o futsal universitário.
0: É às 7:30. São 7:20.
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0: Obrigado por estar à escuta.
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0: Cidade costeira mais extensa do país, a menos de 20 km do centro de Dublin. Há quem trate por Brighton e dizem que é um dos melhores locais para viver na Irlanda. Falo de Bray, a cidade. Fuso horário na República da Irlanda são também 7:21 da manhã, Eduarda.
4: Estamos no mesmo fuso horário hoje, no mesmo fuso horário que Vítor Vicente, escritor e empresário cultural, a viver na Irlanda já há 10 anos. Bom dia, Vítor Vicente, obrigada por estar connosco esta manhã no fuso horário. No dia em que a Irlanda...
5: Bom dia, André.
4: No dia em que a Irlanda começa o seu reinado, digamos assim, de 6 meses à frente da União Europeia, vai dirigir a presidência da União Europeia e recebe testemunho de Chipre. Como é que esta nova presidência, já passou por várias a Irlanda, está a ser recebida, trabalhada aí? O que é que se conta sobre estes 6 meses que a Irlanda tem pela frente, gerir, digamos assim, o essencial dos destinos dos europeus?
5: Para já, acho que ainda é algo tudo discreto, não é? Está a ser mais debatido entre pessoas ou indivíduos, instituições e grupos que estejam envolvidos nesta matéria nos próximos 6 meses. Eu, na semana passada, fui a várias bibliotecas aqui em Dublin e em cidades em redor e tive a ocasião de testemunhar interesse e algum tipo de registro a respeito desta iniciativa que começa hoje. Portanto, eu acho que a um nível mais institucional, sim, as coisas já estão a avançar e já há frisson. Em relação às pessoas, né, às chamadas pessoas do dia-a-dia, eu creio que ficaram mais ocorrentes e mais envolvidas à medida que hajam eventos e coisas a acontecer. Portanto, as pessoas estão à espera para ver exatamente qual é que é o impacto da Irlanda presidir a União Europeia durante 6 meses. Ver exatamente o que é que isso traz para a cidade, para o dia-a-dia da Irlanda e ver até que ponto é que elas podem participar e beneficiar desta iniciativa, que eu creio que vai ser vantajosa para toda a gente.
4: Sim, o Vítor Vicente também está envolvido num projeto que, no âmbito da presidência irlandesa, não é? O County Pairings, quer contar-nos que trabalho ou que projeto é este?
5: Sim. Tenho todo o gosto em partilhar, até estou bastante entusiasmado com esta iniciativa. Esta é uma iniciativa que conta com o apoio do Ministério dos Negócios Estrangeiros aqui da Irlanda, que está a começar em setembro, se tudo correr bem. Portanto, eu pretendo agendar 4 tertúlias entre 4 escritores irlandeses e 4 escritores europeus, aproveitando esta ponte que vai ser criada entre as regiões irlandesas e os países da União Europeia. Portanto, por exemplo, Portugal está atribuído o county ou a região LUF. Portanto, o que eu farei, no caso de Portugal, é agendar uma conversa, uma tertúlia entre um escritor dessa região, região LUF, e de e um escritor português, quer ele morar na Irlanda ou em Portugal. Eventualmente será alguém residente em Portugal que, se tudo correr bem, poderá se deslocar aqui à Irlanda e participar na sessão que, à partida, ocorrerá numa biblioteca. Se não for possível fazer na biblioteca ou num espaço físico, há sempre a opção de fazer por vídeo, mas eu preferia ter as pessoas todas na mesma sala.
4: Sim, o que é que se pretende com estas conversas, Vítor? Porquê cruzar escritores? Porquê cruzar europeus com várias culturas diferentes?
5: Eu creio que todos podemos ganhar, né, de partilhar experiências, partilhar conhecimento, partilhar ideias. Acho que ficamos todos, nós passava a respirar o mesmo ar, é algo que é benéfico para todos os envolvidos, não só para os escritores, mas para as pessoas que poderão assistir e também de tal maneira colaborar, né, como público. E acho também, é sempre bom tentar fortalecer esta ideia de identidade europeia, né, num tempo em que a Europa, enfim, não está nos melhores dias.
4: Nós aqui estamos a entrar hoje em Portugal numa vaga de calor que nos há de atormentar durante os próximos 10 dias. Ela já passou por vários pontos da Europa. A Irlanda foi tocada também por estas temperaturas excessivas que têm atravessado o continente.
5: Bom, aqui as vagas excessivas de calor na Irlanda são um bocado irrisórias, né, para quem vem de Portugal. Aqui, quando atingimos, digamos, o pico de calor, estamos a falar de 20 e tal graus, 23, 25. Seria o equivalente em Portugal a 33, 35 aqui. Quando se chega a 30, enfim, é algo, não é inédito, mas é invulgar. Portanto, o calor na Irlanda é um calor muito diferente do que nós experimentamos em Portugal, mas, enfim, isto, acho que nós estamos a falar é de verão, estas coisas acontecem durante estes meses, não devemos estar preocupados e tentar desfrutar ao máximo, sobretudo aqui, né, que é algo tão raro que se deve, enfim, se deve aproveitar ao máximo.
4: Mas não têm sofrido aí com o calor, então?
5: Eu sofro porque não gosto muito de calor, né, mas eu até me custa dormir, mas é mais a nível individual. Eu não gosto muito de temperaturas altas e cá por sofrer, mas há pessoas que aproveitam e sentem-se bastante bem, até têm pena que o calor não dure mais tempo.
4: Sim. Para fecharmos a nossa conversa, só uma curiosidade, nós não temos a Irlanda no Mundial 2026, aqui em Portugal andamos muito ligados, como é óbvio, ao Mundial, até porque seguimos de perto a nossa seleção. Apesar disso, os irlandeses acompanham, estão a acompanhar o Mundial de Futebol ou perderam o incentivo, digamos assim, com o facto de não estarem na fase final da competição?
5: Foi uma grande desilusão o facto da Irlanda não ser apurada, sobretudo tendo em conta a maneira como chegaram à última da hora à fase de eliminações, né, que foram derrotados nos penaltis pela República Checa, depois de conseguirem afastar a Hungria já nos descontos. Portanto, houve uma grande expectativa, mas ainda assim o interesse mantém-se. Claro que há aquela questão, né, falando em um fuso horário, que é uma questão de diferença horária em relação à Irlanda e aos Estados Unidos, que não nos ajuda a poder acompanhar os jogos, uma vez que muitos deles ocorrem a horas que são melindrosas, né, e mesmo acontece em Portugal, mas os irlandeses acompanham. Eu creio que a maior parte esteve a apoiar a Escócia, porque é uma espécie de país irmão. Agora que a Escócia está eliminada, não sei qual é, que é a preferência dos irlandeses. Mas o pessoal acompanha, sim.
4: Sim. Vítor Vicente, foi um gosto conversar consigo. Quero desejar-lhe boa sorte. Obrigado. Para este projeto que aqui nos contou de cruzar em diálogo escritores irlandeses e escritores de outras nacionalidades da Europa, num projeto que se inspira também nesta nova presidência da Irlanda na União Europeia e que arranca hoje, precisamente depois do Chipre, com grandes prioridades, as três principais: a competitividade do espaço europeu, também a defesa dos valores europeus e a segurança vão ser as prioridades da presidência irlandesa.
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0: Vamos ouvir, está combinado.
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0: 7h29, agora passamos pelo trânsito. Sandra, para esta hora, mais filas, não é?
7: Sim, claro, mais filas. É normal já a esta hora começar a intensificar-se bastante. Já a segunda circular, Benfica Aeroporto, há filas da Escola Alemã e às Calvanas. Há um Alverca Lisboa de São João da Talha para Sacavém. Há 5 com filas de Porto Salvo até Linda Velha, Eixo Norte-Sul, Camarada de Campolide, de Telheiras até Sete Rios e C19 do Cacém até Amadora e Alfragide, segunda circular. Ponto 25 de Abril, com filas no Feijó, os acessos também já estão bastante preenchidos. No Porto, na VCI Rábida Freixo, há filas entre Coimbrões e a Boa Vista, já está a afetar a A44. Freixo Rábida no Mercado Abastecedor, a partir de Bonjóia até à saída para as Antas. Há A3 Braga-Porto, com bastantes paragens entre o nó da A4 e a VCI, e a A28 Viana do Castelo Porto, entre a Ponte Lessa e a Rotunda AEP.
0: Castelo Branco, Porto Alegre, Évora e Beja. Há aviso laranja por causa do calor, o resto do país com amarelo. Muito calor de dia e à noite. Algum vento nas terras altas e também no litoral. Máxima de 41 graus em Évora. Castelo Branco deve chegar aos 40, 39 para Porto Alegre e Beja, 37 Santarém. Braga e Setúbal, 36. A previsão dá 35 a Vila Real e Viseu. A Coimbra e Lisboa, 34. 33 Bragança, Guarda e Faro. Porto, 32 graus. Leiria, 31. Viana do Castelo, 30. Penhas Douradas, 29. Aveiro, 25.
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0: São 7h30 da manhã. O principal da atualidade com Diogo Miguel Pereira.
8: A partir de hoje o país ativa uma nova fase de prevenção de incêndios, é a fase Delta. Fica em vigor até 30 de setembro. Isto significa que o dispositivo de combate aos incêndios rurais é reforçado e passa a estar na capacidade máxima. Por causa das temperaturas que se vivem atualmente, o Instituto Português do Mar e da Atmosfera colocou os distritos de Porto Alegre, Castelo Branco, Évora e Beja sob alerta laranja por causa do tempo quente. Também a temperatura dos oceanos continua a subir, já bateu este ano o valor médio registado no ano passado. Está quase nos 21 graus centígrados, é isso que diz hoje o Copérnicus, o Programa de Observação da Terra da União Europeia. Os hospitais que não conseguem manter as urgências sempre abertas vão ter cortes no financiamento. A medida está a ser negociada entre a Direção Executiva do SNS e as Unidades Locais de Saúde, escreve no Jornal Público hoje, e para já os gestores hospitalares concordam, desde que, dizem, tenham autonomia para contratar. As penalizações vão ser aplicadas, tendo em conta uma mudança no financiamento. Esse financiamento vai passar a estar dividido entre uma componente fixa e outra variável, e é aí que recaem as sanções sobre o financiamento dos hospitais. A partir de hoje, as encomendas online, até 150 euros, vão estar sujeitas a uma taxa de 3 euros. Será, por exemplo, em sites como o AliExpress, a Temu, a Shein ou a Amazon, em produtos fora da Europa. Esta foi a alternativa que a União Europeia arranjou para evitar o que diz ser uma concorrência desleal. Esta medida, a taxa de 3 euros, estará em vigor durante 2 anos, mas poderá ser prolongada.
0: As notícias voltam às 8. O Mundial, em destaque no desporto. Mário Silva da Costa.
1: Noruega, França e México estão apurados para os oitavos de final, mas já lá vamos aos últimos resultados do Campeonato do Mundo, porque na última hora a Federação Portuguesa de Futebol emitiu um comunicado a dar conta de que vai remeter para o Ministério Público os factos relatados por Duarte Gomes a quando da demissão. Duarte Gomes demitiu-se do cargo de Diretor Técnico Nacional da Arbitragem, de acordo com a imprensa desportiva. Estes factos estão relacionados com suspeitas de interferência nas nomeações dos árbitros para os jogos da Primeira Liga de Futebol. Duarte Gomes saiu da Federação por ter perdido confiança no presidente do Conselho de Arbitragem, Luciano Gonçalves. O Jornal Record indica hoje que a origem desta desavença está relacionada com a nomeação de árbitros para jogos do Estrela da Amadora na reta final do campeonato. No comunicado divulgado esta manhã, a Federação Portuguesa de Futebol informa então que remeteu estes factos para o Ministério Público. Agora sim, vamos aos mais recentes resultados do Mundial. A Noruega venceu ontem a Costa do Marfim por 2-1 com o gol golo decisivo apontado por Haaland já bem perto do fim. A seleção norueguesa segue para os oitavos de final, onde vai defrontar o Brasil. Já a França aplicou 3-0 à Suécia, dois golos de Mbappé e um de Barcola. Nos oitavos, a França vai medir forças com o Paraguai. E durante a madrugada, o México venceu o Equador por 2-0. A equipa mexicana está também apurada para a próxima fase. Na agenda do dia dos 16avos de final do Campeonato do Mundo, Inglaterra defronta a República Democrática do Congo às 5 da tarde. Depois, às 9 da noite, a Bélgica joga com o Senegal. E durante a madrugada, os Estados Unidos medem forças com a Bósnia-Herzegovina. Quanto à seleção portuguesa, viaja hoje para o Canadá, para Toronto. É lá que Portugal vai defrontar a Croácia nos 16avos do Campeonato do Mundo. A comitiva viaja às 3h30 da tarde, hora de Portugal continental. Depois, já no Canadá, às 8h30 da noite, Roberto Martínez faz o lançamento da partida frente à Croácia. Ontem, Bernardo Silva falou em conferência de imprensa. O jogador português sublinha a exigência do Campeonato do Mundo nesta fase.
9: No Mundial já não é surpresa nenhuma, não é? As seleções estão todas muito fortes, são todas muito físicas. Todas analisam, todas percebem o jogo e, portanto, o futebol nos últimos... Eu acho que houve uma grande mudança, principalmente nos últimos 10 anos. O futebol ficou bastante mais tático, ficou bastante mais analisado por todas as equipas e é difícil ganhar jogos de futebol.
1: Bernardo Silva em conferência de imprensa no estágio da Seleção Nacional. O Futebol Clube do Porto e o Sporting voltam hoje ao trabalho. No caso do campeão nacional, os trabalhos têm início às 8h30 da manhã no Olival. Neste primeiro dia, o plantel do Porto vai realizar exames médicos e testes físicos. Os Dragões contam com três reforços: André Silva, Henrique Granaz e o guarda-redes João Afonso. Quanto ao Sporting, os trabalhos começam às 8 da manhã, também dia dedicado a exames médicos e a trabalho físico. Hoje, Rui Borges vai poder contar já com quatro reforços: Dumbiá, Silas Anderson, Pedro Lima e a mais recente cara nova, Sérgio Altimira. Foi ontem oficializado com a camisola verde e branca. O médio chega do Betis e assina até 2031 com o clube de Alvalade. Sérgio Altimira destaca o interesse dos médios, dos Leões, aliás, na vinda do médio para o Sporting.
10: O passo que tinha que dar era vir aqui com o Sporting.
11: Vir para o Sporting era o passo que tinha de dar, por todo o interesse que houve durante o verão. Apostavam muito em mim e, no fim de contas, eu creio que cada jogador tem de ir para onde mais o querem. Estou muito contente.
10: Estou muito contente de vir aqui.
1: Sérgio Altimira chega ao Sporting a troco de 18 milhões de euros mais 2 em possível bónus. Clément Lenglet foi oficializado como reforço do Benfica. O defesa central francês chega por empréstimo do Atlético de Madrid durante um ano e depois prolonga o contrato com o Benfica por mais 2 anos. Nas primeiras declarações com a camisola encarnada, Lenglet explicou por que decidiu assinar pelo Benfica.
12: Bueno, porque falei com Mário, com o Mister também.
13: Falei com o Mário Branco, com o treinador e com o presidente. Pareceu-me um projeto muito bom para a minha carreira. É um clube que luta por tudo, pelos títulos nacionais e pelas competições europeias. Eu quero isso e por isso decidi vir para o Benfica.
12: Então, por isso decidi de vir aqui.
1: As primeiras palavras de Lenglet no Benfica. No ténis, Nuno Borges joga hoje a segunda ronda do torneio de Wimbledon. Ao início da tarde, o tenista português vai ter pela frente a partida diante do número 1 do mundo, Jannik Sinner. Quanto a Jaime Faria, venceu na primeira ronda do quadro principal do torneio de Wimbledon. O português bateu ontem o japonês Shoshi Mabukuro. Na próxima fase, Jaime Faria vai medir forças com o belga Zizou Bergs. Portugal entrou hoje em ação no Campeonato do Mundo de Futsal Universitário. A equipa masculina defronta hoje a Finlândia. No lançamento da estreia de Portugal na competição, o selecionador Pedro Palas destaca as perspectivas positivas para a prova.
14: As expectativas são boas. Temos uma equipa com um leque de jogadores extremamente interessante, com perspectivas de crescerem ao longo da competição. E pronto, as expectativas é representarmos o futsal português o melhor possível e depois irem crescendo na competição.
1: É às 9 da manhã que a seleção masculina de futsal universitário se estreia no Mundial frente à Finlândia. Já a equipa feminina entra na quadra às 3 da tarde. Portugal mete forças com a Polónia.
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15: Porto e Sporting começam hoje a nova época. As certezas e incertezas nos plantéis. Em análise no último terço com o António Tadei, antes das 9, antes das 8, aliás.
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1: Último terço antes das 8, a Ciência Viva está de parabéns, são 30 anos. Esta tarde, no Duas de Prosa, vamos conversar com o diretor da Agência Nacional para a Cultura Científica e Tecnológica em Portugal. No último convidado do programa ontem, se não teve a oportunidade de ouvir, aconselho a que o faça. Se usa redes sociais, convém saber que as suas publicações podem ter consequências no trabalho. Podem até levar a processos disciplinares e despedimento, explica o advogado, especialista em direito laboral, Eduardo Castro Marques.
2: Os deveres de respeito, lealdade e confidencialidade não desaparecem quando termina o horário laboral. Isso também não significa que qualquer crítica ou desabafo nas redes sociais ou no mundo digital justifique logo, automaticamente, uma sanção disciplinar. E, portanto, há que apreciar...
3: Depende do conteúdo, completo, obviamente, não é?
2: O conteúdo, quem foi visado, se a empresa é identificável, o alcance também da mensagem e os prejuízos que eventualmente possa ter causado, pode não ter causado quaisquer tipo de prejuízos. E por isso dizia que os tribunais portugueses têm entendido que estas publicações, que muitas vezes são ofensivas, ou que têm, quando têm acusações graves, podem de facto justificar um despedimento com justa causa. Por outro lado, comentários críticos ou simples desabafo não são propriamente suficientes para conduzir um despedimento.
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1: A seguir, o País das Maravilhas.
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1: A4, Marante de Porto, há acidente mais à frente do trânsito.
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1: Faltam 18 para as 8.
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1: Quem tem medo das irmãs do Ronaldo?
6: Sinto dizer que precisamente a seleção croata tem muito mais medo das manas Aveiro, que estão imparáveis nas redes sociais, a dizer que os jogadores da Croácia têm medo que elas lhes chamem papagaios invejosos mal amados e que lhes atirem o hashtag beijinho no ombro ou hashtag obrigado mano.
1: Portugal é que se fechar agora. Agora, o País das Maravilhas. É lá que está a Sónia Moraes Santos, a quem digo, como sempre, bom dia.
7: Bom dia. No dia 30 de maio, portanto há um mês, um brasileiro chamado Tiago Pitin organizou uma festa para o seu velório em vida. Portanto, no dia 30 de maio, Tiago Pitin foi ao seu próprio velório.
1: Como assim? Explica lá isso melhor.
7: Então, Tiago Pitin tem 49 anos e um cancro terminal. E antes de chegarmos à maravilha, vamos aqui passar pelo inferno de contar como é que chegámos até aqui. Na passagem de ano de 2023 para 2024, ele estava com um grupo de amigos. Quando teve o primeiro sintoma, tentou comer, não conseguiu. Sentia o estômago cheio mesmo antes de começar a comer. Forçou um pouco, mas vomitou. Bom, atribuiu ao excesso dos dias anteriores, viagem, bebida, noites mal dormidas e voltou para casa. Mas o problema continuou, ele treinava para ficar musculado, mas estava a perder peso sem parar e em março de 2024, depois de vários exames, descobriu um adenocarcinoma gástrico, ou seja, um cancro na mucosa do estômago. Bom, sempre otimista, iniciou as sessões de quimioterapia, agendou a gastrectomia, ou seja, a remoção do estômago, só que em maio, em plena cirurgia, os médicos encontraram-lhe metástases no intestino e nos pulmões e já não tiraram o estômago e disseram-lhe a dura verdade, quando ele acordou, não havia nada a fazer.
1: Essa frase é sempre terrível pensar em quem tem de receber uma notícia destas. Fica até difícil de imaginar.
7: Terrível, mas olha, há pessoas, eu não digo que ele não sofra, que não lhe custa horrivelmente, mas há pessoas que têm uma capacidade intrínseca para pegarem no que têm mesmo que seja pouco, e mesmo que tenham um fim à vista, e fazer o melhor que podem, não se entregarem. São raras, mas são extraordinárias. E o Tiago pegou nessa informação, começou a fazer quimioterapia paliativa, continuou a trabalhar, a pedalar, a treinar, como se nada daquilo estivesse a acontecer. Pesava nessa altura 88, 89 quilos, porém, em novembro de 2025, deixou de conseguir comer com regularidade, os pulmões perderam a capacidade, ele perdeu 27 quilos em 3 meses, ficou fraco, sem fôlego, impossibilitado de praticar qualquer desporto. Depois, passou também a coxear, porque a quimioterapia, por vezes, afeta nervos e tendões, e enfim, tudo e mais alguma coisa, como se sabe, e então passou a andar de bengala. E para tu veres como se trata de uma pessoa diferente, ele disse que achou que a bengala até lhe ficava bem, arranjou uma boina e disse, se eu vou virar um tiozinho, eu quero virar um tiozinho estiloso. Não é maravilhoso?
1: É maravilhoso mesmo.
7: Bom, em 2024 já ele sabia do seu cancro, perdeu o pai. E o velório do pai foi lindo. Foram muitos amigos, contaram histórias do pai, mentiras, piadas. E ele pensou, só faltou o meu pai aqui. Ele teria adorado estar presente. E foi aí que decidiu que não ia faltar ao seu próprio velório. E organizou uma mega festa, aberta ao público, com entrada gratuita. Calcula que tenham sido mais de 1000 pessoas
1: incrível,
7: a participar nesta despedida
1: incrível.
7: Maravilhosa, porque não há outra maneira de classificar.
1: Sim.
7: É uma despedida maravilhosa de alguém que tem um mindset extraordinário. Às tantas ele subiu uma espécie de palanque e disse para a audiência, quando eu morrer de cancro, e enfim, isso vai acontecer, eu quero que vocês entendam que eu venci o cancro. Aplausos gerais, zero comoção, zero tristeza, zero peso. A festa teve roda de samba, 3 bandas de rock, coreografia ensaiada com uma música do filme Fim de Semana com o Morto, coroas de flores como manda qualquer velório e mais uma data de coisas com imenso humor.
1: É sem dúvida uma pessoa mesmo muito especial, Sónia.
7: É, ele estava preocupado com a mãe, porque a mãe dizia como é que eu vou ao velório do meu filho vivo e assim vou ter de ir de novo quando ele morrer. Mas no fim ele estava muito contente, porque a mãe saiu da festa encantada com todo o amor e todo o carinho e toda a alegria que ali se concentrou. Foi uma festa de vida em vida. Eu achei isto espantoso.
1: Sim.
7: O Tiago tem feito imensas coisas novas. Ele diz que não está a cumprir sonhos antigos, mas sim sonhos novos, porque a doença não o impediu de sonhar sonhos novos. E então já desceu 70 metros em rapel até ao abismo em Umas, em Bonito, no Mato Grosso do Sul. Já saltou de paraquedas e até começou uma relação amorosa já nesta fase da doença com uma pessoa que sabe que ele está doente, obviamente, mas que está a viver um momento. E eu acho que é uma lição para todos, viver o momento, viver enquanto estamos vivos, celebrar a vida. Fiquei cheia de vontade de o conhecer e acho que ele é uma maravilha.
1: Uma vez ouvi uma frase até incrível que é, não podemos ter, todos temos medo da morte, mas não devemos ter mais medo ainda de viver. E essa é uma máxima de facto extraordinária, ter mais medo de viver do que ter medo da morte é que é uma grande chatice. Muito bem, história incrível, 910-370-290 é o número do WhatsApp do programa, o País das Maravilhas, que com a Sónia Moraes Santos traz aqui todas as manhãs histórias inspiradoras. Pode ser a sua, 910-370-290, Sónia, até amanhã. 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Estamos a 12 minutos das 8 e agora no trânsito, Sandra Pereira, já temos aqui uma nota a vermelho, não é? Acidente.
3: É um acidente na A4, na zona do Porto, no sentido Amarante Porto, à chegada a Hermes Indy, que já está a provocar longas filas a partir de Valongo. Depois há A28, Viana do Castelo Porto, entre a Ponte Lessa e a Rotunda AEP. Há A3 do Nova A4 até à saída para o Hospital São João e à chegada à VCI. A VCI Rábida Freixo de Coimbrões, com filas na A1, em Coimbrões, até à saída para a Boa Vista, está a afetar a A44 e Freixo Rábida também separa entre Bonjoia e Azantas. Em Lisboa, segunda circular, Benfica ao Porto, para-se da Escola Alemã até às Calvanas. Há um Alverca Lisboa de Sentiria da Azóia até Sacavém. Há 5 Cascais de Lisboa, de Porto Salvo até Linda Velha, Eixo Norte-Sul, do Lumiar até Sete Rios e C19 de Terceira até Amadora e de Alfragide para a segunda circular. Ponto 25 de Abril, Almada Lisboa, há filas no Feijó e os acessos estão preenchidos.
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1: É hora de irmos ao último terço. Ora, viva, bom dia, António Tadeia.
9: Viva, bom dia.
1: Desporto e Sporting regressam hoje ao trabalho. Os campeões nacionais apenas com um reforço para a equipa principal, André Silva, sem saídas conhecidas para já. O Sporting, pelo contrário, com muitas caras novas, Zalazar, uma delas, ainda ausente devido ao Mundial, mas já com Dumbiá, Pedro Lima, Anderson, Anderson, Altimira, todos para o meio-campo. E há ainda muitas incertezas sobre saídas. Confirmadas só Morita e Kenda. Comecemos pelo Porto. O campeão parece estar na fórmula de que a equipa que ganha pouco se mexe. Faz bem ou ainda é preciso alguma gente?
9: Eu acho que faz bem, embora sim seja preciso alguma gente. Repara, o Futebol Clube do Porto está, teve que fazer a sua revolução na época passada, fê-la bem, conseguiu-a com bons resultados, mas agora trata sobretudo de gerir existências, não é? E qual é que é o risco nisto? O risco nisto é que nunca se sabe até quando é que pode aparecer um tubarão qualquer a fazer a cabeça de algum dos jogadores fundamentais do plantel. E eu aqui, até tendo em conta a lesão de Samu, que em princípio vai deixá-lo invulnerável aos apetites do mercado neste início, neste mercado de verão, penso sobretudo em casos como os de Froholt ou de Pietuszewski, que são dois jogadores pelos quais o mercado pode ainda vir a demonstrar algum apetite e que poderão eventualmente vir a ser seduzidos mais em cima do fecho do mercado. Para o Porto este ano há uma vantagem que não havia até aqui, que é o facto do mercado em Portugal ir fechar uma semana mais tarde do que nas Big Five, o que dá sempre ali algum tempo, algum período para poder reagir. Eu defendo que os mercados deviam fechar todos na mesma altura, em todo o lado, e de preferência, embora isto aí já seja impossível, porque os campeonatos não começam todos na mesma altura, antes de começarem as competições.
1: No início de agosto devia estar o mercado fechado, não é?
9: Pois, embora isso depois nos deixe a todos, mas porque é início de agosto, quando há campeonatos que começam ainda em julho, não é? Que eles têm que parar no final do ano. Enfim, tudo isto tem que ser muito estudado e pensado. Agora, o que importa pensar no Futebol Clube do Porto é que sim, fazem bem em manter a consistência, embora sim também, eu acho que, apesar da entrada do André Silva, que vem a custo zero e é uma excelente adição, até por ser um jogador que sente o clube e que tem experiência do que é jogar no Futebol Clube do Porto, acho que o Porto ainda precisa de mais um ponta de lança, porque não vai ter Samu tão depressa. Denis Gull parece-me curto para as necessidades, mesmo como o único suplente do André Silva, e sobretudo creio que precisa de um defesa esquerdo, porque está por ali, está também um bocadinho...
1: E talvez um médio, porque se o Fofaná, não é?
9: Pois, embora aí haja, e temos que pensar também um bocado nisso, não é? Haja a possibilidade de começar a apostar um bocadito mais naqueles jogadores que foram campeões do mundo sub-17. Estou a pensar aqui no Mateus Mito, estou a pensar aqui no Bernardo Lima, enfim, são jogadores de características diferentes das do Fofaná. Se calhar são características que não são muito consentâneas com aquilo que é a ideia de jogo do Farioli, mas o desafio também passa um bocadinho por Farioli ser capaz de evoluir dentro da sua ideia de jogo e começar a meter um bocadinho mais de criatividade dentro da fisicalidade.
1: Olha, o Sporting aposta forte num meio campo que, ao que se diz, vai mudar muito. É um risco para o Sporting?
9: Olha, mudar vai de certeza, porque só entre as entradas já estão o Altimira, o Silas Anderson, o Dumbiá e o Pedro Lima, embora o Pedro Lima possa ser encarado, até pelo que custou, como uma opção de banco. E, portanto, mudar vai mudar. Agora, a questão é se vai conseguir, de facto, ficar com gente em números saudáveis. E o que é que eu digo saudáveis? Porque o Sporting, neste momento, enquanto não se confirma a saída do Hjulmand, enquanto não se confirma a saída do Kocsorashvili, e vamos ainda perceber o que é que vai acontecer
1: com o Bragança e com
9: o Daniel Bragança, tem médios a mais, e ter gente a mais também é mau, porque lá está, torna-se difícil de trabalhar, e tapa-se a subida dos jogadores nos quais o clube se calhar tem fé e precisa que eles subam para poder rentabilizá-los mais tarde. E aqui estou a pensar sobretudo no João Simões, estou a pensar sobretudo no Felicíssimo, no Bafdili, e o que isto significa significa é que vai haver também muita gente descontente, porque vê muita gente à sua frente para jogar. Mas eu creio que ainda haverá saídas por ali. O maior risco do Sporting, e neste momento são dois, não é o risco financeiro. Eu sei que muita gente está à espera de ouvir falar dos 80 milhões de euros que o Sporting já gastou, mas basta que o Sporting venda Hjulmand por 40 milhões para, com as receitas que fez nas saídas do Alisson, do Rodrigo Ribeiro, do Diogo Travassos, do Afonso Moreira, do qual ainda tinha uma percentagem, e dos direitos de formação de Mateus Fernandes, para igualar esses 80 milhões de euros que já foram gastos, não só nos médios, como também no Zalazar, que foi o reforço mais caro de todos. O maior risco aqui é mesmo o de se perceber se vai sair muita gente. Porque aquilo que se fala neste momento é que, além das saídas de Hjulmand e Morita, que eram os dois médios titulares, e esses já há alternativas para eles, que o Sporting pode vir a perder mais jogadores. Fala-se de uma revolução global, com a saída, e a Vioquenda também, não juntei nas saídas porque essa já era conhecida. Fala-se no Pedro Gonçalves, fala-se eventualmente no Trincão, fala-se eventualmente no Gonçalo Inácio,
10: até no Maxi também.
9: Era o Urro. Portanto, é muita gente. E eu, francamente, acho difícil, embora o Porto nos tenha provado o contrário na época passada, acho muito difícil ter sucesso quando se muda assim tanta gente. Eu acho que o Sporting, com as saídas do Hjulmand, do Morita e, eventualmente, e eu aqui já teria muita cautela, do Pedro Gonçalves, já está a fazer mais saídas do que devia. Agora, é normal também que quem está nos clubes muitas vezes queira mostrar serviço e queira vender, comprar, vender, comprar, vender, comprar, mas o sucesso geralmente não está associado a muita instabilidade.
10: Muito bem. Tu, até amanhã, da minha parte até para a semana.
9: É isso, amanhã bem.
10: Um abraço então, António Tadeia, com o Último Terço na rádio, a caminho das 8 da manhã. 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Estamos a 4 minutos das 8 da manhã. Antes das 8, António Machado e Manuel Marques. 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
11: Começa hoje o mês de julho e com ele a praga de memes que fazem o trocadilho com o Júlio Iglesias.
12: Olha isto, uma fotografia do Júlio Iglesias com o Fiat Uno. Fica Uno de Júlio.
13: Muitos portugueses estão hoje a caminho do Algarve, preparados para espetar o chapéu de sol da Decathlon e a geleira em frente às áreas concessionadas.
11: O Portugalex foi falar com alguns condutores que estão na fila para a ponte 25 de Abril.
14: Olá, eu sou a Carolina Patrocínio e não tenho medo que ponham os chapéus de sol à frente da minha cama balinesa, porque a minha família ocupa a praia toda. Não sobra espaço nem para uma geleira. É este o segredo. Querem espaço da praia? Façam 47 filhos.
15: Olá, eu sou o Nelson Rosado dos Anjos e eu e o meu irmão vamos para o Algarve apanhar sol, a ver se curamos o acne, que piorou muito desde que perdemos o processo contra a Joana Marques, ok?
16: Ora viva, aqui fala em João Tino Moraes, mas eu não vou para o Algarve, atenção. Quem é que quer ir para a Manta Rota quando temos praias tão boas em Oeiras, hein? Com mar e areia e conchas, hein? E senhores a vender bolas de berlim, isto só em Oeiras, atenção. Oh, coisinha, anda cá. Filma-me aqui a comer esta bolinha. Olha para isto. Que delícia. Que sabor, caramba.
11: Portugal vai enfrentar amanhã a Croácia nos 16avos de final do Mundial de Futebol. Mas o Nuno Luz sabe que o maior medo dos croatas neste confronto não é a seleção portuguesa. Não é verdade?
6: Sim, dizer que precisamente a seleção croata tem muito mais medo das manas Aveiro, que estão imparáveis nas redes sociais, a dizer que os jogadores da Croácia têm medo que elas lhes chamem papagaios invejosos mal amados e que lhes atirem o hashtag beijinho no ombro ou hashtag obrigado mano.
11: E como é que se estão a preparar para enfrentar as manas Aveiro?
6: Dizer que o selecionador lhes tirou os telemóveis para os manter longe das redes sociais, a dizer que a Kátia e a Elma estão preparadas para chamar ratos cobardes, invejosos, mesquinhos, falidos, tristes, hipócritas, ingratos e fracos aos adversários de Portugal e aos adeptos que critiquem a performance de Cristiano Ronaldo.
11: Esperemos que não haja motivo para isso. Obrigado, Nuno.
6: Dizer também que o jogo vai ser em Toronto e que no Cana dá para ganhar. Perceberam? Dá para ganhar. Cana dá. Cana dá. Dizer que era um trocadilho. Um truque.
11: É muito giro, muito giro.
10: Muito giro mesmo. Amanhã voltam a caminho das 8 da manhã no Portugalex. São imperdíveis. Atenção ao acidente na A4, a sentido Amarante Porto. É à chegada a Irmesinda. Há filas que têm que conferir no trânsito. Temos todas as informações atualizadas e a Sandra Pereira regressa com elas depois das notícias das 8 da manhã.
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10: O tempo está nas notícias. Preocupa por todo o país, ainda mais no interior, com temperaturas muito altas. Céu limpo na Madeira, algumas nuvens nos Açores. Vamos aos números. 41 graus é a máxima prevista para Évora, 40 Castelo Branco, 39 Porto Alegre e Beja, Santarém 37, 36 Braga e Setúbal. Ainda calor, Vila Real e Viseu 35, Coimbra, Lisboa 34, deve chegar aos 33 em Bragança, Guarda e Faro. Para o Porto 32, Leiria hoje a máxima de 31 graus e Viana do Castelo deve ter 30. Abaixo disso, 29 Penhas Douradas, nas ilhas sempre mais fresco. Mesmo assim, 27 graus hoje no Funchal, Aveiro 25, Ponta Delgada 24 graus.
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10: Oito horas em Portugal Continental e na Madeira, 7 nos Açores. Quarta-feira, 1 de julho. Eduarda, os termómetros estão a subir. A temperatura dos termómetros está a subir em Portugal.
18: Vai ser assim durante os próximos 10 dias no Alentejo e em Castelo Branco, já hoje acima dos 40 graus, uma vaga de calor que vai prolongar-se no país com noites que não arrefecem. Quem fechar as urgências pode vir a perder financiamento. A medida está a ser negociada entre a Direção Executiva do Serviço Nacional de Saúde e os hospitais públicos. É uma notícia esta manhã do Jornal Público que vamos contar daqui a pouco. Souto Moura, aguçado e com a medalha de ouro mundial dos arquitetos ao peito, lembra que o Estado do Novo já se preocupava com a habitação social e na era do Estado Social, porque é que não se constroem mais casas? É a pergunta do arquiteto.
10: As temperaturas a subir, 17 Coimbra, estão 19 no Porto, em Lisboa e também Ponta Delgada, 21 no Funchal, 26 em Faro, a esta hora. As notícias com Eduardo Maio.
18: Vamos ao calor que nos vai consumir durante os próximos dias e contra o qual é preciso também prevenir em termos de comportamentos. Uma vaga de calor prolongada, aquela que se espera para os próximos dias no país. A meteorologista Madalena Rodrigues, do Instituto do Mar e da Atmosfera, explica em que situação é aplicada esta classificação da vaga de calor e como é que vai ser esta que vamos começar a atravessar hoje.
19: Uma onda de calor, geralmente, pela sua definição, são seis dias consecutivos com temperaturas superior a 5 graus em relação à média. Mas esta onda, tudo indica que, se se mantiver a previsão, vai ser superior a 6 graus. Pode chegar 9, 10, por exemplo, 10 dias consecutivos, o que é muito tempo. Além disso, é normal ter estas temperaturas, portanto, nesta época do ano, mas não é normal ter um episódio tão longo. E principalmente nas regiões do litoral.
18: Vai ser uma vaga de calor dura de atravessar e que se torna ainda mais intensa por causa das noites, que continuarão muito quentes em quase todo o território. As temperaturas não descem durante a noite, o tempo não arrefece e isso faz com que o dia seguinte tenha uma sensação térmica de calor ainda maior.
19: Na maior parte do território, temperaturas superiores a 20 graus durante a noite, que em algumas regiões não vão baixar abaixo dos 24, 28 durante as noites, e uma das regiões será a Grande Lisboa. Portanto, noites muito quentes, dias muito quentes e um episódio muito longo, que isso ainda torna a situação mais grave. Portanto, digamos que a próxima semana ou até ainda o início da nova semana vai ser uma situação um bocadinho crítica.
18: Uma situação crítica, explica Madalena Rodrigues, do Instituto do Mar e da Atmosfera, aquela que o território português e os portugueses vão viver durante os próximos dias, mais de uma semana de calor intenso, com alerta laranja já hoje nos distritos de Castelo Branco, Porto Alegre, Évora e Beja, e a partir de amanhã quase todo o país continental, o Portugal continental, pintado de laranja. Por causa do calor, o Governo decidiu dar hoje, esta manhã, uma conferência de imprensa, juntamente com a Direção-Geral de Saúde, o INEM, também o Instituto Ricardo Jorge, entre outros. Vai ser feita às 11 da manhã, esperamos por ela, no Ministério da Saúde, para anunciar medidas para os próximos dias, precisamente por causa do calor que o país atravessa e do impacto que ele pode ter sobre a saúde. A Ministra da Saúde já veio explicar que esta situação é para acompanhar com cuidado nos próximos dias, mas que não pode pôr as mãos no fogo pelo facto de urgências fecharem, uma vez que estamos a entrar numa altura em que também os profissionais de saúde começam a tirar férias de verão. Ora, os hospitais públicos que precisarem de fechar urgências vão ter cortes no financiamento, de acordo com aquilo que conta hoje o Jornal Público. A medida está a ser negociada entre a Direção Executiva do Serviço Nacional de Saúde e as ULS, as Unidades Locais de Saúde. Para já, os gestores dos hospitais estarão dispostos a aceitar esta nova medida, desde que passem também a ter autonomia para contratar profissionais. As penalizações vão ser aplicadas aos hospitais, Soriana Barcelos, no âmbito da mudança de regras do financiamento.
20: O financiamento dos hospitais vai passar a ter duas componentes. Na componente fixa está garantido 75% do financiamento. O resto está na componente variável e é aí que há penalizações quando os hospitais não conseguirem manter as urgências abertas. Ou seja, se as urgências nunca fecharem, os hospitais recebem 100%. Mas se as escalas não forem garantidas, os cortes são aplicados de forma progressiva nesses 25% da componente variável. Encerramentos superiores a 72 horas significam um corte total nessa fatia do financiamento. As novas regras aplicam-se às urgências gerais e pediátricas, mas entram nas contas também as viaturas médicas de emergência e reanimação. Elas são consideradas um serviço essencial. As regras estão a ser negociadas e, para já, os administradores hospitalares acham que a ideia é boa, desde que haja autonomia para contratar. As eventuais falhas nos hospitais vão ser monitorizadas todos os meses.
18: Se esta medida vier a ser concretizada, será a primeira vez que haverá penalizações previstas nos contratos-programa com os hospitais, com as unidades locais de saúde, mas o objetivo já foi testado antes nas parcerias público-privadas. Nos hospitais de Braga, Vila Franca de Xira, Loures e Cascais, as multas chegaram a ultrapassar os 10 milhões de euros. As pequenas encomendas importadas de fora da União Europeia passam, a partir de hoje, a pagar 3 euros por categoria de produto. Até agora, estas encomendas, as encomendas até 150 euros estavam isentas, mas vão deixar de estar a partir de agora em nome de uma concorrência mais sã com as empresas europeias, em relação às empresas europeias, e tentando evitar também que produtos que não cumprem as regras apertadas da União sejam importados. A taxa de 3 euros é aplicada a quem vende, mas muitas vezes vai acabar no carrinho de compras do consumidor. Camila Vidal.
21: Afeta gigantes como a Shein, AliExpress ou Temu, retalhistas chineses, mas também outros vendedores como a Amazon, caso a encomenda venha de fora do espaço comunitário. Encomendas até aos 150 euros não tinham até agora taxas aduaneiras para entrar na União Europeia. Isso acaba esta quarta-feira e o controle na alfândega vai ser mais apertado. Para encomendas superiores a 150 euros nada muda, porque já não estavam isentas destas taxas. É a forma de tornar mais justa, entende a União Europeia, a concorrência com estas plataformas gigantes de comércio eletrónico. São plataformas onde se vende de tudo e a preços tipicamente mais baixos do que nas lojas convencionais. Por exemplo, só no website AliExpress estão à venda mais de 100 milhões de produtos. Também há mais de 100 milhões de compradores ativos nesta plataforma. A União Europeia decidiu no final do ano passado restringir o comércio, passando a taxá-lo para combater a concorrência desleal e possíveis fraudes, garantir mais fiscalização e ainda evitar a entrada de produtos que não cumprem as regras europeias.
18: Vamos ver que impacto é que isto vai ter no comércio eletrónico, sobretudo nas importações de produtos fora da União Europeia. Às 9 da manhã, Susana Correia, jurista da DECO, vai estar connosco no jornal para tirarmos dúvidas também sobre esta nova taxa de 3 euros que é aplicada às pequenas encomendas que entram no espaço da União Europeia. É uma corrida contra o tempo na Venezuela, a tentativa de encontrar vida debaixo dos escombros. Meia centena de delegações operações internacionais com mais de 3.600 operacionais, entre os quais há portugueses também, participam nestas operações de resgate que ainda continuam esta quarta-feira, também na assistência humanitária que é preciso dar às regiões que foram mais afetadas pelos sismos. Nas últimas horas, o Qatar enviou um quarto avião com um hospital de campanha e medicamentos. Há mais de 15 mil voluntários no terreno. No último balanço que foi feito pelas autoridades da Venezuela, contabilizam-se nesta altura 1.943 mortos, mais de 10.500 feridos. O Eurobarómetro da Primavera do Parlamento Europeu foi conhecido hoje. Em relação a Portugal, os portugueses são os que estão mais confiantes no trabalho da União Europeia. Os portugueses são ainda os que mais benefícios encontram em fazer parte deste espaço comum, na altura em que se assinalam 40 anos da adesão à União Europeia. Andréa Neves.
2: São 94% os cidadãos nacionais que dizem que a União é um lugar de estabilidade num mundo conturbado. Apenas 5% discordam. Um dado destacado pelo chefe do gabinete do Parlamento Europeu em Portugal.
5: Quando o mundo se depara com conflitos armados, guerras económicas e comerciais, a União Europeia aparece como um baluarte de estabilidade. Um valor muito acima da média europeia, que se fica pelos 75%.
2: 90% dos inquiridos em Portugal admitem que o país beneficiou por fazer parte da União Europeia. De novo, um número acima da média europeia, de 74%. E no que se refere a que benefícios, há diferenças entre o que sentem os portugueses e a média dos 27 países. Alfredo Sousa de Jesus destaca as prioridades no ano em que se assinala 40 anos da adesão de Portugal à União Europeia.
5: Os portugueses estão cada vez mais europeístas. Só a Dinamarca e Malta conseguem ser mais europeístas que Portugal. 67% dos portugueses têm uma imagem positiva da União Europeia, também aqui muito superior à média europeia de 50%.
2: Enquanto na média dos 27, a maioria refere que a União Europeia contribui para manter a paz e reforçar a segurança, este é um benefício só referido em quinto lugar pelos portugueses, que preferiram destacar o facto da União Europeia dar a Portugal uma voz mais forte no mundo. Em segundo lugar, referem que a União contribui para o desenvolvimento económico do país, em terceiro salientam o facto de trazer novas oportunidades de trabalho e em quarto, o facto de melhorar o nível de vida dos europeus. Só 15% admitem que a União Europeia ajuda a manter a democracia no país e poucos dizem que ajuda a enfrentar as alterações climáticas, são apenas 7%, ou a combater o terrorismo, é o que dizem 8%.
18: Há mais dados sobre este Eurobarómetro do Parlamento Europeu, o Eurobarómetro da Primavera, pode consultá-los na página da RTP Notícias. Vamos a Barcelona, onde foi distinguido ontem à noite com a medalha de ouro da União Internacional de Arquitetos, uma espécie de Oscar da arquitetura, Eduardo Souto Moura. Ele aproveitou o palco para deixar recados. É preciso construir mais habitação social no país, habitação de qualidade. O arquiteto acrescenta que esta já era uma preocupação no tempo do Estado Novo. A pergunta que sobra agora é porque é que não se constroem mais casas em pleno Estado Social. Vamos à Sagrada Família, em Barcelona. Foi ali que o arquiteto do Porto recebeu a distinção na presença do Presidente da República. A reportagem é da correspondente em Espanha, Ana Romeu.
22: O cenário é uma obra ainda inacabada de um gênio da arquitetura, Gaudí e a sua Sagrada Família. E é aqui que outro arquiteto, Eduardo Souto de Moura, é galardoado com mais um prémio que junta a tantos outros que já recebeu.
23: Nós arquitetos, a coisa mais importante de todas é trabalhar na habitação, que é o que é preciso. Portanto, eu fico muito contente com os prémios, mas eu trocava os prémios por saber bons projetos de habitação que pudesse fazer e pudesse ajudar.
22: Souto de Moura recebeu a medalha de ouro da União Internacional de Arquitetos, uma distinção feita pelos seus pares e que contou com a presença do Presidente da República.
24: Eduardo Souto de Moura, tell us.
25: Diz-nos Eduardo Souto de Moura que nada há de mais humano do que a arquitetura, talvez porque ela convoca o nosso conhecimento e as nossas interrogações acerca da cidadania e economia, do ambiente e mobilidade humana, mas também da sociologia, justiça e igualdade.
22: Equality. O que falha então? Porquê é que o acesso à habitação se tornou um foco de desigualdade?
23: Existem todas as condições para se fazer casa. Há terreno, há dinheiro, há bons arquitetos e as casas não aparecem. O Estado tem que fazer habitação social e acabou. O chamado Estado Novo, o fascismo, fez tantos bairros sociais que hoje as pessoas eram na periferia e neste momento estão dentro das cidades. E hoje nós, cheios de estados sociais, tanta conversa, ainda conseguimos fazer uns meia dúzia de casa.
22: Durante a tarde, António José Seguro foi recebido pelo Presidente do Governo Autónomo da Catalunha.
23: Hoje nós, cheios de estados sociais, tanta conversa, ainda conseguimos fazer uns meia dúzia de casa.
22: Durante a tarde, António José Seguro foi recebido pelo Presidente do Governo Autónomo da Catalunha.

0: 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Bom dia, 8h14.
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0: A esta hora no trânsito há a notícia de filas e um acidente, Sandra.
2: Exatamente, ainda está para resolver um acidente na A4, no sentido Amarante-Porto, à chegada a Ermesinda, há filas a partir de Valongo. Depois temos na A3, Braga-Porto, filas de Águas Santas até à saída para o Hospital de São João. A VCI, a Rábida Freixo, entre Coimbrões e a saída para a Boa Vista, está a afetar a parte final da A44, a partir da Madalena. No sentido Freixo, a Rábida, as filas estão a partir de Monjoia e até às Antas. A A28, Viana do Castelo-Porto, para-se entre Ponte e a rotunda AEP e na Avenida AEP em direção à Avenida Sidónio Paes. Via Norte, Maia Porto, com filas também à chegada a partir de Padrão de Légua até à Circunvalação. Quanto a Lisboa, ponto 25 de Abril, filas em Corroios, acessos preenchidos. Há 5 Cascais de Lisboa, de Porto Salvo até Linda a Velha e do Alto Monsanto para as Amoreiras. O IC19 de Sintra para Lisboa, entre Terceira e Amadora e de Alfragite para a Segunda Circular. A Cril, Algesta que vem, também separa a partir do Parque de Pismo de Monsanto em direção à Segunda Circular, o eixo norte-sul da Ameixoeira até Sete Rios, Segunda Circular Benfica-Aeroporto, entre o nó do eixo norte-sul e as Calvanas, Aeroporto Benfica para-se na zona da Encarnação e depois do relógio até à saída para o eixo norte-sul. Calçada de Carris, Odivelas, Lisboa, do Senhor Robato em direção à Avenida Padre Cruz.
0: Às 8h30, um bocadinho antes, vamos voltar a falar sobre o trânsito. Tenha uma boa viagem, obrigado por ser connosco esta manhã de quarta-feira.
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0: Nesta hora de emissão, mais à frente, vamos olhar para o calor no ponto central. Começamos com este 12 to 12. Bom dia. Ainda bem que está desse lado.

0: Manhã de quarta-feira, primeiro dia do mês de julho, este é o programa da manhã. Em destaque no desporto a esta hora, o regresso do Porto e do Sporting para uma nova época, Mário.
1: O regresso aos trabalhos do campeão nacional e também da equipa verde.

0: E branca, já a seguir conferimos o programa do dia e as caras novas. Demissão de Duarte Gomes leva a Federação Portuguesa de Futebol a reportar factos ao Ministério Público e ainda a Seleção Nacional de Basquetebol em cadeira de rodas.
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1: O Supremo Tribunal dos Estados Unidos contraria Trump. Born in the USA continua a significar mesmo ser americano. Bom dia, Francisco.
3: É, Zé Carlos, viva, bom dia. A política social do movimento MAGA, de Donald Trump, pretende contrariar a história, a política, a filosofia fundadora dos Estados Unidos da América. O atual presidente pretende negar a cidadania americana aos filhos de imigrantes indocumentados ou sem visto definitivo. Mas, veredito agora do Supremo Tribunal dos Estados Unidos, apesar de, com maioria de juízes amigos de Donald Trump, quem nasce nos Estados Unidos, nasce americano.
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1: 8h20. O início da fase delta de combate aos incêndios, as temperaturas muito elevadas que aí vêm com uma vaga de calor. É o ponto central. Eduardo Maia.
4: O dispositivo de combate a incêndios rurais vai entrar hoje na capacidade máxima. É o terceiro reforço que é feito este ano. É a chamada fase delta. Vai até ao final de setembro. Com muitos números, mais de 15 mil operacionais, por exemplo, mais de 80 meios aéreos, 81 para ser precisa. Também muitos veículos e equipas. São números que não vamos decorar com certeza, mas vamos tentar perceber até que ponto estamos preparados para enfrentar esta fase em que vamos entrar a partir de agora. Mário Silvestre é o nosso convidado no Ponto Central, Comandante Nacional da Autoridade Nacional de Emergência e Proteção Civil. Senhor Comandante, muito bom dia, obrigada por estar connosco. No arranque desta fase e também com dias previsíveis muito difíceis por causa da onda de calor que atravessa o país, quais são nesta altura as suas principais preocupações?
5: Olá, bom dia a todo o auditório e agradecer o convite que nos foi endereçado. Para, no fundo, podemos partilhar também essas preocupações. E a nossa preocupação é o número de ignições que temos e o número, de novos incêndios que recorrentemente temos em zonas que apenas relevam para o falta de cuidado, muitas das vezes, nas práticas que continuamos a ter ao longo do nosso país. E, portanto, é preciso termos este cuidado, é preciso, com base no calor, inclusivamente, e no aumento significativo do risco de incêndio, é preciso que tenhamos a consciência, enquanto cidadãos, enquanto portugueses, que não podemos ter práticas que venham a resultar em ignições. Este é o grande desígnio de todos, e isto é o maior apelo que fazemos. O nosso dispositivo está preparado, está coeso, está forte, foi sujeito a um conjunto muito significativo de treinos operacionais, para estarmos o mais preparados possíveis. Mas, efetivamente, isto é um desígnio não do dispositivo de combate a incêndios como um todo ou de per si, mas um desígnio de todos, um desígnio nacional, que é não podemos ter ignições nos dias em que temos maior risco. Nós andamos sempre ao contrário. Nos dias em que temos menor risco é quando temos nos dias em que temos maior risco é quando temos mais ignições. Isto não pode acontecer.
4: Portanto, o mais importante é que todos os cidadãos respeitem aquelas que são as indicações que vão sendo dadas ao longo de todo o verão pela Proteção Civil. Nós, de qualquer maneira, este ano já tivemos, falávamos das ignições, mais incêndios e mais área ardida do que o ano passado. E no caso da área ardida, a maior desde 2017, em que tivemos também grandes incêndios. Isto é uma preocupação acrescida. Quais são para si as zonas do país mais críticas nesta altura?
5: O país é toda uma zona muito crítica, todas as zonas mais interiores, mais povoadas, com grandes densidades de povoamentos florestais são todos, e matos, são todas elas um problema. Mas obviamente que a zona que teve o impacto da São Cristin acaba por ser uma zona com especial preocupação também, e portanto, mais uma vez, a diferença entre termos um empenhamento operacional muito grande, a diferença entre termos todos os operacionais do dispositivo empenhados de forma diária e coesa, mas à procura de conseguirem mitigar os danos desses mesmos incêndios, não termos essas ignições. O dispositivo irá estar muito atento e irá tentar reagir da melhor forma possível às ocorrências de ataque inicial, ou seja, nós continuamos a apostar muito na extinção dos incêndios na sua fase inicial, e portanto é aqui que temos que colocar o grande enfoque, porque a paisagem que temos, a maneira como o ordenamento do território está feito, ou de outra forma, a maneira como não temos o ordenamento do território implementado, nós temos perfeita consciência que em certas zonas do país o incêndio que nos escapa ao ataque inicial terá todas as condições, e sobretudo com estas condições meteorológicas, para ser um incêndio
4: severo. Não é? Já assistimos a isso ano passado, vimos isso ano passado no verão, com incêndios, aqueles que se descontrolaram, muito extensos e também a durarem muitos dias, porque depois é difícil os operacionais consigam recuperar no terreno e controlar estes incêndios. Aquilo que vivemos o ano passado fez mudar de alguma forma a maneira como vamos estar no terreno este ano, Sr. Comandante?
5: Aquilo que se passou ano passado em Portugal não é um fenómeno exclusivo de Portugal. Os nossos vizinhos espanhóis, França e Itália, tiveram o registro dos maiores incêndios. França teve o maior incêndio desde 1949.
4: Sim. Isso não nos consola, não é? A minha questão não é essa. A minha questão é se perante aquilo que foi o que aconteceu o ano passado, se há alterações na forma como todo o dispositivo vai operar este ano.
5: Eu iria chegar lá. O que eu queria dizer é que eu queria caracterizar o fenómeno e, portanto, e dizer-lhe que o fenómeno é extremamente complexo, vai ser cada vez mais complexo. Espanha fala em inúmeros incêndios de sexta geração, que foi o que nos afetou a nós o ano passado. E perante esta tipologia de incêndios, os dispositivos de combate a incêndios fazem a gestão do incêndio. Ou seja, nós não apagamos o incêndio onde queremos, nós apagamos o incêndio onde existem condições para o fazer. E, portanto, obviamente que se nós não tivermos a capacidade, como eu disse há pouco, de apostar tudo no ataque inicial como estamos a fazer, com as condições meteorológicas que temos e com o tipo de paisagem que temos, vamos ter incêndios de grandes dimensões. E aí vamos tentar mitigar o impacto nas pessoas e o impacto nos bens dessas pessoas, nomeadamente nas habitações. Portanto, o dispositivo está preparado, mais uma vez, foi sujeito a um conjunto muito grande de treinos operacionais para, no fundo, implementarmos ou corrigirmos aquilo que detectámos. Isto é um processo de melhoria contínua. Agora, não vale a pena acharmos, e não podemos continuar a achar, que para este tipo de dimensão há dispositivo, seja ele onde for. Basta ver os incêndios que tivemos na Califórnia e não só este ano. E, portanto, os dispositivos, por muito bom que sejam, têm todos eles
4: claro,
5: um limite.
4: Eu penso que isso é perfeitamente entendível por todos nós, pelo cidadão comum. Só para fecharmos a nossa conversa, Sr. Comandante Mário Silvestre, é que estamos mesmo no final, mas eu tenho aqui duas questões muito rápidas, queria só perceber qual é a importância delas. Vamos ter pela primeira vez entre os meios aéreos dois helicópteros Black Hawk, não é? Da Força Aérea Portuguesa. Eles acrescentam alguma coisa a este combate? São importantes e de que forma?
5: Esses Black Hawks, de acordo com aquilo que é o treino operacional que temos vindo a fazer, irão dar-nos uma capacidade diferenciada de projeção de equipas a 12 homens e da capacidade, ou dos operacionais, e da capacidade de trabalharmos de forma diferente. É isto que se pretende, para além de poderem fazer um trabalho semelhante aos outros meios aéreos, como é óbvio. Mas estamos a treinar, nomeadamente, a projeção de equipas heliotransportadas, constituídas por 12 operacionais e apoiadas por esses helicópteros, têm uma capacidade de descarga de 3 mil litros, que é uma coisa nova, no fundo, que estamos a implementar no território nacional, uma vez que não tínhamos helicópteros com essa capacidade até ao momento.
4: E temos também os retardantes, a utilização de retardantes, a substância química que é usada para reduzir ou atrasar a propagação do fogo, que vai estar disponível em mais centros de meios aéreos, não é? Isso também é um ganho este ano?
5: Já o ano passado nós tínhamos implementado esse tipo de capacidade e trabalhámos com com essa capacidade a partir do centro de meios aéreos de Santarém, e este ano é expandir essa capacidade, uma vez que os resultados foram bastante positivos, é expandir essa capacidade a mais um conjunto de centros de meios aéreos, o que nos permitirá, mais uma vez, e a tentativa é, mais uma vez, como eu disse, reforçando, ganhar o ataque inicial, ou seja, sair com estas aeronaves em ataque inicial, para que a utilização do retardante permita eliminar rapidamente o foco de incêndio, ou pelo menos atrasar a sua propagação até que cheguem os meios de combate a incêndios terrestres e aéreos da segunda tipologia, digamos, normal. E portanto, esta é a grande aposta para fazermos face, no fundo, e para diminuirmos, ou de outra maneira, aumentarmos ainda mais a eficácia do nosso ataque inicial.
4: Comandante Mário Silvestre, quero desejar-lhe o melhor verão. Será também o nosso melhor verão, se assim for. O Comandante Nacional da Autoridade Nacional de Emergência e Proteção Civil, no dia em que entramos na fase delta de combate aos incêndios rurais, com explicações aqui de como é que vai funcionar todo este dispositivo ao longo do verão.
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1: São 8h30, vamos passar pelo trânsito. O principal do trânsito a esta hora, Sandra Pereira.
7: Ainda está para resolver o acidente na A4 no sentido Amarante-Porto, à chegada a Ermesinda. As filas estão a partir de Valongo. A3 Braga-Porto de Águas Santas até ao Hospital de São João. A28 com filas entre Leça da Palmeira e a Rotunda AIP e da Avenida AIP até à Avenida Sidónio Paes. A VCI Rábida Freixo com filas em Santo Ovídio e até à Boa Vista está a afetar a A44. Freixo Rábida da Ponte do Freixo até às Antas e a Via Norte da EFASEC até à Circunvalação. Por Lisboa, a ponte 25 de Abril com filas em Corroios, os acessos estão preenchidos. A A5 de Porto Salvo até Linda Velha e do Alto Monsanto para as Amoreiras. O IC19 de Terceira até Amador e Alfragide, segunda circular, demora-se no eixo norte-sul, da Ameixoeira até Sete Rios. Segunda circular, Benfica Aeroporto entre as Torres de Lisboa e as Calvanas. Aeroporto Benfica entre a Encarnação e a saída para o eixo norte-sul. Calçada de Carriço, Odivelas, Lisboa, do Senhor Roubado para a Avenida Padre Cruz. E há um Alverca Lisboa com filas a partir de São João da Talha em direção a Sacavém.
1: Não faltam avisos para o que aí vem e que pede cuidados. Tempo muito quente, até de noite. Hoje, mais vento nas terras altas e na faixa costeira. As máximas, 41 Évora, 40 Castelo Branco, deve chegar aos 39 em Porto Alegre e em Beja. Máxima de 37 em Santarém, Braga suba ao 36, Vila Real e Viseu 35, 34 Coimbra, Lisboa, Bragança, Guarda e Faro 33, Porto 32, Leiria 31, 30 Viana do Castelo, 29 Penhas Douradas, Aveiro 25.
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1: Praticamente 2 minutos depois das 8h30, Diogo Miguel Pereira traz-nos o principal da atualidade a esta hora.
8: Porto Alegre, Castelo Branco, Évora e Beja estão hoje sob aviso laranja por causa das altas temperaturas. Foi decretado pelo Instituto Português do Mar e da Atmosfera. É que o tempo vai começar hoje a aquecer ainda mais em todo o território nacional e durante os próximos dias é de esperar 40 graus em algumas zonas do país. Julho chegou e com ele trouxe a nova fase de prevenção de incêndios. Significa que o dispositivo de combate a incêndios rurais é reforçado, esta fase delta, e passa a estar na capacidade máxima. São mais de 15 mil operacionais e 81 meios aéreos. Esta fase delta fica em vigor no país até ao dia 30 de setembro. Os hospitais que não conseguirem manter as urgências sempre abertas vão ter cortes no financiamento que recebem. A medida ainda está a ser negociada entre a direção executiva do SNS e as unidades locais de saúde. E para já, descreve o Jornal Público na edição de hoje, os gestores hospitalares concordam com esta medida desde que tenham autonomia para contratar. As penalizações vão ser aplicadas, tendo em conta uma mudança no financiamento, é que agora passa a estar dividido entre uma componente fixa e outra que é variável, e é nesta parte variável que vão recair essas sanções. A partir de hoje, as encomendas feitas na internet até 150 euros vão estar sujeitas a uma taxa de 3 euros. Será aplicada, por exemplo, nos sites como AliExpress, a Temu, a Shein ou, por exemplo, também a Amazon, nos produtos que vêm fora da Europa. Esta foi a alternativa que a União Europeia encontrou para evitar o que diz ser uma concorrência desleal que acontece até agora. Esta medida vai estar em vigor durante 2 anos, mas poderá ser prolongada.
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0: O Futebol Clube do Porto e o Sporting voltam hoje ao trabalho. No caso do campeão nacional, os trabalhos têm início precisamente a esta hora. Neste primeiro dia, o plantel do Porto vai realizar exames médicos e testes físicos. Os Dragões vão contar com três reforços neste arranque: André Silva, Eirik Granaz e o guarda-redes João Afonso. Quanto ao Sporting, os trabalhos começaram às 8 da manhã, também dia dedicado a exames médicos e trabalho físico. Hoje, Rui Borges já vai poder contar com quatro reforços: Dumbiá, Silas Anderson, Pedro Lima e a mais recente cara nova, Sergi Altimira. Apresentado ontem, o médio contratado ao Betis explicou o que o trouxe até Alvalade.
9: O interesse do Sporting apareceu no fim da época e quando aparece o interesse de um clube assim, sonha-se em terminar bem a temporada para ser uma opção para a época seguinte. Estou muito contente por estar aqui e tenho muita vontade de começar.
0: Sporting paga 18 milhões de euros por Altimira, mais 2 em possíveis bónus. Também o Benfica apresentou uma cara nova. Clément Lenglet foi oficializado como reforço das Águias. O defesa central francês chega do Atlético de Madrid e, em declarações aos meios do Clube da Luz, Lenglet mostrou-se ansioso por jogar no estádio do Clube Encarnado.
10: Sempre ha sido muito difícil de vir aqui a jogar.
11: Foi sempre muito difícil jogar aqui. Vim duas vezes e perdemos ambas. É um estádio muito difícil para os adversários. O ambiente é espetacular. Os adeptos são de alto nível e é um estádio muito bonito. Por isso estou muito contente por juntar-me a este clube e por poder jogar muitos jogos aqui em casa.
0: Lenglet começa hoje a treinar com o Benfica. A Federação Portuguesa de Futebol emitiu, vai aliás remeter para o Ministério Público os factos relatados por Duarte Gomes a quando da demissão. Duarte Gomes demitiu-se do cargo de Diretor Técnico Nacional da Arbitragem por alegadamente ter perdido confiança no presidente do Conselho de Arbitragem, Luciano Gonçalves. O Jornal Record indica que na origem desta desavença está a nomeação, esta desavença está relacionada com a nomeação de árbitros para os jogos do Estrela da Amadora na reta final do campeonato. Duarte Gomes reportou à Federação os factos que levaram à decisão de se demitir e esta manhã, em comunicado, o organismo que tutela o futebol em Portugal informou que vai remeter esta informação para o Ministério Público. Olhamos agora para os mais recentes resultados do Mundial. Noruega, França e México estão apurados para os oitavos de final do Campeonato do Mundo. A Noruega venceu a Costa do Marfim por 2-1, com o gol decisivo apontado por Haaland já perto do final da partida. A seleção norueguesa segue para os oitavos de final, onde vai defrontar o Brasil. Já a França aplicou 3-0 à Suécia, dois golos de Mbappé e um de Barcola. Nos oitavos de final, França vai medir forças com o Paraguai. Durante a madrugada, o México venceu o Equador por 2-0. A equipa mexicana está também apurada para a próxima fase. Na agenda do dia, nos 16avos de final, Inglaterra defronta a República Democrática do Congo às 5 da tarde. Depois, às 9 da noite, a Bélgica joga com o Senegal. E durante a madrugada, os Estados Unidos medem forças com a Bósnia. Quanto à seleção portuguesa, viaja hoje para o Canadá, para Toronto. É lá que Portugal vai defrontar a Croácia nos 16avos do Campeonato do Mundo. A comitiva viaja às 3h30 da tarde, hora de Portugal continental. Depois, já no Canadá, às 8h30 da noite, Roberto Martínez faz o lançamento desta partida frente à Croácia. Ontem, Bernardo Silva falou em conferência de imprensa. O jogador português foi questionado sobre não ter sido titular nos últimos jogos da seleção portuguesa e Bernardo Silva respondeu assim:
12: é pouco relevante, não é? Porque somos muitos, vimos todos para o mesmo. Claro que vimos todos com ambições de jogar e de fazer parte e de contribuir, e o treinador tem um trabalho difícil de escolher, não é? E eu, durante a minha carreira, é verdade que nos últimos anos menos, mas numa fase inicial também passei por esses momentos e, portanto, estou habituado.
0: Bernardo Silva em conferência de imprensa no estágio da Seleção Nacional. A Seleção Portuguesa de Basquetebol em cadeira de rodas joga hoje a segunda partida no Campeonato da Europa. Portugal integra a Divisão B. No primeiro encontro, a equipa portuguesa derrotou a Bósnia-Herzegovina por 62-57. Hoje, Portugal volta a entrar em ação ao meio-dia e meia diante da Suécia. No ciclismo, arranca hoje a volta a Portugal feminina. A primeira etapa vai para a estrada ao meio-dia e 40 minutos. A partida é na Amadora e a chegada é em Vila Franca de Xira. São mais de 106 quilómetros. Quilómetros de etapa.
1: 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Nova edição na rádio depois das 9h30. São 8h38.
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1: Em Portugal, mais de 1,5 milhão de pessoas têm obesidade. Quase 4 milhões com excesso de peso. O Consulta Pública analisa as consequências negativas para a saúde dos portugueses. Bom dia, Frederico.
13: Viva José Carlos, bom dia. Hoje abrimos o debate sobre a obesidade em Portugal. Mais de metade da população tem peso a mais e cada vez se ouve falar com mais frequência nas canetas de emagrecimento. São medicamentos injetáveis, como o Ozempic, que permitem perder peso de forma muito rápida. A obesidade é uma questão que mexe com a saúde dos portugueses, mas também com a imagem e a autoestima. Vamos discutir a alimentação, o exercício físico, José Carlos, e muito mais no programa de hoje.
1: Muito bem, consulta pública para ouvir esta quarta-feira entre as 10 e meio-dia com moderação de Frederico Moreno. Agora, um dia no mundo. A lei ainda pode ser mais forte que a intolerância. Por ordem executiva, Trump tentou barrar a concessão de cidadania a filhos e nascidos nos Estados Unidos de imigrantes ou turistas. O Supremo lembra agora que é claro o que diz a Constituição americana. Viva! Bom dia, Francisco.
3: Zé Carlos, viva! Bom dia! Em vésperas da grande celebração do 4 de julho, os 250 anos da independência dos Estados Unidos da América, uma vitória do Estado de Direito na América, com o Supremo Tribunal, apesar de com imagem de moldado por Donald Trump, a travar um dos pilares da agenda migratória do atual presidente, isto ao declarar ilegal, portanto anular, a ordem executiva que Trump assinou com aparatosa encenação logo no dia da tomada de posse para este segundo mandato presidencial e através da qual ele pretendia revogar os três primeiros parágrafos da histórica 14ª Emenda à Constituição, a qual decreta que todas as pessoas nascidas ou naturalizadas nos Estados Unidos e sujeitas à soberania americana são cidadãos dos Estados Unidos. Este é um texto de 1868. A Guerra Civil tinha levado, após sangrento conflito, ao fim da escravatura, e aquelas palavras marcaram uma primeira aplicação prática, concedendo o direito de cidadania, o chamado jus soli, aos ex-escravos. Ora, em 20 de janeiro do ano passado, Donald Trump quis iniciar este segundo mandato presidencial a recusar o direito de cidadania americana aos nascidos nos Estados Unidos, mas de pais considerados ilegais, por sem documentos de cidadania ou com vistos apenas precários, temporários. Ora, essa tentativa de Donald Trump de limitar por decreto a cidadania por nascimento é recusada por 6 dos 9 juízes do poderoso Supremo Tribunal dos Estados Unidos. Decidiram que a Casa Branca não pode restringir um direito que está estabelecido pela Constituição e assim mantêm a interpretação histórica definida por essa 14ª Emenda. Fica salvaguardado o Born in USA, proclamado pelo canto de Bruce Springsteen: quem nasce em território dos Estados Unidos é cidadão de pleno direito. Trump quis abolir esse direito constitucional. O Supremo Tribunal impõe-lhe um revés, não consente. É uma vitória do Estado de Direito na sequência de recursos interpostos por grupos de defesa dos direitos humanos e também de decisões de vários tribunais estaduais. Donald Trump, no entanto, não se rende e, perante este veredito, que ele comentou à maneira dele como lamentável, já está a instar a maioria política que continua a ter no Congresso para que aprove legislação que contorne o veredito do Supremo. Quer isto significar que a batalha não está ainda resolvida, pode muito passar pelo resultado das eleições intercalares daqui a 4 meses. Seja como for, no próximo concerto de The Boss, Bruce Springsteen, vai ser uma experiência completamente diferente ouvi-lo a cantar o direito de cidadania dos migrantes que Trump tanto detesta, esse direito a estar protegido pelo manto da Constituição.
1: Muito bem, um dia no mundo com Francisco Tena Santos, depois das 8h30 na rádio, sempre que quiser, está disponível em podcast.

0: É daqui a pouco.
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0: Antes das 9, a Santa Pereira diz-nos como é que está o trânsito.
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0: 16 para as 9 da manhã. Miguel Tiago e Paula Teixeira de Cruz, hoje as vozes do Nem Mais Nem Menos. Diogo Miguel Pereira.
3: Vamos com eles olhar para os números que foram ontem divulgados relativamente à saúde, nomeadamente dos médicos de família. O país tinha em maio 1.666.000 utentes sem médico de família, um aumento de cerca de 65 mil utentes em relação aos números que se tinham registado em janeiro, no início deste ano. Bom dia, Paula Teixeira da Cruz. Bom dia também, Miguel Tiago. Miguel Tiago, não há volta a dar neste problema. Tem atravessado ministros, governos, estratégias ao longo dos últimos anos. Parece mesmo não haver solução para isto?
4: Bem, bom dia. Não se trata aqui de não haver solução, trata-se de não haver uma vontade política que seja decisiva para levar a cabo uma estratégia que vise responder ao problema. E, ao contrário disso, o que temos tido são sucessivos governos que apostam na privatização da saúde, seja diretamente, seja por omissão. Porque quando o Serviço Nacional de Saúde não dá resposta, há uma privatização indireta, não é? Portanto, há, independentemente do governo assumir ou não assumir, este governo até assume. No passado outros assumiram menos, assumiram mais, este até diz mesmo que é necessário recorrer à privatização de forma crescente. E enquanto houver essa vontade, esse conluio com o setor privado da saúde, dificilmente se responderá a esta questão, porque as respostas estão à vista. Por exemplo, neste momento já nem estamos perante uma situação em que a formação dos médicos é a questão fundamental, estamos perante uma situação em que a questão fundamental é encontrar as formas para reter, encaminhar, encorajar e premiar os médicos que, acabando o seu curso de medicina geral e medicina familiar, possam ser enquadrados nos serviços de saúde primário, nos cuidados de saúde primários. Ora, isto passa por várias medidas. Evidentemente, em primeiro lugar, a valorização da carreira e formas de premiar a exclusividade que é dominante nestes serviços. E, em segundo lugar, o combate às assimetrias regionais que fazem com que, nas regiões em que haja mais dificuldades, por exemplo, Lisboa, Val do Tejo, Algarve, que são as zonas em que há mais carência de médicos de família, se combatam outros aspectos da vida das pessoas que também fazem com que estes médicos não se fixem aqui. Porque é que no Norte e em outras regiões há menos este problema? Porque também os custos de vida, os custos de fixação, os custos de habitação são menores e os médicos em início de carreira, relembro, ganham 1.300 euros e muito provavelmente são poucos os médicos que podem sair da faculdade e ficar a morar no distrito de Lisboa, por exemplo.
3: Paulo Teixeira da Cruz, bom dia, obrigado por estar connosco neste Nem Mais Nem Menos. Há esta falta de vontade política, como também referi o Miguel Tiago?
5: Bom, em meu entender, não, mas já lá vamos. Há aqui um primeiro pressuposto, que é a ninguém, mas a ninguém, pode ser negado o direito de acesso à saúde. Isto porque temos ouvido discursos no espaço público a discutir se, por exemplo, aqueles que nos procuram para vir trabalhar é ao fim de um ano, têm direito, é ao fim de dois, é ao fim de três, é ao fim de quatro. Não é nada disso. Se alguém vier trabalhar, tiver contrato de trabalho em Portugal, cai parte da espinha, tem direito imediatamente a tudo.
3: A ministra referiu isso, que era assim. Houve um aumento de inscritos também, não é? Refere-se a isso também.
5: Sim,
3: que a ministra
5: é verdade,
3: abordou.
5: Mas eu já leria. Agora, o meu ponto é, o direito de acesso à saúde não pode ser negado a ninguém, quer do ponto de vista constitucional, da nossa própria Constituição, quer do ponto de vista da Declaração dos Direitos do Homem, ou Direitos Humanos, como agora se diz. Isto dito, é preciso entender que para se governar bem são precisos pressupostos, e um dos pressupostos é saber conhecer o universo que se vai governar bem. Ora, só há dias é que nós tivemos na integralidade o número de crescimento da população portuguesa. E, portanto, o número de cuidados a prestar é um pressuposto absolutamente necessário para se governar bem, volto a repetir, e não era conhecido. Por outro lado, e ao contrário do que dizia agora o Manuel Tiago, há menos médicos e há também menos médicos especialistas. Não é verdade? E porquê que há mais médicos? Porquê que a Norte os problemas se fazem sentir menos? Porque há mais médicos a Norte. Os números estão aí, todos os números o dizem. Há bastante mais médicos a Norte do que a Sul. Agora, nós encaramos um problema muito grave, que é o facto de muitos jovens médicos não quererem tirar as especialidades. Isso é muito grave e preferirem muitos deles ir para o setor privado. É verdade. Embora o próprio setor privado, neste momento, esteja praticamente com os mesmos problemas que está com o SNS. Querer marcar um exame um bocadinho mais complexo é terrível, porque exatamente há um universo que não se apreendam bem, até pela complementaridade entre os sistemas público e privado. Ninguém quer privatizar aqui nada.
3: A ministra pedia tempo para as reformas entrarem, Miguel Tiago. É uma questão de tempo até tudo normalizar. Concorda com essa visão também deixada ontem pela ministra?
4: Bem, em primeiro lugar, já agora que a doutora Teixeira, Paula Teixeira da Cruz disse, eu lanço a pergunta, porquê é que há mais médicos a Norte? Portanto, é relacionado com aquilo que eu disse, com estas assimetrias regionais, com os custos de vida nas regiões Lisboa, Val do Tejo e Algarve, que fazem com que as pessoas não se consigam fixar aqui. Ou seja, não é por obra e graça do Senhor, não é? Portanto, é porque os custos de vida, mesmo incluindo o Porto, as casas em Setúbal são mais caras que o Porto, portanto, há que ter em conta o enquadramento, isto não é por obra e graça do senhor que de repente há mais médicos no Porto.
5: Com certeza que não, mas norte. É o que sucede, são os factos.
4: Quanto à questão que me fez, eu creio que a resposta da ministra, quando ela diz que é preciso aguardar e esperar, o que ela se refere é que é preciso esperar que a privatização avance e que o desmantelamento do SNS avance, porque aquilo que está na calha são as USF tipo C, ou seja, o SF sem que o Estado dá o dinheiro e uma empresa gere a unidade de saúde familiar. E, portanto, esperar pode até vir a fazer com que mais pessoas tenham os cuidados de saúde, mas vai sair muito mais caro e vai sair muito mais tarde ao Estado e aos utentes, porque se encaminha para, uma vez mais, alargar o negócio da doença, porque é esta a visão da saúde no privado, é o negócio da doença,
3: Paulo,
4: não é da saúde.
3: Paula Teixeira da Cruz, 30 segundos para fecharmos este Nem Mais Nem Menos.
5: Bom, apenas para dizer que, obviamente, que é necessário conhecer as matérias para podermos governar com eficácia e eficiência. É evidente que têm existido erros por parte do governo na gestão da questão da saúde. Mas também é evidente que neste momento se passa por uma reestruturação que começa agora e só agora a dar frutos, mas está a dar. Foi necessário, obviamente, reunificar serviços, porque há escassez de meios humanos, não vale a pena, há escassez de médicos. E os médicos, culturalmente, a nova geração, também já não aceita deixar de dispor, e bem, dos seus direitos à família e ao lazer. E, portanto, nós estamos numa virança de quadro cultural e de desconhecimento de pressupostos que muito tem prejudicado o encontrar soluções estruturantes.
3: Obrigado, Paula Teixeira da Cruz. Agradeço também a Miguel Tiago, nem mais nem menos.
4: Muito obrigado.
3: De hoje olhamos para a saúde e os números de utentes sem médico de família.
0: 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Estamos a 7 minutos e meio das 9 da manhã. O principal do trânsito mesmo, o essencial a esta hora, Sandra Pena.
6: Ainda por resolver um acidente na A4, no sentido Amarante-Porto, na zona de Hermesinda, há filas ainda em Valogo, demora-se também em todos os acessos à cidade do Porto e por Lisboa, também com a Ponte 25 de Abril, segunda circular, demora nos dois sentidos, Eixo Norte-Sul, A5 e o IC19, com paragens até a Lisboa.
0: Uma imagem mais completa do trânsito depois das 9.
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0: 6:30 para as 9. Vamos à zona VIP com o João Goberno. Olá, João, bom dia.
8: Viva, bom dia, Zé Carlos.
0: João, foi há precisamente 3 anos que Tracy Chapman se tornou a primeira mulher negra a liderar como autora solitária a tabela de vendas da música country nos Estados Unidos. O cantor country, um deles, fez dela um sucesso com uma canção inesquecível, Fast Car. Vamos lá falar sobre isto, João.
8: Muito rapidamente, até porque a canção se chama Fast Car, exatamente. Luke Combs é o nome deste cantor country.
0: Voz potente. Voz suave, potente,
8: aliás, condizente com o físico do rapaz, que é bastante, bastante apessoado. Diria que ele tinha 33 anos e foi pegar numa canção que ele diz foi a mais importante da vida dele, sim, e ajudou-o a empurrar para a carreira musical. Teve esta versão 65 milhões de streamings em menos de 2 meses, chegou ao número 2 do top dos Estados Unidos da América, mas sobretudo liderou a lista de vendas da country, as duas listas de vendas da country music. Foi single do ano para a Country Music Association, que tem muito mais poder do que a gente poderia supor. O curioso é que tudo isto acontece numa altura em que a estrela da Tracy Chapman já empalideceu. Ela tinha 24 anos quando o primeiro disco foi publicado, e esse disco foi 6 vezes platina na América, valeu-lhe 6 nomeações e 3 vitórias no Grammy e impô-la nitidamente como uma das estrelas emergentes da música próxima da folk, se quisermos dizer assim, nos Estados Unidos da América. A partir daí, no total ela fez 8 álbuns, todos eles a refletir um passado complicado do ponto de vista racial e do ponto de vista do bullying. Uhum. Acabou por chegar aos discos com uma cassete desviada por um colega de curso, o que não deixa de ser curioso, que por acaso era filho de um senhor executivo de uma editora, aquelas histórias do costume. Deu o grande salto de popularidade em 1988, quando de repente apareceu a substituir Stevie Wonder no elenco do Festival do Wembley, que assinalou o 70º aniversário de Nelson Mandela, e, em boa verdade, não dá notícias musicais, exceto algumas aparições esporádicas, desde 2008.
0: E isso é o que eu tenho mais pena, pelo menos.
8: Quase que podemos pensar que está na reforma, mas felizmente, Fast Car, esse continua a rodar a alta velocidade.
0: A acelerar agora na zona VIP, nesta manhã de quarta-feira, meio dia do mês de julho. João, um abraço da tua parte, graças amanhã. Vais voltar já antes das 10, com mais um especial sobre Madonna.
8: Exatamente. Fast

0: Fantástico Fast Car com Tracy Chapman na Zona VIP com João Goberno, também disponível na RTP Play. Prepara-se para uma vaga de muito calor. De dia e de noite, céu limpo hoje, com vento nas terras altas da faixa costeira. E na faixa costeira, sol e calor na Madeira, algumas nuvens nos Açores. Máxima mais elevada, 41 graus, Évora, 40, Castelo Branco, 39, Porto Alegre e Beja, Santarém, 37, 36, Braga e Setúbal. Vila Real e Viseu, 35, Conte com 34 em Coimbra, Lisboa, Bragança, Guarda e Faro, 33, Porto 32, Leiria, 31, 30, Viana do Castelo, Penhas Douradas, 29, Funchal, 27, Aveiro, 25 e 27. Aveiro 25 e 24 em Ponta Delgada.
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0: Nove horas em Portugal Continental e na Madeira, 8 nos Açores. Manhã de quarta-feira, 1º de julho, Eduardo, o governo vai anunciar medidas para enfrentar a vaga de calor.
2: É isso precisamente que vai acontecer. Com a vaga de calor a avançar, o governo quer criar refúgios climáticos nas unidades locais de saúde. É uma entre várias medidas que vai anunciar em conferência de imprensa daqui a 2 horas. Um trabalho que muitas autarquias já têm em marcha no terreno. Refúgios climáticos é o caso de Guimarães, por onde vamos em reportagem neste jornal. Os primeiros 6 meses do ano foram os mais quentes de sempre em Espanha. E a vaga de calor que atravessou recentemente o país fez mais de 1000 mortes. Daqui a pouco tiramos dúvidas também com Susana Correia, jurista da DECO, sobre a nova taxa para as pequenas encomendas importadas de fora do espaço europeu.
0: Imaginas qual é a temperatura em Faro a esta hora?
2: Não faço ideia.
0: 28 graus em Faro. Estão 23 no Porto, 22 Funchal, 21 em Lisboa, 19 Coimbra e também Ponta Delgada. Edição de Eduardo Maia.
2: Em cima da vaga de calor que começa hoje a atravessar o país, o governo vem dizer que quer criar locais de abrigo temporário em todas as unidades locais de saúde do país, locais climatizados para receber as pessoas que estão mais vulneráveis às altas temperaturas. Vai até dar uma conferência de imprensa no Ministério da Saúde daqui a 2 horas para apresentar, entre outras coisas, um guia de boas práticas para os municípios seguirem nestas situações. Mas há muitas autarquias que já estão a fazer o trabalho de casa há vários anos, criando os planos de ação climática municipais, de que fazem parte também estes refúgios para os dias de calor extremo. É o caso de Guimarães, um caso que vamos seguir daqui a pouco neste jornal. Também a Câmara de Castelo Branco, por exemplo, decidiu ajustar os horários dos trabalhadores da autarquia que trabalham no exterior durante os próximos dias, quer proteger as pessoas da vaga de calor, criou um regime de jornada contínua e fornece água fresca e protetor solar aos trabalhadores durante os próximos dias. Paulo Brás.
3: Trabalhar no exterior com temperaturas acima da média não é fácil nem agradável para ninguém. Que o digam os trabalhadores do município de Castelo Branco, que por vezes passam longas horas debaixo da torreira do sol. Mas para evitar a maior exposição ao calor, a autarquia implementou um horário de trabalho ajustado ao bem-estar dos trabalhadores e para proteger a sua saúde. O novo regime passa pelo cumprimento de jornada contínua entre as 7 da manhã e as 13 horas. Os funcionários estão satisfeitos com a medida.
4: É muito gratificante para nós funcionários, como é óbvio, não é? Porque nós aqui o calor, como sabe, é demasiado, então na parte da tarde, como sabe, isto aqui até queima, e obviamente que para nós é ótimo.
5: Está tanto calor, pois durante o dia, à tarde, torna-se um bocado massacrante, a gente está a trabalhar, as temperaturas são muito elevadas, como vocês sabem, toda a gente sabe. Assim é muito melhor.
3: Para além do ajuste do horário, a autarquia e serviços municipalizados garantem ainda recipientes próprios para consumo de água fresca e até protetor solar. A medida vai sendo ajustada em função das condições meteorológicas, como refere Sónia Mexia, a vice-presidente da autarquia de Castelo Branco.
6: Esta é a segunda semana que estamos a adaptar esta jornada contínua. Temos bebedouros, estamos agora também a fazer uma aquisição de bebedouros novos com água fria, para eles poderem utilizar nestes termos e, portanto, o que vamos dizendo aos trabalhadores: hidratem-se, reponham os vossos termos e as garrafas de água e venham bebendo, porque eles de facto fazem este trabalho de exposição solar e é muito importante de facto que eles mantenham este nível de hidratação.
3: Apesar do horário definido entre as 7 e as 3.

0: Todas as situações urgentes que exijam a intervenção imediata dos serviços municipais, a Câmara também já anunciou que garantirá a resposta necessária e continuidade dos serviços essenciais à população.
1: Isto é o que está a acontecer em Castelo Branco, um dos distritos que está hoje em alerta laranja. Eu falava aqui de Guimarães, o caso de Guimarães também é importante, porque Guimarães já tem um plano de ação climática há mais de 2 anos e está a criar mais áreas verdes no município e as chamadas zonas de frescura. Uma delas identificada para a população é a Biblioteca Municipal de Guimarães, onde vamos estar esta manhã para contar também como é que Guimarães se prepara já há vários anos para enfrentar estas vagas de calor. Tenho a indicação de que não podemos passar a reportagem ou ir em direto para Guimarães neste jornal. Vamos fazê-lo às 10 da manhã, conhecendo o trabalho que a autarquia tem posto no terreno precisamente para enfrentar situações extremas, como o caso da vaga de calor que o país começa hoje a atravessar. Os primeiros 6 meses do ano foram os mais quentes de sempre em Espanha e o calor provocou mais de 1000 mortos só em junho, mais do dobro das mortes que foram registadas o ano passado. As noites muito quentes, tropicais, também estão a aumentar. São dados publicados pelo Instituto de Saúde Carlos III de Madrid, que foram divulgados há pouco. Guilherme de Sousa.
2: Nos primeiros 6 meses do ano, a temperatura média esteve 1,6 graus Celsius acima do normal. Os dados foram divulgados hoje pela Agência Meteorológica de Espanha. Os cientistas alertam que o país está cada vez mais exposto aos fenómenos meteorológicos. Nos últimos anos, referem os especialistas, tem sido registado uma intensificação e um aumento da frequência das ondas de calor. Este ano não é exceção. O mês de junho foi o segundo mais quente dos últimos 65 anos. Neste período, onde em muitas regiões espanholas as temperaturas ultrapassaram os 40 graus, as autoridades registaram um excesso de mortalidade. 1.028 óbitos foram associados à onda de calor, segundo os dados divulgados pelas autoridades de saúde. É mais do dobro das mortes registadas no mesmo período do ano passado. Em 2025, entre maio e o final de setembro, foram registadas 3.832 mortes associadas às ondas de calor que atingiram Espanha.
1: Valores inéditos associados ao excesso de calor, estes que nos chegam de Espanha, relativos aos primeiros 6 meses deste ano. O dispositivo de combate a incêndios rurais entra hoje na capacidade máxima, é o terceiro reforço que é feito este ano, é a fase Delta, que vai até ao final de setembro, com mais de 15 mil operacionais a partir de hoje em prontidão para o que der e vier. E uma das preocupações nesta altura é precisamente o das temperaturas altas ao longo dos próximos 10 dias em Portugal. Mário Silvestre, Comandante Nacional da Autoridade Nacional de Emergência e Proteção Civil, veio ao Ponto Central falar destas preocupações. A principal, a primeira de todas, é diminuir as ignições.
3: A nossa preocupação é o número de ignições que temos e o número, de novos incêndios que recorrentemente temos em zonas que apenas relevam para a falta de cuidado, muitas das vezes, nas práticas que continuamos a ter ao longo do nosso país. E, portanto, é preciso termos este cuidado, é preciso, com base no calor, inclusivamente, e no aumento significativo do risco de incêndio, é preciso que tenhamos a consciência, enquanto cidadãos, enquanto portugueses, que não podemos ter práticas que venham a resultar em ignições.
1: O apelo de Mário Silvestre, Comandante Nacional da Autoridade Nacional de Emergência e Proteção Civil, apesar de todas estas mensagens até agora, durante este ano, houve mais incêndios e mais área ardida do que o ano passado, a maior área ardida desde 2017, segundo o Sistema de Gestão Integrada de Fogos Rurais. A temperatura à superfície dos oceanos também bate recordes, tem este ano o valor médio mais alto do que o ano passado, está quase nos 21 graus centígrados, é o que revela o relatório do Copérnicos, o último relatório do Copérnicos, o Programa de Observação da Terra da União Europeia. O calor acumulado nos oceanos está a aumentar, já é assim há 9 anos seguidos, e a grande questão que os cientistas colocam nesta altura é de saber se este novo valor recorde registrado registada este ano é uma situação temporária ou se é permanente, Marta Pacheco?
4: As condições atuais podem indiciar o início de uma nova fase, levando mais uma vez a um território desconhecido. As palavras são de um dos elementos do Copérnicos, o Programa de Observação da Terra da União Europeia. Ainda não é certo se estamos perante uma situação temporária, mas com as temperaturas da superfície do mar nestes níveis e o El Niño no horizonte, acrescenta, é provável que vejamos mais recordes a serem batidos nos próximos meses. Dados de dois serviços, o Serviço de Monitorização das Alterações Climáticas do Copérnicos e o Serviço de Monitorização do Meio Marinho, divulgados hoje, mostram que as temperaturas atingiram recordes para esta época do ano. De acordo, por exemplo, com o C3S, a 21 de junho atingiram-se os 20,86 graus, um pouco acima dos 20,83 registados em 2023 e 2024. Um oceano mais quente, alertam estes especialistas, tem impactos abrangentes. Temperaturas altas mantêm a atmosfera aquecida durante mais tempo, fornecem energia extra para as tempestades e aumentam a evaporação, elevando assim a probabilidade de precipitação extrema e de inundações. Contribuem também para a subida do nível do mar e para o degelo, além de sobrecarregarem os ecossistemas marinhos. Estão também associadas a ondas de calor nos oceanos mais frequentes e intensas.
1: Um alerta que chega através deste relatório do Copérnicos também em relação aos oceanos cada vez mais quentes. As pequenas encomendas importadas de fora da União Europeia passam a pagar 3 euros por categoria de produto. Até agora, as encomendas até ao valor de 150 euros estavam isentas, mas deixam de estar a partir de hoje em nome daquilo que a União Europeia considera ser uma concorrência mais saudável para as empresas europeias, tentando evitar também que produtos que não cumprem as regras da União não entrem, não sejam importados para o espaço europeu. Susana Correia, bom dia, jurista da DECO, obrigada por estar connosco. Haverá muitas dúvidas em relação a quem usa, nomeadamente, plataformas como a Temu, a Shein ou a AliExpress e faz compras com frequência em plataformas destas, de fora da União Europeia. A primeira questão que eu penso que toda a gente quer perceber é quem é que paga esta taxa de 3 euros. Bom dia, Susana.
5: Bom dia, é uma ótima questão. A Comissão Europeia, enquanto esteve a elaborar esta reforma, portanto, definiu como aqui principal responsável pelo pagamento uns importadores. Ou seja, isto não é, esta taxa aduaneira não é um imposto sobre os consumidores. No entanto, nada proíbe que as empresas repassem estas taxas para os consumidores. Portanto, eu diria que não é da nossa responsabilidade, embora, no fim, parece que vamos ser os consumidores a pagar a nova taxa aduaneira.
1: Podemos sempre ajustar as nossas decisões, não é? Não comprando naquelas plataformas ou naqueles vendedores que nos impõem depois essa taxa de 3 euros, certo?
5: Certo.
1: É sempre uma decisão do consumidor. Outra dúvida que existe, Susana, tem a ver com com muitos produtos que vêm do exterior da União Europeia, estão armazenados já na Europa. A Amazon, por exemplo, tem armazéns desses e nós compramos através desses armazéns. Portanto, estamos a falar de produtos que já estão dentro da Europa. Aí a taxa também é aplicada ou já foi aplicada quando esses produtos chegaram aos armazéns?
5: É isso mesmo, a taxa aí já foi aplicada, portanto, nós podemos fazer compras através destas plataformas, que nós aqui já identificámos, mas se os armazéns estiverem na União Europeia, e que muitos já estão, aqui nós não pagaremos a taxa, portanto, estamos a falar quando estamos a importar diretamente, portanto, quando a encomenda vem diretamente fora da União Europeia para as nossas casas, aí sim haverá o pagamento da taxa.
1: Portanto, neste caso já estará, os 3 euros já estarão, podem estar incorporados no valor do produto, não é?
5: É, lá está. A Comissão Europeia, quando planeou isto ou quando pensou, na verdade esta taxa poderia ser integrada nos custos da própria operação da própria empresa, portanto não teria que haver aqui uma repercussão direta no consumidor. Se os produtos já vieram, digamos que em granela, em grandes encomendas para cá, portanto essa encomenda diluiu-se, até porque esta taxa aplica-se sobre categoria de produto e não especificamente sobre cada item que nós temos no nosso carrinho, portanto isto também é uma dúvida frequente.
1: Sim, as categorias também não sei se vão ser muitas vezes fáceis de separar, mas de qualquer maneira o que estamos a falar aqui é, se eu comprar sapatos e camisolas, é uma taxa para os sapatos e outra para as camisolas, independentemente da quantidade de sapatos ou camisolas que comprar, é isso?
5: É isso mesmo.
1: Mais alguma nota que queira deixar aos ouvintes sobre esta matéria que possa ser útil, Susana?
5: Eu diria que neste momento nós estamos a recomendar e recomendamos que quem faz compras através das plataformas efetivamente verifique de onde vai.

0: 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São 9:15.
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0: A esta hora falamos de filas no trânsito. Sandra Pereira.
2: Exatamente. Neste momento, para a Ponte 25 de Abril, de Almada para Lisboa, as filas estão a partir do segundo viaduto do Feijó. Os acessos do IC20 Centro-Sul estão também preenchidos. Depois, há a A5 de Cascais para Lisboa, a partir da área de serviço de Oeiras e até a Linda Avenida de Caselas para as Amoreiras. Quanto ao IC19 de Sintra para Lisboa, para-se a partir de Alfragide até à segunda circular, a Cril, Algésica vem com paragens no Parque Campismo de Monsanto em direção à segunda circular. A segunda circular Benfica-Aeroporto entre o nó do Eixo Norte-Sul e as Calvanas. A Aeroporto Benfica para-se na zona da Encarnação e do Relógio até à saída para o Eixo Norte-Sul. Eixo Norte-Sul do Lumiar até Sete Rios. Calçado de Carriço de Velas Lisboa do Senhor Roubado para a Avenida Padre Cruz. Também temos para A1 Alverca Lisboa. Há bastante intensidade à chegada a Sacavém. No Porto, na VCI Rábida Freixo, as filas entre Coimbrões e Boa Vista está a afetar a A44. Há agora um acidente na A44 no sentido Golpe Pilhares Freixo, na zona de Vila Nova de Gaia, e o trânsito está um pouco mais lento. Também na VCI no sentido Freixo, a Rábida para-se entre o Freixo e a zona das Antas e depois entre Paranhos e o Amial. Via Norte da EFASEC até à VCI, a A3 Braga Porto de Águas Santas até ao Hospital São João, está a afetar a parte final da A4 nos dois sentidos. A28, Viana do Castelo Porto, entre Leça da Palmeira e a Avenida Sidónio Paes, e Porto Viana do Castelo, com filas na zona da Ponte de Leça. Quanto aos restantes acessos, há bastante intensidade, mas sem muitas preocupações.
0: Aquilo que queremos muito é que tenha uma boa viagem. Voltamos a ter informações de trânsito na rádio antes das 9:30 da manhã.
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0: Os 4:30 com Luís Trigacheiros. Chama-se Quem Me Vê. Bom dia.

0: Mais uma bela parceria dos 4 e meia, agora com o Luís Trigacheiro nesta canção que nos deixou com 20 minutos depois das 9 da manhã. A olhar para o destaque do desporto nesta hora, e é a Federação de que se fala, Mário Silva da Costa.
1: A Federação Portuguesa de Futebol vai remeter para o Ministério Público os factos relatados por Duarte Gomes a quando do pedido de demissão. Desenvolvimentos desta história já a seguir, mas daqui a pouco vamos também conferir a agenda do dia no Campeonato do Mundo de Futebol e ainda a Seleção Universitária de Futsal.
0: É para ouvir às 9h30. 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Daqui a pouco as contas do dia. 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
0: No Consulta Pública hoje temos um problema que afeta muitos milhares de portugueses, a obesidade, o excesso de peso. Frederico Moreira, mais uma vez, bom dia.
4: Olá de novo, José Carlos.
0: Quem tens no programa para entre as 10 e o meio-dia abordar este tema?
4: Vamos ter aqui em estúdio Joana Ferreira Duarte, ela que já sofreu de obesidade, entretanto perdeu muito peso e agora partilha conteúdos nas redes sociais sobre esta questão. Teremos connosco Maria João Gregório, da Direção-Geral da Saúde, também médicos, Edi Francisco Martins, de Medicina Geral e Familiar, e Adriana Lages, especialista em endocrinologia e nutrição. Eles vão falar-nos das chamadas canetas injetáveis como o Ozempic, que permitem emagrecer de forma muito rápida, e ainda vem esta consulta pública representantes da Associação Portuguesa contra a Obesidade Infantil e das associações de profissionais de educação física e desporto, sem esquecer as perspectivas de antropologia e de psicologia clínica sobre as causas para a obesidade nos seres humanos.
0: É um assunto de peso hoje.
4: É muito importante.
0: Muito bem, consulta pública entre as 10 e o meio-dia com Frederico Moreno. Agora, as contas do dia. Pedro Sousa Carvalho, viva, bom dia.
5: Viva, você quer.
0: Olá, Pedro. Pedro, a partir de hoje, quem fizer compras online no valor inferior a 150 euros, vindas de fora, as compras, fora da União Europeia, vai ter de pagar uma taxa extra de 3 euros por cada produto que comprar. Porquê é que a União Europeia decidiu aplicar esta taxa de comércio eletrónico, Pedro?
5: Há duas ou três razões, se quiseres, que levaram a União Europeia a avançar com esta taxa aduaneira.
0: Quando se abusa, não é?
5: Sim, é um bocado isso, sim. Acho que exageramos a nível do número de encomendas que mandámos vir, sim. Já lá vamos ver os números, e isto obviamente acaba com uma isenção que já existia desde 1983, portanto já levam mais de 40 anos, na altura também o nível de comércio não era igual ao que é hoje. Até hoje, portanto, ou melhor, se quiseres, até ontem, todas as encomendas que fizesses fora do espaço da União Europeia, tu não pagavas nenhuma taxa aduaneira, desde que a tal encomenda tivesse um valor inferior aos 150 euros, a partir de hoje, por cada produto, como dizias, pagas 3 euros. E porquê? Que foi a tua pergunta. Primeiro, porque entram todos os dias, portanto, milhões e milhões de produtos no espaço comunitário que não cumprem sequer as normas de segurança da União Europeia.
0: Sim.
5: E isso, José Carlos, além de ser, ou de poder ser perigoso, não é? Depende do produto, podem ser brinquedos que não cumprem algumas normas, etc. Além de poder ser perigoso, é uma concorrência desleal para com os produtores europeus que têm de cumprir essas regras. Eles obviamente ficam em desvantagem comercial e, como tal, também não conseguem vender aquele produto tão barato como concorrente que não cumpre aquela regra. A outra razão que leva a União Europeia a avançar com esta taxa, eu confesso que é uma questão para a qual eu sou muito sensível, é a questão ambiental. As pessoas habituaram-se a mandar vir de fora produtos que às vezes custam 1 euro, às vezes em compras de impulso, e faz essas encomendas às vezes, encomendas várias vezes durante uma semana, e como deves imaginar, a pegada de compras para trazer cada um daqueles produtos para casa é uma enormidade.
0: Claro.
5: Sim. Perguntavas pelos números, só para teres uma ideia. Portanto, a União Europeia no ano passado importou aproximadamente 5,9 mil milhões de produtos com um valor abaixo de 150 euros. Uhum. Eu repito, José Carlos, 5,9 mil milhões de produtos. Ou seja, estamos a falar, portanto, de 16 milhões de encomendas por dia, todos os dias, sendo que há esta particularidade, vem de muito longe, 90% dessas encomendas vêm da China.
0: Sim.
5: Daqueles
0: sim.
5: sites que há pouco
0: queria que era Eduardo. Daí que quem comprar online este tipo de produtos pode verificar se a plataforma que está a fazer o transporte do produto se tem armazéns na União Europeia e isso não leva ao pagamento de taxa, não é?
5: Exato, sim. Tu muitas vezes compras uma coisa num site chinês, mas às vezes tu reparas que no dia seguinte já está à porta da tua casa. Sim, aquilo claro. Naturalmente não veio da China.
0: É outra das coisas que vai motivar aqui, são atrasos da entrega das encomendas, certamente com esta taxa.
5: Numa fase inicial, sim. O CTT, que tem, creio eu, quase metade da distribuição das encomendas, 45% da distribuição das encomendas em Portugal, diz que vai haver um atraso no processamento no início, porque precisa estar a ver cada produto, mas eventualmente depois numa fase posterior a coisa pode eventualmente voltar.
0: Exato.
5: Olha,
0: como é que vai funcionar a taxa? Quem é que vai pagar? Quando é que se paga? Como é que se paga?
5: Podemos começar pelo quem vai pagar, sim. José Carlos. Como deves imaginar, a resposta é óbvia. Vai ser tu, claro. Vou ser eu, vão ser todos os consumidores. Em teoria, o que a Comissão Europeia, portanto, diz é que a responsabilidade de pagar será dos operadores do site do comércio eletrónico, mas como deves imaginar, esse custo obviamente que será repassado para o consumidor final. Não estás a ver ninguém a vender-te um produto que vale 1 euro e depois essa pessoa a assumir uma taxa de 3 euros em teu nome. Isto
0: claro,
5: não faz
0: claro,
5: sentido.
0: Nenhum.
5: Quando é que se paga? Na maior parte dos casos, os direitos aduaneiros serão cobrados no momento da compra. Ou seja, quando tu metes aquela compra no teu carrinho de compra virtual, hás de reparar que já estará lá, em princípio, o valor da taxa incluído no preço final antes de concluir a tua encomenda.
0: Uhum.
5: Se por acaso, há de acontecer pouco, mas pode acontecer, se o vendedor não cobrar essa taxa antecipadamente, atenção, terás de ser tu a pagar essa taxa de 3 euros quando levantas a encomenda em Portugal.
0: Uhum.
5: Okay? Outro pormenor importante, que há pouco também ouvia uma responsável da DECO explicar, que é esta taxa é paga por categoria de produto, não é? E não pela quantidade de produtos que mandas vir.
0: Ou seja, uma t-shirt, 3 euros.
5: Exato. Imagina
0: 5 t-shirts é 3 euros na mesma, não é?
5: Exatamente. Imagina que tu mandas vir 5 t-shirts, sei lá, da seleção portuguesa, vindas da China, para que tu e a tua família possam apoiar a seleção no jogo da amanhã.
0: Uhum.
5: Apesar de serem 5 t-shirts, tu só pagas uma taxa única de 3 euros porque estamos a falar da mesma categoria de produto.
0: Sim.
5: Agora imagina que, sei lá, na mesma encomenda tu mandas vir uma t-shirt, ou 5 t-shirts, um par de ténis e um telemóvel. Nesse caso, como cada um desses artigos pertence a uma categoria diferente, tens de pagar 3 euros de taxa por cada um deles. 3 euros pela t-shirt, 3 euros pelo telemóvel e 3 euros pelo par de ténis. Ou seja, nesta encomenda, numa única encomenda, neste caso, neste exemplo, tens de pagar 9 euros de taxa alfandegária.
0: Uhum.
5: Só mesmo para terminar, as contas foram feitas há poucos dias pelo Jornal de Notícias, mostram que nós em Portugal recebemos qualquer coisa como 70 a 90 milhões de encomendas de baixo valor por ano. José Carlos, se multiplicares este valor por 3 euros,
0: uhum.
5: E estou a fazer uma estimativa conservadora, porque obviamente há encomendas que com mais de uma categoria
0: claro.
5: De produto, mas se multiplicares fazendo isto por baixo, chegamos, portanto, à conclusão que os portugueses vão passar a gastar 270 milhões de euros por ano só com esta taxa aduaneira.
0: Incrível.
5: E isto, obviamente, se não reduzirem as compras, não é? Porque o objetivo claro. É este. Enfim, sem querer parecer paternalista, acho que é um incentivo, acho que é um bom incentivo para que todos...
0: Voltamos a comprar materialmente nas lojas e não online, não é?
5: Sim, pelo menos fazer uma reflexão, porque às vezes a compra online é uma coisa, às vezes pode ser tão impulsiva, que às vezes se calhar não compramos, fazemos aquela compra fácil e às vezes até quando chega ficamos a pensar porque é que eu fui comprar isto, porque às vezes a utilidade é
0: muito baixa. Sim, às vezes nem é bem aquilo que nós queríamos. Atenção
5: Exato.
0: Que esta taxa é só para quem importadores fora da União Europeia.
5: Exato.
0: E atenção que a taxa não substitui o IVA da importação, isso é outra coisa à parte, que também é outro dinheiro que entra nos cofres do Estado.
5: Exato.
0: Voltas amanhã. Um abraço, até amanhã.
5: Um abraço, até amanhã.
0: As contas do dia disponíveis na rádio depois das 9h20, sempre quiserem, podcast, são quase 9h30. E no trânsito a esta hora, Sandra Pereira, o que é notícia?
6: Neste momento há filas para a Ponte 25 de Abril, ainda no segundo viaduto do Feijó. Os acessos do IC20 e Centro Sul estão preenchidos. Há 5 de Cascais para Lisboa com intensidade à passagem pelo Estádio Nacional e de Caselas para as Amoreiras, e está a afetar também o acesso das Amoreiras. Quanto ao IC19 de Sintra para Lisboa, para-se na reta dos comandos da Amadora e depois do nó da Amadora em direção à segunda circular. Quanto à radial de Benfica, para-se a partir de Benfica e até à saída para Sete Rios. A segunda circular, Benfica-Aeroporto, há filas das Torres de Lisboa até às Calvanas. A Aeroporto Benfica para-se na zona da Encarnação e do Relógio até à saída para o Eixo Norte-Sul. Eixo Norte-Sul do Lumiar até à saída para Sete Rios e depois de Campolide até à saída para a Avenida de Ceuta. Calçada de Carris, Odivelas de Lisboa, do Senhor Robado para a Avenida Padre Cruz. Quanto ao Porto, na Via Rábida Freixo, para-se entre Coimbrões e a saída para a Boa Vista. Freixo Rábida, de Bonjoia até às Antas. A3 do Noda A4 até à VCI e depois A28, Viana do Castelo Porto, com filas entre Leste da Palmeira e a Rotunda AEP, e na Avenida AEP até à Avenida Sidónio Paes.
0: O trânsito é atualizado na rádio antes das 10. Quanto ao tempo, dizer que a previsão alerta para Castelo Branco, Porto Alegre, Évora e Beja estarem muito atentas, quem vive aí, porque há aviso laranja para o calor. O resto do país vai estar com aviso amarelo, mas também com tempo quente, algum vento nas terras altas e também no litoral. 41 graus máxima prevista para Évora, 40 em Castelo Branco, Porto Alegre e Beja 39, Santarém 37, 36, Braga e Setúbal. Vila Real e Viseu devem chegar aos 35, aos 34, Coimbra e Lisboa, Bragança, Guarda e Faro 33, Porto 32, Leiria 31, máxima de 30 em Viana do Castelo, 29 Penhas Douradas, Aveiro 25.
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0: Um minuto depois das 9:30, o principal da atualidade com Diogo Miguel Pereira.
7: Lisboa e Setúbal vão estar amanhã sob aviso vermelho, o mais grave, por causa das altas temperaturas. Depois, na sexta de manhã, juntam-se Coimbra e Leiria. Foi decretado há pouco este aviso vermelho pelo Instituto Português do Mar e da Atmosfera. Já hoje, Beja, Évora, Porto Alegre e Castelo Branco estão sob aviso laranja. As altas temperaturas estão também a ter efeitos lá fora, em Espanha, por exemplo. Estes foram os 6 meses mais quentes de sempre. O calor em Espanha provocou mais de 1000 mortos só em junho, mais do dobro das mortes registadas no ano passado. Então, hoje em vigor a nova fase de prevenção de incêndios, é a fase Delta. Significa que o dispositivo de combate a incêndios rurais é reforçado, passa a estar na capacidade máxima. São mais de 15 mil operacionais e 81 meios aéreos que passam a estar ao dispor. Esta fase Delta fica em vigor até ao dia 30 de setembro. Os hospitais que não conseguirem manter as urgências sempre abertas vão ter cortes no financiamento. Escreve hoje o Jornal Público, dando conta de que a medida está a ser negociada entre a Direção Executiva do SNS e as unidades locais de saúde. Quanto aos gestores hospitalares, concordam com a medida desde que tenham autonomia para contratações. Estas penalizações serão aplicadas tendo em conta uma mudança na forma como será dado este financiamento. Passará a estar dividido entre uma parte fixa e outra variável, e é nessa parte variável que poderão existir sanções em caso de incumprimento. A Amnistia Internacional denuncia que no Sudão foram cometidos crimes contra a humanidade e limpeza étnica, crimes praticados pelas forças de apoio rápido no país. No relatório divulgado hoje, a Amnistia fala em ataques sistemáticos deste grupo paramilitar em El Fasher, no sudoeste do Sudão, em 2024 e 2025. Escreve que os crimes incluem violência sexual, tortura e que houve crianças alvo dos combates nesta guerra no Sudão contra as Forças Armadas Nacionais.
0: As notícias voltam à rádio às 10. Daqui a pouco, os 30 anos do Centro de Ciência Viva no Algarve. Vamos lá dar um pulinho com Edgar Canelas. No desporto, destaque para a Federação, Mário Silva da Costa.
1: A Federação Portuguesa de Futebol vai remeter para o Ministério Público os factos relatados por Duarte Gomes a quando da demissão. Duarte Gomes demitiu-se do cargo de Diretor Técnico Nacional da Arbitragem por alegadamente ter perdido confiança no Presidente do Conselho de Arbitragem, Luciano Gonçalves. A imprensa desportiva indica que na base da divergência estão suspeitas de interferência externa nas nomeações dos árbitros. Duarte Gomes reportou à Federação os factos que levaram à decisão de se demitir, e esta manhã manhã. Em comunicado, o organismo que gera o futebol em Portugal informou que vai remeter esta informação para o Ministério Público. O Futebol Clube do Porto e o Sporting voltam hoje ao trabalho. Neste primeiro dia, os plantéis vão realizar exames médicos e testes físicos. Os Dragões contam com 3 reforços: André Silva, Eric Granaz e também o guarda-redes João Afonso. Já os Verde e Brancos contam com 4 caras novas: Dumbiá, Silas Anderson, Pedro Lima e a mais recente cara nova, Sérgio Altimira. Conferimos agora a agenda do dia no Mundial de Futebol. Inglaterra defrontou hoje a República Democrática do Congo às 5 da tarde, nos 16avos de final do Campeonato do Mundo. Depois, às 9 da noite, a Bélgica joga frente ao Senegal. E, por último, durante a madrugada, os Estados Unidos medem forças com a Bósnia-Herzegovina. Nos jogos de ontem, a Noruega venceu a Costa do Marfim por 2-1, a França bateu a Suécia por 3-0 e, já durante a madrugada, o México venceu o Equador por 2-0. Quanto à seleção portuguesa, viaja hoje para o Canadá, para Toronto, é onde Portugal vai defrontar a Croácia no encontro dos 16avos de final do Campeonato do Mundo. A comitiva viaja às 13h30 da tarde, hora de Portugal continental. Depois, já no Canadá, às 8h30 da noite, Roberto Martínez faz o lançamento da partida frente à Croácia. No ténis, Nuno Borges joga hoje a segunda ronda do torneio de Wimbledon. Ao início da tarde, o tenista português vai ter pela frente a partida diante do número 1 do mundo, Jannik Sinner. Quanto a Jaime Faria, venceu na primeira ronda do quadro principal do torneio de Wimbledon. O português bateu o japonês Sho Shimabukuro. Na próxima fase, Jaime Faria vai medir forças com o belga Zizou Bergs. A seleção universitária de futsal está a jogar a esta hora a primeira partida do Campeonato do Mundo. Portugal está a defrontar a Finlândia. O jogo está 2-0 a favor da seleção portuguesa, numa altura em que faltam 5 minutos para o final da primeira parte. Já a seleção feminina vai entrar na quadra também hoje, às 3 da tarde. Portugal vai medir forças com a Polónia.
0: Mário Silva da Costa, o essencial do desporto na RTP Antena 1, também a RTP Mundo, em permanência, desporto.rtp.pt. Nova edição ao meio-dia e meia hora com o jornal trazido pelo José Pedro Pinto. Faltam 23 para as 10.
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0: Mais à frente, Ciência Viva, na manhã da rádio.

0: Voz tremenda e simples de Billie Eilish. Estamos a 20 minutos das 10 da manhã.
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0: Antes das 10, João Goberno traz-nos True Blue, o álbum com 40 anos de Madonna.
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0: 18 para as 10. A Ciência Viva, Agência Nacional para a Cultura Científica e Tecnológica, faz 30 anos. Três décadas a promover a cultura científica, a estimular a curiosidade acerca da ciência e da tecnologia, a incentivar gente de todas as idades à compreensão e à apreciação do mundo natural, a fomentar o diálogo e estabelecer conexões que são necessárias. E na rádio celebramos a data ao longo do dia, estes 30 anos da Ciência Viva. Esta hora vamos até um dos centros espalhados pelo país, o do Algarve. Está em Faro. O Edgar Canelas leva-nos até lá numa visita guiada. Edgar, para nos mostrares o quê? Bom dia.
10: José Carlos Trindade, bom dia. Hoje estamos a sul, no Centro Ciência Viva do Algarve. Posso dizer-te que estamos quase com os pezinhos aqui dentro da água da Ria Formosa. Estamos em Faro e este centro, de algum modo, junta-se de uma forma particular aos 30 anos da Ciência Viva que estão hoje a ser celebrados, porque foi o primeiro centro da rede a ser inaugurado. Portanto, vão fazer um segundo aniversário, digamos assim, um destes dias. Cristina Veia Pires é a coordenadora do centro e hoje guia-nos nesta breve conversa. Há vários espaços aqui no centro dedicados a várias áreas da ciência, mas eu suspeito que a Ria Formosa, que está mesmo aqui ao nosso lado, é um dos espaços centrais, digamos assim, deste centro.
11: Bom dia. Sim, o Centro de Ciência Viva do Algarve tem um particular foco na Ria Formosa, até porque está mesmo os pés dentro da Ria Formosa. E temos um equipamento que toda a gente adora, que é o famoso Apalpário, que está no Centro de Ciência Viva, acho, quase desde o início, vai fazer 29 anos agora, e que é efetivamente um aquário onde as pessoas podem descobrir e tocar, pegar em alguns animais que estão habituados a sair da água porque vivem nas zonas intermareais. Obviamente que é tudo enquadrado com os nossos monitores, facilitadores que explicam e que permite manter aqui os animais em condições de respeito e de saúde.
10: É uma pequena janela no fundo para a Ria Formosa, para a vastidão de biodiversidade que existe aqui. O que é que há ali para apalpar exatamente? Dois ou três exemplos.
11: Então, os exemplos que mais gostam são os pepinos do mar, obviamente, porque é muito viscoso, é de forma diferente. As estrelas do mar, mas também o charroco, por exemplo, que conseguimos tocar às vezes de forma muito delicada. É um peixe muito sugêneres que tem cantos. O charroco canta.
10: Canta?
11: Canta, mas nós não conseguimos ouvir aqui no centro por causa dos motores. Mas os charrocos machos cantam e então também contamos essa história toda quando as pessoas vêm cá ter connosco. Depois temos um aquário que tem os cavalos marinhos. Também temos que falar destes cavalos marinhos, que é muito interessante. É um aquário, quando as pessoas chegam à frente desse aquário, pensam que o aquário está vazio, porque quase todas essas espécies de ria formosa conseguem camuflar-se entre as ervas marinhas, as estrelas do mar estão no fundo, os linguados também, e por isso é muito difícil ver. Quando se fica ali um bocadinho, começa-se a ver então a vida toda. E finalmente, para aquelas pessoas que conhecem menos ainda a ria, temos realidade virtual de um mergulho na ria formosa, como se mergulhássemos mesmo à frente do Centro de Ciência Viva. E vemos os cavalos marinhos, depois também vemos alguns impactos que as nossas atividades têm com o microplástico, mas também vê-se as bolinhas de oxigênio que as pradarias marinhas produzem e que nos permite respirar. E por isso temos todo esse lado ambiental, de biodiversidade, de sustentabilidade, que gostamos de trabalhar aqui.
10: E podemos partir deste olhar do centro para a Ria Formosa para outros espaços, até olhar a espreitar o universo, por exemplo. Que outros espaços é que convida os visitantes aqui a viajar pelo campo da ciência?
11: Então, depois temos uma exposição permanente que tem a energia do planeta, a energia dos humanos, para saber como é que nós ganhamos energia e perdemos energia, e a mesma coisa para o planeta. Mas também temos atividades fora de portas, e vai a iniciar daqui a pouco tempo a Ciência Viva no Verão, onde aí temos observação de aves, observação astronómica, temos várias atividades junto da Praia de Faro, observação solar e, obviamente, daqui a pouco tempo, o famoso eclipse,
10: exatamente. O centro também tem uma equipa com telescópios, e com eclipse ou sem eclipse, eu sei que vocês também saem a volta e meia daqui e aproveitando-os quando os céus estão bons e vão olhar o espaço. Como é que está a relação deste centro com os visitantes? Quem é que vem aqui? No verão, maioritariamente estrangeiros. Estamos aqui na Baixa de Faro, mesmo junto à Doca, portanto, ao lado da Ria. Quem é que vem aqui ao centro?
11: Então, vêm muitas famílias estrangeiras, sem dúvida, famílias turistas também nacionais, ainda bem, porque conhecem a Ciência Viva no geral e por isso fazem estas visitas, mas sim, temos muitos turistas ingleses, espanhóis, franceses, de todo o mundo, passa por aqui, agora com o Canadá também, e acho que na maior parte do tempo gostam da conversa e da partilha com os facilitadores.
10: Sim. Ao longo do ano, isso levava-nos a outra parte maior da nossa conversa, há uma ligação muito intensa, por exemplo, com as escolas, portanto há muitas atividades, algumas que são regulares, outras que vocês vão inventando.
11: Sim, claro, e agora começaram as rãs a cantar, estamos aqui.
10: Não são efeitos sonoros, são mesmo rãs, porque estamos aqui no espaço exterior do centro. Obrigado, rãs.
11: Sim, também utilizamos este jardim para falar de rãs, cultivamos aqui uns tomates, falamos das invasoras, das espécies locais, por isso também aproveitamos.
10: Mas eu desviei, a questão das escolas é uma mais-valia e é um ponto importante, obviamente, para este centro, para todos, mas também para este.
11: Sim, eu acho que é para todos os centros, sem dúvida, e conseguimos ter uma abordagem à curiosidade, não é levar as crianças e os jovens a ter curiosidade naquilo que nos rodeia, do ponto de vista científico e a necessidade. Temos programas muito interessantes, mas é a nível nacional, acho que daqueles projetos de STEAM, de ciência, tecnologia, engenharia, arte e matemática, reconhecido por tinkering, doing, engenhocaria, como quiserem, mas são efetivamente projetos como a Escola Ciência Viva, onde uma turma vem uma semana inteira passar aqui como se fosse a sua escola e saem daqui cheios de...
10: Bem. José Carlos Trindade, uma breve visita que fica ao jeito de convite. Quem estiver a ouvir-nos e venha para o Algarve, por exemplo, de férias, coloque a visita ao Centro de Ciência Viva do Algarve aqui em Faro, junto à Ria, junto à Doca, e antes ou depois de irem para a Ria Formosa, é bom passar aqui. Acabam por ter um outro olhar sobre aquilo que vão ver. Vão ver a umas coisas, algumas coisas, não vão conseguir ver a biodiversidade toda da ria. Sim. Mas pelo menos vão conseguir vê-las com outros olhares. José Carlos Trindade, continuação de bom programa.
2: Obrigado.
10: E deixo um agradecimento aqui às nossas amigas rãs. Não estavam convidadas, mas foi uma delícia aparecerem nesta conversa.
2: Sim, ficaram de fundo, ficaram bem nesta visita ao Centro de Ciência Viva do Algarve. Faz 30 anos o projeto Ciência Viva em Portugal. Estamos a 10 minutos das 10 da manhã.
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2: O trânsito é feito a esta hora com várias filas, sobretudo nas grandes cidades. É assim, não é, Sandra Pereira?
12: Exatamente. Ainda o eixo norte-sul Camará de Campolide, do Lumiar até à saída para Sete Rios e ainda de Campolide até à saída para a Avenida de Ceuta. Também há A5 de Cascais para Lisboa, com filas do Alto de Monsanto em direção às Amoreiras. E há a indicação de um acidente no sentido de Lisboa-Cascais, junto ao Estádio Nacional, e o trânsito mais demorado a partir da zona de Miraflores. Segunda circular, Benfica-Aeroporto, para-se a partir do nó do eixo norte-sul e até às Calvanas. Aeroporto Benfica, entre o Campo Grande e a saída para o eixo norte-sul. O IC19 Sintra-Lisboa na reta dos comandos da Amadora e depois de Alfragide para a segunda circular, Acril no sentido Algés-Sacavém, com filas na zona do Parque Campismo de Monsanto em direção à segunda circular. Também mais à frente, para-se a partir da zona do eixo norte-sul e até à saída para Sacavém, estamos a falar de Acril. Quanto ao Porto, na VCI Rábida Freixo, as filas ainda estão a partir de Canidelo e até à saída para a Boa Vista. No sentido Freixo Rábida de Bonjoia até às Antas, a A3 do Nova A4 até ao Hospital de São João e a A28 entre a Ponte Leste e a Rotunda EP.
2: Está assim o trânsito a esta hora. A Sandra Pereira vai voltar depois das 10 com as informações disponíveis. Se quiser colaborar com os outros, ajudando através da Antena 1, o número gratuito para o trânsito é o 821-0101. Esperemos mesmo que tenha uma boa viagem.
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1: Vem aí Madonna. O especial True Blue, João Goberno, damos hoje mais um passo na semana em que andamos às voltas, literalmente, com este álbum True Blue, que fez ontem 40 anos. E julgo que não podemos ignorar a importância das imagens para o crescimento exponencial que Madonna foi tendo. João, mais nos videoclipes ou mais nos filmes por onde foi passando? O que é que te parece?
2: Por muito que isso custe a avisada, muito mais importantes foram os videoclipes e os concertos do que as suas escalas no cinema. Na sétima arte, a coisa trata-se bastante depressa. A grande ilusão de Madonna terá nascido em Desesperadamente Procurando Susana, em que andou lado a lado com Rosanna Arquette. A questão problemática é que Madonna faz de Madonna. Ou quase. Já passámos pelo desastre de Xangai. Quem é aquela garota? Mais tarde, do seu fiel James Foley, não adiantou nem atrasou. Talvez o homem que melhor partido tirou da candidata à atriz tenha sido um seu namorado à época, o veterano Warren Beatty, que a dirigiu em Dick Tracy, ainda mais com uma belíssima banda sonora. De resto, mesmo com mestres e consagrados, Woody Allen, Abel Ferrara, Paul Auster, Spike Lee, John Schlesinger, Madonna foi sempre mais um chamariz do que um talento. Com participações diminutas ou excessivas, como no erótico Corpo de Delito de Uli Edel, mas sem grande contributo artístico. Menos mal, em Liga das Mulheres, de Penny Marshall, onde brilharam Gina Davis e Tom Hanks, e em Evita, de Alan Parker, que até lhe rendeu um Globo de Ouro, mas era um musical. A estocada final terá sido Ao Sabor das Ondas, de 2002, realizado pelo seu segundo marido, Guy Ritchie. A recompensa, digamos assim, foi uma múltipla nomeação para os Razzies, os prémios que distinguem os piores do ano. Outra é a história dos videoclipes, onde Madonna muitas vezes se desdobra entre a cantora narradora e a personagem. Pensemos apenas nos 5 telediscos saídos de True Blue. 3 foram assinados pelo já referido James Foley, Live to Tell, Papa Don't Preach e True Blue. Open Your Heart coube a Jean-Baptiste Mondineau, mais conhecido como fotógrafo, e La Isla Bonita foi dirigido por Mary Lambert, que se dividiu entre vídeos musicais e longas metragens de terror. Neste domínio, Madonna é mesmo uma estrela maior, acompanhando a mudança de cenários com um sentido de personagem que lhe escapa no cinema. Pode ir de um vistoso vestido espanhol, a jeans e calças cingidas, de um modesto guarda-roupa a lembrar um vestidinho de chita ou coisa que o valha, a um corpete de estrela de peep show, sem nunca perder a autenticidade. Os penteados, a maquilhagem, os sapatos também mudam à medida dos desejos de transformação. E há outra vantagem para quem vê. É que Madonna, que foi a aluna da célebre Martha Graham, pode dançar como entender. E consegue fazê-lo quase sempre bem, seja em ambiente de rua ou num palco improvisado. Também acontece na ilustração visual da canção de hoje, Open Your Heart. Até amanhã.

0: Open Your Heart, a canção do dia. Amanhã o jogo aberto, mais ou menos esta hora, 10 minutos antes das 10, regressa com mais uma canção, mais uma história sobre Madonna, nesta semana em que estamos a celebrar os 40 anos da edição deste True Blue, álbum que significou muito na carreira de Madonna. Estamos a um minuto das 10 da manhã.
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0: O tempo está nas notícias, preocupa em todo o país, ainda mais no interior, céu limpo na Madeira, esta quarta-feira, algumas nuvens nos Açores. As máximas previstas são estas: 41 graus em Évora, 40 Castelo Branco, 39 Porto Alegre e Beja, Santarém 37. Para Braga e Setúbal 36, 35 graus Vila Real e Viseu, Coimbra e Lisboa 34, 33 Bragança, Guarda e Faro. Porto deve chegar aos 32, a previsão dá 31 a Leiria, 30 a Viana do Castelo e 29 às Penhas Douradas. Funchal 27, Aveiro 25, Ponta Delgada 24 graus. Depois das 10, o Augusto Fernandes. Tenha uma boa quarta-feira, um abraço.
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0: São 10 horas em Portugal Continental e da Madeira, 9 nos Açores. 1 de julho, o alerta vermelho para Lisboa e Setúbal, Eduarda.
2: Já a partir de amanhã, José Carlos Trindade, o Instituto Português do Mar e da Atmosfera agravou para vermelho o alerta para temperaturas altas nos distritos de Lisboa e de Setúbal. E na sexta-feira, este alerta vermelho estende-se também a Coimbra e a Leiria. Daqui a uma hora, no Ministério da Saúde, o Governo e várias entidades ligadas à monitorização da saúde e ao socorro vão apresentar medidas para o combate ao calor nos próximos dias. Com as temperaturas lá em cima, o país entrou na fase delta do combate aos incêndios. O Comandante Nacional da Proteção Civil, Mário Silvestre, apela na Antena 1 todo o cuidado das populações nesta altura para evitar o máximo de ignições.
0: A esta hora, Faro já está com 32 graus, Porto com 26, Lisboa 25, Funchal 23, Coimbra também 23, Ponta Delgada 21. As notícias com Eduardo Maia.
2: O Instituto Português do Mar e da Atmosfera agravou esta manhã para alerta vermelho para temperaturas altas os distritos de Setúbal e de Lisboa já a partir da meia-noite de hoje. Este alerta dura quinta e sexta-feira para já, depois haverá outras atualizações do IPMA. Na sexta-feira, o aviso vermelho estende-se também às regiões de Coimbra e de Leiria. O resto do país estará a partir de amanhã sob aviso laranja para temperaturas elevadas. Os termómetros começam a ultrapassar os 40 graus, no entanto, já esta quarta-feira em Castelo Branco e também no Alentejo, e agora o aviso vermelho hoje dado a conhecer pelo Instituto Português do Mar e da Atmosfera para Lisboa e para Setúbal também já a partir de amanhã. Em cima da vaga de calor que começa hoje a atravessar o país, o Governo vem dizer que quer criar locais de abrigo temporário em todas as unidades locais de saúde do país, locais climatizados que possam receber as pessoas mais vulneráveis às temperaturas altas. Vai dar uma conferência de imprensa no Ministério da Saúde daqui a uma hora para apresentar, entre outras coisas, um guia de boas práticas para os municípios seguirem nestas situações. Há muitas autarquias, no entanto, que estão já a fazer este trabalho de casa há vários anos, criando os planos de ação climática municipais, de que fazem parte também estes refúgios para os dias de calor extremo. É o caso de Guimarães, que já tem o seu plano de ação climática apresentado há 2 anos e que passa, por exemplo, pela criação de mais áreas verdes e também pelas chamadas zonas de frescura. Uma destas zonas, identificada para a população, é a Biblioteca Municipal de Guimarães, onde está a esta hora a repórter Ana Gonçalves. Guimarães, que é também a capital verde europeia deste ano. Ana, conta-nos tudo sobre como é que funciona a biblioteca como local de refúgio e que trabalho é este que a autarquia de Guimarães está a fazer à volta do combate aos fenómenos extremos.
3: Bom dia. A biblioteca está situada aqui, mesmo em frente à Câmara Municipal de Guimarães, aqui no Centro Histórico. É um edifício antigo, mas com três pisos, e vai funcionar, é um dos locais daqui do município que vai funcionar como refúgio climático para combater esta onda, para abrigar as pessoas, aliás, desta onda de calor. Mas comigo está Daniel Estebainha, ele que é o Coordenador Municipal da Proteção Civil de Guimarães. O que é este refúgio? Que refúgios são estes? Que espaços são estes?
4: Bom dia. Estes espaços são, no fundo, aquilo que nós identificamos como refúgios climáticos para conseguirmos albergar pessoas. São espaços que nós identificamos que já estão naturalmente em funcionamento, que dispõem de uma sala de espera, eventualmente, e eventualmente até de outras atividades que possam também dar resposta àquilo que são as necessidades dos cidadãos e dos turistas que possam visitar Guimarães e que necessitem de repousar um pouco num local climaticamente refrigerado, onde possam ter também alguma vigilância, seja com os profissionais que trabalham nesse mesmo espaço e que possam aceder a uma água, aceder a algum conforto para poderem descansar.
3: Além da biblioteca, há mais?
4: Certo, nós no nosso planeamento municipal identificamos espaços que naturalmente estão abertos, temos o exemplo da biblioteca municipal, do balcão único, do espaço dos concelhos, o arquivo municipal, inclusive também o multiuso para situações de maior dimensão caso seja necessário. No entanto, também dispomos daquilo que é a nossa georreferenciação, um conjunto de espaços que estão preparados para dar resposta às pessoas que queiram descansar um bocadinho, e estamos a falar obviamente daquilo que é a nossa contacto muito próximo com a nossa rede das juntas de freguesia. Dispomos de 55 juntas de freguesia, que também têm os seus espaços, os seus locais de atendimento, que servirão nesta altura para as pessoas poderem descansar um bocadinho e com conforto.
3: Guimarães é a Capital Verde Europeia 2026, mas isto é um trabalho que foi feito durante anos e muito rapidamente, e aqui estamos a falar de espaços físicos, mas em termos naturais, o que é que Guimarães, que estratégia é que tem adotado para o combate às alterações climáticas?
4: Sim, Guimarães dispõe já de uma estratégia integrada da infraestrutura verde. Entre 2010 e 2021, conseguimos também já, com soluções baseadas na natureza, conseguimos até reduzir consideravelmente alguns graus centígrados nas estruturas. Temos o exemplo da cobertura verde do Parque de Camões, em que reduzimos a temperatura em cerca de 1 grau, e inclusive a horta pedagógica, em que conseguimos fazer uma redução na ordem dos 2,5 graus, considerando esta utilização das infraestruturas verdes.
3: Muito obrigada, Daniel Estebainha, ele que é o Coordenador Municipal da Proteção Civil de Guimarães, a dar-nos conta aqui da estratégia que Guimarães tem adotado ao longo dos anos para o combate às alterações climáticas, e a falar também dos refúgios climáticos que vão estar ao serviço da população aqui em Guimarães, nomeadamente aqui a Biblioteca Municipal Raul Brandão, o Arquivo Municipal, o Balcão Único e, caso seja necessário, o Multiusos de Guimarães.
2: Em relação a refúgios climáticos, Guimarães já tem o trabalho de casa feito. Reportagem em direto de Ana Gonçalves na Biblioteca Municipal de Guimarães. E este plano de ação climática do município passa por outras áreas, como a recuperação de linhas de água e corredores fluviais, também a criação, por exemplo, de bacias de retenção e de zonas úmidas. Uma questão importante também, tornar os pavimentos da cidade mais permeáveis. São algumas das medidas que fazem parte deste plano de ação climática do município de Guimarães, começou a ser posta em prática há 2 anos. Os primeiros 6 meses do ano foram os mais quentes de sempre em Espanha. O calor provocou mais de 1000 mortos só este mês que agora termina. Terminou ontem, junho. Mais do dobro das mortes registadas o ano passado na mesma altura. As noites muito quentes, tropicais, também estão a aumentar em Espanha. São dados do Instituto de Saúde Carlos III de Madrid, que foram divulgados esta manhã. Guilherme de Sousa.
5: Nos primeiros 6 meses do ano, a temperatura média esteve 1,6 graus Celsius acima do normal. Os dados foram divulgados hoje pela Agência Meteorológica de Espanha. Os cientistas alertam que o país está cada vez mais exposto aos fenómenos meteorológicos. Nos últimos anos, referem os especialistas, tem sido registado uma intensificação e um aumento da frequência das ondas de calor. Este ano não é exceção. O mês de junho foi o segundo mais quente dos últimos 65 5 anos. Neste período, onde em muitas regiões espanholas as temperaturas ultrapassaram os 40 graus, as autoridades registaram um excesso de mortalidade. 1.028 óbitos foram associados à onda de calor, segundo os dados divulgados pelas autoridades de saúde. É mais do dobro das mortes registadas no mesmo período do ano passado. Em 2025, entre maio e o final de setembro, foram registadas 3.832 mortes associadas às ondas de calor que atingiram Espanha.
2: Assustadores os dados que chegam de Espanha em relação àquilo que foi o impacto do calor nos primeiros 6 meses deste ano aqui ao lado. O dispositivo de combate aos incêndios rurais entra hoje precisamente em cima da vaga de calor na capacidade máxima. É a fase delta que vai até ao final de setembro. A principal preocupação do Comandante Nacional da Autoridade Nacional de Emergência e Proteção Civil, Mário Silvestre, é evitar que os pequenos focos de incêndio prosperem e evitar mesmo ao máximo as ignições. E para isso é muito importante o comportamento preventivo das populações. Ele partilhou hoje no ponto central da Antena 1 estas preocupações e explicou também, Sara Araújo de Almeida, algumas novidades que chegam este ano ao dispositivo.
6: A Proteção Civil está preocupada com o risco de novos incêndios, explica o Comandante Nacional Mário Silvestre.
7: É preciso que tenhamos a consciência que não podemos ter práticas que venham a resultar em ignições. Este é o grande desígnio de todos e isto é um maior apelo que fazemos.
6: Com esta onda de calor, Mário Silvestre deixa o alerta.
7: O país é toda uma zona muito crítica, todas as zonas mais interiores, mais despovoadas, mas obviamente que a zona teve o impacto da depressão Christine, acaba por ser uma zona com especial preocupação.
6: Este ano, o dispositivo de combate a incêndios conta com 2 helicópteros Black Hawk da Força Aérea Portuguesa.
7: Irão dar-nos uma capacidade diferenciada de projeção de equipas a 12 homens e da capacidade de trabalharmos de forma diferente. É isto que se pretende, para além de poderem fazer um trabalho semelhante aos outros meios aéreos, como é óbvio.
6: E conta também com o uso de retardante em mais centros de meios aéreos.
7: O que nos permitirá, mais uma vez, e a tentativa é ganhar o ataque inicial, ou seja, sair com estas aeronaves em ataque inicial, para que a utilização do retardante permita eliminar rapidamente o foco de incêndio ou, pelo menos, atrasar a sua propagação.
6: Os incêndios do ano passado ajudaram a mudar alguns comportamentos. É um trabalho em constante melhoria.
7: O dispositivo foi sujeito a um conjunto muito grande de treinos operacionais para, no fundo, implementarmos ou corrigirmos aquilo que detectámos. Isto é um processo de melhoria contínua. Agora, os dispositivos, por muito bom que sejam, têm todos eles
6: claro.
7: Um limite.
6: O dispositivo de combate a incêndios rurais entra hoje na capacidade máxima. É o terceiro reforço este ano.
2: Grande preocupação, evitar que os incêndios comecem. É o apelo também que deixa o Comandante Nacional da Proteção Civil esta manhã na Antena 1. Boas notícias na zona euro. A inflação desceu no último mês, em junho, para 2,8%. Era 3,2% no mês anterior, em maio, uma descida para 2,8% dados da zona euro, que acabaram de ser conhecidos nesta altura e que têm a ver com os 21 países que fazem parte desta zona, entre os 27 da União Europeia. É uma notícia que vamos continuar a acompanhar. E agora vamos saber também quais são as novas regras que, a partir de hoje, estão em vigor em Portugal para os prestadores de serviços de criptoativos, aqueles que trabalham no país. O quadro legal português está, a partir de agora, alinhado com aquele que é também o regulamento europeu nesta matéria. Bom dia, Vinay Prajivan, economista da DECO. Qual é a importância da entrada em vigor desta legislação em pleno? Penso que houve uma fase de adaptação, uma fase transitória, e o facto destas empresas agora estarem também sobre a alçada da supervisão, quer do Banco de Portugal, quer da CMVM.
8: Bom dia.
2: Bom dia.
8: O que o regulamento única, Market and Crypto Assets Regulation, regulamento relativo ao mercado de criptoativos, traz, é a grande novidade, é ser o primeiro regulamento europeu que estabelece regras comuns para o mercado dos criptoativos na União Europeia. O grande objetivo por trás deste regulamento é trazer mais segurança, transparência e confiança no mercado. E, como disse, exigindo uma autorização e uma supervisão das plataformas que exerçam a sua atividade no espaço da União Europeia, com regras comuns e transversais a todos os Estados-membros. E, no nosso caso, com uma supervisão que também, como referiu, sob a alçada do Banco de Portugal e da CMVM, a Comissão de Mercados de Valores Mobiliários. Isto transmite, claramente, para quem investe nestes produtos, uma maior confiança em relação às plataformas com quem trabalha. E aqui é um ponto importante que gostaríamos de ressalvar, porque na nossa perspectiva, da DECO, este é um passo muito importante, era muito necessário, nós, associações de consumidores, quer nós DECO, quer nós a nível europeu, junto com as nossas congêneres, já vínhamos advogando para que isto acontecesse. O que não deixa de acontecer é o risco naturalmente associado a investir em produtos como os criptoativos, e esses riscos existirão no mesmo, como elevado a possibilidade de perda de capital ou a grande volatilidade associada aos criptoativos. Esses riscos não deixam de existir.
2: Portanto, a grande chamada de atenção para os consumidores é que investir pode ser mais seguro, porque as plataformas são, a partir de agora, controladas, são mais seguras também, mas o investimento é sempre um risco. É isso, não é?
8: Exatamente.
2: São as duas faces da moeda.
8: Exatamente. O que também o MiCA traz, e olhando agora na ótica do investidor de retalho ou consumidor, o que traz são algumas obrigações, e isto são muito importantes, para plataformas que prestam serviço como compra, venda, custódia ou até mesmo negociação de criptoativos, que são aquelas com quem nós nos relacionamos para quem está neste mercado, passam a ter regras específicas e passam a ser supervisionadas pelas tais entidades de competência nacional, no nosso caso a CMVM e o Banco de Portugal. Depois disto também haverá um acesso muito mais detalhado à informação sobre os riscos, os custos, as características dos produtos, para que quem de facto tem interesse em investir faça-o com a melhor informação possível. Quem de facto tem interesse em investir faça-o com a melhor informação possível, para fazer as suas melhores escolhas. Uhum. Naturalmente, este é um passo importantíssimo na nossa.

0: as plataformas sem licença a operar em Portugal.
1: As notícias com edição de Eduarda Maio, simultâneo com a RTP Antena 1 Madeira, Açores e RTP Mundo. A informação está também disponível em noticias.rtp.pt. Muito bom dia, quarta-feira, 1 de julho. Daqui a pouco o programa Consulta Pública. Para já pergunto à Sandra Pereira. Bom dia, antes de mais, qual é a situação do trânsito?
2: Bom dia, Augusto Fernandes. Neste momento, atenção à A4, no sentido Amarante-Porto. Há trabalhos que estão a decorrer na zona de Ermesinde e já há filas a partir de Campo. Depois, a VCI, sentido Rábida Freixo. Há filas de Canidelo e até à Boa Vista. Freixo a Rábida, na zona do Mercado Abastecedor e até à saída para as Antas. Há 28, Viana do Castelo-Porto também se para entre o nó da A4 e a Avenida AEP. Já por Lisboa, o trânsito mais tranquilo, ainda assim com bastante intensidade. Para a Ponte 25 de Abril, há filas na Baixa de Almada em direção à Praça das Portagens e no sentido Lisboa-Almada, as filas estão a partir de Campo Lide até à saída para a Avenida de Ceuta. Mais à frente, para-se a partir do nó das Amoreiras em direção a Sul. O IC19, Sintra-Lisboa, para-se a partir de Alfragide para a Segunda Circular. A Segunda Circular Benfica-Aeroporto com a demora a partir do nó do Eixo Norte-Sul e até às Calvanas.
1: Sandra Pereira, Serviço de Trânsito. Votos de um bom dia, boa viagem também.
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1: Quarta-feira, dia do programa Consulta Pública, moderação do jornalista Frederico Moreno.

0: Bom dia, sejam bem-vindos ao Consulta Pública. Hoje avaliamos o peso da obesidade na saúde em Portugal e debatemos as novas formas de emagrecer através de comprimidos ou canetas injetáveis que, para alguns especialistas, podem abrir caminho a uma nova era no tratamento da obesidade. São nossos convidados neste programa, aqui em Lisboa, Maria João Gregório, diretora do Programa Nacional para a Promoção da Alimentação Saudável da Direção-Geral da Saúde, é especialista em Nutrição Comunitária e Saúde Pública, Joana Ferreira Duarte, autora da página Perna Fina, como é conhecida nas redes sociais, viveu durante décadas entre dietas e distúrbio alimentar, perdeu e recuperou peso várias vezes, conhece na primeira pessoa os desafios de uma relação difícil com a comida, antiga professora, agora estuda psicologia. No Porto está Adriana Lages, médica especialista em endocrinologia e nutrição, docente convidada na Escola de Medicina da Universidade do Minho e membro da direção da Sociedade Portuguesa de Endocrinologia, Diabetes e Metabolismo. Também Eva Conceição, psicóloga clínica, professora investigadora na Faculdade de Psicologia e Ciência da Educação da Universidade do Porto, membro da Direção da Sociedade Portuguesa para o Estudo da Obesidade, tem focado interesse de investigação na compreensão, avaliação e intervenção em comportamentos alimentares problemáticos. Nos estúdios da Antena 1 em Coimbra está Edi Francisco Martins, médico interno de Medicina Geral e Familiar na Unidade de Saúde Familiar Flor de Sal, região de Aveiro, é doutorando em Políticas Públicas na área da obesidade, membro do Grupo de Estudos da Obesidade da Associação Portuguesa de Medicina Geral e Familiar, e ainda Cristina Padez, professora de Antropologia e investigadora na Universidade de Coimbra, coordenadora do Centro de Investigação em Antropologia e Saúde da Faculdade de Ciências e Tecnologia da Universidade de Coimbra, trabalha em projetos relacionados com a obesidade. Obrigado a todos pela vossa presença. Queria começar pela inovação terapêutica nesta área. De repente, todos começámos a ouvir falar em fármacos como o Ozempic. Muitos de nós até conhecemos alguém que perdeu o peso de forma muito rápida através destes métodos. Estamos ou não, Maria João Gregório, perante um ponto de viragem na resposta a este problema de saúde pública? Bom dia.
1: Muito bom dia.

0: Obrigada pelo convite e pela organização desta discussão sobre um tema tão importante. De facto, ao longo dos últimos anos, a abordagem terapêutica para a obesidade, tem aqui novas soluções, e, portanto, eu considero que estamos claramente no momento em que temos mais abordagens, para conseguir tratar, com eficácia, este problema de saúde pública, que é um dos problemas mais importantes de saúde pública no nosso país e também à escala mundial. E, de facto, ao longo dos últimos anos, e sendo a obesidade uma doença crónica complexa, e bastante resistente às abordagens terapêuticas que tínhamos no passado, a verdade é que estes novos fármacos, estas novas abordagens, trazem aqui, naturalmente, uma capacidade diferente de abordar o problema. Portanto, considero que sim, estamos num momento, em que podemos ter novas abordagens para tratar o problema, mas permita-me também dizer que, a obesidade é de facto um problema de saúde pública que afeta um número muito significativo da população portuguesa. Aliás, como tivemos conhecimento ainda recentemente sobre os novos dados do último Inquérito Nacional de Saúde, e que não trazem nada de novo, na verdade só confirmam dados que já vinham sendo partilhados pelos inquéritos anteriores, mas que mostram que efetivamente na área da obesidade nós temos de ter a capacidade de responder ao tratamento, mas também temos de ter uma capacidade forte de apostar na prevenção.
1: E em relação a estes medicamentos injetáveis, de que agora tanto se fala, ainda existem algumas dúvidas em relação a possíveis efeitos secundários?
0: Eu, na verdade, provavelmente não serei a pessoa mais indicada para responder esta pergunta. Temos médicos neste painel que poderão seguramente dar uma resposta com mais qualidade, mas diria que neste momento nós temos um conjunto de fármacos, que, de acordo com a análise que temos e os dados atuais, podem, e devem ser considerados no contexto do tratamento da obesidade, e a Direção-Geral de Saúde contemplou num percurso de cuidados que publicou para a pessoa com obesidade no final do ano passado, contemplou precisamente esses fármacos como uma abordagem terapêutica, mas diria que sobre a sua questão provavelmente
1: Vamos ter a oportunidade também de colocar essa questão, esta mesma
0: exatamente.
1: questão a médicos. Importa também referir que convidámos o Infarmed a estar presente neste debate, mas infelizmente a Autoridade Nacional do Medicamento rejeitou o convite, invocando motivos de agenda. O Ozempic é um medicamento indicado no tratamento de adultos com diabetes, mas tem sido grande a procura por parte de pessoas que não sofrem desta doença, pretendem apenas perder peso. Há até casos de esquemas fraudulentos, de falsos diabéticos que obtiveram acesso ao Ozempic com participação do Estado através de receitas médicas. Edi Francisco Martins, bom dia. Os médicos de família têm notado maior interesse por parte dos utentes em relação a estas novas soluções?
2: Ora, muito bom dia. Em primeiro lugar, cumprimentar a mesa e cumprimentar as pessoas que nos ouvem lá em casa e, em nome da APMGF, agradecer o convite que nos foi endereçado. Permita-me, antes de responder à sua pergunta, que façamos aqui um pequeno preâmbulo sobre o que é a obesidade e o que é esta complexidade da fisiopatologia, para que, a partir disto, nós possamos discutir aquilo que é a farmacologia. A obesidade é. Ponto. É a evidência que nos diz uma doença crónica, progressiva, multifatorial e recidivante. E é isto que nós devemos ter assente. Tem vários fatores envolvidos: genéticos, biológicos, neuroendócrinos, comportamentais, psicológicos, sociais e daí em diante. Não podemos continuar a dizer, e é a evidência que nos diz, às pessoas para comer menos e mexer-se mais. Nós, da mesma forma que nós não dizemos a uma pessoa que tem asma para respirar melhor, e prescrevemos uma bomba inalatória, não podemos dizer à pessoa com obesidade coma menos e ande mais. Porque a fisiopatologia é complexa. É preciso compreender aquilo que é o balanço energético, aquilo que é o consumo e o gasto, mas também perceber aquilo que é o ponto de regulação do peso. Ou seja, fisiologicamente, nós sabemos que o nosso corpo, quando está saciado, envia uma mensagem para o cérebro e que lhe diz: ok, estamos saciados, vamos parar de comer. Mas, na verdade, isto na obesidade não acontece. Ou seja, imaginemos que estes sinais são uma SMS que manda um sinal para o cérebro e o cérebro está sem rede, portanto não recebe essa mensagem.
1: Portanto,
2: e mais,
1: a pessoa continua a ter vontade de comer.
2: Exato, e mais, quando a pessoa age e consegue de facto atingir um objetivo de perda de peso, nós sabemos que este combate acaba por ser um bocadinho desleal, porque muitos deles acabam por reganhar, porque o nosso corpo foi desenvolvido para a sobrevivência. Significa que o nosso corpo vai interpretar esta perda de peso como algo patológico e não como algo de ganhos para a saúde. Isto era o preâmbulo que eu queria fazer relativamente a isto.
1: Certo.
2: E não podemos esquecer que a obesidade afeta no mundo mais de 2 mil milhões de pessoas. Okay? Em Portugal, 67,6% de adultos estão com excesso de peso ou obesidade e 28,7% vivem com obesidade. Isto significa que 7,5% das pessoas estão as mortes em Portugal, 7,5% das mortes em Portugal estão associadas ao excesso de peso ou à obesidade. Uhum. Isto é dramático.
1: E de que forma, Francisco Martins, é que estes novos fármacos, no caso os injetáveis, vieram transformar a forma como as pessoas encaram esta doença e as abordagens que têm feito também aos médicos de família para tentar resolver esta questão?
2: Os fármacos mostraram-se como uma evidência científica, ou seja, uma descoberta científica que de facto permite que as pessoas com obesidade tenham de facto capacidade de conseguir gerir aquilo que é o peso. Ou seja, os fármacos vieram-nos trazer, dependendo da classe que estamos a falar, perdas que oscilam entre os 8% e os 25% de perda ponderal. Uhum. Estamos a falar que, de facto, a nutrição e o exercício físico são e continuam a ser a base do tratamento, mas a terapêutica farmacológica vai permitir que as pessoas com obesidade tenham, de facto, perdas ponderais significativas. Isso melhora a saúde.
1: Isso consegue-se através da perda de apetite, por exemplo? É um dos efeitos destes fármacos?
2: Exatamente, os análogos da GLP-1, estamos a falar do semaglutido, do liraglutido, e estamos a falar da tirzepatida, atuam de forma central e acabam por dar um sinal de saciedade ao atrasar o esvaziamento gástrico, o que significa que a pessoa terá menos vontade de comer, terá mais capacidade de gerir aquilo que é o impulso de comer. Uhum. Entre outros mecanismos que estaríamos aqui uma manhã inteira a falar sobre eles, mas isto era a mensagem-chave que queria passar sobre aquilo
1: e
2: que
1: perguntar,
2: é o
1: perguntava-lhe a mesma coisa que perguntei a Maria João Gregório, ou seja, se já há informação suficiente relativamente a possíveis efeitos secundários a médio e longo prazo da toma destes novos medicamentos injetáveis.
2: Os efeitos estão mais que estabelecidos. Temos estudos que demonstram, estudos STEPS, estudos SURMOUNT, vários estudos que falam sobre aquilo que são os efeitos adversos dos fármacos. Os efeitos adversos do fármaco são essencialmente gastrointestinais e são essencialmente gastrointestinais, ou seja, como atrasam o esvaziamento gástrico, a pessoa pode ter náuseas, pode ter vómitos, pode ter diarreia ou obstipação, dependendo de caso a caso, e estes são sintomas que devem ser monitorizados pelos médicos e geridos ao longo do tratamento, e são dose dependente, ou seja, à medida que vamos titulando doses, os efeitos podem ser mais exacerbados, mas são perfeitamente controláveis com uma supervisão médica. Uhum. Mas os ganhos são óbvios. Nós sabemos que perdas ponderais de 5 a 10% permitem ganhos em saúde extraordinários. Portanto, estes fármacos têm que ser usados como ferramenta. Uhum. Ou seja, nós não podemos permitir que um fármaco que não é comparticipado esteja acessível a pessoas que tenham capacidade económica e não acessível a pessoas que não tenham capacidade.
1: Era isso que eu também ia que perguntar. Ou seja, estes fármacos neste momento só são comparticipados para o tratamento da diabetes, não da obesidade.
2: É, temos que fazer aqui uma diferença. O Ozempic que falava há pouco está único e exclusivamente indicado para a diabetes tipo 2, com o objetivo de perda de peso. Os outros fármacos, a tirzepatida, a semaglutida, a liraglutida, a naltrexona e ibupropion e o orlistato, estão indicados para o tratamento da obesidade, mas não são comparticipados.
1: E quanto é que custam um medicamento destes? Atualmente.
2: Os tratamentos destes fármacos oscilam entre os 150 e os 400 euros por mês. Isto significa que a maior parte das famílias portuguesas não terá de maneira nenhuma capacidade para Ou seja, capacidade para comportar este gasto mensal.
1: Daí essa ideia que deixa de que estes medicamentos deveriam ser comparticipados pelo Estado.
2: Claro, nós estamos a falar que a despesa total em saúde relativa à obesidade é 10% total da despesa de saúde. Estamos a falar de 3% do produto interno bruto. Nós temos custos associados às consultas, aos medicamentos, aos internamentos com as comorbilidades associadas à obesidade, que são um assalto tremendo às contas do Estado, e não podemos deixar de ver como a farmacologia como um investimento essencial para a saúde dos portugueses e a saúde das pessoas que vivem com a obesidade. Nós temos que permitir um acesso leal, equitativo a estes tratamentos.
1: Uhum. Já aqui falámos do Inquérito Nacional de Saúde relativo ao ano passado, que foi divulgado na semana passada e que indica que mais de metade da população em Portugal tem excesso de peso, 57% da população. Joana Ferreira Duarte já sofreu de obesidade, ao longo de décadas tentou perder peso com dietas, sentiu na pele os desafios da relação difícil com a comida. Bom dia, Joana. Consegue partilhar connosco essa experiência?
3: Olá, bom dia. Obrigada pelo convite. Sim, acho, depois de ouvir o que aqui foi dito, acho que há uma série de aspectos que gostava de salientar. Além da parte fisiológica e do que foi anteriormente dito, acho que há aqui a salientar que a luta com a obesidade e com o excesso de peso é muito emocional. E eu não posso deixar de destacar esta parte, que quem lida com a obesidade e com o excesso de peso não tem propriamente uma falta de conhecimento sobre aquilo que deve comer ou não comer, nem que se tem de movimentar. Portanto, há aqui uma grande questão emocional sobre como é que, não propriamente eu paro de comer, mas como é que eu controlo aquilo que eu tenho de comer. E esta questão do ponto de vista emocional é duríssima, porque quem lida com a obesidade e com o excesso de peso lida com uma enorme vergonha daquilo que é ser gordo, e não tenhamos medo das palavras. E, portanto, além de todas as questões que já foram ditas do que é lidar do ponto de vista fisiológico a obesidade, há também o ponto de vista emocional, que não é de descurar. E lidar com este excesso de peso e com esta obesidade com que eu lidei ao longo da minha vida durante décadas fez-me desenvolver um distúrbio alimentar, como disse, na minha alimentação, e fez-me necessariamente perceber que a minha questão com a comida ia muito além de perder ou ganhar peso, e ia muito além de saber aquilo que eu tinha de comer. Portanto, fez-me mergulhar numa necessidade de resolver questões terapêuticas, o que me leva aqui a ter que dizer e a salientar a necessidade que vai ao encontro destas questões financeiras, que eu não posso deixar de ressalvar, que são, além de todos estes medicamentos que são caríssimos, perder peso hoje em dia, e perder peso de uma forma sustentável, acarreta também despesas com psicologia, psiquiatria, que a maior parte das pessoas, e quando eu partilho isso na minha página de Instagram, na Perna Fina, e do Facebook, a maior parte das pessoas, o que me escreve, é que não é possível comportar isto. E uma perda de peso sustentável acarreta uma mudança de comportamento, uma mudança de comportamento alimentar, uma mudança de comportamento perante a comida. Porque muitas vezes, e isso aconteceu-me, perdemos o peso, mas não mudamos a cabeça e não conseguimos reconhecer aquele novo corpo como nosso. Portanto, além da parte física, existe uma parte emocional que é preciso trabalhar.
1: E vamos poder falar dela aqui também, até porque temos connosco uma psicóloga clínica. Mas queria lhe perguntar, que solução é que encontrou para esta perda de peso? Conseguiu perder o peso? Uhum. Foi de que forma é que o conseguiu fazer?
3: É exatamente isso, através de uma equipa multidisciplinar. Portanto, eu usei um injetável, e eu falei disso publicamente na minha página. Acho que é importantíssimo não termos vergonha, porque há muitas, e eu escrevo sobretudo para mulheres, na Perna Fina eu escrevo para mulheres, há muitas mulheres que me escrevem a contar o facto de até os familiares a expunirem pelo facto de acharem que é uma vergonha sozinha usarem uma ferramenta para a perda de peso porque devem consegui-lo sozinhas e não se este medicamento é como qualquer outro medicamento, como outro para a hipertensão ou qualquer outro. Portanto, eu perdi o peso porque eu usei um medicamento de GLP-1 e fiz terapia, faço terapia, fui acompanhada em endocrinologia e sou acompanhada em psiquiatria. Portanto, eu acredito que uma perda de peso sustentável se consegue com uma equipa multidisciplinar e isso realmente não está ao alcance.
1: A motivação da Joana foi estética, foi para melhorar a imagem ou foi por uma questão também de saúde, sabendo que a obesidade faz aumentar o risco de diabetes, doença cardiovascular, doença renal, entre tantas outras?
3: Essa é uma questão muito curiosa e nas redes sociais assiste-se muito a esta dicotomia de pensamento. É muito difícil assumir-se que a perda de peso acontece por uma questão estética. E claro que eu quero ter saúde, eu tenho duas filhas pequenas e eu quero ter saúde para as acompanhar. Mas eu não tenho problema nenhum e acho que é até um pouco hipócrita dizermos que não queremos estar giras. Portanto, eu gosto muito de não ter peso a mais, eu gosto muito de ter um corpo que reconheço como o meu e gosto muito de vestir roupas que me fazem sentir gira. Mas claro que gosto de ter saúde, claro que gosto de sentir que todos os parâmetros estão dentro daquilo que é expectável do ponto de vista de uma vida saudável, mas sim, a estética pesa muito e no caso das mulheres sabemos que a autoestima é fundamental, portanto pesa muito a parte da estética para mim, sem dúvida.
1: Eu li numa mensagem publicada pela Joana nas redes sociais que era uma pessoa que usava a comida para gerir emoções. Eva Conceição, na qualidade de psicóloga clínica e com investigação nos comportamentos alimentares, pergunto-lhe se são frequentes os casos de pessoas que acabam por se tornar obesas devido a estes distúrbios. Bom dia.
4: Olá, muito bom dia. Eu começo por agradecer o convite para estar aqui presente, mas também por felicitar o facto de convidarem uma psicóloga clínica, neste caso investigadora na área, porque na verdade, como estamos a falar de uma doença crónica, uma doença médica, mas ainda assim que é uma doença que para tratamento existe, como estivemos até agora a falar com os restantes convidados do painel, exige necessariamente uma adaptação do comportamento, uma mudança comportamental, em particular associada à alimentação, mas também uma melhoria dos estilos de vida e da atividade física. E a psicologia é, sem dúvida, de forma inquestionável, a ciência que promove e especialista na mudança comportamental. E, portanto, eu gostaria muito de vos felicitar sobre isso e aproveitar já aqui a deixa para dizer que nós na obesidade, costumamos dizer, nós não há uma obesidade, há obesidades. Isto significa que nós temos uma população altamente heterogénea, com necessidades muito diferentes. E, efetivamente, há pessoas que têm necessidade comportamental associada mais à alteração do comportamento alimentar. E nós temos, de facto, uma percentagem de pessoas importante, uma percentagem de pessoas que têm perturbações alimentares concomitantemente com a condição da obesidade. Também sabemos que há pessoas que depois de perderem peso têm uma percentagem também, ou desenvolvem alterações do comportamento alimentar. Mas eu queria dizer outra questão. Nós falamos muito nos distúrbios ou nas perturbações do comportamento alimentar, mas quando nós não estamos no âmbito da doença mental associada ao comportamento alimentar, muitas vezes temos também presentes alguns comportamentos alimentares que são problemáticos, apesar de não constituírem uma doença mental. E eu gostaria aqui de ressaltar, por exemplo, o petisco contínuo. Há outros, mas o petisco contínuo, aquele muito falado, o comer emocional. Estes comportamentos alimentares não são necessariamente psicopatológicos, mas são comportamentos que comprometem imenso o sucesso terapêutico e a gestão do peso. Porquê? Porque se associam de alguma forma a mais depressão, mais ansiedade, mais psicopatologia do comportamento alimentar também, e alguma dificuldade no controlo da alimentação. E nós sabemos, a investigação tem sido muito clara em mostrar que é esta sensação subjetiva de que eu não consigo controlar a minha alimentação que mais marca estas pessoas e que mais se associa a sentimentos de ineficácia, de auto-ineficácia. e a mais dificuldade, a sentimentos de que eu não sou capaz e a também pior adesão terapêutica com estas
1: pessoas. Essa baixa autoestima também acaba por levar as pessoas a entrar num ciclo vicioso de comer por conforto emocional, não se sentindo bem com o seu corpo, à medida que vão também agravando a sua forma física e também a saúde?
4: Sim, eu gostaria de ressaltar que o comer por questões emocionais não é específico das pessoas que têm obesidade ou das pessoas que têm perturbações alimentares. Eu acho que toda a gente, isso é uma experiência que todos nós somos capazes de nos identificar, em que há alturas em que sabe bem comer, ou porque estamos nervosos, ou porque são estas experiências. O interessante no estudo do comportamento alimentar é que a maioria das experiências acontecem neste contínuo de normalidade. Então todos nós somos capazes de identificar situações na nossa vida em que sentimos que comemos por questões emocionais ou que não controlamos tão bem a nossa alimentação. Isso não tem necessariamente constituir um problema. Aliás, é admitir que isso é uma experiência normal que às vezes faz ajuda estas pessoas com obesidade a não se sentirem tão culpadas, porque efetivamente algumas destas experiências podem estar no âmbito da normalidade. E algumas das pessoas que têm obesidade ou que têm privações alimentares acham que não podem ter estas experiências, que estas experiências são erradas. E isso faz com que as pessoas se sintam muito culpadas, mais uma vez, que sintam que não são capazes, que o tratamento não é para elas, que elas é que têm que se controlar e depois é que vão procurar tratamento médico. Isto era uma mensagem muito importante. Tratamento médico ou psicológico, as pessoas não têm que se aprender a controlar primeiro para depois beneficiar do tratamento. É uma mensagem importante que gostaria de deixar.
1: Durante anos, emagrecer foi associado principalmente a dietas restritivas e muitas horas no ginásio, mas estes medicamentos estão a transformar esta ideia. Adriana Lage é médica endocrinologista, especialidade que tem como área de intervenção, entre outras, a obesidade. Que avaliação faz da eficácia e da segurança destas formas alternativas de perder peso? Bom dia.
5: Bom dia, antes de mais, gostava de agradecer também o convite, também em nome da Sociedade Portuguesa de Endocrinologia, Diabetes e Metabolismo, e gostava também de cumprimentar todos os restantes colegas de painel. É um gosto estar aqui a falar de obesidade com pessoas tão válidas e de uma forma tão clara. Na verdade, já fomos falando aqui ao longo das outras intervenções sobre a complexidade da obesidade. Em nada substitui o que falou agora, que tem que ver com uma alimentação equilibrada, que respeita a sazonalidade, que respeita a sensação de fome da pessoa e também uma vida ativa e com exercício estruturado. É importante nós passarmos esta mensagem porquê? Porque todas as estratégias farmacológicas assentam na premissa de que estas pessoas são envolvidas nestas dois pilares de tratamento antes de iniciarem farmacoterapia. E por outro lado, temos também que esclarecer os nossos ouvintes sobre um conceito importante: o exercício físico não está lá com o objetivo de emagrecimento per se, ou seja, só por esse objetivo. Os benefícios do exercício físico estarão presentes independentemente da perda de peso. E isto é fundamental. Porquê? Porque uma pessoa que inicia exercício físico, se inscreve num ginásio, que começa um programa de treino e não perde imediatamente peso porque tinha essa convicção do que seria o que iria acontecer, vai entrar num ciclo de frustração porque acha que era o que era previsível e na verdade não é. O que nós sabemos é que o exercício está lá, muito pelos benefícios que vão para além da perda de peso, muito para controlo e para manutenção do peso perdido, mas vamos continuar a ter uma grande franja de pessoas que vão precisar da farmacoterapia para conseguirem atingir os seus objetivos. E quais são os objetivos? A sua saúde. E aqui o foco na saúde não são só as complicações como falamos, a diabetes, a hipertensão, o colesterol elevado. Estamos a falar de outras complicações que às vezes não falamos de forma tão presente e que são fundamentais: a infertilidade, as questões ligadas às doenças oncológicas, ou seja, aos cancros. Nós sabemos que a obesidade associa-se a mais de 13 tipos de cancros distintos. Ao risco de complicações metabólicas, obviamente, como sabemos, e que são mais tradicionalmente abordadas. Portanto, e a saúde mental está aqui no foco da saúde. Portanto, é muito mais do que vermos, obviamente, o exercício e a alimentação como ferramentas. Elas estão lá e são indiscutíveis, mas não podemos criar a narrativa, ou não devemos criar a narrativa, que serão suficientes para todas as pessoas. O acompanhamento, sim, será obviamente vitalício, e eu costumo dizer que as estratégias serão estratégias que são criadas de forma ativa ao longo do tempo, de forma individualizada, tendo em conta as características das pessoas. Eu acho que isto é fundamental.
1: Uma das marcas mais conhecidas de emagrecimento durante os últimos anos foi a Nutribalance, que fazia campanhas publicitárias promovendo um conceito nutricional para a perda de peso. Há semanas foi notícia que a Nutribalance abriu falência, alegando que já não conseguia sobreviver no mercado concorrencial, no qual existem agora estas soluções mais rápidas e mais fáceis para emagrecer. Adriana Lage, o que é que a falência de uma empresa como esta pode significar? As pessoas vão estar menos disponíveis para cortar ou adaptar a alimentação, preferindo outras formas de perder peso? Que leitura é que faz relativamente a estas mudanças profundas na forma de tratar a obesidade?
5: Eu vou-lhe dar a minha perspectiva pessoal, e acho que é muito focada na semântica. A palavra fácil e rápida começa logo de uma forma errada para o tema que nos traz aqui hoje. Uhum. Portanto, vender uma estratégia que assenta nestes dois conceitos é errada desde a sua gênese. Portanto, o que as pessoas de facto querem é controlar uma doença crónica, complexa e recidivante. Ou seja, quando nós vemos uma pessoa na consulta que vive com obesidade, ela não vai deixar de ter obesidade mesmo que apresente um peso normal. É uma pessoa que vai passar a viver com uma obesidade controlada e que precisa de acompanhamento médico vitalício. Uhum. Porquê? Porque nós não queremos só perder peso, nós queremos, de facto, perder ou controlar o peso, mas queremos manter o peso perdido. Portanto, o claim ou a narrativa ou a palavra fácil e rápido, para mim, é logo um enquadramento que não é interessante e que, reconhecidamente, as pessoas que vivem com a obesidade também assumem que não é interessante, porque já começamos a ter pessoas que percebem que não é esta a estratégia que vai ser vencedora para a sua saúde. E, portanto, eu acho que não é o facto das pessoas não estarem disponíveis, pelo contrário, se calhar as pessoas estão menos disponíveis para realmente este tipo de estratégias e, obviamente, a eficácia dos fármacos vem aportar aqui um valor adicional. Eu gostava só de chamar a atenção, e não por ser endocrinologista, mas desde sempre a endocrinologia é a especialidade fundamental que acompanha as pessoas com obesidade, mesmo quando tínhamos ferramentas farmacológicas menos eficazes. E isso não nos deixava, não nos demovia de acompanhar estas pessoas. De facto, hoje em dia, nós vivemos numa era que temos fármacos extremamente eficazes a controlar os sintomas da obesidade. E quais são os sintomas da obesidade, na verdade? O aumento da fome e a diminuição da saciedade. E, portanto, nós já utilizávamos estes fármacos previamente no contexto da diabetes. O que nós temos hoje em dia são fármacos com doses diferentes do que nós usamos para o contexto da diabetes, sobretudo a diabetes tipo 2, que são, de facto, têm indicação para pessoas que vivem com obesidade, mas que são fármacos seguros, que são fármacos que exigem vigilância médica e que têm indicações específicas que devem ser respeitadas para que, de facto, o valor do fármaco faça sentido para aquela pessoa. Porque temos também muita automedicação, temos muitas estratégias que são erradas, temos fármacos a serem iniciados em pessoas que não têm, como eu digo, os pilares de tratamento ajustados e, portanto, convém ou é conveniente reforçar esta ideia.
1: Uhum. Vamos terminar a primeira ronda pelos nossos convidados com Cristina Padez, investigadora na área de antropologia e saúde. Já aqui há pouco falámos sobre o facto de o corpo humano, quando perde peso, não encara isso como uma coisa positiva, por questões que vêm de trás, porque a espécie humana aprendeu a gostar de comer. Cristina Padez, até por uma questão de sobrevivência nos tempos nos quais a comida não abundava. Bom dia.
6: Sim, bom dia. Quero em primeiro lugar agradecer o convite e saudar os restantes membros deste painel e também pela iniciativa de continuarmos a debater este problema, que é um problema complexo e como já foi mencionado, com repercussões a nível de saúde pública muito, muito, muito extensas. Sim, é verdade. Do ponto de vista evolutivo, realmente o que o nosso organismo, os mecanismos que desenvolveu, foi exatamente o contrário. Isto é, nós temos mecanismos para ganhar peso, porque de facto, para acumular energia. Porque, de facto, durante a nossa evolução, e como já foi mencionado, Nós nunca tivemos excesso de alimentos, por um lado, e portanto aquilo que o nosso organismo desenvolveu foi mecanismos para nós gostarmos de comer, por uma questão de sobrevivência.
1: Sobretudo açúcar e gordura.
6: Sobretudo açúcar e gordura, que na altura eram raros, mas que conferiam uma vantagem adaptativa. Okay? Nós temos que pensar um bocadinho, eu costumo dizer, um bocadinho friamente e cruamente naquilo que a evolução pretendia. Aquilo que a evolução pretendia era essencialmente a reprodução. Okay? Sem reprodução não havia sobrevivência de espécie. E para a reprodução, um dos mecanismos imprescindível era de facto que o organismo, sobretudo o feminino, tivesse energia acumulada para ter uma gravidez e para ter uma amamentação de sucesso. Mas isto foi durante milhares de anos em que realmente os alimentos disponíveis eram totalmente diferentes daqueles que nós temos. Como disse, nós desenvolvemos, é verdade, mecanismos para gostar de coisas doces e para gostar de gordura, mas isso era para já doces na altura. Durante muito tempo aquilo que havia de doce era o
1: fruta.
6: Mel. Não havia. Uhum. Sim, mas eu não me parece, mas estão aqui pessoas da área da nutrição que
1: não
6: sabem
1: inclui.
6: Mais disso do que eu. Eu não me parece que o problema do açúcar na fruta seja o grande problema da nossa alimentação, não é? A fruta também tem outros componentes importantes. Eu acho que o grande problema é o açúcar adicionado. Isso é que eu considero que é um veneno.
1: Eu já vi entrevistas suas, Cristina Padez, em que chama a atenção para o facto de haver um desajuste entre a nossa biologia,
6: exatamente,
1: essas questões, e a própria economia e o fácil acesso que temos aos alimentos, inclusivamente a própria indústria alimentar, aproveitar-se de alguma forma da nossa fraqueza para estes produtos menos saudáveis.
6: Mas isso é, vamos lá ver, o que foi dito até agora, e eu já aprendi aqui algumas coisas novas, concordo plenamente, mas há para mim aqui um problema de base que não está a ser resolvido. É que para que isto tudo aconteça, nós chegámos a estes valores de obesidade que temos em Portugal e noutros países, de facto isto é global, nós tivemos uma indústria alimentar que tem por único objetivo o lucro. Não está interessada em fazer produtos mais saudáveis. E enquanto nós não conseguirmos, e eu sei que é extremamente difícil, enquanto esta indústria alimentar não for regulada, nós nunca vamos resolver este problema. Okay? Portanto, nós chegámos até aqui exatamente porque o nosso organismo, do ponto de vista biológico, está muito desajustado das características que o construíram, digamos assim, do ponto de vista biológico. Nós não tínhamos açúcar e agora passamos a ter. Eu considero que o açúcar é mesmo um veneno. Eu costumo dizer que é um veneno não me sai dessa ideia. As gorduras saturadas eu sei que são um problema, mas nós sempre estivemos expostos a alguma gordura saturada, por exemplo, presente nas carnes vermelhas, que não eram comidas a excesso, muito pelo contrário, mas sempre tivemos uma pequena exposição. Agora o açúcar é uma coisa completamente nova. Mas para além disso, há outros, e que também já foi aqui referido, há outras questões que eu acho que era importante também salientar. Ok, aquilo que nós consumimos, a atividade, eu preferia, em vez de falar em exercício físico, acho que devemos mais falar em atividade física, sermos ativos. Porque exercício físico remete sempre para ginásio, para uma certa quase obrigatoriedade. Eu acho que devíamos era criar esta ideia de que se formos ativos, somos mais saudáveis. Uhum. Porque, de facto, os benefícios da atividade vão muito, mas muito para além
1: do treino, do chamado treino.
6: Na regulação, exatamente. Não quero dizer, não é que eu seja contra ginásios, nem perto disso.
1: Mas uma simples caminhada já pode fazer uma grande diferença.
6: É que sabe que há um certo quase mito também, ainda acho eu, que, ok, não tenho dinheiro para ir para um ginásio. Sim, compreendo. Mas eu costumo dizer, mas então, podemos dar uma caminhada? isso não custa dinheiro. Para além do benefício que tem do ponto de vista metabólico, tem benefícios a nível, por exemplo, também da saúde mental. Nós estarmos, por exemplo, a procurar um espaço verde, estarmos em contacto com a natureza. Portanto, o que me parece é que também falta um bocadinho uma visão mais contextual. Isto é, alimentação sim é fundamental, atividade física sim é fundamental, mas depois há um outro conjunto de hábitos que muitas vezes não damos muita importância, mas que me parecem importantes. Por exemplo, ter um padrão de sono adequado. Uhum.
1: O sono faz muita diferença.
6: O sono faz muita diferença. E isso também não custa dinheiro, não é? A questão é que isso também não custa dinheiro, não é? Remetemos sempre para aquela ideia, não tenho dinheiro, não tenho tempo. Quer dizer, o sono também tinha um benefício, para além de muitos outros benefícios, para uma boa saúde física e mental. Tentar evitar, se for possível, situações de stress. O stress em geral, o stress crónico, é das piores coisas que nós podemos também fazer ao nosso organismo. Uhum. No caso das crianças, promover ainda mais a amamentação também é uma coisa que não custa dinheiro, lá está. Temos neste momento um grande, no caso das crianças, que eu tenho trabalhado essencialmente em obesidade infantil, temos neste momento um problema muito complicado com a exposição nas redes sociais, de facto, a alimentos pouco saudáveis e que está completamente desregulada, porque os miúdos têm acesso às redes sociais indiscriminadamente. Portanto, e só para explicar que há um conjunto de variáveis, digamos assim, que nós também não damos muita importância e que eu acho que no seu conjunto nos iriam permitir ter uma vida mais saudável. Isso. Mas ainda, voltando um bocadinho vou já terminar, claro, voltando um bocadinho mais ainda à origem deste problema, na origem deste problema está um modelo de sociedade humana que está completamente desajustada daquilo que a espécie humana precisa. Quer dizer, o que é que nós temos? Nós temos muitas vezes insegurança no trabalho, temos imensos precários, por exemplo, em Portugal e por isso muito fora. Temos neste momento, e já infelizmente já há anos, guerras por todo o mundo. Portanto, temos uma situação social, política e económica que nos causa também algum stress. Estamos neste momento com ondas de calor, com alterações climáticas que também nos provocam algum stress, alguma instabilidade emocional. E portanto temos, repare, a obesidade é muito desigual, no sentido em que os valores são mais prevalentes nas classes socioeconómicas de menor rendimento.
1: E mesmo nos países em desenvolvimento, tendo havido também um recuo, um abrandamento nos países mais desenvolvidos.
6: Nos países mais desenvolvidos tem havido um recuo, sim, os últimos dados do Imperial College mostram isso. São boas notícias, é bom que assim seja, mas continuamos a ter números avassaladores com um impacto, como já foi mencionado, imenso, imenso a nível de gastos em saúde pública, no gasto de saúde, e com estilos de vida e com bem-estar muito comprometidos. Portanto, eu sei que isto é um bocadinho utópico, mas enquanto de facto nós não tivermos um modelo de social, familiar, político, económico mais direcionado para o bem-estar das pessoas, quer dizer, isto tem outras, infelizmente, os nossos políticos têm um horizonte de 4 anos, mas se nós tivéssemos políticos com um horizonte um bocadinho mais longo, longo prazo, que se preocupassem de facto com a nossa saúde, e eles preocupam-se, eu percebo, com os gastos em saúde, mas os gastos em saúde podiam ser diminuídos se houvesse de facto uma estratégia diferente de melhorar as condições de vida das populações.
1: Portanto, já ficamos com algumas pistas, Cristina Padez, com esta perspectiva mais global de antropóloga em relação a este problema. Queria questionar aqui Maria João Gregório, da DGS, sobre esta questão que foi apontada de falta de regulação, tendo a indústria alimentar, o objetivo obviamente é o lucro, aproveitando-se destas nossas fragilidades de cedermos à tentação. Falta de facto regulação em relação a este mercado?
0: É uma pergunta interessante e eu diria que quando nós olhamos para as principais medidas que a Organização Mundial da Saúde recomenda para efetivamente conseguirmos prevenir a obesidade e outras doenças crónicas associadas, nós identificamos um conjunto de medidas que implicam não só regulação, mas num contexto mais abrangente, uma modificação do ambiente alimentar. E quando falamos do ambiente alimentar, falamos daquilo que está disponível para consumo, mas não só aquilo que está disponível para consumo, mas um conjunto de estímulos que cada vez são mais poderosos para nos levarem a fazer determinado tipo de escolhas. E a professora Cristina Padeias falou precisamente dessa questão relativamente às crianças, que estão cada vez mais expostas a um ambiente digital que é pouquíssimo controlado. E em Portugal, por exemplo, nós temos desde 2019 uma lei que regula a publicidade de alimentos não saudáveis dirigidos a menores de 16 anos. E quando fizemos a primeira avaliação desta lei, passado 5 anos, nós conseguimos perceber que a lei está a ser cumprida, na generalidade, um bom grau de cumprimento, mas identificamos alguns problemas, nomeadamente grande parte das infrações que identificamos à lei, cerca de 80%, acontecem no ambiente digital. E, portanto, significa que nós temos pouca capacidade, poucos instrumentos de conseguir regular e garantir a efetiva implementação desta lei.
1: Portanto, nas redes sociais.
0: Nas redes sociais, precisamente. E sabemos que o marketing no contexto digital é muito mais poderoso.
1: Mais porque, personalizado.
0: Exatamente. É personalizado a cada pessoa. Aumenta muito a exposição. E nós sabemos que, de facto, precisamos de ter uma exposição repetida para poder ter potencial de influenciar o nosso comportamento. E, para além disso, aquilo que identificamos é que existe, de alguma forma, por parte da indústria alimentar, uma tentativa de identificar alguns canais ainda pouco regulados ou algumas estratégias que ainda não estão reguladas. E, portanto, voltando um bocadinho atrás, dizer que sim, nós sabemos que estas medidas são necessárias. Portugal tem estado a implementar algumas delas. Este é um exemplo. Outro exemplo é também o imposto especial de consumo sobre as bebidas açucaradas, que foi uma medida implementada em 2017 e que produziu resultados positivos, não só incentivando numa fase inicial da medida uma diminuição do consumo, mas mais do que isso, incentivando a reformulação das bebidas, com resultados muito expressivos do ponto de vista da redução de açúcar nestas bebidas, e que, portanto, mostra que quando implementamos políticas públicas que procuram modificar a oferta alimentar, elas podem resultar. Outra medida que eu acho que nós todos, já é mais antiga, mas que nós todos provavelmente contactamos quase diariamente com ela, tem a ver com, por exemplo, o tamanho dos pacotes de açúcar quando tomamos café fora de casa. Se viajarmos para outro país, rapidamente percebemos que a dimensão...
1: Que é uma diferença
0: significativa. E, portanto, são mudanças graduais não exigem uma mudança de comportamento por parte das pessoas, e quando são graduais elas são bem aceites pela população. E portanto eu diria que temos tido algumas medidas mais de caráter regulatório, mas outras em que também temos procurado envolver o setor neste processo. E em 2019 foi possível assinar um acordo alargado com a indústria alimentar e com o retalho, com o objetivo de definir metas específicas relativamente ao teor de sal e de açúcar naquelas categorias de alimentos que mais contribuem para a ingestão, quer de sal, quer de açúcar, na população portuguesa. E foi possível nós monitorizar que resultados é que fomos alcançando. Outra medida importante, e eu finalizo já de seguida, tem a ver com a tentativa que temos vindo a fazer de regular a oferta alimentar
7: em alguns espaços públicos. E alguns espaços públicos devem ser espaços que nos protegem deste acesso a alimentos menos saudáveis. E as escolas, claramente, são um exemplo desses espaços. E estamos neste momento a trabalhar para que outros espaços, e nomeadamente aqueles que dão apoio a crianças mais pequenas, nomeadamente as creches, possam também ter este tipo de medidas. Portanto, diria que sim, temos vindo a fazer este caminho, mas precisamos de fazer ainda mais.
1: Queria devolver a palavra a Edi Francisco Martins, médico de Medicina Geral e Familiar, até porque há pouco falou também durante a intervenção da professora Cristina Padeza a concordar com a ideia de que é necessária uma visão de longo prazo para abordar estas questões. Que medidas é que defende em concreto, Edi Francisco Martins?
2: Antes de já felicitar as oradoras que me antecederam, que falaram aqui de temas muito, muito importantes, ou seja, estamos a falar de indicadores de políticas de prevenção. O que se teve a falar até agora foi do aumento do IVA das bebidas açucaradas, o aumento do IVA dos alimentos ricos em gordura, sal, açúcar, a criação de subsídios para tornar alimentos saudáveis mais baratos, a restrição legal ao marketing direcionado às crianças, e de uma que não foi falada, mas que também faz parte das medidas propostas pela OMS, que é os incentivos reais à prática da atividade física diária, como planear as cidades, criar programas comunitários. Aliás, a OMS define três eixos estratégicos: a adaptação forçada aos ambientes, que são altamente obesogénicos, é preciso criar literacia em saúde e é preciso fazer uma transformação estrutural dos sistemas de saúde. Quando nós falamos em alteração estrutural dos sistemas de saúde, falamos aqui neste investimento que era a pergunta que me faria, que é precisamente na comparticipação dos fármacos. Se nós temos uma arma que é extremamente vital para o tratamento, com ganhos mais que comprovados para a saúde das pessoas que vivem com obesidade, nós não podemos tê-la para uma população com capacidades económicas e não a ter para uma população que não tem capacidades económicas. Depois nós estamos a remeter pessoas que não têm capacidades económicas, porque todos os dias nos chegam à consulta as pessoas que estão a fazer medicação de contrabando, que não são regulamentadas, que não são os fármacos aprovados pelo Infarmed, uhum, que são vendidos como fármacos com o título dos fármacos que são aprovados, mas que não são o fármaco que estão
1: aprovados. São falsificações.
2: E nós cada vez mais temos que lidar com esta pressão social. E queria lançar aqui uma importância. Há pouco falámos da importância das várias unidades disciplinares, ou seja, da equipa multidisciplinar, que é essencial para o tratamento da obesidade. E destacar aqui que o papel do médico de família é essencial. É o médico de família que é a porta de entrada. Os cuidados de saúde primários são a porta de entrada.
1: Está na linha da frente.
2: Está na linha da frente, claramente. Somos aqueles que conseguimos ver o doente como um todo. Somos aqueles que conseguimos ter um acompanhamento longitudinal e transversal. Somos aqueles que estamos... que conhecemos a pessoa, mas não só a pessoa. Nós temos que conhecer a família, o ambiente onde a pessoa vive, a sociedade onde a pessoa está inserida, perceber o contexto mental, social, a envolvência da capacidade de cumprimento de metas relacionadas com a nutrição, com o exercício de vida, com medidas de estilo de vida como o sono, etc, etc, etc. Nós precisamos cada vez mais investir. É um investimento que, ora, diremos assim, ok, com participar os fármacos da obesidade, é um investimento para os cofres dos Estados. Claramente que será, uhum, mas nós não podemos esquecer que atualmente nós gastamos 10% da despesa pública em saúde relacionada ao tratamento da obesidade.
1: Portanto, seria um investimento que se poderia traduzir numa grande poupança para o SNS.
2: E é visto como isto que foi falado agora. Nós não podemos ver como um objetivo de curto prazo, nós temos que ver isto como um objetivo de médio e longo prazo. Nós vamos ter evidentes ganhos em saúde. Nós vamos ter pessoas que vão melhorar os seus cuidados de saúde. Nós estamos a falar de pessoas que vivem com a obesidade, que podem ter, como foi dito, e bem, está associado a doenças oncológicas, está associado a doenças cardiovasculares. São várias doenças e comorbilidades, são mais de 200 comorbilidades associadas à obesidade. Portanto, é preciso um investimento claro, muito claro, e sabermos trabalhar. Deixa-me só fazer aqui uma adenda.
1: Com certeza.
2: Que é, foi criado o percurso para a pessoa com obesidade pela DGS, com apoio do Ministério da Saúde, e o desenho do... a vontade pela qual foi criado o programa, não me parece-me que vem com uma ótima intenção, mas o desenho que foi utilizado parece-nos que eu estou a falar enquanto representação de uma área, a Medicina Geral e Familiar, que não está adaptada às necessidades reais do terreno. Nós temos que perceber quais são os recursos que temos. Nós temos falta de médicos de família em Portugal, nós temos faltas de médicos de especialidade, nós não temos nutricionistas suficientes, nós não temos psicólogas suficientes. Há inexistência ou escassez de profissionais relacionados ao exercício físico. Nós temos uma escassez de recursos, e não são só humanos, nós temos escassez de recursos físicos. Nós provavelmente não teremos cadeiras com as medidas essenciais para as pessoas com obesidade que se sentam à nossa frente. Provavelmente muitas unidades não têm braçadeiras adequadas à medição de uma pressão arterial para as pessoas com obesidade, não têm uma balança adequada para o peso que queremos medir. Ou seja, é preciso de facto uma revolução naquilo que são os investimentos em saúde, porque só assim nós conseguiremos tratar com justiça, com equidade e com evidência científica os doentes que vivem com obesidade. E como foi dito, e bem, a obesidade é uma doença crónica, a pessoa pode ter sido tratada e ter um IMC normal, mas continua a ter obesidade.
1: Queria pegar naquela ideia que falámos há pouco com a Joana Ferreira Duarte relativamente ao custo destes fármacos injetáveis, ao peso que têm na carteira das pessoas. Aqui este médico de Medicina Geral e Familiar falou na questão dos medicamentos contrafeitos, das falsificações. É algo também que vai... informações que vai recebendo também das pessoas com quem vai falando, Joana, através da sua página nas redes sociais?
3: Isso eu desconhecia, não fazia ideia que existia. O que me chega, efetivamente, é que os medicamentos não estão ao alcance da maior parte das pessoas. É preciso almofada financeira para se conseguir este apoio multidisciplinar, como falei há pouco, e é preciso entender que esta equipa multidisciplinar precisa de existir, porque estamos aqui a falar... deste fármaco que ajuda, e eu vou trazer a minha visão pessoal de quem teve muito tempo pesa mais, realmente, de quem sentiu na pele o efeito do medicamento, ajuda muito a calar uma expressão que se usa muito para explicar o efeito que este medicamento tem no corpo de alguém, que é call of food noise, que é o facto de estarmos sempre a pensar em comida, não é? Portanto, quando estamos a usar o medicamento, não pensamos tanto em comida e, portanto, o nosso cérebro desliga um bocadinho, e isso ajuda muito, não é? Porque faz com que não estejamos tantas vezes, tanto tempo durante o dia a pensar naquilo que vamos comer, e portanto é uma ajuda muito, muito grande. Mas voltando à parte emocional que nos faz comer, volto à necessidade de precisarmos de desenvolver um percurso terapêutico, e mais uma vez isso exige gastos, e é essa parte que me chega. O que me chega é muito a necessidade que as pessoas sentem de ter uma equipa com elas que, e o que o doutor falava há pouco, que não existe esses meios, não estão ao alcance da maior parte das pessoas. Não existe, e quando o que me pedem muitas vezes na minha página é: dá-me referências das pessoas que te acompanham. Uhum. Dá-me referências. Quem são as pessoas que te acompanharam neste processo? E eu evito fazê-lo, porque senão sobrecarrego os meus médicos e os meus terapeutas, mas não existem ao alcance da, e eu vivo em Lisboa, portanto, noutras áreas do país então é ainda mais dramático.
1: Portanto, esse seria um aspecto a melhorar.
3: Exatamente, ou seja, o que eu sinto é que pessoas que estão espalhadas pelo país, e então em zonas mais interiores, têm muita dificuldade em aceder aceder a médicos e a técnicos que as consigam ajudar deste ponto de vista, sem dúvida.
1: Adriana Lages, para além da adoção de estilos de vida mais saudáveis, quais são as opções disponíveis neste momento para quem quer tratar a obesidade? Por exemplo, a questão da cirurgia, a colocação de uma banda gástrica, é um método que continua a ter vantagens em relação aos outros. Li também sobre a auriculoterapia, ou seja, a estimulação de pontos na orelha para reduzir o apetite. Quais são as formas mais comuns para atingir estes objetivos?
5: Muito bem, obrigada pela questão. Eu ia só fazer aqui um apontamento em relação ao que foi dito em relação ao exercício físico e atividade física.
1: Certo.
5: Na verdade, acharmos que as pessoas que vivem com obesidade não são ativas é um estigma. Porque nós, clínicos, que vemos muitas pessoas com obesidade na consulta, sabemos que há pessoas ativas, mas que vivem com obesidade. E é também importante transmitirmos a ideia que o exercício físico é diferente da atividade física, porque se trata de uma estratégia que é estruturada, que é planeada, mas que é fundamentalmente universal, porque nós não precisamos de ir para o ginásio, nós não precisamos de ter material de ginásio, nós não precisamos nada disso, e é uma estratégia barata e eventualmente universal e que deve ser estimulada mesmo que a pessoa seja ativa, porque o exercício é medicamento e é medicamento dose dependente e portanto gostava só de fazer esta achega, porque acho que é um estigma importante que deve ser quebrado perante as pessoas que temos na consulta, que é o nosso foco principal, acho, desta conversa.
1: E relativamente às outras soluções?
5: Em relação às outras soluções, nós temos que basear a consulta, que é o nosso foco principal, acho, desta conversa.
1: E relativamente às outras soluções?
5: Em relação às outras soluções, nós temos que basear...

0: fármacos que já temos disponíveis há bastantes anos, são fármacos mais antigos, um deles até oral, já foi aqui falado, inclusivamente, o Orlistat, e depois temos esta nova geração, digamos assim, de fármacos, ainda dentro dos orais ainda temos a associação de naltrexona e bupropion, e depois temos então os fármacos injetáveis que cabem aqui na família de fármacos que estimulam determinadas hormonas produzidas pelo nosso intestino, que são os fármacos baseados nas incretinas, que são estas hormonas, aí a testar uma endocrinologista também aqui no painel.
1: Certo.
0: Então, dentro desta família, temos vários, como se fossem vários primos, e dentro desses primos temos alguns que, de facto, são mais eficazes que outros, mas que vão depender também da dose em que
1: está. E estes métodos mais invasivos, como a cirurgia, a colocação de banda gástrica, ainda é uma opção muito comum atualmente?
0: Então, é assim, dentro das estratégias cirúrgicas, de facto, a banda gástrica atualmente não é a preferencial. Nós temos outras estratégias, ou restritivas, ou malabsortivas, ou que combinam estes dois métodos, mas a banda gástrica não é, de facto, na atualidade, aquela que tem maior preponderância. Temos alguns pacientes que o fizeram e que mantêm a sua banda e que têm que ser acompanhados. Mas a ideia é que nós temos que personalizar. Nós temos que fazer uma história clínica detalhada, perceber quais são as características da pessoa, perceber quais são realmente os pontos onde nós temos mais dificuldade, se é o controlo da porção de alimento, se é o controlo deste comer que nós falávamos por prazer, se é a procura de alimentos palatáveis. O que é que são alimentos palatáveis? Ricos em açúcar ou em sal ou gordura, e perceber de facto qual é a melhor estratégia para cada pessoa, sendo que a mesma pessoa pode precisar de mais que uma estratégia. Por exemplo, uma pessoa que já foi submetida a uma cirurgia bariátrica ou metabólica pode necessitar de terapêutica farmacológica injetável no pós-operatório quando começar a reganhar. E porquê? Voltamos ao início da conversa. A obesidade é uma doença crónica, complexa, recidivante. Portanto, não existe uma estratégia para toda a gente, existe uma combinação de estratégias para controlar a doença. E aí cabe o julgamento clínico e a análise da melhor evidência que está disponível.
1: Como já ouvimos, o processo de perda de peso pode ser doloroso, colocar também muitas dúvidas e provocar muita ansiedade no doente. Eva Conceição, qual é a importância deste acompanhamento adequado por parte de um profissional de psicologia clínica? Faz toda a diferença?
2: Sim, obrigada pela pergunta. Eu antes de responder essa pergunta relativamente à ansiedade e outras dificuldades mentais, eu gostaria de ressaltar aqui uma questão. As orientações, as guidelines internacionais, eu agora vou-me referir até mais às canadianas que têm sido adotadas a nível internacional, para o tratamento da obesidade, preconizam três pilares de intervenção: a cirurgia bariátrica, a farmacoterapia e a alteração comportamental, a psicologia ou intervenção cognitiva comportamental ou psicológica. São três pilares independentes, mas que devem ser usados em parceria para o tratamento da obesidade. Estes pilares devem servir o propósito da alteração da alimentação e da atividade física, realmente da atividade física, que funcionam aqui, no fundo, como outcomes do tratamento. Ou seja, o tratamento que estes três pilares podem oferecer permitem então fazer uma adaptação, uma melhoria na alimentação e nos estilos de vida e na atividade física ou exercício físico. Poderia também explorar isso, mas já foi aqui bastante falado. Isto significa que nós temos três opções terapêuticas que podem ser usadas em simultâneo ou de forma individual. E nós temos estado aqui a falar muito neste novo advento da farmacoterapia, e de facto eu costumo dizer que nós estamos numa era dourada para o tratamento da obesidade, porque de facto estas novas abordagens farmacológicas permitem de facto ter uma percentagem de peso importante e aparentemente mantida a longo prazo enquanto o tratamento se mantém. Mas a psicologia também tem um papel importante na perda de peso. Aliás, os estudos são muito claros e já são muito antigos e têm vindo a ser reiterados ao longo dos anos, que a abordagem psicológica permite uma perda de peso de 5 a 10% se for usada de forma isolada. A abordagem psicológica ou comportamental nos estilos de vida. 5 a 10%, como dizia o Dr. Edi Martins no início, permite já, e isto está estudado e validado, uma melhoria na qualidade de vida e na saúde da pessoa importantíssima. E nós sabemos, também as guidelines internacionais e a consciência internacional, que a obesidade hoje não deve ser definida só pelo peso.

0: E portanto, porque que eu continuo a ouvir muito nos mídia que parece que há aqui competição entre os fármacos, tratamentos, sobre qual é aquele que permite uma perda de peso maior. Uhum. Ora, se nós não devemos definir a obesidade só em função do peso, porque é que estamos a definir sucesso terapêutico também em função da percentagem de peso? Ora, o sucesso de tratamento também, segundo estas guidelines, deve ser medido, além do peso, deve ser medido também pela melhoria da funcionalidade e melhoria da saúde médica, física, mental e da qualidade de vida da pessoa. Porque não nos interessa ter uma pessoa com uma perda de peso massiva, mas com pior saúde médica, grandes doenças mentais, que efetivamente podem acontecer após uma perda de peso não acompanhada. E, portanto, eu acho que é importante nós termos esta ideia de que nós não temos só um tratamento, há diferentes pilares de tratamento que se devem apoiar uns aos outros e, portanto, a psicologia tem um papel fundamental também no acompanhamento
1: ao longo desses pilares
0: destas pessoas. É um dos pilares. E é um dos pilares porquê? Após a cirurgia, nós sabemos, por exemplo, que 2-3 anos após a cirurgia começamos a ter dificuldades de novo com o controle da alimentação. Ora, a psicologia tem aqui um papel fundamental a tentar conter estas dificuldades e a tentar reajustar a alimentação e os estilos de vida alimentares da pessoa. Depois também temos aquelas pessoas que não cumprem critérios para a psicologia, que começam a medicação e que necessitam de acompanhamento na gestão comportamental, porque é efetivamente necessário fazer um ajuste do comportamento. Algumas pessoas conseguem, outras têm mais dificuldade. E depois temos aquelas pessoas que nós sabemos que a adesão à terapêutica médica é um fator essencial no seu sucesso, e nós sabemos que não adesão à terapêutica também tem impacto e, portanto, a pessoa não vai ter sucesso se não houver adesão à terapêutica médica. Mas aí nós temos a resposta da psicologia da alteração comportamental, que pode ser usada em determinada fase em que a pessoa não consegue ter, ou por seja qual for a razão, não consegue ter adesão ou não consegue enverdar por um tratamento médico. Por exemplo, nesta fase em que as questões financeiras são essenciais no acesso ao tratamento, não devemos dizer à pessoa que não há opção terapêutica para ela. Portanto, eu gostava de deixar isto bem claro. Uhum. Além disso, e agora pegando na questão que me colocou, nós sabemos também que ansiedade, doença mental, isto também não sou eu enquanto psicóloga que estou a dizer, sou eu enquanto investigadora e enquanto leitora daquilo que são as orientações internacionais e as guidelines internacionais. E elas são muito claras a dizer que doença mental, seja depressão, ansiedade, doença bipolar, e nós temos agora muito interesse no estudo da perturbação de hiperatividade e déficit de atenção e a perturbação do espectro de autismo. Portanto, estas características nós sabemos que estão altamente relacionadas com a gestão do comportamento e do comportamento humano, neste caso, a alimentação. Uhum. E que impactam diretamente a adesão a outros tratamentos, ao tratamento médico. E, portanto, é fundamental nós abordarmos estas questões para permitir que a pessoa consiga ter uma adesão eficaz para ter um tratamento eficaz médico. E, portanto, nós andamos, o tratamento multidisciplinar, já falámos muito dele, mas é fundamental que haja realmente este diálogo entre as diferentes disciplinas para que elas se apoiem. Elas não devem trabalhar isoladamente, elas devem trabalhar em apoio para servir aquilo que é o propósito do tratamento da obesidade.
1: Fica clara essa ideia, o tempo vai voando, falta cerca de meia hora para o fim deste programa. Consulta pública no qual estamos a debater
2: questão da Eva.
1: Sim, sim.
2: Só peço desculpa, Frederico.
1: É de Francisco Martins.
2: É importante dizermos que o papel da psicologia também tem um impacto tremendo numa coisa que nem sempre é falada e que parece um contrassenso e cuja psicologia tem um trabalho tremendo, que é o facto das pessoas que perdem peso depois não se reconhecerem na nova imagem corporal. Ou seja, muitas vezes a psicologia tem um papel importante na gestão da nova imagem corporal, e penso que a psicologia falou em inúmeras vantagens do apoio psicológico, que é essencial, mas parece um contrassenso, mas muitas das pessoas, quando perdem peso, depois não se reconhecem pensem no novo corpo e é importante que a psicologia também continue a dar este trabalho. Peço desculpa pela adenda.
1: Não, claro que sim. E enquanto dizia isto, isso, Joana Ferreira Duarte estava aqui a abanar com a cabeça. Identificou-se com esta questão de não se reconhecer ao espelho?
3: Efetivamente, eu já ganhei e perdi peso muitas vezes, por isso eu já me tinha visto magra. O que me relatam muitas vezes é que houve mulheres, sobretudo, que nunca se viram com pouco peso. E, portanto, esses relatos aparecem muito, não é? Eu não senti isso na pele porque, efetivamente, já estive dos dois lados muitas vezes, mas isso acontece. Mulheres que nunca se viram com pouco peso e não se conseguem reconhecer de outra forma que não essa. Portanto, a psicologia, como já disse várias vezes ao longo desta
1: é fundamental
3: da minha intervenção.
1: A partir de agora juntam-se a nós o presidente da Associação Portuguesa contra a Obesidade Infantil, Mário Silva, está nos estúdios da Antena 1 em Faro.
4: Aqui connosco
1: em Lisboa está o vice-presidente do Conselho Nacional das Associações de Profissionais de Educação Física e Desporto, Nuno Fialho. Sejam bem-vindos os dois. Já vamos ouvir a vossa perspectiva em relação a este tema. Antes disso, damos a palavra aos jovens que vivem nesta era dos influencers, com dietas da moda, suplementos, promessas de transformações rápidas. Estão cada vez mais presentes nas redes sociais, chegam todos os dias aos ecrãs dos telemóveis, dos mais novos. A jornalista Tatiana Felício foi falar com alguns jovens para perceber até que ponto é que estes conteúdos influenciam hábitos de alimentação e também a atividade física.
5: São quase 8 e eu estou em jejum, mas ontem jantei super tarde, portanto nem fiz assim grande jejum. Fiz, não sei, 20 horas.
6: Jejum intermitente, dietas extremas ou suplementos que ajudam no emagrecimento. Nas redes sociais estão milhares os conteúdos com receitas quase milagrosas que em muitos casos substituem ou descredibilizam o acompanhamento profissional. Miguel Santos é personal trainer, trabalha com pessoas de diferentes idades, mas afirma que são os jovens que mais procuram mudar a imagem por uma via aparentemente mais rápida, mas menos adequada.
7: Procuram primeiro os atalhos e as facilidades, como por exemplo em suplementos ou medicações. Em alguns casos também tentam medidas extremas, como dietas super restritivas, sem pensar se isso compromete a sua saúde ou não.
8: O Ozempic. Ah, mas porquê que você toma Ozempic? Mas quanto que você toma de Ozempic? Por quanto tempo você toma Ozempic? Você passa mal com Ozempic, gente? Só dá Ozempic no meu direct e eu vou falar com vocês a respeito disso.
9: As redes sociais vendem muito mais imagem do que saúde. Aliás, nós temos sempre tendência em comparar-nos com os outros e muitas vezes não temos a capacidade de perceber que aquilo que vemos online nem sempre corresponde à realidade. Levam as pessoas a acreditar que tudo é perfeito, tudo é fácil e não é assim. No mundo do fitness, no mundo do exercício físico, da alimentação saudável, não há um caminho fácil.
6: No caso de Mariana, não foram as redes sociais o incentivo para deixar para trás hábitos menos saudáveis. Aos 20 anos, começou a desgostar do reflexo que via no espelho. A partir daí, o exercício físico e uma alimentação mais cuidada tornaram-se prioridade.
9: Durante muito tempo da minha vida eu não tive hábitos alimentares nem de exercício saudáveis e isso refletia-se bastante na minha imagem e no meu corpo. Então esse foi sem dúvida o grande motor que me levou a querer mudar. Claro que hoje em dia também consigo perceber que a parte ligada à saúde é bastante importante. Por isso, atualmente, tanto a parte física como a saúde são o que me leva a ter mudado os meus hábitos.
6: Também a preocupação com a saúde fez Sen mudar de perspectiva. O jovem que colocou a atividade física em segundo plano no início da universidade agora pratica boxe todas as semanas. Até porque, como conta, estar parado não é uma opção.
10: Tenho muito cuidado também com a minha alimentação para poder conjugar os dois da melhor maneira possível, mas sim, tenho boas práticas físicas todas as semanas e boa alimentação também. E o cuidado com a minha própria saúde, porque estar parado não é nunca benéfico.
11: Este sou eu com 114 quilos.
12: E este sou eu passados 2 meses desde que comecei o projeto de emagrecimento.
13: Porquê que nós normalizamos excesso de peso? Eu entendo que se vocês tiverem alguma condição que não vos permita emagrecer, é uma coisa e é uma situação, ok? Agora, se vocês estão completamente normais e têm excesso de peso?
14: Se tu quer emagrecer até 6 quilos ou mais em menos de 2 semanas, tu vai fazer a dieta cetogênica.
6: Numa realidade onde basta deslizar o dedo para encontrar conselhos sobre alimentação e exercício físico, é cada vez mais difícil distinguir a informação fidedigna. A imagem parece ser o que mais importa, porta, esquecendo que os resultados não aparecem em 30 segundos, como nos vídeos.
10: Por vezes a internet tem muitos gurus, entre aspas, da alimentação, mas num mundo em que há muitos gurus da alimentação, acaba por não haver nenhum guru da alimentação. Portanto, é muito difícil também rastrear isso, mas sim, sinto que, de modo geral, as pessoas têm muita mais preocupação com isso.
9: Muitas vezes há o mau conteúdo e há quem aproveite talvez a ânsia desesperada que grande parte das pessoas têm em atingir resultados rápidos ou atingir algo que acaba por ser irreal e acaba por também ser um vendedor de sonhos e vende ideias erradas e resultados que não existem. E então acho que às vezes as redes sociais também nesse campo podem ser um bocadinho tóxicas.
6: Cabe a quem procura ou assiste a este tipo de conteúdo entender que nem tudo o que é viral é saudável.
1: Reportagem de Tatiana Felício com reflexões dos jovens sobre alimentação, atividade física e redes sociais. Mário Silva, enquanto presidente da Associação Portuguesa contra a Obesidade Infantil, quais são as principais dificuldades que as famílias enfrentam ao lidar com estas situações?
4: Todas as que já foram aqui referidas e que eu estive a ouvir muito atentamente. No mundo ideal não viveríamos em ambientes obesogénicos, quer na escola, quer nas cidades, quer nas pequenas vilas, e portanto não teríamos este estilo de vida que temos atualmente e não teríamos estas dificuldades que acabámos agora de ver nesta reportagem da influência que todos nós temos e que naturalmente as crianças e os jovens têm menos discernimento e muitas vezes não conseguem deixar de se levar pela influência que, uhum. que têm estes conteúdos.
1: Nas redes sociais há também essa presença muito do tal marketing de alimentos mais hipercalóricos, mais ricos em gordura e açúcar. É também algo a que as crianças estão bastante expostas.
4: Eu diria que estão estes novos formatos amplificam, mas esta questão sempre existiu. Aliás, a minha área de formação é precisamente esta, portanto, o marketing. E quando eu estudava marketing na universidade, também não havia, nenhuma formação no sentido de fazê-lo com algum critério, neste caso, de pensar, quando estamos a fazer uma determinada campanha, de como é que ela pode afetar a saúde, não é? Portanto, se estivermos aqui a falar de um produto alimentar, porque esse, como já foi aqui referido várias vezes, não é o foco da indústria alimentar, mas também, como já foi referido, se houver esse esforço de legislar, portanto, e de incentivar a cooperação, naturalmente ela terá que acontecer também. Agora, eu não gostava de desperdiçar aqui a oportunidade, claro, também de falar no sentido de que nós não podemos só demonizar também este marketing todo, porque ele também pode ser a ferramenta marketing, não é? Também pode ser utilizada precisamente para aquilo que nós queremos todos, e estamos aqui todos a falar, que é ajudar as pessoas, comunicar, literacia em saúde, utilizando essas ferramentas. É, por exemplo, aquilo que a Associação Portuguesa contra a Obesidade Infantil tem feito nas escolas nos últimos 15 anos, através do projeto Heróis da Fruta. Nós temos que estar todos unidos, ou seja, e deixem-me dar também aqui os parabéns por este programa sério, que é raro existir, portanto é mesmo serviço público que está aqui a acontecer, porque é preciso que também, nomeadamente os órgãos de comunicação social, se envolvam com responsabilidade. Nós, muito recentemente, em conjunto com a CEPEL e com outras entidades, lançámos precisamente aqui um guia para a comunicação social, para os mídia, no sentido de passarem a utilizar expressões menos estigmatizantes. Uhum. Quando abordamos...
1: Quer dar algum exemplo?
4: Claro, claro. Portanto, quando falamos de obesidade, normalmente chamamos os pacientes da própria doença, não é? Ou seja, dizemos pessoas obesas, crianças obesas, e isto não acontece, por exemplo, noutras doenças, não é? Nós não vemos na comunicação social dizerem as crianças cancerosas, não é? Portanto, e eu acho que até pelo histórico social e emocional que esta doença traz, a carga que traz, a herança que traz, eu já ouvi aqui a Joana, e que fala com muita propriedade da questão, mas geralmente, e na altura, há 20 anos atrás, quando a obesidade não era considerada uma doença em Portugal, portanto uma pessoa era gorda, não é? E entre outras expressões que continuam todos os dias a ser ouvidas nas escolas, no local de trabalho, as piadas, tudo isso que faz...
1: Mantém-se esse preconceito relativamente...
4: Mantém-se o estigma. E por isso essa é uma das nossas principais lutas. Aliás, a associação recebe muitos e-mails e muitas mensagens também nas redes sociais, porque também lá estamos, de pais a descreverem situações de bullying e que são continuadas, e que muitas vezes nos pedem ajuda, como o que é que podem fazer para que esta situação termine. Uhum. Portanto, aquilo que nós temos feito nas escolas tem sido precisamente a sensibilização para que a doença seja compreendida. E isto remete um bocadinho aqui para o início também da conversa, que foi muito bem feito o preâmbulo aqui pelo Dr. Edi, e já ouvi aqui também outros complementos que foram aqui sendo feitos, e eu acho que esta é a principal mensagem que eu gostava de reforçar neste momento, que é, eu acho que falta, nós já sabemos tudo, nós precisamos de prevenção, nós precisamos de legislação que ajude a que os ambientes se tornem menos obesogénicos e mais saudáveis, nós precisamos de mais tratamento e precisamos de reformular a forma como o tratamento é feito, efetivamente aquilo que nós precisamos é de conversas sérias sobre a obesidade, uhum, e de sentir e olhar para a obesidade, legislar o que tiver que ser legislado, comparticipar o que tiver que ser comparticipado, apostar em todas as frentes, porque eu acho que há aqui uma coisa essencial, que é, nós não nos podemos esquecer sempre que estamos a falar de pessoas. Portanto, a Joana esteve aqui a falar na primeira pessoa, e bem, porque eu acho que a voz dos pacientes tem que ser incluída sempre nestes debates e nestas reflexões, mas há uma coisa que me preocupa, que é o seguinte: a maior parte destas medidas que estamos aqui a falar, eu não sei quando é que elas vão ser implementadas, eu não sei quando é que as cidades vão passar a ter mais segurança e onde as crianças se sintam mais à vontade, e os pais para as deixar fazer mais atividade física diariamente, uhum, fora de casa. Não sei quanto tempo é que isso vai demorar. E o que eu sei é que todos os dias, o Gustavo, a Bia, que são crianças que fazem parte da associação, o tempo passa,
1: e elas não podem esperar.
4: E elas não estão a ser acompanhadas em todos, ou seja, não estão a ter aqui todas as ferramentas, não estão a ter acesso a todas as ferramentas. E eu acho que, foi aqui referido, que cada caso é um caso, e essa é que é a mensagem principal. Nós dizemos obesidade, se calhar deveríamos de falar mais de obesidades, como falamos de diferentes tipos de cancro, de diferentes tipologias dentro de cada doença, porque às vezes aquilo que resulta para uma criança, para um jovem, para um adulto, pode não resultar para o outro. E portanto nós temos mesmo que conseguir, eu não sei se vai ser com as teleconsultas, que também tardam aqui em acontecer, acontecer no SNS. Eu não sei como é que acho que temos todos que refletir nas prioridades, nos investimentos que são possíveis e nestas fontes também de financiamento, porque todos compreendemos que temos que as analisar todas em conjunto. Agora, há um ponto essencial, que é: nós não podemos continuar a deixar pessoas para trás e a discriminar, porque, e vou dar aqui só um exemplo também de discriminação, muitas vezes, por exemplo, todos os seguros de saúde, e estamos aqui a falar muito desta questão do que é comparticipado, o que é serviço público, o que é que pode ser também a resposta no privado, e muitas vezes os seguros de saúde têm mesmo esta exclusão, esta discriminação. Portanto, é este mindset que nós temos que mudar em relação à obesidade. A obesidade tem que passar a ser vista, compreendida, referida nos meios de comunicação social, referida na nossa sociedade e sentida como uma doença, em vez de nós estarmos a continuar a arranjar o culpado. Por isso é que nós dizemos, assim, de uma forma muito simples, e para terminar também, que nós defendemos aqui três princípios, três zeros na APCOE, que é zero culpa, ou seja, não interessa estarmos aqui a culpar, a arranjar o culpado, se são os pais, se a culpa é da própria criança, ou de quem é que é a culpa, porque ninguém tem culpa de ter uma doença e precisa, naturalmente, de apoio. Claro. Zero pressão, porque senão voltamos àquela questão de se o foco é o perder peso, criam-se distúrbios, outras situações de saúde complexas de gerir. Portanto, os resultados ou as expectativas têm que ser adaptadas àquilo, a cada caso em particular, e muitas vezes não há necessidade de criar pressão extra, efetivamente o zero estigma, ou seja, a pessoa não sentir que está numa situação em que a responsabilidade é única e exclusivamente dela e que tudo depende dela. Portanto,
1: ficam essas três ideias, esses três zeros. Há dias a falar com um amigo professor de educação física, ele dizia-me que sentia uma diferença nos alunos, que atualmente era mais difícil pôr as crianças e os jovens a mexerem-se, a fazer atividade. Nuno Fialho é vice-presidente do Conselho Nacional das Associações de Profissionais de Educação Física e Desporto. Sente também alguma transformação nas aulas, alguma maior dificuldade de meter motivar os jovens a mexer o corpo nesta era em que estamos todos tão agarrados aos telemóveis? Bom dia.
15: Bom dia, em primeiro lugar, gostaria de cumprimentar os convidados, cumprimentar os ouvintes também, e também agradecer à Antena 1 por reconhecer a importância dos profissionais de educação física e desporto para a promoção da saúde, e neste caso para lidar com situações de excesso de peso e obesidade. Relativamente aos alunos, os dados demonstram exatamente isto. Demonstram que a obesidade infantil tem vindo a aumentar, o excesso de peso tem vindo a aumentar, mas também temos valores algo preocupantes relativamente à inatividade física em Portugal. Os eurobarómetros costumam caracterizar Portugal como, às vezes, vice-campeões da inatividade física, o que é realmente preocupante. E
1: inatividade física, ou seja,
15: inatividade física,
1: a ausência dessa atividade.
15: Exatamente. Portanto, realmente, num mundo cada vez mais digitalizado, vemos que os nossos miúdos têm cada vez menos vontade de se mexer. E isso é um problema, não só por uma questão de saúde física, mas também por uma questão de saúde mental. Os dados também dizem que, com a pandemia, esta inatividade aumentou, e isto tem custos para a sociedade que são muito, muito, muito severos.
1: Obriga também os professores de educação física a encontrar novas estratégias para motivar os alunos, para os tornar mais predispostos para o desporto?
15: Julgo que sim. Nós temos procurado fazer sempre esse trabalho. No caso da educação física especificamente, que tem três áreas do curriculares, tem uma parte dedicada às matérias, onde entram os jogos esportivos coletivos, o atletismo, a patinagem, as danças, onde basicamente queremos capacitar os alunos para poderem praticar aquelas atividades em autonomia. Mas temos uma parte dedicada à aptidão física, onde procuramos que os alunos não só desenvolvam a aptidão física nas próprias aulas, mas também tenham conhecimentos para como monitorizar essa aptidão física. E depois temos uma outra parte, que é uma parte chamada conhecimentos, onde procuramos interligar tudo isto que fazemos, no sentido de criar mais uma vez uma literacia física, digamos assim, para que em autonomia os alunos percebam qual é a importância da atividade física e desportiva para a sua vida, mas também saber interpretar outros fatores que condicionam essa saúde, como a questão da alimentação, como a questão do repouso, como a questão da própria higiene. Portanto, nós na área de educação física temos procurado sempre corresponder a essas exigências, que cada vez são maiores. Nós notamos ali, há dois momentos que são críticos. Um dos momentos tem a ver com o primeiro ciclo, portanto, dos 6 aos 10 anos, onde existe um grande problema com a educação física. Não existe uma prática de educação física sistematizada, transversal, que consiga garantir que todos os alunos têm acesso a esta parte do currículo.
1: Isso e, nota-se depois na forma como os...
15: Tarde nota-se. As provas de aferição, que agora foram substituídas pelas provas moda, revelam exatamente essa dificuldade na aprendizagem. Não estamos a falar aqui de performance esportiva, estamos a falar de aprendizagem em alturas que são essenciais para o desenvolvimento das crianças, onde elas começam a ganhar um gosto pela prática da atividade física e desportiva, e o desenvolvimento de competências motoras básicas essenciais, como lançar, como driblar, como chutar, como mexer-se ao som de uma música, como aprender a patinar, como aprender a andar de skate. Este tipo de aprendizagens que não têm sido desenvolvidas de uma forma sistemática no primeiro ciclo, por várias razões, condicionam mais tarde a capacidade que os alunos têm de aprender, e também a capacidade e também influencia negativamente o próprio processo de ensino e aprendizagem. Imagine-se que chegávamos ao quinto ano e os alunos não tinham tido matemática ou língua portuguesa de uma forma sistemática. Os problemas que isso iria causar no desenvolvimento dessas áreas. Nós sentimos muito isso. E o próprio governo também sente isso, no sentido de que ele próprio está a desenvolver medidas para que essa situação se possa reverter. Este é um dos momentos críticos. O outro momento crítico tem a ver com a passagem do terceiro ciclo para o ensino secundário, onde há uma maior pressão para obter melhores resultados académicos. E o que se vê muito é uma maior valorização daquelas disciplinas, atribuindo mais horas, atribuindo mais esforço e mais empenho para poder obter melhores resultados académicos. O que é um pouco um contrassenso, porque o que a investigação também nos diz é que essas áreas influenciam-se positivamente. Ou seja, quem consegue fazer atividade física e desportiva de uma forma autónoma tem melhores hábitos, é mais organizado, consegue de alguma maneira gerir melhor o seu dia-a-dia, enfrenta os problemas de maneira diferente, é mais resiliente. Portanto, tudo características que influenciam o desempenho académico, não só no ensino secundário, mas depois no futuro. Portanto, é um contrassenso, às vezes, quando verificamos uma não aposta na prática, principalmente na prática desportiva no ensino secundário, em detrimento de outras áreas, entendendo que aquilo é uma aposta com um impacto direto no resultado académico dos alunos, quando isso não está provado que assim seja, digamos assim.
1: São visões de facto muito importantes para compreender de facto as mudanças nos tempos. Em relação ao tempo também, já estamos prestes a terminar o nosso programa. Eu queria fazer uma ronda final pelos nossos convidados, com 30 segundos para cada um, para uma nota final, a ideia que pretendam deixar no fim deste debate. Cristina Padez, queria lhe dar a palavra. Considera que a obesidade é uma doença e não uma escolha?
16: Sim, claramente não é uma escolha num mundo em que, de facto, tudo, quase tudo à nossa volta nos estimula exatamente para, por um lado, para comer, e infelizmente para comer alimentos cada vez menos saudáveis. Hoje há um grande debate sobre o efeito dos alimentos ultraprocessados, que estão, penso eu, claramente associados também aos valores de obesidade e a uma menor saúde. E portanto há muito para fazer nesse sentido. Eu só para terminar gostava de mencionar uma questão que não foi aqui ainda referida e que me parece importante, que é, por um lado, a necessidade, parece-me, de se trabalhar muito também com as famílias. Uhum. Eu estava a falar de telemóveis e a mim choca muito, por exemplo, num restaurante ver uma mesa com uma família em que todos estão ao telemóvel. Portanto, há aqui um trabalho a fazer. Uhum. Primeiro, a nível de família. E segundo, enfatizar também, que me parece importante e que podia ajudar, o papel dos municípios na organização, muitas vezes, de atividades que não têm que ser só atividades esportivas. Eu, por exemplo, para as crianças, sim, as atividades esportivas são importantes, mas brincar ao ar livre também é muito importante. E eu penso que aqui os municípios têm um papel, podem ter um papel muito, muito importante, não só na organização de espaços que permitam essas brincadeiras mais ativas, participação das famílias, etc., em vez de irem, por exemplo, para os centros comerciais, e que poderiam, de facto, ajudar, não só em infraestruturas, mas até na organização de eventos que as pessoas normalmente participam. Portanto, esta é a
1: muito
16: minha mensagem
1: obrigado.
16: Final e obrigada pelo convite.
1: Ora, essa. Maria João Gregório, nota final.
17: Obrigada. Eu dizia, voltava ao início, a obesidade é de facto um dos problemas mais relevantes de saúde pública no nosso país. Acho que discutimos amplamente os desafios, e os desafios são muitos. Precisamos de uma combinação de medidas, quer do lado da prevenção, quer do lado do tratamento, mas temos que ter a consciência de que adaptar e reorganizar os serviços de saúde para um acompanhamento adequado à doença crónica, à obesidade e outras doenças crónicas associadas, implica uma reorganização ainda muito significativa do sistema de saúde. E, portanto, dizer também que noutros países esta está a ser uma reorganização gradual, e, portanto, é isso que também podemos esperar que também aconteça no nosso país. E mesmo para finalizar, dizer que por parte da Direção-Geral da Saúde esta é de facto uma das nossas prioridades e temos um roteiro de ação com 10 medidas concretas para implementar até ao final de 2027 e, portanto, assumir aqui este compromisso da nossa parte.
1: É de Francisco Martins.
2: Muito obrigado. A obesidade é de facto uma doença, não é uma escolha. Não existe um tratamento único, existe um tratamento personalizado. Temos que criar uma agenda comum entre os decisores políticos e os profissionais de saúde, claramente com esta equipa multidisciplinar. É preciso fazer um investimento em saúde e as futuras decisões sobre comparticipação têm que acompanhar a evidência científica. O próprio percurso da pessoa com obesidade retira a capacidade de prescrição aos cuidados de saúde primários e transfere grande parte para os cuidados de saúde hospitalares. E recordar que a prevalência da obesidade é, infelizmente, muito grande e corremos o risco de estar a sobrecarregar um sistema deste si já sobrecarregado e aumentar listas e tempos de espera. A família, a medicina geral e familiar e os cuidados de saúde primários, bem como toda a equipa multidisciplinar, têm que ter condições para tratar com dignidade as pessoas com obesidade.
1: Adriana Lage, uma ideia final para antes de terminarmos este programa.
18: Começaria, obviamente, por agradecer o convite novamente e a todos os colegas que participaram. Eu acho que fundamentalmente deixar algumas mensagens fundamentais. Já percebemos que precisamos de tratar as pessoas que vivem com obesidade de forma multidisciplinar, não é uma competição, é um trabalho de equipa, que tratar a obesidade é dar ou oferecer a possibilidade de reverter morbilidade a estas pessoas, mas também mortalidade, não falamos muito disso, mas as pessoas morrem de obesidade e não só das suas consequências ou das doenças que estão assim ligadas, e obviamente reforçar a ideia que nós precisamos de dar acesso homogéneo, responsável e com base em ciência, às ferramentas que temos hoje disponíveis, pela possibilidade também de justiça de acesso, e não é um atalho, não é uma forma fácil de o atingir, como não é em qualquer outra doença, e fundamentalmente não estigmatizar estas pessoas, convidá-las a procurarem ajuda e procurarem profissionais responsáveis para as acompanhar a vida toda.
1: Eva Conceição?
0: Obrigada. Eu gostaria de reforçar que é fundamental mudarmos a narrativa coletiva sobre a responsabilidade da obesidade. O comportamento alimentar, isto é importante, o comportamento alimentar é regulado pelos mesmos mecanismos metabólicos e fisiológicos que regulam o peso e que estão alterados na obesidade. E, portanto, o comportamento alimentar, assim como o peso e a gestão de peso, não é uma questão de força de vontade individual. E as boas notícias é que temos abordagens terapêuticas e tratamento hoje em dia que podem ajudar a multiplicidade de pessoas que temos com que trabalhamos.
1: Joana Ferreira Duarte, com que mensagem é que gostaria também de terminar este consulta pública?
3: Eu gostava de dizer que nas redes sociais existem várias pessoas que publicam aquilo que comem diariamente, a forma como se exercitam, e há muitas pessoas que infelizmente estão muito desesperadas para perder peso e para modificar o seu corpo e acham que se copiarem essas pessoas vão ficar com esse mesmo corpo, e isso traz-lhes muita frustração. As redes sociais têm um botão que diz não seguir, e eu acho que há muitas pessoas que deviam carregar nesse botão para o bem da sua saúde mental. Há muita toxicidade nas redes sociais e devíamos fazê-lo. Queria também deixar esta mensagem que perder peso não resolve a relação que temos com a comida, e reforçar esta intenção de que as questões com a comida não são só fisiológicas, também são emocionais, e a psicologia, o facto de estar a estudar psicologia não me permite não dizer que a psicologia tem um papel fundamental, e acredito profundamente no complemento do comportamento alimentar em todos os processos farmacológicos.
1: Nuno Fialho?
15: Julgo que a escola tem um papel essencial na prevenção, não só porque todos os alunos, todas as crianças e jovens passam pelas escolas, mas também porque todas as famílias, de alguma maneira, também estão ligadas à escola. Portanto, a escola tem um papel essencial não só na questão da prevenção, mas também na questão da identificação. Na questão da prevenção, é necessário tempo para discutir isto com os alunos, discutir isto com as famílias, e é preciso uma educação física mais afirmativa naquelas áreas, naqueles momentos críticos que falei, nomeadamente no primeiro ciclo. É essencial, essencial.
1: Terminamos com o Mário Silva.
4: Agarrando aqui também nestas palavras do Nuno, deixar esta mensagem de que os professores que nos estiverem a ouvir, tal como os pais, podem entrar em contacto também com as associações, portanto, e neste caso falando da APCOI, porque temos estes programas, ou seja, quer de prevenção, quer de combate ao bullying e ao estigma, especificamente nesta questão da obesidade, e também como forma de acolhimento, porque muitas vezes, em complemento com todo este percurso que cada família tem que fazer junto dos profissionais de saúde, muitas vezes também é importante para a motivação e também para se sentir apoiada, estar em contacto com outras famílias que têm, que estão a passar precisamente pelos mesmos desafios com esta doença.
1: Quero agradecer aos nossos convidados pela presença, pelo importante contributo na análise às causas e consequências da obesidade, assim como as diferentes formas de tratamento da doença. Um resto de bom dia para todos. Consulta Pública teve planeamento e produção de Rita Soares, pós-produção de Andréia Brito, reportagem de Tatiana Felício, cuidados técnicos em Lisboa de Jorge Almeida e Filipe Pinto, no Porto, Francisca Alves e Cláudio Calado, em Coimbra, Jaime Antunes, e em Faro, Tatiana Felício. Eu sou o Frederico Moreno. Regressamos na próxima semana, sempre às quartas-feiras de manhã, com o debate em torno de um tema relevante da atualidade. Bom dia.

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1: A linha SNS 24 e o serviço do INEM vão ser reforçados por causa da onda de calor que vai atravessar o país nos próximos 8 a 10 dias. Medidas anunciadas há pouco numa conferência de imprensa conjunta em que participaram responsáveis de várias entidades ligadas à monitorização da saúde e ao socorro. O Governo pede também aos municípios para disponibilizarem salas climatizadas que possam servir de refúgio às altas temperaturas. O Ministro da Educação acredita que o prazo previsto para a correção e a fixação das notas dos exames nacionais do 12º ano vai ser cumprido, mas admite alterações ao calendário que está fixado se estiver em causa o rigor da avaliação dos alunos. Nesse caso, assume Fernando Alexandre, terá de haver responsabilidades. A taxa de desemprego recuou 2 décimas entre abril e maio, situou-se nos 5,5% no final do mês de maio.
0: Jornal do Meio-Dia, a edição é de João Vasco.
1: O Governo pede aos municípios para disponibilizarem salas climatizadas.

0: climatizadas que possam servir de refúgio das altas temperaturas. Foi uma das medidas anunciada há pouco numa conferência de imprensa em que participaram vários responsáveis de entidades ligadas ao socorro e à monitorização da saúde e também a Secretária de Estado da Saúde. Foi anunciado ainda um reforço da linha de saúde 24 e do INEM, da linha do INEM, do 112. O Governo garante que o país está preparado para responder a este fenómeno extremo. Teresa Correia.
1: Uma resposta que envolve todo o Governo, todas as autoridades de saúde e da Proteção Civil, e o Governo diz de facto que está tudo a postos. Há guias para da Direção-Geral de Saúde para o cidadão, há guias também para os empregadores e os trabalhadores que trabalham expostos ao sol e também vai ser publicado o guia para os municípios. E nesse guia há então a indicação, os municípios terão de indicar os locais frescos que podem disponibilizar à população, como, por exemplo, bibliotecas, e há também a envolvência das entidades privadas com hotéis, centros comerciais e até igrejas. Para além disso, os próprios municípios devem ser eles a indicar, articulando com as autoridades de saúde, esses locais e o auxílio que a população precisa a cada momento, de acordo com o evoluir da situação, e estes abrigos serão disponibilizados quando for elevado o contingente, o nível de alerta de contingência para 2 ou 3. Há também a articulação com as unidades locais de saúde. O Governo, a Secretaria de Estado da Saúde, assegura que estão todas climatizadas, não só as urgências, mas também os internamentos e as consultas. Depois há um reforço dos profissionais da linha do INEM e também da linha SNS 24, com equipas reforçadas em cada turno, até porque o número de chamadas, quer para a linha do INEM, quer para a linha do SNS 24, já registou um aumento de cerca de 500 chamadas a mais por dia, e é previsível que esse número venha a aumentar, daí o reforço dos turnos e das escalas. O Governo diz que está tudo preparado, as autoridades de saúde contam com o aumento de mortalidade, a última onda de calor fez mais 60 mortos, não há estimativas de quantos mortos pode ocorrer em Portugal com esta onda de calor que pode durar 10 dias.
0: Teresa Correia, em direto do Ministério da Saúde, depois desta conferência de imprensa conjunta da Secretária de Estado da Saúde e também de várias entidades ligadas à monitorização da saúde e ao socorro. O Instituto Português do Mar e da Atmosfera decidiu agravar para vermelho o alerta para os distritos de Lisboa e Setúbal já a partir da meia-noite de hoje, por causa das altas temperaturas, um alerta que é válido para o dia de amanhã, quinta-feira, e para sexta-feira já as regiões de Coimbra e de Leiria vão estar sob aviso vermelho sexta e sábado. Os termómetros, como lhe estamos a dizer, começam a ultrapassar os 40 graus já esta quarta-feira em vários pontos do país. Há algumas zonas do norte do continente sob aviso amarelo, menos grave amanhã, mas na sexta-feira todo o país terá pelo menos aviso laranja e aviso vermelho naqueles locais que lhe referi, nomeadamente nos distritos de Lisboa e Setúbal. A vaga de calor pode durar 8 a 10 dias. Contactada pela Antena 1, a Câmara Municipal de Lisboa refere que solicitou à Polícia Municipal e ao Regimento de Sapadores Bombeiros a elevação do grau de prontidão e resposta operacional, com o reforço de meios operacionais e maior prevenção. Numa nota escrita enviada à Rádio Pública, à Autarquia da Capital, lembra que existe uma rede de refúgios climáticos locais na cidade em que existem condições para enfrentar esta vaga de calor. É o caso de vários equipamentos culturais e bibliotecas que disponibilizam, de acordo com a Câmara de Lisboa, ambientes interiores confortáveis e protegidos durante os períodos em que as temperaturas são mais elevadas, integram igualmente esta rede de refúgios climáticos alguns parques da cidade de Lisboa. O Ministro da Educação assegura que nenhum aluno será prejudicado pelas falhas reportadas com o novo sistema digital que está a criar problemas à correção dos exames nacionais do 12º ano. Esta manhã no Parlamento, Fernando Alexandre admitiu, no entanto, Teresa Borges, alterações aos calendários de correção se estiver em causa o rigor da avaliação dos alunos.
2: O prazo começa a apertar, mas o Ministro da Educação assegura a última informação transmitida pelos serviços é de que o calendário vai ser cumprido.
3: Continuam reunidas as condições para que o calendário que está anunciado seja cumprido. Obviamente, há alguma pressão para o período de avaliação dos professores, que deverá estar concluído até dia 10 de julho, mas ainda assim estamos na janela prevista de garantir os 10 dias para essa avaliação e há fixação a 14/7.
2: Ou seja, as datas são para manter, a não ser que o processo de classificação digital coloque em causa o rigor e a equidade na avaliação.
3: O calendário nunca se sobreporá ao rigor das avaliações. E por isso, se de alguma forma estiver em causa o rigor da avaliação, a equidade na avaliação, obviamente serão feitos os ajustamentos que forem necessários.
2: E assegura Fernando Alexandre.
3: Nós colocámos a hipótese, se fosse necessário, porque nós temos os exames em papel, de se fazer a correção em papel. E o Educa reiterou que está confiante que vai conseguir garantir a correção digital.
2: O ministro esclareceu que os problemas registados têm tido origem no software e estão a ser ultrapassados.
3: Há um problema no QR Code, que será posteriormente no âmbito de uma auditoria identificado qual é que foi o problema, se foi um problema de impressão, se há um problema exclusivamente de software, essa análise será feita. Até ontem à noite a perspectiva era de facto que é possível ultrapassá-los os conhecidos, obviamente podemos ter, estamos obviamente em certeza neste processo.
2: Para o futuro fica já a garantia de uma auditoria para ver o que correu bem e o que correu mal, de forma a que este processo possa ser consolidado.
0: E sobre os exames nacionais, o ministro adiantou ainda que no próximo ano letivo será criado um projeto piloto de normalização das notas para corrigir diferenças de dificuldade entre anos letivos. Depois de ter considerado o Chega parceiro preferencial para avançar para a criação da prestação social única, a ministra do Trabalho acusa agora o partido de André Ventura de querer prejudicar cidadãos estrangeiros no acesso a esta prestação. No Parlamento, onde está a ser ouvida pelos deputados da Comissão de Trabalho, Maria do Rosário Palma Ramalho sublinhou que uma parte significativa dos estrangeiros beneficiários são cidadãos ucranianos que fugiram da guerra.
4: A PSU é uma prestação de dignidade social mínima, não é uma prestação contributiva. E sobre os beneficiários deste sistema, do RSI, tenho a dizer-lhe que a questão dos estrangeiros é uma falsa questão. Sabe porquê? Porque só 5% dos beneficiários da PSU é que são estrangeiros. Normalmente eles até chegam cá com um contrato de trabalho, mas podem ter um azar qualquer na vida e não conseguir chegar aos 5 anos de descontos que o Chega cria. E devo dizer, desses 5%, 32% até são refugiados ucranianos. Portanto, pensem bem, Sr. Deputado, e pensem bem o Chega, se são estes que vieram aqui, sobretudo a partir de 2022, com a guerra, que são estes que queremos efetivamente prejudicar.
0: A ministra desdramatizou ainda quaisquer mudanças nas condições de acesso a esta prestação e garantiu que as necessidades de trabalho social para aceder à PSU vão ser analisadas caso a caso. Maria do Rosário Palma Ramalho acaba de falar também sobre a situação do calor. Ela diz que confia que as empresas e a autoridade para as condições do trabalho vão terem atenção às situações dos trabalhadores que têm de trabalhar em situações de calor extremo. Maria do Rosário Ramalho, ministra do Trabalho e Segurança Social, considera que a ACT tem dado provas de que está preparada para fiscalizar eventuais irregularidades e insiste que não são necessárias mudanças na lei para fazer face aos efeitos do clima.
4: O ordenamento legal português está preparado para esta situação, como para outra, podia ser extremo frio. Depois há toda a intervenção repressiva e inspectiva, que a ACT é muito rigorosa no trabalho na agricultura, ações inspectivas, etc., em que se verifica que, se não tiverem sido concedidas essas condições adequadas aos trabalhadores, se eles não tiverem sido deslocados para zonas de sombra e determinada pausa, a ACT vai lá e aplica. E o ano passado não ouviu nada de nenhuma exploração que tenha tido que ser encerrada, nem nada disso, nem no ano anterior. Ou seja, desde que este governo cá está, não tem havido nenhuma situação em que a ACT não tenha feito intervenção e, portanto, determinado que não se passa um certo limite e que as instituições e que as empresas cuidam bem dos seus trabalhadores, como, aliás, é imposto pela lei.
0: a garantia deixada pela Ministra do Trabalho na Assembleia da República. A taxa de desemprego fixou-se nos 5,5% em maio. De acordo com os dados provisórios divulgados hoje pelo Instituto Nacional de Estatística, a taxa de desemprego recuou 2 décimas entre abril e maio. Em termos homólogos, ou seja, relativamente a maio do ano passado, a descida é ainda maior. A taxa de desemprego em Portugal estava 7 décimas acima em maio de 2025, era de 6,2%. Não foi só em Portugal, a desaceleração do aumento dos preços da energia teve efeitos positivos na inflação em toda a zona euro. De acordo com a estimativa rápida do Serviço de Estatísticas da União Europeia, o Eurostat, a taxa de inflação anual da zona euro abrandou em junho para 2,8%, tinha ficado nos 3,2%, 4 décimas acima no mês de maio. Digo-lhe agora que a Polícia Judiciária deteve hoje mais de uma dezena de suspeitos de fraude informática ao Santander. De acordo com a CNN Portugal, a PJ realizou esta quarta-feira uma operação de grande escala de combate ao cibercrime, que resultou na detenção de mais de uma dezena de pessoas suspeitas de envolvimento numa fraude de cerca de 50 milhões de euros contra o Banco Santander. A investigação, desenvolvida em articulação com as autoridades espanholas, centra-se num esquema de phishing, ou seja, roubo de dados. Parte do dinheiro terá sido branqueada em Portugal. O Governo Regional da Madeira vai promover uma campanha de recolha de donativos financeiros para ajuda à Venezuela. O dinheiro será recolhido através de uma conta da Cruz Vermelha Internacional. O procedimento foi explicado esta manhã à Antena 1 Madeira pelo Presidente do Executivo Regional, Miguel Albuquerque.
5: Para não andarmos a fazer prestações e apoios depois ou são desviados ou não se concretizam. Portanto, uma das maneiras mais fiáveis, sem sombra de dúvida, de apoiar a Venezuela é através desta conta da Cruz Vermelha Portuguesa. Em quarto lugar, nós temos aqui um papel muito importante e será determinante também no quadro nacional e no quadro regional, a nível da reconstrução e daquilo que vai ser necessário para apoiar as nossas comunidades.
0: A explicação de Miguel Albuquerque, também o Conselho da Diáspora Madeirense vai criar uma conta. O objetivo é angariar fundos junto das comunidades espalhadas pelo mundo.
6: Foi o Jornal do Meio-Dia, edição João Vasco, notícias em simultâneo com a RTP Antena 1 Madeira, Açores e RTP Mundo. A informação está disponível também em noticias.rtp.pt. Começa o mês de julho e com bastante calor, a meio da semana útil com a sua rádio. Bom, e agora do lado do trânsito, como é que está a situação, Sandra?
7: Neste momento, atenção, há 5 no sentido Cascais-Lisboa. Há um acidente na zona de Tires, antes das portagens de Carcavelos, que já está a provocar demora praticamente a chegar à zona do Estoril. E depois, mais à frente, vai encontrar filas na descida de Monsanto em direção às Amoreiras. Quanto à segunda circular, demora-se nos dois sentidos, entre a Escola Alemã e as Calvanas, para a ponte 25 de Abril, de Almada para Lisboa. As filas neste momento antecedem o viaduto Engenheiro Duarte Pacheco em direção a sul e está a afetar também já o acesso da A5 e também metade do acesso das Amoreiras. Quanto ao Porto, neste momento a VCI Rábida Freixo com paragens entre o Campo Alegre e a saída para a Boa Vista e a A28, as filas antecedem o nó da A4 até à Avenida AEP.
6: 821-0101 é o número gratuito que o liga ao serviço de trânsito. Uma ótima tarde e boa viagem também.
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6: Sentimento agridoce provocado pelo fim de um relacionamento. Narrativa para esta canção na voz de Inês Apenas.
9: Sinto muito.

0: Vem o Portugalex e no episódio de hoje temos memes, piadas secas, chapéus de sol em zonas concessionadas e confrontos é que amanhã há jogo. Personagens que vão entrar em cena no nosso magazine humorístico daqui a 30 segundos.
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9: Começa hoje o mês de julho e com ele a praga de memes que fazem o trocadilho com o Júlio Iglesias.
10: Uma fotografia do Júlio Iglesias com o Fiat Uno. Fica Uno de Júlio.
11: Muitos portugueses estão hoje a caminho do Algarve, preparados para espetar o chapéu de sol da Decathlon e a geleira em frente às áreas concessionadas.
9: O Portugalex foi falar com alguns condutores que estão na fila para a ponte 25 de Abril.
12: Olá, eu sou a Carolina Patrocínio e não tenho medo que ponham os chapéus de sol à frente da minha cama balinesa, porque a minha família ocupa a praia toda. Não sobra espaço nem para uma geleira. É este o segredo. Querem espaço da praia? Façam 47 filhos.
13: Olá, eu sou o Nelson Rosado dos Anjos e eu e o meu irmão vamos para o Algarve apanhar sol, a ver se curamos o acne, que piorou muito desde que perdemos o processo contra a Joana Marques, ok?
14: Ora viva, aqui fala em Joaquim Moraes, mas eu não vou para o Algarve, atenção. Quem é que quer ir para a Manta Rota quando temos praias tão boas em Oeiras, hein? Com mar e areia e conchas, hein? E senhores a vender bolas de berlim, isto só em Oeiras, atenção. Oh, coisinha, anda cá. Filma-me aqui a comer esta bolinha. Olha para isto. Que delícia. Que sabor, caramba.
9: Portugal vai enfrentar amanhã a Croácia nos 16avos de final do Mundial de Futebol. Mas o Nuno Luz sabe que o maior medo dos croatas neste confronto não é a seleção portuguesa. Não é verdade?
10: Sim, dizer que precisamente a seleção croata tem muito mais medo das manas Aveiro, que estão imparáveis nas redes sociais. A dizer que os jogadores da Croácia têm medo que elas lhes chamem papagaios invejosos mal amados e que lhes atirem o hashtag beijinho no ombro ou hashtag obrigado mano.
9: E como é que se estão a preparar para enfrentar as manas Aveiro?
10: Dizer que o selecionador lhes tirou os telemóveis para os manter longe das redes sociais. A dizer que a Kátia e a Elma estão preparadas para chamar ratos cobardes, invejosos, mesquinhos, falidos, tristes, hipócritas, ingratos e fracos aos adversários de Portugal e aos adeptos que critiquem a performance de Cristiano Ronaldo.
9: Esperemos que não haja motivo para isso. Obrigado, Nuno.
10: Dizer também que o jogo vai ser em Toronto e que no Cana dá para ganhar. Perceberam? Dá para ganhar. Cana dá. Cana dá. Dizendo que era um trocadilho. Um truque.
9: É muito giro, muito giro.
0: De facto, é verdade. Dizer que os episódios do Portugalex estão também todos em RTP Play. E amanhã, já sabe, antes das 8 da manhã.

0: Lindsay Buckingham e Mick Fleetwood, dois pilares do Fleetwood Mac, nesta composição de Miley Cyrus, uma oferta de paz e perdão dedicada ao seu pai, Billy Ray Cyrus. Forgiveness and Freedom are One and the Same. Narrativa para Secrets, versão do álbum Deluxe de Something Beautiful para Miley Cyrus. Quarta-feira, 1 de julho, está com a RTP Antena 1. Daqui a pouco há Jornal do Desporto aqui.
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0: Já voltamos à estrada. Situação do trânsito agora, Sandra.
2: Ainda está para resolver um acidente na A5, no sentido de Cascais-Lisboa, na zona de Tires, antes das portagens de Carcavelos, e o trânsito ainda já se está a fazer com alguma demora. As filas praticamente na zona do Estoril. Depois, a segunda circular no sentido Benfica-Aeroporto aparece a partir do nó do Eixo Norte-Sul e até às Calvanas. Aeroporto Benfica, tivemos indicação de um acidente na zona do Campo Grande, que está a provocar demora a partir do relógio. Também no Eixo Norte-Sul, Câmara de Campolide, temos filas a partir do acesso da A5 em direção a sul, para a ponte 25 de Abril. Quanto ao Porto, na VCI, a Rábida Freixo, há paragens à passagem pelo nó da Boa Vista, e a A28, Viana do Castelo Porto, entre a Ponte Lessa e a Rotunda AEP, no sentido Porto-Viana do Castelo, as filas à passagem pela nó da Circunvalação.
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1: Meio-dia 30 em ponto. Jornal de Desporto, títulos desta edição, José Pedro Pinto.
2: Bronca monumental na arbitragem. Estrela reage já a seguir às acusações de Duarte Gomes de interferência em nomeações. Dragão exige esclarecimentos. Neste jornal, diretos com o Olival e Alcochete, Futebol Clube do Porto e Sporting abriram a oficina. Seleção de partida para Toronto já deixa saudades em Palm Beach. Reportagem Antena 1 no Mundial. Novidades da volta a Portugal em bicicleta, que vai para a estrada daqui a pouco mais de um mês, e a entrada a vencer da Seleção Masculina de Futsal no Mundial Universitário.
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2: Nuvens negras no horizonte da arbitragem portuguesa. A tempestade da demissão de Duarte Gomes do cargo de diretor técnico nacional traz a reboque insinuações de interferência do Estrela da Amadora nas nomeações do presidente do Conselho de Arbitragem, Luciano Gonçalves, e se internamente no seio da federação. O caso está já entregue ao Conselho de Justiça, que se vai reunir ainda durante o dia de hoje. A entidade liderada por Pedro Proença já apresentou participação junto do Ministério Público. O Diário Record avança hoje que foi o facto de um funcionário do Estrela ter revelado ao árbitro Hélder Malheiro, ainda antes de saber da nomeação por parte do Conselho de Arbitragem, que iria estar num jogo do Estrela, a despoletar a desconfiança de Duarte Gomes de que algo não estaria bem. Contactados pela Antena 1, Duarte Gomes e Luciano Gonçalves declinaram de ser quaisquer comentários, mas de há instantes, à Rádio Pública, vem a tomada de posição do Estrela, clube que garantiu a permanência na Primeira Liga na última jornada em Braga. Paulo Lopo, presidente da SAD Tricolor, revela total incredulidade sobre todo este tema.
3: Eu acho que só por muita maldade é que se pode estar a associar o nome do Estrela da Amadora. As razões que levam, com certeza, o Duarte Gomes a sair do Conselho de Arbitragem, só ele diz a respeito. Não diz a respeito ao Estrela da Amadora, com certeza. E não vejo sequer qual é a intenção, percebemos de onde é que ela vem, com que objetivo. Mas achamos desnecessária a intenção de estar a envolver o Estrela da Amadora nesta situação, francamente.
2: Paulo Lopo, escutado há minutos pelo jornalista José Carlos Lopes, confirma que houve não uma, mas duas reuniões com o Conselho de Arbitragem sobre queixas relativamente às arbitragens dos jogos com o Estrela. Eduardo Gomes, esse, esteve presente na sala.
3: Não foi uma, foram duas reuniões com o Conselho de Arbitragem onde o Sr. Eduardo Gomes esteve presente. Portanto, ele esteve presente, ele viu, ele assistiu. O Estrela da Amadora não sabe antecipadamente quem é que são os árbitros que o vêm a apitar, nem podia saber. O que me garantiram nessa reunião em que eu estive presente com o Sr. Duarte Gomes, e portanto muito me espanta que eu possa dizer uma coisa diferente, caso diga, porque eu não sei, a única coisa que eu sei sobre este assunto foi aquilo que li hoje no Jornal Record, aquilo que me foi prometido por ele e pelo Luciano, foi que no Estrela da Amadora, tal como todos os clubes que lutavam pela manutenção e os clubes que lutavam por as provas europeias, iriam sofrer de um cuidado ainda maior por parte do Conselho de Arbitragem na escolha dos árbitros, para garantir que os mesmos seriam ou internacionais ou árbitros com experiência.
2: As explicações de Paulo Lopo, presidente do Estrela, que há poucos dias conseguiu garantir o licenciamento necessário para competir na Primeira Liga a partir de agosto. Sobre mais esta enorme polémica em torno da arbitragem e da última hora, a reação do Futebol Clube do Porto em comunicado a exigir esclarecimentos e muito mais. Ricardo Pinheiro.
4: O Futebol Clube do Porto manifestou preocupação com as recentes notícias sobre o setor da arbitragem na sequência da saída de Duarte Gomes da Direção Técnica Nacional de Arbitragem da Federação Portuguesa de Futebol e do envio do caso para o Ministério Público. Em comunicado, divulgado esta quarta-feira, os Dragões defendem que a situação exige transparência e esclarecimentos rápidos, sublinhando que a credibilidade das competições depende da confiança na arbitragem. Na nota, os portistas recordam ainda que já tinham alertado para problemas no funcionamento do Conselho de Arbitragem e apelam ao presidente da Federação Portuguesa de Futebol, Pedro Proença, para intervir e garantir estabilidade antes do início da nova época.
2: E num outro prisma, aguarda-se, por exemplo, que a APAF, presidida por José Borges, também tome posição. A Associação de Classes está em silêncio absoluto até esta altura sobre o caso que promete ter mais episódios. 1 de julho, o primeiro dia do resto da temporada desportiva do campeão e do vice-campeão nacional. Sporting e Futebol Clube do Porto abrem oficinas de pré-temporada nos respectivos centros de comando e já com 3 reforços garantidos, começamos pelos Dragões, que deram o pontapé de saída na temporada 26-27 no Olival. Direto com o centro de treinos Jorge Costa. Boa tarde, Bruno Malvana Marques. Que movimentos a registar da parte da manhã?
5: Boa tarde, Zé Pedro Pinto. Os campeões nacionais arrancaram a época 26-27 bem cedo aqui no Olival. Francesco Farioli foi o primeiro a chegar ainda antes das 7 da manhã. Tem por esta altura 25 jogadores à disposição, ainda com várias das principais figuras ausentes, mas com as 3 novas contratações para este defeso já aptas para trabalhar. O avançado André Silva, o guarda-redes João Afonso e o médio norueguês de 16 anos, Eirik Granas. Rodrigo Mora foi o primeiro atleta a chegar antes das 7 horas. Depois foram marcando presença os restantes elementos, por exemplo, João Costa, Gabriel Veiga e William Gomes, bem como também o presidente André Villas-Boas. Samu e Eirik Granas foram os últimos às 7h40. Destaques para as apresentações das pérolas da formação que vão realizar a pré-época com a equipa principal. São eles Ioane Pereira, Luís Gomes, Tiago Silva, Bernardo Lima, Mateus Mido, João Teixeira, André Miranda, Duarte Cunha e Eduardo Ferreira. Hoje o arranque é dedicado aos habituais exames médicos e físicos e também a um treino de readaptação ao esforço. Os jogadores internacionais que tiveram compromissos das seleções mas não foram ao Mundial têm autorização para se apresentarem na próxima segunda-feira. No que diz respeito à pré-temporada, ao que se sabe, o Porto vai realizar um particular no Olival frente ao Hibernian da Escócia, antes de rumar à Inglaterra para estágio entre 13 a 18 de julho.
2: O repórter Bruno Malvana Marques, em direto de Vila Nova de Gaia, no arranque da pré-época do campeão Futebol Clube do Porto. 330 km a sul, com mais reforços à disposição de Rui Borges, e no dia em que o Sporting cumpre 120 anos de existência, com um novo símbolo a ser apresentado nas próximas horas, principiaram os trabalhos de pré-temporada para o vice-campeão nacional. A mesma pergunta para ti, João Santos Correia, à porta da Academia de Alcochete. Que notas a esta hora? Boa tarde.
6: Boa tarde, José Pedro Pinto, com a principal nota a ser a ausência de Morten Nylund, não se apresenta, está autorizado a chegar mais tarde ao início de trabalhos na Academia Cristiano Ronaldo, tal como Kocharashvili e também Vajanidi, jogadores que poderão estar autorizados a apresentarem-se mais tarde para tratarem do seu futuro. Ausentes também os jogadores mundialistas e ainda Maxi Araújo e Zalazar, que apesar de já eliminados do Mundial, terão mais tempo de descanso. Zalazar, que é o único dos reforços que hoje não se apresenta em Alcochete. Silas Anderson, Altimira, Dumbiá e Pedro Lima já estão a trabalhar com Rui Borges, o treinador que foi o primeiro a chegar logo às 7h15 da manhã. Note também para a presença de Pedro Gonçalves e Daniel Bragança e para a ausência neste dia de aniversário do Sporting do presidente Frederico Varandas, pelo menos durante toda a manhã não esteve na Academia Cristiano Ronaldo. Como disseste, José, hoje é um dia muito agitado para o Sporting, até fora das quatro linhas, celebra os 120 anos, novo símbolo 26 anos depois e ao fim do dia terá também o equipamento para a temporada 2026-2027.
2: Obrigado, João. Sporting que já vai então em 5 reforços garantidos, todos do meio campo para a frente. O último apresentado ao princípio da noite de ontem, o médio catalão Sérgio Altimira.
7: El paso que tenía que dar era venir aquí con el Sporting.
8: Vir para o Sporting era o passo que tinha de dar, por todo o interesse que houve durante o verão. Apostavam muito em mim e no fim de contas eu creio que cada jogador tem de ir para onde mais o querem. Estou muito contente.
7: Estou muito contente de vir aqui.
2: Altimira, 24 anos, contratado ao Real Betis por 18 milhões de euros, mais 2 milhões em variáveis. Leões ficam já com 100% do passe do reforço, que segue a Rodrigo Zalazar, Issa Dumbiá, Silas Anderson e Pedro Lima. Ao Benfica, já com pré-época em curso há quase uma semana, chegou aquele que é até agora o reforço mais sonante para Marco Silva. O central francês Clément Monglet já fala de Águia Peito.
9: Muito feliz.
10: Estou muito feliz e muito orgulhoso de estar aqui, uma cidade grande, um clube enorme. Estou com muita vontade de enfrentar o desafio que tenho à frente, de jogar num clube assim, e quero começar já.
9: Com muitas ganas de começar já.
2: Longley, de 31 anos, aterra na capital portuguesa por empréstimo de uma temporada do Atlético de Madrid, mas ficará posteriormente com um contrato de 2 anos de ligação ao Benfica. De saída da luz está um dos produtos da formação lançado por José Mourinho. O avançado Rodrigo Rego deixa o Benfica em definitivo e assina pelos ingleses do Brighton & Hove Albion, clube da Premier League. As Águias não divulgaram os valores da operação, mas o Record fala em 3 milhões e meio de euros, mais percentagem de uma futura venda. É já esta tarde que a Seleção Nacional embarca rumo ao Canadá, onde na madrugada de quinta para sexta defronta a Croácia nos 16avos de final do Campeonato do Mundo. Roberto Martínez tem toda a gente na máxima força para aquele que será o adeus a Palm Beach, quartel-general da equipa das esquinas na primeira fase do Campeonato do Mundo. Cristiano Ronaldo e companhia vão deixar saudades, diz a Antena 1 Tim Ford, o diretor do centro de treinos onde Portugal trabalhou diariamente.
9: As últimas três semanas foram incríveis, super especial conhecer Cristiano Ronaldo e Bruno Fernandes e o resto da equipa. Tivemos bastante trabalho nos últimos meses, correu tudo bem, foi um grande prazer.
2: Tim Ford conclui que Palm Beach sai ainda mais valorizada após esta passagem da seleção.
9: Foi inacreditável, desde o treinador ao staff, os jogadores foram sempre muito amigáveis e foi uma grande experiência para a cidade de Palm Beach.
2: E à distância, mas já com Portugal no coração, Tim Ford acredita, o título mundial é possível.
9: Campeões, claro, as pessoas têm dito que a fase de grupos não foi muito boa, mas agora é eliminar. Acho que os jogadores vão dar a volta e mostrar a sua classe e trazer o troféu para casa.
2: Tim Ford entrevistado pelo enviado especial ao Campeonato do Mundo, Nuno Matos, na companhia de Fernando Eurico, outro enviado da Rádio Pública, já se encontram em Toronto, onde a diáspora lusa se faz sentir a cada esquina. Roberto Martínez e um jogador projetam o Portugal-Croácia a partir das 8h30 da noite, hora de Lisboa, já no palco do encontro que define acesso aos oitavos de final. Neste Mundial, ninguém para a França. Triunfo robusto 3-0 sobre a Suécia de Gyökeres, dois golos de Mbappé e outro de Barcola. Os gauleses vão agora enfrentar nos oitavos a grande sensação da prova, o Paraguai, que eliminou a Alemanha. Em frente segue a Noruega, após vitória sofrida a acabar diante da Costa do Marfim, 2-1, resultado final, com Haaland a marcar o golo da reviravolta perto do minuto 90. Os vikings terão agora pela frente o Brasil no acesso aos quartos de final. O México, um dos anfitriões, despachou o Equador com triunfo 3-0 e o selecionador equatoriano Sebastián Becasseque já se demitiu. No final, do lado norte-americano, Javier Aguirre precisava de algo em concreto, certamente para aliviar a garganta.
11: Ahorita mesmo um whisky, cortito, com gelo, é o único que me falta, hoje. E não tenho na habitação, se me acabou. Não lhe digas a nadie, güey.
2: Javier Aguirre, ao seu estilo, pedindo um whisky, ele que espera agora pelo desfecho do Inglaterra República Democrática do Congo para conhecer adversário dos mexicanos nos oitavos. O encontro arranca às 5 da tarde. Às 9 da noite, Bélgica-Senegal e na próxima madrugada, 1 da manhã, Estados Unidos-Bósnia-Herzegovina. Ainda deste Mundial, um anúncio já aguardado, Marcelo Bielsa abandona o comando do Uruguai. Dentro de uma semana será apresentado o trajeto da volta a Portugal em bicicleta na Santa Casa da Misericórdia de Lisboa. À margem de uma iniciativa publicitária, esta e outras novidades apresentadas pelo presidente da Federação de Ciclismo, Cândido Barbosa. A reportagem é do Eduardo Gonçalves.
12: Só de hoje a 8 dias ficaremos a conhecer todas as etapas da volta a Portugal para este ano. Cândido Barbosa, presidente da Federação Portuguesa de Ciclismo, deixa, no entanto, a garantia de que já tem contratualizadas todas as etapas.
13: As etapas estão relativamente todas fechadas. Temos algumas coisinhas pendentes. De qualquer forma, no dia 8, revelamos todas as etapas.
12: A volta 2026 tem ainda o objetivo de ganhar a subida de escalão no panorama internacional. O pedido já deu entrada na UCI para que a volta 2027 possa comemorar a preceito o centenário da prova.
13: Estamos a dar sinais, a criar a almofada para que realmente a UCI perceba que este será o nosso caminho, como por exemplo a questão de termos equipas internacionais a participar cá, para termos um pelotão com 130 ou 140 elementos à partida e estarmos com Eurosport, que é também uma internacionalização por parte da comunicação que dá um garante às equipas internacionais de poder participar no nosso país.
12: Etapas da edição 2026 vão ser conhecidas na quarta-feira da próxima semana. A apresentação está marcada para a Senhora da Graça.
2: Agora o futsal. Duas seleções nacionais participam no Mundial Universitário que decorre em Varsóvia. Da manhã de hoje, Portugal 2, Finlândia 0 em masculinos. A entrada vitoriosa dos comandados de Pedro Palas.
14: Valorizar a vitória. É sempre um primeiro jogo do Mundial. Há sempre alguma expectativa naquilo que se vai fazer no primeiro jogo. Se vai correr bem, não vai. Felizmente estivemos bem no jogo, sabíamos que ia ser um jogo muito físico. Os árbitros foram um bocadinho permissivos naquilo que foi o contacto físico, o empurrão, o agarrão.
2: E às 3 da tarde, a equipa feminina orientada por Ricardo Azevedo estreia-se frente à anfitriã Polónia.
15: O principal objetivo desta competição é preparar estas jogadoras para um dia chegar à seleção A. Sabemos que se tivermos a cabeça num lugar e a atitude certa, poderemos chegar longe na competição. Agora o grupo não será fácil, começando logo pela Polónia, equipa da casa, com 6 jogadoras que são da seleção A, mas penso que podemos sonhar com chegar ao pódio.
2: A ambição da seleção feminina. No basquetebol, a seleção masculina de cadeira de rodas disputa a esta hora a segunda jornada da fase de grupos do europeu. Depois da vitória de ontem frente à Bósnia, agora a Suécia. A partida arrancou há poucos minutos. Estamos no primeiro período. Portugal está a vencer a Suécia por 14-10. De saída, voleibol, porque hoje a seleção masculina de sub-22 joga o tudo ou nada no acesso às meias-finais do europeu, que decorre em Albufeira. Depois de 2 derrotas seguidas frente à Polónia e Israel, as esperanças lusas defrontam a Ucrânia às 6 da tarde e precisam de vencer pelo menos por 3-1 e esperar que os polacos sofram pesada derrota às mãos dos israelitas.
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19: E o trânsito, Sandra?
20: Neste momento ainda na A5, no sentido de Cascais-Lisboa, um acidente por resolver na zona de Tires, antes das portagens de Carcavelos, e que está a provocar demora praticamente a chegar à zona do Estoril, portanto aqui o trânsito mais complicado. Depois, para a ponte 25 de Abril, de Lisboa para Almada, há filas que antecedem o viaduto Engenheiro Duarte Pacheco em direção a sul, está a afetar o acesso da A5 e também o acesso das Amoreiras. Quanto à segunda circular, sobretudo o sentido Aeroporto Benfica, com um acidente entre as Calvanas e o Campo Grande. As filas estão a partir do relógio. Já no sentido Benfica-Aeroporto há bastante intensidade entre a Escola Alemã e a zona do Campo Grande. No Porto, na VCI Rábida Freixo, paragens à passagem pelo nó da Boa Vista e demora-se nos dois sentidos da A28 entre o nó da A4 e a Avenida AEP.
19: Cuidado com o calor, até amanhã.
20: Muito cuidado. Até amanhã.
19: Até amanhã. Tchau. 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

Trabalhou como secretária no escritório da BBC Radio por um ano em Nova York, também no restaurante e club novo-iorquino Max Kansas City. Deborah Ann Harry faz hoje 81 anos. Nasceu em Miami, na Flórida, cresceu em New Jersey. 1 de julho de 1945. Hoje é o seu aniversário. Vamos recordá-la em 79, canção escrita por si pelo guitarrista Chris Stein.

0: 1 de julho 1945, 1 de julho 2026, 81 anos para Debbie Harry. Hoje é o dia do seu aniversário. Acordámo-la neste primeiro número 1 para o Blondie. Heart of Glass, 79. Happy birthday. Feliz aniversário. Antes da 1 da tarde, palavra do dia para esta quarta-feira, 1 de julho. Aqui.
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0: Para já, o original é dos Electric Light Orchestra, versão Duran Duran. Evil Woman. Fans da Music para Electric Light Orchestra 75, versão Dance Macabre. Contemporânea para Duran Duran. Este ano vem cá. Regressam para um concerto e têm música nova. Simon Le Bon André.

0: Duran Duran regressam a Portugal 3 de novembro, Mel Arena em Lisboa. E têm música nova, criada em parceria com o lendário produtor e guitarrista Nile Rodgers. Free to Love. E agora a palavra do dia, Mafalda Lopes da Costa.
1: A palavra do dia é mosteiro. O termo mosteiro deriva do latim de monasterium, que por sua vez tem origem no termo grego monasterion. Este vocábulo provém do verbo grego monazein ou monazo, que significa viver só ou habitar em solidão. O termo ganhou forma com os primeiros monges cristãos, os chamados monachos. Estes religiosos procuravam afastar-se voluntariamente da sociedade para se dedicarem inteiramente a uma vida de contemplação, silêncio e oração. Inicialmente, o conceito não designava apenas o edifício em si, mas a própria essência de uma solidão consagrada à oração. Mas a palavra evoluiu para designar o complexo isolado onde uma comunidade de monges ou monjas habita e trabalha. Por oposição aos conventos, que são construídos dentro da malha urbana, os mosteiros costumam localizar-se fora das cidades.
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0: Boa tarde, uma hora no continente e na Madeira, é meio-dia nos Açores. Os títulos desta edição.
4: O Instituto Nacional de Saúde Ricardo Jorge prevê que a onda de calor que está hoje a começar tenha um impacto significativo na mortalidade. Para melhorar a capacidade de resposta a eventuais complicações de saúde nos próximos dias, a linha de saúde 24 e o 112 vão ser reforçados. A Ministra do Trabalho acredita que as empresas que vão terem atenção à situação de quem tem de trabalhar em situações de calor extremo e garante que a Autoridade para as Condições do Trabalho está preparada para fiscalizar eventuais irregularidades. O Governo espera apresentar, no final do verão, o Plano Nacional de Integração de Imigrantes. É um plano que vai contemplar áreas como a educação ou o acesso aos serviços.
0: As notícias com edição de João Vasco.
4: O Governo pede aos municípios para disponibilizarem salas climatizadas que possam servir de refúgio das altas temperaturas. Foi uma das recomendações deixadas esta tarde pela Secretária de Estado da Saúde, Ana Povo, numa conferência de imprensa para anunciar as medidas que estão a ser tomadas para responder à vaga de calor que vai atravessar o país nos próximos 8 a 10 dias. Foi também anunciado um reforço, Teresa Correia, da linha de saúde 24 e da linha de emergência 112.
5: Ainda nem chegou e já há mais chamadas, quer para o 112, quer para a linha SNS 24. Por isso, um e outro organismos vão reforçar o atendimento. Luís Cabral, do INEM.
6: De forma a garantir que, principalmente nos dias de maior afluência, nós tenhamos a resposta adequada.
5: Também a linha SNS 24 vai reforçar as escalas, garante Luís Góis Pinheiro.
7: Prevendo-se um eventual aumento de procura da linha, as escalas têm um maior número, têm um reforço, o número de profissionais afeto a cada um dos turnos.
5: As unidades locais de saúde também estão preparadas para mais procura, com escalas asseguradas e instalações climatizadas, garante o diretor executivo do SNS.
8: Estamos preparados para responder a um aumento de procura que poderá existir em função das condições climatéricas.
5: A Direção-Geral de Saúde vai emitir um guia com recomendações aos municípios, nomeadamente para disponibilizar e identificar abrigos climatizados e para se articularem com as unidades locais de saúde e proteção civil e lares. Cada concelho terá abrigos climatizados temporários, podem ser centros comerciais, hotéis, igrejas. Todas as medidas serão acionadas de forma gradual. As autoridades prevêem um aumento da mortalidade, daí os vários apelos à população lançados nesta conferência de imprensa para se protegerem, hidratarem e evitarem a exposição solar nas horas de maior calor.
4: Os responsáveis do Instituto Nacional de Saúde Ricardo Jorge antecipam que esta onda de calor tenha um impacto significativo na mortalidade. A secretária de Estado da Saúde, Ana Povo, lembrou o que aconteceu na última semana em vários países da Europa Central e Ocidental, onde a mortalidade aumentou nos grupos de maior risco, nesta conferência de imprensa.
9: Infelizmente, há um aumento da mortalidade, sobretudo entre os grupos mais vulneráveis. Esta é uma realidade que tem sido observada em diversos países europeus na última semana. As estimativas nacionais atualmente disponíveis, baseadas no índice Ícaro, desenvolvido pelo Instituto Nacional de Saúde Dr. Ricardo Jorge, apontam para um potencial aumento da mortalidade nos próximos dias, caso se mantenham as condições meteorológicas previstas. Esta informação reforça a importância de anteciparmos medidas de prevenção e de proteção das pessoas em maior risco.
4: E a importância de se seguirem as recomendações das autoridades. Algumas autarquias estão já a mobilizar-se para tentar minimizar os efeitos desta onda de calor junto das populações. A Câmara de Lisboa, por exemplo, vai disponibilizar vários refúgios. O pavilhão Casal Vistoso, do Casal Vistoso e o pavilhão Manuel Castelo Branco vão acolher a população caso seja necessário. É uma medida da autarquia em articulação com a Direção-Geral da Saúde. Detalha André Fernandes, diretor do Serviço Municipal de Proteção Civil.
10: As zonas de concentração de apoio à população, que será, digamos, a última linha caso haja essa necessidade. Temos o pavilhão Casal Vistoso e o pavilhão Manuel Castelo Branco também. Portanto, são duas zonas que podem ser preparadas e, portanto, caso haja necessidade de haver aqui uma zona de concentração à população, ou seja, um apoio mais prolongado. E depois também temos a publicitação daquilo que são os espaços considerados mais frescos ao longo da cidade. Estamos a falar dos diferentes parques que estão na cidade, desde Monsanto, enfim, a Mata de Benfica, enfim, os diferentes áreas verdes da cidade que durante o período de maior calor podem ter aqui um abrigo chamado abrigo climático.
4: Em relação à situação das pessoas em situação de sem-abrigo, esta noite as estações de metro de Santa Apolónia, do Rossio e do Oriente vão estar abertas para acolher estas pessoas em caso de necessidade.
10: O núcleo da Câmara Municipal que faz esse acompanhamento tem as equipas reforçadas e há também uma articulação com o Hospital de Lisboa para a abertura de algumas das estações, da rede de estações de metro, para que possam servir também durante o período, enfim, noturno, portanto costumam estar fechadas, permitam ter uma área com uma área mais fresca para essa população vulnerável.
11: Onde é que isso pode acontecer?
10: Bom, nós estamos a preparar tudo, nesse sentido, a questão das estações de metro, já durante a noite de hoje, no sentido de haver aqui, já com o aviso vermelho, para estar tudo preparado para dar o apoio a essa população. Portanto, estamos a falar de Santa Apolónia, o Rossio e o Oriente.
4: André Fernandes, diretor do Serviço Municipal de Proteção Civil da Autarquia de Lisboa, aqui a recordar nesta conversa com a jornalista Arlinda Brandão que os distritos de Lisboa, ou que Lisboa está debaixo de alerta vermelho, já a partir da meia-noite de hoje. Os distritos de Lisboa e Setúbal vão estar a partir da meia-noite em alerta vermelho por causa das altas temperaturas. É um alerta que é válido para amanhã e depois, sexta-feira, já as regiões de Coimbra e de Leiria vão estar sob aviso vermelho sexta e sábado. A Ministra do Trabalho acredita que as empresas vão terem atenção à situação de quem tem de trabalhar em situações de calor extremo. Maria do Rosário Ramalho garante que a Autoridade para as Condições do Trabalho, a ACT, está preparada para fiscalizar eventuais irregularidades e insiste que não são necessárias mudanças na lei para fazer face aos efeitos do clima.
12: O ordenamento legal português está preparado para esta situação, como para outra, podia ser extremo frio. Depois há toda a intervenção repressiva e inspectiva, que a ACT é muito rigorosa no trabalho na agricultura, ações inspectivas, etc., em que se verifica que, se não tiverem sido concedidas essas condições adequadas aos trabalhadores, se eles não tiverem sido deslocados para zonas de sombra e determinada pausa, a ACT vai lá e aplica. E o ano passado não ouviu nada de nenhuma exploração que tenha tido que ser encerrada, nem nada disso.
4: A Ministra do Trabalho considera que a ACT tem dado provas de que está preparada para fiscalizar eventuais irregularidades. Ela confia que as empresas vão terem atenção à situação dos trabalhadores que têm de trabalhar em situações de calor extremo. O Governo espera apresentar o Plano Nacional de Integração de Imigrantes no final do verão, uma revelação feita no Parlamento pelo Ministro da Presidência, António Leitão Amaro.
13: Nós contamos apresentar no final do verão o Plano Nacional de Integração, tem uma estratégia global nas várias áreas multissetorial para reforçar o nosso esforço de integração, mas que vem na linha de várias medidas. Antes, a resolução das pendências e dar documentação às pessoas que estavam à espera, a primeira condição de integração, o serviço concentrado de obtenção de números de identificação, que já está disponível em várias lojas, os mediadores, as centenas de mediadores nas escolas, mais os processos de capacitação dos mesmos, o reforço das parcerias com as associações de imigrantes, a voz no Conselho Nacional de Migrações e Asilo, o protocolo para a migração laboral regulada, as mudanças na lei da nacionalidade.
4: Nesta audição no Parlamento, o ministro António Leitão Amaro referiu que nos primeiros 6 meses do ano já foram agendados 55 mil reagrupamentos familiares. Este regime permite que cidadãos estrangeiros com uma autorização de residência válida tragam os familiares para Portugal. No ano passado tinham sido 27 mil, este ano, ou nos primeiros 6 meses deste ano, foram agendados 55 mil reagrupamentos familiares, detalhou o ministro da Presidência. O Estado devia comparticipar os novos medicamentos contra a obesidade, que são considerados eficazes. Foi o que defenderam vários especialistas em obesidade, ouvidos hoje no programa da Antena 1 Consulta Pública, que esteve a debruçar-se sobre este tema. Estes especialistas, Alexandra Sofia Costa, consideram que esse apoio do Estado evitaria o contrabando que se tem registado deste tipo de fármacos e traria uma maior justiça social.
14: São medicamentos caros e não comparticipados, explica Edi Francisco Martins, da Associação Portuguesa de Medicina Geral e Familiar.
15: Oscilam entre os 150 e os 400 euros por mês.
14: Um valor que não é acessível a todos e cria desigualdade para quem padece da doença.
15: Se nós temos uma arma que é extremamente vital para o tratamento, nós não podemos tê-la para uma população com capacidades económicas e não a ter para uma população que não tem capacidades económicas.
14: Até porque, diz este médico, as despesas do Estado relacionadas com a obesidade são muito mais elevadas.
15: É 10% total da despesa de saúde. Estamos a falar de 3% do produto interno bruto, custos associados às consultas, aos medicamentos, aos internamentos com as comorbilidades associadas à obesidade, que são um assalto tremendo às contas do Estado.
14: E tudo isso evitaria, diz Edi Francisco Martins, medicamentos falsificados como acontece hoje.
15: Todos os dias nos chegam à consulta as pessoas que estão a fazer medicação de contrabando, que não são regulamentadas, que não são os fármacos aprovados pelo Infarmed. Uhum.
14: São medicamentos seguros, diz a endocrinologista Adriana Lá, ouvida no Consulta Pública, mas tem de haver um grande acompanhamento e vigilância.
16: Porque temos também muita automedicação, temos muitas estratégias que são erradas, temos fármacos a serem iniciados em pessoas que não têm, como eu digo, os pilares de tratamento ajustados.
14: É preciso apostar nos novos fármacos para a obesidade, mas também estar atento aos tratamentos.
4: Ideias que saíram do Consulta Pública de hoje, que esteve a debruçar-se sobre os desafios do combate à obesidade.
0: Foram as notícias com edição de João Vasco, simultâneo com a RTP Antena 1 Madeira, Açores e RTP Mundo. 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
0: Uma ótima tarde, boa de almoço também para si. Já a seguir, converse com a ERS.
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19: No Converso com Este de hoje vamos falar sobre um tema que de vez em quando está também no nosso dia-a-dia, tarifas indexadas e tarifas fixas de eletricidade. Eugénia Alves, da Entidade Reguladora dos Serviços Energéticos, vai explicar-nos então a diferença e as vantagens de cada uma destas tarifas. Eugénia, está na hora da verdade. O que é que são tarifas indexadas?
20: Boa tarde, Noémia. Estamos a falar de tarifas indexadas de eletricidade. E chamam-se indexadas porque estão ligadas a alguma coisa. Neste caso são aos preços de energia que têm flutuações e que são os preços que estão no mercado ibérico de eletricidade, onde os comercializadores vão comprar a energia para vender aos clientes. E, portanto, estes preços variam não só dia-a-dia, mas têm preços diferentes de hora a hora.
19: Isso significa que os consumidores são faturados diariamente?
20: No caso de terem optado por uma tarifa indexada, esse preço, de facto, varia, mas os clientes podem continuar a receber uma fatura mensal, como é hábito. Neste caso, normalmente, os contratos prevêem fórmulas que utilizam uma média desses preços, do quilowatt-hora por dia, fazem essa média e durante o período da fatura e faturam mensalmente.
19: Eugénia, nesta altura a pergunta é quais as vantagens em ter uma tarifa indexada?
20: Como as tarifas indexadas acompanham a variação de preços no mercado ibérico, o que é que acontece? Muitas vezes estas tarifas são mais competitivas, ou seja, os consumidores podem pagar menos. E como é que pagam menos? Mudando de comercializador, que tenha, de facto, uma tarifa mais baixa.
19: Mas existem riscos.
20: Claro que sim. Estes mercados obedecem à chamada lei da oferta e da procura e, no caso de eletricidade, a própria produção de eletricidade acaba por ser bastante influenciada pelas condições meteorológicas, cada vez mais, não é? O vento, a chuva, o que torna estes preços também imprevisíveis. Quem quiser optar por uma tarifa indexada e quiser beneficiar com isso, deve estar muito atento à evolução destes preços. O consumidor doméstico pode mudar quando quiser de fornecedor. Uhum. Portanto, não há qualquer período de fidelização associado quando estamos num consumidor doméstico, sim.
19: Assim sendo, pelo contrário, se o consumidor optar por um contrato com tarifa fixa, o preço não sofre alterações.
20: Em regra seria assim.
19: Só que não.
20: Mas, na verdade, os comercializadores podem propor, durante a vigência de um contrato, alterações aos preços. Mas têm que propor isso por escrito ao cliente e o cliente, se não quiser aceitar, tem 30 dias para reagir a dizer eu não quero e põe fim ao contrato. Uhum. E muda de comercializador.
19: Eugénia, também não pode haver fidelização num contrato com tarifa fixa.
20: Pode haver fidelização, mas neste caso o fornecedor não pode estar a propor alterações ao preço durante o período da fidelização. E o mesmo consumidor, se houver um período de fidelização e queira mudar de fornecedor, antes do fim desse período pode ter que pagar uma penalização prevista no contrato. 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
0: Estamos a dar início ao Portugal em Direto, a edição para esta quarta-feira, 1 de julho. Que temas estão hoje em destaque no programa, Cláudia Costa?
21: Com o país a braços com uma onda de calor severa, vamos perceber o que é que alguns municípios estão a preparar para ajudar as populações a protegerem-se dos refúgios climáticos até aos horários de trabalho ajustados. A Câmara de Lisboa, por exemplo, vai abrir as estações de metro de Santa Apolónia, Rossio e Oriente para acolher pessoas em situação de sem-abrigo. É uma resposta avançada de medicina intensiva. O Hospital de Mirandela passa a partir de hoje a ter um atendimento 24 horas por dia a doentes em estado crítico de Vila Flor, Carraseda de Anciães, Torre de Moncorvo, Freixo de Espada à Cinta e Mirandela. Os municípios açorianos estão apreensivos com o aproximar do fim do prazo do PRR. Há muitas obras no parque habitacional que estão atrasadas e isso pode implicar a devolução do financiamento, por isso pedem ajuda ao Governo da República. Adiante, isso pode implicar a devolução do financiamento, por isso pedem ajuda ao Governo da República. Adiante, ligamos o GPS para seguir as coordenadas do que vale

0: para as temperaturas elevadas. Os termómetros começam a ultrapassar os 40 graus já hoje em Castelo Branco e no Alentejo. O Governo, a Direção-Geral da Saúde, a Direção Executiva do SNS, o INEM, o Instituto Nacional de Saúde Ricardo Jorge e os serviços partilhados do Ministério da Saúde apresentaram ao final da manhã medidas para o combate a este calor nos próximos dias. Anunciaram também o aumento de resposta de vários organismos. O INEM e a linha SNS 24, por exemplo, vão reforçar o atendimento. Já os municípios vão receber em breve um guia com recomendações. Teresa Correia.
1: E em alerta vermelho, o Conselho de Leiria começou já a avançar com as medidas de prevenção para o calor atípico esperado para os próximos dias. Luís Lopes, vereador do Ambiente.
0: Não era este trabalho que pretendíamos ouvir, mas sim a reportagem da jornalista Teresa Correia, uma reportagem que ainda está a ser ultimada relativamente. Vamos ouvir agora a reportagem da jornalista Teresa Correia.
2: Os municípios vão receber um guia com recomendações para esta onda de calor. A Secretária de Estado da Saúde pede coordenação e clareza.
3: No âmbito dos respectivos planos locais, as unidades locais de saúde estão igualmente a reforçar a articulação com os municípios, as juntas de freguesia, a Proteção Civil e os serviços da Segurança Social e as instituições do setor social, identificando locais de abrigo temporário climatizados que poderão ser ativados sempre que a evolução da situação o justifique, para acolher pessoas em situação de maior vulnerabilidade. Paralelamente, foi também solicitado aos municípios que identifiquem outros espaços públicos, sociais ou privados, devidamente climatizados, que possam funcionar como locais de permanência temporária durante os períodos de maior calor.
2: Unidades locais de saúde climatizadas, locais de abrigo temporários e articulação entre todas as entidades. As medidas serão acionadas de forma gradual e, se for preciso, ativam-se novas medidas, garantiu a Secretária de Estado da Saúde.
3: Posso assegurar que este trabalho está em curso em todo o país e que os diferentes níveis de resposta estão a ser ativados de forma gradual e proporcional ao risco identificado.
2: A linha 112 e a linha SNS 24 vão ter equipas reforçadas a contar com mais chamadas. Aliás, as duas linhas já estão a receber mais chamadas. As autoridades de saúde prevêem o aumento da mortalidade entre a população mais vulnerável, sobretudo. Por isso, há muitos apelos à prevenção e aos cuidados a ter. Muita água, evitar a exposição solar, roupas claras, procurar zonas frescas e, se for preciso, os abrigos temporários climatizados.
0: E nesta conferência de imprensa, a Secretária de Estado da Saúde, Ana Povo, diz que os centros de saúde estão preparados para um eventual aumento da mortalidade.
3: E outros calores extremos podem associar-se a um aumento da procura dos cuidados de saúde. Infelizmente, há um aumento da mortalidade, sobretudo entre os grupos mais vulneráveis. Esta é uma realidade que tem sido observada em diversos países europeus na última semana. As estimativas nacionais, atualmente disponíveis, baseadas no índice Ícaro, desenvolvido pelo Instituto Nacional de Saúde Dr. Ricardo Jorge, apontam para um potencial aumento da mortalidade nos próximos dias, caso se mantenham as condições meteorológicas previstas. Esta informação reforça a importância de anteciparmos medidas de prevenção e de proteção das pessoas em maior risco.
0: A Secretária de Estado da Saúde, Ana Povo, a dizer que os centros de saúde estão preparados para um eventual aumento da mortalidade. O Ministério da Saúde ativou o Plano Nacional de Preparação e Resposta Sazonal em Saúde, que permite acompanhar a evolução do risco durante períodos de muito calor ou muito frio. As autarquias estão a mobilizar-se com planos de ação climática municipais para tentar minimizar os efeitos desta onda de calor junto das populações. A Câmara de Lisboa, por exemplo, preparou dois pavilhões para acolher população mais vulnerável. Já esta noite, as estações de metro de Santa Apolónia, Rossio e Oriente vão estar abertas para acolher pessoas em situação de sem-abrigo. Arlinda Brandão.
4: Com este calor a chegar, a Câmara de Lisboa está preocupada com a população de pessoas sem-abrigo que vive na rua e, por isso, abre estações do Metropolitano já esta noite para que ali possam pernoitar, já que se esperam também noites tropicais com temperaturas acima dos 20 graus.
5: O núcleo da Câmara Municipal que faz esse acompanhamento tem as equipas reforçadas e há também uma articulação com o Metropolitano de Lisboa.

0: para a abertura de algumas das estações, da rede de estações de metro, para que possam servir também durante o período, enfim, noturno, portanto costumam estar fechadas, permitam ter uma área com uma área mais fresca para essa população vulnerável.
1: Onde é que isso pode acontecer?
0: Bom, nós estamos a preparar tudo nesse sentido, a questão das estações de metro, já durante a noite de hoje, no sentido de haver aqui, já com o aviso vermelho, para estar tudo preparado para dar o apoio a essa população. Portanto, estamos a falar de Santa Apolónia, o Rossio e o Oriente.
1: André Fernandes, diretor do Serviço Municipal de Proteção Civil de Lisboa, diz ainda à Rádio Pública que dois pavilhões da cidade estão a ser preparados para acolher a população que necessitar por causa das altas temperaturas que se esperam. É uma medida em articulação com a Direção-Geral da Saúde.
0: Que será, digamos, a última linha caso haja essa necessidade. Temos o pavilhão Casal Vistoso e o pavilhão Manuel Castelo Branco também. Portanto, são duas zonas que podem ser preparadas e, portanto, caso haja necessidade de haver aqui uma zona de concentração à população, seja um apoio mais prolongado. E depois também temos a publicitação daquilo que são os espaços considerados mais frescos ao longo da cidade. Estamos a falar dos diferentes parques que estão na cidade, desde Monsanto, enfim, a Mata de Benfica, enfim, os diferentes áreas verdes da cidade que, durante o período de maior calor, podem sofrer ter aqui um abrigo chamado o abrigo climático.
1: A autarquia lembra que existe uma rede de refúgios climáticos locais na cidade em que existem condições para enfrentar esta onda de calor. Esta rede é constituída por jardins, parques, espaços verdes e equipamentos culturais onde é possível encontrar ambientes mais frescos e confortáveis. É o caso, durante o dia, de vários equipamentos culturais e bibliotecas que disponibilizam ambientes interiores confortáveis e protegidos durante os períodos de maior calor, como a Biblioteca Palácio Galveias, a Biblioteca Penha de França, a Biblioteca de Marvila, de Belém, o Museu do Design, o MUDE, Casa dos Bicos, o Museu do Fado, o Cinema São Jorge, entre outros locais.
2: Ficam aqui os dados essenciais do plano da Câmara de Lisboa. O Instituto Português do Mar e da Atmosfera agravou para aviso vermelho os distritos de Setúbal e de Lisboa já a partir da meia-noite de hoje. Leiria é um dos distritos que vai estar sob aviso vermelho a partir de sexta-feira. Os termómetros vão ultrapassar os 40 graus. A autarquia decidiu avançar com várias medidas de prevenção e prepara também, Paula Verã, mais espaços de sombras na via pública.
3: E em alerta vermelho, o Conselho de Leiria começou já a avançar com as medidas de prevenção para o calor atípico esperado para os próximos dias. Luís Lopes, vereador do Ambiente e Proteção Civil, fala nos cuidados a ter para os trabalhadores que têm de estar no espaço público.
4: Tivemos a preocupação de, para além de regular os horários de trabalho, com especial incidência nos nossos próprios trabalhadores da Câmara, uma vez que alguns trabalham em espaço público, foi ainda distribuído o protetor solar para todas as pessoas que trabalham fora, digamos assim, de edifícios.
3: Em período de festa e arraiais no Conselho, a prevenção é a palavra de ordem. Cuidados redobrados para grelhadores e aparelhos de queima. Aliás, os incêndios são outra das grandes preocupações neste período muito quente, revela o vereador Luís Lopes.
4: No que respeita depois ao perigo de incêndio, nós continuamos a ter algumas dezenas de equipas a trabalhar em todo o Conselho e elas irão manter os trabalhos de desobstrução da rede viária florestal e também trabalhos na floresta apenas e só no período da manhã, ficando depois disponíveis para ações de vigilância.
3: E sobre os chamados refúgios climáticos, espaços urbanos adaptados, como bibliotecas, museus, centros cívicos ou parques, o vereador Luís Lopes diz que, apesar do que foi destruído durante a tempestade Christine, estão já a ser recriados.
4: Nós já iniciámos a criação desses refúgios climáticos. Na prática, nós, com a tempestade Christine, perdemos muitas zonas de sombra e estamos a recuperar ou tentar criar algumas destas zonas de forma artificial para que as pessoas possam permanecer, nomeadamente nos espaços públicos, jardins e parques urbanos, e terem mais zonas de sombra. Estamos, por exemplo, a criar zonas com difusores para baixar a temperatura, mas também com pérgolas e outras estruturas artificiais para garantirmos que há zonas de sombra.
3: As medidas de prevenção em Leiria para enfrentar os dias de calor excessivo.
2: Leiria com aviso vermelho a partir de sexta-feira. Mais a norte, o município de Guimarães também preparou vários refúgios climáticos para ajudar a população a enfrentar esta onda de calor. A autarquia disponibiliza 3 espaços climatizados para que os cidadãos possam proteger-se, a biblioteca municipal, o arquivo e o balcão único, mas são poucos os que sabem da existência destas salas de arrefecimento, Ana Gonçalves.
5: São muito poucos os vimaranenses que sabem que o município disponibiliza refúgios climáticos para as pessoas se protegerem desta onda de calor nos próximos dias e, entretanto, vão adotando estratégias para enfrentar a vaga de calor.
6: Protetor solar, eu e a minha filha, vou tentar levá-la para piscinas, praias, mas sempre protegida de sol.
5: E sabia que o município vai ter não espaços com salas climatizadas?
6: Não sabia. É novidade para mim.
5: Um dos espaços é a biblioteca ou o arquivo, põe hipótese de utilizá-los?
6: Sim, com a minha filha. A minha filha tem apenas 2 anos. É uma boa maneira de entreter e de levar para algum espaço mais fresco.
7: Neste momento vou estar a trabalhar e o meu trabalho é coberto, tudo ok, mas bebendo muita água, protetor solar e fugir do exterior às maiores horas de calor.
5: E sabia que aqui em Guimarães o município disponibiliza às pessoas espaços climatizados para se poderem proteger do calor?
7: Não, desconhecia de todo.
8: Hidratando bem, estando em espaços climatizados, se possível, e tentando não estar nas horas de pico, no exterior.
5: E sabia que o município de Guimarães tem disponíveis à população esses espaços climatizados para as pessoas poderem estar?
8: Penso que tenha visto uma notícia que os municípios iam ser obrigados a ter uns espaços climatizados. Eu não sei se era pelo menos um espaço municipal, penso que tenha visto uma notícia relacionada com isso.
5: Mas aqui em Guimarães sabe quais são?
8: Não.
9: Normalmente estou protegido, estou em casa, estou reformado, não é? Protejo-me, tenho a casa climatizada também. Portanto, não tenho problema nesse sentido. Espero não ter.
5: E sabia que o município de Guimarães e outros, mas aqui em Guimarães, vão disponibilizar à população salas de arrefecimento, chamados refúgios?
9: Eu ouvi assim por alto hoje de manhã, ouvi isso.
5: E o que é que acha desse?
9: Acho muito bem, acho bem, porque há pessoas que infelizmente não têm condições em casa, não é? E é um refúgio que têm.
5: O município de Guimarães tem para já 3 espaços para a população se proteger da onda de calor, a biblioteca municipal, o arquivo e o balcão único. Caso seja necessário, o multiusos da cidade também estará disponível para a população.
2: O plano da Câmara de Guimarães, que preparou assim vários refúgios climáticos, mas são poucos aqueles que sabem da existência destas salas de arrefecimento em Guimarães. Com temperaturas a ultrapassar os 40 graus em Castelo Branco, a autarquia ajustou os horários para quem desempenha funções no exterior, para evitar que os trabalhadores estejam demasiado tempo sujeitos ao calor. Introduziu o regime de jornada contínua entre as 7 da manhã e a 1 da tarde. A Câmara oferece ainda água fresca e protetor solar. Paulo Brás.
10: Trabalhar no exterior com temperaturas acima da média não é fácil nem agradável para ninguém. Que o digam os trabalhadores do município de Castelo Branco, que por vezes passam longas horas debaixo da torreira do sol. Mas para evitar a maior exposição ao calor, a autarquia implementou um horário de trabalho ajustado ao bem-estar dos trabalhadores e para proteger a sua saúde. O novo regime passa pelo cumprimento de jornada contínua entre as 7 da manhã e as 13 horas. Os funcionários estão satisfeitos com a medida.
11: É muito gratificante para nós funcionários, como é óbvio, não é? Porque nós aqui o calor, como sabe, é demasiado, então na parte da tarde, como sabe, isto aqui é até queima, e obviamente que para nós é ótimo. O Conselho de Administração preocupa-se com os funcionários, e ainda bem, e é bom para todos nós.
12: Está tanto calor, pois durante o dia, à tarde, torna-se um bocado massacrante, a gente está a trabalhar, as temperaturas são muito elevadas, como vocês sabem, toda a gente sabe, e assim é muito melhor, é mais favorecível, porque a gente assim trabalha de manhã produz-se melhor, acabas por produzir mais do que ter um horário completo. Por exemplo, à tarde, agora a partir das 2 horas, andei uma pessoa a arrastar-se.
10: Para além do ajuste do horário, a autarquia e serviços municipalizados garantem ainda recipientes próprios para consumo de água fresca e até protetor solar. A medida vai sendo ajustada em função das condições meteorológicas, como refere Sónia Mexia, a vice-presidente da autarquia de Castelo Branco.
13: Esta é a segunda semana que estamos a adaptar esta jornada contínua. Sexta-feira nós estamos a acompanhar diariamente diariamente as previsões do IPMA. Estamos a prever já e a observar essas previsões para a próxima semana. Prevemos já que haja novas temperaturas e, portanto, a manter-se e a confirmar-se, faremos novamente esta aplicação desta jornada contínua. Eles têm a opção, quando saem do estaleiro, temos bebedouros. Estamos agora também a fazer uma aquisição de bebedouros novos com água fria, para eles poderem utilizar nestes termos e, portanto, também vão passando na cidade e há mais bebedouros e, portanto, o que vamos dizendo aos trabalhadores, hidratem-se, reponham os vossos termos e as garrafas de água e venham bebendo, porque eles, de facto, fazem este trabalho de exposição solar e é muito importante, de facto, que eles mantenham este nível de hidratação.
10: Apesar do horário definido, entre as 7 e as 13, todas as situações urgentes que exijam a intervenção imediata dos serviços municipais, a Câmara também já anunciou que garantirá a resposta necessária e continuidade dos serviços essenciais à população.
2: Os distritos de Castelo Branco, Porto Alegre, Évora e Beja estão já esta quarta-feira sob aviso laranja, o segundo mais grave da escala, que alerta para uma situação meteorológica de risco moderado a elevado, que se vai estender a todo o território de Portugal continental na sexta-feira. O aviso vermelho mantém-se em Lisboa, Setúbal, Coimbra e Leiria, pelo menos até ao próximo sábado. A partir de hoje, o Hospital de Mirandela passa a ter resposta 24 horas por dia a doentes em estado crítico. A novidade passa pela presença permanente de um médico intensivista para dar resposta a situações críticas de maior complexidade na região transmontana. Afonso de Sousa.
14: Denominado como Resposta Avançada de Medicina Intensiva, o projeto pretende abranger principalmente as populações de Mirandela, Vila Flor, Carraseda de Anciães, Torre de Moncorvo e Freixo de Espada à Cinta.
15: Um reforço da capacidade de resposta da Unidade Local de Saúde Nordeste, que vai permitir aproximar os cuidados de saúde na circunstância de doença aguda mais grave que existe, aproximando essa capacidade de resposta para o doente crítico junto das populações que são servidas pelo Hospital de Mirandela, concretamente a população desse mesmo concelho e todos os outros concelhos mais do sul do distrito.
14: O objetivo principal é a resposta aos doentes críticos com este projeto, que é também uma inovação a nível nacional no que diz respeito à organização clínica, salienta Rui Terras Alexandre, diretor clínico da Unidade Local de Saúde do Nordeste.
15: É a primeira vez que um hospital que está nessa condição de ausência de unidade de cuidados intensivos tem em presença física um médico intensivista de forma permanente. Portanto, é de facto uma verdadeira transformação na forma como o doente mais grave que entra naquele hospital vai poder ser atendido.
14: Rui Terras Alexandre acrescenta que o modelo é mesmo inovador a nível nacional e que poderá funcionar como um exemplo para outras ULS do país.
15: É um aspecto que nos orgulha e que eleva muito a capacidade do nível assistencial e os resultados que podem ser alcançáveis no Hospital de Mirandela e que, de facto, as outras unidades locais de saúde neste momento ainda não disponibilizam um modelo equivalente àquele que vamos iniciar no dia 1 de julho.
14: E que se espera tenha resultados positivos para a população.
2: Esta resposta avançada de medicina intensiva, o Hospital de Mirandela passa assim a partir de hoje a ter um atendimento 24 horas por dia a doentes em estado crítico. Os municípios açorianos estão apreensivos com o aproximar do fim do prazo do PRR. 31 de agosto é a data limite para as metas do Plano de Recuperação e Resiliência. O setor da habitação, que ficou nas mãos das autarquias, é a área mais atrasada e isso pode implicar a devolução do financiamento. Por isso, os municípios pedem ajuda ao Governo da República, Sandra Pimenta.
16: É com muita preocupação que os municípios açorianos estão a ver chegar o fim do prazo do PRR. Isto porque em muitos deles há obras no parque habitacional que podem não estar concluídas até 31 de agosto e que podem obrigar à devolução total do financiamento.
17: Tem, naturalmente, esta percepção da preocupação de todas as autarquias e do esforço que está a ser realizado pelas autarquias para concluírem as obras. Mas temos noção também de que dificilmente ficarão todas concluídas até ao final de agosto.
16: Durante os últimos meses, os municípios têm lidado com inúmeras dificuldades e que nos Açores se sentem de forma ainda mais intensa, admite Carlos Ferreira, presidente da AMRRA.
17: Fruto da necessidade de aguardarmos pela chegada dos materiais necessários, da menor capacidade de resposta do setor da construção civil e também das condições climatéricas que nos Açores, como sabemos, são também bastante adversas, condicionando também a realização dessas mesmas obras.
16: Condicionamentos que obrigaram recentemente os municípios portugueses a pedir uma ajuda urgente ao Primeiro-Ministro, ajuda que tem que ser traduzida em mais financiamento, para terminar as obras em curso e que têm de chegar também aos Açores.
17: E esperamos que estas diligências possam ter resultados positivos para todos os municípios do país, porque naturalmente não podem ser os municípios a ficar com o bebê nos braços, ou seja, responsabilizados por obras que possam não estar concluídas até ao final de agosto, sendo certo que muitos dos atrasos se deveram, nomeadamente o Iru, que na área da habitação atrasou de forma significativa todo este processo por não ter os recursos necessários para responder atempadamente aos municípios.
16: Atraso nas obras do PRR na habitação preocupa municípios que já pediram ajuda ao governo português.
2: Até porque 31 de agosto é data limite para as metas do Plano de Recuperação e Resiliência. Precisamente, com críticas aos atrasos nas obras do PRR ou à falta de colaboração com as autarquias para encontrar soluções concretas, os autarcas socialistas exigem ao governo mais diálogo e mais respeito institucional para responder às populações. O apelo foi deixado esta terça-feira, depois de uma reunião dedicada aos desafios do poder local, com os autarcas a admitirem, João Alexandre, que muitas obras do PRR em áreas como a habitação, como acabamos de ouvir, a saúde ou a educação, não vão estar concluídas dentro do prazo.
18: São reparos a um governo que, diz Sónia Sanfona, presidente dos autarcas socialistas, tem estado distante num momento decisivo para as autarquias e para o país.
19: Os autarcas socialistas sentem esse afastamento do governo comparativamente com o que já tivemos em governos anteriores, onde havia de facto uma proximidade muito grande com a Associação Nacional de Municípios e com os autarcas para tomar decisões e para, digamos, criar soluções. O que nós sentimos é falta de soluções concretas e viáveis.
18: O exemplo mais flagrante, diz Sónia Sanfona, são os atrasos nas obras do PRR.
19: Com algumas autarquias que têm obras em curso e que estão a receber rescisões da entidade que gera o PRR, não só com a obrigatoriedade de devolver o que já receberam, mas sobretudo a incapacidade de concluir as obras nesta altura sem financiamento. Portanto, nós estamos neste limbo.
18: No topo das preocupações, matérias como a habitação, a educação ou a saúde.
19: Há questões relativamente a equipamentos de saúde, a equipamentos sociais que avançaram com verbas do PRR e que não estão concluídos dentro do prazo. Há problemas com a habitação e, portanto, não basta dizer-nos avancem que haverá uma solução.
18: Uma situação que acredita a presidente dos autarcas socialistas é transversal e independente da cor política de cada autarquia.
19: Eu não quero acreditar que há aqui resolução de problemas de autarcas do PSD e não resolução dos problemas dos autarcas de outros partidos. E, portanto, estamos todos naturalmente preocupados.
18: Com a preocupação dos autarcas a crescer perante o distanciamento do governo e à medida que apertam os prazos para finalizar os projetos.
2: Autarca de Alpiarça, que é também presidenta dos autarcas do PS, Sónia Sanfona, diz que a situação é preocupante em muitas autarquias, desde logo nos municípios mais afetados pela tempestade Christine, no final de janeiro. A Mitsubishi Fuso já dispensou dezenas de trabalhadores na fábrica do Tramagal, em Abrantes, é o que afirma o Sindicato dos Trabalhadores das Indústrias Transformadoras, Energia e Atividades do Ambiente. Diz o sindicato que a saída voluntária de 40 trabalhadores aconteceu já em junho, podendo o número ser maior. Vários contratos temporários chegam também ao fim, isto numa altura em que começou hoje o layoff nesta fábrica de automóveis, explica Antena 1 o dirigente sindical Dário Lima.
20: Neste momento, a empresa vai fazer dois cortes, além deste layoff, vai fazer o corte de todos os trabalhadores que estavam temporários, que acabaram ontem, entre 25 a 30 trabalhadores, e além disso, está a chegar a acordo, ou já chegou a acordo com trabalhadores, por rescisões por mútuo acordo, uma média de 40 trabalhadores, que eram para ser só até este mês, mas entretanto a empresa já anunciou que continuam abertos.
21: Já sabemos que podem ser mais, mas já começaram a sair pessoas dentro deste programa específico?
20: Sim, sim, até ao dia de ontem esse programa foi cumprido. Eu não, possuindo os números certos, mas passo de certeza que os 40 trabalhadores foram atingidos até ao dia de ontem.
2: Dezenas de saídas na fábrica automóvel da Mitsubishi Fuso, no Tramagal, em Abrantes. Ouvido pelo jornalista Gonçalo Costa Martins, o dirigente sindical, Dário Lima, diz que com menos trabalhadores, a produção vai ser mais baixa a partir de setembro.
20: Essencialmente há preocupação, porque aquilo que a empresa prevê é, a partir de setembro, a capacidade instalada para a produção de 20 unidades. diárias, que a empresa diz que é o limite mínimo para um funcionamento da empresa. Abaixo disto, deixa de ser rentável a empresa estar em funcionamento. O que nos preocupa é que, entretanto, perdemos também um dos modelos, que era o N1, que era os ligeiros, que era até 3.500 quilos, deixámos de fabricar o Euro 6, que já não é permitido, e que nos cortou quase metade da produção que tínhamos até ao momento. Há o estudo de novos projetos, mas ainda não foram apresentadas nem soluções, nem grandes novos projetos.
2: Expectativas para o futuro perante os cortes feitos na fábrica que entra em obras. Os trabalhadores da Mitsubishi e Fuso ficam em layoff e com a produção suspensa em julho na unidade do Tramagal, fecha depois em agosto para férias. Uma da tarde, 43 minutos em Portugal Continental e na Madeira, menos uma hora nos Açores. Está na altura de ligarmos o GPS da cultura. Às quartas-feiras é sempre assim, tomamos nota aqui no Portugal em Direto daquilo que vale a pena reter e fixar nas agendas e programações culturais de norte a sul do país. Hoje a nossa dupla de GPS é a Julieta Santos, fundadora do Teatro do Mar, e José Miguel Carvalho, diretor artístico do Festival Artimanha. Muito boa tarde aos dois, bem-vindos. Julieta, o Teatro do Mar está a comemorar 40 anos com o espetáculo itinerante Traça. É uma criação de teatro físico e movimento. Isto é, no domingo, dia 5, insere-se no programa do MIMARTE, o Festival de Teatro de Braga. A peça é encenada precisamente pela Julieta. De que é que nos fala esta peça?
0: Olá, boa tarde a todos. Antes de mais, é um espetáculo que fala essencialmente da velocidade, da exigência de produtividade constante e do quanto o corpo é levado à exaustão diante das exigências da sociedade contemporânea e de uma sociedade de consumo.
2: Em que funcionamos quase com automatismos, não é?
0: Funcionamos como automatismos, mas o corpo ressente-se inevitavelmente desses mesmos automatismos e dessas mesmas exigências. Então o espetáculo é um percurso que pretende que o público vivencie o espetáculo através da experiência da presença e de estar presente, e termina, portanto é um percurso e termina numa instalação, portanto tem início no Arco da Porta Nova em Braga e termina na praça Municipal com a instalação.
2: Portanto é itinerante este espetáculo?
0: O espetáculo é itinerante em si mesmo, para além da companhia ser itinerante por excelência, mas ele é itinerante em si mesmo, apropria-se do espaço público e da relação com o público, por assim dizer. Pronto, e divide-se em duas partes. É um espetáculo multidisciplinar.
2: A entrada é livre, convém dizer também,
0: é livre,
2: não é? Portanto, onde é que começa e onde é que termina, Julieta? E já agora o horário também.
0: Ah, ok. Tem início no Arco da Porta Nova, termina na Praça Municipal, no dia 5 de julho, 21h45, em Braga, no Festival MIMARTE.
2: Dia 5 de julho, que é já no próximo domingo, a entrada é livre. José Miguel Carvalho, bem-vindo também ao Portugal em Direto da Antena 1. O Festival de Artes Artimanha leva cultura à Serra do Alvão e aproxima pessoas da floresta. Este festival decorre entre 13 e 5 de julho, ou seja, entre sexta e domingo, já este fim de semana, numa zona afetada pelos incêndios. Que edição é que vai ser esta, José Miguel?
1: Olá, muito boa tarde. Antes de mais, agradeço a oportunidade de estar aqui na Antena 1.
2: É um gosto.
1: Esta edição, destacamos que terá a maior programação de sempre do Artimanha Festival. E tendo em conta a temática e a investigação também da Serra do Alvão, vamos promover também uma conversa, assim, é que fazemos em todas as edições, sobre este tema, cultura e floresta, que é o tema deste ano do Artimanha Festival de Artes.
2: E numa altura em que o país está mergulhado, está a braços com uma onda de calor e que entramos numa nova fase de combate aos incêndios, e também numa zona afetada pelos incêndios, é muito oportuna a edição deste ano.
1: Sim, sem dúvida. É muito importante e é também importante dizer que a Lagoa do Alvão, o parque do Alvão, tem muitas sombras. Eu sei que vai estar muito calor este fim de semana, mas é uma oportunidade boa para nos visitar, para aproveitar atividades aquáticas.
2: Exatamente, e, o que é que as pessoas vão poder ver neste festival de artes? Que tipo de artes é que vão poder, com que se vão deparar?
1: Então, nós este ano destacamos a distribuição do espaço, o palco principal vai estar noutra zona. Temos também a criação do espaço de consciência com atividades como aulas de yoga, concerto meditativo, massagens e massagens sonoras. E temos também um espaço kids, à semelhança do ano passado, para os mais pequenos, com diversas atividades a decorrer durante o festival. Há também destaque para as atividades paralelas, como é o caso dos jogos tradicionais do Almeida Jogos, e também a parceria que temos vindo a fazer ao longo das edições também com o Pena Aventura Park, e que nos trazem sempre atividades aquáticas como o Sub Paddle.
2: Estão preparados para este calor extremo, ainda por cima numa zona também bem quentinha, a Serra do Alvão? Este festival decorre entre sexta e domingo. Têm isso em mente, as precauções que têm que ter? E até para proteger
1: sim,
2: também
1: sem dúvida,
2: as pessoas?
1: Sim, claro que sim. Temos isso em conta, temos as parcerias também com as entidades da Proteção Civil, da GNR, bombeiros, de forma a evitar, não é, que haja qualquer tipo de problemas. Também na edição deste ano não será permitido foguear, não será permitido acender os famosos camping-gás. Uhum. Por isso estamos a tomar medidas de forma
2: a que ninguém fique, seja apanhado desprevenido. Julieta, a sétima edição do Festival Portas do Sol regressa ao Centro Histórico da Covilhã entre os dias 2 e 4 de julho, de amanhã a sábado. O evento conta com 44 propostas culturais totalmente gratuitas: teatro, circo, dança, música, exposições. É cultura para todos os gostos? E daí esta sua sugestão?
0: Sim, sugeri o Festival Portas do Sol, antes de mais por ser um festival descentralizado, que é feito muito com o esforço de uma companhia residente na Covilhã, que são os ASTA, e pela forte ligação que têm com a comunidade e com o espaço público, com o território, portanto, que são elementos com os quais me identifico bastante, embora esteja noutro lugar do país, e também porque encontro um paralelo com o festival que nós próprios, Teatro do Mar, organizamos em Sines, que é a MAR, Mostra de Arte, em setembro.
2: Este tipo de iniciativas, como o Festival Portas do Sol, no Centro Histórico da Covilhã, no seu entender, fazem mais pelos territórios do que, se calhar, muitas medidas políticas avulso?
0: Bem, teríamos que falar das medidas políticas a bolso, mas que fazem muito pela descentralização cultural, sim, ainda mais quando são espetáculos realizados em espaço público, muitos ao ar livre, de livre acesso, contribuem substancialmente para a democratização da cultura, sem dúvida.
2: E também para levar estas propostas culturais a locais menos óbvios, longe dos grandes centros, e que normalmente têm muita procura. As pessoas gostam muito, participam no interior do país. Normalmente, tudo o que se faz em termos de cultura tem casa cheia, ou tem ruas cheias, não é?
0: Sim. E é muito importante centralizar, ou melhor dizendo, se calhar é muito importante criar novos centros, uhum. Porque toda a gente tem direito à mesma coisa, seja na educação, seja na cultura, no desporto, todos temos direito ao mesmo. Portanto, é fundamental o trabalho que as companhias descentralizadas fazem em lugares que são ainda um bocadinho invisíveis.
2: Mas que no panorama cultural já se começam a afirmar, e exemplo disso são as propostas culturais que todas as semanas trazem aqui ao Portugal em Direto, e que prova que há muita produção cultural variada e bem feita no interior do país. José Miguel, o Eco Festival Terra-Mãe, de 17 a 19 de julho, em Fornelos, FAF, é um festival multicultural de sensibilização ecológica. De que é que trata, afinal, este festival?
1: Bem, à semelhança do Artimanha, é um festival que tem uma componente muito importante a nível ambiental, a nível de contacto e ligação à terra, e é para nós um exemplo a seguir, e que achamos que pronto, a seguir ao Artimanha, não é, que é já neste fim de semana, uhum. Que as pessoas também possam ir ao Terra-Mãe.
2: Muito bem. Fica também esta sugestão já para o outro fim de semana. Vamos à última sugestão da Julieta. O Festival da Almada decorre entre sábado, dia 4, e o dia 18 de julho. Esta edição apresenta 19 espetáculos, 12 internacionais e 7 portugueses, repartidos por 8 palcos entre Almada e Lisboa. Julieta, é mais um exemplo de cultura que vai ter com as pessoas.
0: Também, para além de que o Festival da Almada tem... destaco particularmente o facto de eles trazerem espetáculos que circulam por palcos do mundo inteiro e que, pronto, cria a oportunidade para o público português também ter acesso a esses trabalhos, a essas criações.
2: Uhum. Vamos à última sugestão do José Miguel Carvalho. O Festival Bons Sons Sem Soldos é um festival dedicado exclusivamente à música portuguesa, muito conhecido. Realiza-se na aldeia de Sem Soldos, no Conselho de Tomar, de 6 a 9 de agosto, aqui já com um horizonte temporal mais alargado para os nossos ouvintes poderem tomar nota. José Miguel, o evento transforma toda a aldeia num recinto único. Isto é não perder?
3: Sim, julgo que sim. Eu fui a uma edição e adorei, a verdade é essa, porque também, pronto, à semelhança do Artimanha, começou com uma, começou muito pequenino, não é? E a transformar a aldeia em festival, sempre com preocupação também ambiental, e acho que é uma boa oportunidade para conhecerem o interior também, como estava a dizer a Julieta.
2: E envolve toda a comunidade, porque este festival sai também do espaço físico e integra, passa por palcos, por ruas e largos, portanto, mesmo que as pessoas não queiram, terão de ser envolvidas, vão ser envolvidas, não é?
3: Exatamente.
2: Fazem falta espetáculos desse género? Fazem falta espetáculos deste género para abanar ou provocar quase aqui as populações, as pessoas que se calhar até não podem não estar muito receptivas a ir ver um espetáculo de teatro, ou de música, ou de dança, ou o que seja.
3: Sim.
2: Mas o espetáculo indo ter com elas provavelmente pode inquietá-las.
3: Claro, exatamente. Faz falta porque... Infelizmente no interior não acontece muito, não é? E na nossa zona ainda menos, estamos no coração de Trás-os-Montes e é muito importante porque as pessoas realmente sentem-se integradas, sentem-se, têm um sentimento de pertença que é muito importante e é isso também que tentamos fazer no Artimanha, através de residências artísticas, através de grupos ou de pessoas singulares que possam apresentar aqui o seu trabalho pronto, é muito importante também para quem está a ver, para abrir horizontes culturais e conhecer outras coisas para além do que habitualmente se faz, não é?
2: Muito bem, Festival Bons Sons Sem Soldos, de 6 a 9 de agosto. Aproveito estes últimos minutinhos para perguntar à Julieta. Julieta é aqui uma agente da cultura, é cofundadora do Teatro do Mar, que está sediado em Sines. Quais são as grandes dificuldades que se sente a fazer cultura a partir de Sines?
0: Olha, a maior dificuldade, se calhar, é a visibilidade. Muito embora a minha companhia viaje para o país todo, como já disse, somos itinerantes por excelência e temos um muito significativo percurso internacional. Portanto, já viajámos um bocadinho por toda a Europa e estou a falar de centenas de festivais, mas no caso dos mídia e da atenção que podem dar a projetos que não estão nos grandes centros, obviamente que há uma diferença enorme, o que faz de alguma maneira sentir que só aquilo que se faz nos grandes centros é que tem qualidade
2: e, não é
0: e, que, o resto, e que o resto é paisagem, não é todo verdade. Eu até costumo dizer de lugares pequenos sobretudo de lugares pequenos podem vir grandes projetos e grandes ideias, como é o caso genial também do Festival Sem Soldos, que acabou de ser referido.
2: Sem dúvida. José Miguel, faço-lhe a mesma questão, é diretor artístico do Festival Artimanha. Sente mais dificuldades por fazer cultura a partir de Trás-os-Montes do que sentiria se estivesse a fazer cultura num grande centro, ou essa diferença já está mais esbatida?
3: Bom, é difícil, sim, é difícil, porque lá está, as pessoas também não estão habituadas e é sempre um bocadinho mais complicado criar.
2: Exige mais criatividade da vossa parte para inquietá-las, não é? Para ir buscar
3: dúvida,
2: o público?
3: Sim. Claro que sim, sem dúvida. E pronto, é um trabalho que realmente nos deixa muito contentes,
1: mas que é complicado, mas é aqui que gostamos de trabalhar e é aqui que...
2: Sente falta de visibilidade ou tem o palco que acha que merecem?
1: Este ano já começamos a ter um bocadinho mais de visibilidade, com o apoio também da RTP2, com os jornais nacionais também a promoverem o festival, e sinto que está a melhorar bastante. Também estamos a uma hora do Porto, há excelentes acessos, o festival decorre a cerca de 1 km do nó de Vila Cuca da Guiar, portanto, do nó da A24 como da A7, por isso há todas as condições para que as pessoas nos venham visitar e se quiserem conhecer o nosso programa completo, também nas redes sociais está disponível.
2: Está disponível.
1: Muito bem. São todos os ingredientes para que nos possam visitar neste próximo fim de semana.
2: Exatamente. José Miguel Carvalho, Julieta Santos, foi um gosto ligar convosco o GPS da Cultura desta semana do Portugal em Direto. Boa tarde e até breve. Obrigada.
1: Muito obrigado.
2: É tudo. O Portugal em Direto regressa amanhã, aqui à antena da rádio, na internet, à hora que entender. Até amanhã. Fique bem.
4: Boa tarde, Cláudia Costa, no Portugal em Direto desta quarta-feira.
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4: Estamos a caminho das 14h. Daqui a pouco há notícias por aqui.
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1: A música vai voltar, sim, depois das notícias das 14h. E antes das notícias, queria dizer-lhe que o calor chegou e é para ficar. Para amanhã já há máximas de 30 graus para Aveiro, 32 para a Guarda, 34 previstos para Viana do Castelo, Bragança e Faro. Se está em Viseu, amanhã conte com 35 graus. Esperam-se 36 para o Porto e Vila Real, 38 para Braga e Leiria, 39 é máxima prevista amanhã para Coimbra, Castelo Branco e Porto Alegre. Lisboa pode chegar uns escaldantes 40 graus, esperam-se 41 para Setúbal, 42 para Santarém e as cidades mais quentes, para não variar, vão ser Évora e Beja, que podem chegar amanhã aos 43 graus. Cuidado com o calor, estamos a caminho das 14h, há notícias já a seguir.
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1: Boa tarde, são 14h no continente e na Madeira, 13h nos Açores. Vamos conhecer as notícias que marcam esta quarta-feira, João Vasco.
2: A Câmara de Lisboa anuncia que o pavilhão do Casal Vistoso e o pavilhão Manuel Castelo Branco estão preparados para receber pessoas que tenham de se refugiar do calor durante um período prolongado. Com a capital debaixo de alerta vermelho já a partir da meia-noite de hoje, por causa das altas temperaturas, as estações de metro do Oriente, do Rossio e de Santa Apolónia vão estar abertas durante a madrugada para acolher pessoas em situação de sem-abrigo. Para melhorar a capacidade de resposta e eventuais complicações de saúde durante esta onda de calor que vai atravessar todo o país, a linha de saúde 24 e o 112 vão ser reforçados. O ministro da Presidência assegura que a AIMA está hoje a conseguir responder melhor às solicitações.
1: Notícias às 14h, a edição é do jornalista João Vasco.
2: Algumas autarquias estão já a mobilizar-se para tentar minimizar os efeitos da onda de calor que vai atravessar o país durante os próximos 8 a 10 dias. A Câmara de Lisboa, por exemplo, vai disponibilizar alguns refúgios em espaços mais frescos e o pavilhão do Casal Vistoso e o pavilhão Manuel Castelo Branco estão preparados para receber pessoas durante um período mais prolongado, caso seja necessário. Foi o que explicou esta tarde à Antena 1 o diretor do Serviço Municipal de Proteção Civil, André Fernandes.
3: As zonas de concentração de apoio à população, que será, digamos, a última linha, caso haja essa necessidade. Temos o pavilhão Casal Vistoso e o pavilhão Manuel Castelo Branco também. Portanto, são duas zonas que podem ser preparadas e, portanto, caso haja necessidade de haver aqui uma zona de concentração à população, seja um apoio mais prolongado. E depois também temos a publicitação daquilo que são os espaços considerados mais frescos ao longo da cidade. Estamos a falar dos diferentes parques que estão na cidade, desde Monsanto, enfim, a Mata de Benfica, enfim, os diferentes áreas verdes da cidade que durante o período de maior calor podem ter aqui um abrigo chamado abrigo climático.
2: E as estações de metro de Santa Apolónia, do Rossio e do Oriente vão estar abertas já a partir da madrugada de hoje para receber pessoas em situação de sem-abrigo.
3: Há também uma articulação, como hospedando Lisboa, para a abertura de algumas das estações, da rede de estações de metro, para que possam servir também durante o período, enfim, noturno, portanto costumam estar fechadas, permitam ter uma área com uma área mais fresca para essa população vulnerável.
4: Onde é que isso pode acontecer?
3: Bom, nós estamos a preparar tudo, nesse sentido, a questão das estações de metro, já durante a noite de hoje, no sentido de haver aqui, já com o aviso vermelho, para estar tudo preparado para dar o apoio a essa população. Portanto, estamos a falar de Santa Apolónia, o Rossio e o Oriente.
2: As estações de metro do Oriente, do Rossio e de Santa Apolónia vão então estar abertas para receber pessoas em situação de sem-abrigo, explicava aqui André Fernandes, diretor do Serviço Municipal de Proteção Civil, à jornalista Arlinda Brandão. Recordo que hoje o IPMA, o Instituto Português do Mar e da Atmosfera, decidiu agravar para vermelho o alerta para os distritos de Lisboa e Setúbal já a partir da meia-noite de hoje, por causa das altas temperaturas. É um alerta que é válido para o dia de amanhã, quinta-feira, e também para o dia de sexta-feira. sexta-feira. Já as regiões de Coimbra e de Leiria vão estar sob aviso vermelho também, mas na sexta e no sábado. Há algumas zonas do norte do continente sob aviso amarelo, o menos grave amanhã, mas na sexta-feira todo o país terá pelo menos aviso laranja. E há então aviso vermelho para os distritos de Lisboa e Setúbal, como lhe referi, amanhã e depois, e aviso vermelho para Coimbra e Leiria, sexta e sábado. O Governo, nestas circunstâncias, pede aos municípios para disponibilizarem salas climatizadas que possam servir de refúgio às altas temperaturas. Foi uma das recomendações deixadas esta tarde pela Secretária de Estado da Saúde, Ana Povo, numa conferência de imprensa para anunciar as medidas que estão a ser tomadas para responder à vaga de calor. Foi também anunciado um reforço, Teresa Correia, da linha de saúde 24 e da linha de emergência 112.
5: Ainda nem chegou e já há mais chamadas, quer para o 112, quer para a linha SNS 24. Por isso, um e outro organismos vão reforçar o atendimento. Luís Cabral, do INEM.
6: De forma a garantir que, principalmente nos dias de maior afluência, nós tenhamos a resposta adequada.
5: Também a linha SNS 24 vai reforçar as escalas, garante Luís Góis Pinheiro.
7: Prevendo-se um eventual aumento de procura da linha, as escalas têm um maior número, têm um reforço no número de profissionais afeto a cada um dos turnos.
5: As unidades locais de saúde também estão preparadas para mais procura, com escalas asseguradas e instalações climatizadas, garante o diretor executivo do SNS.
8: Estamos preparados para responder a um aumento de procura que poderá existir em função das condições climatéricas.
5: A Direção-Geral de Saúde vai emitir um guia com recomendações aos municípios, nomeadamente para disponibilizar e identificar abrigos climatizados e para se articularem com as unidades locais de saúde e proteção civil e lares. Cada concelho terá abrigos climatizados temporários, podem ser centros comerciais, hotéis, igrejas. Todas as medidas serão acionadas de forma gradual. As autoridades prevêem um aumento da mortalidade, daí os vários apelos à população lançados nesta conferência de imprensa para se protegerem, hidratarem e evitarem a exposição solar nas horas de maior calor.
2: Os responsáveis do Instituto Nacional de Saúde, Ricardo Jorge, antecipam que a vaga de calor vai ter um impacto significativo na mortalidade. A Secretária de Estado da Saúde, Ana Povo, lembrou nesta conferência de imprensa o que aconteceu na última semana em vários países da Europa Central e Ocidental, onde a mortalidade aumentou nos grupos de maior risco durante a onda de calor.
9: Infelizmente, há um aumento da mortalidade, sobretudo entre os grupos mais vulneráveis. Esta é uma realidade que tem sido observada em diversos países europeus na última semana. As estimativas nacionais, atualmente disponíveis, baseadas no índice Ícaro, desenvolvido pelo Instituto Nacional de Saúde Dr. Ricardo Jorge, apontam para um potencial aumento da mortalidade nos próximos dias, caso se mantenham as condições meteorológicas previstas. Esta informação reforça a importância de anteciparmos medidas de prevenção e de proteção das pessoas em maior risco.
2: E a importância de seguirem as recomendações das autoridades. A Ministra do Trabalho acredita que as empresas vão terem atenção à situação de quem tem de trabalhar em situações de calor extremo e garante que a ACT, a Autoridade para as Condições do Trabalho, está preparada para fiscalizar eventuais irregularidades. Maria do Rosário Ramalho entende que não são necessárias mudanças à lei para fazer face aos efeitos do clima.
10: O ordenamento legal português está preparado para esta situação, como para outra, podia ser extremo frio. Depois há toda a intervenção repressiva e inspectiva, que a ACT é muito rigorosa no trabalho na agricultura, ações inspectivas, etc., em que se verifica que, se não tiverem sido concedidas essas condições adequadas aos trabalhadores, se eles não tiverem sido deslocados para zonas de sombra e determinada pausa, a ACT vai lá e aplica. E o ano passado não ouviu nada de nenhuma exploração que tenha tido que ser encerrada, nem nada disso.
2: A Ministra do Trabalho acredita que as empresas vão ter em atenção a situação de quem tem de trabalhar em situações de calor extremo. Ela assegura também que a ACT está pronta para fiscalizar eventuais irregularidades. Houve uma queda de 70% de novos processos relativos à AIMA que são colocados nos tribunais. Uma garantia adiantada esta tarde no Parlamento pelo Ministro da Presidência para António Leitão Amaro. Isto significa que a Agência para a Integração, Migrações e Asilo está hoje a conseguir dar uma melhor resposta às solicitações.
11: Quanto aos processos relativos à AIMA colocados nos tribunais, houve uma queda de 70% de novos processos, menos 70%, o que significa que a AIMA está a dar mais resposta. Nós não dizemos que está tudo bem, já chegámos ao ponto de chegada. Dizemos, como em tudo nas políticas de imigração e em várias outras, estamos a caminhar para um sítio melhor e já hoje estamos muito melhor do que estávamos há 2 anos atrás. Na estrutura de missão, portanto, eu vou repetir, tivemos 933 mil notificações realizadas, dos quais 445 mil de manifestações de interesse, 215 mil de CPLP, 78 mil do período transitório, 193 mil de renovações de autorizações de residência.
2: Nesta passagem pelo Parlamento, António Leitão Amaro voltou ainda a responsabilizar a esquerda pela política de imigração que marcou os últimos anos, ou que marcou o país nos últimos anos. Olhamos agora para dados atualizados de portugueses desaparecidos ou mortos na sequência dos sismos da semana passada na Venezuela. De acordo com uma nota divulgada há momentos pelo Ministério dos Negócios Estrangeiros, são agora 71 os cidadãos portugueses desaparecidos, 39 homens e 32 mulheres. 71 portugueses estão confirmados como tendo perdido a vida, sendo que 61 tinham também a nacionalidade venezuelana. Das pessoas que morreram, 11 eram crianças. O Ministro da Defesa, Nuno Melo, diz que há um terceiro avião disponível para rumar à Venezuela com auxílio humanitário, se esse apoio for solicitado, uma revelação feita hoje na Assembleia da República.
12: Há outra aeronave KC-390 disponível para se for necessário. A coordenação do processo compete ao MNE. Os meios das Forças Armadas são todos os meios que normalmente são utilizados aqui no apoio à população civil. São meios humanos, técnicos, logísticos, de apoio médico e não só. Mas para já não foram acionados porque não foram pedidos.
2: Nesta audição, o ministro foi também questionado sobre o material alegadamente tóxico que existirá na base das Lajes, na Ilha Terceira, que está a ter impacto na saúde dos habitantes da ilha. Nuno Melo diz que o assunto está a ser analisado por diversas entidades.
13: Eu diria ao Governo, nas entidades que são competentes muito para a Defesa Nacional, continua a acompanhar o processo no quadro das competências, em articulação com entidades técnicas apropriadas, com as entidades regionais envolvidas, com as autoridades norte-americanas, procurando que as decisões assentem na melhor informação técnica disponível.
2: Nuno Melo, o que está a ser feito para confirmar se existe material tóxico junto à base das Lajes ou na base das Lajes? Investigações científicas recentes detectaram metais pesados e compostos tóxicos nos solos e aquíferos junto à base na Ilha Terceira, devido a décadas de infiltrações de combustíveis e óleos das infraestruturas militares. Esta situação pode explicar o aumento do número de doenças oncológicas em pessoas que vivem perto da base açoriana. O Ministro da Educação assegura que nenhum aluno será prejudicado pelas falhas reportadas com o novo sistema digital que está a criar problemas à correção dos exames nacionais do 12º ano. Esta manhã no Parlamento, Fernando Alexandre admitiu, no entanto, alterações aos calendários de correção se estiver em causa o rigor da avaliação dos alunos. O ministro adiantou também que o próximo ano letivo, que deve ter início já com um novo modelo de autonomia e gestão das escolas, bem como com um novo estatuto dos diretores escolares, Fernando Alexandre revela que ainda este mês irá a reunir-se com as entidades que representam os diretores escolares.
14: Nós temos agendada uma reunião já no dia 13 de julho com o Conselho de Escolas, com a ANDAEP, com as entidades que representam os diretores, para apresentarmos o princípio desta mudança e para recebermos os contributos. Tivemos umas reuniões prévias com a Comissão Permanente em particular. Estamos a fazer um trabalho no gabinete e o objetivo é iniciar o próximo ano letivo, de facto, com um novo decreto-lei para a gestão e autonomia das escolas e com o estatuto do diretor.
2: Sem adiantar valores, o ministro prometeu também um reforço significativo das verbas pagas aos colégios de ensino especial no âmbito dos contratos de cooperação durante esta audição na Assembleia da República, um reforço já a partir do próximo ano letivo.
1: João Vasco com a edição das 14h, num simultâneo com a RTP Antena 1 Madeira e RTP Mundo. 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Agora passam 13 minutos das 2. Muito boa tarde, boa viagem, seja bem-vindo. Está com a RTP Antena 1. Vamos retomar as informações de trânsito agora com o Paulo Galvão. Boa tarde, Paulo.
15: Olá, Filomena. Boa tarde. Uma boa quarta-feira para todos. Vamos começar na cidade de Lisboa com um acidente na segunda circular, sentido Sacavém-Benfica, à chegada ao Campo Grande, com trânsito acumulado nos dois sentidos. Há um acidente no final do IC19 à entrada da segunda circular em Piramanique, envolver uma moto. O trânsito está sujeito a demora para quem está a esta hora na zona de Alfragide, junto à zona do Estado-Maior da Força Aérea. A A5 está lenta na descida de Monsanto para as Amoreiras, mas mais atrás tem acidente na zona de Tires, antes da saída para São Domingos de Rana, com trânsito demorado para quem vem de Cascais. No centro do país estamos a resolver um acidente no IC2, um pesado que se despistou esta manhã, está a ser retirado na zona de Alcobaça, com trânsito a parar. Mais a norte, a cidade do Porto tem filas para quem entra no Porto pela Ponta Rábida até à zona da Boa Vista, onde há uma ocorrência como moto ou via direita ocupada. A circunvalação deve ser evitada no sentido Matosinhos-Rio Tinto, porque há trabalhos na zona do Amial.
1: Obrigada, Paulo Galvão, no Serviço de Trânsito da Antena 1. Vamos continuar atentos. Tudo aquilo que tiver para nos dar como informação de trânsito, já sabe que é sempre bem-vindo e, portanto, até às 8 da noite pode utilizar o nosso número gratuito. É o tal 800-21-0101, que já sabemos de cor. Boa tarde, boa viagem.
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1: São 12h15. 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
1: Já cá estou, boa tarde, ainda bem que está connosco. Há conversas prometidas nas próximas 2 horas, hoje também com o Jorge Almeida e o Filipe Pinto. Como sempre, a produção é da Bárbara Almeida e a coordenação da Rita Roque. E do lado da música temos esta canção que nos leva até domingo à noite. É a primeira de muitas que vamos ouvir por aqui, com Carolina de Deus e também com Jimmy P.

0: Podia chamar-se assim, esquece que eu existo, não estou aqui para isto. Mas não, chama-se Domingo à Noite, esta canção que junta a Carolina Deus ao Jimmy P. E foi a primeira que escolhemos para ouvir por aqui esta tarde.
1: Duas de prosa. A tarde começa aqui.
0: Já a seguir vamos abrir o almanaque de ouvido e vamos tentar perceber porque é que se costumam batizar os navios partindo garrafas. Garrafas de vidro. Sim, já lá vamos. A Mafalda Lopes da Costa conta tudo já a seguir no almanaque de ouvido.
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0: Ora, hoje no Almanac de Ouvido vamos saber porque é que se batizam os navios partindo uma garrafa no casco. Oh, Mafalda, o que é que se conta sobre isto?
2: Ora, conta-se que os vikings derramavam sangue, geralmente resultante de sacrifícios animais, no casco das embarcações para apaziguar os deuses do mar e garantir uma viagem segura. Com o passar dos séculos, o sangue foi substituído por vinho tinto, um ato com uma forte carga, obviamente, de simbolismo e de sacrifício. E, no século XV, os ingleses usavam garrafas de vinho batidas contra o navio, vinho tinto, claro está. Os franceses, em rivalidade com a marinha inglesa, introduziram mais tarde o champanhe. E o quebrar da garrafa é o momento mais aguardado do batismo de uma embarcação. Porquê? Porque se a garrafa não quebrar no primeiro impacto, é considerado um sinal de extremo azar para toda a vida útil desta embarcação. E, na tradição marítima, o navio, ou seja, um navio, nunca deve ser rebatizado para não atrair a má sorte.
0: Muito bem, obrigada Mafalda Lopes da Costa. As explicações destas tradições, deste batismo com garrafa no casco para batizar navios. Obrigada, estamos aqui diariamente no Almanac de Ouvido, que também pode consultar sempre quiser. 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

0: Mais um projeto português para acompanhar de perto aqui na Antena 1. Chamam-se Azul e as metáforas, ou metáforas pelo corpo todo, como se diz nesta canção. Já passam 25 minutos das duas. Boa tarde.
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0: Está na hora dos 90 segundos de ciência. Parece que há por aí uma nova droga psicoativa que tem produzido resultados muito nefastos em vários países. Ora, investigadores da Universidade do Porto estão a estudar os efeitos desta droga e vamos saber mais agora nos 90 segundos de ciência com Ricardo Diniz.
2: Olá, eu chamo-me Ricardo Diniz e sou professor da Faculdade de Medicina da Universidade do Porto. O fentanil faz parte de um grupo de substâncias psicoativas chamadas as novas substâncias psicoativas. É um fármaco utilizado em cirurgias, em blocos operatórios, desde os anos 60. No entanto, o fentanil evadiu-se para a rua e ganhou muito mercado, ao ponto que, sobretudo na América do Norte, onde é já a principal droga consumida, tendo abafado todas as demais que existiam no ecossistema. Um dos aspectos mais estranhos que eu encontrei no fentanilo é que as pessoas, que à medida que vão consumindo o fentanilo, vão tendo curvatura da coluna e vão tendo uma flexão anterior ao ponto de conseguir de andarem literalmente com as mãos a rastejar no chão, ou seja, andam de quatro patas, para que se perceba. E a nossa preocupação foi ter que começar a perceber porque é que as pessoas tinham curvatura anterior. E agora vejamos que os primeiros dados que nos apontam para o facto desta droga estar contaminada com um micro-organismo, que nós chamamos de Staphylococcus aureus, que é um micro-organismo, uma bactéria conhecida patologicamente. E então, o que é que acontece? Ao estar contaminada com este micro-organismo, nós começamos a perceber que este micro-organismo tem uma predileção, tem uma afinidade, sequestra-se nos corpos das vértebras, na nossa coluna. E ao ficar aí alojado, começa a provocar uma patologia que nós chamamos de uma osteomielite, começa a digerir, a provocar necrose desta estrutura, e a necrose dói. E este ciclo, entre patologia dolorosa e necessidade de administrar mais fentanilo, agrava a curvatura da coluna e depois vai dar aquilo que as pessoas levam a designá-la como uma droga zombie, porque de facto as pessoas parecem um zombie. Mas este é apenas um dos dados que nos parece justificar, mas existem outros que estamos a investigar.
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0: São quase 2:30 da tarde, é uma boa hora para voltarmos à estrada e para atualizarmos a informação de trânsito. Paulo Galvão.
4: Vamos a isso, vamos começar pela região de Lisboa. Temos acidente na A5, no sentido Cascais-Lisboa, antes da saída para Carcavelos, com 4 viaturas envolvidas, só se passa pela direita e o trânsito está demorado. A segunda circular está também parada, com o acidente à chegada ao Campo Grande, no sentido aeroporto Benfica, a evitar as filas que começam na zona do relógio, mas a curiosidade deixa também trânsito bastante demorado para quem vai no sentido Benfica-Aeroporto. Na região do Porto, há trabalhos na A4, na zona de Valongo, junto à saída para Valongo, em direção ao Porto, com trânsito a acumular. Há também demora na circunvalação, sentido Matosinhos-Rio Tinto, na zona do Amial, com trânsito demorado. Entrada no Porto pela Ponta Rábida, com muito movimento em todas as vias, até à saída para Matosinhos. E quem vem de Matosinhos para o Porto, vem lentamente na Avenida AEP para a Avenida de Sidónio Paes.
0: 800-21-0101. Este é o número de telefone que pode utilizar sempre que tiver informações ou para dar ou para receber. Uma boa tarde e boa viagem. Esta manhã foi assim por aqui.
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0: Amanhã, depois das 7, o que é que acontece? Recomeça tudo outra vez. Estamos a chegar às 2:30 da tarde. Já a seguir vamos até ao Porto para ouvir falar de alimentos do futuro.
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0: É no Porto que já estão as nossas convidadas hoje no Duas de Prosa. Vamos então falar e ouvir falar de alimentos do futuro. Será que as sardinhas assadas, o bacalhau com grão ou até mesmo o cozido à portuguesa têm os dias contados? Já vamos tentar saber. Para já, deixe-me dizer-lhe que está marcada para a próxima sexta-feira a competição final da 10ª edição do Prémio Ecotrofilia Portugal no Centro de Congressos da Alfândega do Porto. O objetivo deste prémio é, claro, é promover a inovação e também o empreendedorismo no setor agroalimentar europeu. Parece que o futuro tem outro sabor. Será? É o que nós vamos querer saber já a seguir com as nossas convidadas. A Bruna Antunes é uma das vencedoras da edição de 2022 deste prémio, medalha de prata em Paris, é mestre em bioquímica, trabalha atualmente na Portugal Food, que organiza esta iniciativa, e também a Mariana Fonseca, que é nutricionista. Em equipa foi finalista deste prémio em 2023 e em 2024 ganhou o primeiro lugar com o projeto Fusion Rolls. Boa tarde às duas, bem-vindas à Antena 1.
10: Olá, boa tarde.
11: Olá, boa tarde,
0: Filomena. Muito obrigada por estarem connosco. Já vamos saber o que é que vai acontecer na próxima sexta-feira. Eu gostava só que nos falassem primeiro deste prémio, que se calhar é desconhecido para muita gente. O que é que se pretende exatamente? Vamos dar a conhecer os alimentos do futuro, é isso?
10: Exatamente. Basicamente, o Prémio Ecotrofilia Portugal é uma competição que acontece aqui em Portugal e também a nível europeu. Este ano será na Cial Paris, uma das maiores feiras agroalimentares do mundo. Uhum. E esta competição consiste em os estudantes universitários desenvolverem os alimentos do futuro, ou seja, um novo produto ou bebida alimentar que tenha sempre como base a sustentabilidade e a inovação. Portanto, todos os anos nós temos diversos alunos aqui a competir, desde universidades do norte ao sul do país, e que basicamente apresentam as suas ideias. Uhum. E os seus produtos inovadores.
0: São ideias que vão sendo trabalhadas ao longo do ano, não é?
10: Exatamente. Temos aqui a ajuda e a representação de diversas universidades e diversos professores que nos ajudam, e neste caso que também ajudam os estudantes a terem estas ideias, desenvolverem estas ideias e estes mesmos projetos. Estão aqui também envolvidas muitas das vezes empresas do setor agroalimentar. Uhum. Que também ajudam aqui neste mesmo desenvolvimento destes produtos que eventualmente podem até mesmo seguir para o mercado, não só através destas empresas, ou até mesmo eles criarem as suas próprias startups e lançarem estes mesmos produtos.
0: E isto acontece a nível europeu, não é só em Portugal?
10: Exatamente, temos neste momento cerca de 19 países que competem juntamente com Portugal nesta competição europeia, e é sem dúvida uma oportunidade única para estes estudantes, por não só terem a oportunidade de apresentarem estes mesmos, claro, estas mesmas ideias, mas também acabarem por ser representadas a nível europeu. É mesmo muito, muito interessante ver estas as ideias tão diferentes que são desenvolvidas por todo o mundo.
0: Já vamos conhecer algumas delas. Estava aqui a ler que esta competição já mobilizou mais de 4 mil estudantes, 500 instituições do ensino e também 2 mil empresas, e o resultado foi a criação de mais de 860 produtos alimentares eco-inovadores. Destes produtos, mais de 100 foram industrializados ou comercializados. Que produtos são estes? Já agora, estamos a falar de quê exatamente? Já vamos conhecer os vossos, mas assim de uma forma geral, são que tipo de produtos?
10: Estes produtos vão muito de encontro às tendências que foram desenvolvidas nos últimos anos. Portanto, estes números que acabou de mencionar são a nível europeu, portanto, em todo o mundo, digamos assim. Uhum. E de facto, esta competição começou em 2008 e desde então foi evoluindo, assim como o setor agroalimentar, e foi seguindo as diretrizes do que é que o consumidor procura. Portanto, neste momento, não só em termos de sustentabilidade, mas também em termos nutricionais. Portanto, temos produtos desde que envolvem, por exemplo, farinha de inseto, ou seja, são coisas um bocadinho mais diferentes.
0: Eu estava à espera que vocês falassem disso.
10: Exatamente.
0: É só em farinha por enquanto, não é?
10: Sim, só em farinha por enquanto, mas não só, já tivemos diversas ideias completamente diferentes. Tivemos até, inclusive, posso dar exemplo de um produto que concorreu comigo em 2022, que basicamente é um ovo que não vem da galinha, portanto é um ovo vegetal. Temos aqui ideias muito, muito diferentes.
0: Explica-me lá isso, como é que é? Um ovo que não vem da galinha não é um ovo. É o quê?
10: É um ovo vegetal.
0: Ok.
10: É um ovo vegetal, portanto, neste momento foi uma das equipas que conseguiu desenvolver e tornar este produto e lançar este produto no mercado. Neste caso, a startup chama-se Be The Knot. Neste momento, elas desenvolvem este produto business to business, num modelo um bocadinho diferente.
0: E é feito com base em quê? Que produto é que está aí? Se não é
10: essa
0: ovo,
10: parte não sei
0: não
10: se,
0: sabes,
10: se
0: não
10: é permitido
0: okay.
10: eu revelar.
0: Ah, ok, ok. Pronto. Mas, a minha curiosidade está aqui aos saltos já. Mas pronto, vamos avançar então.
10: Mas posso dizer que é por base vegetal, ou seja, são aqui vegetais que acabam por combinar não só em termos de sabor, mas também em termos de aspecto. É efetivamente muito idêntico a um ovo.
0: E em termos nutricionais também?
10: E em termos nutricionais também é muito interessante. Acaba por ir também de encontro às necessidades do consumidor e também na parte da sustentabilidade. Acaba também por ser um produto bastante interessante.
0: Muito bem, eu estou a falar com a Bruna, certo? És a Bruna?
10: Exatamente, sim.
0: Muito bem, queria ouvir a Mariana também, já agora. Oh, Mariana, vamos conhecer os vossos produtos. Vocês são, de certa forma, as duas vencedoras, não é? A Bruna com medalha de prata em Paris em 2022, a Mariana, primeiro lugar com o tal projeto Fusion Rolls. Vamos conhecer este projeto. O que é que te levou a ganhar esta competição? Basicamente, queremos saber que produto é este. Pode ser? Que projeto é este?
11: Sim, claro, tenho todo o gosto em falar sobre isso. Os Fusion Rolls são um produto desenvolvido à base de uva desperdiçada, ou seja, uva que era produzida e que acabava por não ser aproveitada porque não cumpria critérios de venda para o consumidor.
0: Mais feia, não é?
11: E também, além disso, tem outros ingredientes, que é o desperdício da amêndoa e da banana, ou seja, alimentos que nunca chegam ao consumidor final por não cumprirem critérios de qualidade, mas que podem ser aproveitados para fazer este tipo de alimentos quando são bem tratados. E no nosso caso é um bocadinho difícil explicar o nosso produto sem ver imagens, porque de facto em Portugal não há nada parecido a isso, mas basicamente é uma pele, é como se fosse uma pele, uma película de fruta que é enrolada e portanto o consumidor pode comer em dois rolinhos essa película de fruta, que nós acabamos por fazer esses dois rolinhos o equivalente a uma peça de fruta. Ou seja, o objetivo era ser um snack sem açúcar, sem gordura adicionada, porque
0: saudável,
11: a minha
0: portanto.
11: Base, exatamente, para corresponder um bocadinho à minha base académica, que é nutrição. E então ir de encontro a uma necessidade do mercado, que era também a procura por estes snacks cada vez mais rápidos e que respondem também às necessidades nutricionais. Portanto, ter aqui uma peça de fruta não é uma peça de fruta, sabemos disso,
0: claro.
11: Mas pode ser o equivalente em termos nutricionais.
0: Portanto, é fruta desidratada, é mais ou menos isso, não é?
11: Exatamente, sim, é fruta desidratada. Mas a fruta desidratada que nós conhecemos é, por exemplo, a uva passa, a banana desidratada. Neste caso temos um formato completamente diferente, e conseguimos ter ainda uma fruta oleaginosa, que é o caso da amêndoa, que dá ainda maior valor nutricional ao produto.
0: Muito bem, Bruna, vamos conhecer também o teu projeto. Também é um snack desidratado, não é? À base de arroz. Conta-nos lá, que produto é este?
10: Um produto também um bocadinho diferente. Este produto tem também muito peso da história que é contada na construção e no desenvolvimento deste mesmo projeto. O projeto Andy Rice basicamente culmina dois ingredientes principais: o yacon, que provavelmente muita gente não deve
0: ideia
10: conhecer.
0: O que é.
10: Yacon é uma espécie de uma batata doce, em que tem aqui uma parte nutricional ainda mais interessante, porque contém no seu interior prebióticos e na sua composição prebióticos, e também é bastante doce. Portanto, neste produto nós acabamos por utilizá-lo como um substituto do açúcar neste snack. E por outro lado temos a outra base, que é bastante importante, nomeadamente o arroz integral carolino, em que basicamente é aqui uma fonte de fibra, e também acaba por tornar bastante crocante o nosso produto e dá aquela crocância. Nós desenvolvemos na altura três gamas, sendo que a nossa principal tem como objetivo recordar e criar num formato mais fácil para consumo uma das receitas tradicionais aqui de Portugal, nomeadamente o arroz doce. Portanto, o nosso produto principal na altura foi o arroz doce, em que basicamente nós construímos quer a nossa imagem visual, quer toda a história por trás desse mesmo projeto, aqui a parte da tradição, a sustentabilidade, ser um produto mais saudável. Portanto, criação de uma receita de arroz doce num formato mais fácil para consumo e mais saudável e também muito mais sustentável. Bem.
0: Portanto, enquanto nós estamos sentadinhos em casa a descansar ou a fazer seja o que for, ou se não for em casa a trabalhar, há gente que está a pensar o que é que nós vamos comer daqui a uns anos, como é que vai ser a alimentação do futuro. Deixem-me perguntar, então, aquilo que nós conhecemos hoje e que é tão tradicional, estamos numa altura de santos populares e, portanto, a sardinha assada, o bacalhau, o cozido à portuguesa, esses pratos que nós todos conhecemos, alguma vez vão desaparecer, vão ser substituídos ou isso não corremos esse risco?
11: Eu acho que não corremos esse risco porque
0: eu espero que não.
11: São alimentos tradicionais e que os portugueses têm um amor enorme ao bacalhau, à sardinha e tudo mais. Acho é que podemos reinventar alguma parte da tradição, mas manter sempre esses produtos que tanto gostamos, porque também fazem bem à alma.
0: Nem mais, exatamente. Portanto, na próxima sexta-feira vai ser então a final deste prémio, não é? A que horas é que vai ser? É no Centro de Congressos da Alfândega do Porto, certo?
10: Exatamente, e será pelas 4:30 que iremos iniciar a nossa cerimónia de entrega de prémios e iremos saber qual será a equipa que irá ganhar esta competição este ano.
0: Pronto, depois queremos saber, pode ser, para saber também já agora qual foi o produto escolhido. Ah, sim, eu acredito que haja durante este tempo todo e com esta gente toda a participar e durante estes anos todos, de certeza que houve assim algum produto mais fora da caixa. Vocês lembram-se ou não? Há assim algum produto que tenha sido mesmo estranho e fora da caixa, que se calhar nunca tinham pensado nisso?
11: Eu acho que a Bruna já falou num muito bom, que é o ovo vegetal, e despertou logo curiosidade.
0: É verdade. Essa fiquei aqui a pensar o que é que será. Mas há mais, certamente.
11: Sim. Eu acho que ao longo dos anos foram surgindo também alguns produtos que eu não me lembro do nome, nem me lembro das formulações, mas que tinham...
0: Ou perdemos o contacto com o Porto.
11: É uma coisa nova.
0: Já voltaram. Ficámos aqui por um momento sem o vosso som. Mas estava a dizer que ao longo dos anos... Houve vários produtos, sim?
11: Tem havido alguns produtos que são à base de inseto e eu acho que isso é sempre algo disruptivo.
0: Exatamente.
11: Não estamos prontos, não é?
0: Mas vai acontecer, não é? Porque com tanta gente a comer, se calhar os alimentos que nós temos não vão chegar para toda a gente. Não em Portugal, mas no mundo, de uma forma geral. E é preciso recorrer a outras fontes. Minhas senhoras, muito obrigada por terem vindo à Antena 1. Esta competição, então, vai continuar a dar que falar. São muitos estudantes, muitas instituições envolvidas, muita criatividade também. Os alimentos do futuro estão a ser pensados. Alguns já estão cá, já são presentes. Continuação de bom trabalho para vocês e obrigada por terem trazido o vosso testemunho aqui à Antena 1. Obrigada e até à próxima. Boa tarde,
11: adeus.
0: Obrigada.
11: Boa tarde.
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0: Esta é a semana de Madonna por aqui na Antena 1. Já a seguir com o João Goberno vamos conhecer mais algumas histórias e mais uma canção.
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0: Ao longo da semana, por aqui estamos a relembrar este álbum de Madonna, True Blue, a propósito dos 40 anos, e hoje damos mais um passo na semana em que andamos então às voltas com este disco, o álbum de Madonna que está a celebrar 40 anos, e julgo que não podemos ignorar a importância da imagem ou das imagens para o crescimento exponencial de Madonna. Mas foi mais nos videoclipes ou mais nos filmes por onde foi passando, João Goberno? Qual é a tua opinião sobre isto?
1: Por muito que isso custe a avisada, muito mais importantes foram os videoclipes e os concertos do que as suas escalas no cinema. Na sétima arte, a coisa trata-se bastante depressa. A grande ilusão de Madonna terá nascido em Desesperadamente Procurando Susana, em que andou lado a lado com Rosanna Arquette. A questão problemática é que Madonna faz de Madonna. Ou quase. Já passámos pelo desastre de Xangai. Quem é aquela garota? Mais tarde, do seu fiel James Foley, não adiantou nem atrasou. Talvez o homem que melhor partido tirou da candidata à atriz tenha sido um seu namorado à época, o veterano Warren Beatty, que a dirigiu em Dick Tracy, ainda mais com uma belíssima banda sonora. De resto, mesmo com mestres e consagrados, Woody Allen, Abel Ferrara, Paul Auster, Spike Lee, John Schlesinger, Madonna foi sempre mais um chamariz do que um talento. Com participações diminutas ou excessivas, como no erótico Corpo de Delito de Uli Edel, mas sem grande contributo artístico. Menos mal, em Liga das Mulheres, de Penny Marshall, onde brilharam Gina Davis e Tom Hanks, e em Evita, de Alan Parker, que até lhe rendeu um Globo de Ouro, mas era um musical. A estocada final terá sido Ao Sabor das Ondas, de 2002, realizado pelo seu segundo marido, Guy Ritchie. A recompensa, digamos assim, foi uma múltipla nomeação para os Razzies, os prémios que distinguem os piores do ano. Outra é a história dos videoclipes, onde Madonna muitas vezes se desdobra entre a cantora narradora e a personagem. Pensemos apenas nos 5 telediscos saídos de True Blue. 3 foram assinados pelo já referido James Foley, Live to Tell, Papa Don't Preach e True Blue. Open Your Heart coube a Jean-Baptiste Mondino, mais conhecido como fotógrafo, e La Isla Bonita foi dirigido por Mary Lambert, que se dividiu entre vídeos musicais e longas metragens de terror. Neste domínio, Madonna é mesmo uma estrela maior, acompanhando a mudança de cenários com um sentido de personagem que lhe escapa no cinema. Pode ir de um vistoso vestido espanhol, a jeans e calças cingidas, de um modesto guarda-roupa a lembrar um vestidinho de chita ou coisa que o valha, a um corpete de estrela de peep show, sem nunca perder a autenticidade. Os penteados, a maquilhagem, os sapatos também mudam à medida dos desejos de transformação. E há outra vantagem para quem vê. É que Madonna, que foi a aluna da célebre Martha Graham, pode dançar como entender. E consegue fazê-lo quase sempre bem, seja em ambiente de rua ou num palco improvisado. Também acontece na ilustração visual da canção de hoje, Open Your Heart. Até amanhã.

0: Open Your Heart é o nome desta canção, faz parte do disco que estamos a celebrar esta semana por aqui com o João Goberne. True Blue, o álbum de Madonna que faz 40 anos e por isso à boleia desta celebração, histórias e memórias e músicas que vamos trazendo também à sua rádio.
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0: Mais perto das três, cada vez mais perto, é tempo de olhar para o trânsito e perceber se há ou não dificuldades na estrada e onde é que estão, Paulo Galvão.
2: Vamos começar pela região de Lisboa. Há agora uma ocorrência na subida de Monsanto. Para quem vem da ponte 25 de Abril, há trânsito a acumular em direção a Cascais. Temos também a A5 lenta na descida de Monsanto para as Amoreiras e acidente por resolver também na A5, no sentido Cascais-Lisboa, antes da saída para Carcavelos, com 4 viaturas envolvidas e com trânsito sujeito a demora. A segunda circular já tem acidente resolvido na zona das Calvanas, Campo Grande, com trânsito a escoar, com fila esta hora entre a zona do eixo norte-sul em Telheiras e a zona do aeroporto. Filas também na descida do túnel do Grilo para o nó de Sacavém. Temos mais a norte, na região do Porto, uma ocorrência por resolver na via de cintura interna, com uma moto envolvida na zona da Boa Vista, via direita ocupada, trânsito a acumular para quem entra no Porto pela Ponta Rábida, nó de Coimbrões de Valadares para a Ponta Rábida também com trânsito acumulado. A circunvalação tem trabalhos no Amial e está demorada no sentido Matosinhos-Rio Tinto. Na A4 há trabalhos à chegada a Valongo. É para quem vem da Marante para o Porto e o trânsito está sujeito a demora.
0: E para já é tudo o que sabemos. Se tiver outras informações, pode utilizar o nosso número gratuito. Até às 8 da noite está ao seu dispor. É o 800-21-0101. Boa tarde e boa viagem.
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0: Estamos ligados para já para ouvir a canção de Joana Almeirante que nos diz que suamos todas iguais. Será?
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0: todas iguais.
1: Muito mais descansada, Joana Almeirante, não soamos todas iguais. Ora, daqui a pouco, depois das notícias das 3 da tarde, temos crédito ao Conselho. Hoje vamos saber como é que a inflação influencia a nossa vida. Mas primeiro,

A canção que todos nós conhecemos e que venceu o Festival RTP da Canção, deslocado com os Napa. Estamos a poucos segundos das 3 da tarde. Queria só dizer-lhe que amanhã vamos ter um dia escaldante, com temperaturas a chegar aos 43 graus em Évora e Beja, 42 em Santarém, 41 em Setúbal. Lisboa pode chegar amanhã aos 40 graus. Máxima prevista para Coimbra, Castelo Branco e Porto Alegre é de 39, 38 para Braga e Leiria, 36 para o Porto e Vila Real, 35 para Viseu, Viana do Castelo, Bragança e Faro amanhã podem contar com 34 graus, 32 para a Guarda, Aveiro fica-se pelos 30.

0: Boa tarde, são 3 horas no continente e na Madeira, 2 da tarde nos Açores. Olhamos agora para as notícias que estão a marcar esta quarta-feira, primeiro dia de julho. João Vasco.
1: Subiu para 71 o número de portugueses ilusodescendentes mortos na sequência dos sismos na Venezuela. Há ainda 71 desaparecidos, são dados adiantados esta tarde pelo Ministério dos Negócios Estrangeiros. A Ministra do Trabalho descarta avançar com uma reforma da Segurança Social, sublinhando que essa é uma questão que não está sequer no programa do Executivo, mas admite estudar mexidas pontuais no atual regime de contribuições. Neste jornal espreitamos ainda a edição deste ano do Festival Literário Book 2.0, o papel que os livros podem desempenhar em áreas como a saúde, a inteligência artificial e a democracia, vão estar em destaque no CCB no mês de setembro.
0: Notícias às 3 da tarde, a edição é do jornalista João Vasco.
1: Voltou a subir o número de portugueses e lusodescendentes mortos na sequência dos sismos da semana passada na Venezuela. De acordo com o balanço feito há cerca de uma hora pelo Ministério dos Negócios Estrangeiros, há 71 vítimas mortais com nacionalidade portuguesa, incluindo 11 crianças. Destas 71 vítimas, 61 tinham também a nacionalidade venezuelana. Somam-se também 71 cidadãos desaparecidos, 39 homens e 32 mulheres. O último balanço oficial das autoridades venezuelanas dá conta de mais de 1.940 mortos e mais de 10.500 feridos. Os dados oficiais indicam também acima de 15 mil desalojados. O Governo Regional da Madeira vai promover uma campanha de recolha de donativos financeiros para ajuda à Venezuela. O dinheiro será recolhido através de uma conta da Cruz Vermelha Internacional. O procedimento foi explicado hoje à Rádio Pública pelo Presidente do Governo Regional, Miguel Albuquerque.
2: Para não andarmos a fazer prestações e apoios, pois ou são desviados ou não se concretizam. Portanto, uma das maneiras mais fiáveis, sem sombra de dúvida, de apoiar a Venezuela é através desta conta da Cruz Vermelha Portuguesa. Em quarto lugar, nós temos aqui um papel muito importante e será determinante também no quadro nacional e no quadro regional, a nível da reconstrução e daquilo que vai ser necessário para apoiar as nossas comunidades.
1: Miguel Albuquerque, Presidente do Governo Regional da Madeira. Também o Conselho da Diáspora Madeirense vai criar uma conta. O objetivo é angariar fundos junto das comunidades espalhadas pelo mundo. O Governo Regional decidiu também duplicar os apoios às instituições na Venezuela. O Executivo Madeirense criou ainda um gabinete de coordenação de apoio humanitário para a Venezuela, país onde existe, como se sabe, uma vasta comunidade madeirense. Algumas autarquias estão já a mobilizar-se para tentarem minimizar os efeitos da onda de calor que começa hoje a atravessar o país. A Câmara de Lisboa, por exemplo, vai disponibilizar alguns refúgios em espaços mais frescos e o pavilhão do Casal Vistoso e o pavilhão Manuel Castelo Branco estão preparados para receber pessoas durante um período mais prolongado, caso seja necessário. A explicação foi dada esta tarde à Antena 1 pelo diretor do Serviço Municipal de Proteção Civil, André Fernandes.
3: As zonas de concentração de apoio à população, que será, digamos, a última linha, caso haja essa necessidade. Temos o pavilhão Casal Vistoso e o pavilhão Manuel Castelo Branco também. Portanto, são duas zonas que podem ser preparadas e, portanto, caso haja necessidade de haver aqui uma zona de concentração à população, ou seja, um apoio mais prolongado. E depois também temos a publicitação daquilo que são os espaços considerados mais frescos ao longo da cidade. Estamos a falar dos diferentes parques que estão na cidade, desde Monsanto, enfim, a Mata de Benfica, enfim, os diferentes áreas verdes da cidade que durante o período de maior calor podem-se ter aqui um abrigo chamado o abrigo climático.
1: André Fernandes explica também que as estações de metro de Santa Apolónia, Rossio e Oriente vão estar abertas já na madrugada de hoje para receber pessoas em situação de sem-abrigo.
3: Há também uma articulação, como hospedando Lisboa, para a abertura de algumas das estações, da rede de estações de metro, para que possam servir também durante o período, enfim, noturno, portanto costumam estar fechadas, permitam ter uma área com uma área mais fresca para essa população vulnerável.
4: Onde é que isso pode acontecer?
3: Bom, nós estamos a preparar tudo, nesse sentido, a questão das estações de metro, já durante a noite de hoje, no sentido de haver aqui, já com o aviso vermelho, para estar tudo preparado para dar o apoio a essa população. Portanto, estamos a falar de Santa Apolónia, o Rossio e o Oriente.

0: diretor do Serviço Municipal de Proteção Civil, André Fernandes, a referir aqui à jornalista Arlinda Brandão que as estações de metro do Rossio, do Oriente e de Santa Apolónia vão então estar abertas já na madrugada de hoje para receber pessoas em situação de sem-abrigo. Recordo que o Instituto Português do Mar e da Atmosfera agravou hoje para vermelho o alerta para os distritos de Lisboa e Setúbal, já a partir da meia-noite, um alerta que é válido para amanhã e depois, sexta-feira. As regiões de Coimbra e Leiria vão estar sob aviso vermelho também na sexta e no sábado. Na sexta-feira, todas as outras regiões do continente estarão sob aviso laranja. A Secretária de Estado da Saúde, Ana Povo, deixa algumas recomendações aos portugueses para minimizarem os impactos deste fenómeno extremo, desta onda de calor.
1: Hidratação adequada ao longo do dia. Beber pelo menos 1,5 litro de água, mesmo que não tenham sede. Evitando a exposição solar e deixando mesmo as habitações durante as horas de maior calor, entre as 11 e as 5 da tarde. Permanecendo sempre que possível em ambientes frescos. Fechando as persianas durante o dia e arejando a casa nas horas de menor calor. Utilizando chapéus, roupa leve, larga e de cores claras. Adaptando a atividade física às condições meteorológicas e contactando atempadamente a linha SNS 24 ou os serviços de saúde perante quaisquer sinais de agravamento do estado de saúde.
0: Em conferência de imprensa, ao início da tarde, o Governo pediu também aos municípios para disponibilizarem salas climatizadas que possam servir de refúgio das altas temperaturas. Foi também anunciado um reforço da linha de saúde 24 e da linha de emergência 112. Os responsáveis do Instituto Nacional de Saúde, Ricardo Jorge, antecipam que esta vaga de calor vai ter um impacto significativo na mortalidade e a Secretária de Estado da Saúde, Ana Povo, lembrou o que aconteceu na última semana em vários países da Europa Central e Ocidental, onde a mortalidade aumentou nos grupos de maior risco durante a vaga de calor que atravessou esses países.
1: Infelizmente, há um aumento da mortalidade, sobretudo entre os grupos mais vulneráveis. Esta é uma realidade que tem sido observada em diversos países europeus na última semana. As estimativas nacionais atualmente disponíveis, baseadas no índice Ícaro, desenvolvido pelo Instituto Nacional de Saúde Dr. Ricardo Jorge, apontam para um potencial aumento da mortalidade nos próximos dias, caso se mantenham as condições meteorológicas previstas. Esta informação reforça a importância de anteciparmos medidas de prevenção e de proteção das pessoas em maior risco.
0: A Secretária de Estado, Ana Povo, a referir aqui que pode haver um aumento da mortalidade durante este período da onda de calor, à semelhança do que aconteceu na última semana em vários países da Europa Central e Ocidental. A Ministra do Trabalho recusa a ideia de que o Governo está a equacionar avançar com uma reforma estrutural da Segurança Social, sublinhando que essa é uma questão que não está sequer no programa do Executivo. Maria do Rosário Ramalho admite, no entanto, mexidas pontuais no atual regime, desde logo no regime de contribuições, e que o Governo vai analisar os contributos do grupo de trabalho liderado por Jorge Bravo e a quem o Executivo encomendou uma análise sobre a sustentabilidade da Segurança Social.
2: O Governo estará aberto a apreciar as propostas que venham desse relatório e que se considerem adequadas ou que venham dos partidos que contribuam para as pessoas que estão na vida ativa, digamos assim, aumentarem a sua possibilidade de vir depois a estar, enfim, os seus rendimentos para efeitos de reforma, em esquemas de capitalização, em esquemas complementares. Agora, para já, nós não podemos pôr, digamos assim, o carro à frente dos bois. Neste momento, nós também não sei se virá alguma coisa nessa matéria no relatório, pelo menos estava no caderno de encargos. E, portanto, nós teremos que encarar, e isso o Governo não considera que seja uma reforma estrutural da Segurança Social. O que é, são, eventualmente, medidas complementares para melhorar o futuro dos novos pensionistas.
0: A Ministra do Trabalho e as possíveis mudanças no regime de contribuições para a Segurança Social. Regressa já em setembro a nova edição do Book 2.0. Vai ter como destaque a importância dos livros em áreas como a saúde, a educação e a tecnologia. A conferência vai contar com oradores de vários pontos do mundo para refletir sobre a importância dos livros e dos hábitos de leitura, bem como sobre o papel que os livros podem desempenhar em áreas como a saúde, a educação, a inteligência artificial judicial e a democracia. A jornalista Cláudia Godinho abre-nos a porta da próxima edição do Book, que vai acontecer nos dias 15 e 16 de setembro no Centro Cultural de Belém, em Lisboa.
3: Valentino Mendonça, Marcelo Rebelo de Sousa, Luísa Sobral e a antiga primeira-ministra finlandesa, Sanna Marin, são alguns dos nomes que vão marcar presença na quarta edição do Book 2.0. O objetivo é refletir sobre a importância dos hábitos de leitura e os desafios no setor editorial através de visões de vários países, explica o presidente da APEL, Miguel Pouzeiro.
4: Apontamos para cerca de 50 oradores que vão apresentar as suas ideias, as suas visões. O Book 2.0 é um espaço de debate, de reflexão, de partilha de experiências.
3: Os desafios da inteligência artificial também vão estar em reflexão.
4: Não queremos e não acreditamos que uma máquina substitua a componente humana de um ponto de vista da criação, do espírito crítico. Não conseguimos tecnologicamente rastrear o que é feito, mas podemos trabalhar na questão da autorregulação, podemos trabalhar na questão do princípio e até, num ponto de vista legal, podemos dizer que quem fizer recurso à inteligência artificial deve anunciar ao público que, de facto, o está a fazer.
3: O presidente da APEL defende a importância de conhecer a experiência de outros países para refletir sobre o que Portugal pode adaptar na promoção da leitura.
4: Trazer essas experiências é duplamente positivo, no sentido em que tudo aquilo que eles fizeram e que se confirma que fizeram bem, nós temos que seguir. Tudo aquilo que eles fizeram e que se confirma que por alguma razão não trouxe o resultado esperado, ou até, em vez de benefícios, trouxe alguns malefícios, então nós temos que os evitar.
3: No Book 2.0 deste ano, volta a ser divulgado um estudo sobre os hábitos de leitura em Portugal. Os resultados ficam disponíveis em setembro.
0: O Book 2.0 acontece a 15 e 16 de setembro no CCB em Lisboa.
5: Edição das 3 com João Vasco, num simultâneo com a RTP Antena 1 Açores e RTP Mundo. Recordo que a informação segue em permanência em noticias.rtp.pt. Doze minutos depois das 3, muito boa tarde, boa viagem. Vamos atualizar também agora a informação de trânsito, Paulo Galvão.
6: Vamos começar pela cidade do Porto, via de cintura interna, sentido Freixo Rábida, com uma avaria logo depois do Estádio do Dragão. Com trânsito a acumular, está a ocupar a via central. Há também dificuldades da ponte da Rábida para a Boa Vista, porque há um acidente por resolver e o trânsito já está a parar junto ao Rio Douro. De norte para sul, a A28 bem lenta, junto ao nó da A4, para a via de cintura interna. No Amial há demora na circunvalação para quem vai de Matosinhos para Rio Tinto. Na região de Lisboa temos esta hora a segunda circular completa de Telheiras para o aeroporto a partir do eixo norte-sul. Há uma ocorrência na subida de Monsanto na A5 com o trânsito a parar para quem vem da ponte 25 de Abril. Na A5 de Cascais para Lisboa está também por resolver ainda um acidente, já apenas com trânsito lento antes da saída de São Domingos de Rana. E depois, com trânsito lento, também a descida de Monsanto para as Amoreiras.
5: Só falta lembrar o número de telefone para troca de informações, 800-21-0101. Boa tarde e boa viagem.
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5: Já estamos na segunda hora desta emissão, que nos leva até às 4. Hoje também com o Jorge Almeida, o Filipe Pinto, a produção da Bárbara Almeida, que não tem nada a ver com o Jorge Almeida, é apenas uma coincidência do nome, e a coordenação, como sempre, também da Rita Roque. Fazemos as nossas escolhas com Capitão Fausto.

0: As escolhas feitas pelos Capitão Fausto, também a escolha para esta tarde aqui na Antena 1 com a canção, a primeira canção depois das notícias às 3. Já a seguir, porque hoje é quarta-feira, é dia de crédito ao Conselho, uma parceria com o Banco de Portugal. Mantenha-se connosco. Boa tarde.
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0: Falamos de inflação quando os preços dos bens e serviços que consumimos, alimentos, eletricidade, transportes, aumentam ao mesmo tempo e de forma continuada. Naturalmente que isto tem um impacto direto naquilo que conseguimos comprar com o nosso dinheiro, não é? Porque com o passar do tempo precisamos gastar mais dinheiro para comprar a mesma quantidade de bens e serviços.
1: Exatamente.
0: Dar aqui um exemplo muito, muito simples. Se a taxa de inflação for 10% ao ano, vamos precisar de 110 euros para comprar um cabaz de produtos que há um ano custava apenas 100 euros.
1: Isso.
0: Portanto, vamos consumir menos com o mesmo dinheiro. Isto significa aquilo que chamamos a perda de poder de compra. O valor real do dinheiro que temos na carteira e nas nossas poupanças diminui. E por isso, uma inflação elevada tem um custo social, ou pode ter um custo social significativo. Para além disso, o impacto da inflação é desigual, porque afeta de forma diferente as famílias e afeta especialmente as pessoas e as famílias com rendimentos mais baixos.
1: Nem mais, exatamente. Ô Pedro, e é possível minimizar este impacto da inflação no nosso orçamento?
0: Não é fácil. Primeiro porque a inflação afeta toda a gente e depois porque não afeta todas as pessoas da mesma forma, como estava a dizer há pouco, não é? A taxa de inflação de que ouvimos falar nas notícias é calculada a partir de um cabaz dos bens e serviços que as famílias mais consomem. Mas cada família tem um padrão de consumo diferente, não é? Portanto, na prática, cada uma enfrenta a sua própria taxa de inflação. Por exemplo, se há uma forte subida do preço dos combustíveis, quem utiliza muito o carro será naturalmente mais afetado do que quem utiliza pouco ou tem, por exemplo, um carro elétrico.
1: Temos sentido isso ultimamente, temos.
0: Por isso, o que é fundamental é avaliar as nossas despesas nas suas diferentes categorias e perceber onde a subida dos preços é maior. E depois, para reequilibrar o orçamento, podemos tentar reduzir o consumo de produtos em que o aumento de preços foi mais elevado, se for possível, ou, por exemplo, tentar substituir esses produtos por uma opção mais económica, mais barata.
1: Muito bem. E também devemos olhar de outra forma para as nossas poupanças, Pedro?
0: Sim. Apesar deste ser um momento mais difícil ainda para fazer e para manter poupança, é muito importante continuar a poupar e investir a poupança num contexto de inflação elevada, para que o valor das nossas poupanças também não perca valor real, não é? Como o dinheiro que vemos na conta na prática não muda, podemos não nos aperceber que na prática ele já não vale o mesmo, não é? Portanto, embora não seja fácil encontrar produtos financeiros sem risco elevado, com remunerações que permitam compensar esta perda de valor, é importante ainda assim mantermos o esforço de poupança e aplicar essa poupança em produtos que compensem, nem que seja parcialmente, a inflação. Porque na prática estamos a conseguir recuperar uma parte do nosso poder de compra. Um outro aspecto que é importante referir é que a inflação não afeta apenas nossas poupanças. Tem também consequências para quem tem crédito, não é? Porque em períodos de inflação elevada, como temos visto, o Banco Central Europeu pode ser levado a aumentar as taxas de juros para controlar a subida dos preços. Isso tem impacto para quem tem empréstimos a taxa de juros variável, porque sabemos que o aumento das taxas de juros vai depois refletir-se no aumento do montante das prestações mensais.
1: Oh Pedro, tenho aqui uma dúvida que eu acho que se calhar é a dúvida de muita gente. Porquê é que o BCE sobe as taxas de juros se a inflação já é elevada, não é? As taxas de juros mais altas não criam ainda mais dificuldades às pessoas? Esta é que é a grande questão. Porquê
0: é
1: que isto acontece?
0: É uma dúvida legítima. O BCE sobe as taxas de juros precisamente para controlar a inflação e proteger o poder de compra das famílias. A principal missão do BCE é manter a estabilidade dos preços, ou seja, garantir que a inflação é baixa e estável. E tem um objetivo, tem uma meta, que é garantir uma inflação de 2% no médio prazo. Sempre que este objetivo está em risco, o BCE pode intervir e as taxas de juros são, no fundo, a sua principal ferramenta para garantir, para prosseguir este objetivo. Portanto, na prática, o que acontece é que, ao subir as taxas de juros, pedir empréstimos torna-se mais caro. Isso leva a uma redução do consumo e do investimento. E, portanto, na economia, isto significa que a economia arrefece e, consequentemente, o aumento dos preços também fica controlado. Portanto, embora esta medida possa implicar custos no curto prazo, nomeadamente para quem tem empréstimos a taxa de juros variável, é fundamental para preservar o valor do dinheiro, para preservar a confiança no euro e a estabilidade da economia. E nós, enfim, quando vamos ao supermercado e vemos subidas grandes dos preços, percebemos bem a utilidade de manter a inflação controlada.
1: Exatamente. Muito bem. Pedro, para terminar esta nossa conversa hoje sobre a inflação, vou pedir-lhe que nos deixe aqui as mensagens-chave desta nossa conversa.
0: Muito
1: pode
0: bem.
1: Ser?
0: Quatro ideias muito, muito simples. A primeira é que a inflação reduz o poder de compra. Quando os preços aumentam,

0: o mesmo dinheiro consegue comprar menos bens e serviços. Depois, o impacto da inflação não é igual para todos. É importante avaliar o impacto que a subida de preços tem nas suas despesas e ajustar o orçamento em conformidade. Em terceiro lugar, e ainda que seja difícil, que seja mais difícil, poupar e aplicar essa poupança é ainda mais importante num contexto de inflação. A remuneração dos produtos financeiros pode ajudar a compensar a perda de valor das suas poupanças. Por último, atenção a quem tem crédito a taxa variável, porque em períodos de inflação elevada, o BCE pode optar por subir as taxas de juros, como forma de reagir à subida de preços, o que terá impacto no valor das prestações do crédito.
1: Muito bem, estamos então conversados por hoje. Obrigada por nos ter ajudado a perceber um bocadinho mais sobre inflação. Voltamos a encontrar-nos de hoje a 8 dias. Até lá então.
0: Até lá.
1: Boa tarde.
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0: Sapphire, é assim que se chama esta canção. Ed Sheeran a brilhar por aqui, a pôr à prova o seu talento. Mais uma vez, são quase 3:30 da tarde. Vamos saber do trânsito, Paulo Galvão.
1: Vamos começar no Porto. O trânsito compacto de Matosinhos para o Porto, na A28, entre o nó da A4 e a entrada na via de cintura interna. Há também na VCI uma ocorrência com pesado e um ligeiro na zona da Boa Vista, no sentido Rávida Freixo, via direita ocupada e trânsito acumulado. Subida do Dragão para a A3, também com trânsito lento, a partir de Bonjaia até ao Estádio do Dragão, onde houve uma avaria. Na região de Lisboa temos a segunda circular lenta, esta hora entre a zona do Eixo Norte-Sul, em Telheiras, e a chegada ao aeroporto, para a ponte 25 de Abril, de Norte para Sul, o trânsito a acumular na Avenida da Ponte, para chegar à Almada. No final da A5, trânsito lento para as Amoreiras na descida de Monsanto. Está resolvido o acidente na A5 na ligação de Cascais a Lisboa antes das portagens de Carcavelos. Na Estrada Nacional 10 há trânsito demorado na Póvoa de Santiria para quem vai de Lisboa para Vila Franca de Xira.
0: 821-0101 é o número de telefone que pode utilizar sempre que tiver informações para dar ou sempre que precisar também de alguma informação de trânsito. Combinado? Uma boa tarde e boa viagem.
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0: Daqui a pouco vamos dar os parabéns à Ciência Viva, à Agência Nacional para a Cultura Científica e Tecnológica, que faz precisamente hoje 30 anos. É assunto aqui ao longo do dia, mas por agora queria convidá-lo a ouvir o Fernando Daniel. Juro.

0: Juro, é assim que se chama esta música. Traz à Antena 1 o Fernando Daniel.
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0: Ora, e hoje a conversa é sobre ciência. Porquê? Porque a Ciência Viva, a Agência Nacional para a Cultura Científica e Tecnológica em Portugal, faz hoje precisamente 30 anos. E ao longo do dia estamos aqui a assinalar esta data na Antena 1. A Ciência Viva nasceu precisamente neste dia 1 de julho de 1996 com um propósito muito claro de aproximar a ciência da sociedade, no fundo, de todos nós, das nossas vidas, das escolas, enfim, das ruas. Três décadas depois, essa missão continua viva. É nosso convidado esta tarde o presidente da Ciência Viva, Pedro Russo. Muito boa tarde, obrigada por estar connosco.
2: Boa tarde,
0: parabéns.
2: Obrigado pelo convite. Obrigado.
0: Antes de mais, 30 anos é muito tempo, não é? Se fosse o Paulo Carvalho, diria que são muitos dias, muitas horas a cantar. Os 10, não é?
2: E são muitos dias e muitas horas a comunicar e a partilhar ciência.
0: Exatamente. Quero fazermos assim um balanço rápido destes 30 anos. Há 30 anos, portanto, nos anos 90, isto era tudo muito diferente. O país era diferente, as pessoas eram diferentes. Como é que se dá o salto... Como é que nesse ano de 96 surge este projeto?
2: É claro que surge com uma visão do professor Mariano Gago, o ministro da Ciência, que começou como ministro em 1995, e sempre pensou muito que para termos um programa nacional de ciência e tecnologia, esta ligação com a sociedade seria muito importante. Era muito importante não só a sociedade compreender, mas também participar em processo de ciência, e muito cedo compreendeu que era preciso também promover o ensino experimental das ciências. E esse foi o grande programa da Ciência Viva, logo no início, em 1996, a tentar que no ensino básico e no ensino secundário as crianças, os jovens, tivessem um contacto muito próximo com a ciência e também com a sua compreensão experimental.
0: Isso não acontecia até então? Era isso?
2: Acontecia muito pouco.
0: Muito pouco, pontualmente.
2: Era muito pouco. Era pontualmente e dependia muito de professores. Claro que a ciência estava nos livros escolares, mas havia muito pouca prática. As escolas não estavam preparadas, não tinham equipamento laboratorial, não tinham microscópios, não tinham telescópios, e equipar as escolas com esses equipamentos, formar os professores, foi essencial nessa altura. E é um trabalho que a Ciência Viva continua a fazer e faz parte da nossa missão. No entanto, mesmo em 1996, acho que o professor Mariano Gago também pensou que era preciso ter programas nacionais que aproximassem a ciência da sociedade, de uma forma mais alargada. E começou logo com um grande programa que foi a Astronomia na Praia. Convidou os astrónomos, principalmente os astrónomos amadores de todo o país.
0: E há muitos, não é?
2: Há muitos, há centenas, para tirarem os seus telescópios, irem para as praias e partilharem as maravilhas do universo com quem estava na rua.
0: Portanto, ao longo destes 30 anos foi-se percebendo que esse era o caminho, não é? E que era preciso fazer mais e mais e mais. E foi feito, foi isso que foi sendo feito. É isso que continua a ser feito.
2: É isso que continua a ser feito. Eu acho que acima de tudo compreendeu-se, e acho que é bastante, sabemos muito bem que a ciência e a tecnologia têm um impacto muito grande nas nossas vidas, na nossa dimensão da economia, mas também na dimensão cultural e social. A tecnologia está presente em tudo que nós fazemos. Os avanços científicos são muito importantes nas áreas da medicina, da compreensão das alterações climáticas. E isto só pode acontecer e só pode existir se tivermos uma compreensão pública da sociedade destes temas. É muito importante. Isso aconteceu e é o nosso trabalho. A forma como o fizemos, eu acho que a construção da grande rede do Centro de Ciência Viva, neste momento são 23 centros espalhados por todo o país, mostram que a ciência pode estar presente em diferentes territórios, até em territórios de baixa densidade, e a ciência faz parte do cotidiano das pessoas, e isso é bastante importante.
0: E é isso que faz a diferença, não é? É estar próximo das pessoas, não ter apenas um centro em Lisboa e depois tudo o resto não existe. Portanto, estar próximo, esta rede de contactos, esta rede de comunicação que existe, faz com que mais pessoas tenham acesso a mais atividades, a mais propostas, a mais programas, no fundo, não é?
2: Isso, e possam também apropriar-se deste conhecimento e sentir que lhes pertence, que não é algo que vem de fora, que vem das universidades e depois só esporadicamente é que aparece nas suas localidades, mas não, faz parte do território, está presente e diariamente tem programas, tem atividades e pode partilhar a ciência, a tecnologia e o conhecimento.
0: Instituições, universidades, câmaras municipais, eventualmente, não é? Portanto, há uma rede gigante que junta todas estas pessoas.
2: Quase todos os nossos centros de ciência viva são realizados e são implementados e são coordenados sempre em parceria com os municípios. Ou seja, estes 23 centros de ciência viva são sempre, é um trabalho contínuo e muito próximo dos municípios e também das universidades. Ou institutos politécnicos. Um centro de ciência viva, por exemplo, de Proença à Nova, é uma colaboração entre a Ciência Viva, Município de Provença Nova e Instituto Politécnico Castelo Branco. Esta presença também dos institutos de ensino superior,
0: é fundamental.
2: É, fundamental. Não, claro. É onde está o conhecimento, é onde todos os dias os nossos investigadores trabalham, e esta ligação depois aos centros para poderem comunicar, partilhar, é essencial e faz parte do que é a Ciência Viva.
0: Nós estamos numa altura de verão já, não é? E o verão é sinónimo de festivais. E eu sei que vocês este ano, para assinalar assim em grande, com estes 30 anos, têm um programa também em grande, não é? Assim, muito, muito extraordinário. Quero falar-nos disto.
2: Claro, nós este ano lançámos o desafio a todos os centros de Ciência Viva para organizarem o que nós chamamos um Festival Geração Ciência. Olhar um bocadinho para estes últimos 30 anos e o trabalho que foi feito nos territórios, identificarem jovens que há 30 anos, se calhar, estavam na escola secundária e agora são investigadores e são das suas terras, e poderem partilhar um bocadinho esta paixão e este conhecimento que têm pela ciência. Então temos uma série de festivais, e este verão temos alguns festivais da Geração Ciência, um já no dia 17, 18 e 19 de agosto em Constância, que é a Astrofesta, onde vamos, de certa forma, já lançar um dos grandes eventos do verão, que é o Eclipse do Sol, de 12 de agosto.
0: Ah, pois é. É um dos grandes momentos, não é?
2: É um dos grandes momentos deste verão, no dia 12 de agosto, e será o nosso Festival Geração Ciência em Bragança, em torno do Eclipse do Sol, que será total no Parque Natural de Montezinho, em Bragança. E esse será também um dos momentos altos do verão. No entanto, aqui no Pavilhão de Conhecimento, 24 e 25 de julho, teremos o nosso Festival Geração Ciência, em colaboração com o Conselho Europeu de Investigação, onde vamos ter muitos investigadores de todo o país que vêm mostrar o que é que se faz de melhor da investigação a nível nacional, e estamos bastante entusiasmados com este festival, e estão desde já todos convidados.
0: Muito bem, acredito que ao longo do verão haja mais festival aqui, festival ali. Quem quiser saber mais sobre isto, para, enfim, organizar a sua agenda, onde é que pode obter informações?
2: O melhor será no nosso site, cienciaviva.pt, ou nas nossas redes sociais, tanto no Instagram como no LinkedIn, podem encontrar muitas das informações, mas eu diria cienciaviva.pt, onde podem encontrar todas as informações de todos os eventos que vamos ter este verão, que são muitos, são, eu diria, centenas.
0: Muito bem, quem gosta de ciência, quem está por dentro, quer saber mais sempre. Pedro, quais são assim os grandes desafios para os próximos anos? Eu acredito que haja muitas ideias aí a fervilhar na cabeça, não é? Que haja muita vontade de fazer muita coisa. Quais são assim as prioridades para os próximos tempos?
2: Eu acho que temos um pouco de olhar, refletir um bocadinho do trabalho que foi feito, solidificar muito o trabalho que é feito neste Centro de Ciência Viva. Alguns destes Centros de Ciência Viva já têm, alguns deles, décadas de trabalho. É preciso olhar um pouco para os conteúdos, é preciso, se calhar, renovar e relançar alguns destes programas. É claro que neste momento temos bastantes desafios. Temos os desafios do que é que a tecnologia pode trazer e pode mudar as nossas vidas, não só a inteligência artificial, que é um tema que diariamente estamos a debater e estamos a pensar como é que podemos olhar para este tema, mas também outros temas, como é a robótica, as tecnologias, a própria computação quântica.
0: Isto está tudo a mudar muito rapidamente, não é?
2: E nós estamos a olhar um bocadinho de uma forma crítica para os nossos programas e tentar adaptar-nos a estes novos desafios. Mas é claro que o conhecimento básico, o conhecimento profundo, partilhar o que se faz de investigação todos os dias em Portugal e na Europa, que será sempre parte da nossa missão, e teremos de trabalhar nisso. No entanto, temos aí alguns desafios interessantes. Lançámos recentemente o novo programa, que são as Quintas Ciência Viva, que temos uma no Fundão, que é olhar um bocadinho para a agricultura e para o que a tecnologia pode trazer para a produção alimentar. Nós sabemos que é um dos grandes desafios que temos no futuro, como é que podemos alimentar o nosso planeta, como é que podemos alimentar a nossa sociedade com as alterações climáticas, as implicações que isso tem, o impacto que as tecnologias têm na produção, e este é um dos programas que estamos também a lançar.
0: Ainda há pouco falámos disto aqui a propósito de um prémio que vai ser entregue amanhã. Tem a ver com sustentabilidade, tem a ver com agricultura, também são os alimentos do futuro, e nas universidades há gente a trabalhar isso e há gente com propostas muito interessantes de alimentos. Ainda há pouco se falava disto, um ovo que não vem da galinha, que não é um ovo, e portanto... o céu é o limite, não é?
2: O céu é o limite, e nós queremos, de certa forma, a Ciência Viva está a trabalhar nesse tópico, e estamos a identificar alguns projetos, tanto das universidades como do território, e lançar o que nós chamamos as Quintas Ciência Viva, que tem essa componente de laboratório vivo agrícola, mas também um espaço que se possa compreender melhor a investigação que se faz e o trabalho que são feitos, praticamente como se fosse um centro de ciência, e também um programa educativo forte, até para formar os novos agricultores, que serão muito diferentes dos agricultores que temos no presente.
0: Nem mais. Muito bem, Pedro, obrigada por ter vindo à Antena 1. Parabéns mais uma vez por estes 30 anos de trabalho. Lembro-me muito bem quando nasceu a Ciência Viva e continua a dar que falar. tal como na altura, hoje em dia, 30 anos depois, continuamos a apostar e a acreditar e a acompanhar o vosso trabalho, e assim vai continuar a ser também. Portanto, cada vez que, houver uma atividade qualquer que precise de ser divulgada, cá estaremos.
2: Muito obrigado.
0: Muito obrigada e bom trabalho. Meu. Até à próxima.
1: Obrigado. 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
0: Ora, estamos a caminho das 4 da tarde, faltam 16 minutinhos. É o tempo certo para sabermos do trânsito a esta hora. Quem vai na estrada, Paulo Galvão, onde é que vai encontrar dificuldades?
10: Na cidade de Lisboa, apenas trânsito lento na segunda circular, entre o eixo norte-sul e a zona de chegada ao aeroporto. Temos também já a acumular a saída de Lisboa para Almada, junto ao aqueduto das Águas Livres. Ainda não há demora no acesso de Alcântara para sair de Lisboa. Temos uma ocorrência na Estrada Nacional 10, na Póvoa de Santiria. O trânsito está demorado no sentido Lisboa-Vila Franca de Xira. Há também uma ocorrência no Nó da Alverca, na zona da Rotunda do Avião, também com trânsito a acumular e já a acumular também na saída da Autoestrada do Norte. Na região centro do país há trabalhos na A29, sentido Porto Aveiro, antes da saída de Esmoriz, só se passa por uma das vias e o trânsito está já a acumular. Na cidade do Porto há lentidão entre a zona de Bessa Leite e a saída para Matosinhos na VCI e também para quem vem de Matosinhos para o Porto na A28, a partir do Nó da A4 até à entrada na Via de Cintura Interna.
0: Obrigada, Paulo. Até amanhã.
10: Até amanhã.
0: Paulo Galvão, no Serviço do Trânsito da Antena 1, ainda até às 8 da noite está ao seu dispor, o 821-0101, o tal número do Serviço de Trânsito da Antena 1, que é nacional e grátis. Boa tarde e boa viagem.
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0: Daqui a pouco, antes das 4 da tarde, como sempre, vamos tirar dúvidas de português com o habitual Na Ponta da Língua e sempre com a Sandra Duarte Tavares, mas por agora queria convidá-lo a ouvir esta canção.

0: É assim mesmo, Born with a Broken Heart, de Damian Davi, na Antena 1, a caminho das 4 da tarde. Ora, logo à noite já temos tudo preparado para pôr a mesa para dois. Começou na moda, hoje é ator de cinema, de teatro, de televisão, também canta, também pinta, é designer, faz vozes, enfim, é um homem de família, é o Ricardo Carriço, o convidado desta noite do Mesa para Dois.
1: Tento sempre empurrar tudo quanto seja trabalho relacionado com a representação e poder até às locuções e às vozes e tudo mais alguma coisa, para a parte da manhã, que é para ter a parte da tarde livre e poder ir para o meu ateliê e estar e ir pintar.
2: Mas e em momentos que tudo isto se cruza ou se mistura, chegas a achar que tens superpoderes ou que gostarias de ter superpoderes?
1: Eu gostaria de ter superpoderes e conseguir estar em dois sítios ao mesmo tempo, coisa que não é possível, não é? Portanto, tento ser da melhor forma possível. Mas gostava de ter alguns superpoderes, gostava.
0: Nesta conversa com a Rita Roque, o ator Ricardo Carriço fala ainda de envelhecimento, de deficiência, dos percalços da vida e também do otimismo que o caracteriza. É para ouvir então logo à noite, Mesa para Dois, na rádio, depois das notícias das 8 da noite. 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
0: Vamos lá então voltar à música para recordar, e esta é uma extraordinária recordação, muitas saudades desta menina, Sara Tavares.

Que bom que é poder continuar a ouvir Sara Tavares, mesmo depois de nos ter deixado. Aqui nesta versão da canção de Rui Veloso, Saiu para a Rua. Estamos a 7 minutinhos das 4 da tarde. Ainda antes das notícias, há outra proposta que passa pela música do GNR, é já a seguir. E antes das 4, como sempre, vamos tirar mais uma dúvida de português com o habitual na ponta da língua. Mantenha-se connosco. Agora é assim, com o GNR. Eu não sou assim.

0: Estava prometida a música do GNR também por aqui, a caminho das 4 da tarde. Ora, daqui a pouco começa o programa da tarde com a Noémia Gonçalves e com o Nuno Rodrigues. Antes disso, vamos só tirar mais uma dúvida de português na ponta da língua, como sempre, com a Sandra Duarte Tavares. Ora, hoje na ponta da língua, esta frase: temos de consertar estratégias para melhorar os resultados deste projeto. Ó, Sandra, nesta frase devemos escrever consertar com C ou consertar com S?
1: Sem qualquer dúvida, Filomena, consertar com C. É verdade, é verdade. Este verbo significa combinar, ajustar, pôr de acordo, alinhar. E é esse o sentido que temos nesta frase: alinhar estratégias. O que é que significa o verbo consertar com S? Eu creio que toda a gente sabe. Significa reparar, corrigir algo que está estragado ou avariado. Não se aplica neste caso. Portanto, consertar com C. Olha, lembrei-me de um concerto musical. Trata-se de uma harmonia de instrumentos, certo? Harmonia de instrumentos. E eu, se eu quero consertar estratégias contigo, Filomena, eu quero harmonizar, alinhar estratégias. Então, consertar com C. Porque consertar com S significa reparar. Eu preciso de consertar aquele relógio, o frigorífico, o rádio, o radiozinho.
0: Pronto, está explicado. Obrigada, Sandra Duarte Tavares, pelas explicações que trazes sempre aqui a esta hora, ou na ponta da língua. Fica tudo disponível para ouvir quando quiser, às vezes quiser, na RTP Play.
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0: Agora que já tiramos mais uma dúvida de português, está quase na hora das notícias. Começa logo a seguir também o programa da tarde e eu volto amanhã, como sempre, para mais um Duas de Prosa, a partir das 2 da tarde. Até lá então, boa tarde e boa viagem.
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4: Quatro horas em Portugal Continental e na Madeira, são 3 nos Açores, sessão de quarta-feira, primeiro dia de julho, e no que diz respeito às temperaturas, a esta hora estão 26 graus no Funchal, 23 em Ponta Delgada, 31 em Coimbra e no Porto, 33 em Faro e em Lisboa. Dia quente. Boa tarde, Nuno Rodrigues.
5: Olá, Noémia Viva.
4: Vamos começar agora o programa da tarde e em destaque nesta edição às 4.
5: Nem a propósito, com uma onda de calor a instalar-se no país, o Governo conta com os municípios para proteger as populações. É esperado um aumento da mortalidade nos próximos dias. Centros de saúde e hospitais vão reforçar a capacidade de resposta. Os próximos dias exigem também prudência por causa do fogo. O secretário de Estado da Proteção Civil apelou há pouco a comportamentos responsáveis para diminuir o risco de incêndios. Entre as perto de 2.000 vítimas mortais já confirmadas na Venezuela, há agora 71 portugueses ou lusodescendentes. O balanço foi atualizado esta tarde pelo Ministério dos Negócios Estrangeiros. As organizações internacionais dão conta de milhares de crianças a precisar de assistência humanitária.
4: São estes os temas em desenvolvimento a partir de agora, em edição às 4, as notícias com Nuno Rodrigues.
5: A Associação Nacional de Municípios acaba de garantir que vão ser disponibilizados abrigos climatizados para refúgio das populações mais sensíveis. Depois dos apelos do Governo, o Presidente da Associação, Pedro Pimpão, assumiu há pouco que os municípios também estão preocupados com o calor previsto para os próximos dias, temperaturas acima dos 40 graus em algumas regiões do país, preocupados, mas também preparados, sublinha Pedro Pimpão, para aplicar os planos de emergência com medidas de apoio para que as populações possam superar da melhor forma os impactos do calor. Entre as medidas que cada município poderá pôr em prática, em conjunto com a Proteção Civil e as juntas de freguesia, está a disponibilização de edifícios públicos com ar-condicionado para que sejam pontos de refúgio, caso as pessoas necessitem de ter um espaço climatizado. Estes edifícios devem estar abertos entre as 8 da manhã e as 8 da noite. Os municípios podem também impedir o acesso a parques infantis e a alguns espaços desportivos municipais nas horas de maior calor, das 11 da manhã até às 5 da tarde. Em declarações registadas há pouco pela agência Lusa, no final de uma reunião da Associação Nacional de Municípios em Loures, Pedro Pimpão apelou também à proibição do uso de churrasqueiras e grelhadores nos parques de merendas, principalmente em áreas de floresta. Numa conferência de imprensa, hoje a Secretária de Estado da Saúde, Ana Povo, já tinha anunciado que as unidades locais de saúde estão a reforçar a articulação com os municípios, as juntas de freguesia, também com a Proteção Civil e os serviços da Segurança Social, identificando locais de abrigo temporário climatizados, que poderão ser ativados para funcionar como locais de permanência temporária durante os períodos de maior calor. Ana Povo antecipa um impacto significativo na mortalidade. Lembra o que aconteceu na última semana em vários países europeus, onde a mortalidade aumentou, principalmente entre os grupos mais sensíveis.
6: Infelizmente, há um aumento da mortalidade, sobretudo entre os grupos mais vulneráveis. Esta é uma realidade que tem sido observada em diversos países europeus na última semana. As estimativas nacionais atualmente disponíveis, baseadas no índice Ícaro, desenvolvido pelo Instituto Nacional de Saúde Dr. Ricardo Jorge, apontam para um potencial aumento da mortalidade nos próximos dias, caso se mantenham as condições meteorológicas previstas. Esta informação reforça a importância de anteciparmos medidas de prevenção e de proteção das pessoas em maior risco.
5: Medidas que passam, por exemplo, por um reforço da capacidade de resposta dos centros de saúde, das unidades locais de saúde e também dos hospitais por todo o país. As autarquias estão também a mobilizar-se para tentar minimizar os efeitos da onda de calor junto das populações. No caso da Câmara de Lisboa, também vai disponibilizar alguns refúgios. O pavilhão do Casal Vistoso e o pavilhão Manuel Castelo Branco estão preparados para receber pessoas durante um período mais prolongado, caso seja necessário. É isso que explica o diretor do Serviço Municipal de Proteção Civil, André Fernandes.
7: As zonas de concentração de apoio à população, que será, digamos, a última linha, caso haja essa necessidade. Temos o pavilhão Casal Vistoso e o pavilhão Manuel Castelo Branco também. Portanto, são duas zonas que podem ser preparadas e, portanto, caso haja necessidade de haver aqui uma zona de concentração à população, seja um apoio mais prolongado. E depois também temos a publicitação daquilo que são os espaços considerados mais frescos ao longo da cidade. Estamos a falar dos diferentes parques que estão na cidade, desde Monsanto, enfim, a Mata de Benfica, enfim, os diferentes áreas verdes da cidade que, durante o período de maior calor, podem ter aqui um abrigo chamado o abrigo climático.
5: Ainda no caso de Lisboa, as estações de metro de Santa Apolónia, Rossio e Oriente vão estar abertas já na madrugada de hoje para receber pessoas em situação de sem-abrigo.
7: Há também uma articulação com o Metropolitano de Lisboa para a abertura de algumas das estações, da rede de estações de metro, para que possam servir também durante o período, enfim, noturno, portanto costumam estar fechadas, permitam ter uma área com uma área mais fresca para essa população vulnerável.
8: Onde é que isso pode acontecer?
7: Bom, nós estamos a preparar tudo nesse sentido, a questão das estações de metro, já durante a noite de hoje, no sentido de haver aqui, já com o aviso vermelho, para estar tudo preparado para dar o apoio a essa população. Portanto, estamos a falar de Santa Apolónia, o Rossio e o Oriente.
5: No caso de Lisboa e de Setúbal, são distritos que vão estar com aviso vermelho por causa do calor já a partir do dia de amanhã. Este aviso, o mais grave, estende-se na sexta-feira a Coimbra e Leiria, dia em que praticamente todo o território estará com aviso laranja. As temperaturas podem chegar aos 44 graus em alguns pontos do país. As máximas, já as mínimas, estarão entre os 24 e os 28 graus, o que significa que vamos ter noites muito quentes. As temperaturas são também um problema por causa do fogo. O secretário de Estado da Proteção Civil assumiu há pouco que os próximos dias vão exigir, por isso, prudência. Rui Rocha dá conta de um reforço de meios e também da capacidade de resposta operacional no terreno e sublinha que os dias que estão pela frente pedem responsabilidade.
9: Confiança no dispositivo tem de caminhar sempre lado a lado com prudência e realismo. Os próximos dias exigem-nos já essa prudência. As previsões apontam para temperaturas muito elevadas, tanto durante o dia como durante a noite, criando condições particularmente favoráveis à ignição e propagação de incêndios. Por isso também aproveitar esta oportunidade para deixar um apelo muito claro à responsabilidade dos nossos concidadãos. Cada comportamento individual pode fazer a diferença na proteção de vidas, de bens e do nosso património natural. Evitar qualquer utilização de fogo, adiar trabalhos de limpeza junto à floresta, não realizar atividades que possam provocar ignições.
5: Rui Rocha, o secretário de Estado da Proteção Civil, esta tarde no Parlamento, pedindo à população comportamentos responsáveis para diminuir o risco de incêndio nos próximos dias, que vão ficar marcados por temperaturas elevadas em praticamente todo o território. Também no Parlamento, a Ministra do Trabalho recusou hoje a ideia de que o Governo esteja a pensar numa reforma estrutural da Segurança Social. Maria do Rosário Ramalho sublinha que essa é uma questão que não está sequer no programa do Executivo, ainda que admita, João Alexandre, mexidas pontuais no atual regime.
10: É uma ambição do Governo, mas garante a Ministra, uma reforma de fundo estrutural não avança na atual legislatura.
11: Não está no programa do Governo, como sabe, a reforma estrutural do regime da Segurança Social e, portanto, essa é a situação. Não está.
10: Mas o que pode estar, diz a Ministra do Trabalho, são mudanças pontuais.
11: O Governo não considera que seja uma reforma estrutural da Segurança Social. O que é, são eventualmente medidas complementares.
10: Nos detalhes, ainda nada em concreto, até porque sublinha Maria do Rosário Palma Ramalho, é preciso aguardar pelas propostas do relatório que foi encomendado ao grupo de trabalho liderado pelo economista Jorge Bravo.
11: Que contribuam para as pessoas que estão na vida ativa aumentarem a sua possibilidade de vir depois a estar, enfim, os seus rendimentos para efeitos de reforma, em esquemas de capitalização, em esquemas complementares. Agora, para já, nós não podemos pôr, digamos assim, o carro à frente dos bois. Neste momento, nós também não sei se virá alguma coisa nessa matéria no relatório, pelo menos estava no caderno de encargos.
10: Certas são já as recomendações do Fundo Monetário Internacional, que pede uma reforma estrutural para garantir a sustentabilidade a longo prazo.
11: Obviamente, teremos atenção ao relatório do FMI, às recomendações do relatório do FMI. Portanto, é possível que, ponderando tudo isto, chegue à conclusão que, mesmo sem reformar estruturalmente a Segurança Social, possa ser benéfico introduzir um ou outro mecanismo que ajude, por exemplo, para que promova literacia financeira, planos complementares individuais de cada pessoa.
10: Com cautelas e passo a passo, pede a Ministra, entre a ambição de uma reforma e as garantias à oposição.
5: Rosário Palma Ramalho, a Ministra do Trabalho, ouvida hoje na Assembleia da República. Portugal vai cumprir no próximo domingo um dia de luto nacional pelas vítimas dos sismos da semana passada na Venezuela. O dia de luto foi anunciado há pouco pelo Primeiro-Ministro Luís Montenegro à margem de uma iniciativa em Lisboa.
12: Decidimos no Governo, também já com a partilha com a Sua Excelência, o Sr. Presidente da República, determinar o próximo domingo como dia de luto nacional pelas vítimas dos terremotos que ocorreram na Venezuela e, em particular, pelos cidadãos portugueses e lusodescendentes que perderam a vida e por todos aqueles que sofreram o efeito destas tragédias.
5: Portugal vai cumprir um dia de luto nacional no próximo domingo pelas vítimas dos sismos. O número de portugueses e lusodescendentes que morreram na sequência desta tragédia voltou a subir ao início da tarde, através de um novo balanço do Ministério dos Negócios Estrangeiros. Há agora 71 mortos com nacionalidade portuguesa, incluindo 11 crianças. Nesta altura estão também desaparecidas dezenas de pessoas. Já o balanço oficial das autoridades venezuelanas dá conta de cerca de 1.900 mortos e mais de 10.500 feridos. Estão desalojadas cerca de 15 mil pessoas. Os trabalhos de resgate para tentar encontrar sobreviventes ainda seguem no terreno. Mais de 6.400 pessoas foram já resgatadas desde o início início destas operações. Várias organizações internacionais alertam agora para os riscos específicos que esta situação que se vive na Venezuela representa para crianças e adolescentes. A Unicef estima que cerca de 680 mil crianças no país precisem, nesta altura, de assistência humanitária.
4: Nuno Rodrigues com as notícias às 4 na RTP Antena 1, simultâneo com a RTP Antena 1 Madeira, Açores e Mundo. A informação está em permanência na internet em noticias.rtp.pt. São 4h13, programa da tarde, primeira ligação ao Paulo Galvão. Olá, viva Paulo.
13: Olá, Noémia Gonçalves, boa tarde para ti.
4: Olha, antes de irmos ao trânsito, uhum. Vou perguntar-te, quando começamos a falar em muito calor, quando sentimos este bafo quente que está neste momento em Lisboa, sim, que canção é que te vem à ideia?
13: Eu gosto é do verão.
4: Ah, mas olha, mas o meu cérebro não tem, não, é porque o meu cérebro não tem explicação. E cada vez que se aquece muito, a primeira coisa que me passa pela cabeça é isto. Quando estou a tu lado,
13: calor, mas volta, pois é.
4: Sou uma pessoa antiga. Pronto, por acaso vinha pelo corredor e estava a pensar, mas cargas de água, cada vez que aquece imenso, eu lembro-me desta canção e nunca a comprei sequer, portanto.
13: Ok, olha, aproveitamos para dar aqui dois recados, uma vez que falas desse assunto, quem vai de viagem a partir
4: água,
13: de hoje
4: água.
13: Deve levar consigo água, para o caso de ficar parado numa ocorrência, nunca sabemos a que horas chegamos ao nosso destino. A juntar a isto, quem vai de viagem também deve evitar tirar o que resta do cigarro pela janela, uma vez que o risco de incêndio também é elevado numa grande parte do país a partir de hoje.
4: Se bem que essa a segunda recomendação, Paulo, é válida para hoje e para todos os dias.
13: Exatamente. Mais para estes tempos mais quentes por causa dos incêndios. Quanto a trânsito, no Porto, acidente no tabuleiro da Ponta Rábida de Gaia para o Porto, na via mais à direita, há trânsito a acumular. A A28 está congestionada de Matosinhos para o Porto. No centro do país, a A29 tem um acidente, um despiste no final da autoestrada, à entrada da A25, aliás, na zona de Aveiro, com trânsito condicionado, também do Porto para Aveiro. A A29 tem trabalhos antes da saída para Esmoriz, também com demora, e C2 com obras também na zona das Pedreiras, Porto de Mós, com filas e também com trânsito demorado. Em Alverca, há acidente na rotunda do avião, com trânsito parado em todos os acessos e a acumular já na A1 a partir de Via Longa. A segunda circular está preenchida, do eixo norte-sul para o aeroporto, a ponto 25 de Abril, Lisboa para Almada, com fila em Campolide, ainda sem grandes paragens no acesso de Alcântara para sair de Lisboa.
4: Certo, e ficamos então com estas indicações para quem está na estrada a esta hora. Paulo, regressas por volta das 4h30, mas antes vamos lembrar o número da linha verde.
13: É 821-0101, até às 8.
4: Ora, já agora aproveito também para lançar o desafio a quem está a ouvir, para via WhatsApp, 912120501, a dizer também que canção é que lhe vem à cabeça quando a temperatura sobe tanto, não é? Portanto, a tua era Eu Gosto é do Verão.
13: Sim, ou Beach Boys, ou um bocado assim da gente.
4: Pronto, com certeza. Tudo que tenha um bocadinho de prancha debaixo do pé. Eu andava com os 40 graus, os 40 graus, portanto, venham dias opiniões, 912120501.
13: Os 40 graus à sobra dos...
4: Ah, esse já é para fazer um bocadinho mais de calor. Até já, Paulo.
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4: A abertura desta hora de emissão com Miguel Araújo e Rui Veloso, vamos fazer canções na Rádio que Liga Portugal. Daqui a pouco olhamos, entre tantos assuntos, o que se destaca na informação.

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9: São 4h21. E nesta tarde de quarta-feira, primeiro dia de julho, falamos-lhe de livros. O Book 2.0 volta a repetir-se em breve. Antes disso, é tempo de falarmos deles, ou seja, dos livros, com algumas perguntas como ponto de partida. Eu vou começar por fazer-te uma, Nuno. Preferes livros em papel ou e-book?
10: Prefiro livros em papel.
9: Em papel, não é? Palpáveis ainda, com a possibilidade de andarmos ali a folhear. Pois é, vamos então falar sobre livros no programa da tarde.
10: Olha, mas já que falavas de livros digitais, importa falarmos, por exemplo, e refletirmos sobre o futuro da literatura, desde logo nesta era que vivemos, que é a era da inteligência artificial. E que importância neste contexto pode assumir a leitura em áreas como a saúde, por exemplo? São perguntas, pontos de partida, como dizias, para a próxima conferência Book 2.0, um encontro que junta políticos, escritores, editores e leitores também, que regressa a Lisboa a 15 e a 16 do próximo mês de setembro, mas hoje foram já lançadas as primeiras reflexões, digamos assim. O presidente da APEL, a Associação Portuguesa de Editores e Livreiros, Miguel Pauzeiro, entrevistado pela jornalista Cláudia Godinho, defende que há uma relação muito significativa entre os livros e áreas como a saúde, a democracia, a tecnologia e também a liberdade de expressão, e por isso é preciso refletir sobre estes temas.
11: O cruzamento, o entrelaçar de áreas de conhecimento como a educação, a cultura, a saúde e a economia, cada uma destas áreas com um contributo decisivo para o desenvolvimento humano e para o progresso económico, social e cultural. Depois temos uma componente para nós decisiva, que é a leitura e o livro como veículos de democracia e de liberdade. Liberdade de expressão, liberdade de opinião, no nosso caso concreto, liberdade de escrita, liberdade de leitura, liberdade de edição. Para nós é fundamental capacitar a sociedade para tudo o que está a acontecer de menos claro, menos transparente.
12: Ou seja, aqui, por exemplo, o papel do livro na construção da democracia ou na manutenção da democracia é um dos assuntos que acha que considera importante.
11: Com certeza. Dizemos que o livro amplia conhecimento, dizemos que o livro desenvolve o espírito crítico, dizemos que o livro aguça a criatividade. Tudo isto é verdade, mas o livro também, acima de tudo, nos dá bases para nós podermos perceber o que está a acontecer à nossa volta, conhecer o que está a acontecer à nossa volta, distinguir, não de um ponto de vista de juízo moral, mas do certo e do errado para o desenvolvimento. E já que falamos nisto também, o terceiro pilar que tem a ver com o desenvolvimento tecnológico, o desenvolvimento da inteligência artificial, os impactos que poderão ter na questão criativa da edição e sobretudo nos impactos que isto pode ter em termos de direitos de autor e direitos conexos.
12: Como é que está essa situação da inteligência artificial no mercado editorial neste momento em Portugal?
11: Mais do que como está, como é

0: que nós vemos, para nós, a inteligência artificial pode ajudar na busca de eficiência ao nível de processos, com certeza, mas não acreditamos, não queremos e não acreditamos que uma máquina substitua a componente humana de um ponto de vista da criação, do espírito crítico, dos valores éticos e, portanto, não conseguimos tecnologicamente rastrear o que é feito, mas podemos trabalhar na questão da autorregulação, podemos trabalhar na questão do princípio e até, de um ponto de vista legal, podemos dizer que quem fizer recurso à inteligência artificial deve anunciar ao público que, de facto, o está a fazer e depois deixar para o público, no fundo, a capacidade de escolher, de discernir o que quer.
1: Uma das áreas em destaque nesta edição, já o disse, é aqui a questão da saúde e a relação com o livro. Porquê é que decidiram trazer este assunto aqui para esta nova edição do Book 2.0?
0: Na verdade, quando nós dizemos que o livro amplia conhecimento, que o livro desenvolve o espírito crítico, desenvolve a criatividade e que aguça o espírito crítico, que reforça capacidades cognitivas e capacidades emocionais, para nós tudo isto, isto é saúde no seu todo. É a saúde na perspectiva cognitiva, é a saúde na perspectiva mental e o que nós achamos é que para haver saúde tem que haver a saúde física, mas também tratarmos da mente. E para nós, e cada vez mais pessoas estão, de facto, até de um ponto de vista científico, a estudar os benefícios que a leitura induz, desde tenra idade, mas até tarde na idade, porque há muitas pessoas que, a partir de uma determinada idade, deixam de estar ativas, deixam de ler e aceleram o processo de redução das capacidades cognitivas. E, portanto, nós não queremos que isso aconteça e queremos, de facto, é sinalizar, de facto, esta importância do livro para a saúde.
1: O Book 2.0 é uma conferência onde se fala sobre hábitos de leitura, sobre o mercado editorial e vêm também convidados de fora. Vamos ter uma ex-primeira-ministra da Finlândia, convidados de Espanha, Itália, onde dá para olhar para o mercado livro. É importante trazer este tipo de experiência lá fora para refletir sobre o assunto em Portugal e talvez importar algumas ideias.
0: É claramente um dos objetivos. Nós temos que olhar para quem está mais à frente, para quem está melhor do que nós. Tudo aquilo que eles fizeram e que se confirma que fizeram bem, nós temos que seguir. Tudo aquilo que eles fizeram e que se confirma que por alguma razão não trouxe o resultado esperado, ou até, em vez de benefícios, trouxe alguns malefícios, então nós temos que os evitar. Nomeadamente, isto já aconteceu no que diz respeito, por exemplo, aos manuais digitais, quando há uns anos atrás toda a gente falava de provavelmente o caminho seria tornar os manuais escolares 100% digitais, e nós estávamos a ouvir, nós, associados da APEL, editores escolares, estavam a ouvir, sobretudo os países nórdicos, que deram esses passos muito adiantados, e começámos a ouvi-los a dizer, atenção, porque nós fizemos asneira. E estamos a perceber que a captura de conhecimento por via do formato digital não se compara, em termos de efetividade e nível de conhecimento adquirido, com aquilo que acontecia com os manuais físicos. E isto é precisamente um bom exemplo daquilo que nós queremos que continue a acontecer, trazer as experiências de fora para esta nossa realidade.
2: Miguel Pauzeiro, presidente da APEL, a Associação Portuguesa de Editores e Livreiros, estão assim lançadas as pistas no EMEA para mais uma edição do Book 2.0 que regressa a Lisboa a 15 e 16 de setembro.
3: Uma belíssima sugestão. E agora olhamos também para o trânsito com o Paulo Galvão. Paulo, há problemas no centro e também em Lisboa, para aquilo que vejo.
4: Sim, temos um acidente na rotunda do avião, já fora da autoestrada, na zona da Alverca. O trânsito está parado em todos os acessos e deixa também dificuldades maiores para quem vai de sul para norte, com as filas já na A1, na zona de Santiri da Zoia. Temos o final da Crelo também, pelo mesmo motivo, preenchido à chegada ao nó de Alverca. Temos também trânsito compacto na segunda circular entre o eixo norte-sul e a zona do aeroporto, a ponte 25 de Abril, para a arranca de Campolide para o Tabuleiro, já com os acessos congestionados para sair de Lisboa para Almada. Na A29 mantemos trabalhos antes da saída de Esmoriz para quem vem do Porto para Aveiro, com trânsito acumulado. Mais a sul, também na A29, houve um despiste com o trânsito condicionado à chegada à A25, na zona de Aveiro. Cidade do Porto com trânsito lento na subida do Estádio do Dragão, porque há uma ocorrência para quem entra no Porto pela Ponte do Freixo. Vai começar a parar na zona de Bonjoia, final da A3 a acumular para a AVCI, Marginal também a acumular na zona da Ribeira, filas nos dois sentidos da Avenida AEP entre Matosinhos e o Porto.
3: Certo, e ficamos então com estas indicações para quem está na estrada a esta hora. Paulo, vamos lembrar o número da Unha Verde.
4: É 821-0101, nacional e grátis até às 8 da noite.
3: Até já. Até já. Paulo Galvão está de regresso daqui a sensivelmente 15 minutos.
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3: Agora, e antes de olharmos também as notícias em síntese, há que espreitar o dia de amanhã no que diz respeito à meteorologia. Pode contar com um dia quente, já estão aí os avisos. Com vento mais intenso nas terras altas, subida acentuada da temperatura máxima no litoral oeste. Quanto às máximas, Aveiro deverá chegar aos 31 graus, Guarda 32, Bragança 33, Viana do Castelo, Viseu, Sines, Sagres e Faro 34 graus, Vila Real 35, Porto 36, Coimbra, Leiria e Castelo Branco 38 graus, Braga e Setúbal 39, Lisboa 40, Santarém e Évora amanhã com máximas previstas de 42 graus. São 4h31, com a altura de atualizarmos então as notícias em síntese com Susana Barros.
6: Portugal vai cumprir um dia de luto nacional pelas vítimas dos terremotos na Venezuela. Anúncio feito esta tarde pelo Primeiro-Ministro, vai ser no domingo. Até agora, há quase 2 mil mortos confirmados, 71 são da comunidade portuguesa. As câmaras municipais vão abrir abrigos climatizados para refúgio das populações que mais sofrem com o calor. O Presidente da Associação Nacional de Municípios disse esta tarde que as autarquias estão preocupadas com as altas temperaturas e preparadas para ativar planos de emergência. Pedro Pimpão apelou ainda às pessoas para não utilizarem fogo, sobretudo junto a zonas florestais, devido ao risco de incêndio. Em Lisboa, a Câmara diz estar a preparar dois pavilhões para receber quem mais precise por um período prolongado, caso seja necessário. As estações de metro de Santa Apolónia, Rossio e Oriente vão estar abertas já na madrugada de hoje para receber pessoas em situação de sem-abrigo. No Porto, a Câmara diz que está a acompanhar a situação, mas até agora não ativou qualquer plano de emergência ou estrutura municipal, mas se for preciso, o município irá garantir as respostas necessárias em função da evolução do risco. Com as previsões a apontarem para temperaturas de 44 graus, as autoridades de saúde prevêem o aumento da mortalidade nos próximos dias. A Ministra do Trabalho garante que não há qualquer reforma estrutural da segurança social nos planos do governo, mas admite mexidas pontuais no regime atual. Rosário Palma Ramalho foi ouvida hoje no Parlamento e acrescentou que o Executivo está a aguardar pelos contributos do Grupo de Trabalho, a quem foi pedida uma análise sobre a sustentabilidade da Segurança Social.
3: A Susana Barros a trazer-nos então o essencial das notícias nesta quarta-feira, primeiro dia de julho.
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3: E David Carvalho, não se fala de outra coisa hoje, está na ordem do dia a polémica na arbitragem.
7: Sucedem-se os comunicados na reação a uma autêntica implosão no seio da arbitragem da Federação Portuguesa de Futebol. Tudo porque o jornal Record revela hoje que a demissão de Duarte Gomes teve origem em suspeitas do agora ex-diretor técnico quanto a alegadas nomeações de Luciano Gonçalves, de árbitros internacionais ou mais experientes, para os jogos decisivos do Estrela da Amadora. Ora, o próprio Duarte Gomes usou hoje as redes sociais para confirmar que recebeu uma denúncia de um juiz de futebol profissional que lhe suscitou preocupações institucionais muito relevantes. Duarte Gomes salienta que depois de esclarecer a situação não era possível restaurar o grau de confiança institucional essencial ao desempenho do cargo. Tal como o Futebol Clube do Porto, também o Benfica já reagiu a tudo isto com um pedido urgente de esclarecimentos perante a gravidade do cenário. O Sporting ainda não se pronunciou. Paulo Lopo, presidente da SAD do Estrela da Amadora, em declarações ao jornalista José Carlos Lopes, confirma que houve duas reuniões com o Conselho de Arbitragem e que Duarte Gomes esteve presente na sala.
8: O que me garantiram nessa reunião em que eu estive presente com o Sr. Duarte Gomes, e portanto muito me espanta que eu possa dizer uma coisa diferente, caso diga, porque eu não sei. A única coisa que eu sei sobre este assunto foi aquilo que eu li hoje no jornal Record, aquilo que me foi prometido por ele e pelo Luciano, foi que no Estrela da Amadora, tal como todos os clubes que lutavam pela manutenção e os clubes que lutavam por as provas europeias, iriam sofrer de um cuidado ainda maior por parte do Conselho de Arbitragem na escolha dos árbitros, para garantir que os mesmos seriam ou internacionais ou árbitros com experiência.
7: Paulo Lopo com a reação do Estrela. No meio de mais uma polémica, arrancaram as pré-temporadas de Porto e Sporting. Nos Dragões, o avançado André Silva regressa aos 30 anos. Outras novidades, o médio Eric Granaz, de 16 anos apenas, e do guarda-redes João Afonso, internacional sub-20, ex-Santa Clara. Cláudio Ramos, outro dos guarda-redes do plantel, falou aos meios do clube e a ambição continua a ser novamente campeão.
9: Ser campeão é difícil, mas acho que trabalhar com a ambição que tivemos no ano passado, com a responsabilidade, com a intensidade como nós trabalhamos, é se calhar mais difícil isso do que propriamente ser campeão. E é com essa vontade que nós voltamos e com esse espírito, e queremos sem dúvida voltar a ser campeões, mas respeitar e dar valor à honra do que é representar este clube. E estamos cá para isso novamente.
7: Cláudio Ramos, porta-voz dos Dragões no regresso ao trabalho em época de Liga dos Campeões. O Sporting vive dia de aniversário, 120 anos de história, no dia em que também a equipa principal de futebol começou a pré-temporada. Hulman foi autorizado a comparecer mais tarde. Foi o primeiro dia para os reforços Silas, Anderson, Altimira, Dumbiá e Pedro Lima. É reforço para o Benfica de Marco Silva. O central francês Clément Langlais já fala de águia ao peito.
10: Muito feliz.
11: Estou muito feliz e muito orgulhoso de estar aqui. Uma cidade grande, um clube enorme. Estou com muita vontade de enfrentar o desafio que tenho à frente, de jogar num clube assim, e quero começar já.
10: Com muitas ganas de começar já.
7: Langlais, 31 anos na luz por empréstimo de uma época do Atlético Madrid, tem depois à espera uma extensão do contrato por mais 2 anos com o Benfica. Nome sonante na pedreira, o Sporting Clube de Braga chegou a acordo com o ponta-de-lança Jonas Wind. O internacional dinamarquês de 27 anos terminou o contrato com o Wolfsburg da Alemanha, por isso uma transferência a custo zero para os guerreiros. Wind assina até 2029 cláusula de rescisão fixada em 30 milhões de euros. No Mundial, primeiro jogo do dia já daqui a pouco, às 5 da tarde, Inglaterra, República Democrática do Congo, nos 16avos de final. E no ténis, hoje em Wimbledon, Nuno Borges enfrentou o número 1 do mundo. Yannick Sinner até fez a vida difícil ao italiano em 3 sets equilibrados, mas acabou por não resistir nesta segunda ronda. Duplo 7-6 com 7-4 e 7-2 nos tie-breaks e 6-4 no terceiro set.
3: David Carvalho com os índices de desporto nesta quarta-feira, primeiro dia de julho. 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E às 5h30 temos o Diário do Mundial.
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3: Agora é ele quem as escolhe, o Aurélio Gomes.
12: Escolhidas a dedo.
3: Esta é a semana do Senhor Destacável, como eu o chamo carinhosamente, de Aurélio Gomes escolher as canções do programa da tarde. E Aurélio, hoje há uma canção que é feita à tua medida, que és um bem disposto.
12: Pediram-me hoje um tema que dispõe bem. Ora bem, isto é uma partida malandra, porque há milhões de músicas que dispõem bem e depois depende quem as ouve também. Isto obrigou-me a procurar e de repente surgiu-me o tema perfeito. Primeiro, tentei não ser óbvio. Segundo, fui buscar um tema que anda para aí esquecido injustamente. É de 1980, é do australiano Peter Allen. Chama-se Bicoastal. E a história deste tema é interessante, porque é divertida, porque no fundo representa uma pessoa que está dividida entre o prazer da noite de Nova York ou o lado mais ensolarado e mais solar mesmo de Los Angeles, daí Bicoastal, Bicosta, se quiser, é uma má tradução. Mas há também quem diga que esta foi a assunção pública de Peter Allen da sua bissexualidade. E isto só por si também é divertido. E é uma pena, porque Peter Allen merecia melhor destino do que estar esquecido. E, portanto, faço-lhe também um serviço, ou pelo menos à sua memória, ao trazer este Bicoastal. Espero que se divirta muito.

0: Tem uma vibe muito disco dancing, este tema escolhido por Aurélio Gomes para esta tarde de quarta-feira, By Coastal, Peter Allen, no Escolhidas a Dedo. Estamos agora a 19 minutos das 5.
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0: São 4h43, está na hora de abrirmos as portas do anfiteatro desta tarde e viajamos. A viagem não é longa, na realidade. 10 minutinhos de carro e estamos lá, se partir daqui da RTP Antena 1, do estúdio da rádio, para celebrarmos os 30 anos do Ciência Viva. E desta vez, a festa de aniversário acontece na sede, no Pavilhão do Conhecimento. Olá, boa tarde, João Turgal. Estás num sítio que eu adoro. Um sítio onde se descobrem sempre coisas extraordinárias.
8: É verdade, coisas extraordinárias. Aqui no Pavilhão de Conhecimento, mas neste caso ao ar livre, aqui na zona exterior do Pavilhão de Conhecimento, é aqui que decorre a festa, neste dia muito veraneante. E como dizias, de facto é muito perto do sítio onde estás, mas ao mesmo tempo também é longe, porque nos espalhamos pelo país todo, pelos vários centros de ciência viva que estão aqui presentes nesta comemoração dos 30 anos. Comemoração que neste caso é através de um arraial, verdadeiramente um arraial, mais do que uma festa. Eu ainda não vi sardinhas, mas já vi croquetes, uns rissóis de camarão, também bebidas frescas. Está muito calor aqui neste espaço do Parque das Nações. E comigo, para falar um pouco desta festa, está aqui a Ivone Fachada, da Direção do Centro de Ciência Viva, do Pavilhão de Conhecimento. Olá, Ivone.
9: Olá.
8: Que festa é esta? É uma festa interna, no fundo, para vocês assinalarem a vitalidade da ciência em Portugal e da comunicação de ciência também?
9: Sim, é para assinalarmos também este esforço coletivo que é comunicar a ciência. Convidámos os colegas, todos os centros de ciência viva, de vir aqui até à sede da Agência Nacional, celebrando estes 30 anos, mas na verdade hoje não é só o dia em que estamos a celebrar o ano todo. Em todos os centros estamos a organizar festivais de geração ciência e hoje achávamos que era bem também recompensar todos os trabalhadores da ciência viva que trabalham arduamente o ano inteiro em todos os pontos do país, incluindo nas ilhas, e que pudessem ter um dia de folga, um dia de confraternização, um dia
8: estão
9: de cá
8: de todos. Estão cá de todos os centros
9: estão,
8: de ciência viva.
9: Incluindo os colegas dos Açores, estão cá, de norte do sul do país, desde os Arcos de Valdevez, a Bragança, a Faro, Lagos, Tavira, vem de todo lado, do Alentejo Profundo até às Beiras, até ao litoral, e estão cá todos. Posso dizer que de cerca dos 430 trabalhadores que existem na Ciência Viva, temos cá 90% desses trabalhadores. Hoje os centros de Ciência Viva estão fechados, por um bom motivo, e estamos todos aqui a celebrar em conjunto esta grande missão e esta grande tarefa, que não é só centralizada em Lisboa e no Pavilhão do Conhecimento, mas é uma missão territorial, é uma missão nacional que todos devemos abraçar, porque tornar a ciência mais compreensível também nos defende contra muita desinformação e contra muitas polaridades que nós queremos evitar.
8: Em tempos de pós-verdade, no fundo, contra essa contra-informação, digamos assim. Esta festa é interna, é vossa, é um arraial, mas de facto também há outras iniciativas que assinalam os 30 anos da ciência, do Pavilhão do Conhecimento. Não é do Pavilhão do Conhecimento, o Pavilhão do Conhecimento surgiu depois, mas a ciência viva, mas que são abertas ao exterior, verdade?
9: Sim, é verdade. Eu vou começar já por dar uma pequena nota sobre o Pavilhão do Conhecimento. Durante todo o mês de julho vamos ter 30% de desconto na bilheteira online e física. Para quem nos quiser vir visitar durante as suas férias, pode vir ao pavilhão e tem 30% de desconto em todos os bilhetes. E temos também três grandes festivais a acontecer já nos próximos meses, não é? O primeiro vai ser aqui no Pavilhão do Conhecimento, já nos dias 24 e 25 de julho. Mas temos também a Astrofesta em Constância, que por acaso é uns dias... dias antes, é de 17 a 19 de julho, e depois temos o grande evento do ano, o que tem pautado também a nossa ação este ano, muito virada para a astronomia, porque vamos ter um fenómeno raro, que é o eclipse total do Sol, e como de facto só volta a acontecer daqui a 150 anos, nós convidamos toda a gente, temos muitos parceiros a observar o Sol em segurança, vamos ter óculos certificados, vão ser distribuídos nas farmácias, vão ser distribuídos com o público no fim de semana anterior, com o Jornal Público, e está a haver uma grande mobilização de toda a sociedade civil, incluindo a Proteção Civil, GNR, os Centros de Ciência Viva, a comunidade de astrónomos portuguesa, que tem sido excepcional. E então, além disso, temos o nosso programa de verão, que normalmente envolve 20 mil pessoas, onde vamos para as praias.
8: Portanto, é uma vitalidade ainda maior do que a vitalidade que já existe da ciência viva.
9: Nós achamos sempre que já fizemos, no ano anterior, já cumprimos todos os nossos objetivos, mas felizmente, da mesma forma que a ciência evolui e as sociedades evoluem, também a ciência viva tem acompanhado e tem liderado este pautar e este marcar o passo de como deve ser a comunicação de ciência em Portugal. E acho que temos dado a resposta e vamos continuar a dar resposta, por isso os desafios são cada vez maiores, mas eu acho que nós estamos também à altura dos desafios. Estes 30 anos comprovam-no e esperemos que os próximos 30 também projetem essa vitalidade da ciência em Portugal e da comunicação de ciência em particular.
8: Muito obrigado, Ivana. Agora vamos passar para um dos muitos centros de ciência viva que aqui estão. De facto, estão aqui representados de norte a sul e também das ilhas. Por exemplo, há pouco vi do Lousal um conjunto de trabalhadores do Centro de Ciência Viva do Lousal, vestidos a rigor, ou seja, a mineiro, com o verdadeiro capacete de mineiro. Hoje de manhã estivemos com o Edgar Canelas no Algarve, na Antena 1, e agora comigo tenho o José Carlos Fernandes, da outra ponta do país. Veio o Domingo, do Alto Minho, de Arcos de Valdevez. É verdade?
4: Exatamente. Eu sou o diretor do Centro de Ciência Viva dos Arcos, um centro mais a norte, em que celebra muito as invenções de um homem que esteve muito à frente do seu tempo, foi o Padre Himalaia. O nosso centro vive muito de dinâmicas assente nas propostas de Himalaia, que ia muito de um homem que foi um visionário, uma espécie de um Leonardo da Vinci ou de um Tesla, que 100 anos à frente do seu tempo ousou dizer que o caminho era a sustentabilidade, era as energias renováveis, e toda a nossa programação,
8: o ambiente no fundo
4: tem muito a ver com o ambiente, tem muito a ver com dinâmica, mas também com as áreas de STEAM. Temos também um planetário, portanto é um centro que vale a pena visitar, aliás como todos os centros da rede, mas que tem uma idiosincrasia muito própria.
8: E nasceu em que ano? Dos 30 anos de ciência viva, alguns foram surgindo ao longo. Sim. É o caso do vosso.
4: O nosso é um jovem centro, tem 5 anos, mas já vamos fazendo coisas de grande dimensão nacional.
8: Nascido em plena pandemia.
4: Nascido em plena pandemia, mas solidificado com dinâmicas como, por exemplo, o Alto Minho Science Fest, que é hoje considerado, tem a segunda edição, um dos maiores festivais de ciências que acontece em Portugal. Portanto, enche-nos de orgulho, enche de orgulho a equipa e enche de orgulho a família Ciência Viva, e é isso que celebramos hoje. São 30 anos de centros que foram entrando nesta família e cada um com as suas dinâmicas fazem da comunicação de ciência aquilo que mais importa, que é chegar a públicos diversificados, chegar às famílias.
8: É essa ideia de diversidade da ciência e depois chegar a um público diversificado que também abraça essa diversidade.
4: Sim, é sobretudo essa ideia de uma ciência cidadã, uma ciência próxima das pessoas, uma ciência descomplicada, e é isso que todos nós na Ciência Viva procurámos levar para o terreno.
8: Muito obrigado, José Carlos. Obrigado. Boa festa, na verdade, porque a festa claro. Agora segue aqui. Há pouco, antes de entrar em direto, estava a ver aqui uma espécie de um soundcheck de um grupo de baile, aqui num palco improvisado, criado aqui neste espaço exterior do Pavilhão de Ciência Viva. Nesta altura joga-se um bingo em torno de um conjunto de factos internos dos membros da Ciência Viva. É uma festa interna, mas depois se abre para o exterior nesta comemoração dos 30 anos da Ciência Viva e da comunicação de ciência em Portugal.
10: Oh,
0: João, e devo dizer-te que se há pessoas que merecem uma festa, são de facto todos esses elementos que aí estão, todos os que estão espalhados pelo país, porque a dinâmica que os Centros de Ciência Viva trouxeram a Portugal foi incrível, foi o descomplicar de uma linguagem que nos parecia quase inacessível e que atrai pequenos e graúdos, e isso não acontece assim tão frequentemente.
8: Sim,
0: quanto
8: diferentes
0: isso.
8: Diferentes públicos e também a ideia de chegar, no fundo, a outros pontos do território. Não está focado, de facto, só aqui nos grandes centros urbanos, mas espalha-se, de facto, como ouvimos, pela malha do país e, inclusivamente, também nos Açores, no Vulcão dos Capelinhos.
0: Obrigada, João Zurgal, a trazer-nos então esta festa. Obrigado, dos 30 anos da Ciência Viva, que está a acontecer no Pavilhão do Conhecimento neste primeiro dia de julho. E agora, Paulo Galvão, aos 9 minutos para as 5, olhamos para o trânsito com problemas no Porto, na Zona Centro e também aqui em Lisboa.
10: Na região de Lisboa há a demora em todos os acessos ao nó da Alverca, demora-se na A1 também, no final da Crel e na Estrada Nacional 10, com a prova desta edição deste ano da Volta a Portugal Feminina em bicicleta e também com uma ocorrência junto à rotunda do avião. O trânsito está muito difícil nesta zona. Temos também filas para a ponte 25 de Abril, na zona de Campolide. Os acessos estão a acumular de norte para sul, segunda circular completa. Filas esta hora na zona de Alfragides para a reta dos comandos da Amadora no IC19, também na marginal entre a Fundação Chapalimau e a chegada à zona do Dafundo. Na região centro do país mantemos o acidente na A29, um despiste de um pesado, um acidente com gravidade está fora da autoestrada, num local de difícil acesso. Os meios de socorro estão a ocupar a faixa de rodagem. É preciso atenção a quem circula no sentido Porto Aveiro à chegada ao nó da A25. Temos também trabalhos na A29 de Norte para Sul, antes da saída para Esmoriz, também com trânsito condicionado. Na região do Porto, a VCI tem um acidente junto ao Estádio do Dragão, sentido Freixo, Rábida, com duas viaturas. Há filas demoradas, só se passa pela direita. A A28 está congestionada de Matosinhos para o Porto.
0: Certo, e ficamos com estas indicações para quem está na estrada a esta hora. Paulo, vamos lembrar o número da linha verde?
10: 821-0101 até às 8 da noite.
0: E no que diz respeito ao repto que lancei há pouco, no que diz respeito às músicas que nos vêm à cabeça quando a temperatura sobe tanto, o Rui Carrilho, por exemplo, diz que a música que lhe vem à cabeça é O Sol da Caparica. Já a Ana Rosa apontou para uma das bandas que tu também falaste, que é o Surfing USA dos Beach Boys.
10: Exatamente.
0: Aí está, um dos clássicos. Até já, Paulo.
10: Até já.
0: Estás de regresso para atualizar informações de trânsito depois das 5.
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0: Todos os dias é assim, logo pela manhã, na Rádio Coliga Portugal. Estamos agora a 6 minutos das 5.
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0: E também em todos os dias, sensivelmente a esta hora, damos parabéns a uma quarentona. É a Liga dos Quarentões com Jorge Alexandre Lopes. Hoje com Sting.
16: Junho 1986.
17: Os artistas e talvez qualquer pessoa chegam a um ponto em que já não querem repetir fórmulas, querem arriscar, desconstruir o que os definiu e recomeçar. Em meados dos anos 80, um dos rostos mais reconhecidos da música fez exatamente isso. Saiu de uma das maiores bandas da sua geração, tinha tudo garantido, sucesso e público, mas escolheu o caminho difícil. Rodeou-se de músicos de jazz, virtuosos, e partiu à procura de uma nova linguagem. O encontro aconteceu num castelo em França, um laboratório artístico. De um lado, uma estrela do rock. Do outro, músicos habituados à liberdade de improviso, à procura de química, de risco e de verdade. A canção que hoje bate à porta da Liga vem desse cruzamento, mas nasce antes. As palavras foram recuperadas, adaptadas como peças de um puzzle emocional que nunca ficou totalmente resolvido. No meio delas, uma referência literária, When the evening spreads itself against the sky, um verso de T.S. Eliot, uma provocação subtil, os grandes criadores não só se inspiram, transformam, reinventam e dão nova alma ao que já existia. A música original era contida, quase hipnótica. Aqui ganhou espaço, respiração. O saxofone desenha novos caminhos, o piano explora, o baixo sustenta com elegância. Torna-se mais adulta, mais densa, uma conversa interior sobre destino e identidade. Porque esta não é apenas uma canção sobre amor ou perda, é sobre transição, sobre deixar de ser quem fomos para tentar descobrir quem podemos ser. E para registar esse momento, um palco em Paris, em 1986. De um original dos The Police, reinventado aqui, numa nova fase a solo de Gordon Sting. 40 anos depois, entra na liga Bring on the Night.

0: É a quarentona de hoje, Blink on the Night, Stink, na Liga dos Quarentões de Jorge Alexandre Lopes. Caminhamos agora para as 5 da tarde e para a atualização das notícias. Antes, e olhando para aquilo que se prevê em termos de temperaturas para o dia de amanhã, um dia com aviso vermelho em várias regiões do país, Aveiro deverá chegar aos 31 graus, Guarda 32, Bragança 33, Viana do Castelo, Viseu, Sines, Sagres e Faro 34 graus, Vila Real 35, Porto 36, Coimbra, Leiria e Castelo Branco 38 graus, Braga e Setúbal 39, Lisboa 40, Santarém e Évora com 42 graus, um dia que será muito quente, com vento mais intenso nas terras altas, uma subida acentuada de temperatura máxima essencialmente no litoral oeste. Seguimos juntos até bem perto das 7 da tarde e agora com a atualização das notícias na Antena 1.
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0: Cinco horas em Portugal continental e na Madeira, são 4 nos Açores. No topo da atualidade, às 5 da tarde deste primeiro dia de julho.
2: O que está a ser feito para proteger as pessoas que vivem afastadas dos grandes centros urbanos, desde logo no interior do país, é isso que estamos a tentar perceber no programa da tarde, nos contactos com as autoridades de saúde e com os autarcas destas regiões. O Primeiro-Ministro garante que o Governo está a fazer tudo o que é possível para minimizar os efeitos da onda de calor que começa a instalar-se em Portugal. O Governo avisa também que é preciso ter um cuidado muito particular com os incêndios, porque o risco vai agravar-se nos próximos dias. O governo português vai decretar um dia de luto nacional pelas vítimas dos sismos na Venezuela, decisão anunciada por Luís Montenegro, numa altura em que está confirmada já a morte de 71 portugueses ou lusodescendentes.
0: Estes são alguns dos temas a desenvolver a partir de agora. São as notícias às 5. A edição é de Nuno Rodrigues.
2: Os próximos dias exigem cuidados especiais, grupos mais sensíveis, idosos, crianças, grávidas, pessoas com doenças crónicas devem proteger-se do calor. As temperaturas vão subir de forma significativa e é esperado um aumento da mortalidade à semelhança do que já aconteceu nos últimos dias em vários países europeus. Luís Montenegro, o Primeiro-Ministro, garantiu esta tarde que tudo está a ser feito para enfrentar a vaga de calor que começa agora a instalar-se em Portugal.
3: Hoje de manhã já foram partilhados várias recomendações e também feito um ponto de situação relativamente ao plano que foi preparado para podermos enfrentar uma vaga de calor que já sabemos vai inevitavelmente provocar preocupação e problemas acrescidos e pressão acrescida sobre alguns serviços públicos, em particular os serviços de saúde. Nós estamos a fazer tudo aquilo que está ao nosso alcance para prevenir. Agora mesmo estará a ser também enviada uma mensagem da Autoridade Nacional de Emergência e Proteção Civil para os cidadãos e tudo faremos para, em primeiro lugar, prevenir e depois, naturalmente, podermos estar à altura da responsabilidade de acudir àqueles que vierem a ter algum problema.
2: Primeiro-Ministro, esta tarde, à margem de uma iniciativa em Lisboa, centros de saúde e hospitais vão reforçar a capacidade de resposta e o Governo conta com os municípios para proteger as populações. Já pediu, de resto, às autarquias que disponibilizem espaços climatizados durante os períodos de maior calor. A Secretária de Estado da Saúde, Ana Povo, antecipa também um impacto significativo na mortalidade, sublinhando o que aconteceu na última semana em vários países europeus.
4: Infelizmente, há um aumento da mortalidade, sobretudo entre os grupos mais vulneráveis. Esta é uma realidade que tem sido observada em diversos países europeus na última semana. As estimativas nacionais atualmente disponíveis, baseadas no índice Ícaro, desenvolvido pelo Instituto Nacional de Saúde Dr. Ricardo Jorge, apontam para um potencial aumento da mortalidade nos próximos dias, caso se mantenham as condições meteorológicas previstas. Esta informação reforça a importância de anteciparmos medidas de prevenção e de proteção das pessoas em maior risco.
2: Antena 1 está a tentar perceber, junto da Associação Nacional de Municípios, o que está a ser feito para proteger, em particular, as populações que vivem afastadas de vilas e cidades, desde logo no interior do país. Até agora, ainda não foi possível obter qualquer resposta por parte do Presidente da Associação Nacional de Municípios, mas em declarações registadas ao início da tarde pela Agência Lusa, Pedro Pimpão, que é também autarca de Pombal, garantiu que vão ser disponibilizados abrigos climatizados para refúgio das populações mais sensíveis. Entre as medidas que cada município poderá pôr em prática, em conjunto com a Proteção Civil e as juntas da freguesia, está também a disponibilização de edifícios com ar-condicionado para que sejam pontos de refúgio, espaços que devem estar abertos entre as 8 da manhã e as 8 da noite. Os municípios podem também proibir o acesso a parques infantis e a alguns espaços desportivos nas horas de maior calor, entre as 11 da manhã e as 5 da tarde. Os distritos de Lisboa e Setúbal vão estar já a partir de amanhã com aviso vermelho por causa das previsões de altas temperaturas, aviso que abrange também na sexta-feira Coimbra e Leiria, segundo o Instituto Português do Mar e da Atmosfera. No caso de Lisboa, a Câmara Municipal vai disponibilizar também alguns refúgios. O pavilhão do Casal Vistoso e o pavilhão Manuel Castelo Branco estão preparados para receber pessoas durante um período mais prolongado, caso seja necessário. É isso que explica o diretor do Serviço Municipal de Proteção Civil, André Fernandes.
5: As zonas de concentração de apoio à população, que será, digamos, a última linha, caso haja essa necessidade. Temos o pavilhão Casal Vistoso e o pavilhão Manuel Castelo Branco também. Portanto, são duas zonas que podem ser preparadas e, portanto, caso haja necessidade de haver aqui uma zona de concentração à população, seja um apoio mais prolongado. E depois também temos a publicitação daquilo que são os espaços considerados mais frescos ao longo da cidade. Estamos a falar dos diferentes parques que estão na cidade, desde Monsanto, enfim, a Mata de Benfica, enfim, os diferentes áreas verdes da cidade que, durante o período de maior calor, podem ter aqui um abrigo chamado o abrigo climático.
2: Medidas que estão a ser preparadas em Lisboa para responder à vaga de calor que se instala no país e que agrava também o risco de incêndio, isto numa altura em que Portugal entra num período de temperaturas com máximas que podem chegar aos 44 graus e mínimas entre os 24 e os 28, que significa noites particularmente quentes. Luís Neves, o ministro da Administração Interna, pediu há pouco cuidados especiais à população.
6: Ausência de comportamentos de riscos. Não há queimas, não há queimadas, não há pequenos churrascos na mata, não há sardinhadas, não há convívios nas matas que levem, de facto, a que se tenha que fazer fogo. A utilização de máquinas agrícolas e outro tipo de máquinas que põem em causa. A circulação de viaturas, sobretudo nas áreas mais rurais de florestas, e a colocação da viatura quando se abandona o carro, portanto tem que ser num local de terra batida ou de alcatrão. A questão dos cigarros, um dos maiores incêndios que ocorreu no país nos últimos anos e que destruiu uma mancha florestal protegida, teve por base um cigarro.
2: Cuidados a ter, até porque a situação, sublinha o Ministro da Administração Interna, é de emergência.
6: Todos temos que ser vigilantes uns com os outros, todos temos que ser bons conselhos uns para os outros. E temos que todos ter proximidade. A proximidade e o aconselhamento, as boas palavras, uma palavra educada que não permita o outro. Não se vai fumar para uma mata. Não é possível. Não se vai levar determinados instrumentos para uma mata e para uma floresta. 47 graus. 40 graus, 45 graus, vento, o que é que a gente quer? Quer destruir? Queremos a morte das pessoas? E por isso agradeço a vossa presença na divulgação desta mensagem. É um momento de emergência coletiva e em momentos de emergência coletiva, em momentos de extraordinária dificuldade, só todos juntos, aconselhados, com a omissão de determinadas práticas, é que poderemos defender a nossa gente, o nosso povo, os nossos cidadãos e o nosso território.
2: É um momento de emergência coletiva, sublinha o Ministro da Administração Interna. O Secretário de Estado da Proteção Civil, Rui Rocha, já tinha anunciado hoje no Parlamento que poderá ser necessário elevar o nível de prontidão do dispositivo de combate a incêndios.
7: Nestes dias está em cima da mesa, já para amanhã ou para depois, para o fim de semana, que o estado de prontidão especial que determinado pela ANEPS vai elevar para o nível 3, isso também determina um nível de empenhamento diferenciado de todos os operacionais, em concertação com todo aquilo que é a linha de comandamento, e no que diz respeito à logística, ela também está bem explícita de quem é a sua responsabilidade e como é que ela deve funcionar.
2: Proteção Civil, o secretário de Estado Rui Rocha, em declarações esta tarde na Assembleia da República. Foi encontrado já sem vida o jovem de 19 anos que estava desaparecido no Rio Douro, depois de ter saltado para a água junto ao Palácio do Freixo, no Porto. Este jovem fazia parte de um grupo de pessoas, um grupo mais alargado, que estava a saltar para o rio. Ele desapareceu. O corpo foi, entretanto, retirado, já sem vida, como confirmou há momentos o comandante adjunto da Capitania do Porto do Douro, Pedro Cervães.
8: Recebemos um alerta de estar desaparecido um jovem que estava a mergulhar no Rio Douro, ali junto do Palácio do Freixo, e que não teria, portanto, voltado à superfície do rio. E depois de ter havido operações de mergulho, os bombeiros sapadores conseguiram encontrar o corpo do jovem, já sem vida, tendo sido já atestado o óbito pelo delegado de saúde. Agora estamos a fazer diligências para identificar naturalmente a pessoa e família, e depois naturalmente que serão acionados os apoios psicológicos devidos para a família, sim.
2: Pelo que se sabe, este jovem tinha 19 anos. Portugal vai cumprir um dia de luto nacional no próximo domingo pelas vítimas dos sismos da semana passada na Venezuela. Esta iniciativa foi anunciada esta tarde pelo Primeiro-Ministro Luís Montenegro.
3: Decidimos no Governo, também já com a partilha com Sua Excelência o Sr. Presidente da República, determinar o próximo domingo como dia de luto nacional pelas vítimas dos terremotos que ocorreram na Venezuela e, em particular, pelos cidadãos portugueses e lusodescendentes que perderam a vida e por todos aqueles que sofreram o efeito destas tragédias.
2: Nesta altura estão contabilizadas 71 vítimas mortais entre portugueses e lusodescendentes na Venezuela, mas o Primeiro-Ministro Luís Montenegro admite que ainda é muito cedo para ter um balanço final.
3: Não temos a possibilidade neste momento de perspectivar aquele que será o resultado final do apuramento das vítimas, em particular das vítimas mortais desta tragédia. Infelizmente, gostaríamos mais de poder hoje dizer que essa avaliação estaria concluída ou perto disso, mas ainda não é o caso. Neste momento temos ainda mais cidadãos portugueses e lusodescendentes desaparecidos do que as vítimas que entretanto já foram registadas.
2: Luís Montenegro, o Primeiro-Ministro, esta tarde, em declarações à margem de uma iniciativa em Lisboa. São de surpresa os primeiros minutos do Inglaterra-República Democrática do Congo no Mundial de Futebol. O jogo começou há pouco, primeiros 12 minutos, com as duas seleções à procura de um lugar nos oitavos de final da competição, o que significa que é um jogo a eliminar. E para já, a República Democrática do Congo vai vencendo a seleção de Inglaterra por uma bola a zero. Vamos naturalmente atualizar o marcador desta partida já daqui a pouco no Diário do Mundial às 5h30.
0: Vamos com certeza para já. O jogo no gol foi marcado aos 7 minutos por Brian Sitenga. 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E agora são 5h13 e está na hora de, também com a ajuda do Paulo Galvão, olharmos para o trânsito. Paulo, agora um pouco melhor, pelo menos em Alverca.
9: Sim, está a escoar o trânsito, houve uma prova de ciclismo, houve também uma ocorrência junto à rotunda do avião, já fora da autoestrada. Todos os acessos têm estado muito parados na última hora, mas a tendência é para melhorar a partir de agora. A segunda circular está preenchida nos locais habituais, a ponte 25 de Abril, de norte para sul, tem filas em Campo Lido, com acessos a acumular para chegar ao tabuleiro, e C19 com um acidente de Sintra para Lisboa, em Rio de Moro, já com 2 km de fila. A Cril tem também acidente, está a ser retirado para a Verma neste instante, junto à saída para a Pontinha, na via mais à direita. Há demora no sentido Algesta Cavém. Mantemos um acidente com gravidade na A29, no final da autoestrada, à entrada da A25, na zona de Aveiro, com trânsito condicionado. É um pesado que está tombado fora da faixa de rodagem, que está parcialmente ocupada com os trabalhos de socorro. Na região do Porto, a VCI tem sinal vermelho. Há acidente junto ao Estádio do Dragão, no sentido Freixo a Rábida. Duas viaturas envolvidas. Há filas demoradas, só se passa pela esquerda. Mais atrás, um outro acidente depois da Ponte do Freixo e um pesado avariado antes da saída para a 43. Também complica a entrada no Porto pela Ponte do Freixo, que deve ser evitada. De Gaia para o Porto, houve também uma ocorrência depois do tabuleiro da Ponte à Rábida, com trânsito a acumular no final da A1. A 28 mantém-se congestionada de Matosinhos para o Porto nos dois sentidos.
0: Certo, e ficamos então com estas indicações. Paulo, falta-nos lembrar o número da linha verde.
9: Até às 8 da noite, 821-010.
0: Até já. Às 5h30, sensivelmente estás de regresso para atualizar estas e outras informações no programa da tarde. Seguimos juntos até bem perto das 7.
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0: E já dentro de instantes vamos da Rua dos Abraços à Travessa da Espera, passando pelo Largo da Saudade. Vamos falar-lhe de toponímia no À Volta do Largo.
10: Boa tarde. Levamos o Largo hoje a ruas, travessas, vielas, avenidas, à toponímia. Do Beco da Bicha, em Alfama, Lisboa, à Rua dos Abraços, um pouco por todo o país, à Travessa da Espera, às travessas dos Buracos, da Pulga, do Mal Barbado, à Rua dos Amores. Há toda uma paleta de nomes, de arruamentos, fértil investigação de nomes de ruas. Campeão de toponímia é mesmo Calouste Gulbenkian. 73 artérias nacionais, de acordo com a Base Nacional de Endereços do CTT.
0: Fomos criativos e o Nuno Amaral dá-nos conta disso mesmo daqui a pouco no À Volta do Largo, que hoje nos fala de toponímia. Por falar em criatividade, o casamento da próxima Voz a Passar por Cá também está a ser cheio de criatividade, pelo menos vai durar 3 dias na zona de Madison Square Garden em Nova York.

Todos os sites e jornais de gossip, como dizem os norte-americanos, estão a apontar para casamentos da Taylor Swift este fim de semana, na zona de Madison Square Garden, já que houve uma reserva de uma da sala mais importante deste de Nova York para uma grande festa, sem que tenham anunciado bem que festa era essa. Há uma grande movimentação de polícias, há muitas ruas fechadas e as Swifties estão mesmo a apostar que se trata do casamento de Taylor Swift.

0: Volta do Largo com o Nuno Amaral.
1: Vamos ao Largo hoje a ruas, travessas, vielas, avenidas, à toponímia. Do Beco da Bicha, em Alfama, Lisboa, à Rua dos Abraços, um pouco por todo o país, à Travessa das Pedras. Da Bicha, em Alfama, Lisboa, à Rua dos Abraços, um pouco por todo o país, à Travessa da Espera, às Travessas dos Buracos, da Pula.

0: Kalust Sarkis Gulbenkian. Nasceu em 1869, morreu em 1955, um filantropo de origem arménia, chegou a Portugal em 1942, durante a Segunda Guerra Mundial, e fez fortuna através da exploração e desenvolvimento da indústria petrolífera no Médio Oriente. Juntou, ao longo da vida, uma valiosa coleção de arte e determinou, em testamento, a criação da Fundação Kalust Gulbenkian em Lisboa. Foi parida em 1956. A agência Ilusa lançou-se à tarefa de contar o nome do filantropo através das placas indicativas, o nome da rua, ou do largo, ou da travessa. E assim, quem manda na toponímia fez do Conselho de Vila Franca de Xira o líder em número de artérias, com 5 ruas Kalust Gulbenkian. Kalust Gulbenkian, vivo nos GPS e nas memórias das cidades de Portugal, vivo na arte, na cultura, no estímulo à criação. 70 anos depois de ter criado a Fundação, vale a pena andar pelas ruas do país e desaguar em Lisboa, na avenida com o nome dele, Gulbenkian, onde está a Fundação, que é um largo dedicado à arte e à criação.
1: Que belo passeio também pela toponímia do país neste À Volta do Largo.
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1: São 5h23 e Nuno Rodrigues. Dizem que temo-la na voz. Ela é considerada a voz de Portugal. É uma referência não apenas para os amantes do fado. Chama-se Amália Rodrigues. Mas Amália é também uma marca portuguesa nesta nova era da inteligência artificial. Não sei se canta.
5: Precisamente, Noémia. Também não sei, mas a verdade é que já conhecemos o ChatGPT, o Gemini ou o Copilot. Agora ganha vida o primeiro grande modelo de linguagem português, o Amália. Quer pôr o país na linha da frente da inteligência artificial. É um modelo adaptado à nossa realidade, à realidade portuguesa. Deixa o país menos dependente de soluções estrangeiras, entre elas as que referi há pouco. O projeto nasce de um consórcio que junta universidades, centros de investigação e entidades públicas, e a esse propósito vai ser disponibilizado, por exemplo, a várias entidades da administração pública. É isso que explicou esta tarde à jornalista Inês Ameixa. Manuel Dias, diretor de tecnologia da Agência para a Reforma Tecnológica do Estado.
6: Este é um momento especial porque após 18 meses de trabalho, de muito trabalho, desde que o Sr. Primeiro-Ministro anunciou no Web Summit um LLM português, são mais de 60 investigadores que trabalharam durante estes meses para conseguirmos ter o primeiro modelo de grande escala em português europeu. E isso é, sem dúvida, um marco muito importante. Há muito trabalho agora a fazer para a frente, mas o chegar a esta meta, quando o tema da inteligência artificial, quando o tema da soberania está tão presente nos nossos dias, poder ter construído isto em Portugal, com talento nacional, testado e treinado em Portugal, é, sem dúvida, um marco muito importante.
7: E para quem ainda não se apercebeu do que é esta Amália, como é que o caracterizamos? Que ferramenta é esta? Que modelo é este?
6: Sim, eu diria que o Amália é um modelo, um LLM, um modelo de grande escala, que permite interpretar, processar, gerar texto, analisar imagem e entender fala. Tudo em português de Portugal. E, portanto, esse é um ponto-chave, é um modelo que consegue entender muito bem a nossa cultura, a língua portuguesa, consegue promover esta componente toda de inovação e de ligar à academia, à sociedade, e, acima de tudo, é um modelo soberano, é um modelo que nós não precisamos de depender de modelos comerciais noutras geografias. Por exemplo,

0: para poder processar dados, para termos controle sobre dados mais sensíveis que nós não queremos que saiam de Portugal.
1: E para tirar possíveis dúvidas de quem nos ouve, este modelo nada tem a ver, por exemplo, com uma ferramenta como o ChatGPT. É totalmente diferente, não tem nada a ver.
0: Sim, eu diria que não faz sentido fazer essa comparação. O Amália não está aqui para competir com os grandes modelos comerciais, para fazer raciocínio complexo ou cálculo muito avançado. Está aqui precisamente para se diferenciar na língua portuguesa, no português de Portugal, na cultura, na história, porque foi treinado com dados, por exemplo, do arquivo PT, dados que muitos destes modelos internacionais não conhecem ou não usaram para serem treinados. E, portanto, esse é um grande diferenciador, é soberania e é também um modelo aberto, o que significa que qualquer entidade pública ou privada, qualquer startup, pode descarregar um modelo e pode construir soluções usando este modelo.
1: É um modelo que é adaptado para quatro áreas, segundo percebemos de acordo com a apresentação, a educação, os museus, a ciência e os média. Em que é que esta ferramenta vai contribuir exatamente para a vida das pessoas, se puder dar exemplos práticos?
0: Este é um modelo, eu diria que é um cérebro e depois pode ser aplicado sobre diversas áreas. Foi validado em quatro áreas, museu e cultura, ciência, educação e mídia, mas na verdade ele pode ser usado em diversas áreas na administração pública, nas empresas privadas. O exemplo que eu dei da contratação pública é muito importante, o exemplo da análise jurídica, avaliação de candidaturas, tudo o que tenha a ver com processamento de informação, o modelo comporta-se muito bem e pode ser usado sem custos adicionais, porque é um modelo aberto.
1: O Primeiro-Ministro falou também ali na apresentação que este modelo vai contribuir para um Estado mais eficiente, mais soberano, mais independente. Calculo que concorde com esta visão.
0: Sim, nós na Arte, a estratégia que temos é usar todo este investimento que foi feito pelos consórcios, pelas 5 universidades, e agora passar isto, produtizar esta investigação e criar serviços públicos para o cidadão e para as empresas usando o Amália. Já estamos em teste, estamos a demonstrá-lo aqui hoje pela primeira vez, o portal GovPT e a app GovPT a ajudarem os cidadãos a executar serviços com o Amália. E, portanto, esse é um excelente...
1: Já está acessível para o cidadão ir já à procura desta ferramenta ou não?
0: Ainda não está acessível, está em teste, já o demonstramos, esperamos nos próximos meses, ainda este ano, disponibilizar isso a todos os cidadãos.
1: Só mesmo para terminar, perguntava-lhe também, é incontornável que a inteligência artificial tenha entrado na nossa vida, esteja cada vez mais nas nossas vidas, no bem-estar, na forma como trabalhamos, como vivemos. É uma questão incontornável, a inteligência artificial é o futuro. Como é que devemos olhar para esta questão?
0: Eu diria que, sim, é uma questão incontornável. Nós devemos olhar, e é isso que nós queremos fazer, é estar na linha da frente, porque é uma questão incontornável da economia, da sociedade, do futuro que está. E nós acreditamos claramente que Portugal vai jogar o futuro na Europa e no mundo, tirando partido e inovando na área de inteligência artificial. E, portanto, sem dúvida alguma, acho que devemos olhar para isto de uma forma positiva e sempre a perceber qual é o impacto que nós podemos tirar para o cidadão e para as empresas, não apenas como inovação, mas como inovação aplicada em prol de todos nós.
1: E depois deste modelo Amália, qual será o próximo passo a nível de inteligência artificial made in Portugal, digamos assim?
0: O próximo passo é claramente passar para a agentificação do modelo, ou seja, o modelo permitir criar agentes que consigam fazer tarefas autónomas de forma segura e validada, e portanto passar de um assistente que informa para um agente que age. Ao mesmo tempo melhorar o modelo, aumentar a capacidade do modelo para 22 mil milhões de parâmetros, aumentar o contexto para poder processar mais informação e responder com mais precisão, e portanto eu diria que são essas as inovações que esperamos nos próximos meses, que o consórcio consiga evoluir e continuar a evoluir o modelo para que nós depois possamos trazê-lo para a administração pública, para as empresas, para que possa ser usado por todos.
2: Manuel Dias, diretor de tecnologia da Agência para a Reforma Tecnológica do Estado, entrevistado pela Antena 1 esta tarde na apresentação do Amália no Instituto Superior Técnico em Lisboa. É um modelo de inteligência artificial à medida do país.
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4: E também à medida do país, olhamos o trânsito. Paulo Galvão, esta hora com duas notas a vermelho.
5: Temos aqui uma ocorrência também na A28, no sentido Porto Viana do Castelo, antes da saída para Vila do Conde, com trânsito acumulado. Cidade do Porto complicou, há várias ocorrências no sentido Freixo, a Rábida, entre o tabuleiro da Ponte Freixo e a zona do Estádio do Dragão. As filas já estão do lado de Gaia, na A20 e também na A44. A Ponte Infante também está preenchida de Gaia para o Porto. Há um acidente também depois do tabuleiro hora da ponta rápida de Gaia para o Porto, com fila já junto ao Norte Coimbrões, já afetam também a A44 e, com curiosidade, afeta também a saída do Porto para Gaia na VCI a partir da Perlada. A Avenida AEP preenchida, a A3 também entre o nó da A4 e a entrada na Via de Cintura Interna. Mantemos o acidente com gravidade a envolver um pesado despistado à chegada à A25 para quem vem do Porto para Aveiro a pedir atenção. O trânsito está condicionado. Na região de Lisboa ainda está a escoar o trânsito na A1, na Crela e também na Nacional 10 em direção à Alverca, com uma ocorrência já resolvida há largos minutos, mas havia muito trânsito acumulado e, portanto, demora a esta hora. A segunda circular está preenchida, a A5 está a complicar nos dois sentidos, mais para quem vai de Lisboa para Cascais, a partir da zona de Monsanto até à zona de Caxias, ponto 25 de Abril de Norte para Sul, com filas em Campo Elíseo em direção ao Tabuleiro.
4: Certo, e ficamos então com estas indicações para quem está na estrada. 821-0101 é o número gratuito de serviço para troca de informações de trânsito até bem perto das 8 da noite. Muito rapidamente, olho apenas para aquilo que vai acontecer em termos de dia de amanhã. É aviso da meteorologia para um dia muito quente, com vento mais intenso nas terras altas. Está ainda previsto uma subida acentuada da temperatura máxima no litoral oeste.
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4: E agora ligamos também à competição que está no topo da atualidade. É o Mundial de Futebol, o Diário do Mundial com David Carvalho.
6: Antes da seleção portuguesa, olhamos para o encontro entre Inglaterra e República Democrática do Congo. 16 avos de final, estamos com 32 minutos de jogo e, para já, uma surpresa. Inglaterra 0, República Democrática do Congo 1, marcou Brian Sipenga aos 7 minutos. O golo que vai dando vantagem à formação africana frente à poderosa Inglaterra. A seleção nacional está a caminho de Toronto, tem à espera uma das mais numerosas comunidades portuguesas na diáspora. Portugal defronta a Croácia nos 16 avos de final do Mundial 2026, já na madrugada de sexta-feira, hora do continente, 19 horas locais, ainda na quinta-feira, no Canadá. Há pouco, numa cerimónia no Jamor, a ministra da Cultura, Juventude e Desporto, Margarida Balseiro Lopes, manifestou total confiança na equipa portuguesa.
7: Estamos naturalmente confiantes. A nossa seleção tem-nos habituado a excelentes resultados em matéria de campeonatos de Europa e campeonatos do mundo. Ainda há não muito tempo fomos, aliás, campeões europeus. Temos uma excelente equipa e, portanto, vamos aguardar com muita expectativa o próximo jogo, na próxima quinta-feira.
6: A ministra Margarida Balseiro Lopes, em declarações registadas pelo jornalista João Alves Domingos. Ora, a expectativa entre os portugueses e luso-descendentes no Canadá é imensa, naturalmente, tal como atestou Jorge Neves, da Rádio Serve de Toronto, em declarações ao enviado especial da Antena 1, Fernando Eurico.
8: São muitas as viaturas que circulam na cidade com bandeiras de Portugal, são muitos os clubes e associações que preparam festas específicas para o jogo de quinta-feira frente à Croácia, para aquelas pessoas que não podem ir ver o jogo ou querem assistir à transmissão no seio da comunidade portuguesa. Por isso são muitos os clubes e associações que estão a preparar eventos especiais para o dia de quinta-feira. Há também já uma marcha oficial que está a ser organizada, um desfile que vai desde um parque da cidade de Toronto até ao estádio.
6: A expectativa dos portugueses e luso-descendentes no Canadá, nomeadamente na comunidade extensa de Toronto. O problema está mesmo no preço dos bilhetes para conseguir ver os craques mais perto no estádio.
8: Se os preços eram considerados proibitivos para grande parte dos canadianos, aquilo que se passa em relação a este encontro entre Portugal e a Croácia ultrapassa todos os limites. No entanto, ainda é possível encontrar alguns ingressos para revenda através das plataformas na internet. E aí os preços estão fora de controlo. Os ingressos mais baratos rondam os 1.850 euros, mas o bilhete mais caro disponível para o encontro da quinta-feira é de 18.500 euros.
6: Jorge Neves, da Rádio Serve de Toronto, sobre os preços proibitivos nos ingressos para o Portugal-Croácia. Nesta conversa com o enviado especial da Antena 1 a este Mundial, Jorge Neves assinala as críticas à FIFA no que diz respeito ao tratamento dado às minorias em território canadiano.
8: A FIFA tem sido criticada neste Campeonato do Mundo e em especial aqui no Canadá por não olhar às comunidades. Este é um país multicultural. A cidade de Toronto é provavelmente uma das mais multiculturais de todo o mundo. Está também organizada em diversas áreas específicas. Aqui existe a área de Little Portugal, o pequeno espaço dedicado a Portugal. Há também uma área de Itália, da Grécia, da China, das Filipinas. Esta cidade é um autêntico mosaico cultural que está a ser completamente esquecido pela FIFA. Não há qualquer aproximação dos responsáveis do organismo máximo do futebol mundial às comunidades. Não há qualquer promoção, divulgação deste Mundial junto dos órgãos de comunicação social da diáspora e também nós não temos acesso às acreditações para acompanhar, neste caso, Portugal.
6: Jorge Neves dá conversa com o Fernando Eurico. Para trás fica Palm Beach, a casa da seleção durante 20 dias. Tim Ford é o diretor do Centro de Treinos, onde Portugal trabalhou diariamente, e falou à Antena 1 sobre um sentimento tão português, a saudade que neste caso todos vão sentir de Cristiano Ronaldo e companhia.
9: As últimas três semanas foram incríveis, super especial conhecer Cristiano Ronaldo e Bruno Fernandes e o resto da equipa. Tivemos bastante trabalho nos últimos meses, correu tudo bem, foi um grande prazer.
6: Tim Ford acredita que, apesar das críticas dirigidas às exibições de Portugal, o título mundial ainda é possível.
9: Campeões, claro, as pessoas têm dito que a fase de grupos não foi muito boa, mas agora é eliminar. Acho que os jogadores vão dar a volta e mostrar a sua classe e trazer o troféu para casa.
6: Tim Ford entrevistado por outro dos enviados especiais da Antena 1, Nuno Matos, a este campeonato do mundo. À espera de Portugal estão os croatas, vice-campeões em 2018, saindo do Qatar em 2022 na terceira posição. O selecionador Zlatko Dalic já falou sobre esse encontro e diz que nada teme, apesar da qualidade inerente ao conjunto português.
10: Roberto Martínez é realmente um treinador fantástico e um grande trunfo para Portugal. Não é necessário dizer muito sobre a seleção de Portugal. Tem jogadores que atuam nos melhores clubes do mundo. Clubes europeus que venceram a Liga dos Campeões, como o Paris Saint-Germain. É uma seleção de grande nível com muita qualidade. Portugal tem Cristiano Ronaldo, mas a Croácia tem Luka Modric. São favoritos à conquista do título, mas nada temos a temer. Só temos que continuar disciplinados e a jogar como temos jogado.
6: Zlatko Dalic, o selecionador da Croácia. Ora, nestes 16 avos de final, a Inglaterra continua a perder com a República Democrática do Congo por 1-0. Vale o gol de Sipenga aos 7 minutos. Estamos com 38 minutos na primeira parte. O México vai aguardar pelo desfecho deste encontro. É daqui que vai sair o adversário para a seleção mexicana, uma das anfitriãs. Às 9 da noite é a vez do Bélgica-Senegal e na próxima madrugada, 1 da manhã, Estados Unidos-Bósnia Herzegovina. Ainda deste Mundial, anúncio já aguardado, Marcelo Bielsa abandonou o comando técnico do Uruguai.
4: O Diário do Mundial que fica também disponível na internet em desporto.rtp.pt. David Carvalho está de regresso às 6h30 com o Jornal do Desporto.
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4: Estamos agora a 20 minutos das 6. Olá, boa tarde, Rui.
13: Olá, Noémia. Eu não sei se ouviu, mas eu disse aí a hora certa. Porque está...
4: Pois, só que não é a hora certa. Estamos a 20 minutos. Mas... hoje acabámos mesmo de receber a notícia da morte de uma voz que marcou muitas gerações. Imagino que não tu, mas a dos teus pais, com certeza, porque Se há cantor que alegrou as festas à volta do mundo, foi o homem dos Village People, Vitor Willis, que morreu hoje, vítima de uma doença que é descrita pela própria banda como uma doença breve, mas agressiva. Aí está ele, para lembrarmos os Village People com um dos grandes sucessos, um dos muitos, porque o que eles fizeram foram só sucessos in the Navy.

0: Os Village People com In The Navy, um dos maiores sucessos desta banda, cuja voz morreu ao longo das últimas horas. Victor Willis, a poucas horas de completar os 75 anos, acabou por falecer-se vítima de doença. Mas arrisco-me a dizer, Rui Alves Sousa, que ele fisicamente morreu. Mas enquanto houver alguém com um espírito de festa no planeta Terra...
1: Totalmente, não. E tu estavas a dizer antes de ouvirmos o tema que não é da minha geração, mas claramente toda a gente sabe, até a minha geração gosta dos Village People e já dançou ao som dos Village People.
0: É incrível o sucesso que estas pessoas fizeram o mundo fora. Tu tinhas dito que hoje era horas. Não, vou só rapidamente ao Paulo Galvão. Paulo, no trânsito, começamos.
2: Começamos no Porto, uma tarde difícil, houve um acidente na subida do Dragão, foi agora retirada para a Berma, está com o trânsito demorado, a entrada no Porto na A20 e também na A44, a tendência é para melhorar, mas para já com filas demoradas, também a Ponte Infante completamente preenchida de Gaia para o Porto, o acidente depois do tabuleiro da Ponta Rábida, para quem entra de Gaia para o Porto com demora a partir de Coimbrões, já a afetar também a A44 para quem está em Gaia e também para quem vem de Valadares, filas na A3 de Norte para Sul a partir do nó da A4, a Avenida AEP está no para-arranca. Mantemos o acidente com um caminhão que se despistou, está fora da A29, à chegada à A25, na zona de Aveiro, com trânsito condicionado. Mantemos em Lisboa também trânsito a escoar na A1, de Via Longa para a zona de Alverca, com o final da Crel também preenchido para o nó da Alverca. Nacional 10 também está a escoar. Temos filas na segunda circular entre o Relógio e o Estádio da Luz nos dois sentidos. Trânsito compacto para a ponte 25 de Abril, de norte para sul, de Campolide para o Tabuleiro, com acessos preenchidos. Na A5 há também para arranque entre o Alto Monsanto e a zona de Carnaxide. Na Marginal, entre a Torre Belém e a zona do Dafundo. O IC19 está lento, de Alfragide para a reta dos comandos da Amadora. Nacional 117 para a Amadora também preenchida. Ocorrências junto ao nó da Pontinha para quem está na Cril, com trânsito acumulado nos túneis de Benfica. E por último, a Nacional 9 está difícil nos dois sentidos, na reta de Ralmo, no Conselho de Sintra, com o trânsito parado nos dois sentidos entre a saída da A16 e o acesso à base aérea número 1 em Sintra.
0: Certo, obrigada por estas informações. Paulo, vamos lembrar o número da linha verde?
2: É 821-0101, até às 8 da noite.
0: E tu estás de regresso daqui a pouco, depois das notícias às 6. Até já.
2: Até já.
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0: Temos palminhas como um efeito sonoro?
1: Não, por acaso não tenho agora... aqui. Dava, não é? Assim.
0: É só para festejar. Senhoras e senhores, com a hora! E lá está aquele momento que ia ser único e irrepetível, que era arrancar a horas, não aconteceu. Muito
1: pois, é verdade, apanhaste-me na curva mesmo. Mas olha, eu também, olha, é para compensar que hoje não há tanto disparado como houve ontem e segunda-feira.
0: Sério, mas houve disparado.
1: Houve, acho que sim, diz que sim. Mas vou pedir, por favor, abram a porta. Não é preciso isto, não.
0: Terror, isto é Drácula.
1: Não é preciso ser um castelo, pode ser uma coisa mais pequenina. Exato. É que na Covilhã há Portas do Sol Festival de Artes de Rua. Começa amanhã, vai até dia 4. É um festival que traz, então, lá está, artes de rua, performances artísticas ao ar livre. Há concertos, exposições, circo, dança, café filosófico, também atividades para os mais pequeninos e mais coisas a acontecer. Festival Portas do Sol, de amanhã, 4 de julho, na Covilhã. festivalportasdosol.pt para saberem tudo. No EME, parece que julho é de jazz em Braga.
0: Sim, senhora. É um excelente. Excelente festival.
1: É um excelente festival que volta a ocupar o Generation e o Teatro Circo. Duas semanas, 12ª edição, artistas do jazz nacional e internacional, 8 concertos e 2 filmes. Tudo começa hoje às 21h30 no Teatro Circo com um filme que é um documentário chamado O Menino do Olho d'Água, que é um retrato sensorial e biográfico do músico brasileiro Hermeto Pascoal. Portanto, este é o arranque do Julho é de Jazz 2026. Amanhã há um concerto de um conjunto que se apresenta como Armé, porque eles baseiam-se no legado do Ahmed Abdul Malik, que foi uma figura não muito falada da história do jazz, que acabou por ser incentivado pelo Thelonious Monk e o John Coltrane, e portanto esta figura é homenageada pelos músicos que vão subir a palco amanhã às 21h30 no Generation. Depois há mais concertos nesta semana e na próxima. Maria João com Carlos Bica e André Memari dia 4 no Teatro Circo, por exemplo. Mário Lajinha dia 10 e mais. Pesquisem para para saberem mais. Agora, Noémia, tu sabes mais ou menos assim de história o Império Romano? Tens assim mais ou menos ideia?
0: Sim, tenho várias ideias, não é?
1: Então vê só.
0: Estes prédios gigantescos, às roupas, que alegadamente eles utilizavam, aos banquetes.
1: Mas vê só se isto está completamente certo. Pronto, é o John Cleese na vida de Brian, filme incrível, e eu lembrei-me disto só porque em Lisboa, não sei se tu já foste ao Teatro Romano que há em Lisboa.
0: Não, já ouvi de cima, é uma vergonha, não é? Toda a gente vai às Portas do Sol, olha lá para baixo, mas poucos são os que lá vão, e essa é uma visita que tenho que fazer.
1: Não, e agora também podes fazer com um extra, é que este que é o teatro mais antigo de Portugal, já desde há uns anos que tem sempre um espetáculo de verão, e começa hoje o espetáculo 2026, que vai até dia 25, chama-se Mitos 1, Acreditem em Nós, portanto deve ser o primeiro espetáculo deste. Isto é um texto original do Cláudio Hochmann, que parte dos três grandes deuses gregos, Zeus, Poseidon e Hades, que vão contar a sua história, vão descer à Terra.
0: Parece-me lindamente.
1: E contam a sua história. Começam pela criação do mundo, vão às conquistas amorosas, a invenção do homem e da mulher, e assim, eu já nos últimos três anos tenho ido ver lá espetáculos, é um ambiente incrível, vale muito a pena. De hoje a 25 de julho, no Teatro Romano em Lisboa.
0: À frente como cenário.
1: Sim.
0: Incrível.
1: Não, é incrível. E a forma como eles utilizam o espaço, porque é assim, aquilo é um teatro, são vestígios de um teatro,
0: sim,
1: não é?
0: Claro.
1: Não está totalmente, mas é muito bem utilizado. Portanto, Mitos 1, Acreditem em Nós, de hoje a 25 de julho, no Teatro Romano em Lisboa, quarta a sábado, às 21 horas.
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1: Isto é a voz da Gina Rowlands, uma grande atriz, num filme chamado Noite de Estreia, do John Cassavetes, que vai passar amanhã em Pombal, no Cineclube de Pombal. A sessão, eles dizem que está excepcionalmente marcada para a quinta-feira devido à calendarização de um certo jogo de futebol. É um filme do John Cassavetes, que também foi ator, aqui com a companheira de vida dela, Gina Rowlands, a ser uma atriz, e isto é um filme sobre o teatro, sobre os bastidores de uma peça e também a forma como a atriz que a Gina Rowlands interpreta no filme lida com a morte acidental de uma admiradora dela. É um filme fantástico, se nunca viram aproveitem, se estiverem em Pombal, claro, amanhã às 21 horas no Cineclube de Pombal, que é no, só vai ser no Auditório Municipal de Pombal. Agora, Noémia, vou ver se consigo dizer isto.
0: Tu até respiras fundo, mal.
1: Não, porque isto foi giro quando eu estava a planear, mas agora que olho aqui para a frase percebo que isto se calhar foi asneira, mas Noémia, Nijestan Pevanci Modgia Proprania Propó Polskiu, ale tak presto maskcia macizna. E é isto.
0: Há uma proposta aí a meio?
1: Não. O que eu disse, ou tentei dizer em polaco, foi... Sim. Não sei se estou a falar bem polaco, mas é o que a máquina traduziu. Foi isto tudo. Isto porque...
0: Ai,
1: de amanhã a domingo, vou fechar em Lisboa, porque de amanhã a domingo, o Cinema São Jorge recebe a Polska Mostra de Cinema Polaco. É a primeira edição de um festival que quer ser uma viagem pela riqueza, diversidade e vitalidade da cinematografia polaca, tanto contemporânea como clássica. Isto é o som do trailer do filme de abertura do.
0: Mas os senhores deviam ter umas aulas de polaco contigo.
1: Sim, claramente. Claro. Não. Isto, eles estavam a falar alemão. Porquê? Porque é um filme realizado por uma polaca, que é a Agnieszka Holland, que eu por acaso entrevistei há uns anos durante o Covid, porque ela ganhou o Oscar e enfim. Mas é um filme sobre o Kafka e chama-se Friends. É o filme de abertura desta Polska amanhã às 21 horas no São Jorge, e depois há mais filmes até ao longo dos próximos dias. Uma homenagem também um grande realizador polaco, que era o Andrzej Wajda. E, por exemplo, na programação encontrei um filme que tem uma sinopse curiosa. Chama-se Altar Boys. E é sobre quatro jovens acólitos que decidem tomar a justiça pelas próprias mãos. E eu, sendo um
0: acólito?
1: Fui acólito, exatamente. Estou aqui a confessar. Boa utilização da palavra confessar neste caso. Porque eles vão instalar uma câmara secreta no confessionário para descobrirem quem precisa de ajuda e quem merece ser castigado. Bom, este Altar Boys parece-me giro.
0: Vou só dizer-te uma coisa. Conhecendo-te agora, passados uns belos anos, se fosses agora acólito, eras rapazinho para fazer uma coisa dessas.
1: Era, exato, talvez. O filme passa no sábado às 21h30 na Polska Mostra, de amanhã domingo em Lisboa, no Cinema São Jorge, polskamostra.pt. E Noémia, Até às visões de Vroste Jutro. Ou, aliás,
0: eu imagino que seja qualquer coisa como até amanhã.
1: E agora vou-me embora, amanhã estou de volta.
0: Ah, bom. Vês? Eu já estou a começar a aprender polaco contigo. Tu és ótimo professor.
1: Ah, não, claro que sim. Acho que vais receber aí mensagens de ouvintes polacos nossos que vão dizer que eu não disse nada bem. Mas pronto.
0: Fizeste, esforçaste-te. E é precisamente por isso que és o menino dos nossos olhos.
1: Ah, que bonito.
0: Olha que coisa mais linda para passar para o weekend.
1: Até amanhã.

0: Estamos agora a 4 minutos das 6 e com The Weeknd in Your Eyes na Antena 1. Daqui a pouco às 6 atualizamos as notícias do país e do mundo. Na próxima hora de emissão fica já o compromisso de além do Jornal de Desporto, habitualmente às 6h30. Vamos também ter 5 minutos para ficar como Stallone. Quando e onde? Na seleção natural, bem perto das 7. Antes de olharmos também o postal do dia com o Luís Osório. Mas hoje é também dia de pormos a mesa para dois com alguém que começou na moda. 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Ele também canta, ele pinta, ele é designer, faz vozes e é um homem de família. 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
0: 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Até às 6 é janeiro que nos faz companhia com esta solidão.

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1: A solidão de janeiro na reta final desta hora de emissão. Olhando para temperaturas máximas para amanhã, dia quente, Santarém e Évora 42 graus, Lisboa 40, Braga e Setúbal 39, Coimbra, Leiria e Castelo Branco 38 graus, Porto 36, Vila Real 35, Viana do Castelo, Viseu, Sines, Sagres e Faro 34 graus, Bragança 33, Guarda 32, Aveiro com 31 graus, aviso laranja para Centro e Sul, vermelho para as regiões de Lisboa e Setúbal. 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

0: 6 horas em Portugal Continental e na Madeira, são 5 nos Açores. Bom, Rodrigo, chegamos às 6 da tarde e neste primeiro dia de julho em destaque nas notícias.
1: Vão ser cada vez mais intensas e frequentes. Portugal prepara-se para enfrentar uma onda de calor nos próximos dias. Ao longo do programa da tarde, tentamos perceber o que está a ser feito para proteger as pessoas que vivem afastadas dos grandes centros urbanos, desde logo no interior do país. Com a subida das temperaturas, agrava-se o risco de incêndio. O Ministro da Administração Interna avisa que o país está numa situação de emergência coletiva que exige

0: cuidados especiais por parte de todos. No próximo domingo, Portugal vai cumprir um dia de luto nacional pelas vítimas dos sismos na Venezuela. Adiante nesta edição às 6, a reportagem do enviado especial da Antena 1.
1: E nesta altura, no que diz respeito à temperatura, estão 22 graus em Ponta Delgada, na Funchal de 25, Coimbra 29, a partir de agora tudo acima dos 30, 31 em Faro, 32 em Lisboa e no Porto. As notícias às 6, a edição é de Nuno Rodrigues.
0: Depois do que aconteceu nas últimas semanas em vários países europeus, com pelo menos 1.300 mortes causadas pelas altas temperaturas, Portugal prepara-se também agora para enfrentar uma onda de calor nos próximos dias. As temperaturas máximas podem chegar aos 44 graus e as mínimas vão andar entre os 24 e os 28 durante a noite. Também no caso português, o governo e as autoridades de saúde alertam já para um previsível aumento da mortalidade no país. Luís Montenegro, o primeiro-ministro, garante que tudo está a ser feito para proteger as populações.
2: Hoje de manhã já foram partilhados várias recomendações e também feito um ponto de situação relativamente ao plano que foi preparado para podermos enfrentar uma vaga de calor que já sabemos vai inevitavelmente provocar preocupação e problemas acrescidos e pressão acrescida sobre alguns serviços públicos, em particular os serviços de saúde. Nós estamos a fazer tudo aquilo que está ao nosso alcance para prevenir. Agora mesmo estará a ser também enviada uma mensagem da Autoridade Nacional de Emergência e Proteção Civil para os cidadãos e tudo faremos para, em primeiro lugar, prevenir e depois, naturalmente, podermos estar à altura da responsabilidade de acudir àqueles que vierem a ter algum problema.
0: Perante este cenário, centros de saúde e hospitais vão reforçar a capacidade de resposta e o Governo conta com os municípios para proteger as populações. Já pediu às autarquias que disponibilizem espaços climatizados durante os períodos de maior calor. Ao longo do programa de tarde, estamos a tentar perceber, até agora sem sucesso, junto da Associação Nacional de Municípios e da Direção-Geral da Saúde, o que está a ser feito para proteger, em particular, as populações que vivem afastadas de vilas e cidades no interior do país. Na resposta à Antena 1, a Direção-Geral da Saúde remete para as habituais recomendações que já deu hoje a conhecer. Temos tentado ouvir também o Presidente da Associação Nacional de Municípios, até agora sem sucesso, mas em declarações registadas ao início da tarde pela Agência Lusa, Pedro Pimpão, autarca de Pombal, garante que vão ser disponibilizados abrigos climatizados para refúgio das populações mais sensíveis, espaços que devem estar abertos das 8 da manhã até às 8 da noite. Ele acrescenta que os municípios podem também proibir o acesso a parques infantis e a alguns espaços desportivos municipais nas horas de maior calor, das 11 da manhã até às 5 da tarde. Os distritos de Lisboa e Setúbal vão estar com aviso vermelho já a partir de amanhã, aviso que se estende na sexta-feira a Coimbra e também a Leiria. Lisboa, por exemplo, vai disponibilizar alguns refúgios. As estações de metro de Santa Apolónia, Rossio e Oriente também vão estar abertas já na madrugada de hoje para receber pessoas em situação de sem-abrigo. A Câmara do Porto diz que está a acompanhar a situação, mas até agora não ativou qualquer plano de emergência. Já em Espinho, a autarquia decidiu criar algumas zonas de sombra, como explica o Presidente da Câmara, Jorge Ratola.
3: Nós instalamos precisamente durante esta semana ali uma pérgola na Praia da Bahia, que é das principais praias aqui de Espinho, pronto, é aqui uma praia central, precisamente para fazer aqui alguma contenção de calor e para permitir algum resguardo desse excessivo calor. Mas toda a frente de costa tem áreas em que as pessoas podem proteger, sobretudo com alguns cobertos naturais, já estão, decorrem das construções que lá existem, mas portanto, não permite uma exposição, ou não há necessidade de uma exposição permanente solar, porque há aqui muitas áreas em que as pessoas podem proteger.
0: Câmara de Espinho anuncia também que vai prolongar o horário dos nadadores salvadores. A vigilância passa a ser feita até às 8 da noite. No Porto, um jovem de 19 anos foi retirado das águas do Douro, já sem vida, depois de ter saltado hoje para o rio junto ao Palácio do Freixo. Este jovem acabou por morrer, como confirmou esta tarde o comandante adjunto da Capitania do Porto do Douro, Pedro Cervães.
4: Recebemos um alerta de estar desaparecido um jovem que estava a mergulhar no Rio Douro, ali junto do Palácio do Freixo, e que não teria, portanto, voltado à superfície do rio. E depois de ter havido operações de mergulho, os bombeiros sapadores conseguiram encontrar o corpo do jovem, já sem vida, tendo sido já atestado o óbito pelo delegado de saúde. Agora estamos a fazer diligências para identificar naturalmente a pessoa e família, e depois naturalmente que serão acionados os apoios psicológicos devidos para a família, sim.
0: Pelo que se sabe, este jovem tinha 19 anos. O estado de prontidão especial do dispositivo de combate a incêndios deve ser ativado para nível alto já a partir de amanhã e até ao fim de semana, também por causa da subida das temperaturas. Essa medida foi anunciada hoje pelo secretário de Estado da Proteção Civil. O ministro da Administração Interna, Luís Neves, avisa que Portugal tem pela frente um período de emergência coletiva.
5: Todos temos que ser vigilantes uns com os outros, todos esquecemos ser bons conselhos para os outros. E temos que todos ter proximidade. A proximidade e o aconselhamento, as boas palavras, uma palavra educada que não permita o outro. Não se vai fumar para uma mata. Não é possível. Não se vai levar determinados instrumentos para uma mata e para uma floresta. 47 graus, 40 graus, 45 graus, vento. O que é que a gente quer? Quer destruir? Queremos a morte das pessoas? E por isso agradeço, termino, agradeço a vossa presença na divulgação desta mensagem. É um momento de emergência coletiva e em momentos de emergência coletiva, em momentos de extraordinária dificuldade, só todos juntos, aconselhados, com a omissão de determinadas práticas, é que poderemos defender a nossa gente, o nosso povo, os nossos cidadãos e o nosso território.
0: O momento exige cautela nos comportamentos, diz o ministro da Administração Interna. António José Seguro, o presidente da República, pede também cuidado perante as previsões da meteorologia para os próximos dias.
6: Eu deixo aqui um apelo para que todos nós possamos, em primeiro lugar, ter muito cuidado na prevenção, precisamente para evitar incêndios, e seguir todas as instruções das autoridades, quer autoridades de saúde, no sentido de boa hidratação e para que as pessoas mais vulneráveis se protejam dessa onda de calor, quer da proteção civil no que diz respeito à prevenção de incêndios. Ou seja, as autoridades públicas têm uma responsabilidade, mas cada um de nós, como cidadão, também tem o dever de prevenir e fazer tudo perante esta ofensiva, desta onda de calor que está anunciada. E este é o apelo que o Presidente da República dirige a todo o país.
0: Apelo que o Presidente deixou esta tarde em Paris, depois de um encontro com empresários portugueses. É uma espécie de ChatGPT adaptado à nossa realidade. O Amália, o novo modelo de inteligência artificial, totalmente em português, foi apresentado esta tarde em Lisboa. Ainda está em testes, não está por isso à disposição de todos, mas por agora, Inês Ameixa, já sabemos que em breve vai dar uma ajuda a várias entidades da administração pública.
7: Primeiro, aqui, olá, como posso ajudar?
8: A inteligência artificial também já fala em português.
7: Se eu por acaso tiver perdido o meu cartão de cidadão e quiser cancelá-lo, também posso perguntar como cancelar o cartão.
8: Chama-se Amália e promete ajudar, por exemplo, com ferramentas de apoio aos professores, visitas virtuais a museus ou atendimento público digital nos serviços do Estado, como ouvimos.
9: Ele é, de facto, um investimento na nossa ciência, na nossa capacidade tecnológica e na nossa correlação entre o conhecimento científico, a inovação, a tecnologia, com a vida cotidiana das pessoas.
8: E que vai permitir conquistar mais independência e soberania, diz o primeiro-ministro Luís Montenegro. Foi desenvolvido por 60 investigadores portugueses num investimento inicial de 5 milhões e meio de euros do PRR, que valeram o risco.
9: É a cultura do risco. É mesmo caso para dizer que quem não arrisca não petisca. Quem fica a aguardar grandes reflexões e grandes consensualizações, fica para trás.
8: Em entrevista à Antena 1, Manuel Dias, diretor de tecnologia da Agência para a Reforma Tecnológica do Estado, fala num dia especial.
10: Conseguimos ter o primeiro modelo de grande escala em português europeu. E isso é, sem dúvida, um marco muito importante. Há muito trabalho agora a fazer para a frente, mas o chegar a esta meta, quando o tema da inteligência artificial está tão presente nos nossos dias, poder ter construído isto em Portugal com talento nacional é, sem dúvida, um marco muito importante.
8: É o primeiro modelo de inteligência artificial totalmente em português. Não canta o fado, mas o Amália promete um estado mais simples, eficiente e preparado para o futuro.
7: A assistente virtual irá então responder.
0: Está ainda em testes, ficará disponível para todos em breve. O Governo decidiu decretar um dia de luto nacional no próximo domingo, em memória das vítimas dos sismos da semana passada na Venezuela. Essa iniciativa foi anunciada esta tarde pelo Primeiro-Ministro, numa altura em que estão confirmadas 71 vítimas mortais portuguesas ou com lusodescendentes depois dos terremotos neste país. 71 mortos entre portugueses ou lusodescendentes, incluindo 11 crianças. É esse o balanço atualizado já esta tarde pelo Ministério dos Negócios Estrangeiros. O balanço oficial das autoridades venezuelanas dá conta, nesta altura, de perto de 2 mil mortos e mais de 10.500 feridos. Nos últimos dias foram resgatados mais de 6.400 pessoas resgatadas dos escombros dos vários edifícios que ruíram. No meio destas operações de resgate foram detidos, entretanto, 4 polícias por pilhagem em edifícios. O governo de Caracas fala em tolerância zero para estes comportamentos, como nos conta o enviado especial da Antena 1, Daniel Catalão.
11: Já se comentava, já se dizia, já se suspeitava do oportunismo, da pilhagem de bens nos edifícios destruídos. Agora chegou a confirmação. 4 polícias foram detidos na Venezuela, apanhados a saquear escombros durante o resgate das vítimas do sismo da semana passada. Os agentes do Corpo de Investigação Criminal aproveitaram a tragédia, que já provocou mais de 1.900 mortos, para roubar dinheiro e bens de valor. A reação do governo venezuelano foi imediata. O ministro do Interior, Diosdado Cabello, fala em atos impúdicos e indecentes. O governante garante tolerância zero com quem se aproveita da dor alheia e acusa os detidos de manchar e desonrar o uniforme. Os 4 polícias já foram expulsos da instituição e enfrentam agora a justiça num tribunal militar. Lembro que há 6 milhões de desalojados, 50 mil desaparecidos, que poderá fazer subir ainda muito essa cifra de 1.900 mortos oficiais.
0: Entre as muitas preocupações e necessidades, há também agora uma específica relacionada com crianças e adolescentes. A Unicef diz que a Venezuela precisa, nesta altura, de pelo menos 46 milhões de euros. O país já tinha graves problemas nesta área. Catarina da Ponte, da Unicef Portugal, conta que nesta altura são cerca de 680 mil as crianças que precisam de assistência.
12: 4 milhões de crianças neste momento vivem nas zonas afetadas pelos sismos e este número aumenta enquanto as equipas especializadas ainda continuam as operações de busca e de salvamento. Sabemos também que 680 mil crianças estão a necessitar de assistência humanitária urgente, sendo que também é preciso ter em consideração que, mesmo antes da Venezuela ser impactada pelo sismo, já milhões de crianças e famílias precisavam de ajuda. Ou seja, esta catástrofe só vem agravar uma situação que por si só já era muito difícil. Para responder a esta catástrofe, a Unicef estima que sejam precisos 46 milhões de euros.
0: A situação já era delicada agora, depois dos sismos da semana passada. Há cerca de 680 mil crianças a precisar de assistência humanitária urgente na Venezuela.
1: Nuno Rodrigues com as notícias às 6 na RTP Antena 1, simultâneo com a RTP Antena 1 Madeira, Açores e Mundo. 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E agora são 6:15 e Paulo Galvão, é contigo que vamos também atualizar as informações de trânsito.
13: Começar pela cidade do Porto. A Vicentura Interna tem acidente de Gaia para o Porto, depois da Ponte do Freixo, com filas na A44 em Gaia. Mais à frente, a VCI está à lenta do Dragão para a 3 e do Amial para a Ponta Rábida, sentido oposto com marcha lenta entre a Ponta Rábida e a saída para a 3. A Avenida AEP está completa. A 3 também dá a 4 para a VCI. A Ponte do Infante deve ser evitada de Gaia para o Porto. No centro do país, mantemos o acidente no final da A29, à entrada da A25, na zona de Aveiro, com trânsito condicionado. É um pesado que está tombado fora da faixa de rodagem, que está parcialmente ocupada com os trabalhos de socorro. É preciso ter atenção à velocidade nesta zona. Na região de Lisboa, o IC19 tem um acidente em Mem Martins, com a via esquerda disponível. É a única em direção a Lisboa e o trânsito está já demorado. Segunda circular preenchida nos dois sentidos, IC19 e A5, com o trânsito esperado neste horário para sair de Lisboa. Nacional 9 a evitar na reta de Rala em Sintra, a ponte 25 de Abril. Lisboa para Almada com fila em Campo Lido, com acessos preenchidos. A ponte Vasco da Gama também em marcha lenta na segunda metade do tabuleiro de Lisboa para Alcochete. E por último, Trás-os-Montes, incêndio florestal entre Cabreira e o IC5 na zona de Alfândega da Fé, a pedir atenção às condições de circulação para quem vai ao volante.
1: Certo, e ficamos com estas indicações para quem está na estrada a esta hora. Paulo, vamos lembrar o número da linha verde?
13: É 821-0101, até às 8.
1: Até já. Paulo Galvão, de regresso às 6h30 para atualizar estas e outras informações no que diz respeito ao trânsito. Eu sou a Noemi Gonçalves, mas não estamos sozinhos. Estamos com o Tiago Vaz e Fábio Ribeiro nos cuidados técnicos desta emissão e com a estreia de Matilde Sardo.
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1: Agora, Olivia Dean, na abertura desta hora de emissão, chama-se Dive.

0: E é tão bom este dive de Olivia Dean na Antena 1. Primeiro dia de julho, daqui a pouco às 6h30 temos um jornal de desporto. Antes ainda vamos perceber o que fica desta quarta-feira.
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1: São 6h22 e Nuno, o que fica desta quarta-feira são maioritariamente os avisos. A onda de calor que por aí vem é para todos, mas já as medidas de prevenção provam um pouco aquela frase que utilizamos muitas vezes, que é um país a várias velocidades.
2: Para milhares de pessoas que vivem afastadas de vilas e cidades, de pouco ou nada servem os abrigos climatizados que as autarquias prometem disponibilizar a pedido do Governo. Essa é uma das várias medidas anunciadas hoje, tendo em conta a onda de calor que o país vai enfrentar nos próximos dias, além do reforço da capacidade de resposta dos hospitais e também dos centros de saúde. São planos importantes, mas difíceis de aplicar no interior do país, onde a população mais envelhecida e, em muitos casos, isolada, vive em casas sem qualquer tipo de conforto climático. João Azevedo, presidente da Comunidade Intermunicipal de Viseu, Dão Lafões, entrevistado há momentos pela jornalista Ana Isabel Costa, diz que nestes locais não há abrigos climatizados e que é preciso estar especialmente atento às necessidades da população.
3: Em primeiro lugar, a nossa obrigação, naturalmente, é estar atento especialmente a pessoas que possam estar mais vulneráveis, os doentes crónicos, as crianças, as pessoas mais, os nossos séniores, as pessoas mais idosas. Isso é uma preocupação. Nós temos uma rede complexa e uma rede forte de atuação de proximidade. Relativamente à questão individual, nominal de cada um de nós, de cada das pessoas, nós temos respostas que têm a ver com a promoção daquilo que é as preocupações e, ao mesmo tempo, também temos a certeza de que o cidadão está mais preparado, embora não tenhamos infraestruturas coletivas que possam, por exemplo, os abrigos. Nós hoje não temos abrigos que respondam a esta questão. Não temos, verdadeiramente. Temos outro tipo de opções.
4: Quais são as opções?
3: Zonas mais frescas e arejadas, climatizadas, quer nos serviços públicos, quer na rede social, quer nos complexos de saúde. Ou seja, e estas alterações climáticas obrigam-nos a melhorar e obrigam-nos a ter outras tomadas de decisão que não tínhamos até hoje.
4: Sr. Presidente, no caso destas localidades mais espalhadas, no caso da CIM, que representa a Comunidade Intermunicipal de Viseu Dão Lafões, o que é que abrigos é que pode... Já disse que não há abrigos específicos criados.
3: Não temos abrigos específicos. Não temos. Eu tenho a certeza que os 14 Presidentes de Câmara da Comunidade Intermunicipal estão a fazer a mobilização de meios de informação e meios de infraestruturas públicas que possam resolver algumas situações extremas.
4: Que edifícios públicos, por exemplo, é que poderiam servir de abrigo às pessoas?
3: Olha, por exemplo, os complexos esportivos, as infraestruturas culturais, as IPSS, as infraestruturas da saúde, por exemplo, são infraestruturas que hoje têm climatização, ou a grande maioria tem climatização. A própria infraestrutura municipal, a sede do município tem algumas zonas de climatização que possam responder a esta excepcionalidade que começa a ser alguma normalidade. Mas como tenho que repetir a questão dos doentes crónicos, as crianças e as pessoas mais idosas, temos que ter aqui um olhar muito atento e especial. Portanto, que se me pergunta, há algumas infraestruturas só especializadas para este período? Não há. Não há em lado nenhum. Mas vamos começar também a preparar esta questão para podermos responder a esta questão tão importante.
4: Como é que as pessoas em aldeias isoladas, são sobretudo populações envelhecidas, podem deslocar-se para esses edifícios que anunciou, sedes do município e por aí fora, edifícios climatizados?
3: Só se podem deslocar se houver roteiros de transporte, e o que eu lhe quero dizer é que toda a estrutura social da Proteção Civil, as estruturas municipais, estão todas muito bem preparadas em termos de recursos humanos e de informação para poder reagir a qualquer situação. Nós não podemos pegar nas pessoas todas de uma determinada localidade e levá-las, só se houver aqui uma crise muito grande, uma situação extrema, é que nós certamente que faremos isso. Mas como lhe quero dizer, toda a Autoridade Nacional da Proteção Civil e a Autoridade da Proteção Civil, toda a estrutura da Proteção Civil da sub-região da Comunidade Intermunicipal de Viseu de Lafões, está.

0: altamente preparada para uma resposta desta natureza. Em termos
1: Portanto,
0: de resposta.
1: preparados para transportar as pessoas.
0: Para transportar, para reagir, para agir com inconformidade com a situação. Ou seja, nós temos um grau de preparação e de formação e de competência que acompanha os melhores.
1: Relativamente a este episódio concreto, portanto, o episódio que hoje começa e que, de acordo com o IPMA, poderá ter uma duração entre 8 a 10 dias, o que é que estes 14 municípios que integram a Comunidade Intermunicipal Viseu Dom Lafões estão a fazer, em particular, para responder a este episódio?
0: Estão neste momento a fazer a informação completa aos seus cidadãos, estão neste momento estão as estruturas da proteção, da autoridade da proteção civil, das estruturas da saúde, da área social, estão todas em rede, num complexo quadro de organização, para poder estar a agir conforme é a sua obrigação. E, portanto, queremos acreditar que estaremos preparados para poder estar à altura, desta situação excepcional.
2: João Azevedo, presidente da Comunidade Intermunicipal de Viseu Dão Lafões, entrevistado há instantes pela jornalista Ana Isabel Costa, e algumas das medidas que estão a ser preparadas para ajudar as populações desta região do país perante a onda de calor que se está a instalar no país.
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4: E dentro de sensivelmente 2 minutos ligamos também ao desporto, mas antes, Paulo Galvão, é contigo. Temos aqui uma série de problemas no trânsito a esta hora.
5: Vamos começar pelo Porto, uma ocorrência depois do tabuleiro da ponte do Freixo de Gaia. Para o Porto está a complicar a A20 a partir de Vilar de Douro em direção ao Freixo, mas também a A44 preenchida entre Coimbrões e a chegada ao Rio Douro. Temos filas compactas também na ponte do Infante de Gaia para o Porto, VCI completa do Dragão para a A3 entre o Amial e o tabuleiro da Ponta Arrábida, via panorâmica também preenchida, Marginal também sujeita à demora, a Avenida AEP também completa nos dois sentidos, Via Norte com muito movimento nos dois sentidos também entre a Circunvalação e a Via de Cintura Interna, a A3 está preenchida para entrar no Porto a partir da zona da A4. Na região centro do país, esta tarde despistou-se um caminhão à chegada à A25, na A29, a 500 metros de entrada na A25, está fora da autoestrada, mas os meios de socorro estão no local. Há na região de Lisboa um acidente no IC19, em Meio Martins, só se passa pela via mais à esquerda, o trânsito está bastante parado para quem sai a esta hora de Sintra em direção a Lisboa. Temos também trânsito compacto nos túneis de Benfica, sentido Algesta Cavém, depois também com marcha lenta para Olival Basto, entrada no túnel do Grilo em hora de ponta, segunda circular completa, ponto 25 de Abril vai para Almada com filas em Campolide, com acessos preenchidos, a ponte Vasco da Gama também tem trânsito compacto no final do tabuleiro até à saída para o Montijo.
4: E certo, e agora só falta atualizar-se o número da linha verde.
5: É o 821-0101, nacional e grátis, livre até às 8 da noite.
4: E daqui a 15 minutos está de regresso. Até já.
5: Até já.
4: Paulo Galvão com a atualização de informações de trânsito.
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4: Está lançado o aviso. Calor, calor, calor, com vento mais intenso nas terras altas. Essa é a previsão para o dia de amanhã. Quanto às máximas, Santarém e Évora deverão chegar aos 42 graus, Lisboa 40, Braga e Setúbal 39, Coimbra, Leiria e Castelo Branco 38 graus, Porto 36, Vila Real 35, Viana do Castelo, Viseu, Sines, Sagres e Faro 34 graus, Bragança 33, Guarda 32, Aveiro com uma máxima prevista de 31 graus. São 6:30, vamos também atualizar as notícias em com a Susana Barros.
6: É um momento de emergência coletiva, diz o Ministro da Administração Interna, que alerta para dias absolutamente terríveis, com condições climáticas de exceção, condições terríveis para termos um barril de pólvora, disse esta tarde Luís Neves, em Coimbra. O Primeiro-Ministro garante que tudo está a ser feito para proteger as pessoas durante a vaga de calor. Entre amanhã e o fim de semana deverá ser ativado para nível alto o estado de prontidão do dispositivo de combate a incêndios. Os municípios estão a identificar abrigos climatizados para acolher as populações que mais sofrem com as altas temperaturas. Com as previsões a apontarem para termómetros nos 44 graus, as autoridades de saúde prevêem um aumento da mortalidade nos próximos dias. O Presidente da República lançou um apelo à prevenção e ao cuidado de todos. Em Paris, depois de um encontro com empresários portugueses, António José Seguro manifestou-se preocupado com a vaga de calor. Portugal vai cumprir um dia de luto nacional pelas vítimas dos terremotos na Venezuela. Vai ser no próximo domingo, pela memória das vítimas, em particular pelos portugueses e lusodescendentes, afirmou o primeiro-ministro ao anunciar a decisão. Até agora, há quase 2 mil mortos confirmados, 71 são da comunidade portuguesa. O Instituto da Segurança Social suspendeu o pagamento imediato de reformas por invalidez a 180 pessoas alegadamente envolvidas numa fraude com uma médica em Benavente. Numa resposta enviada esta tarde à agência Lusa sobre a detenção da médica pela Polícia Judiciária no âmbito de um esquema de atribuição ilegal de reformas por invalidez em Benavente, o Instituto de Segurança Social afirma que foi feita uma auditoria interna na sequência de uma denúncia encaminhada pela entidade reguladora da saúde e para já vai ser suspenso o pagamento destas reformas.
4: Assim vão o país e o mundo neste primeiro dia de julho e do lado do desporto, David, vamos conhecer os temas em destaque neste jornal.
7: Conselho de Justiça abre processo de inquérito a Luciano Gonçalves na resposta à implosão na arbitragem portuguesa após demissão de Duarte Gomes. Liga Benfica e Porto querem explicações no dia em que arrancaram os trabalhos no Olival e em Alcochete. Jonas Wind é nome sonante para o ataque do Braga. Todos para Toronto. Contagem decrescente para o Portugal-Croácia. Nova surpresa à vista no Mundial. A volta a Portugal e Nuno Borges deu luta, mas caiu perante Sinner em Wimbledon.
4: É tudo para conhecer a partir de agora o Jornal de Desporto nesta quarta-feira 1 com David Carvalho.
7: Sucedem-se os comunicados na reação a uma autêntica implosão no seio da arbitragem da Federação Portuguesa de Futebol. Há pouco manifestou-se o Conselho de Justiça, já lá vamos, tudo porque o jornal Record revela hoje que a demissão de Duarte Gomes teve origem em suspeitas, agora do ex-diretor técnico, quanto a alegadas nomeações de Luciano Gonçalves de árbitros internacionais ou mais experientes para os jogos decisivos do Estrela da Amadora. Agora, novo comunicado, desta vez do Conselho de Justiça, que instaurou um processo de inquérito para apuramento de eventual prática de infração disciplinar por parte de Luciano Gonçalves. Isto na sequência da participação disciplinar enviada pelo Presidente do Conselho de Arbitragem para o Conselho de Justiça sobre os motivos alegados pelo ex-diretor técnico de arbitragem para a demissão do cargo que desempenhava. Ora, o próprio Duarte Gomes usou hoje as redes sociais para confirmar que recebeu uma denúncia de um juiz de futebol profissional que lhe suscitou preocupações institucionais muito relevantes. Duarte Gomes salienta que depois de esclarecer a situação não era possível restaurar o grau de confiança institucional essencial ao desempenho do cargo. A Liga Portugal solicitou esclarecimentos ao Presidente da Federação Portuguesa de Futebol, Pedro Proença. O organismo considera que o serviço de arbitragem da Federação Portuguesa de Futebol é vital para a estabilidade e credibilidade das competições profissionais e está disponível para ajudar a que haja serenidade no setor a pouco mais de um mês do início dos campeonatos. Como já lhe disse, houve várias reações. Caso do Futebol Clube do Porto, também o Benfica já reagiu com um pedido urgente perante a gravidade do cenário. João Alves Domingos.
8: O Benfica solicitou esta manhã uma reunião de emergência com a direção da Federação. Exige esclarecimentos e garantias de que a arbitragem não continuará sujeita a pressões, condicionamentos ou influências com impacto na verdade esportiva. São de extrema gravidade, considera o Benfica, as informações sobre a saída de Duarte Gomes. São interferências incompatíveis com a independência e credibilidade do setor. O Benfica reafirma esta época será de tolerância zero em matérias de arbitragem.
7: E o Futebol Clube do Porto também já tinha expressado esta manhã preocupação com este episódio polémico e pede respostas rápidas. Ricardo Pinheiro.
9: Os Dragões defendem que a situação exige transparência e esclarecimentos rápidos, sublinhando que a credibilidade das competições depende da confiança na arbitragem. Na nota, os portistas recordam ainda que já tinham alertado para problemas no funcionamento do Conselho de Arbitragem e apelam ao presidente da Federação Portuguesa de Futebol, Pedro Proença, para intervir e garantir estabilidade antes do início da nova época.
7: O Sporting ainda não reagiu. Escutámos as reações de Benfica e Futebol Clube do Porto, mas Paulo Lopo, presidente da SAD do Estrela da Amadora, falou ao fim da manhã à Rádio Pública, revelando-se surpreendido. Em declarações ao jornalista José Carlos Lopes, confirma duas reuniões com o Conselho de Arbitragem sobre queixas relativamente às arbitragens dos jogos com o Estrela. Eduardo Gomes esteve presente na sala.
10: O que me garantiram nessa reunião em que eu estive presente com o Sr. Duarte Gomes, e portanto muito me espanta que eu possa dizer uma coisa diferente, caso diga, porque eu não sei, a única coisa que eu sei sobre este assunto foi aquilo que li hoje no Jornal Record, aquilo que me foi prometido por ele e pelo Luciano, foi que no Estrela da Amadora, tal como todos os clubes que lutavam pela manutenção e os clubes que lutavam por as provas europeias, iriam sofrer de um cuidado ainda maior por parte do Conselho de Arbitragem na escolha dos árbitros, para garantir que os mesmos seriam ou internacionais ou árbitros com experiência.
7: Paulo Lopo com a reação do Estrela da Amadora, que já conseguiu garantir, entretanto, o licenciamento necessário para competir na Primeira Liga a partir de agosto. Contactada pela Antena 1, fonte oficial do Tondela, emblema despromovido à Liga 2, rejeita qualquer tomada de posição, remete antes para as instâncias competentes à análise deste caso. No meio de mais uma polémica, está de volta o campeão nacional. O Futebol Clube do Porto começou hoje a preparar a temporada 26-27 e Bruno Malveira Marques, tu acompanhaste as movimentações desde manhã no Olival.
11: O dia 1 do Futebol Clube do Porto na nova época 26-27 começou cedo no Centro de Treinos e Formação Desportiva Jorge Costa no Olival. O arranque foi dedicado em exclusivo para os habituais exames médicos, físicos e um treino de readaptação ao esforço. Francesco Farioli foi o primeiro a chegar. Ainda antes das 7 da manhã, o treinador italiano conta com 25 jogadores disponíveis para estes primeiros dias, ainda que alguns dos principais elementos estiveram ausentes de forma devidamente autorizada. Os casos de Kivior, Bednarek, Pietuszewski, Zaidu, Frault e Pablo Rosário, que só regressam na próxima segunda-feira. Rodrigo Mora foi o primeiro jogador a chegar ao Olival, seguiram-se os restantes elementos, bem como o presidente André Vilas Boas. Samu e um dos reforços, Eirik Granas, chegaram por último para lá das 7:30. Por falar em reforços, os três contratados pelos Dragões já conheceram os novos companheiros e já trabalharam sob as ordens de Francesco Farioli, o guarda-redes João Afonso, o médio Eirik Granas e o avançado André Silva, que regressou à casa de partida. A pré-temporada tem até ao momento um jogo agendado à porta fechada no Olival. Os Dragões vão medir forças com os escoceses do Hibernian, depois vão rumar à Inglaterra para um estágio entre os dias 13 e 18 de julho.
7: E Cláudio Ramos falou aos meios do Porto, a ambição continua a ser de ser campeão nacional novamente.
12: Ser campeão é difícil, mas acho que trabalhar com a ambição que tivemos no ano passado, com a responsabilidade, com a intensidade como nós trabalhamos, é se calhar mais difícil isso do que propriamente ser campeão, e é com essa vontade que nós voltamos e com esse espírito, e queremos, sem dúvida, voltar a ser campeões, mas respeitar e dar valor à honra do que é representar este clube. E estamos cá para isso novamente.
7: Cláudio Ramos, porta-voz dos Dragões no regresso ao trabalho, em época que marca também o regresso à Liga dos Campeões, daí a importância acrescida da pré-temporada.
12: O objetivo da pré-época mesmo é dar-nos a condição física necessária. Nós somos uma equipa de intensidade, de muita correria, e acho que estes treinos são muito importantes e sabemos que vai ser difícil, mas já nos preparamos, já tivemos as férias, algum momento das férias, para nos prepararmos para isso. E acho que vamos chegar na máxima força, e a pré-época é para nos dar essa condição que vai ser necessária para todos os desafios que vamos ter ao longo desta época.
7: Cláudio Ramos, o Sporting também iniciou hoje os trabalhos de pré-temporada. Apresentaram-se 4 reforços na Academia Leonina. João Santos Correia.
13: No dia em que celebra 120 anos, o Sporting apresentou novo símbolo, novo equipamento e arranca os trabalhos para a temporada 2026-2027. Sem contar com o capitão Morten Newman, autorizado a apresentar-se mais tarde, Rui Borges cedo acolheu à academia, chegando às 7:15 da manhã para receber os jogadores, entre os quais 4 dos 5 reforços já conhecidos, Silas Anderson, Altimira, Dumbia e Pedro Lima. Zalazar, tal como o Max Iraújo, ainda goza do período de férias depois de ter participado no Mundial, onde o Sporting ainda tem Rui Silva, Gonçalo Inácio, Trincão, Debaste e Luís Soares. Nota para Frederico Varandas, que durante toda a manhã não marcou presença em Alcochete.
7: José Santos Correia, Correia com o Sporting. Nome sonante na pedreira para o ataque, o Sporting de Braga chegou a acordo com o ponta-de-lança Jonas Wind, internacional dinamarquês, 27 anos, terminou o contrato com o Wolfsburgo da Alemanha, transferência a custo zero para os guerreiros, assina até 2029, cláusula de rescisão de 30 milhões de euros. Seleção Nacional é esperada a qualquer momento no hotel já em Toronto, já aterrou no Canadá, tem à espera uma das mais numerosas comunidades portuguesas na diáspora. Portugal-Croácia na madrugada de sexta-feira e a ministra Margarida Balseiro Lopes confia na seleção.
14: Estamos naturalmente confiantes, a nossa seleção tem-nos habituado a excelentes resultados em matéria de campeonatos de Europa e campeonatos do mundo. Ainda há não muito tempo fomos, aliás, campeões europeus. Temos uma excelente equipa e, portanto, vamos aguardar com muita expectativa o próximo jogo na próxima quinta-feira.
7: Ministra da Cultura, Juventude e Desporto, hoje numa cerimónia no Jamor. Quanto aos croatas, aguardam a seleção portuguesa. Marin Pongracic sublinha o cuidado a ter com Portugal no aspecto defensivo.
15: Estou aqui com a qualidade da equipa.
16: São uma equipa com tanta qualidade que podem ser perigosos em qualquer situação. Por isso teremos de ser muito cautelosos na defesa, disciplinados, e espero que não estejam no seu melhor para que possamos tirar partido disso.
15: E isso.
7: Marine Pongracic, internacional croata, sobre o duelo com Portugal. Quanto aos próximos encontros dos 16avos de final, Inglaterra-República Democrática do Congo começou às 5 da tarde, está nos últimos 10 minutos até aos 90. Inglaterra 1, empatou Harry Kane aos 75 minutos, marcou Sipenga aos 7 minutos para a República Democrática do Congo. Agora a volta a Portugal em bicicleta, hoje na Santa Casa da Misericórdia de Lisboa, arrancou oficialmente a edição 87 da prova. A organização revelou as primeiras novidades. A reportagem é do Eduardo Gonçalves.
17: Só de hoje a 8 dias ficaremos a conhecer todas as etapas da volta a Portugal para este ano. Cândido Barbosa, presidente da Federação Portuguesa de Ciclismo, deixa, no entanto, a garantia de que já tem contratualizadas todas as etapas.
18: As etapas estão relativamente todas fechadas. Temos algumas coisinhas pendentes. De qualquer forma, no dia 8, revelamos todas as etapas.
17: A volta 2026 tem ainda o objetivo de ganhar a subida de escalão no panorama internacional. O pedido já deu entrada na UCI para que a volta 2027 possa comemorar a preceito o centenário da prova.
18: Estamos a dar sinais, a criar a almofada para que realmente a UCI perceba que este será o nosso caminho, como por exemplo a questão de termos equipas internacionais a participar cá, para termos um pelotão com 130 ou 140 elementos à partida e estarmos com Eurosport, que é também uma internacionalização por parte da comunicação que dá um garante às equipas internacionais de poder participar no nosso país.
17: Etapas da edição 2026 vão ser conhecidas na quarta-feira da próxima semana. A apresentação está marcada para a Senhora da Graça.
7: Volta a Portugal da estrada entre 5 e 16 de agosto. Hoje, a primeira etapa da Volta a Portugal feminina. Emma Seegers venceu a tirada entre a Amadora e Vila Franca de Xira, 106 km amanhã, Montijo Tomar. Hoje, em Wimbledon, Nuno Borges enfrentou o número 1 do mundo, Jannik Sinner, até fez a vida difícil ao italiano em 3 sets equilibrados, mas acabou por não resistir nesta segunda ronda. Duplo 7-6 com 7-4 e 7-2 nos tie-breaks e 6-4 no terceiro set a favor do italiano. Em pares, Francisco Cabral com o austríaco Lucas Midler qualificou-se para a segunda ronda após vencer a dupla do equatoriano Diego Hidalgo e do checo Matej Vocel.
4: David Carvalho com o Jornal de Desporto deste primeiro dia de julho. Estas e outras notícias estão em permanência na internet em desporto.rtp.pt. Quanto ao desporto na rádio, está de volta amanhã às 7:30 da manhã.
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4: São 6h47 e está na hora de olharmos o trânsito. Paulo, que maravilha, resolveram-se uma grande maioria dos problemas.
21: Sim, ainda temos a demora da hora de ponta, com um problema adicional que ainda não tens no teu quadro. É um acidente em Telheiras, no eixo norte-sul, com filas e demora para quem está em Sete Rios. A A5 está lenta de Caselas para Carnaxide, a ponto 25 de Abril, com o trânsito a parar em Sete Rios para o Tabuleiro. Os acessos norte-sul estão todos preenchidos. A Segunda Circular está também completa, com muita demora para quem vai de Benfica para o aeroporto, a partir do Estádio da Luz, mas muito melhor para quem vai no sentido inverso. A Avenida de Berlim, sujeita à demora para o aeroporto, entrada na Cril, no norte de Sacavém, em hora de ponta. A Cril também nos túneis de Benfica, de Algés para Sacavém. No IC19 já está na berma um acidente em Meio Martins. O trânsito está a escoar naquela zona, com filas ainda para quem vai de Sintra para Lisboa. Temos no Alentejo um acidente no IC1, na zona de saída para a estação de Ourique. Está a afetar os dois sentidos. Mais a norte, a Nacional 103-1, com um acidente em Maris, com vários quilómetros de fila. É a ligação de Esposende a Barcelos. A cidade do Porto, esta hora, mantém as filas para entrar no Porto, na A20 e na A44 para a Ponte do Freixo, e depois entre a zona da Parelada e o tabuleiro da Ponte da Rábida, onde há agora uma ocorrência no início do tabuleiro. Está a complicar também a via panorâmica para sair do Porto. A Avenida AEP está completa. A A3 também está no para-arranca, a partir de Poderosos para a Via de Cintura Interna.
4: E assim está o trânsito a esta hora. Vamos lembrar o número da linha verde?
21: Até às 8-800-21-0101, para todo o país e gratuito.
4: Paulo Galvão, tu nas tuas redes sociais também têm daqueles anúncios de ficar fit em 5 minutos, com uma coisa que chama calistenia militar.
21: Sim, vou passando à frente, chega para lá.
4: Estamos todos a ser atacados com isso. Mas vamos falar sobre isso daqui, dentro de instantes, com o David Marçal na Seleção Natural. Até já.
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0: Primeiro dia de julho, está na altura de ficarmos com mais uma seleção natural. Olá, boa tarde, David Marçal.
1: Olá, boa tarde, Noémia.
0: David, ouvi dizer que hoje temos, se calhar eu vim mal vestida, devia ter vindo equipada, porque vamos ter assim um exercício à Stallone, Sylvester Stallone.
1: Exatamente, mas vendo o filme percebe-se que qualquer equipamento serve, não é?
0: Mas no caso dele,
1: No caso dele, mas eu vou começar com uma confissão. Não sei o que é que o algoritmo das redes sociais acha de mim, mas há meses que me oferece vídeos de homens em tronco nu a fazer calistenia militar e exercícios tai chi, prometendo que eu em poucas semanas vou ficar com o aspecto do Sylvester Stallone. Não sei se podemos ouvir um bocadinho agora a música apropriada.
0: Vamos ouvir, mas antes tenho aqui que fazer um disclaimer. Acho mal que na versão masculina o exemplo seja Stallone, porque na versão feminina não há uma grande referência, mas também prometem esses 5 minutos de fama e para ficarmos
1: culturais
0: com... Mas não tem uma música assim tão boa quanto esta.
1: Aqui está o tema do Rocky, com a famosa cena de treino que termina com o Rocky Balboa a subir uma icónica escadaria em Filadélfia. Os Rocky Steps, agora é assim que se chama. Mas nesta cena nós vemos que o Rocky treinou a sério. Ele fartou-se de correr e até deu murros em carcaças de animais congelados num frigorífico.
0: Ele era sofrido.
1: Completamente. Portanto, mas isto é ao contrário do que acontece nestas publicações das redes sociais, que vendem sempre um truque, um segredo, um movimento que ninguém conhece e que vai transformar o nosso corpo em pouquíssimo tempo e com pouquíssimo esforço. Há toda uma indústria dedicada a vender-nos a quantidade mínima de exercício que uma pessoa pode fazer para ficar em forma. Já ouvimos dizer que afinal não são necessários 10 mil passos por dia, bastam 7 mil. Que não é preciso treinar todos os dias e mais recentemente que bastam 5 minutos de exercício por dia.
0: Como as injeções de fumeio, provavelmente.
1: Exato. 5 minutos. Isso parece bom demais para ser verdade e geralmente quando uma coisa parece bom demais. Portanto, esta ideia dos 5 minutos, na verdade, vem de um estudo a sério publicado na revista The Lancet em janeiro deste ano. E o estudo é sólido. Os investigadores analisaram dados de mais de 135 mil adultos e concluíram que 5 minutos extra de atividade física moderada por dia se associam a uma redução de cerca de 6 a 10% no número de mortes. Portanto, até parecia que estava aqui provado que 5 minutos chegam. Mas é preciso ler o estudo com atenção. Este estudo não pegou em pessoas sedentárias e pô-las a fazer 5 minutos por dia e viu o que é que aconteceu. Não. Os investigadores usaram dados que já existiam sobre a atividade física das pessoas e construíram um modelo estatístico para estimar o efeito. O que o estudo mostra, na verdade, é uma coisa importante, mas diferente. Que alguma coisa é melhor do que nada. E que os maiores ganhos de saúde estão nas pessoas mais inativas. Mas isso não é o mesmo que dizer que 5 minutos por dia cheguem para ficar em forma. Porque há outro problema com esta obsessão dos minutos. Ignora o tipo de movimento que precisamos. E o nosso corpo precisa, especialmente à medida que os anos passam, de três coisas diferentes. Primeiro, treino cardiovascular, caminhar ou correr ou andar de bicicleta. Isto fortalece o coração e os vasos sanguíneos. Segundo, força, agachamentos, flexões, levantar e carregar pesos. Mantém a nossa massa muscular, que vamos perdendo com a idade. E a mobilidade e flexibilidade. Fazer alongamentos reduz o risco de lesões e de dores crónicas. Cada um destes três vértices traz uma coisa diferente e nenhum substitui os outros. E sim, fazer os três ao longo da semana leva mais do que 5 minutos por dia. Portanto, então qual é que é a quantidade certa? Para isso temos de ver as recomendações da Organização Mundial de Saúde e que se baseiam em montanhas de evidência científica. Para um adulto, pelo menos 150 a 300 minutos de atividade física moderada por semana, ou seja, qualquer coisa como 20 a 40 minutos por dia. Mais exercícios de força para os principais grupos musculares, pelo menos 2 dias por semana. Para os mais velhos, a partir dos 65, é particularmente importante uma componente de equilíbrio para ajudar a prevenir quedas. E para as crianças e adolescentes, a fasquia é ainda mais alta, pelo menos 1 hora de exercício físico por dia. Mas um princípio que é muito importante e que a OMS também reforça é este: fazer alguma coisa é sempre melhor do que não fazer nada. Portanto, se as pessoas não conseguem atingir as suas metas, não devem desistir, devem começar com pouco e depois vão aumentando. A conclusão é esta: não há nenhum truque mágico, nem segredo escondido, nem 5 minutos que cheguem. O verdadeiro segredo é aborrecimento simples. Nós mexemos um pouco todos os dias, de várias maneiras, ao longo da vida.
0: E nós vamos nos mexer daqui para fora e vamos seguir a recomendação da OMS. Não vamos de elevador, vamos de escadas. Sempre é um movimento extra, não é? Mas, ó David, uma coisa parece-me certa. Imensos utilizadores de redes sociais que não faziam ideia do que era a calistenia militar, como eu.
1: Eu também ainda não faço bem.
0: Mas daqui a uma semana, senhoras e senhores, nós estamos aqui que nem podemos, com o músculo que arrebenta com o estúdio.
1: É o que aparece nos vídeos.
0: Até à próxima, David.
1: Até à próxima, não é?
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0: Este é o momento em que a rádio se transforma numa espécie de carteiro e leva o postal do dia a todos os que nos ouvem. Luís Osório.
8: Escrevo sobre bola, política e religião. Mas é um exercício difícil que me faz pensar se vale a pena ser enxovalhado, ameaçado, pressionado ou cancelado por dar uma opinião. Vale a pena, claro. Vale sempre a pena, mas é anormal a quantidade de gente para quem uma opinião que não vá ao encontro do que pensam é uma afronta que deveria ser paga com chibatadas no pelourinho mais próximo. Já me ameaçaram de morte. Já me enviaram cartas anónimas, já me deixaram de mão estendida. Há figuras da democracia para quem a liberdade de opinião só faz sentido quando eles próprios não são criticados. Já perdi gente próxima à conta disso, gente que enche a boca com a ética republicana, mas que depois é tão ou mais totalitária do que os que juram combater. É cansativo, entediante e previsível. Não posso elogiar o Benfica, o Sporting ou o Porto sem ser atacado. E na política há a mesma coisa. Se defende o PS, é por ser um xuxas. Se elogio o PSD, é por ser um vendido. Se ataco o Chega, é por estar com medo que se acabe o tacho. Se critico o PCP, há sempre quem recorde o grande homem que foi o meu pai e a vergonha que teria do filho se estivesse vivo. Mas se na semana seguinte censurar o PS, as brigadas socialistas atacarão sem piedade. Se reprovar a mediocridade de alguns ministros, dirão que têm provas que sou um socialista avançado do Largo do Rato. Se tentar entender o eleitorado que vota em André Ventura, receberei mensagens a perguntar-me se estou bem e se preciso de ajuda. E se defender os comunistas, a minha página inundar-se-á de comentários onde comuna será a única expressão publicável. Se digo que não entendo os que são do género fluido, sou ameaçado pelos progressistas. Se digo que não entendo os católicos que defendem políticas racistas e amorais, sou ameaçado pelos conservadores. Se digo que não concordo com a eutanásia, sou rebentado pela esquerda. Se digo que não pode existir retrocesso na interrupção voluntária da gravidez, sou rebentado pela direita. Se digo que o governo israelita é composto por assassinos de guerra, sou antissemita. Só este ano já fui ceboso e careca, vendido e verme, esquerdalho e diretola, maçom e opus dei, lampião, lagarto e tripeiro, maricas e homofóbico, filho que tu sabes, muitas vezes. E atenção, eu não me posso queixar. Sou um privilegiado, todos os dias sou muito mais bem tratado do que o contrário. Mas deixem-me respirar fundo. Seria tão mais fácil se respeitássemos as opiniões uns dos outros, sobretudo quando a opinião não vai ao encontro do que achamos ser a verdade. É aí, só aí, que podemos acrescentar ao que já sabemos. Se ouvirmos apenas o que já pensamos, ficamos do tamanho do nosso umbigo. Pequeninos.
0: Todos os dias é assim na rádio, muito perto das 7, o Postal do Dia de Luís Osório, que está também disponível na internet, em antena1.pt, nas plataformas de streaming e podcast. Ora, no que diz respeito ao Mundial de Futebol, a Inglaterra voltou a marcar, mais especificamente mais um gol de Harry Kane, aos 86, nesta altura, Inglaterra 2, Congo 1. Vamos atualizar as notícias dentro de instantes, na próxima hora fazemos aqui, trazemos também aqui à antena o inventário pessoal. Para já, e olhando para a previsão do estado do tempo, para amanhã, dia quente, vento mais intenso nas terras altas, máximas de 42 graus para Évora e Santarém, Lisboa 40, Braga e Setúbal 39, Coimbra, Leiria e Castelo Branco 38, Porto 36, Vila Real 35, Viana do Castelo, Viseu, Sines, Sagres e Faro 34 graus, Bragança com uma máxima de 33 graus, Guarda 32, Aveiro amanhã deverá chegar aos 31 graus. Convidada da próxima hora de emissão do Inventário Pessoal é a Luísa Sobral. Vamos agora às notícias na Rádio Clica Portugal.
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0: Horas em Portugal continental e na Madeira, são 6 nos Açores. E Nuno, esta hora no topo das notícias.
9: A Segurança Social suspendeu o pagamento de reformas por invalidez a 182 beneficiários no âmbito de uma alegada fraude em Benavente na atribuição destas reformas, que já levou à detenção de uma médica. As autarquias prometem disponibilizar espaços climatizados para a população nos dias de maior calor. É isso que adianta o presidente da Associação Nacional de Municípios. Na região de Viseu, Dom Lafões, não há abrigos, mas a comunidade intermunicipal promete um acompanhamento de proximidade a quem vive longe de vilas e cidades. A subida das temperaturas agrava também o risco de incêndio. O Presidente da República pede cuidado e o Ministro da Administração Interna avisa que o país vai enfrentar momentos de emergência coletiva que exigem a atenção de todos.
0: Nesta altura, em Ponta Delgada estão 22 graus, 25 no Funchal, 29 em Coimbra, 31 em Faro e 32 em Lisboa e no Porto. As notícias às 7, a edição é de Nuno Rodrigues.
9: A Segurança Social suspendeu o pagamento imediato de reformas por invalidez a 182 beneficiários, depois do caso que já levou à detenção de uma médica no âmbito de um alegado esquema de atribuição ilegal de reformas por invalidez em Benavente. O Instituto da Segurança Social esclarece esta tarde que foi feita uma auditoria interna, Cláudia Godinho, que permitiu suspender os pagamentos a perto de 200 beneficiários.
10: Os serviços de auditoria do Instituto de Segurança Social desencadearam uma auditoria interna. Nos dias 17 e 18 de junho, realizaram novas juntas médicas para a confirmação da situação de invalidez de 196 beneficiários. Estas pessoas foram chamadas com base no cruzamento de vários indicadores, entre eles critérios geográficos e também o nome do médico que estava associado ao processo. Na sequência desta revisão, 182 beneficiários avaliados foram considerados capazes. Por isso, foi suspenso de imediato o pagamento das respectivas pensões com efeitos ao mês de julho. De acordo com o Instituto de Segurança Social, esta suspensão dos processos de invalidez gera, até ao final de 2026, uma poupança de mais de 1 milhão e 218 mil euros. Mas se fizermos as contas aos anos que faltariam aos beneficiários para a reforma, os valores resgatados são maiores. O Instituto de Segurança Social admite que, no todo, podemos estar a falar de 18 milhões e 520 mil euros. O processo corre agora em sede judicial.
9: Nas últimas horas, a Polícia Judiciária deteve uma médica de Benavente, no distrito de Santarém, suspeita de ter recebido dinheiro para viabilizar reformas por invalidez. Este alegado esquema em que a médica cobraria cerca de 1.000 euros para viabilizar os processos foi revelado já em abril pela SIC. Depois do que aconteceu nas últimas semanas em vários países europeus, com pelo menos 1.300 mortes causadas pelas altas temperaturas, Portugal prepara-se também agora para enfrentar uma onda de calor nos próximos dias. As temperaturas máximas podem chegar aos 44 graus e as mínimas vão andar entre os 24 e os 28 durante a noite. O Governo conta com os municípios para proteger as populações, já pediu às autarquias que disponibilizem espaços climatizados durante os períodos de maior calor. Esta tarde, em declarações à RTP, o Presidente da Associação Nacional de Municípios, Pedro Pimpão, que é também autarca de Pombal, garantiu que vão ser disponibilizados abrigos para proteger as populações mais sensíveis.
11: E identificarmos espaços públicos que sejam abrigos climáticos. Basicamente são espaços com ar-condicionado, espaços frescos, para que as pessoas possam saber, primeiro, quais é que são esses espaços, qual é que é o horário em que esses espaços vão estar abertos, e nós vamos prolongar a abertura desses espaços desde as 9 da manhã até às 8 da noite, para que, se houver alguma necessidade de haver esse refúgio, que as pessoas saibam quais é que são os espaços em cada uma das suas freguesias. Para além disso, temos outras medidas mais restritivas, como é, por exemplo, interditarmos o acesso a parques infantis ou algumas zonas desportivas nesse período de maior intensidade de calor, entre as 11 e as 17 horas. Portanto, isso é uma restrição que nós estamos a implementar.
12: Cada município fará as suas regras.
11: Sim, pois são recomendações e os municípios, dentro também da autonomia que cada município tem, implementará essas mesmas recomendações e também de acordo com os planos de contingência que cada um tiver.
9: Em vários municípios vão ser disponibilizados abrigos climatizados, é isso que garante o Presidente da Associação Nacional de Municípios, espaços que devem estar abertos das 8 da manhã até às 8 da noite. Os municípios podem também proibir o acesso a parques infantis e a alguns espaços desportivos municipais nas horas de maior calor. Na região de Viseu, Dão Lafões, não há condições para criar estes abrigos climatizados, principalmente para as pessoas que vivem afastadas das vilas e cidades. João Azevedo, presidente desta comunidade intermunicipal, ouvido esta tarde pela Antena 1, adianta que a prioridade vai passar pelo acompanhamento de grupos mais sensíveis.
13: Nós hoje não temos abrigos que respondam a esta questão. Não temos, verdadeiramente. Temos outro tipo de opções. Tenho a certeza que os 14 presidentes de Câmara da comunidade intermunicipal estão a fazer a mobilização de meios de informação e meios de infraestruturas públicas que possam resolver algumas situações extremas.
14: Que edifícios públicos, por exemplo, é que poderiam servir de abrigo às pessoas?
13: Por exemplo, os complexos esportivos, as infraestruturas culturais, as IPSS, as infraestruturas da saúde.
9: Algumas possibilidades para proteger as populações do interior do país do calor que vai afetar o país nos próximos dias. Luís Montenegro, Primeiro-Ministro, garante que tudo está a ser feito para proteger as pessoas.
15: Hoje de manhã já foram partilhados várias recomendações e também feito um ponto de situação relativamente ao plano que foi preparado para podermos enfrentar uma vaga de calor que já sabemos vai inevitavelmente provocar preocupação e problemas acrescidos e pressão acrescida sobre alguns serviços públicos, em particular os serviços de saúde. Nós estamos a fazer tudo aquilo que está ao nosso alcance para prevenir. Agora mesmo estará a ser também enviada uma mensagem da Autoridade Nacional de Emergência e Proteção Civil para os cidadãos. E tudo faremos para, em primeiro lugar, prevenir e depois, naturalmente, podermos estar à altura da responsabilidade de acudir àqueles que vierem a ter algum problema.
9: O Primeiro-Ministro, esta tarde, à margem de uma iniciativa em Lisboa, garantindo que tudo está a ser feito para proteger as populações perante a onda de calor que se começa a instalar no país e que traz também preocupações relacionadas com o risco de incêndio. Luís Neves, o Ministro da Administração Interna, avisa que o país vai viver nos próximos dias uma situação de emergência coletiva que exige a atenção de todos.
16: Todos temos que ser vigilantes uns com os outros, todos esquecemos ser bons conselhos para os outros. E temos que todos ter proximidade. A proximidade e o aconselhamento, as boas palavras, uma palavra educada que não permita o outro. Não se vai fumar para uma mata. Não é possível. Não se vai levar determinados instrumentos para uma mata e para uma floresta. 47 graus, 40 graus, 45 graus, vento. que é que a gente quer? Quer destruir? Queremos a morte das pessoas? E por isso agradeço, termino, agradeço a vossa presença na divulgação desta mensagem. É um momento de emergência coletiva, e em momentos de emergência coletiva, em momentos de extraordinária dificuldade, só todos juntos, aconselhados, com a omissão de determinadas práticas, é que poderemos defender a nossa gente, o nosso povo, os nossos cidadãos e o nosso território.
9: O apelo deixado esta tarde pelo Ministro da Administração Interna no Parlamento, o Secretário de Estado da Proteção Civil, anunciou que o estado de prontidão especial do dispositivo de combate a incêndios deverá ser ativado para nível alto entre o dia de amanhã e o fim de semana. A partir de Paris, o Presidente da República, António José Seguro, deixou também um pedido de cuidado.
17: Eu deixo aqui um apelo para que todos nós possamos, em primeiro lugar, ter muito cuidado na prevenção, precisamente para evitar incêndios, e seguir todas as instruções das autoridades, quer autoridades de saúde, no sentido de boa hidratação e para que as pessoas mais vulneráveis se protejam dessa onda de calor, quer da proteção civil no que diz respeito à prevenção de incêndios. Ou seja, as autoridades públicas têm uma responsabilidade, mas cada um de nós, como cidadão, também tem o dever de prevenir e fazer tudo perante esta ofensiva, desta onda de calor que está anunciada. E este é o apelo que o Presidente da República dirige a todo o país.
9: Apelo deixado perante as previsões de altas temperaturas para os próximos dias. A esta hora há um incêndio em Alfândega da Fé que está a ser combatido por cerca de uma centena de operacionais e várias aeronaves. Têm duas frentes ativas numa zona de mato, como explicou há pouco a Antena 1, o Comandante de Emergência e Proteção Civil de Trás-os-Montes, João Afonso.
18: Alfândega da Fé é um incêndio que teve um início muito violento, fortemente influenciado pela ação do vento. Ele neste momento tem duas frentes ativas portanto, estamos a concentrar todos os esforços agora, incluindo com um reforço muito significativo de meios aéreos no fim da tarde, na tentativa de dominar essas duas frentes que ainda evoluem.
19: Ainda têm a oportunidade do uso de meios aéreos pelo menos durante uma hora, é isso?
18: Sim, nós temos neste momento empenhados 10 meios aéreos neste teatro de operações, exatamente para esgotar agora a autonomia, que é até ao pôr do sol, e temos essa concentração agora de meios aéreos.
9: Proteção Civil, o comandante João Afonso, entrevistado há momentos pela jornalista Alexandra Madeira, numa altura em que este incêndio em Alfândega da Fé ainda continua a causar alguma preocupação, tem duas frentes ativas, não estão por agora povoações em risco. Dois aviões da Força Aérea Portuguesa estão prontos, preparados para arrancar com mais ajuda para a Venezuela, devem partir até à próxima terça-feira e podem trazer pessoas no regresso. Foi essa a informação deixada esta tarde pelo Secretário de Estado das Comunidades, precisamente no dia em que o Governo português decidiu decretar um dia de luto nacional no próximo domingo, em memória das vítimas dos sismos da semana passada. Por agora, o balanço de vítimas entre portugueses e lusodescendentes aponta para 71 mortos, incluindo 11 crianças. Já o balanço oficial das autoridades venezuelanas dá conta de cerca de 2 mil mortos e mais de 10.500 feridos, um balanço que deverá ainda agravar-se nos próximos dias, tendo em conta que há ainda milhares de pessoas desaparecidas. No Campeonato do Mundo de Futebol é a Inglaterra que segue em frente, não ganhou para o susto, esteve a perder durante uma boa parte do jogo desta tarde, mas conseguiu dar a volta, venceu por 2-1 a República Democrática do Congo. Daqui a pouco, às 9 da noite, é a vez do Bélgica-Senegal e na próxima madrugada, 1 da manhã, jogam Estados Unidos e Bósnia-Herzegovina à procura de um lugar nos oitavos de final da competição.
0: Eu apito final também no programa da tarde. Nuno, amanhã estamos de regresso.
9: À hora de sempre.
0: À hora de sempre. Até amanhã. Nuno Rodrigues com as notícias às 7 na RTP Antena 1. Um simultâneo com a RTP Antena 1 Madeira, Açores e Mundo. A informação está disponível em noticias.rtp.pt. 7h13, Paulo Galvão, olhando para o trânsito, como estamos? Quais os principais problemas?
20: Estamos com o trânsito cortado na A41, com uma ocorrência à saída de Espinho, na zona de Nogueira da Regedoura. Está cortada nos dois sentidos, o trânsito está a ser desviado. Temos também na região de Lisboa trânsito compacto para a Ponte 25 de Abril, de Campo Lido para o Tabuleiro, com acessos norte-sul preenchidos. Acidente na A5, na zona de Miraflores, está a complicar no sentido Lisboa-Cascais e a afetar também o acesso da Cril na zona de Alfragide. Há um acidente na Cril no sentido de Sacavém-Algés, depois da saída para a Pontinha, com trânsito a acumular. A segunda circular mantém-se preenchida, mais para quem vai de Benfica para o aeroporto a partir do Estádio da Luz. Mantemos também um acidente no IC1, a norte de Ourique, junto à zona da estação de Ourique, com trânsito condicionado. Na cidade do Porto, filas compactas para a Ponte do Freixo, com uma ocorrência na A20, na zona de Oliveira do Douro, com trânsito acumulado. Trânsito compacto também para a Ponte da Arrábida, para sair do Porto para Gaia, porque há acidente no início do tabuleiro, via esquerda ocupada, e filas no Amial. Trânsito demorado também na A28, nos dois sentidos, entre Matosinhos e o Porto, e na A3, apenas resistência à chegada à Via Cintura Interna.
0: 821-0101, o número é gratuito, está disponível até bem perto das 8 da noite, é o Serviço Nacional de Trânsito.
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0: E agora temos o inventário pessoal.
21: Há uma diferença grande entre ser cantautor ou apenas cantor. Coloquemos claro umas aspas neste apenas, mas um cantautor escreve a letra, compõe a melodia e canta as suas próprias canções. É, digamos, um artista total. Este é o caso de Luísa Sobral. Ela move-se entre as palavras e a escrita e as canções e a música. Nascida em Lisboa, em 1987, veio com curiosidade e sensibilidade apuradas para olhar o mundo e transforma isso em várias formas de expressão. Aos 16 anos participa em testes para o Ídolos, mas segue viagem para o Berklee College of Music em Boston, que lhe ampliou horizontes. Estreia-se discograficamente em 2011 e em 11 anos publica 6 álbuns. Pelo caminho, assina a canção Amar Pelos Dois, que entrega ao irmão Salvador Sobral para interpretar, levando Portugal a conquistar a sua primeira vitória de sempre na Eurovisão. Está de volta agora com o novo single Felicidade, o primeiro do novo álbum que sai ainda este ano, chamado Cartas de Desamor. Na escrita, publica 2 livros infantis em 2022 e 2024, mas o primeiro romance, Nem Todas as Árvores Morrem de Pé, chega com estrondo e aclamação em 2025. Teve 14 edições em apenas um ano e recebeu o prémio Livreiros Bertrand para autores lusófonos. A somar a isto, acaba de lançar Da Minha Janela, um bonito livro de crónicas, sobretudo de observação social. A intensidade da vida de Luísa Sobral não se fica apenas pela música e pelos livros. Ela teve também 4 filhos em 5 anos, uma trabalhosa empreitada de amor. Eu sou a Mafalda Anjos, sou jornalista e neste programa Inventário Pessoal, também disponível em antena1.rtp.pt e nas plataformas de podcast habituais, falo com pessoas notáveis com muito para partilhar. Fiquem connosco. Obrigada, Luísa Sobral, por estares connosco na RTP Antena 1. É mesmo um gosto de receber-te.
22: Obrigada, obrigada pelo convite.
0: Este programa começa sempre da mesma forma. Nós pedimos aos nossos convidados para nos trazerem um objeto pessoal que tenha um significado, de alguma forma especial. O que é que escolheste trazer-nos?
22: Então, primeiro eu não sou muito uma pessoa de objetos em geral. Ou seja, eu não me afeiçoo a objetos. Eu digo sempre que podia amanhã ir viver para outro país e não levava nada.
0: Levavas uma malinha pequenina.
22: Começava do nada. Mas decidi trazer um. Olha, vou abrir aqui porque tu disseste que não querias ver. Então,
0: não queria,
22: tá,
0: porque
22: aqui
0: eu gosto da surpresa. Acho que isso tem...
22: Então, este objeto tem sido muito importante no meu último ano, que é uma caixa de aguarelas.
0: Uma caixa de aguarelas?
22: Exato.
0: Porque também pintas.
22: Mas foi algo que eu comecei a fazer só no ano passado. E descobri, não sei, o meu algoritmo começou-me a mostrar pessoas a pintar e eu comecei a pensar que se calhar gostaria de experimentar pintar com aguarela e desenhar e pintar com a caneta e tal. E fui comprar esta caixa. E foi assim uma paixão que descobri e algo que me faz muito bem. Eu posso passar horas a pintar, não me apercebo do tempo a passar, traz-me uma enorme paz. E mais que tudo, eu acho que simboliza para mim esta constante descoberta que é a vida, não é? Porque eu vou fazer 40 anos para o ano E esta ideia de estarmos, podemos estar sempre a descobrir coisas
14: e
22: que gostamos. Claro, gostamos de fazer. Eu, por exemplo, sempre achei que desenhava muito mal, e não é que eu agora acho que desenho muito bem, mas isto dá-me prazer fazer. E por causa disto, fazendo a ligação também com o livro de crónicas, tanto a capa do livro das crónicas como todas as crónicas, como as ilustrações de todas as crónicas, são minhas, porque decidi juntar estas duas coisas. Um bocado foi mais a minha editora, na verdade, que teve esta ideia. Mas pronto, mas eu acho que simboliza isso, simboliza esta nossa reinvenção. E percebermos que a vida, estamos sempre a surpreender-nos, não é? E a descobrir coisas novas, e eu acho isso fascinante.
14: Se calhar daqui a algum tempo ainda vamos presenciar inaugurações de exposições de Luísa Sobral e mais uma faceta na tua vida.
22: É, mas eu gostava que isso até nem acontecesse, porque o que eu gosto na aguarela e no desenho é que eu não tenho que ser boa a fazer isto. Não quero ser avaliada e não tenho que ser boa. Isto é uma coisa que eu faço para mim. Não tenho isso de querer profissionalizar isto. Eu acho que eu já profissionalizei duas artes que eu gosto tanto, que é a música e a escrita, não é? E há sempre alguma dificuldade nisso de ser profissão aquilo que nós amamos, não é? Mas obviamente também é maravilhoso que isso aconteça. Mas aqui o que eu gosto é exatamente fazer uma coisa só porque gosto de a fazer e não ter de ser boa a fazê-la. Está tudo bem.
14: E de onde é que vem toda essa criatividade? Tu cresceste num ambiente que estimulou essa imaginação e esse poder de observação e que fez de ti uma artista multifacetada?
22: Olha, acho que sim, mas não te posso dizer, por exemplo, que sim, todos os dias a minha mãe fazia origamis ou de repente estávamos sempre a pintar a mesa toda, a nossa casa é pintada por nós. Não, essas coisas assim, de repente, hoje em dia que nós vemos aquelas famílias no Instagram, não é? Tipo, super artistas todos. Não foi, a minha família não era assim. Eu acho é que eles sempre foram muito abertos. E claro, o meu pai é antiquário, ou seja, é uma pessoa muito sensível à arte. Nós íamos muitas vezes a museus, mas também não era uma coisa que fazíamos todas as semanas, mas íamos.
14: E a música, havia alguém?
22: O meu pai também era. O meu pai também toca bateria, é amador, mas toca bateria e gosta muito de música. Mas eu acho que a música chegou até nós. Não pelos meus pais serem músicos, mas pela paixão que eles têm pela música. Porque a minha mãe também tocava discos maravilhosos no carro. Minha mãe sempre gostou muito de música brasileira e acho que isso nos influenciou. O meu pai sabia um bocadinho mais e sabia muito sobre escrita de canções, no sentido, sabia muitas histórias por trás das canções.
14: E estimulava-te.
22: A mim imenso, mas eu e o meu irmão temos o mesmo pai e, no entanto, a ele não lhe interessa tanto isso. Ou seja, eu acho que às vezes também tem mais a ver connosco. Mas acho que foi sempre a palavra principal é a liberdade, ou seja, a liberdade de nós escolhermos e fazermos o que
14: experimentarem.
22: Nós de experimentarmos e de nada estar errado. Acho que isso também foi importante.
14: E quando é que percebeste que querias fazer da música vida? Ou não foi bem uma coisa que percebeste e que decidiste? Foi acontecendo?
22: Fui fazer aulas de guitarra para aí com 12 anos. Já eu fui educada católica, numa escola católica, e sempre quis fazer parte do coro, mas eu não sei se era para ter, porque era a maneira menos penosa de passar, de estar na missa, era no coro, pronto. E foi muito natural para mim ter vontade de criar algo meu com aquele instrumento. Ou seja, eu ia, obviamente, sacava tudo de ouvido. Na altura não havia internet, não dava para ir ver os acordes. Então eu estava ali, punha as músicas a gravar ainda na cassete, quando davam na rádio. E depois punha, não dava para ir ver os acordes. Então eu estava ali, punha as músicas a gravar ainda na cassete, quando davam na rádio. E depois punha-me na guitarra a tentar perceber os acordes.

0: Então, exato, sabe, não poderei ser, mas permitia-me sonhar um bocadinho só, que talvez um dia pudesse ser eu ali em cima. E depois também foi sempre uma exclusão de partes, porque eu não me sentia boa a mais nada sem ser a representar em teatro e em música. E era isso que me tornava sempre também especial no meu grupo. Ou seja, eu era aquela que levava a guitarra, que tocava canções, sabia as canções da rádio, e isso sempre foi aquilo que me tornou especial. E era o meu sonho, mas eu encontrei um livrinho onde todas as minhas amigas escreveram o nome delas e o que é que queriam ser quando fossem grandes, e eu escrevi cantautora.
1: E que idade tinhas nessa altura?
0: Devia ter para aí 11, 12.
1: E depois foi a formação no estrangeiro que te deu essa percepção sobre ti própria e que te alargou esses horizontes?
0: O facto de eu ter estudado em Boston, o que me trouxe, primeiro, aquela é uma escola muito internacional, tem muitos alunos de vários países, e isso é muito enriquecedor. Não só a nível pessoal, mas também pela música, porque de repente comecei a trabalhar com um rapaz colombiano. Ora, ele traz-me um pouco da música
1: aquela
0: colombiana, não é?
1: Toda.
0: Então cada um trazia um bocadinho também do seu país na sua música. E isso foi muito enriquecedor. Mas eu acho que o que foi mais importante foi mesmo eu ter encontrado a minha identidade musical, porque há muita gente a cantar bem, não é? Mas depois nós queremos reconhecer um artista pela sua música, pela sua voz, pelas suas melodias.
1: E isso aconteceu quando estavas a estudar lá fora?
0: Sim, eu participei no Ídolos, e depois de acabar o Ídolos eu fiquei em terceiro lugar, e obviamente que tive propostas para gravar um disco. Mas eu pensei, eu não estou preparada. Se eu gravar um disco, vou gravar covers de canções várias, mas não vai haver um fio condutor. Eu não sei quem sou ainda, não é? Nem sabia quem era musicalmente, nem quem era pessoalmente. Tinha 16 anos.
1: Claro.
0: E então pensei, não, eu vou-me descobrir. Ou seja, eu tenho que encontrar o meu lugar na música. E pronto, e foi através também do jazz e de estudar jazz que eu, aliás, há uma, para mim, uma história engraçada, que é, eu tinha nódulos nas cordas vocais, mesmo quando estive nos Ídolos e tudo, eu tinha nódulos, e quando cheguei à universidade comecei a cantar jazz e desapareceram os nódulos. Então eu senti que o meu próprio corpo me disse qual é que era o estilo natural para mim. E nunca mais tive problemas de voz, sem ser depois quando tive grávida da minha filha, mas isso foi hormonal, depois de encontrar o meu estilo na música.
1: Estava a pensar que às vezes o caminho também se faz das escolhas em relação ao que não fazemos. O facto de não teres editado logo um álbum,
0: sim.
1: Pode ter sido muito bom para ti, porque terias ficado imediatamente conectada com um estilo ou com um género que se calhar não seria aquele.
0: Não, estaria aí para sempre, o meu primeiro disco.
1: Sim.
0: E eu provavelmente com uma capa péssima também.
1: E tu e o teu irmão, sendo os dois músicos, cantavam juntos em casa, ensaiavam juntos?
0: A toda a hora.
1: Era?
0: Sim, a toda a hora. Aliás, nós dávamos muito mal, nós só nos dávamos bem a cantar.
1: Música uniu-vos?
0: Muito. Nós temos muitos vídeos, e depois às vezes convidávamos amigos e também cantávamos. Estávamos sempre a cantar. No carro cantávamos muito. Meu pai também canta bem, então fazíamos vozes. E por isso é que nós... Por exemplo, para gravar o Só um Beijo, que é uma canção, um dueto, nós podemos estar na mesma sala ou não e nós sabemos exatamente o que é que o outro vai fazer. Ainda no outro dia isso aconteceu em concerto. Nós decidimos improvisar, mas os dois sabíamos para onde é que o outro ia improvisar, como é que ia fazer, e é uma coisa meio mística, não sei. Obviamente tem a ver com muitos anos a cantarmos juntos, mas é muito especial isso. E sim, cantávamos muito, muito, muito juntos.
1: Que engraçado. E depois a seguir voltavam às turras, ou seja, havia a paz só enquanto cantavam?
0: Sim, era a chamada harmonia. Pronto. Só havia harmonia quando fazíamos harmonia. Sim. Dávamos muito mal. Nós somos muito diferentes. Só que agora, hoje em dia, em adultos, conseguimos aceitar essas diferenças. Eu acho que é isso.
1: É muito interessante isso. Tu tens uma história muito bonita na tua vida, que é o facto de teres escrito e composto a música Amar pelos Dois e a teres oferecido ao teu irmão. E depois, com essa música, ele correu o mundo e aquilo tornou-se um sucesso planetário. Quem vê de fora pensa, será que ela não teria gostado de ter cantado aquela música e ter estado naquele lugar?
0: Não, e às vezes vendem isso como uma coisa super altruísta, que não foi de todo. Ou seja, quer dizer, teve um bocadinho dos dois lados. Teve um bocadinho de eu sentir, eu querer que as pessoas ouvissem a voz do meu irmão, porque até ele tinha lançado um disco nessa altura, mas as pessoas não o conheciam. O disco não estava a chegar às pessoas. E eu lembro-me de pensar, eu sei que basta basta as pessoas ouvirem o meu irmão cantar 5 segundos para se apaixonar.

0: apaixonarem pela voz dele. Só que ele tem só que ter essa oportunidade, não é? E eu lembro até de uma conversa dele dizer: ai, as pessoas não gostam da minha música. As pessoas nem tiveram a oportunidade de ouvir, percebes? Uhum. Não podes julgar as coisas assim. E então, quando surgiu este convite para escrever para o Festival da Canção, eu pensei logo: olha, era uma boa hipótese, era uma boa ideia ser o meu irmão para poder mostrar, para poder cantar e as pessoas ouvirem a voz dele. Pronto. Na altura ele disse-me logo que não queria nada fazer televisão outra vez, porque ele também participou no Ídolos e não gostou. E pronto. E depois, quando eu escrevi a canção, mostrei-lhe e ele disse: ai não, este eu canto, não vamos ganhar com esta, mas este eu canto. E eu disse: tá bem, também acho que não vamos ganhar, mas eu gosto da canção, tu gostas e o importante é as pessoas ouvirem-te. Mas há um outro lado que não é tão altruísta, que é: eu não queria passar por aquilo. Ou seja,
1: não queria estar naquele lugar,
0: não,
1: passar
0: nada,
1: por aquele.
0: Nada. Não,
1: prova dura,
0: não,
1: ir
0: nada.
1: Para fora.
0: Não, e
1: quer dizer, se ganhassem, mas imaginavas que não.
0: Sim,
1: ganhar,
0: mas é muito duro. E depois a coisa toda, só temos aquela oportunidade de cantar aquela canção. E depois eu não me considero uma intérprete. Ou seja, a canção é minha, obviamente. Mas essa pressão, quem está muito habituado a isso são cantores, não é? E eu canto as minhas canções, eu sinto que passa a minha mensagem, isso é o mais importante. Então todos esses nervos associados a, de repente, 3, 2, 1, gravar agora, tens esta oportunidade, não há mais. Não queria nada passar por isso, não me apetecia nada. Ou seja, se não fosse o meu irmão, eu dava a outra pessoa. Mas eu não queria passar por aquilo também. Ou seja, não é uma coisa completamente altruísta. Não, odeio ao meu irmão, eu podia ter sido eu, mas não é, eu não queria passar por aquilo também.
1: E depois como é que foi assistir a tudo aquilo?
0: Olha, foi meio... eu sinto que esse período da minha vida foi assim, foi um período muito estranho, porque como estava a acontecer tudo o que estava a acontecer com a saúde do meu irmão, nós estávamos a viver tudo de uma forma um bocadinho dormente. Eu digo sempre que foi um período meio dormente, era como se eu não sentisse muito as coisas. Eu acho que nós fomos passando pelos dias de uma forma assim um bocado à superfície. Era como dava para fazer.
1: Sem
0: não
1: fazer
0: é?
1: Planos, não é?
0: Sem fazer planos. Exato. Eu acho que foi um bocado isso. Então eu também não vivi aquele momento como viveria agora, ou assim, não é? Agora eu consigo olhar para esses dias, essas semanas, e com uma enorme alegria. Mas eu não consegui fazer isso na altura. Havia sempre um misto de grande preocupação com a saúde dele. Mas agora sim, e agora quando eu vejo as imagens das pessoas no aeroporto à nossa espera, ainda me comovem muito. Mas agora sim eu acho que tenho capacidade para digerir aquilo. Na altura não tinha. Isso acontece às vezes, a nossa memória tem isso, que é para nos proteger às vezes de períodos que foram um bocadinho mais difíceis. Eu falo sobre isso também no livro das crónicas, porque quando tinha 13, 14 anos, tive uma anorexia nervosa, e na minha cabeça eu lembrava-me ter ido ao psicólogo uma vez e aquilo ter passado. E depois, a falar sobre isso com a minha mãe disse: não, foi um ano de idas ao psicólogo e ao psiquiatra, e eu não me lembro disso.
1: É, ou seja, a retrospeção idílica, nós esquecemos.
0: Sim, mas
1: o
0: meu psicólogo diz que isto é normal e que não faz mal nenhum, só se nós percebemos que tem impacto no nosso futuro, mas que é normal, ou seja, é uma questão quase de sobrevivência, nós lembrarmos daquilo que...
1: Das coisas boas e não
0: termos a sensação física das coisas más.
1: Uma das coisas que falas neste livro de crónicas é o facto de estares a cantar para doentes terminais em cuidados paliativos nos últimos 2 anos. O que é que essa proximidade com a morte te ensinou?
0: Ensina muita coisa e continua sempre a ensinar, porque cada vez que eu lá vou canto para pessoas diferentes, não é? E não sei, ensinou-me a não esperar tanto que as coisas aconteçam na vida. Ou seja, porque eu também depois fiz muita pesquisa, porque o meu próximo romance é muito inspirado nisso, e fiz muita pesquisa, por exemplo, sobre quais é que são os maiores arrependimentos das pessoas quando estão a morrer. E o primeiro é não terem vivido em verdade, não terem vivido a vida que queriam viver. E depois o segundo é terem adiado algum projeto que queriam, mesmo que seja uma viagem, o que quer que seja, para a reforma, para um dia melhor.
1: Deixar para amanhã o que se quer fazer hoje, aquela
0: exato,
1: máxima.
0: Exato.
1: Assim.
0: E eu acho que aprendi muito com isso. Outra coisa que eu aprendi, eu acho que já fazia antes, mas agora faço muito mais, é digo muitas vezes às pessoas que gosto delas. Digo muitas vezes aos meus amigos, vou almoçar com as minhas amigas e a seguir mando uma mensagem a dizer que gostei muito do almoço, gosto muito dela. Estou sempre a dizer às pessoas que gosto dela, quando me apetece, não é? Não é, ah, olha, agora vou ter que mandar uma mensagem a esta a dizer que gosto dela. Quando eu sinto, eu penso, eu tenho que dizer, e digo muitas vezes isso, agradeço muito a presença das pessoas na minha vida, porque eu acho que às vezes parece que guardamos para quando as pessoas morrem dizer as coisas bonitas. E eu, então, tento dizer muitas vezes. E depois fui aprendendo com cada pessoa, não sei, há pessoas que me tocaram mais que outras, porque são pessoas, mas tem sido mesmo uma experiência muito bonita. E o que é que aprendi? Talvez mais do que tudo isto. Aprendi a ver a morte como algo que pode ser até bonito, ou seja...
1: Consegues ver beleza na morte?
0: Consigo ver beleza. É engraçado que eu escrevi essa crónica e depois li à minha mãe, eu leio sempre as crónicas à minha mãe antes de as publicar, e ela disse, ai, até me apetece morrer agora. Que foi um comentário estranhíssimo, mas que eu pensei, olha, que bom, então alguma coisa aqui ficou, porque estamos a falar, obviamente, de doenças prolongadas, não é, de morte súbita, porque para essa não há uma preparação, mas há várias coisas que se podem fazer para a pessoa que morre morrer mais em paz e para quem fica ficar mais em paz com esta, com a morte. E eu fui aprendendo isso através destas pessoas, através das doulas de fim de vida, que são pessoas que ajudam, assim como há as doulas de nascimento, também há doulas de fim de vida, que fazem um trabalho maravilhoso. Não é nada esotérico, como às vezes pode parecer, é uma coisa mesmo de preparação para a pessoa não ter medo. Há uma enorme falta de literacia da morte, ou seja... No outro dia, por exemplo, eu estava a explicar à minha mãe que no fim de vida há fases, assim como há no nascimento, como há as contrações, eu não sei o quê, no fim de vida também há essas fases na respiração, por exemplo. Então a pessoa começa...
1: Os médicos conseguem identificar...
0: Exato. Então a pessoa começa a respirar muito rápido e tem momentos de apneia e começam a ser cada vez mais longos os momentos de apneia. É muito parecido com as contrações. É muito bonito isso, pensar que o fim de vida é muito parecido com o início. Claro. E então a pessoa começa a respirar e parece que está a sufocar, mas no fundo está a mandar menos oxigênio para o cérebro, exatamente para ajudar a vida a terminar, não é?
1: Claro.
0: Exatamente. Se as pessoas não sabem e estão ao lado de um familiar que está a morrer, não é? E isto está a acontecer, as pessoas entram em pânico e acham que ele está a asfixiar. E é porque não sabem. Outra coisa que outro erro ou ideia que nos dá dos filmes e isso é que as pessoas acham que as pessoas morrem com uma inspiração, ou seja, e deixam. E isso é horrível porque nos dá a sensação de agonia da pessoa e não conseguir respirar. E não, é uma inspiração, é. E a pessoa morre ali. Então estas coisas eu fui aprendendo e às vezes até a brincar com isso. De certa forma, e os sonhos que as pessoas têm antes de morrer também é muito engraçado. Houve uma rapariga que queria ir ver o mar e então eles ajudaram e levaram-na até à praia com a ambulância para ela ver o mar uma última vez. Uma senhora queria ir a um turismo rural e foi a um turismo rural passar uma noite com o marido. É muito bonito ver isso, o que é que são os últimos desejos das pessoas e que são sempre coisas tão simples.
1: E não ficas assoberbada pela emoção, não te comoves muito?
0: Sim. Mas também já eu encontrei um lugar, a mesma coisa acontece quando eu vou cantar ao IPO para as crianças, que eu penso sempre é, isto não é sobre mim, eu tenho que encontrar esse lugar, isto não é sobre mim, eu estou aqui para dar a esta pessoa 3 minutos, pelo menos, em que ela não vai pensar sobre as suas circunstâncias. Ó, 3 minutos, onde eu lembro uma vez, fui cantar uma senhora nos paliativos e ela disse assim, ah, vi um rio... Vi pássaros, vi árvores. Eu pensei, ela foi-se embora durante 3 minutos. Que
1: claro,
0: maravilha.
1: Saiu da sua condição de sofrimento.
0: Exato, foi para outro sítio durante 3 minutos. Ótimo, é o meu objetivo. Então não é sobre mim. Se eu depois saio e choro no caminho para casa, às vezes, mas ali não é sobre mim. E então é isso que eu tenho que pensar. Nas crianças é muito importante não projetarmos. Ou seja, eu não ver uma criança de 7 anos e dizer, a minha filha tem 7 anos, podia ser ela. Ou seja, lá está, não é sobre mim.
1: Uma das coisas engraçadas é que tu tendes a olhar para as coisas, apesar de uma forma positiva. E isso também se nota neste single que lanças agora, que na verdade é um single com o título Felicidade, mas o álbum é sobre o desamor. E vai-se chamar Cartas de Desamor.
0: Pois é verdade, é estranho, não é?
1: Este nome para a primeira canção de um álbum sobre, suponho eu, desamor. Inclui muita tristeza e angústia.
0: Sim, sim, sim. Esta canção vai ser a última canção do álbum. E é quando, apesar de... Depois de termos passado por um período, quando passamos por períodos mais difíceis na nossa vida, é quando, de repente, o céu estava todo cinzento, cheio de nuvens, mas, de repente, começamos a ver um bocadinho de azul, começamos a ver um bocadinho de sol, e a felicidade é isso. é o início de uma nova fase. Pelo menos eu acredito ser o início de uma nova fase.
1: Uma das coisas que contas também neste livro de crónicas, que foi a tua grande primeira tristeza de amor em Nova Iorque.
0: Ah, sim, sim.
1: Quando estavas a mudar-te para lá, e namoravas com alguém há 5 anos.
0: Sim.
1: E de repente ele acabou e ficaste sozinha, sem emprego ainda.
0: Sim, sim, sim.
1: E eu lembro-me de uma frase em que dizias: choraste em todas as ruas de Nova Iorque.
0: Sim, mas ao mesmo tempo a ver-me de fora e a achar que era, parecia um filme, não é?
1: Cinematográfico.
0: Exatamente.
1: Mas como é que sim. se cura um coração partido? Descobriste?
0: Nessa idade, e o primeiro amor é muito difícil, parece que o mundo acabou. Eu lembro-me de pensar que nunca mais iria amar alguém como o amei a ele. Mas isso também tinha a ver com algumas questões minhas, que era, eu queria muito ter a história de amor dos meus pais, e este meu namorado tinha mais 5 anos que eu, como o meu pai tem mais 5 anos que a minha mãe, foi o primeiro amor da minha vida, como o meu pai foi o primeiro amor da vida da minha mãe. E então eu tinha muito esta coisa de querer imitar. E de repente, quando isso não aconteceu, eu senti que, então se isto falhou, já não sei o que é que poderá vir a acontecer. E a verdade seja dita, ainda bem, porque eu hoje em dia
1: claramente
0: sinto que é bom uma pessoa experimentar algumas coisas,
1: claro,
0: não sei, para depois também poder escolher. Se uma pessoa só come arroz desde sempre, também não vai saber,
1: claro,
0: que é ótimo comer batatas fritas, não é? Pronto. E então, mas aí foi duro. Mas eu sempre fui uma pessoa muito positiva, em geral, na vida. Eu lembro-me que abria a janela de manhã, eu estava super triste, abria a janela, saía de casa, forçava-me a sair. Eu sempre lutei muito contra a tristeza, mas também eu nunca tive uma tristeza química, ou seja, era sempre, eu nunca tive uma falta qualquer, uma carência que me fizesse sempre ter de tomar, exatamente, antidepressivos, ou assim, isso é outra coisa.
1: Claro.
0: Mas para só uma tristeza que tem uma razão de ser, eu lembro, e depois apoiei-me nos meus amigos, que é o que eu faço sempre.
1: No fundo, deu-te instrumentos para agora ultrapassares a separação do teu marido com 4 filhos.
0: Sim, mas aí já é muito, é muito diferente, claro. Aí é muito diferente porque tenho 4 crianças no meio e preocupo-me muito com eles.
1: O álbum foi uma catarse, de alguma forma?
0: Completamente. Eu tenho a sorte, eu acho que quem escreve, quer seja livros ou músicas ou o que é que seja, tem essa sorte de conseguir resolver-se ou organizar-se através da arte. E eu chorei muito a escrever este disco, chorei muito a gravar este disco. Foi a primeira vez que me aconteceu chorar tanto em estúdio.
1: Ah, em estúdio?
0: Sim, porque eu acho que escrevi também, é mesmo muito verdadeiro. Ou seja, eu nem sequer tento embelezar. Há canções que nem sequer estão embelezadas. É quase como se eu estivesse a falar.
1: É muito autobiográfico.
0: É muito alto. Depois tem canções que não são. Tem uma canção que fala sobre a faixa de Gaza, tem uma canção que fala sobre os sem-abrigo, por exemplo. Tem uma canção que fala sobre uma história de amor que foi inventada. Ou seja, tem algumas coisas assim, mas também tem muitas canções autobiográficas, sim.
1: E como é que, Luísa Sobral, a maternidade te mudou? E sobretudo uma maternidade com 4 filhos, que é qualquer coisa muito excepcional nos dias de hoje.
0: Olha, mudou-me porque tenho que ser muito mais prática. Ou seja, não tenho muito tempo e então tenho que o organizar muito bem. Eu acho que sempre fui organizada, mas o nível de organização, e tu sabes, para uma mãe de 4 filhos é assim. Ou seja, não há um momento em que não se esteja a pensar sobre qualquer coisa. E não há um dia em que não nos falte fazer qualquer coisa. E falho muitas vezes.
1: E ou seja, esqueço muitas vezes. E aprendeste a essa culpa? Porque isso é uma coisa com que as mães, sobretudo nos dias de hoje, vivem muito. A culpa de falhar, a culpa de não estar presente, a culpa de não ser a mãe perfeita.
0: Mais
1: é
0: ou menos.
1: Imagem que não existe.
0: Mais ou menos. Acho que resolvi, por exemplo, uma culpa que eu resolvi foi trabalhar, ir quando ia para concertos. Não sentia culpa quando estava lá. E lembro-me de ver uma vez uma entrevista com a Gisele Bündchen, não sei como é que se diz o apelido dela, e lembro-me dela dizer que ia trabalhar e sentia que não estava a ser boa mãe. E quando estava em casa sentia que não estava a ser profissional. E então nunca estava bem. E que de repente pensou, não, eu quando estou num sítio vou ser só isso, quando estou no outro vou ser só. Quando sou mãe, sou só mãe, quando sou profissional, sou só profissional. E a verdade é que eu comecei também a tentar fazer isso. Ou seja, se eu estou fora, às vezes posso estar 3 dias sem ligar aos meus filhos. Porque eu também, às vezes eu sinto que quando eu ligo, eu estou a ligar por mim e não lhes faz necessariamente bem.
1: Uhum.
0: Às vezes até aquilo fica meio descontrolado quando eu ligo. E depois nós ligamos e achamos que eles têm que querer falar connosco. E as crianças nem sequer gostam muito de falar ao telefone.
1: Detestam falar ao telefone.
0: Mas claro que vou sentindo culpa sempre em pequenas coisas. Eu acho que é mesmo impossível resolvermos isso completamente. É um problema nosso, eu acho. E também é um problema porque as mulheres de hoje em dia são profissionais e mães e querem ser perfeitas nas duas coisas. E nem sequer não há horas suficientes para isso.
1: É verdade, não há horas suficientes. E há esta imagem de super mulher que depois tem de corresponder e não é possível.
0: Sim, sim. Quando eu escrevi a crónica sobre a minha viagem à Serra da Estrela com os meus filhos, onde, pronto, tudo correu mal e houve uma senhora no fim que disse que eu não sabia de qual os meus filhos e foi tudo terrível. E eu escrevi sobre tudo o que aconteceu e escrevi sobre sentir que falhei em tudo e de repente recebi muitas mensagens de outras mulheres a dizer: que bom que fala da maternidade com verdade e que dizes. Porque realmente há poucas pessoas a fazer isso, não é? A dizer o que às vezes não nos apetece estar com os nossos filhos, às vezes não apetece. Mas é sempre tudo muito idílico e cenários idílicos e vamos todos para um turismo rural e é lindo. Porque ninguém fala de que à noite não querem adormecer, estão insuportáveis, todos a saltar em cima das camas a fazer barulho. Ninguém fala dessa parte, não é? Mas ela existe, mas eu também percebo que as redes sociais são para mostrarmos o melhor de nós.
1: Ou não, eu acho que estar com autenticidade e com verdade é cada vez mais importante e é cada vez mais valorizado, exatamente porque é raro, não é?
0: Sim, mas sabemos lá hoje em dia o que é autêntico, esse é que é o problema. Como saber? É igual aos vídeos de inteligência artificial. Sei lá se é inteligência artificial ou não é. Já não sei nada. O que é verdade ou não?
1: Tu fazes uma gestão com muita parcimónia da tua presença nas redes sociais. Expões muito pouco do que é a tua vida privada, por exemplo, ou quase nada.
0: Sim, sim.
1: Mas hoje em dia, para ser um cantor, parece que é preciso ter uma presença pública permanente e expor o que se come ao pequeno almoço e a todos os sítios onde se vai ao longo da semana. Tu fugiste sempre desse caminho.
0: Bem, primeiro fujo porque os meus filhos são meus filhos, mas não me pertencem. E eu não tenho que os expor e nem quero porque eu acho que isso é prejudicial.
1: E o que é que tu descobriste na escrita de ficção e também de não ficção que não estava na escrita das canções?
0: O tempo de... É assim, as crónicas eu até sinto que têm mais a ver com a escrita de canções porque é uma coisa um bocadinho mais imediata. Eu escrevo as crónicas em voz alta no carro e depois passo-as para o computador.
1: Porque são muito com base naquilo que vais vivendo.
0: Isso, então vou dizendo coisas em voz alta. Ah, isto é engraçado. Então vou trabalhar naquilo, chego ao computador e escrevo. Mas o romance, o que eu encontrei no romance foi um tempo mais lento e poder passar e poder aprofundar personagens, poder criar estas pessoas imaginárias. Isso deu-me um grande prazer. E ao mesmo tempo ser levada por elas. Porque isso nunca me tinha acontecido. Eu é que conduzia os meus personagens, mesmo que fossem canções, eu sabia a vida deles e eu é que mandava naquilo. Mas no romance acontece, é inesperado. Às vezes o personagem tem uma vontade própria e nós vamos com ele e isso é muito mágico. Eu fiquei bastante viciada até nisso. E aprendi a lidar com processos criativos de longa duração, porque eu sou uma pessoa assim um bocado do imediato e eu escrevo canções muito, muito rapidamente e tudo, e de repente o romance deu-me uma enorme ansiedade porque parecia que o fim só se afastava e não se aproximava e isso deu-me uma grande ansiedade.
1: Mas demoraste muito tempo a escrever o teu primeiro romance?
0: Demorei 9 meses, que não é nada.
1: Não é nada.
0: Não é nada, não é? Mas
1: agora estás a escrever outro.
0: Mas agora estou a escrever outro e já estou a escrevê-lo há 2 anos e tal, porque eu largo, vou fazendo outras coisas e agora eu já consigo ter essa paz de deixar, voltar, já nem me lembrar do que escrevi e só, o livro só ganha com isso. Dar-lhe tempo, deixá-lo estar ali a maturar, volto, está a apurar. E eu acho que o livro está a ganhar muito com esse tempo, por isso eu acho que isso foi uma aprendizagem mesmo para a minha vida, tipo, respeitar os tempos das coisas e não tentar apressar tudo.
1: E alguma vez sentiste uma coisa que é muito feminina, que é o síndrome do impostor ou da impostora?
0: Ai, completamente, sim, sim. Com o livro, sim. Olha, a primeira entrevista que eu dei como escritora foi aqui. E eu lembro-me de me sentar na cadeira. Foi ao Rafael Gal. Porque ele tinha um podcast que gravava aqui. E eu lembro-me que me sentei na cadeira antes disso, ligar ao meu pai e dizer: vou para uma entrevista e vou falar sobre o meu livro como escritora, mas eu não sou escritora. E o meu pai disse, mas tu desde os 12 anos que escreves canções, porquê que achas que não és escritora? É só outro tipo de escrita. E eu pensar, ok, se calhar está tudo bem. Mas só este ano, no início do ano, um ano depois do meu livro sair, é que eu tive coragem de fazer uma coisa que pode parecer bastante básica, mas para mim não foi, que foi ir à descrição do meu Instagram
1: e apresentar-te como escritora.
0: E escrever. E escritora. E aquilo 14 significou
1: edições depois.
0: 14 edições depois, um ano depois, não sei quantos festivais, feiras do livro e festivais do livro e não sei o quê.
1: Conferências, palestras, tudo e mais alguma
0: tudo,
1: coisa.
0: O livro já a ser traduzido em espanhol e eu, ai, não sei. E então, olha, pensei, isto é para mim, não tem nada a ver com as pessoas, ninguém vai ler a descrição. Isto é para eu sentir que tenho de parar com estes problemas que são meus, só. Pronto.
1: Uma das coisas que dizias nas crónicas que aprendeste em Nova Iorque é a ideia do fake it till you make it.
0: Sim, sim.
1: Que no fundo é isso, é nós colocarmos...
0: Os americanos são prós
1: lugar,
0: nisso, não é?
1: São prós e sim. Nós devíamos aprender um bocadinho com eles.
0: Sim, sim, sim.
1: Colocarmos
0: sim.
1: Num lugar que se calhar não o sentimos inteiramente como nós, mas queremos lá chegar.
0: Sim, eu acho que isso tem a ver com a confiança. Eu acho que nós, em Portugal... valorizamos imensa a humildade. E eu acho que a humildade é uma coisa boa, mas o problema é que para nós ou existe humildade ou arrogância.
1: E há qualquer coisa no meio.
0: Há confiança. Ou seja, uma pessoa não precisa de ser arrogante para ser confiante. Eu acho que nós, quando sabemos o trabalho que pusemos numa coisa, se acreditamos que está bem feito, nós temos de ser as primeiras pessoas a acreditar que está bem feito, não é? Eu vejo isso com cada disco que sai. Se é bom, não sei, eu gosto, eu tenho que gostar, senão não vou conseguir andar a divulgar o disco. E de repente essa autoconfiança é logo confundida com arrogância. E nós gostamos sempre daquelas pessoas que dizem, não sei, pronto, se calhar diz que está bonzinho, não sei, se calhar espero que gostem. E nós em português valorizamos imenso essa falsa modéstia, que eu nos Estados Unidos aprendi a ser muito menos assim. Acho que temos, se nós trabalhamos para uma coisa, também temos que ser confiantes depois a apresentá-la.
1: Claro, tu estás quase a fazer 40 anos.
0: Quase a fazer 39.
1: 39, exato.
0: Vou fazer 39
1: ano,
0: ainda.
1: Fazes 40.
0: Não que eu tenha problemas nenhum, que eu estou desejosa de fazer 40, vou fazer uma festança.
1: Mas sentes que estás assim numa idade de balanço?
0: Ah, sim.
1: Há muita
0: sim,
1: gente
0: sim,
1: que sente isso, sim. Né? Quando se aproxima ao fim dos 30.
0: Sim, no outro dia eu dou umas aulas de falar em público para a Jerónimo Martins, umas coisas estranhas que eu faço várias coisas. E esta é uma das que eu faço. E no outro dia fui dar estas aulas à Polónia. E uma das as pessoas que fazem parte do curso no fim têm que fazer uma espécie de uma TED Talk de 5 minutos. E uma das raparigas, uma senhora, começa a TED Talk dela a dizer assim: no outro dia vi no TikTok que se tens 40 anos, ou estás a divorciar-te, ou estás a tentar ficar no melhor, a melhor forma física da tua vida, ou estás não sei o quê, ou estás não sei o quê. E eu assim, que horror, eu tenho um clichê. Afinal, isto é um clichê.
1: Estás porque... a passar por isso tudo.
0: Não, não estou a passar por tudo, acho que não estou a forma
1: estás
0: física, não, mas
1: ou,
0: mas era ou. Sim, tipo, eu assim, porquê que... Mas realmente, eu percebo, eu acho que estas décadas nos fazem... pensar. E eu acho que eu pensei muitas vezes, eu quero chegar aos 40 de uma certa forma.
1: E estás a chegar
0: percebi,
1: nessa imagem idealizada.
0: Sim, sim. E como percebi que não estava onde queria estar, o caminho tem que começar a ser feito, não é no dia que faço 40, não é? E eu pensei muito nisso, mas eu vejo os 40 como uma idade maravilhosa. Ou seja, acho que e sinto-me, eu acho que sinto-me assim, o mais em paz comigo que alguma vez me senti. Ou seja, não tenho, já não tenho muita aquela coisa de ai, aquela pessoa vai achar que eu sou antipática, aquele vai achar que não sei o quê. Isso é realmente incrível, uma pessoa libertar-se disso.
1: Já não tens que provar nada, no fundo.
0: Não, nem profissionalmente eu senti isso. Eu faço as coisas que me apetece fazer. E eu acho que isso é maravilhoso, é uma grande conquista. Eu acho mesmo uma grande conquista.
1: E o que é que te faltava para estares nesse lugar que tinhas idealizado?
0: Eu acho que nesta fase da minha vida faltava-me estar em verdade comigo mesma e na minha relação. Eu acho que era isso que faltava. Porque de resto eu sentia-me em verdade com tudo o resto, não é? Com todas as outras coisas que eu faço. Acho que era isso.
1: E tens assim algumas grandes máximas na vida? Coisas que sejam regras de ouro?
0: Não tenho muitas regras, porque eu já tenho tantas regras na minha vida assim para coisas pequeninas que... Não sei, eu acho que é mesmo tentar aproveitar o tempo com os meus filhos e o tempo sozinha e com os meus amigos. Eu valorizo mesmo muito a amizade e nestes últimos anos eu tenho percebido que a amizade é que me ajudou em todas as fases mais difíceis. E então, por exemplo, eu vou todas as semanas, às vezes eu vivo em Sintra, não vivo em Lisboa, e vou várias vezes a Lisboa almoçar com as minhas amigas, só almoçar e voltar, porque para mim manter, regar as minhas amizades, e eu que tenho essa possibilidade não tenho um horário de trabalho normal, não é? Faço muito isso porque para mim é muito importante manter as minhas amigas por perto.
1: E nós esquecemos muito disso, não é?
0: Claro, e quando temos uma vida assim, temos muito pouco tempo, não é? Mas eu acho muito importante, até porque depois os nossos filhos saem de casa e nós... Quem é que nós somos depois, não é?
1: E os amigos salvam-nos mesmo da tristeza, da solidão, do isolamento.
0: Claro, e para mim a amizade é uma coisa mesmo muito importante.
1: E há algum segredo para se fazer amigos e cultivá-los ao longo dos tempos, além disso de estar presente?
0: Eu acho que é mesmo estar presente no sentido mesmo verdadeiro do que é que isso significa. Porque às vezes nós estamos presentes aqui, fisicamente, mas não estamos bem presentes emocionalmente. Ou seja, acontece muita coisa de repente vamos todos jantar e as pessoas estão agarradas ao telefone. Ou, não é? Eu acho que nós hoje em dia temos mesmo um problema com estarmos 100% naquele sítio a ouvir. Uhum. Eu sei que as minhas amigas dizem muitas vezes, elas contam uma história qualquer e eu, mas isso aconteceu-te quando foste de férias com não sei quantos. E elas, coisas que tu decoras, eu decoro porque eu ouço tudo. Uhum. Eu interesso-me mesmo, e não, eu primeiro interesso-me pelas histórias de toda a gente, porque eu acho que o ser humano é fascinante sempre. Mas enquanto amiga, eu tenho que estar a ouvir, não é? E eu acho que hoje em dia nos faz muita falta esse estar presente de verdade, não é só o estar aqui, porque às vezes estamos aqui e não quer dizer nada.
1: Claro. E tens coisas que te irritem muito?
0: Tenho imensas. Tenho cada vez mais, acho eu. Eu acho que é coisa da idade, não é?
1: Experimenta chegar à menopausa e vais ver.
0: Sim, pois é. Há uma coisa que me irrita imenso, pessoas que passam à frente nas filas, isso irrita-me imenso e fico mesmo muito transtornada. E irrita-me quando as pessoas não são simpáticas, assim, sei lá, tipo, no supermercado. Ou seja, hoje em dia eu vou e digo às pessoas, olha, não há necessidade de falar assim. Mas pronto, mas não interessa nada, porque as pessoas quando são assim também não ouvem. Mas eu sinto melhor.
1: Claro que
0: e atenção,
1: sim.
0: Não é que eu não seja antipática às vezes. Todos temos dias péssimos, não é? Mas em geral não consigo entender porque as pessoas falam mal umas com as outras. Pronto.
1: Mas há assim alguma guerra que gostes ou que te apeteça comprar ou que aches que vale a pena comprar?
0: Na desigualdade das mulheres e dos homens. Isso sim, muitas vezes. E muitas vezes naquilo que uma mãe tem que fazer versus aquilo que um pai tem que fazer. Isso irrita-me muito. Irrita-me ver as minhas amigas assoberbadas com a profissão e as coisas da família e o pai de repente vai uma vez com os filhos ao parque, é o pai do ano.
1: É, porque isso para elas é um dever e para eles é extraordinário quando cumprem o que é o diário normal.
0: Ah, ele é um paizão. Ele ajuda imenso. Eu não, há palavras que me deixam doida. Ajuda.
1: Não, é fazer,
0: claro,
1: não é ajudar.
0: Pronto, ele ajuda. E depois eu vejo que muitas vezes as mulheres têm que dizer aos homens o que é para fazer. E eu penso, mas se eu estou a dizer o que é para fazer, já estou a perder tempo a dizer o que é para fazer. Podes fazer, não é? Então esta desigualdade irrita-me porque eu acho que nós vivemos num período em que estamos todos a fingir que é igual. E isso ainda me irrita mais, porque ao menos a minha mãe no outro dia dizia, ao menos na minha geração era assumido que os homens não faziam e não sei o quê. Agora, fingem que fazem, então as mulheres, as mulheres esperam que eles façam, eles não fazem e depois de repente estão assoberbadas e têm esgotamentos. E é muito duro, é mesmo muito duro.
1: É um bocadinho, não gosto nada de culpar as mulheres, mas há um momento em que elas têm mesmo que se libertar disso e impor limites e regras.
0: Claro, porque o que é que acontece? Quando nós somos mulheres ditas feministas, não é? Que é, nós queremos essa igualdade, mas depois em casa nós aceitamos fazer a maior parte das coisas, nós estamos a dar a imagem aos nossos filhos homens e às nossas filhas mulheres de que isto é o normal. Então vamos perpetuar
1: aquele padrão.
0: Claro, e vamos perpetuar este padrão.
1: A desigualdade.
0: Obviamente. Só que é muito difícil nós termos noção disto. E às vezes nós deixamos andar porque dá muito trabalho estar a ensinar ou a mudar as coisas. Mas eu acho que é mesmo essencial que os nossos filhos vejam diferente para fazerem diferente.
1: É uma mensagem muito importante que deixas aqui, é verdade. E acho que este padrão tem que ser quebrado.
0: Sim, sim, sim. Mas há uma coisa que eu agora comecei a escrever uma peça de teatro sobre isto, mas houve uma coisa muito interessante que acontece nos personagens, que é os personagens às vezes dizem-nos coisas que nós não estamos preparados para ouvir. E houve uma coisa que me disse o meu personagem masculino e que fez todo o sentido,
1: o que foi?
0: Muitas vezes, eu também já assisti a isso e se calhar já fiz algumas vezes, do género, o homem vai e veste a criança, vem a mãe e diz, não, mas vestiste tudo mal, porque não sei o quê, vai e veste de outra forma.
1: Ou a comida que não está bem, comida, ou a fralda que está mal posta.
0: Exatamente, o pai vai e aquece a sopa e a mãe vai e verifica se a sopa não está demasiado quente. O bebê está a chorar ao colo do pai e a mãe vai e tira. Ai, anda cá. Estas coisas podem parecer pequeninas, mas estas coisas vão tirando também ao homem a noção de capacidade, ou seja, e às tantas os homens vão se colocando num sítio de espectador e de já não se sentam ao volante, sentam-se ao lado, e nós gostamos de refilar, mas parece que ao mesmo tempo gostamos que eles estejam ali. Então tem que haver muita honestidade nesta relação, no sítio que nós realmente queremos que o nosso parceiro ou parceira ocupem.
1: E engraçado, porque me parece que estiveste a fazer psicanálise com o teu personagem.
0: Fiz, eu disse isso ao meu psicólogo e ele disse-me isso.
1: Ótimo.
0: Pois é, mas ele disse, chama-se psicanálise, Luísa, disse isso exatamente. Mas foi muito interessante.
1: Luísa, esta conversa passou a correr e temos que terminar, infelizmente. Vamos terminar com a tua música.
0: Vamos, que bom.
1: Fala-nos um bocadinho dela.
0: Então, esta felicidade, como te digo, nasceu dessa vontade de olhar para, de voltar a ver o mundo com mais cor. Eu comecei a querer explorar um bocadinho os ritmos tradicionais portugueses, do adufo. Em geral, eu escrevo com a guitarra e as coisas vão surgindo em simultâneo, a melodia e a harmonia e a letra. E aqui não, aqui nasceu do ritmo, e isso é uma coisa muito rara. E talvez por isso também seja tão alegre, porque raramente as minhas canções são tão alegres. Mas é uma canção que me dá, assim, mesmo muito gozo cantar e ouvir com os meus filhos, porque é raro eu ouvir as minhas canções, mas eles esta pedem porque é divertida. E eu gosto muito de cantar canções alegres também.
1: Muito bem, então é com esta convocação para a alegria que terminamos este programa. Foi um gosto enorme falar contigo.
0: Obrigada, igualmente.
1: Este programa teve a produção de Rui Alves de Sousa e Diana Narciso, sonoplastia de César Martins e eu sou a Mafalda Anjo. Se gostou, não se esqueça de carregar no botãozinho de seguir na sua plataforma de podcast habitual. Para a semana estamos de volta com mais um episódio de Inventário Pessoal e um convidado com muito para partilhar. Fiquem bem. 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
2: Horas em Portugal continental e na Madeira, são 7 nos Açores. Susana, boa tarde. Esta hora em destaque nas notícias.
3: Quase 2.300 mortos, mais de 11 mil feridos. Os números das vítimas dos sismos na Venezuela foram atualizados há pouco. Reformas suspensas para quase 200 pessoas alegadamente envolvidas numa fraude com uma médica de Benavente num esquema de atribuição ilegal de pensões. Um verdadeiro barril de pólvora, o ministro da Administração Interna alerta para os efeitos do calor extremo.
2: E nesta altura, por falar em temperatura, estão 22 graus em Ponta Delgada, 25 no Funchal, 29 em Coimbra, 31 em Faro e 32 em Lisboa e no Porto. Notícias às 8, edição de Susana Barros.
3: Reformas suspensas, a Segurança Social vai deixar de pagar já este mês as pensões por invalidez a 182 pessoas, depois do caso que levou à detenção de uma médica de Benavente no âmbito de um alegado esquema de atribuição ilegal de pensões por invalidez. O Instituto de Segurança Social adiantou esta tarde que foi feita uma auditoria interna que levou à suspensão dos pagamentos a perto de 200 beneficiários. Cláudia Godinho.
4: Os serviços de auditoria do Instituto de Segurança Social desencadearam uma auditoria interna. Nos dias 17 e 18 de junho, realizaram novas juntas médicas para a confirmação da situação de invalidez de 196 beneficiários. Estas pessoas foram chamadas com base no cruzamento de vários indicadores, entre eles critérios geográficos e também o nome do médico que estava associado ao processo. Na sequência desta revisão, 182 beneficiários avaliados foram considerados capazes. Por isso, foi suspenso de imediato o pagamento das respectivas pensões com efeitos ao mês de julho. De acordo com o Instituto de Segurança Social, esta suspensão dos processos de invalidez gera, até ao final de 2026, uma poupança de mais de 1 milhão e 218 mil euros. Mas se fizermos as contas aos anos que faltariam aos beneficiários para a reforma, os valores resgatados são maiores. O Instituto de Segurança Social admite que, no todo, podemos estar a falar de 18 milhões e 520 mil euros. O processo corre agora em sede judicial.
3: O alegado esquema em que a médica cobraria cerca de 1.000 euros para viabilizar processos da reforma por invalidez, conseguindo que dezenas de trabalhadores se reformassem por invalidez numa empresa pública, foi revelado em abril pela SIC. A Polícia Judiciária anunciou hoje a detenção de uma médica de Benavente, no distrito de Santarém, suspeita de ter recebido estas verbas indevidas para viabilizar reformas por invalidez. É o último balanço feito pelas autoridades de Caracas. Os sismos provocaram 2.295 mortos e mais de 11 mil feridos. Números atualizados ao final da tarde pelo presidente da Assembleia Nacional. A presidente Delcy Rodrigues decretou, entretanto, 7 dias de luto nacional. De Portugal partem dentro de dias 2 aviões da Força Aérea com ajuda. O anúncio foi feito esta tarde pelo secretário de Estado das Comunidades, Emídio Sousa.
5: Estamos já a organizar novos voos com a nossa Força Aérea, já temos os 2 aviões prontos para arrancar. Eu espero até sexta-feira ter já os 2 aviões cheios ou perto disso para avançarmos para a Venezuela. Estamos precisamente a fazer uma seleção daquilo que é verdadeiramente preciso, não aquilo, porque há muita boa vontade das pessoas, por exemplo, bens alimentares não é preciso, bens perecíveis não é preciso, água que aparecida até parece que não é preciso, portanto, nós agora queremos que enviar aquilo que é mesmo preciso. Nós tínhamos previsto um primeiro voo no dia 7, que é terça. Se o pudermos antecipar, se tivermos já carga para carregar um avião, provavelmente anteciparemos.
3: O governo português a preparar nova ajuda para a Venezuela. O coordenador-geral da Organização Médicos Sem Fronteiras na Venezuela, André Aspet, diz que a situação no terreno continua muito difícil.
6: The situation continues to be very critical and A situação continua muito crítica e de dia para dia diminui a esperança de encontrar sobreviventes. Continuamos a apoiar as estruturas de saúde. Até agora, damos apoio a 9, incluindo hospitais em La Guaira e Caracas, num total de 3.700 pacientes.
3: Para melhorar a resposta aos desalojados e aos feridos, foi montado hoje o primeiro hospital de campanha, disse o coordenador da Médicos Sem Fronteiras.
6: We have today launched our first bigger mobile clinic.
7: Montamos hoje a nossa primeira grande clínica móvel com uma equipa de 12 pessoas que vão para a zona de La Guaira, este de La Guaira. Parece que esta zona está completamente soterrada. Vamos para lá para atender as pessoas que precisam de cuidados médicos. Para além dos cuidados médicos, falta também água e saneamento à população que está a viver na rua e não tem acesso às suas casas.
3: O coordenador-geral da Organização Médicos Sem Fronteiras na Venezuela, o último balanço aponta para 2.295 mortos e mais de 11 mil feridos. Ainda não está controlado o incêndio em Alfândega da Fé, está a ser combatido por uma centena de operacionais e várias aeronaves. Tem duas frentes ativas, disse a Antena 1, o comandante de Emergência e Proteção Civil das Terras de Trás-os-Montes, João Afonso.
8: Alfândega da Fé é um incêndio que teve um início muito violento, fortemente influenciado pela ação do vento. Ele neste momento tem duas frentes ativas e portanto, estamos a concentrar todos os esforços agora, incluindo com um reforço muito significativo de meios aéreos no fim da tarde, na tentativa de dominar essas duas frentes que ainda evoluem. É uma zona de mato nas encostas do Rio Sabor, junto à barragem do Rio Sabor e, portanto, não há neste momento populações em risco.
3: Não há populações em risco, mas ainda não está controlado este incêndio em Alfândega da Fé. O ministro da Administração Interna alertou esta tarde para o momento de emergência coletiva devido ao calor extremo e às altas temperaturas. Dias terríveis aproximam-se, disse Luís Neves. O ministro da Administração Interna fala mesmo num barril de pólvora e pede cuidado.
9: Não se vai fumar para uma mata. Não é possível. Não se vai levar determinados instrumentos para uma mata e para uma floresta. 47 graus, 40 graus, 45 graus, vento. O que é que a gente quer destruir? Quer a morte das pessoas? E por isso agradeço a vossa presença na divulgação desta mensagem. É um momento de emergência coletiva e em momentos de emergência coletiva, em momentos de extraordinária dificuldade, só todos juntos, aconselhados, com a omissão de determinadas práticas, é que poderemos defender a nossa gente, o nosso povo, os nossos cidadãos e o nosso território.
3: Também o Presidente da República apela à prevenção. Em Paris, depois de um encontro com empresários portugueses, António José Seguro manifestou-se preocupado com a vaga de calor e pediu cuidado.
10: Eu deixo aqui um apelo para que todos nós possamos, em primeiro lugar, ter muito cuidado na prevenção, precisamente para evitar incêndios e seguir todas as instruções das autoridades, quer autoridades de saúde, no sentido de boa hidratação e para que as pessoas mais vulneráveis se protejam dessa onda de calor, quer da proteção civil no que diz respeito à prevenção de incêndios. Ou seja, as autoridades públicas têm uma responsabilidade, mas cada um de nós, como cidadão, também tem o dever de prevenir e fazer tudo perante esta ofensiva, desta onda de calor que está anunciada. E este é o apelo que o Presidente da República dirige a todo o país.
3: O apelo de António José Seguro, numa altura em que o Instituto Português do Mar e da Atmosfera diz que o aviso vermelho devido ao calor vai ser alargado a partir de amanhã a Santarém, Porto Alegre, Évora e Beja, além de Lisboa e Setúbal, estendendo-se na sexta-feira a Viana do Castelo, Braga, Porto e Aveiro, além de Coimbra e Leiria. O primeiro-ministro garante que tudo está a ser feito para proteger as pessoas durante esta vaga de calor. Entre amanhã e o fim de semana deverá ser ativado para nível alto o estado de prontidão do dispositivo de combate a incêndios. As autarquias estão a identificar abrigos climatizados para acolher as populações que mais sofrem com as temperaturas elevadas. Foi o que adiantou o presidente da Associação Nacional de Municípios, Pedro Pimpão.
11: E identificarmos espaços públicos que sejam abrigos climáticos. Basicamente são espaços com ar-condicionado, espaços frescos, para que as pessoas possam saber, primeiro, quais é que são esses espaços, qual é que é o horário em que esses espaços vão estar abertos, e nós vamos prolongar a abertura desses espaços desde as 9 da manhã até às 8 da noite, para que, se houver alguma necessidade de haver esse refúgio, que as pessoas saibam quais é que são os espaços em cada uma das suas freguesias. Para além disso, temos outras medidas mais restritivas, como é, por exemplo, interditarmos o acesso a parques infantis ou algumas zonas desportivas nesse período de maior intensidade de calor, entre as 11 e as 17 horas. Portanto, isso é uma restrição que nós estamos a implementar.
12: Cada município fará as suas regras.
11: Pois são recomendações e os municípios, dentro também da autonomia que cada município tem, implementará essas mesmas recomendações e também de acordo com os planos de contingência que cada um tiver.
3: É no interior do país que aumentam as dificuldades com a população envelhecida e dispersa por aldeias quase desertas. É mais difícil pôr em prática um plano de assistência em casos de muito calor. O presidente da Comunidade Intermunicipal de Viseu, Dão Lafões, João Azevedo, promete empenho, mas reconhece a falta de infraestruturas preparadas para situações extremas.
13: Nós hoje não temos abrigos que respondam a esta questão. Não temos, verdadeiramente. Temos outro tipo de opções. Tenho a certeza que os 14 presidentes de Câmara da Comunidade Intermunicipal estão a fazer a mobilização de meios de informação e meios de infraestruturas públicas que possam resolver algumas situações extremas.
4: Que edifícios públicos, por exemplo, é que poderiam servir de abrigo às pessoas?
13: Por exemplo, os complexos esportivos, as infraestruturas culturais, as IPSS, as infraestruturas da saúde.
3: O presidente da Comunidade Intermunicipal de Viseu, Dão Lafões, entrevistado pela jornalista Ana Isabel Costa, com a onda de calor, as autoridades de saúde prevêem um aumento da mortalidade nos próximos dias. Um ano e meio depois de ter sido anunciado, foi esta tarde apresentado o Amália, o novo modelo de inteligência artificial totalmente em português. A apresentação decorreu em Lisboa, com o primeiro-ministro, mas também do ministro adjunto e da Reforma do Estado e do ministro da Educação. O Amália vai estar disponível para várias entidades da administração pública. Inês Ameixa.
14: Primeiro, aqui, olá, como posso ajudar?
15: A inteligência artificial também já fala em português.
14: Se eu, por acaso, tiver perdido o meu cartão de cidadão e quiser cancelá-lo, também posso perguntar como cancelar o cartão.
15: Chama-se Amália e promete ajudar, por exemplo, com ferramentas de apoio aos professores, visitas virtuais a museus ou atendimento público digital nos serviços do Estado, como ouvimos.
16: Ele é, de facto, um investimento na nossa ciência, na nossa capacidade tecnológica e na nossa correlação entre o conhecimento científico, a inovação, a tecnologia, com a vida cotidiana das pessoas.
15: E que vai permitir conquistar mais independência e soberania, diz o primeiro-ministro Luís Montenegro. Foi desenvolvido por 60 investigadores portugueses num investimento inicial de 5 milhões e meio de euros do PRR, que valeram o risco.
16: É a cultura do risco. É mesmo caso para dizer que quem não arrisca não petisca. Quem fica a aguardar grandes reflexões e grandes consensualizações, fica para trás.
15: Em entrevista à Antena 1, Manuel Dias, diretor de tecnologia da Agência para a Reforma Tecnológica do Estado, fala num dia especial.
17: Conseguimos ter o primeiro modelo de grande escala em português europeu. E isso é, sem dúvida, um marco muito importante. Há muito trabalho agora a fazer para a frente, mas o chegar a esta meta, quando o tema da inteligência artificial está tão presente nos nossos dias, poder ter construído isto em Portugal com talento nacional é, sem dúvida, um marco muito importante.
15: É o primeiro modelo de inteligência artificial totalmente em português. Não canta o fado, mas o Amália promete um Estado mais simples, eficiente e preparado para o futuro.
14: E a assistente virtual irá então responder.
3: O novo modelo de inteligência artificial português chama-se Amália, ainda está em testes, mas espera-se que nos próximos meses, ainda este ano, seja disponibilizado a todos os cidadãos. A fechar, o governo português atualizou o balanço das vítimas da comunidade portuguesa nos sismos na Venezuela. O número de mortos aumentou, mais 4. Há agora, assim, a confirmação de 75 cidadãos portugueses mortos e desaparecidos. São 66 ainda os cidadãos portugueses desaparecidos nos escombros na Venezuela.
18: Está fechada esta edição com Susana Barros. 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Passam 14 minutos das 20. Olá, Paulo Galvão.
19: Olá, Jorge Afonso.
18: Últimas do trânsito antes de encerrarmos por hoje o serviço.
19: Vamos a isso. Começamos em Lisboa. Foi rapidamente resolvida uma avaria no início do tabuleiro da ponte 25 de Abril, com trânsito acumulado, mas agora a escoar de norte para sul a partir do aqueduto das Águas Livres. Não há demora no acesso de Alcântara. Na Marginal, uma ocorrência em Algés, a complicar o sentido Lisboa-Cascais, com fila junto à Fundação Chapal e Moço, na circular praticamente sem paragens, apenas com trânsito lento para atravessar o Campo Grande, para quem vem de Benfica para o aeroporto. Para sair do Porto para Gaia, trânsito completamente parado a partir do Amial, porque há acidente no tabuleiro da Ponta Rábida, a via esquerda está ocupada e, portanto, a demora é muita. Quem puder deve optar pela Ponte do Freixo para sair do Porto, mesmo que haja filas mais atrás entre o Amial e a saída para a A3. Este acidente da Ponta Rábida deixa também a A28 parada para quem vem de Matosinhos para o Porto. Por último, no Alentejo está por resolver um despiste de um pesado, um caminhão que está despistado junto à estação de Ourique, no IC1, seguido de incêndio. O trânsito está muito condicionado nos dois sentidos. É tudo. Boa viagem para todos. Um abraço para ti e até amanhã.
18: Até amanhã. Preparei a mesa em nome de Rita Rock. Bom serão connosco.
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0: Ora viva, o meu nome é Rita Roque e reservei mesa para dois em nome de um multifacetado convidado que agradece a vida que tem hoje. Seja bem-vindo à antena, o Ricardo Carriço.
1: Obrigado, Rita, por este convite fantástico.
0: É isso, agradeces muito à vida.
1: Agradeço, agradeço todos os dias. Às vezes esqueço-me, também confesso, não é? Mas agradeço e quando penso um bocadinho naquilo que se passou ao longo destes anos todos e alguém me perguntava aqui a dias se me davas alguma coisa. Eu acho que não. Porque se calhar não seria a pessoa que sou hoje, não é? Portanto, eu acho que nós somos fruto de tudo aquilo que passamos ao longo da nossa vida e a capacidade que nós temos de nos transformarmos a todas essas influências que a vida nos provoca.
0: Mas sentes genericamente que és um afortunado?
1: Sinto genericamente que sou um afortunado, sim. Em algumas coisas aprecio-me abanar um bocadinho a situação, mas sim, sinto-me afortunado. Tenho sorte. De repente, se nós olharmos à nossa volta e virmos a qualidade de vida que muitas pessoas têm, temos que dar graças a Deus, obviamente.
0: Mas essa fortuna é porque a vida sempre se pautou pelos bons momentos ou nem sempre tiveste sorte, mas que ainda assim te focas sempre no momento presente e este momento presente é um bom momento.
1: É um bom momento, mas mesmo que haja essas situações que tenham abalado um bocadinho a minha existência, se eu posso assim dizer, não é? Eu acho que tenho sempre esta capacidade de transformação. E isso acho que é fundamental. Percebermos onde é que estão os erros, o que é que podemos melhorar e o que é que podemos aprender basicamente com aquilo que nos aconteceu. E sinceramente é não estarmos agarrados ao passado. O passado passou, ficou, está lá.
0: Lavou-te a limpo.
1: Não percebi, desculpa.
0: Lavou-te a limpo, não é?
1: Lavou-te a limpo e o lavar é importante nós identificarmos as coisas, percebermos porque é que elas aconteceram e aconteceram porquê, não é? Eu há uns tempos atrás perguntava-me. Normalmente eu via pessoas dizer que fulano tal é isto, aquilo é aquilo outro, e eu perguntava-me a mim próprio, então virava-me para elas e perguntava-lhes, mas já experimentaste perguntar a essas pessoas, ou a ti próprio, o que é que fez aquela pessoa reagir dessa maneira? O que é que tu estás a mandar cá para fora também? É bom pormos essa questão em nós, não é? Para que a pessoa de repente olhe para nós de uma forma diferente, porque sente que há ali qualquer coisa que não, é, não está bem, mas se calhar é diferente. E às vezes podemos ter uma postura, uma atitude em que as pessoas podem achar que nós somos um bocadinho distantes, não é?
0: E achas que aquilo que não nos destrói torna-nos mais fortes?
1: Completamente. Completamente. Sou 100% de acordo, subscrevo na totalidade.
0: A história das pedras, não é? E do caminho.
1: A história das pedras e do caminho, e acho que temos é que ter consciência de tudo aquilo que aconteceu e percebermos a situação, por muito que nos custe. E temos a capacidade de se transformar.
0: Um homem de família que começou na moda, hoje é ator de cinema, teatro, televisão, também canta, também pinta, também é designer, também faz vozes. Uf, tens tempo para isto tudo?
1: Tenho, porque não faço todas ao mesmo tempo. Tento gerir o meu dia-a-dia, não é? E pronto, quando tenho, normalmente sempre que faço, e foste testemunha disso, tento sempre empurrar tudo quanto seja trabalho relacionado com a representação e que pode ir até às locuções e às vozes e tudo mais alguma coisa, para a parte da manhã, que é para ter a parte da tarde livre e poder ir para o meu ateliê e estar e ir pintar.
0: Mas e em momentos que tudo isto se cruza ou se mistura, chegas a achar que tens superpoderes ou que gostarias de ter superpoderes?
1: Eu gostaria de ter superpoderes e conseguir estar em dois sítios ao mesmo tempo, coisa que não é possível, não é? Portanto, tento gerir da melhor forma possível. Mas gostava de ter alguns superpoderes, gostava.
0: Por exemplo, se chegasse aqui o gênio da lâmpada e dissesse assim, vais conseguir fazer isto, Ricardo?
1: Olha, arrumava muita coisa. Muita
0: arrumar
1: coisa.
0: Efetivamente?
1: Arrumar efetivamente, não só na minha vida, mas na nossa vida no geral. Tentava adquirir um maior equilíbrio em termos de bom senso, que eu acho que falta muito de bom senso à nossa sociedade hoje em dia, e se calhar chegava perto de umas pessoas e dava-lhes assim, se calhar era o homem invisível e falava e dava recados e as pessoas ouviam assim uma voz vinda do além e talvez ganhasse um bocadinho mais de respeito.
0: Um corretor imaginário, não é?
1: Um corretor imaginário, exatamente.
0: Vamos falar de todos estes poderes da vida, da tua vida, claro, mas para já, para termos força para isto tudo, é preciso comer qualquer coisa. O que é que vamos jantar? E não aceito fruta e sopa, ok?
1: Olha, não é fruta e sopa, mas não é esquisita em termos de alimentação, como se tu tem mais alguma
0: tudo,
1: coisa.
0: Tudo. Talvez dispense fígado e beterraba.
1: O fígado também dispensa, apesar de dizerem que é ótimo, e para quem tem uma vida ativa em termos de desporto diária, mas é uma coisa, órgãos é uma coisa que não me fascina, confesso.
0: Tu gostas tanto de cozinhar, não é?
1: Eu adoro cozinhar, lá podemos fazer uma burrata com qualquer coisa assim, uma coisa mais italiana, uma valente salada, mas já percebi que não gostas de salada.
0: Saladas pode
1: mas
0: ser.
1: Se calhar podemos fazer uma comfort food levezinha. Uma carne estufada com ervilhas.
0: Boa.
1: Que é sempre bom.
0: Não estava nada a contar com isso.
1: Why not?
0: Não sei.
1: Vai a demorar tempo, porque convém a carne estar a abobrar e ser cozinhada durante lume brando, em lume brando durante pelo menos uma hora e meia.
0: Bom, e já que exigi que não fosse só sopa e fruta, se calhar já não arriscamos a sobremesa.
1: Não, porque não.
0: Ah, é?
1: Já posso fazer
0: então, pronto,
1: sabes que eu estive há uns tempos atrás, fascinado, porque olha, foi durante o confinamento e andava à procura de um bolo de chocolate, apetecia-me comer um bolo de chocolate. E andei na internet a procurar e descobri o melhor bolo de chocolate do mundo, que era feito por um cozinheiro de São Tomé e Príncipe. Eu peguei na receita e eu nestas coisas de receitas de bolos passo logo tudo para chávenas, porque acho que é mais fácil, não tem. Porque acho que é mais fácil, não tenho pachorra para estar a tirar a balança, a pesar e não sei o que mais.

0: Eu não estou a dizer nada. Eu acho que agora voltámos a fazer música que me aproxima, porque ultimamente a grande parte das músicas que nós ouvimos são músicas de desenlaces amorosos e é muito à volta disso. E a vida precisa de coisas mais positivas.
1: Mas
0: Eu
1: esta
0: sei,
1: primeira
0: eu
1: não,
0: sei.
1: esta primeira é um grito.
0: Claro, mas isso é a minha escolha.
1: Então vamos lá
0: É um
1: desvendá-la.
0: valente grito. Tia Sofias, o tema é o shout.

0: Let it all out. These are the things I can do without. So come on, I'm talking to you.
1: Tens vontade de gritar muitas vezes, Ricardo?
0: Às vezes tenho. E grito à minha maneira. Aproveito para fazer exercícios vocais quando estou sozinho no carro e exorcizar algumas coisas. Mas neste momento já tive mais vontade. Neste momento não tenho tanta.
1: Esta canção é sobre frustrações, dores, se olharmos pelo lado mais psicológico, ou sobre uma espécie de levantar a voz contra a opressão, se virmos pelo lado mais sociopolítico. Alguém que se orgulha de ter crescido a brincar na rua, da liberdade em Cascais, da liberdade na Terceira, como é que olha para o evoluir dos tempos? Pergunta para mais meia hora, não é?
0: É um bocadinho assustador, porque tu olhas hoje em dia para a sociedade e é engraçado, eu ainda nasci no 25 de Abril, ou antes do 25 de Abril, ouvi vários comentários sobre o que era a ditadura. Recordo-me ler ou vermos os livros da Mafalda, do Quino, no quintal da minha avó, às escondidas, isto antes do 25 de Abril, portanto tinha 10 anos. E algumas conversas se fizeram, e nós naquela altura, ou pelo menos aquilo que se falava naquela altura, é que toda a gente sabia do que não podia falar. E hoje em dia tens a sensação que não podes falar de nada, porque se és um bocadinho mais contestatário em alguma situação, há sempre vozes, venham elas de onde vierem, a levantarem-se, porque de repente a sociedade toda ela se transformou muito mais egoísta, muito mais egocêntrica. E eu estou a falar na sociedade, são as pessoas em geral. Nós achávamos que quando estivemos confinados que ia ser muito bom, que as pessoas iam humanizar mais. Não, individualizaram-se cada vez mais, estão mais fechadas em egos delas, e eu sinto que é um bocadinho assustador. E depois estás a olhar para o mundo inteiro, não é? E de repente chegamos à conclusão que o mundo, sim, neste momento está a ser governado por verdadeiros ditadores. Pessoas quase num estado patológico de poder, e isso para mim é assustador.
1: E que frase da Mafaldinha que se adaptava bem a esta forma como tu vês o hoje?
0: Olha,
1: lembras-te assim de alguma?
0: Eu acrescento uma coisa.
1: Não te preparei para isto, mas...
0: Não me preparaste para isto, mas eu não vou falar nesta história da guerra e por aí fora. Mas há uma frase da Mafaldinha com o Filipe, genial para mim. E acho que outra coisa que o nosso governo tem que começar a pensar seriamente, que é baixar os impostos no nosso país. E recordo-me dela foi... Ela tinha ido, estava com o Filipinho, e de repente vira-se para ela e disse: hoje de manhã fui com a minha mãe às compras, ao supermercado. E ela então, eu fiquei enjoada. Eu falei: porquê? Porque achei que o porta-moedas estava com diarreia. E esta imagem é extraordinária. Nós hoje pagamos por tudo e mais alguma coisa, e se queremos ter uma sociedade que seja concorrente, e que as pessoas possam ter melhor qualidade de vida, os impostos do nosso país têm que ser baixos.
1: Olha, e eu hoje, por isso e por outras coisas, faz-te vontade de gritar?
0: Faz, mas faz-me vontade de gritar pela vida, pelas pessoas boas, pela boa energia, por quem gosta de partilhar coisas, e cada vez mais dou uma importância brutal.
1: Um grito bom para venham os bons,
0: mas juntem-se. Se calhar é bom não contarmos nada a ninguém, que estamos juntos, mas juntem-se. É um bocadinho engraçado, há uns tempos atrás conheci algumas pessoas que partilhavam algumas ideias assim um bocadinho esotéricas e não sei, não sei o que mais, e toda a gente dizia: não digam a ninguém que nós fazemos isto. Quando eu digo não digam a ninguém, era só para... havia uma imagem muito engraçada, que era quando nós acendemos a luz da cozinha, se é daquelas fluorescentes de uma noite de verão, e ela fica cheia de mosquitos.
1: Sim.
0: Portanto, a luz é invadida pelos mosquitos. Portanto, quando encontrares alguém que tu achas que são pessoas que têm boa onda, boa energia, juntem-se e não partilhem, não digam nada a ninguém.
1: Uma boa manada, não é?
0: Uma boa manada, e comecem aos poucos e poucos a tentar mudar aquilo que está à vossa volta.
1: Para ter chegado a este hoje, há um percurso cheio de flashes, de majores alvegas da vida e outros que tais. Olhas para trás e o que é que ainda vês? O que é que se mantém no Ricardo de ontem até hoje?
0: Eu acho que a cabeça não muda ao longo do tempo. Pode haver mais uma dorzinha aqui ou ali, mas a cabeça não muda. Perguntaste o que é que eu mudava?
1: Não. Perguntei-te o que é que ainda se mantém do que tu eras para aquilo
0: que
1: tu
0: és. Eu acho que mantém-se tudo daquilo que eu era e aquilo que eu sou hoje em dia. Talvez com o tempo tenha aprendido algumas coisas, não é? Mal de mim, se não tivesse. Mas mantém-se tudo. E acima de tudo a criatividade e a vontade de fazer coisas.
1: E tens saudades do puto Ricardo?
0: Não.
1: Não?
0: Não.
1: Mas gostavas da tua infância e da tua juventude.
0: Gostei da minha infância, obviamente.
1: Mas não querias voltar
0: às vezes
1: a ser.
0: Fui-me assim a pensar, e os disparates que nós fizemos, as loucuras que fizemos. Mas foi bom e é bom termos a recordação de uma infância feliz. Onde houve coisas que nos marcaram para o resto da vida. E que eu trago para os dias de hoje.
1: E isso também dá estrutura, não é?
0: Claro, óbvio.
1: Se tiveres uma boa infância e uma boa juventude, claro, vais ser necessariamente um adulto mais completo. A caminho dos 62, tem sido para ti difícil envelhecer?
0: Não. Às vezes olho para o espelho e digo, ei, pois, tá, aqui o Peru. Mas não tem sido, porque eu mantenho uma vida ativa. Eu acordo todos os dias por volta das 6:30 da manhã. 6:15 da manhã. Preparo o pequeno almoço para mim e para a minha mulher e 7:15, 7:30 estamos a entrar no ginásio e vamos fazer o nosso treino diário de alta intensidade. E acho que é fundamental avançarmos na nossa idade e ainda por cima, eu tenho uma coisa que se chama doença de Graves. Tenho hipotireoidismo. Portanto, se eu não pratico desporto, se eu não tenho uma alimentação regular, se eu não tenho uma data de coisas, cuidados nisto, acabo por desaparecer. Começa a emagrecer, que é um disparate. Portanto, eu acho que o ideal mesmo é tentarmos manter, ter uma vida saudável, modo a limpar a nossa cabeça também e dar-nos energia para um dia que se adivinha, com as advertências que ele tiver, não é? E quanto mais limpos e aliviados por aquele momento de exercício físico, as coisas fluem de uma forma extraordinária. Pelo menos comigo é assim.
1: Para pessoas que não são desse mundo, como é o meu caso, seria fácil pensar para uma pessoa que começou na moda e por aí fora que o envelhecimento pudesse ser mais difícil. Mas por aquilo que estás a dizer, não. Ou seja,
0: não.
1: Desde que a pessoa
0: repara uma coisa,
1: também faça coisas, não? Ou seja, também aquilo que tu fazes.
0: Um carro vai à revisão várias vezes, não é?
1: Certo.
0: Tem que ir, não é? Tens que fazer qualquer coisa, tens que o estimular de vez em quando, que é para ele desentupir lá os não sei quantos e não sei quem, não sei o que mais, não é? Portanto, eu acho que todos nós também percebemos, precisamos disso. Nós somos uma máquina e o nosso corpo, como máquina que é, tem que ser afinado regularmente. Como locutores que estamos a fazer neste momento, imaginemos, a voz tem que ser exercitada diariamente. Se tu vais fazer um trabalho, há exercícios de aquecimento, ou se vais subir para cima de um palco para fazer uma peça de teatro, há exercícios que tu tens que fazer para que a voz de repente não fiques rouco, não tenhas uma lesão. Portanto, eu acho que na vida é fundamental nós termos consciência disso.
1: Ir afinando as peças.
0: Iamos afinando as peças.
1: O que é que a idade dá, além das célebres experiência e sabedoria?
0: Não sei, às vezes dá estatuto, outras vezes é chato. Mas estamos cá para transformar as coisas.
1: Mas dá.
0: Dá sabedoria.
1: E dá arcabouço, não é?
0: Dá arcabouço.
1: E mais estrutura para aguentar
0: o que possa haver assim.
1: Até porque quando nós começamos a envelhecer, também as pessoas, enfim, que
0: estão à nossa
1: fazem
0: volta,
1: na nossa... também estão
0: também
1: a envelhecer, alguns começam a desaparecer.
0: Sim.
1: Como é que tu lidas com a morte?
0: É chato. Há pessoas que me eram próximas e que me abanaram bastante pelo inesperado ou então pela situação que a própria doença provocou. E
1: mais do que morrer, às vezes, são os processos, não é?
0: São os processos. E isso a mim incomoda muito.
1: A morte é objetiva, não é?
0: É. Eu quando ouço alguém que me diz que alguém partiu porque chegou a casa, deitou-se e adormeceu, e digo, isso é a morte perfeita, não é? Venham todos assim, por favor. Ou vão todos assim. Agora, quando começas a ver uma pessoa que está a ter
1: um processo de cadência,
0: um processo de cadência, de deterioração, tudo e mais alguma coisa, incomoda-me bastante. E no fim acaba por ser uma sensação de alívio, porque terminou. Já não tem que estar a passar por mais por aquele sofrimento, ele e os seus familiares, e às vezes é preferível transformarmos essa dor em algo, mais uma vez, em algo positivo, não é?
1: E às vezes a avaliação que fazemos é também por aquilo que nós quereríamos que nos acontecesse a nós, não é?
0: Mas há outra coisa também que tem muito a ver, para mim, que eu acho que é nós nos agarrarmos muito às pessoas. Se elas partiram, por muito que nos custe, temos que aceitar. E a morte, nós não fomos educados a aceitar a morte. E temos que o ser.
1: É um processo.
0: E é um processo.
1: Olha, e tu és daqueles amigos mais velhos com o vício irritante de dizer eu também era assim, ou quando chegares à minha idade vais ver? Não.
0: Não, mas é às vezes há alturas que é bom dizer isso.
1: Tens amigos mais jovens, não é?
0: Mas às vezes é importante dizer isso. Dizem, calma lá, já passei por isso.
1: Eu classifiquei logo o vício, por isso tu agora ficaste condicionado na resposta.
0: É possível dizer, há muitas vezes que digo isso. Calma lá, então não digam, não falem. Sim, claro, óbvio.
1: Avaliar pela canção que já cá trouxeste, quando te desafiei para o Escolhidas a Dedo, e agora outra vez, e que é o oposto da primeira que ouvimos, do Shout, não é? És um tipo cheio de energia e disposição.
0: Sou.
1: Gostas mesmo deste Can't Stop the Feeling, não é?
0: É, eu achei que ias para o outro primeiro.
1: Ah, é assim.
0: Pronto, trocaste, mas volta. Acho que é de eu fiquei fã deste tema, exatamente pela energia que ele traz. E acho que nós precisamos disso, de arranjarmos um feeling qualquer que nos encha e que nos faça rir e curtir e brincar. Eu recordo-me a primeira vez que me apaixonei por esta música. Já a tinha visto em videoclipe, depois assisti um dia a participação dele no Festival da Canção, em que fecharam com a atuação dele. E depois recordo-me que estava a apresentar um espetáculo no Casino de Estoril, do aniversário do casino, em que tinha um piano com o bolo de aniversário do teto, e uma coisa extraordinária. E no fim queriam pôr uma música para as pessoas cantarem, dançarem. E eu fiquei a falar, não ponham, ponham I Can't Stop This Feeling. E foi extraordinário que tudo aquilo encerrou, temos as palmas, nananã, arranca a música e não houve ninguém que conseguisse ficar sentado no lugar. Tanto é que foi a música, quando eu me casei com a Ana, a música da primeira vez foi a Can't Stop This Feeling.
1: Ah, então ainda por cima tem um significado especial. Vamos ouvir então o Justin Timberlake.

0: Ricardo, é mesmo preciso ter muito feeling e empatia para se lidar com a diferença, não é?
1: Eu acho que não é feeling nem empatia. É como tudo na vida. Disponibilidade. Tu tens de estar disponível primeiro para receber o outro. E tens que perceber que nem sempre vais perceber tudo aquilo que te vão passar e vice-versa. Portanto, tem que haver ali um momento de disponibilidade total e absoluta onde estás atento para tentar perceber as reações. E como é que a outra pessoa está a reagir também àquilo que tu estás a dar, não é? Agora, é delicioso.
0: Nós estamos, enfim, a falar aqui da deficiência, que é um tema que nos é caro e próximo aos dois. Tens o caso da tua enteada. Foi um novo desafio que a vida te colocou à frente numa fase em que provavelmente acharias que já não irias ter aprendizagens assim de monta?
1: Eu e a Ana já éramos amigos há muitos anos.
0: Ah, então já conheci.
1: Nos casarmos já nos conhecíamos há 12, 14 anos. E éramos amigos, mesmo. Portanto, a Maria esteve várias vezes em minha casa. Eu já tinha uma relação muito grande de proximidade com a Maria e adorava estar com a Maria. Portanto, nunca. E a deficiência é algo em mim que não me incomoda, não me assusta. Ao longo da minha vida participei em várias ações onde me relacionei diretamente com a deficiência, trabalho solidário. Quem diz deficiência diz outros casos. Não é? E falando em doenças também, o caso da Acreditar, com crianças com cancros, e isso é algo que te faz, sei lá, se calhar ser melhor ser humano ou estares mais disponível para os outros e mais receptivo.
0: Lá está a tal empatia de que falávamos, não é? É também fonte de inspiração. Estou a lembrar-me da peça Do Outro Lado do Muro, que tiveste em cena no Variedades, e não só. Queres contar-nos um bocadinho desse trabalho, para quem não viu?
1: Quero. É um espetáculo. Isto foi uma ideia que nasceu em casa. Estava a falar com a Ana, com a minha mulher, e começámos a falar nisso, que devíamos fazer uma peça que abordasse a deficiência. Porquê? Porque Portugal está a olhos de distância de uma data de outros países do mundo inteiro, em relação à deficiência. Infelizmente, nós temos que ser tudo. O sistema, tudo. O nosso comportamento, os nossos acessos, a nossa forma de nos relacionarmos com o outro tem que melhorar bastante. Quando eu digo bastante, é mesmo muito. Não se consegue perceber como é que... Bem, eu não quero entrar por aqui porque vou entrar numa situação, não quero dizer que seja de quase que de guerra declarada.
0: Sim.
1: Não é de todo.
0: Sim, mas é o resultado da tua experiência, não é?
1: E é aquilo que se vê hoje em dia, não é? Nós vamos em termos de acessibilidade. Eu estou frequentemente com o Salvador Mendes da Almeida, e quando surgiu também esta peça, criámos a fazer com que 1 euro sobre cada bilhete vendido da bilheteira revertia para a Associação do Salvador. O Salvador, houve uma altura que, quando tive a conversa com ele, e agora estou a saltar um bocadinho na conversa, ele virava-se para mim e disse: nós precisamos de pôr um foco em cima de nós, porque nós com muita facilidade nos desviam da atenção. E é um facto, a deficiência em Portugal, ninguém está atento, não tem o foco que deveria ter. É muito bonito falar, é muito bonito dizermos todas coisas muito extraordinárias, mas é preciso agir mais.
0: E no caso, tu estás a falar da deficiência física em particular, mas se calhar podemos transpor isso também para as questões da deficiência intelectual.
1: Completamente. A todos os níveis. E tem que haver esta maior disponibilidade. E a educação, obviamente, passa para as escolas, e cada vez mais os próprios alunos, dos primeiros anos de escolaridade, terem contacto direto com a deficiência. Porque mais tarde eles vão ter uma capacidade extraordinária de melhor encaixe e de melhor relacionamento com estas pessoas. E vice-versa, não é? É bom para ambos os lados. Eu recordo uma situação uma vez muito gira. Estava a almoçar com a Ana, com os amigos nossos, e há uma amiga nossa que tinha, com o irmão, tinha autismo. Mas tinha, não tem. Apesar de não ser um caso de autismo muito, muito, muito elevado, não é? Acho que Teresa, há uma rapariga que está connosco, filha de outro casal, em que a miúda tem uma relação com ele extraordinária. E que eu estava fascinado a pensar que bom que é ver esta miúda a relacionar-se com o filho da nossa amiga, para não estar a dizer nomes, peço desculpa.
0: Sim, claro.
1: E a ver esta disponibilidade, esta interação tão genial. Passava um bocado, a miúda vira-se para a Ana e diz-me: eu conheço-a. E ela: então, eu fui colega da Maria.
0: Ah.
1: E este facto de crianças que hoje em dia são praticamente, e muitas delas já são adultas, terem passado aquele tempo, a Maria tem 27 anos, não é? Terem passado aquele tempo na pré-primária com a Maria, fez com que elas tivessem uma relação de proximidade e de à vontade com pessoas com portadores de deficiência, que faz com que nós só tenhamos a ganhar com isso. Não só em termos de inclusão, mais tarde, porque se nós encontrarmos alguém com deficiência num local de trabalho, o facto de já termos lidado com estas pessoas há uma relação extraordinária e de repente nós falamos em tanta igualdade hoje em dia na sociedade e não se fala de igualdade para com a deficiência.
0: Lá está, voltamos a falar da estrutura que o adulto tem e que deve começar lá atrás.
1: Exatamente.
0: Enquanto criança.
1: Exatamente.
0: Olha, e é também inspiração o bom e o mau da vida para os teus quadros, senhor pintor?
1: É engraçado que eu aqui há dias estava em casa e de repente houve assim uma notícia que me abanou um bocado e depois fui para o ateliê e disse uma coisa extraordinária. Que a Ana disse, já reparaste? Aquela notícia provocou que saísse isto. E foi fascinante. Eu acho que as más notícias, como nos abanam, não é? Ou as situações menos boas, obrigam-nos a parar. E aí entra a tal coisa, quando estás a pintar, eu gosto de não ter nada à minha volta que interfira para que o processo criativo se possa desenrolar da melhor forma possível.
0: E o teu ateliê é de per si um espaço de inspiração para ti?
1: É, tenho a sorte de estar num sítio típico de Lisboa, que tem um teto de paia de 4 metros e 4 metros.
0: Podes dizer onde é que fica? Não sei se abre portas.
1: É ali ao pé do Coliseu. E portanto estou mesmo no centro da cidade. E é apaixonante.
0: Olha, mas acaba por ser o facto de seres ator a parte mais preponderante, se é que assim se pode dizer, da tua vida, embora tenha sido a moda, como aqui já falámos, que te catapultou para a ribalta. Quem é que são os teus grandes mestres em cada um dos teus muitos ofícios?
1: Olha, os meus grandes mestres na representação, obviamente Rui de Carvalho, obviamente Armando Cortês, Mariana Ramonteiro, sei lá, Manuela Maria, tantos outros que foram os meus mestres quando eu comecei. Eu não tenho formação académica em termos de teatro, a minha formação académica é design de interiores e equipamento geral, com especialização na área de design gráfico.
0: Daí eu te digo, também exatamente. És design.
1: E foram eles que me ensinaram tudo aquilo que eu sei. Obviamente depois houve outras pessoas que entraram no meu mundo, como a Glória de Matos, que me ajudou a utilizar a voz e a trabalhar com ela. Mais tarde o Rui de Luna,
0: que também te serve outros. Depois para as locuções, não é?
1: Também me serve depois para as locuções e serve um para o canto. E isso, obviamente, esses foram os meus grandes mestres.
0: Na moda, tiveste algum? Ou aí foi só uma coisa de eu sou jovem e era inato e era uma coisa natural?
1: Não, eu não percebi o que era, eu achei que era engraçado. Bora lá ver isto.
0: Aconteceu um bocado por acaso, não?
1: Aconteceu
0: foi?
1: Por acaso, porque pois. Eu estava nos Açores, na terceira, no liceu, e há uma amiga minha, Helena Fraga, que se vira para mim, daqui a dias, falávamos nisso pelo WhatsApp. Virou-se para mim e disse: olha, nós fazemos parte do grupo de finalistas, queremos fazer a viagem dos finalistas à Madeira, precisamos de ganhar dinheiro, temos aqui vamos fazer uma passagem de bilhetes, queres entrar? Eu disse: está bem. Sei que dei uma volta de 180 graus, vestidos, pio casaco, não sei como é que fiz aquilo, mas foi extraordinário. Depois havia uma amiga minha também da terceira, que essa já não está entre nós, que era a Milly Stewart, que me desafiou para fazer alguns desfiles para a loja dela. E depois mais tarde disse: Ricardo, não desistas, quando voltares para o continente vai. E já estavam a acontecer algumas coisas. Andei durante o verão a visitar uma data de escolas, até que encontrei uma agência, que era a Agência Manequim, da Maria Arminda e do Rulo Rodrigues, ali na rua Alexandre Braga. E foi engraçado que todo o como é que eu tenho a dizer, todo o processo de aprendizagem para ser modelo fotográfico tem muito a ver com tudo aquilo que nós fazemos em termos de representação. Os mundos tocam-se de uma forma muito próxima. Foi por aí fora, uma bola de neve.
0: Até
1: na
0: que
1: altura,
0: de repente ficou para trás e o ator prevaleceu.
1: Porque naquela altura os desfiles todos eles eram muito coreografados e tinham muita coisa em termos de representação. E eu estava sempre à frente. E depois houve uma altura que faço uma entrevista para a Moda e Moda, para a revista, da Marionela Guzmão, e perguntou-me depois disto o que é que gostava de ser.
0: Ator.
1: Eu disse que gostava de ser ator, que gostava de experimentar.
0: Quem é que te ouviu? Quem é que te leu?
1: José Martim. E no outro dia, gostava da doutora a dizer, bora.
0: Então vamos lá.
1: E pronto, começou.
0: E és ator de teatro, de TV, de cinema. Eu nunca resisto a estas perguntas básicas, tipo, gostas mais do pai ou da mãe? Mas em qual
1: eu gosto de todos, porque todos eles têm formas completamente
0: também
1: diferentes.
0: Também é assim que se responde, gosto dos dois.
1: Não, não,
0: igual.
1: Não, pois, mas sim, mas repara, numa altura podes gostar mais de um ou do outro, não é? Porque és confrontado, agora estamos a falar dos pais, não é? E é sempre aquela coisa. Não há dúvida que cada um dos processos acaba por ter uma linguagem muito própria. E isso é fascinante. Obviamente tem a ver com o personagem que estás a desenvolver, não é? A desempenhar. E todo esse processo é apaixonante. Portanto, eu não sei. Há uma coisa que eu sei que gosto. É o contacto com o público. E isso é genial.
0: Mas isso a televisão não te dá. E o cinema também não. Portanto, teatro, respondi eu.
1: Sim, mas é uma coisa que eu adoro sentir aquela mancha negra que está lá em minha frente, que reage, que mexe àquilo que nós estamos a fazer.
0: Projetos, doutor Ricardo.
1: Olha, projetos, sou doutora Rita. Digamos, estou a preparar uma exposição para Paris.
0: Ana.
1: Não queria dizer, e disse. Mas pronto.
0: Não vou explorar então, vou ser super boazinha.
1: E não vou dizer a data ainda.
0: Está bem, ok.
1: Mas estou a preparar as coisas todas.
0: Não posso pôr à mercê de uma nega, não é? Portanto, é melhor ficar caladinho.
1: Mas eu depois aviso-te na altura.
0: Boa. Combinado.
1: A meio do mês, quando faltarem 15 dias. Não, um mês, eu digo-te. E estou a trabalhar para ter essa coleção pronta, porque foi feita toda. É toda peças originais. E estou a recriá-las todas e estou apaixonado com aquilo. Depois, em termos. Continuamos a tentar vender o espetáculo do outro lado do muro, que infelizmente as nossas câmaras não são muito receptíveis. Por um lado, é esta política toda de dizermos todos: ai, ai, ai, ai, ai, ai, vamos nos tornar mais inclusivos, mas as pessoas têm medo de falar sobre a deficiência e aquilo que eu acho. E quem vê esta peça, quem vê este espetáculo, que eu não me canso de dizer, é um espetáculo delicioso, onde nós nos rimos, onde nós nos emocionamos, mas é um bocadinho um abra-olhos e não é um drama de tudo. É um espetáculo extraordinário, com um texto de Tiago Torres da Silva, com a encenação do Tiago também, com a Rita Ribeiro e o Baltazar Marçal, com música do Manel Rebelo e do Tino Chutes e Pontapés. O que é muito bom.
0: Estes são os projetos do momento. Como é que te vês daqui por 20 anos? Só Deus sabe o que virá, como diz na última canção que escolheste.
1: Aí, se calhar, não sei. Eu espero.
0: Repara, fiz uma pergunta difícil e dei uma ajuda.
1: E deste uma resposta, foste uma querida. Mas daqui a 20 anos tenho 82. Não sei, olha, espero continuar a fazer as minhas caminhadas, espero continuar a ter uma vida ativa, como um senhor que está lá no sítio onde nós treinamos, que tem 85 anos e faz aulas de TRX como ninguém. Portanto, quero estar assim como ele.
0: E costumas voar a saber ou sem saber onde vais?
1: Costumo voar a saber para onde quer ir, apesar de não chegar lá. Mas sonhar é isso. Sonhar é voarmos e não termos limites. E como diz a música, se eu ver desta luz que apaga a noite em mim, bora, vamos para frente.
0: As referências desta canção são muitas, eu sei, da Sara Tavares, fica
1: e
0: para
1: quero
0: fechar.
1: Fazer mais uma vez uma homenagem a uma das grandes vozes da música portuguesa.
0: Um poema para fechar, parece-me bem, parece-te bem também a ti, não?
1: Lindamente.
0: Foi um gosto conversar contigo. Muito obrigada, Ricardo.
1: Muito obrigado pelo convite.

0: 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Vinte e uma horas, vente nos Açores.
1: São agora 12 os distritos de Portugal continental com aviso vermelho entre amanhã e sábado por causa do calor. Uma semana depois dos sismos na Venezuela, montou-se hoje o primeiro hospital de campanha para apoiar os feridos. A nova morada da Coleção de Arte Contemporânea do Estado Português foi inaugurada ao fim da tarde em Alcabidez.
0: Edição a esta hora com Cláudia Almeida.
1: São agora 12 os distritos de Portugal continental com aviso vermelho entre amanhã e sábado, o grau mais elevado que agora abrange mais distritos. Camila Vidal.
2: Eram 4, passam agora a 12. O IPMA, Instituto Português do Mar e da Atmosfera, coloca 12 dos 18 distritos de Portugal continental no vermelho nos próximos dias. A partir da meia-noite desta quinta-feira estão sob aviso vermelho Santarém, Porto Alegre, Évora, Beja, Lisboa e Setúbal. Na sexta-feira juntam-se os distritos de Viana do Castelo, Braga, Porto, Aveiro, Coimbra e Leiria. O IPMA prevê a persistência de valores extremamente elevados de temperatura, quer máxima, quer mínima. Os restantes 6 distritos de Portugal continental estão pintados de laranja, o segundo aviso mais grave do IPMA, porque também não escapam às altas temperaturas a partir de quinta-feira. As máximas podem chegar aos 44 graus Celsius, as mínimas fixam-se entre os 24 e os 28 graus. Os avisos do IPMA duram pelo menos até sábado, mas o tempo quente e seco deve sentir-se durante uma semana.
1: São agora 12 os distritos com alerta vermelho por causa do calor entre amanhã e sábado. A esta hora já está em vigor o aviso do IPMA para o tempo quente. É laranja para 4 distritos, Castelo Branco, Porto Alegre, Évora e Beja. O resto de Portugal continental está com aviso amarelo e a partir da meia-noite, como já aqui dissemos, 6 distritos ficam no vermelho. O Primeiro-Ministro garante que se está a fazer tudo para proteger as pessoas durante esta vaga de calor. Entre amanhã e o fim de semana deve ativar-se para nível alto o estado de prontidão do dispositivo de combate a incêndios. As autarquias também estão a identificar abrigos climatizados para acolher as populações que mais sofrem com as temperaturas elevadas. Adiantou já na Antena 1 o presidente da Associação Nacional de Municípios. Um homem de 67 anos foi detido por suspeita de ter provocado um incêndio florestal em Vinhais. Em comunicado, a Polícia Judiciária adianta que o suspeito ateou vários focos de incêndio que acabaram por queimar mato e ameaçar as populações das localidades próximas. O homem de 67 anos já foi presente.

0: A primeiro interrogatório fica com termo de identidade e residência. O líder socialista quis hoje provar que falava verdade quando acusou o governo de ter casas prontas a habitar, mas que não entrega. José Luís Carneiro foi até à Azinheira dos Barros, em Grândola, mostrar 10 casas prontas, mas vazias.
1: Vi que houve uma sufraguidão para tentar desmentir aquilo que eu tinha afirmado. Como se vê, aquilo que eu tinha afirmado é factual. Há casas que estão prontas há 2 anos, que foram financiadas com o Plano de Recuperação e de Resiliência, numa decisão do Governo do Partido Socialista, e que aguardam pela sua função social, particularmente neste caso, em relação a pessoas que são especialmente vítimas e estão em circunstâncias de especial vulnerabilidade. Isto significa que as pessoas podem confiar na palavra do secretário-geral do PS. Quando o secretário-geral do PS usar da palavra, as pessoas podem confiar naquilo que ele está a dizer. E é isto que eu hoje queria demonstrar com esta deslocação que aqui fiz, de propósito, para mostrar que isto que aqui está é um facto e o governo não pode invocar desconhecimento.
0: José Luís Carneiro, em Azinheira dos Barros, e precisamente o presidente desta junta de freguesia esteve presente durante a visita e atestou que as casas estão prontas desde outubro de 2024, inicialmente construídas para vítimas de violência doméstica e de tráfico humano, mas que devem, no entanto, ir para a Bolsa de Alojamento Urgente e Temporário do Programa Primeiro Direito. Uma mudança necessária para se cumprir as metas do PRR, esclareceu esta freguesia de Grândola. Uma semana depois dos sismos na Venezuela, confirmam-se perto de 3 mil vítimas mortais. A presidente interina, Delcy Rodríguez, decretou, entretanto, 7 dias de luto nacional. De Portugal partem dentro de dias 2 aviões da Força Aérea com ajuda. O anúncio foi esta tarde feito pelo secretário de Estado das Comunidades, Emílio Sousa.
2: Estamos já a organizar novos voos com a nossa Força Aérea, já temos os 2 aviões prontos para arrancar. Eu espero até sexta-feira ter já os 2 aviões cheios ou perto disso para avançarmos para a Venezuela. Estamos precisamente a fazer uma seleção daquilo que é verdadeiramente preciso, não aquilo, porque há muita boa vontade das pessoas, por exemplo, peixes alimentares não é preciso, bens perecíveis não é preciso, água para a parecida até parece que não é preciso. Portanto, nós agora queremos que enviar aquilo que é mesmo preciso. Nós tínhamos previsto um primeiro voo no dia 7, que é terça. Se o pudermos antecipar, se tivermos já carga para carregar um avião, provavelmente anteciparemos.
0: O governo português a preparar nova ajuda que vai seguir para a Venezuela. Entre a comunidade portuguesa naquele país, a atualização mais recente do Ministério dos Negócios Estrangeiros refere 75 mortes e 66 desaparecidos. Uma semana depois, as equipas de resgate continuam à procura de sobreviventes numa luta contra o tempo. O cenário é de devastação, com perto de 59 mil edifícios danificados ou destruídos. A ONU alerta para o risco iminente de fome e de doenças. O coordenador-geral da Organização Médicos Sem Fronteiras na Venezuela, Andreas Payet, diz que a situação no terreno continua muito difícil.
3: The situation continues to be very critical and
4: A situação continua muito crítica e de dia para dia diminui a esperança de encontrar sobreviventes. Continuamos a apoiar as estruturas de saúde. Até agora, damos apoio a 9, incluindo hospitais em La Guaira e Caracas, num total de 3.700 pacientes.
0: Para melhorar a resposta aos desalojados e aí feridos, hoje montou-se o primeiro hospital de campanha.
3: We have today launched our first bigger mobile clinic.
4: Montámos hoje a nossa primeira grande clínica móvel com uma equipa de 12 pessoas que vão para a zona de La Guaira, este de La Guaira. Parece que esta zona está completamente soterrada. Vamos para lá para atender as pessoas que precisam de cuidados médicos. Primary healthcare needs. Para além dos cuidados médicos, falta também água e saneamento à população que está a viver na rua e não tem acesso às suas casas.
3: To the populations who are outside, who have no access to their houses.
0: Andreas Payet, da Médicos Sem Fronteiras na Venezuela. Depois de avançar com o voto de condenação do ministro da Segurança Nacional israelita por violação da dignidade dos ativistas que seguiam a bordo de uma flotilha humanitária, o Partido Livre quer quer que Ben-Gvir seja considerado persona non grata em território português. Já deu entrada na Assembleia da República com essa proposta. Em declarações à Antena 1, o deputado Rui Tavares afirma que é importante evitar uma normalização do comportamento deste ministro israelita.
5: A política externa e a diplomacia muitas vezes precisam de um tipo de latitude em que muitas vezes se fala não apenas com aqueles de quem discordamos, mas até com aqueles de quem não gostamos. Isso é, faz parte do que é a diplomacia. Mas também há um momento a partir do qual as coisas ficam tão extremadas que já não podemos tratá-las como se fossem banais. E por isso Ben-Gvir já não pode ser tratado como meramente um governante de outro país do qual discordássemos ou do qual inclusive não gostássemos, mas que aceitássemos no nosso país. Nós temos um ditado português que eu acho que se aplica aqui muito bem, que é Ben-Gvir não vem por bem. E o que se faz em Portugal a quem não quer vir por bem, é também dizermos claramente que essa pessoa é uma pessoa que não é bem-vinda, que é declarar alguém persona non grata.
0: É o que pretende o LIVRE. Agora sim, e com a abertura oficial, a nova morada da Coleção de Arte Contemporânea do Estado foi inaugurada ao fim da tarde em Alcabidez. A reportagem de Sandy Gageiro.
6: Encerrada a placa pela Ministra da Cultura, é oficial, a Coleção do Estado já tem uma casa para morar. Deixa de estar dispersa e representa uma poupança importante, explica Margarida Balseiro Lopes.
7: Passa a estar tudo concentrado num único sítio, neste caso em Alcabidez, e portanto, do ponto de vista logístico, mas também financeiro, estamos a falar de uma poupança anual superior a 600 mil euros, é obviamente uma grande vantagem.
6: Mas o mais importante para a Ministra da Cultura é o que representa como serviço público.
7: Nós vamos ter aqui serviços educativos e mediação cultural para permitir, em especial junto de crianças e jovens, de públicos mais vulneráveis e da comunidade, de conseguirem interpretar a cultura, de conseguirem compreender a cultura e dessa forma de conseguirem apreender uma ideia, para mim é essencial. A cultura é para toda a gente, sem exceção.
6: Circular e crescer, dois objetivos da coleção que agora encontram um espaço. Um dia feliz para a curadora Sandra Vieira Jürgens.
8: Estou super feliz. A coleção faz 50 anos e este é um momento decisivo que para mim é mesmo simbolicamente muito importante estar aqui presente e conseguimos abrir nos 50 anos após a própria coleção. Vai ser um espaço importantíssimo para o nosso modo de trabalhar, para dar condições a uma equipa para levar a coleção a todo o país, a todo o território e também estas reservas visitadas.
6: O espaço inaugura com a exposição Dual Sim, composta por uma seleção de 23 das obras adquiridas desde 2019. No dia 4, sábado, o CASS vai estar aberto todo o dia com a entrada livre.
0: De Alcabidez para o Mundial de Futebol, a Inglaterra venceu a República Democrática do Congo por 2-1, está nos oitavos de final e a esta hora joga-se o Bélgica-Senegal, à 1 da manhã, hora de Portugal Continental, Estados Unidos jogam com a Bósnia-Herzegovina.
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Olá, bem-vindos a uma noite em forma de assim. Nesta hora, vamos dar um abraço ao Museu da Marioneta, que está a celebrar 25 anos e há novidades. Está comigo a diretora do museu, Ana Paula Correia. Pedro Tadeu continua a distribuir panfletos à esquina das 11. E por aqui sempre se recomenda, se puder, não olhe, escute. O que se vê é o que se ouve. Maru, com Dario Barroso e Paulo Figueiras.

0: Sting e Dominic Miller ao vivo no Rijksmuseum de Amsterdão. Sim, porque um museu deve ser um espaço vivo. Olá, Ana Paula Correia. Boa noite, bem-vinda.
1: Boa noite.
0: Concorda com esta ideia?
1: Muito obrigada pelo convite.
0: Eu é que agradeço a companhia. Concorda com esta ideia que o museu deve ser um espaço vivo?
1: Claro que sim, senão não estava a dirigir um museu. Sobretudo o Museu de Marionetas, que se não estiverem a atuar, são seres inanimados. Portanto, eu acho que sim. E o Museu da Marioneta até é um caso interessante nesse aspecto, porque foi instalado há 25 anos. Nós comemoramos este ano 25 anos,

0: projeto que eu penso que é um projeto pioneiro em Portugal, e penso que na Europa também, é que restaurou completamente o convento, e instalou num antigo espaço de clausura um espaço de cultura, e portanto era um espaço de silêncio e passou a ser um espaço de diálogo. Nós recebemos imensos estudantes, nomeadamente, mas manteve habitação social. Não manteve 700 pessoas, porque era impossível, mas temos 34 habitações por cima do museu. E tivemos durante muito tempo também um restaurante. Portanto, tínhamos ali três itens, digamos, do mundo atual.
1: Faz uma república.
0: Que convivem perfeitamente, e por isso eu acho que sim, ali o museu é um espaço vivo de certeza absoluta.
1: Pois é, o Museu da Marioneta está a celebrar 25 anos de existência. Não tarda muito. Vai apresentar a primeira exposição dedicada aos criadores de marionetas em Portugal no século XXI. Mas eu gostava, antes de falarmos desta exposição, Ana, que nos apresentasse o museu. Já falou, mas que nos apresentasse o museu. O que é que podemos ver? O que guarda este museu?
0: Bom,
1: claro que serão marionetas.
0: Claro que são marionetas. O Museu da Marioneta.
1: Mas a coleção é vasta.
0: A coleção é vasta. O museu não é muito grande, ocupa duas alas do claustro, mas nós temos um acervo de peças de cerca de 3 mil peças e temos cerca de 600 peças expostas. Portanto, o museu surge em 2001 da aquisição do espólio de uma companhia muito importante, que era a companhia da Helena Vaz, a companhia das marionetas de São Lourenço e do Diabo.
1: Helena Vaz da Silva.
0: Não, Helena Vaz.
1: Ah, Helena Vaz, ok.
0: Que foi, hoje é uma senhora já de bastante idade, mas uma grande marionetista, completamente pioneira, aliás, na altura, por tudo, até porque ela era artista plástica, portanto, vale a pena irem ver as marionetas de São Lourenço e o Diabo. E, a uma dada altura, eles tinham uma companhia, tinham um museu ao pé na Costa do Castelo. E a uma dada altura, os museus das companhias têm, obviamente, bastantes dificuldades, e eles estão justamente nesta fronteira em que o mundo mudou, começa a mudar radicalmente. Foi, aliás, a partir daí que nós fizemos a exposição A Revolução das Marionetas. E, portanto, a Câmara vai adquirir este acervo da Helena Vaz, uma parte também da coleção do museu dela, e depois vai consolidar a coleção com a coleção de um colecionador particular. Portanto, durante muitos anos, o Museu da Marioneta tinha um pequeno núcleo de marionetas portuguesas, que foi este núcleo que foi adquirido, com mais algumas coisas que entretanto foram sendo adquiridas, outras por doações, mas tinha um grande núcleo de máscaras e de coisas estrangeiras. E esse protocolo com esse colecionador era um protocolo de 15 anos, que terminou há 2 anos. E, portanto, foi uma ocasião, eu acho que tudo na vida são ocasiões que se devem aproveitar. Foi muito importante para o museu poder ser autónomo e consolidar-se e enriquecer-se com novos espaços para a marioneta em Portugal. Nós, entretanto, tínhamos começado uma investigação e fizemos uma investigação aprofundada sobre a marioneta em Portugal nos anos 70, a partir dos anos 70. Eram os 50 anos do 25 de Abril.
1: Pois.
0: E havia, digamos, uma espécie de mote para refletir o que é que tínhamos, que falasse de uma alteração de um pensamento social, económico, etc. Mas nós tínhamos marionetas e muitas marionetas
1: vindas e marionetas de várias partes do mundo.
0: Sim, tínhamos marionetas de várias partes do mundo, mas não tínhamos muita coisa portuguesa.
1: E aí, diversas técnicas de manipulação.
0: Sim,
1: e diversos tipos.
0: Tínhamos tudo isso, mas surgiu essa questão. Mas espera lá, só existia a Helena e as marionetas de São Lourenço e o Diabo. E começámos a fazer a investigação. Foi mesmo um trabalho detetivo, porque encontrámos imensa, imensa coisa. Portanto, conseguimos fazer, digamos, um historial do último quartel do século XX. E quando inaugurámos essa exposição, os marionetistas, que muitos têm hoje 80 anos, e os criadores de marionetas, fizeram-nos uma devoção extraordinária, porque nem eles próprios sabiam que essas marionetas existiam. Pensavam que já se tinham, que tinham desaparecido, etc. Foi um momento mesmo até emotivo, muito importante. E para o museu foi importantíssimo. Portanto, agora temos muito mais marionetas portuguesas e podemos contar a história da marioneta
1: em
0: Portugal.
1: Porque tem marionetas de sombra, marionetas de luva.
0: Nós temos todo o tipo de marionetas.
1: Fios da Europa, Índia, China, Birmânia, marionetas de vara. os bonecos de Santo Aleixo, não é?
0: Exato, porque entretanto, como saiu muito, muito, muito spoiler,

0: que não era do museu. Nós não só recebemos esta doação de tudo o que era português, mas tivemos uma oportunidade extraordinária de fazer uma aquisição, porque apareceu no mercado uma coleção internacional de um pintor francês que tinha vivido no sudoeste asiático e que tinha feito uma grande coleção de marionetas. E, portanto, conseguimos comprar uma grande parte dessa coleção e manter um excelente acervo de marionetas internacionais. Temos sombras de Java, temos Goleks de Java, temos sombras da Índia, temos sombras da China, que a anterior diretora já tinha feito importantíssimas aquisições de marionetas, nomeadamente na Alemanha.
1: E tem também marionetas que vieram do Mali.
0: Como?
1: Que vieram do Mali.
0: Sim, nós mantemos um núcleo de marionetas da coleção do Dr. Francisco Capelo, que é muito importante, que é o Sogobó.
1: Exatamente. Mas neste mundo das marionetas, o destaque vai para a marioneta portuguesa.
0: Agora estamos mesmo concentrados, sem descurar a marioneta no mundo, porque a marioneta é uma arte mesmo ancestral, que é comum a praticamente todas as culturas e todas as partes do mundo, com as suas identidades próprias, obviamente. Mas eu penso que era muito importante para o museu destacar o que é que se faz em Portugal na área da marioneta. E, portanto, como começámos a estudar isso para o último quartel do século XX, agora questionámos, então, e no primeiro quartel do século XXI? 25 anos é uma geração. O que é que se passa?
1: E muita coisa mudou.
0: O mundo mudou completamente, eu penso que...
1: E o mundo das marionetas também.
0: E claro, e o mundo das marionetas também. Numa mudança.
1: Quer a nível das técnicas de criação, quer a nível dos textos, das histórias que se contam, quer dos materiais que se utilizam.
0: Há uma coisa que eu acho que é muito interessante na marioneta, é que as técnicas, elas mantêm-se, na verdade. A marioneta de luva, a marioneta de sombra, a marioneta de fios, a marioneta de manipulação direta, existem. Há mais de... A marioneta de sombra está documentada há 2000 anos, praticamente. Elas existem, mas elas vão se adaptar a tudo aquilo que a tecnologia traz de novo. Por exemplo, hoje nós temos marionetas de sombra, mas que já atuam em projeções vídeo.
1: Claro.
0: E não só atrás de um ecrã iluminado por lamparinas, por exemplo. Eu acho muito interessante na arte da marioneta como a marioneta dialoga com o tempo e com o espaço.
1: Estas marionetas nunca saem do museu, Ana Paula Cruz?
0: Saem. Neste momento temos uma exposição belíssima, que eu aconselho a toda a gente, de marionetas de sombra, no Teatro da Almada.
1: Ah, pronto.
0: Fomos convidados pelo diretor do teatro, o Rodrigo Francisco, que nos desafiou a fazer uma exposição no teatro, que estivesse presente agora também com a inauguração do festival, com a abertura do festival, e temos uma belíssima exposição de marionetas de sombra.
1: E continuam a representar estas marionetas?
0: E todas as
1: Porque elas guardam muitas histórias.
0: Todas as marionetas que estão no Museu da Marioneta, nós temos um cuidado especial, é que tudo o que está no Museu da Marioneta, ou nas reservas ou em exposição, pode atuar. Se aparecer alguém, se viesse um marionetista que pegasse nelas. Temos um conservador, restaurador excepcional. E, portanto, tratamos muito bem todos os sistemas de manipulação. Fios, varas, varão.
1: Quem quiser pode aprender a construir marionetas no museu.
0: Quem quiser pode aprender, não só nas oficinas do museu, mas, por exemplo, agora com esta exposição Criadores de Marionetas do Século XXI, em Portugal, que eu depois já explicarei melhor, porque nós só expomos 13 criadores e obviamente há mais criadores de marionetas em Portugal, mas temos uma formação de construção de esculturas de cartão, que já é outra forma de marioneta que nós popularmente chamamos cabeçudos, mas que são feitas por um... A formação é dada por um marionetista que se especializou nesta área, mas que é um dos marionetistas mais especializados em marionetas de fios, que é o Rui Sousa, que vai dar essa formação. E vamos ter, justamente integrado nestas novidades do século XXI, uma formação dada por outro marionetista, que é o Raul Constante, de construção de marionetas em três dimensões. Em impressão 3D, desculpa.
1: Isso é,
0: que é uma coisa que não existia no século XX, obviamente.
1: Claro que sim. A marioneta é um poderoso objeto mediador, não é?
0: A marioneta é um mediador extraordinário.
1: Extraordinário.
0: Nós falamos muito do poder da marioneta, mas há também a marioneta ao serviço do poder,
1: pois
0: ou contra o poder. A marioneta é um mediador extraordinário, e depois a vantagem de ser uma marioneta, dá-lhe um certo campo de liberdade, sim, que sim. É muito interessante. Aliás, há um documento muito que eu acho graça, do século XVIII, em que a Inquisição assiste a um espetáculo dos bonecos de Santo Aleixo e manda queimar as marionetas. Pois. Mas não mandou queimar o marionetista, o que é bom. Porque diz que o padre Salas diz coisas muito inconvenientes e que não se pode admitir isso e manda queimar as marionetas.
1: Agora, o Museu da Marioneta tem um programa educativo para o ano 2026-2027, que eu estive a olhar, exato, dei uma espreitadela à brochura do Serviço Educativo. Quero falar dele, Ana.
0: Eu acho que é uma das grandes, eu digo sempre que que o Serviço Educativo é a principal artéria do coração do museu.
1: É uma oferta diversificada, não é?
0: Temos uma oferta muitíssimo diversificada para todos os públicos, para todas as idades, e sempre no sentido de manter a marioneta viva. Uhum. Porque musealizar marionetas é dificílimo. Eu acho que musealizar marioneta, mais do que qualquer outra coisa, nós podemos intelectualizar muito o museu e a musealização, etc., mas há uma realidade que é quase que é pragmática, é que no museu está aquilo que deixou de ter utilidade no contexto para o qual foi produzido, que seja uma terrina, que seja um prato, que seja um esqueleto de dinossauro, que seja uma bilha, está no museu porque já não serve no contexto para o qual foi
1: produzido.
0: Ou então
1: é porque é uma peça única e tão antiga que tem que ficar guardada, porque seria quase um pecado.
0: Mas
1: um
0: perdê-la. Mas é um pouco a mesma coisa, é porque a época em que ela teria uso já deixou de existir, já não pomos a sopa na terrina de prata da Catarina da Rússia, por exemplo.
1: Mas eu gostava de tirar uma sopa de uma terrina de porcelana do século XIX ou do século XVIII.
0: E a marioneta é muito mais complexo, porque a marioneta é vida transmitida através de um objeto que à partida é inanimado.
1: Claro.
0: Portanto, quando está musealizado, é muito, muito difícil musealizar. E por isso é que eu digo sempre que o Serviço Educativo, que é coordenado pela Filipa Camacho, e temos uma excelente equipa, é a principal artéria do coração do museu. Sinceramente, se eu não tivesse Serviço Educativo no museu, não sei se teria o mesmo entusiasmo em estar no museu, porque realmente o Serviço Educativo faz oficinas.
1: Se calhar não tinha também o encontro de muitos públicos.
0: Sim, nós temos atividades para todos os públicos, pois. Mas sobretudo o Serviço Educativo tem uma componente muito prática. Mesmo as visitas no museu, por exemplo, o Pedro Valente, que constrói marionetas, faz a visita e traz as marionetas e vai fazendo a visita e acompanha com as marionetas. O Pedro, o Rafael, todos eles fazem. Portanto, temos sempre a presença da marioneta viva e temos marionetas em que os visitantes também podem mexer. Uhum. E, por exemplo, se tivermos
1: Estou a imaginar as escolas, as crianças, a tocarem
0: sim,
1: na marioneta.
0: Eles fazem oficinas, eles têm uma visita e depois fazem oficinas e saem com as marionetas e saem felicíssimos. É muito interessante o poder da marioneta. Aliás, uma criança tímida, atrás de uma marioneta, pode ser um dragão, pode ser um diabo, pode ser tudo o que ela não consegue ser.
1: E ela pode ser com um olhar tão intenso.
0: Ela pode ser atrás de uma marioneta. E se tivermos público cego, temos praticamente todos os tipos de marionetas que estão expostos. Nós temos para esse público poder ver com as mãos.
1: E tem também espetáculos.
0: E temos espetáculos. Temos uma temporada de espetáculos que nós chamamos Marioneta à Capela. Temos espetáculos todo o ano, mas temos uma temporada de espetáculos a partir do outono até final do ano. Porque no museu, tendo em conta que estamos num espaço que não foi construído de raiz para ser um museu, era um convento, a antiga igreja do convento, que nós chamamos
1: isso
0: capela...
1: Isso também é um desafio à imaginação.
0: Claro, também, mas isto é também uma contingência, porque a antiga igreja é, durante 6 meses, pode ser utilizada como espaço de exposições e nos outros 6 meses como sala de espetáculos.
1: Pois.
0: Aliás, quem for agora ver a exposição que abre ao público já na sexta-feira, vai ver que assim que entra tem uma enorme parede à frente. E há pessoas que pensam, mas o que é isto? Entramos e temos logo uma parede. É que essa parede é uma caixa de madeira onde está um auditório para 60 pessoas. E portanto nós fechamos o auditório, que fica fechado nessa caixa, que serve de parede expositiva, e por isso é que está à entrada da sala, que é para quando abrimos o auditório podermos sentar 60 pessoas à frente de um palco.
1: Claro. Lá está, um museu quer-se vivo, não é?
0: Sim, um museu tem de ser vivo.
1: E deve ser também um lugar de sonho e de muitas ideias, Ana Paula Correia.
0: Eu acho que...
1: As marionetas agradecem.
0: Sim, eu acho que a marioneta é sempre algo que leva o público para outra dimensão. Eu penso que o público quando vai... Eu já me comovi com espetáculos de marionetas, porque Talvez tenha sido isso que eu achei interessante no mundo da marioneta. Eu venho de uma área completamente diferente, que não tem nada a ver com marionetas à partida. Mas repare, enquanto que se formos ver um teatro, vemos o ator a chorar, furioso, triste, contente, deprimido, eufórico, a marioneta nunca muda de cara.
1: Pois.
0: A marioneta é um boneco. Uma marioneta é um objeto animado. Eu posso fazer um espetáculo muito triste com uma garrafa, que entretanto já nos esquecemos que é uma garrafa, ou que é um livro, ou que é um papel, ou que é um guardanapo, etc. A marioneta nunca muda de expressão. E, no entanto, nós vemos a marioneta, nós saímos de um espetáculo de marionetas, se for um bom espetáculo, obviamente, e podemos rir às gargalhadas, podemos chorar, podemos estar profundamente comovidos, mas a marioneta em si, ela
1: é
0: nunca
1: sempre a mesma expressão, claro.
0: Ela nunca muda de expressão e nós esquecemos disso, nós vemos-la mudar.
1: O segredo está também na manipulação.
0: O segredo está na manipulação, o segredo está, obviamente, no diálogo,
1: claro.
0: Embora muitas vezes a marioneta não tem palavra, pode ter só a música ou som, ou a própria mímica, e o segredo está também na construção da marioneta.
1: E o segredo está também, como acontece sempre no teatro, o público estar disponível para aceitar e acreditar naquilo que vai acontecer.
0: Exato,
1: no
0: e eu acho que na área
1: no
0: da marioneta...
1: No fundo é o público acaba por fazer ali assim um exercício quase infantil, não é? Eu vou acreditar.
0: Mas é que eu acho que não é um exercício infantil, é aí que eu acho que a grande mudança da marioneta é que ainda há aquele preconceito que a marioneta é para crianças, mas não é, repara, a partir dos anos 80, sobretudo, em Portugal nos anos 80, há o primeiro festival, que é a BIM, penso que é 1987, e se for à BIM em Évora ou se vier ao FINFA, a Lisboa ou outros festivais, vai ver imenso público de todas as faixas etárias, mas imenso público adulto. Porque a marioneta mudou tanto a partir do último terço do século XX, eu agora refiro-me sobretudo a Portugal, ao que se passou em Portugal, porque nós tivemos um historial de século XX completamente diferente do resto da Europa, não tivemos uma Segunda Guerra Mundial, etc. Portanto, temos, digamos, uma geração um bocadinho mais tarde. Mas mudou tanto em Portugal que hoje em dia os espetáculos de marionetas interagem com dança, com vídeo, com música, com performance, com atores. E, portanto, o público que vai aos espetáculos de marionetas é um público que já vem dessa cultura diferente.
1: Sim, mas eu continuo a acreditar que, seja num espetáculo de marionetas, seja numa peça de teatro normal, com os atores em palco, o público tem sempre aquela postura. Eu vou acreditar naquilo que vai acontecer ali no palco. Mas se quisermos ser muito adultos, não acreditamos. Sabemos que ali está a acontecer uma representação. E eu acho que essa condição, essa forma de estar sentado na plateia, a acreditar naquilo que vai acontecer no palco e emocionarmo-nos com isso, ou divertirmo-nos com isso, é quase que uma atitude não é chegar à criança, mas é quase uma atitude de infantil, quer dizer, acreditar naquilo que vai acontecer sem grandes julgamentos e poder de crítica enquanto adulto.
0: Mas eu acho que o poder da arte, seja ela qual for, é esse. Quando nós vamos ouvir um concerto...
1: Isso é tão fantástico.
0: Quando vamos ouvir um concerto, nós vamos para entrar na música, para entrar no som. Nós podemos ser
1: isso, é?
0: Uma melodia, podemos ser um violino, podemos ser um piano, podemos ser uma bateria, podemos... Eu acho que o poder da arte é esse. Claro que nós vivemos a arte em função da época em que estamos. Por exemplo, se formos ao Rijksmuseum, vamos ver aqueles pintores extraordinários que estão musealizados. Mas, quando alguém via uma pintura do século XVI ou do século XVII, estava dentro de um prodígio. Eu acho que a arte é sempre um prodígio.
1: Claro.
0: Mas acho que no caso das marionetas, como ainda há essa coisa da ligação infantil, mas o público vai a um espetáculo de marionetas, ele é como se ele descolasse. De repente deixámos de ter os pés na terra.
1: Sim,
0: nós
1: sim,
0: vamos
1: sim.
0: Para ter um momento diferente.
1: E quando termina o espetáculo, voltamos outra vez.
0: E quando termina o espetáculo, esperamos que haja outro.
1: Se formos adultos, voltamos à condição de adulto. Outra vez. Bom, e a 3 de julho, o Museu da Marioneta abre ao público uma exposição então dedicada ao universo dos criadores de marionetas em Portugal no século XXI. Já sei que são 13 criadores.
0: São 13 criadores.
1: Que colaboram com o museu.
0: Exato. Nós, portanto, no seguimento da Revolução das Marionetas, questionámos, será que no século XX, no século XXI, passaram 25 anos, portanto passou uma geração, é a idade do museu, mas muitos criadores de marionetas e muitas companhias já surgiram também no século XXI. Algumas em finais do século XX, mas hoje há diretores artísticos de companhias que já nasceram em 2000, em 2001, em 2002. E se formos ver os espetáculos de marionetas, percebemos que aquilo que eles hoje contam é diferente do que se contava. E começámos a fazer uma investigação, percorremos Portugal de les a les para ir ver ao encontro dos criadores e apercebemos que havia bastantes coisas e há muitas pessoas a fazer marionetas e a fazê-las muitíssimo bem. Mas nós só temos uma sala e uma sala pequena. Portanto, tínhamos de ter um critério. E por isso o critério foi os criadores de marionetas ou marionetistas ou diretores artísticos, porque às vezes eles são... têm esta multidisciplinaridade, que colaboraram com o museu desde a fundação do museu. E, portanto, reunimos 13 criadores de marionetas que acompanharam a vida do museu desde o início.
1: E muitos o público não conhece?
0: Eu acho que o público não conhece quase nenhum, a não ser aqueles que também são... O público conhece as companhias, mas não sabe quem é que faz a marioneta.
1: Pois é.
0: Porque quando o público vê um teatro de marionetas, para ele a marioneta é um ator, para ele a marioneta é um ser humano.
1: Sim, sim, sim, sim.
0: Que a marioneta seja um objeto ou seja um... Para eles a marioneta é um...
1: É um ser com vida.
0: É um ser com vida.
1: Claro.
0: Isso
1: estiver no palco, estiver a representar, eu acredito mesmo que, por exemplo, é uma princesa, eu acredito mesmo que é um rei.
0: Sim, sim, a marioneta é vida, a arte é sempre vida.
1: Claro.
0: Mesmo musicalizada, é sempre vida, é das coisas mais vibrantes que nós temos na nossa existência.
1: Eu sem acho dúvida. Que
0: seja qualquer forma.
1: E que nos torna mais humanos porque mexe com as nossas emoções.
0: Sim,
1: e o
0: claro
1: ser humano
0: que sim.
1: É essencialmente feito de emoções.
0: Mas é verdade que a marioneta, através do facto talvez de ser uma coisa que é muito facilmente transportável, que é extremamente comunicativa, por exemplo, em períodos de guerra, há sempre marionetistas que vão pelas ruínas, pelas cidades devastadas. Aliás, eu fiz um pequeno levantamento, porque são questões que me interessam, obviamente, sobre marionetistas em Berlim durante a Segunda Guerra Mundial, no meio de ruínas, com as crianças... vestidas com o que havia, mas encantadas, sentadas num muro destruído a ver marionetas. Depois, quando foi na Síria...
1: A terem um momento para sonhar.
0: Depois, quando foi na Síria, depois, quando foi na faixa de Gaza, e temos sempre alguém que, com uma mala de contraplacado e umas marionetas, consegue levar uma espécie de bolha de oxigênio a crianças e não só. Portanto, realmente é uma forma de teatro... que é extraordinária, como eu lhe disse. Tanto podemos falar do poder da marioneta como da marioneta ao serviço do poder.
1: Claro que sim.
0: E, por exemplo, durante o Terceiro Reich, uma das artes mais patrocinadas por Hitler foi a arte da marioneta.
1: Pois.
0: Porque pegava nos contos populares.
1: Da propaganda.
0: Exatamente. E pervertia-os completamente ao serviço da propaganda. Também claro. Temos essas marionetas representadas no museu. Eu convido toda a gente a ir ao Museu da Marioneta. Fica com uma visão da marioneta completamente diferente.
1: Quantas marionetas vão estar na exposição?
0: Cerca de 50 marionetas. E já agora, só uma coisa que há bocado, quando me perguntou das oficinas, me esqueci de dizer, é que de 13 a 17 de julho temos as férias de verão. Portanto, é uma semana, das 10 da manhã às 5 da tarde, em torno não só das marionetas que estão no museu, no circuito expositivo permanente, mas também das marionetas que estão na exposição, onde temos peças muitíssimo interessantes.
1: Fantástico.
0: Nomeadamente um cavalo de Troia. Portanto, todos os jovens, porque é para a partir dos 6 anos, que vierem às oficinas, cada dia têm uma temática diferente.
1: E há muita informação também na internet. Marionetas que representam muitas personagens, que já contaram muitas histórias, e esta exposição é também uma forma de mostrar como houve uma evolução ao longo do século, já neste século, do século XXI, quer a nível dos textos, da dramaturgia, quer a nível das técnicas de manipulação, quer até dos materiais e dos conceitos, no fundo, não é?
0: Exato. Esta exposição não foi uma exposição muito fácil de fazer. É uma exposição pequena, como digo, só temos uma sala, mas justamente era uma... Nós apercebemos que havia tanta informação que era difícil... Primeiro, é uma exposição sobre criadores de marionetas e os criadores estão neste momento todos na temporada alta do Teatro de Marionetas. Portanto, estão todos com as suas companhias, nas suas digressões. Portanto, é uma exposição onde nós expomos...
1: São espetáculos tão bons ao ar livre.
0: É uma exposição onde nós expomos, sobretudo, marionetas. E eu aconselho toda a gente, quem tiver interesse, que peça uma visita guiada, porque é mesmo uma exposição que precisa de ser orientada, que é para as pessoas perceberem que a grande mudança neste primeiro quartel do século XXI é que, é justamente, referiu já várias vezes a questão do texto e da dramaturgia, é que nós percebemos que, a pouco e pouco, a dramaturgia clássica é abandonada e que as dramaturgias, os guiões dos teatros de marionetas, que hoje em dia já se fazem com grandes produções, em sala, em rua, etc., acompanham as preocupações atuais.
1: Claro.
0: O estado do mundo, as relações entre as pessoas, a ecologia, a proteção dos oceanos, a extinção das espécies, e tudo isso está representado...
1: É o teatro.
0: E tudo isso está representado na...
1: Representações
0: na exposição,
1: da vida, não é?
0: Enquanto que na Revolução das Marionetas tínhamos peças do Gil Vicente, neste momento a marioneta questiona o mundo e questiona e defende causas.
1: Mas há novas temáticas que convivem também com histórias tradicionais e dramaturgias clássicas.
0: Claro, claro, claro. E também tentámos mostrar isso, porque há marionetistas que são construtores de marionetas, ainda há muito essa ligação.
1: Uhum.
0: Que, felizmente, mantêm, dão continuidade a histórias populares, etc. E temos isso também representado. Temos um Zé Povinho, temos um Bordal Pinheiro. Portanto, temos assim uma série de...
1: Olha, digo, quando as marionetas, quando estes bonecos ganham vida, é um espanto. Tantas histórias que eu contei às minhas filhas quando eram pequeninas, com marionetas de luva. Elas ficavam fascinadas a ouvir. E respondiam. Nunca olhavam para mim.
0: Sim, mas tudo
1: sempre
0: que nos,
1: para o boneco.
0: Tudo o que nos tira do mundo real, eu acho que nos fascina. Por isso é que vamos ao cinema, vamos ao teatro, vamos ouvir música. Porque é que vamos a um concerto de rock e estamos ali a horas a fio? Porque saímos do mundo real. E isso... Mas eu acho que é importante na exposição ter-se... Como digo, é uma exposição, eu obviamente acho que a exposição é interessante, porque a preparei com a equipa, mas ainda só temos 25 anos do século XXI, ainda não temos um grande recuo, e por exemplo, quem entrar na exposição e vir dois abutres e uma cegonha, vai-se interrogar e dizer o que é que isto tem de novidade, são bonecos. Não, e é justamente um teatro de marionetas em que os dois abutres se apercebem que são os únicos sobreviventes da espécie dos abutres do Egito.
1: Uhum.
0: E que, portanto, a espécie vai desaparecer e eles ficam completamente angustiados. E então fazem uma enorme viagem até chegarem a Portugal, onde vão encontrar uma cegonha que lhes vai permitir chocar um ovo que eles encontraram e que vai permitir a sobrevivência da espécie. Portanto, é sempre em torno das causas que atualmente nos preocupam a todos.
1: Preocupam, claro.
0: A finitude do planeta, tudo isso, são coisas que hoje nos preocupamos.
1: Vamos recordar a exposição Criadores de Marionetas em Portugal no século XXI, a partir de 3 de julho até 27 de setembro. Portanto, não há desculpa para não ir ver.
0: Vão ver marionetas já construídas em impressão 3D, marionetas de fios, marionetas feitas por belíssimos escultores. É preciso saber que hoje o ateliê do marionetista, eu digo sempre que é um ateliê do alquimista da marioneta, porque
1: claro,
0: tudo acontece lá.
1: No Museu da Marioneta, Madragoa, em Lisboa. Ana Paula Correia, foi um prazer recebê-la mais uma vez aqui no programa.
0: Mais uma vez, é verdade. Muito obrigada, porque isto também é uma grande mudança, está a ver? Jornalistas e emissões que se interessam pela marioneta.
1: E
0: já agora todos os marionetistas postos têm belíssimos sites.
1: Uh-huh.
0: Também é uma novidade do século XXI, obviamente.
1: Sem dúvida.
0: Mas venham ao Museu da Marioneta, venham à exposição, inscrevam os mais novos nas oficinas do verão. E...
1: Vivam a cultura também. Obrigado por ter vindo.
0: Muito obrigada.

0: Esta hora a terminar em duetos, primeiro Márcia com Jorge Palma e agora Nancy Danino com Perry Black. Uma noite em forma de assim. Já volto para a segunda hora.
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0: Vinte e duas horas, 21 nos Açores.

0: São agora 12 os distritos de Portugal continental com aviso vermelho entre amanhã e sábado por causa do calor. Só no início da próxima semana as temperaturas devem regressar a valores normais para esta altura do ano. A partir desta hora, a Venezuela vive 7 dias de luto nacional pelas vítimas dos sismos gêmeos que ocorreram há uma semana.
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0: São agora 12 os distritos de Portugal continental com aviso vermelho entre amanhã e sábado. Este é o grau mais elevado que agora está a abranger mais distritos. Camila Vidal.
2: Eram 4, passam agora a 12. O IPMA, Instituto Português do Mar e da Atmosfera, coloca 12 dos 18 distritos de Portugal continental no vermelho nos próximos dias. A partir da meia-noite desta quinta-feira estão sob aviso vermelho Santarém, Porto Alegre, Évora, Beja, Lisboa e Setúbal. Na sexta-feira juntam-se os distritos de Viana do Castelo, Braga, Porto, Aveiro, Coimbra e Leiria. O IPMA prevê a persistência de valores extremamente elevados de temperatura, quer máxima, quer mínima. Os restantes 6 distritos de Portugal continental estão pintados de laranja, o segundo aviso mais grave do IPMA, porque também não escapam às altas temperaturas a partir de quinta-feira. As máximas podem chegar aos 44 graus Celsius, as mínimas fixam-se entre os 24 e os 28 graus. Os avisos do IPMA duram pelo menos até sábado, mas o tempo quente e seco deve sentir-se durante uma semana.
0: A esta hora estão já em vigor avisos amarelo e laranja do IPMA para o tempo quente. Daqui a pouco 6 distritos ficam no vermelho. Também a partir de amanhã o dispositivo de combate a incêndios passa para o nível 3, nível de prontidão, que é o segundo mais elevado, com mais de 15 mil operacionais no terreno. As autarquias estão a identificar locais de abrigo temporário, espaços climatizados para acolher a população mais vulnerável nos próximos dias. Sobre o caso de Benavente, o bastonário da Ordem dos Médicos diz que o processo está no Conselho Disciplinar da Ordem. Carlos Cortes lembra que a competência da investigação é das autoridades policiais.
3: Há aqui uma matéria que é da Polícia Judiciária, não é do âmbito da Ordem dos Médicos. Portanto, a Polícia Judiciária está a fazer o seu trabalho, mas também lhe devo dizer que a Ordem dos Médicos, assim que soube desta situação, quando ela foi divulgada publicamente, abriu imediatamente um processo disciplinar para avaliar a situação e para depois a Ordem dos Médicos, enfim, tomar aquela que é a sua decisão. Está em Conselho Disciplinar, o Conselho Disciplinar é um tribunal da Ordem dos Médicos. Eu não sei propriamente em que fase é que está o processo, mas o que eu posso dizer é que está a seguir a tramitação que é habitual nestas situações.
0: O bastonário da Ordem dos Médicos a reagir também à notícia de hoje, reformas suspensas. A Segurança Social vai deixar de pagar já este mês as pensões por invalidez a 182 pessoas, depois do caso que já levou à detenção de uma médica de Benavente no âmbito de um alegado esquema de atribuição ilegal de reformas por invalidez. O Instituto de Segurança Social adianta que se fez uma auditoria interna que levou à suspensão destes pagamentos. O alegado esquema em que a médica cobraria cerca de 1.000 euros para viabilizar processos de reforma por invalidez. Hoje a PJ deteve essa médica de Benavente no distrito de Santarém, suspeita de ter recebido verbas indevidas para viabilizar reformas por invalidez. Foi o que confirmou já à luz a fonte da Força Policial. Uma semana depois dos sismos na Venezuela, confirmam-se perto de 3 mil vítimas mortais. A presidente Delcy Rodrigues decretou, entretanto, 7 dias de luto nacional, que começam a esta hora. De Portugal partem dentro de dias 2 aviões da Força Aérea com ajuda. O anúncio foi feito pelo secretário de Estado das Comunidades, Emídio Sousa, esta tarde.
4: Estamos já a organizar novos voos com a nossa Força Aérea. Já temos os 2 aviões prontos para arrancar. Eu espero até sexta-feira ter já os 2 aviões cheios ou perto disso para avançarmos para a Venezuela. Estamos precisamente a fazer uma seleção daquilo que é verdadeiramente preciso, não aquilo, porque há muita boa vontade das pessoas. Por exemplo, peixes alimentares não é preciso, bens perecíveis não é preciso, água que aparecida até parece que não é preciso. Portanto, nós agora queremos que enviar aquilo que é mesmo preciso. Nós tínhamos previsto um primeiro voo no dia 7, que é terça. Se o pudermos antecipar, se tivermos já carga para carregar um avião, provavelmente anteciparemos.
0: E numa das zonas mais afetadas, o enviado da Antena 1 e da RTP, Daniel Catalão, testemunha um dos maiores dramas para familiares e amigos. Pessoas que se detectam com vida e que gritam durante vários dias, mas depois acabam por morrer.
5: Apesar de perderem a vida, depois há quem queira recuperar os corpos e não consegue. Aqui temos um edifício que tombou, claramente as vigas estão dobradas, foi o que aconteceu a muitos, e depois já o temos marcado. Ou seja, já foi revisto, pede maquinaria porque já não há solução. Mas aqui dentro há um corpo, uma amiga do de Jeremy. Tua amiga está aqui?
6: Estou.
7: A minha amiga esteve aqui.
5: Estuvo?
6: Não sabemos aún nada de ella.
5: Pero me has contado de que se habían escuchado...
6: Sí, se escucharon voces.
7: Ouviram-se vozes nos primeiros quatro dias depois dos sismos. Ouviram-se os apelos da minha amiga, que estava com a mãe. Ela chama-se Miranda Graterol e a minha prima é a melhor amiga dela. Ficou muito, muito preocupada com ela em Espanha, que é onde está. Aqui esteve um grupo de resgate chileno, mineiros, que trouxeram tudo o que era preciso. O equipamento, os aparelhos para ouvir a respiração, os cães. Estes andares são os primeiros andares e este andar aqui à superfície, onde fica o apartamento da minha irmã, o terceiro andar. Elas viviam mais abaixo.
5: Ainda mais abaixo.
6: Mais abaixo.
5: E esse é um dos dramas, nomeadamente dos pisos mais baixos, que ficam sempre completamente esmagados. E esta é uma das questões mais dramáticas que existem nestes resgates. É o das pessoas ouvirem vida durante um dia, dois dias, três dias, quatro dias, e não se conseguir fazer nada. E as pessoas, apesar da súplica, acabam por morrer. Esta história repete-se indefinidamente um pouco por todo este local afetado pelo terremoto.
0: A reportagem do enviado especial da RTP e Antena 1, Daniel Catalão, na zona da Venezuela afetada pelos sismos gêmeos de há uma semana. O coordenador-geral da Organização Médicos Sem Fronteiras naquele país, Andreas Payet, diz que a situação no terreno continua muito difícil.
8: The situation continues to be very critical and...
9: A situação continua muito crítica e de dia para dia diminui a esperança de encontrar sobreviventes. Continuamos a apoiar as estruturas de saúde. Até agora, damos apoio a 9, incluindo hospitais em La Guaira e Caracas, num total de 3.700 pacientes.
0: E a Médicos Sem Fronteiras hoje montou o primeiro hospital de campanha para melhorar a resposta aos desalojados e também aos feridos. Entre a comunidade portuguesa na Venezuela, a atualização mais recente do Ministério dos Negócios Estrangeiros refere 75 mortes e 66 desaparecidos. Uma semana depois, as equipas de resgate continuam à procura de sobreviventes. É uma luta contra o tempo, num cenário de devastação com perto de 59 mil edifícios danificados ou destruídos. As Nações Unidas alertam para o risco iminente de fome e também de doença. No Mundial de Futebol, o plantel compreende as críticas à prestação no Mundial, o plantel português, mas o jogador Vitinha diz que é preciso que os portugueses não deixem de acreditar nos triunfos. Foi em conferência de imprensa há pouco que o jogador deixou esse apelo.
10: Compreendo perfeitamente as dúvidas, diria que compreendo perfeitamente as críticas, nós recebemos-las de braços abertos, é normal, não queremos só palmaninhas nas costas e sabemos também quando estamos mal, quando estamos bem. No que lhes posso primeiro é agradecer por todo o apoio que têm tido até agora e depois pedir-lhes mais uma vez que nos apoiem, que acreditem em nós e que saibam que toda a gente que vai lá para dentro de campo não quer, ninguém quer mais ganhar do que nós. Ou seja, nós estamos lá dentro para nós, para a nossa família, para o nosso país. Não há ninguém que queira fazer melhor figura do que nós, não há ninguém que queira mais passar do que nós e é isso que nós vamos tentar transmitir em campo, mas que acreditem em nós e que nos apoiem até ao fim.
0: Portugal entra em campo frente à Croácia à meia-noite já de sexta-feira, na hora portuguesa. A emissão especial aqui na Rádio Pública começa depois das 10 da noite e dos jogos alinhados para hoje. A Inglaterra já venceu a República Democrática do Congo por 2-1 e nesta altura o Senegal está a vencer por 1-0. A Bélgica, à 1 da manhã, hora de Portugal Continental, Estados Unidos jogam com a Bósnia-Herzegovina.
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Nas asas da paixão, Luísa Sobral com a Orquestra Jazz de Leiria. Aqui tudo se reúne e compreende sob a sombra da noite.

Entraram nesta noite de smoking, nesta noite que não é nada formal. Michael Bublé e Rod Stewart. Roxinóis.

Encontros privilegiados na nossa noite. Agora com Sandro Lerca, Queen Latifah e Claire Till. Julie Lewis na comunicação.

0: Love Song, os Cure, na expressão da Argentina Orlaia.
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0: Angel Eyes, na expressão de Matt Belsant. Aceite este panfleto.
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2: Glasgow Rangers Supporters e The Sash. A rivalidade entre os dois maiores clubes de futebol da Escócia, Celtic e Rangers, em Glasgow, conhecida como Old Firm, usa a música como marcador de identidade. Nos seus estádios, política, religião, nacionalismo e formas modernas de tribalismo encontram expressão coletiva. O futebol torna-se assim palco privilegiado de manifestações sectárias. No episódio anterior de Panfletos, expliquei que, do lado do Celtic, clube fundado para apoiar a comunidade imigrante católica de ascendência irlandesa, o hino central é a balada You Will Never Walk Alone. Os adeptos cantam-na num ritual de coesão, muitas vezes com os braços erguidos, num gesto de solenidade coletiva. A letra fala de perseverança perante a adversidade e reforça o sentimento de pertença de um grupo que historicamente enfrentou discriminação no trabalho e nas instituições escocesas. No estádio, esta interpretação coexiste com cânticos sobre o exército republicano irlandês, o IRA, e insultos à monarquia britânica. Do lado do Rangers, clube associado ao protestantismo britânico, ao unionismo e à lealdade à coroa, o repertório musical reafirma uma identidade oposta. Entre esses temas destaca-se The Sash My Father Wore, ou simplesmente The Sash, que quer dizer a faixa, balada ligada à Ordem de Orange, que celebra a herança protestante e vitórias históricas como a de Guilherme de Orange sobre o rei católico Jaime II. A pressão para a integração nesta cultura musical chegou aos próprios jogadores. Depois de 1989, quando o Rangers começou a contratar pela primeira vez jogadores católicos de grande visibilidade, alguns deles, como Maurice Johnston, foram vistos a cantar The Sash para reduzir a hostilidade dentro da própria massa associativa. Estas canções funcionam como fronteiras sonoras de uma luta simbólica que remete para a reforma protestante, para a questão irlandesa e para a divisão entre unionismo britânico e nacionalismo irlandês e escocês. No estádio, substituem muitas vezes o debate político direto por uma linguagem de cânticos, bandeiras, cores e rituais. Mas, na verdade, os clubes também beneficiam comercialmente desta distinção, explorando a rivalidade e a necessidade dos adeptos de reafirmarem a sua pertença tribal. A história de The Sash My Father Wore, que quer dizer a faixa que meu pai usava, remonta ao final do século XIX, embora a melodia seja anterior e tenha sido associada, no início do século XIX, a uma canção de amor intitulada Irish Molly Hoe. Segundo o historiador Clifford Smith, uma versão política da melodia venceu um concurso de canções em Glasgow no contexto de revitalização do movimento orangista durante a crise do Home Rule. Esta crise ocorreu entre o final do século XIX e o início do século XX, quando uma proposta de autonomia para a Irlanda antecedeu uma guerra civil que levaria à separação entre a República da Irlanda e a Irlanda do Norte. Essas tensões tiveram repercussão na Escócia, marcada pela imigração irlandesa católica e irlandesa protestante, de um lado republicana, do outro leal à coroa britânica. Existem pelo menos 6 versões da canção com letras diferentes, embora o refrão seja quase sempre semelhante. A versão cantada por adeptos do Rangers mantém a estrutura da balada tradicional e centra-se no elogio ao Orange Man, o membro da Ordem de Orange. A letra apresenta o narrador como um orangista leal que atravessa o mar para cantar e dançar. O refrão exalta as cores da faixa ou colar associado ao rei Guilherme III e liga-o a lugares de conflito como Derry, Aughrim, Enniskillen e o Boyne. A canção evoca ainda o dia 12 de julho, data em que os orangistas celebram a vitória de Guilherme de Orange sobre Jaime II, e menciona o regresso do narrador à sua terra natal em Dromore. Mas a mesma melodia também foi apropriada em sentido oposto. Há uma versão conhecida, interpretada pelo irlandês Liam Clancy, que conserva referências históricas à faixa e aos locais das batalhas, mas transforma o refrão num manifesto republicano. Em vez de celebrar a tradição orangista e a lealdade à coroa, essa versão afirma que a Escócia não tem rei nem rainha e contesta a legitimidade do título de Isabel II, argumentando que nunca existira uma Isabel I da Escócia, pelo que também não podia haver uma segunda. Enquanto a versão tradicional e a versão associada ao Rangers funcionam como hinos de lealdade à monarquia britânica e à tradição protestante, a de Clancy usa a mesma melodia para satirizar a família real e defender a República. Mas vamos ouvir a versão cantada por adeptos do Glasgow Rangers, que exerceba nos estádios de futebol a rivalidade com o Celtic.

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0: 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Boa noite, são 11 horas, 10 nos Açores.
1: Vitinha diz que é preciso que os portugueses não deixem de acreditar nos triunfos da seleção portuguesa de futebol. Foi ele o representante dos jogadores na conferência de imprensa em Toronto, em véspera de mais um jogo, desta vez com a Croácia. São agora 12 os distritos de Portugal continental com aviso vermelho entre amanhã e sábado por causa do calor. Só no início da próxima semana as temperaturas devem regressar a valores normais para esta época do ano.
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1: Diz Vitinha que o plantel compreende as críticas à prestação no Mundial de Futebol, mas o jogador diz que é preciso que os portugueses não deixem de acreditar nos triunfos. Foi durante a conferência de imprensa que fez esse apelo, conferência de imprensa que decorreu em Toronto, no Canadá.
2: Compreendo perfeitamente as dúvidas, diria que compreendo perfeitamente as críticas, nós recebemos-las de braços abertos, é normal, não queremos só palmaninhas nas costas. E sabemos também quando estamos mal, quando estamos bem. No que lhes posso, primeiro, é agradecer por todo o apoio que têm tido até agora e depois pedir-lhes mais uma vez que nos apoiem, que acreditem em nós e que saibam que toda a gente que vai lá para dentro de campo não quer, ninguém quer mais ganhar do que nós. Ou seja, nós estamos lá dentro para nós, para a nossa família, para o nosso país. Não há ninguém que queira fazer melhor figura do que nós, não há ninguém que queira mais passar do que nós e é isso que nós vamos tentar transmitir em campo, mas que acreditem em nós e que nos apoiem até ao fim.
1: Já o selecionador nacional Roberto Martínez diz que a equipa está preparada para o encontro com a Croácia.
3: Acho que a equipa está muito bem preparada. Quando falo de estar preparada é porque já são 3 jogos, já tivemos momentos para ajustar, alinhar, já são muitos treinos juntos e a equipa tem muita força. É a união do grupo, o compromisso dos jogadores, representar a Portugal. E isso é essencial. Amanhã o que precisamos? Temos a força, temos a preparação, amanhã falta poder acreditar, ter a coragem de acreditar. E isso é só com sucesso e ganhar o jogo. Então o foco é esse.
1: Ter a coragem de acreditar, pede Roberto Martínez. Portugal entra em campo frente à Croácia à meia-noite desta sexta-feira. Nos jogos de hoje, a Inglaterra venceu a República Democrática do Congo por 2-1, está nos oitavos de final. Sipenga ainda fez sonhar os congoleses, mas Harry Kane fez a reviravolta no marcador. Próximo jogo de Inglaterra é com a seleção do México. E o Bélgica-Senegal terminou há cerca de alguns minutos. O resultado estava com um empate a 2 golos, mas a equipa é um jogo que vai precisamente a prolongamento por causa desse empate a 2 golos. À 1 da manhã, hora de Portugal continental, Estados Unidos jogam com a Bósnia-Herzegovina. São agora 12 os distritos de Portugal continental com aviso vermelho entre esta quinta-feira e sábado. É o grau mais elevado que agora abrange mais distritos. Camila Vidal.
4: Eram 4, passam agora a 12. O IPMA, Instituto Português do Mar e da Atmosfera, coloca 12 dos 18 distritos de Portugal continental no vermelho nos próximos dias. A partir da meia-noite desta quinta-feira estão sob aviso vermelho Santarém, Porto Alegre, Évora, Beja, Lisboa e Setúbal. Na sexta-feira juntam-se os distritos de Viana do Castelo, Braga, Porto, Aveiro, Coimbra e Leiria. O IPMA prevê a persistência de valores extremamente elevados de temperatura, quer máxima, quer mínima. Os restantes 6 distritos de Portugal continental estão pintados de laranja, o segundo aviso mais grave do IPMA, porque também não escapam às altas temperaturas a partir de quinta-feira. As máximas podem chegar aos 44 graus Celsius, as mínimas fixam-se entre os 24 e os 28 graus. Os avisos do IPMA duram pelo menos até sábado, mas o tempo quente e seco deve sentir-se durante uma semana.
1: A esta hora já estão em vigor avisos amarelo e laranja do IPMA para o tempo quente e a partir da meia-noite ficam 6 distritos no vermelho. Também a partir de amanhã, o dispositivo de combate a incêndios passa para o nível 3 de prontidão, o segundo mais elevado, com mais de 15 mil operacionais no terreno. As autarquias estão a identificar locais de abrigo temporário, espaços climatizados para acolher a população mais vulnerável nos próximos dias. O Comitê de Solidariedade com a Palestina pede ao governo português que cancele a aquisição de tecnologia israelita para as prisões em Portugal. O ativista Paulo Costa sublinha que está em causa informação sensível e lembra a ligação destas empresas aos serviços secretos de Israel.
5: Nós não temos confiança absolutamente nenhuma que os dados que circulem através dessa empresa não sejam eventualmente partilhados com os serviços de espionagem, se houver qualquer interesse, e poderá haver, e preocupa-nos ainda mais porque nós sabemos que estas empresas são usadas também para fazer o controlo dos palestinianos que vivem na Cisjordânia, ocupada por Israel, e não é só a questão de guerras, é a questão também da vigilância da população civil. E, portanto, parece-nos muito mal que estejamos a dar dinheiro a empresas que violam os direitos humanos.
1: Em declarações à Antena 1 esta noite, Paulo Costa pede por isso o cancelamento imediato do contrato.
5: O Estado português, como contratou uma empresa portuguesa, que depois foi buscar uma empresa israelita, e isto é um teste. É um teste que vão verificar se gostam da tecnologia, se acham que a tecnologia funciona bem. Portanto, não estamos num processo definitivo, estamos num processo de teste. Portanto, o que nós achamos é que o Estado português devia cancelar este projeto e escolher outros intervenientes. Há várias empresas europeias, por exemplo, que fazem o mesmo.
1: A semana passada, o Jornal Público revelou que uma empresa israelita vai fornecer inibidores de sinal de telemóveis e drones para a cadeia de Vale dos Judeus numa operação sem concurso público. O LIVRE, que já tinha avançado no Parlamento com um voto de condenação do Ministro da Segurança Nacional israelita por violação da dignidade dos ativistas a bordo de uma flotilha humanitária, recomenda agora ao Governo que considere Ben-Gvir persona non grata em território português. Em declarações à Antena 1, o deputado Rui Tavares refere a importância de se evitar a normalização do comportamento deste ministro israelita.
6: A política externa e a diplomacia muitas vezes precisam de um tipo de latitude em que muitas vezes se fala não apenas com aqueles de quem discordamos, mas até com aqueles de quem não gostamos. Faz parte do que é a diplomacia. Mas também há um momento a partir do qual as coisas ficam tão extremadas que já não podemos tratá-las como se fossem banais. Nós temos um ditado português que eu acho que se aplica aqui muito bem, que é Ben-Gvir não vem por bem. E o que se faz em Portugal a quem não quer vir por bem é também dizermos claramente que essa pessoa é uma pessoa que não é bem-vinda, que é declarar alguém persona non grata.
1: Há cerca de um mês, o ministro Paulo Rangel condenou o que chamou de comportamento intolerável do ministro israelita Ben-Gvir a propósito de um vídeo que circulou a nível mundial com o ministro israelita a humilhar ativistas já detidos depois de interceptados em águas internacionais quando seguiam numa flotilha com destino à Faixa de Gaza. Passou já uma semana depois dos dois sismos na Venezuela. Confirmam-se perto de 3 mil vítimas mortais. A presidente Delcy Rodrigues decretou 7 dias de luto nacional a partir desta quarta-feira. E de Portugal partem dentro de dias 2 aviões da Força Aérea com ajuda, anunciou esta tarde o secretário de Estado das Comunidades, Emílio Sousa.
7: Estamos já a organizar novos voos com a nossa Força Aérea. Já temos os 2 aviões prontos para arrancar. Eu espero até sexta-feira ter já os 2 aviões cheios ou perto disso para avançarmos para a Venezuela. Estamos precisamente a fazer uma seleção daquilo que é verdadeiramente preciso, não aquilo, porque há muita boa vontade das pessoas. Por exemplo, peças alimentares não é preciso, dispersíveis não é preciso, água que aparecida até parece que não é preciso. Portanto, nós agora queremos que enviar aquilo que é mesmo preciso. Nós tínhamos previsto um primeiro voo no dia 7, que é terça. Se o pudermos antecipar, se tivermos já carga para carregar um avião, provavelmente anteciparemos.
1: E numa das zonas mais afetadas pelos sismos, o enviado da Antena 1, Daniel Catalão, testemunha um dos maiores dramas para familiares e amigos, pessoas detectadas com vida, que gritam durante vários dias, mas depois acabam por morrer.
8: apesar de perderem a vida, depois há quem queira recuperar os corpos e não consegue. Aqui temos um edifício que tombou, claramente as vigas estão dobradas, foi o que aconteceu muitos, e depois já o temos marcado. Ou seja, já foi revisto, pede maquinaria, porque já não há solução. Mas aqui dentro há um corpo, uma amiga do de Jeremy. Tua amiga está aqui?
9: Estou.
10: A minha amiga esteve aqui.
8: Estuvo?
9: Não sabemos aún nada de ella.
8: Pero me has contado de que se habían escuchado...
9: Sí, se escucharon voces...
10: Ouviram-se vozes nos primeiros quatro dias depois dos sismos. Ouviram-se os apelos da minha amiga, que estava com a mãe. Ela chama-se Miranda Graterol e minha prima é a melhor amiga dela. Ficou muito, muito preocupada com ela em Espanha, que é onde está. Aqui esteve um grupo de resgate chileno, mineiros, que trouxeram tudo o que era preciso. O equipamento, os aparelhos para ouvir a respiração, os cães. Estes andares são os primeiros andares e este andar aqui à superfície é onde fica o apartamento da minha irmã, o terceiro andar. Elas viviam mais abaixo.
8: Ainda mais abaixo.
9: Mais abaixo.
8: E esse é um dos dramas, nomeadamente dos pisos mais baixos, que ficam sempre completamente esmagados. E esta é uma das questões mais dramáticas que existem nestes resgates. É o das pessoas ouvirem vida durante um dia, dois dias, três dias, quatro dias, e não se conseguir fazer nada. E as pessoas, apesar da súplica, acabam por morrer. Esta história repete-se indefinidamente um pouco por todo este local afetado pelo terremoto.
1: Daniel Catalão, enviado especial da RTP e também da Antena 1. Entre a comunidade portuguesa na Venezuela, a atualização mais recente do Ministério dos Negócios Estrangeiros refere 75 mortes, 66 desaparecidos. As equipas de resgate continuam, uma semana depois, à procura de sobreviventes numa luta contra o tempo, no meio de um cenário de devastação, com perto de 59 mil edifícios danificados ou destruídos. Agora, já com abertura oficial, a nova morada da Coleção de Arte Contemporânea do Estado Português foi inaugurada ao fim da tarde em Alcabidexe. A reportagem de Sandy Gageiro.
11: Encerrada a placa pela Ministra da Cultura, é oficial, a Coleção do Estado já tem uma casa para morar. Deixa de estar dispersa e representa uma poupança importante, explica Margarida Balseiro Lopes.
12: Passa a estar tudo concentrado num único sítio, neste caso em Alcabidexe, e portanto, do ponto de vista logístico, mas também financeiro, estamos a falar de uma poupança anual superior a 600 mil euros, é obviamente uma grande vantagem.
11: Mas o mais importante para a Ministra da Cultura é o que representa como o serviço público.
12: Nós vamos ter aqui serviços educativos, mediação cultural para permitir, em especial junto de crianças e jovens, de públicos mais vulneráveis e da comunidade, de conseguirem interpretar a cultura, de conseguirem compreender a cultura e dessa forma de conseguirem apreender uma ideia, para mim é essencial. A cultura é para toda a gente, sem exceção.
11: Circular e crescer, dois objetivos da coleção que agora encontram um espaço, um dia feliz para a curadora Sandra Vieira Jürgens.
13: Estou super feliz, a coleção faz 50 anos e este é um momento decisivo que para mim é mesmo simbolicamente muito importante estar aqui presente e conseguimos abrir nos 50 anos após a própria coleção. Vai ser um espaço importantíssimo para o nosso modo de trabalhar, para dar condições a uma equipa para levar a coleção a todo o país, a todo o território e também estas reservas visitadas.
11: O espaço inaugura com a exposição do Alcim, composta por uma seleção de 23 das obras adquiridas desde 2019. No dia 4, sábado, o CAS vai estar aberto todo o dia com a entrada livre.
1: E hoje também se assinou um protocolo entre a Coleção de Arte Contemporânea do Estado e a Câmara de Cascais para cooperação no âmbito das artes.
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4: Estamos a gravar a nossa conversa no dia de São João e ele certamente ainda tem na memória a última noite de Santo António. Recebeu o prémio de melhor figurino para a Marcha da Bica e lembrava nesses dias numa entrevista que as marchas são a última coisa que Lisboa tem de lisboeta. É o primeiro designer de moda a trabalhar com as marchas. Já vamos saber que vida lhe traz este processo que está longe de se esgotar numa noite ou num desfile. Nasceu em 1967 em Anadia. Formou-se em pintura na Escola Superior Artística do Porto. Ainda fez um curso profissional de fotografia e depois de uma passagem pela Cinemateca Portuguesa, acabou por seguir a área da moda. Estreou-se nas Manobras de Maio em 1994. Três anos depois, começou a apresentar coleções regulares na Moda Lisboa. O resto da história desfila à nossa frente. É versátil e eclético. Está no bairro da Bica ou no Lux com a mesma entrega. Andou sempre a resgatar roupa dos mais variados escombros. Gosta dessa ideia de peneirar e encontrar. Melhor ainda, de transformar. É conhecido o seu hospital da roupa, onde cada peça ganha uma nova vida depois de ter vivido várias. Com ele, é como se o punk e a pop andassem de mãos dadas. Mas isso não é novo para este criador que faz da sustentabilidade e do upcycling as suas bandeiras, mas já há muitos anos. Os amigos recorrem a ele com frequência e no meio ouve-se muito dizer: o Dino salvou-me outra vez. Na internet aparece várias vezes a expressão o enfant terrible da moda. Vamos descobrir se a timidez é só um disfarce. Dino Alves, hoje não fala com ela, aqui na RTP Antena 1. Olá Dino, e obrigada. Olá, por estares aqui.
29: Eu é que agradeço, é uma honra.
4: Foste o enfant terrible, porquê, Dino?
29: Olha,
4: ou és, eu estou a dizer no passado, mas se calhar ainda és.
29: Espero ser até morrer. Mas é uma coisa que, por acaso, eu costumo dizer, eu não tenho muito. Eu não tenho uma grande casa, não tenho carro, não tenho muitos bens materiais, mas orgulho-me muito de ter conquistado esta espécie de cognome, que nem todos têm. A Ana Salazar, por exemplo, tem, que é a mãe da moda portuguesa. E eu ganhei este título e tenho muito orgulho nisso. Eu acho que tem a ver um bocadinho com os temas e o tipo de conceitos que eu sempre usei para me inspirar e para apresentar os meus desfiles na Moda Lisboa. Aliás, eu comecei, como tu disseste, nas manobras, com um desfile que depois, olhando com algum distanciamento, eu percebi que não tinha de facto nada a ver com o resto, e daí eu ter tido logo algum destaque, porque havia algumas pessoas importantes na época e ainda hoje que viram e que me começaram a solicitar depois para outras coisas na área da moda.
11: Já agora deixa-me perguntar, porque também é bom trazer imagens para esta conversa, que desfile era esse nas manobras de maio?
29: É um desfile que eu chamei pós de maio e basicamente eu escolhi um pigmento que foi o azul cobalto, e impregnei a roupa, ou seja, quase como se eu estivesse a tingir ou a estampar a roupa, mas de uma forma efêmera. Ou seja, eu impregnei a roupa com esse pó e à medida que os manequins iam desfilando e havendo movimentação, o pó soltava-se e fazia uma espécie de uma aura azul à volta. Eu acho que... uma das razões para que eu tivesse tido logo algum destaque tem a ver com o facto de eu não ter vindo de uma escola de moda e ter vindo de uma escola de pintura. Esta ideia, obviamente, surge porque eu venho de uma escola de artes, não é? E porque nós sabemos, não querendo que as pessoas achem que eu que sou contra as escolas, não tem nada a ver com isso, eu acho sempre que o saber não ocupa espaço e é sempre bom ter alguma técnica e ter conhecimento. Mas também sabemos que as escolas artísticas, sobretudo, porque não é um conhecimento científico, nem não há fórmulas, é outro tipo de pensamento, espartilha também um bocadinho as pessoas. E, portanto, eu, como não vinha de uma escola de moda, era absolutamente livre, ainda hoje sou, e é isso que também faz com que a minha obra seja aquilo que é, é porque eu sou completamente livre. E, na altura, eu não tinha, como não tinha estudado, não sabia que não se juntava um tecido, vou dar um exemplo, que ensinam nas escolas, não se junta um tecido com elasticidade com um que não tem elasticidade, porque na altura de cozer há um que estica, o outro não estica e a costura vai ficar esbambeada. Mas se nós quisermos explorar esse efeito e levá-lo à exaustão, isso pode ser interessante. Portanto, mas na escola dizem-te que não podes fazer isso. Não podes juntar seda com um tecido duro, porque a seda é muito mole. Ou seja, este tipo de coisas, de certa forma, cortam-te um bocadinho as asas.
11: Esse não poder é um gatilho que funciona ao contrário para ti, não é? Sim, tu vais fazer.
29: Exatamente. Eu já disse uma vez que ser criativo é ser livre. Se não formos livres de ir a todos os cantos do nosso pensamento, não somos 100%, ou seja, não conseguimos ir mais longe. E, portanto, esse desfile aconteceu assim, pelo facto de eu vir de pintura e, por isso, teve logo... E eu, na altura, não tive essa noção, mas depois de alguns anos eu vi alguns vídeos e fotos dessa altura e reconheci que, de facto, aquilo não teve nada a ver com o resto.
11: Às vezes precisamos de alguns anos e de um certo distanciamento para perceber do que fomos capazes. Mas como é que tu chegas, como é que tu vens da pintura com o tal curso de fotografia pelo meio, a Cinemateca, como é que tu chegas à roupa, vamos chamar-lhe assim?
29: Então, eu vou explicar, eu resisti à moda até não poder mais. Eu não queria por nada... Porque naquela época também, e também tem a ver com a idade que temos, e há ali uma altura que nós queremos fazer certas coisas porque achamos que nos dá um certo status quo ou que nos dá um certo charme. Ou, eu, por exemplo, eu fumei dos 14 aos 18 anos. Porquê? Porque na altura no liceu eu achava que aquilo que dava uma certa pinta e, portanto, fumei. Quando eu percebi que aquilo não era nada e que não... Então larguei. E a história da moda, de eu resistir até não poder mais, é porque a moda naquela altura também não era o que é hoje. A moda também evoluiu. E agora nós podemos falar de moda de autor. Eu considero que aquilo que eu faço e alguns colegas meus é moda de autor, mas na altura não havia sequer esta expressão. O que havia era costureiros, modistas, estilistas, que era uma palavra que eu nem nunca gostei muito, não sei explicar porquê, mas sempre gostei mais que me referissem, que se referissem a mim como criador de moda, de autor. E, portanto, eu queria algo mais intelectual, mais erudito. Eu achava que a moda era uma coisa um bocadinho fútil, não passava de roupa, e, portanto, eu queria ser mais intelectual. E então, como também gostava de, sempre gostei de artes e de pintura, desenho, eu quando era miúdo entretinha-me imenso na rua, de pintura, desenho, eu quando era miúdo entretinha-me imenso na rua, nos caminhos, na terra, com...

0: Sempre achei que, pronto, e vim para Lisboa para fazer carreira de artista plástico, embora desde sempre e desde miúdo tenha alguns episódios e as pessoas à minha volta diziam-me sempre: tu devias era ir para a moda. E eu assim: não, mas eu não quero.
1: Isso também tinha a ver com a forma como te vestias?
0: Tinha a ver, sim, porque eu sempre me vesti bem, quer dizer, sempre tive gosto em me vestir, muito mais do que agora. Agora só quero andar simples e confortável, mas na altura eu vivia a moda como uma, de facto como um comportamento, que é o que eu acho que a moda é. A moda não são saias, nem vestidos, nem calças. Parece um bocadinho.
1: É uma forma de estar, não é? Porque é o
0: É uma
1: prolongamento da nossa
0: forma de estar.
1: identidade.
0: E a moda é o que está dentro de nós. Isto é um bocadinho. As pessoas que ouvem vindo da boca de uma pessoa que faz saias, vestidos e calças, parece um bocadinho raro, assim, mas ele está a dizer que moda não é. Mas não é. A moda é o que está dentro de nós, é um comportamento, é uma atitude, é como é que nós vemos o mundo, é o que é que nós. O que é que nós queremos dizer sobre o que nos rodeia? A roupa é só um resultado disso. É uma extensão disso. E
1: Tu eras mais ou
0: pronto.
1: menos punk, ou não, ou não?
0: Eu nunca, assim, eu sempre me considerei punk, mas não.
1: Eu sempre te vi como tal, não é?
0: Mas não. Porque lá está, o punk também é um comportamento, não é
1: Formatado.
0: exatamente uma imagem, não é? As pessoas associam o punk aos cabelos espetados, com os alfinetes, com os bicos, aquelas coisas metálicas. Eu nunca me vesti assim, mas o meu comportamento sempre foi punk no sentido de
1: Em termos de
0: ser
1: atitude.
0: irreverente, disruptivo, etc. E portanto, eu sempre me considerei um bocadinho punk no sentido do comportamento. Como tu dizias, tudo aquilo se me disserem que não posso, é o que eu vou logo fazer. E portanto esta irreverência, e acho que daí também vem o nome L'Enfant Terrible, associada a uma outra coisa, que é eu sempre tive um ar de menino, sempre, mesmo com 40 anos, eu parecia que tinha 20, 25. Eu neste momento tenho quase 60 anos e as pessoas continuam-me a dizer que eu mantenho a mesma cara de puto, de miúdo, e portanto eu acho que isso também é uma coisa que vem de dentro. E eu acho que esta junção desse lado até meio angelical que eu tinha, que as pessoas me diziam muitas vezes na noite quando eu saía, eu tentava contrapor um bocadinho com alguma irreverência e com essa atitude, porque eu inspirei-me em variedíssimas coisas, nomeadamente nos heróis de rua, aquilo que eu chamei na altura os heróis de rua, que eram os sem-abrigo, as prostitutas, pessoas que viviam e que sobreviviam à agressividade que é viver na rua, e por isso eu chamei heróis de rua. Estas inspirações sociais e humanas, acho que levaram as pessoas a achar que eu era um enfant terrible, por sempre ir buscar estes temas, que curiosamente eu não me, eu não acho que sejam ser nada político. Voto, mas não sou filiado, nem sei discutir política, não, mas eu sinto que já fiz várias vezes política através dos meus desfiles, e isso para mim é que é fazer moda. Não é só desenhar roupa pelo design das peças. Eu até tenho uma teoria que eu acho que qualquer pessoa minimamente informada e com algum bom gosto consegue desenhar roupa. Uma saia mais rodada ou mais justa, uma camisa com um decote maior ou com um decote menor, uma gola mais bicuda ou mais redonda, isso é apenas design pelo design. Eu não me contento em fazer moda apenas pelo design. Eu tenho que me manifestar, ou seja, a moda para mim tem que ser uma espécie de um manifesto, um statement, e é onde eu possa dizer aquilo que me, ao que sou sensível naquele momento e o que me preocupa.

0: que eu quero que seja uma espécie de uma luta. Claro que isto depois é feito de uma forma um bocadinho romantizada, mas não deixa de estar essa luta sempre naquilo que eu faço.
1: Queria ainda perceber esse instante em que tu pões as mãos na massa, neste caso no tecido, portanto vens do Porto, vais para Lisboa, e qual é o momento em que tu agarras o tecido?
0: Então, eu gostaria de contar só duas histórias que eu tenho quando tinha 7, 8 anos, porque eu lembro-me destas idades, porque a minha mãe faleceu quando eu tinha 8 anos e é a catástrofe na vida de uma pessoa, muito mais de um menino que ainda por cima super agarrado à mãe, que eu acho que eu tenho uma irmã mais velha que eu 2 anos, 2 anos certinhos, nós nascemos no mesmo dia e tudo, e eu sempre achei que os rapazes são sempre mais ligados às mães e as raparigas aos pais, e eu não era uma exceção. E eu com 7 anos, eu lembro-me, eu acho que não é muito comum num menino de 7 anos, numa altura em que não havia, era muito difícil nós termos informação, porque não havia internet. Havia um canal que era a RTP, que fechava à meia-noite, havia o canal 2 que só emitia 1 ou 2 horas diariamente. E, portanto, eu não sei onde é que eu ia buscar estas informações, mas eu sabia quando é que se deixava de usar uma coisa, quando é que se passava a usar outra. E lembro-me que, nessa altura, que usavam-se até então as calças com os bolsos de chapa. E eu lembro-me quando é que se deixaram de usar e que se passaram a usar os bolsos faca, aqueles bolsos metidos, onde nós punhamos as mãos assim de lado. E eu ainda hoje sou assim, quando quero uma coisa tem que ser logo. O que é que eu me lembrei de fazer? Agarrar numas calças que eu e a minha irmã tínhamos, que era também muito curioso, porque a minha irmã acatava imenso as minhas ideias e apesar de ser mais velha, e até depois, muito tarde, até ela ter 17, 18 anos e depois ir estudar para Coimbra, era eu que decidia o que é que ela ia usar e que cores e o que é que ela devia mandar fazer. E então eu lembrei-me de agarrar numas calças, umas minhas e outras dela, de escozer a costura de lado.
1: Isso com 7 anos?
0: Isso com 7 anos. Para podermos pôr as mãos de lado e fingir que eram bolsos. Ora, eu acho que isto é um indício qualquer, porque não acho que seja muito comum. Depois tenho outros episódios. Na altura havia muito hábito, porque não havia as boutiques e não havia a fartura de roupa que há hoje em dia. Nós entramos em qualquer loja, tudo o que nós imaginemos está lá. E não havia. A Nadia fica entre Coimbra e Aveiro, pertence a Aveiro, mas fica exatamente a meio. E havia algumas lojas boas em Coimbra, em Aveiro, mas não havia assim a fartura que há. E então havia muito hábito, qualquer pessoa tinha uma máquina de costura em casa, mesmo não sendo costureira. E havia o hábito de chamar uma costureira durante uma semana e ia lá para casa fazer os arranjos e fazer, imagina, 1 ou 2 pares de calças bom, de fazenda, de lã para o inverno, um casaco. E era eu normalmente que escolhia as cores, os tecidos, para mim e para a minha irmã. E curiosamente, tanto a minha irmã como a minha mãe acatavam, ouviam-me e respeitavam. Também não é assim muito
1: comum,
0: muito comum. E portanto eu acho que a moda eu não tinha como fugir, embora tenha resistido imenso, mas eu tinha que ficar a parar, porque eu costumo dizer, eu não fui eu que escolhi a moda, porque justamente eu tentei não ir por esse lado, foi a moda que me escolheu a mim. E portanto, há uma outra história muito curiosa, que eu um dia Lembrei-me que queria ter um conjunto de calças vaqueiro e jacket, aquele blusão, que curiosamente é uma peça que eu, dá uns 7 ou 8 anos esta parte, eu decidi fazer sempre nos meus desfiles, que é um, eu acho que é o trucker, que é inventado pela Levi's há 59 anos. E que hoje em dia todas as marcas fazem, e para mim é a peça fenómeno da moda, porque existe há estes anos todos, nunca deixou de ser moda. Toda a gente faz, todas as marcas, todos os designers fazem. E eu então cismei que tinha que ter um, mas era uma cor muito específica, era um de bombazine, cor de vinho. E os meus pais andaram durante semanas a correr as boutiques todas de Coimbra, da Anadia, que também havia algumas, e não havia em lado nenhum. E eu pensei, bem, eu devo ter visto isto em algum filme de cowboys ou não sei aonde. Isto deve ser só para adultos. Mas nunca desisti, que isso é uma outra
1: Isso com que
0: coisa.
1: idade também, por aí?
0: Também a minha mãe ainda era viva, portanto, ou foi com 6, ou 7, ou 8. Corremos tudo o que era lojas de roupa e eu pensei, ok, isto não deve haver isto para. Isto deve ser só para adultos. Até que, mas nunca desistimos, que é outra coisa que eu hoje penso, como é que os meus pais ampararam este jogo, porque assim, uma pessoa vai a duas ou três boutiques, não há, não há. Até que em Aveiro, numa boutique lá naquela avenida mais pronto, com mais lojas, eu de repente vejo a empregada da loja a vir do armazém com um cabide, exatamente com aquilo que eu imaginei. E eu na altura, eu não sei, eu tive assim uma reação que eu pensei, isto parece um milagre. E eu idealizei uma coisa,
1: E ela existe.
0: não conseguia, e é um momento em que ela aparece aqui à minha frente. E pronto, e eu acho que estes episódios são muito indicadores. E por isso eu depois houve aquela fase que enfim, que tem a ver também com algumas manias, não é? Porque nós achamos que isto nos dá mais estilo, aquilo nos faz mais intelectuais. E, na verdade, a moda também evoluiu e hoje em dia eu vejo a moda, no meu caso também, depois há outras pessoas que estão na moda de outra maneira e tudo é válido, há espaço para tudo, mas eu encaro a moda e eu vejo a moda como uma forma de expressão artística. E, portanto, nesse sentido, eu vim para a Cinemateca porque eu queria vir para Lisboa, mas eu sempre gostei de ter um pé na Lua,
1: Que
0: mas
1: mantens? Que mantens?
0: sempre. Mas sempre gostei de ter outro na Terra, ou seja, eu sou meio doido, já sofri algum estigma com isso, mas eu gosto sempre, mesmo quando saía à noite, fazia uma vida mais doida, eu sempre gostei de ter um pé na Terra. Nunca me aventurei a 100%, sempre quis ter a garantia de que, espera aí, eu estou a ir para o espaço, mas há um pé que está assente no chão. E, portanto, eu vim para Lisboa, mas não quis vir assim à maluca, não ter algo fixo que me. Claro que o meu pai, eu saí do Porto e tive um ano em Anadia a dar aulas numa escola e que para o meu pai estava ótimo, mas eu nunca foi aquilo que eu quis, eu sempre soube o que é que eu quis fazer e agir, porque eu com 7 ou 8 anos eu já tinha uma noção que eu iria ter algum, ou seja, eu iria deixar uma marca qualquer, iria fazer alguma coisa, que iria deixar uma assinatura, que iria ter alguma importância num panorama qualquer que eu não sabia ainda bem. Eu passei por fases em que quis ser locutor de rádio. Curiosamente estamos
1: É
0: aqui hoje
1: verdade.
0: e eu fiz aquelas coisas de gravar numa cassete como se eu tivesse a fazer um programa da rádio. E pronto, e portanto eu quis ser muita coisa, mas eu sempre tive um bocadinho este feeling que iria ser alguma coisa com alguma importância. E portanto, mas vim para a Cinemateca e eu lembro-me de ter dito ao meu pai, porque o meu pai ficou zangado nessa altura, e lembro-me de ter dito: deixa-me ir, dá-me 2 anos e depois tu vais perceber porque é que eu quis ir. Depois, de repente, começaram a sair algumas notícias minhas e o meu pai tinha um amigo que tinha uma papelaria e que o avisava: ah, o seu filho saiu aqui numa revista. E o meu pai ia e comprava. Ainda existem, Anadia, um monte de jornais e coisas onde eu aparecia. E ele aí depois percebeu. E, portanto, eu vim para a Cinemateca. Comecei, como eu disse, eu sempre vivi a moda como também uma forma de estar na vida e como uma diversão. Eu lembro-me que eu passava uma semana a engendrar uma ideia para uma imagem para sair no fim de semana. Eu comecei, e aí é que vem a ligação, respondendo à questão. Eu comecei a ir muito à Feira da Ladra. Eu até já disse muitas vezes
1: Eu
0: que
1: até pensei
0: eu
1: que terias começado pela Feira da Vendoma no Porto.
0: não, eu no Porto não, apesar de já ter havido, eu ainda tenho uma peça ou outra dessa altura que eu fiz, mas não, eu vim para Lisboa e depois alguém me apresentou, me levou à Feira da Ladra e eu fiquei absolutamente viciado, e aos sábados todos. E à terça-feira eu saía da Cinemateca à hora de almoço, não almoçava. Ia para a Feira da Ladra à hora do almoço, chegava à Cinemateca cheio de sacos, eu sempre tive um espírito também um bocadinho respigador.
1: Eu ia dizer isso, justamente, andavas ali a respirar.
0: Sempre. E eu chegava à Cinemateca cheio de sacos. E como eu estava num gabinete só eu punha os sacos debaixo, eu agora com esta distância, acho que já não tem mal dizer isto, eu punha os sacos da roupa debaixo da secretária, que eram daquelas que têm uma parte à frente, que são, eu não sei como é que se chama, mas não é só o tampo, são fechadas. E eu punha os sacos debaixo da secretária e com uma tesoura não resistia, começava logo a cortar as mangas,
1: Isso ainda na Cinemateca.
0: ainda, exatamente. Depois eu, por alguma razão, não sei bem qual, mas comecei logo a dar-me com alguns artistas, muitos atores. Eu sempre vivi, aliás, eu quando vim para Lisboa, eu às vezes as pessoas dizem: ai, não queres, há uma casa não sei onde, um bocadinho mais fora. Eu disse: não, eu vim viver para Lisboa, eu quero estar em Lisboa. Não, não. E portanto eu sempre vivi ali perto do Chiado, Bairro Alto, e
1: Tu querias
0: portanto
1: viver a rua
0: eu
1: também.
0: queria estar em Lisboa. E hoje em dia Lisboa já é um bocadinho, já há outros centros, não é? Já há vários centros em Lisboa e nesse aspecto Lisboa evoluiu bem, porque já não é só o Bairro Alto e a Baixa e o Chiado, mas na altura é onde havia a vida noturna. Portanto, eu sempre vivi ali, comecei-me a dar muito bem e logo a conhecer muitos artistas que me começaram a, porque viam da forma como eu me apresentava, não é? Eu às vezes até ouvia pessoas dizer: ah, tu a gente vê-te, parece que estás sempre saído de uma capa de uma revista.
1: Tu tinhas esse cuidado diariamente?
0: Eu tinha, sim.
1: Tens, enfim, tens,
0: Já
1: mas.
0: não tenho, ou seja, as pessoas dizem que eu tenho sempre um qualquer coisa, um estilo, mas eu agora, como eu disse, já, aliás, as pessoas às vezes acham que os designers têm que eles ser a própria obra
1: E não têm.
0: e não têm. A maior parte existe o John Galliano, que esse sim era um showstopper e a forma como ele no fim aparecia fazia parte do show-off. Mas a maior parte deles, os grandes génios, vestem-se de uma forma super simples, porque nós canalizamos para a nossa obra, nós as energias e as ideias nós canalizamos para a nossa obra. Não temos, não, a moda e os ateliês não são um desfile de moda constante. Aliás, eu tive um estagiário há pouco tempo que aparecia de tal forma que eu tive que lhe dizer, olha, é inapropriado, isto não é um desfile de moda, a moda não é isto, é outra coisa muito além disso.
1: Mas faz parte de um deslumbramento inicial, pelo menos, não é?
0: Sim.
1: Ainda tens o Hospital da Roupa?
0: Ainda tenho, sim, que é um serviço, lembro na altura que eu lancei em 2000, penso eu, houve que isso causou um impacto enorme. Eu tive logo até algumas notícias e diretos, lembro-me do telejornal, que eu até dizia assim, olha, mas isto não é um hospital da roupa, é um conceito, é um...
1: Então vamos explicar, Odino, se me permites, vamos explicar esse conceito. As pessoas enviam para o Hospital da Roupa, enviam determinada peça, ela tem que ser aceite, não é?
0: Sim, normalmente é sempre aceite, porque eu acho que é sempre possível dar a volta, mas eu gostava só de esta ideia do Hospital da Roupa, é porque, na verdade, como também já tínhamos dito há bocado, eu comecei por fazer moda usando a disciplina da upcycling numa altura
1: em que não se
0: que
1: falava,
0: nem sequer estava inventada, porque também não era urgente cuidarmos do planeta como é, estamos a falar há 25 anos, não era de facto tão urgente como é hoje em dia. E portanto, eu quando comecei por fazer moda usando um bocadinho essa disciplina que eu hoje considero uma disciplina de upcycling, não foi só pela questão ambiental, porque não era de facto muito urgente, tinha mais a ver com a técnica e com a facilidade até em termos de orçamento, porque eu comprava peças a 2 euros na Feira da Ladra e conseguia, a partir dessas, fazer outras de uma forma muito mais rápida e mais fácil. E, portanto, foi assim que eu comecei a fazer as manobras e depois, mais tarde, na Moda Lisboa, ainda houve alguns desfiles
1: em que aproveitaste que eu roupa fiz assim. Usada.
0: Uhum. Foi muito difícil, eu também com muita teimosia, porque para me aceitarem, ou seja, eu tive uma aceitação fácil porque os desfiles tinham um lado espetacular e que as pessoas achavam que era um show muito mais do que um desfile, e portanto nesse aspecto eu tive logo muita aceitação. Mas depois, enquanto criador de moda, havia sempre um senão. As pessoas diziam, ah, mas ele, porque não é ele que faz, não é ele que desenha. Eu chegava ao ponto de haver algumas peças que eu achava tão boas que eu nem lhes mexia. A única coisa que eu fazia era retirá-las do anonimato, retirá-las do esquecimento e dar-lhes um outro enquadramento. E eu explicava sempre isso dando o exemplo do Marcel Duchamp. O Marcel Duchamp, não é ele que esculpe o urinol. Ele pega nele, põe-o em cima de uma coluna.
1: O contexto é que faz a diferença.
0: E dá-lhe,
1: não é?
0: Um título. E é esse título que conta uma história. E eu fazia exatamente isso, mas não foi fácil. E portanto, pronto, foi eu alguns amigos meus começaram-me a solicitar para eu os vestir. E a dada altura surge esse evento que são as manobras de maio, e um amigo meu, ator, disse-me, devias participar, porquê é que não participas? Eu disse, mas porquê? Eu não quero ser estilista. Porque eu tinha medo que as pessoas depois me começassem a assumir como estilista e o que eu queria era ser artista plástico. Mas pronto, ele insistiu, ah, porque as pessoas veem o teu nome e tal. E eu então fiz. Estavam algumas pessoas, nomeadamente uma pessoa muito importante na minha vida, que foi o Manel Reis, que para mim é uma espécie de mentor, com quem eu passei muitas horas a falar de conceitos, de ideias para o looks, que viu e que me começou a chamar para outros pequenos eventos de moda. Depois, as manobras de maio fizeram uma edição especial, manobras de inverno, e já só convidaram 10 designers, eu fui um deles, e eu comecei a achar, mas isto está a ser super rápido, não era isto que eu estava...
1: Como se já não tivesse escapatória.
0: Não tive escapatória mesmo.
1: É muito curioso.
0: E foi assim que aconteceu.
1: Porque o Manel Reis, sendo um visionário, percebeu logo o teu potencial, não é?
0: Sim, depois, nessas manobras de inverno, Ana Salazar estava a assistir E eu fiz também um happening, porque eu aparecia em palco, o tema lá está, ainda aqui uma ponte com o que estávamos há bocado a falar do não. Esse desfile chamava-se Não. E em termos de happening era eu não, a não deixar os manequins desfilarem. Eu puxava-os, atirava-os ao chão, eu próprio caía. Eu lembro-me com uma música da Pina Baus, uma música muito, eu acho que até era uma espécie de uma marcha fúnebre, não sei dizer agora o que é que era exatamente. E aquilo foi de facto muito comovente, e eu lembro-me de ver Ana Salazar sentada, aquilo foi num teatro, lembro-me de a ver sentada com um ar muito, muito comovida. E pronto, eu continuei na minha vida na Cinemateca. No dia a seguir eu recebo um telefonema da Ana Salazar, e eu pensei que era para falar com a minha subdiretora, que eu era assistente da subdiretora, e porque na altura estava-se a pensar fazer um congresso da imaginação, que depois não aconteceu, e a Ana Salazar era a embaixadora. E eu pensei que era para falar-se, e ela disse, não, é mesmo consigo. E eu a pensar, mas o que é que me está a acontecer? Isto não estava à espera disto. Então, para me convidar, para eu ir falar com ela no dia a seguir, porque me queria convidar para fazer a mise-en-scène, porque era a expressão que ela usava, do desfile dela na Moda Lisboa. Eu acabei por fazer tudo, styling, mise-en-scène, tudo. E na edição seguinte, a Moda Lisboa convidou-me logo para participar em meu nome pessoal. Pronto, foi assim que eu não tive...
1: Já não havia outra saída, Dina.
0: Já não havia outra saída. Agora, o Hospital da Roupa, porque vinha desta parte do upcycling, e uma amiga, são sempre uns amigos meus que me dizem, mas olha, se tu já fazes isso, porquê que tu não, tipo, não lanças essa ideia e não fazes um serviço que as pessoas possam ter acesso? E pronto, e apareceu o Hospital da Roupa. Basicamente, as pessoas têm uma peça que, curiosamente, as pessoas associam sempre esta ideia de aproveitar a roupa com um nível de vida baixo, com pessoas que não têm poder económico, e nem sempre é assim.
1: Também,
0: aliás,
1: também pode ser.
0: Também, obviamente.
1: Mas às vezes ali uma ligação afetiva a determinada peça.
0: Exatamente, às vezes são peças muito boas, com tecido muito bom. Eu já transformei peças de vários colegas meus, Armani, uns. Ainda agora há pouco tempo fiz uma camisa do José António Tenente, de um cliente meu, que a camisa já não lhe serve. Pode ser por várias razões. Na altura ainda se fumava nas discotecas, havia muitos casos de roupa com furos de cigarros, com uma nódoa, com um rasgão. E portanto há várias motivações que levam as pessoas a ir ao Hospital da Roupa.
1: Não tens excesso de roupa recebida?
0: O Hospital da Roupa tem alturas em que eu consigo dar mais atenção e comunico um bocadinho mais, e então tem assim uma... Outras alturas ficam um bocadinho mais adormecido, mas ele existe sempre. Portanto, na altura da pandemia voltou a ser notícia, porque eu voltei outra vez a dar um impulso ao Hospital da Roupa, e passa por várias fases. Há alturas em que eu não consigo, porque eu faço muitos figurinos pateados, faço os desfiles, faço a marcha. Agora,
1: vamos falar daqui a pouco da marcha.
0: Este mês de maio, junho, eu estava a fazer a marcha e quatro espetáculos ao mesmo tempo. Eu não sei como é que é, por isso é que o meu dia ideal é um dia calmo, porque eu ando sempre a correr, e portanto...
1: Dino, eu vou perguntar-te, porque a conversa estendeu-se
0: muito. Eu peço imensa desculpa.
1: Não, eu estou aqui para te ouvir, e nós estamos aqui para te ouvir. ouvir. Mas o que vamos fazer é, eu já te vou pedir uma música, a outra será ouvida só na parte do podcast.
0: Okay.
1: E eu vou terminar para já com a pergunta, essa pergunta, o que é um dia bom? E depois continuamos a falar. O que é um dia bom para ti, Dino?
0: Olha, é um dia simples em que eu possa andar a um ritmo calmo, embora possa resolver algumas coisas pelo meio, mas onde eu possa parar para contemplar alguma rua, alguma imagem que eu veja. Tudo me inspira, porque o que eu gosto mais de fazer é andar na rua e, portanto, tudo aquilo que eu vejo na rua, mesmo coisas que aparentemente pareçam que não têm nada a ver com moda, essas então é que são as que são mais inspiradoras. E, portanto, é um dia assim, onde eu possa dormir até um bocadinho mais tarde, e porque deito-me também sempre muito tarde, e isso para mim é um dia bom.
1: E vamos ouvir o quê?
0: Olha, eu escolhi duas músicas, uma portuguesa, que eu mais gosto do cancioneiro português, acho que da música ligeira, penso que pelo menos antigamente era assim que se dizia, que é Flor Sem Tempo, do Paulo de Carvalho.
1: Vamos ouvir então, Dino, aqui na Antena 1 é a despedida, mas ainda vamos conversar mais na parte do podcast. Obrigada.
0: De nada.

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1: Vitinha diz que é preciso que os portugueses não deixem de acreditar nos triunfos da seleção portuguesa de futebol, já a pensar no jogo da madrugada de sexta-feira contra a Croácia. Entre a equipa croata existe a certeza de que é preciso evitar quaisquer erros durante

0: O jogo, porque o embate com a seleção portuguesa vai ser difícil. O embaixador de Portugal na Venezuela diz que o Estado português está disponível para as próximas fases de ajuda ao país na sequência dos dois sismos gêmeos de há uma semana.
1: Está aberto o Jornal da Meia-Noite com Cláudia Almeida.
0: A seleção portuguesa de futebol já concentrada na partida da madrugada de sexta-feira, em conferência de imprensa já em Toronto, no Canadá, nas últimas horas, Vitinha pede aos portugueses que não deixem de acreditar nos triunfos da seleção.
2: Compreendo perfeitamente as dúvidas, diria que compreendo perfeitamente as críticas, nós recebemos-las de braços abertos, é normal, não queremos só palmaninhas nas costas e sabemos também quando estamos mal, quando estamos bem. No que lhes posso, primeiro, é agradecer por todo o apoio que têm tido até agora. E depois pedir-lhes mais uma vez que nos apoiem, que acreditem em nós e que saibam que toda a gente que vai lá para dentro de campo não quer, ninguém quer mais ganhar do que nós. Ou seja, nós estamos lá dentro para nós, para a nossa família, para o nosso país. Não há ninguém que queira fazer melhor figura do que nós. Não há ninguém que queira mais passar do que nós. E é isso que nós vamos tentar transmitir em campo, mas que acreditem em nós e que nos apoiem até ao fim.
0: Já o selecionador nacional Roberto Martínez diz que a equipa está preparada para um encontro com a Croácia.
3: Acho que a equipa está muito bem preparada. Quando falo de estar preparada é porque já são três jogos, já tivemos momentos para ajustar, alinhar, já são muitos treinos juntos e a equipa tem muita força. É a união do grupo, o compromisso dos jogadores, representar a Portugal. E isso é essencial. Amanhã o que precisamos? Temos a força, temos a preparação, amanhã falta poder acreditar, ter a coragem de acreditar. E isso é só com sucesso e ganhar o jogo. Então o foco é esse.
0: Portugal entra em campo frente à Croácia à meia-noite, já de sexta-feira, hora de Portugal continental. Entre a equipa croata, existe a certeza de que é preciso evitar quaisquer erros no jogo. O selecionador da Croácia, Zlatko Dalic, confessa que o embate com a seleção portuguesa vai ser difícil.
4: Portugal é um dos adversários mais fortes que podíamos encontrar. Jogamos várias vezes, mas nunca vencemos os portugueses em jogos oficiais e em grandes torneios. É uma seleção com muita experiência, mas nós também temos essa experiência. No entanto, num jogo a eliminar é importante, mas não é decisiva. A equipa portuguesa tem dos melhores jogadores do mundo, que já ganharam tudo, com um excelente treinador. Por isso, não vejo pontos fracos. Uma seleção fantástica, com muita versatilidade, e jogadores bons técnica e taticamente. Não vamos poder cometer erros, temos que ser disciplinados e agressivos.
0: E o selecionador croata diz que agora é que começa uma nova etapa com o duelo nos 16avos de final. Quanto ao guarda-redes da Croácia, não deixou passar o duelo que se avizinha entre Cristiano Ronaldo e Luka Modric. Dominik Livakovic deixa elogios aos dois futebolistas.
5: São dois grandes jogadores que deixam marca no futebol mundial. Estou convencido que a Croácia tudo vai fazer para que Luka Modric continue a grande caminhada. Conheço melhor Modric que Ronaldo. Sei o que significa para nós e o exemplo que dá a todos.
0: O Portugal-Croácia começa já na madrugada de sexta-feira com emissão especial aqui na Antena 1 a partir das 10 da noite desta quinta-feira. Nos jogos do Mundial desta quarta-feira, a Bélgica venceu o Senegal por 3-2, está nos oitavos de final do Mundial, num encontro em que foi sofrer até ao final, depois de um empate a dois golos entre as duas equipas no prolongamento, aos 120 minutos mais 5, um penalti a favor da Bélgica alterou o marcador para o 3-2. Antes, a Inglaterra venceu a República Democrática do Congo por 2-1, também está nos oitavos de final, assim como a Bélgica, e daqui a menos de uma hora começa o jogo entre as seleções dos Estados Unidos e da Bósnia-Herzegovina. A partir desta hora, são 12 os distritos com aviso vermelho até sábado em Portugal continental por causa do calor, é o grau mais elevado, prevê-se tempo quente com persistência de valores extremamente elevados de temperatura, quer da máxima, quer da mínima. Camila Vidal.
6: De 4 passaram a 12, o IPMA, Instituto Português do Mar e da Atmosfera, coloca 12 dos 18 distritos de Portugal continental no vermelho nos próximos dias. Desde a meia-noite estão sob aviso vermelho Santarém, Porto Alegre, Évora, Beja, Lisboa e Setúbal. Na sexta-feira, juntam-se os distritos de Viana do Castelo, Braga, Porto, Aveiro, Coimbra e Leiria. O IPMA prevê a persistência de valores extremamente elevados de temperatura, quer máxima, quer mínima. Os restantes seis distritos de Portugal continental estão pintados de laranja, o segundo aviso mais grave do IPMA. As máximas podem chegar aos 44 graus Celsius, as mínimas fixam-se entre os 24 e os 28 graus. Escapa o arquipélago dos Açores, sem avisos para os próximos dias. Na Madeira, nas regiões montanhosas, aviso amarelo que agrava para laranja na sexta-feira. Em Lisboa, onde as temperaturas podem chegar esta quinta-feira aos 41 graus, as estações de metro do Oriente, Rossio e Santa Apolónia vão estar abertas fora do horário normal para acolher pessoas em situação de sem-abrigo. No Porto, a Câmara disse estar atenta, mas não ativa para já um plano de emergência para o calor. Os avisos do IPMA duram pelo menos até sábado, mas o tempo quente e seco deve durar mais tempo, sobretudo em Portugal continental.
0: São 12 os distritos já com aviso vermelho até sábado em Portugal continental. A Venezuela decretou 7 dias de luto nacional pelas vítimas dos sismos gêmeos numa das zonas mais afetadas. O enviado da Antena 1, Daniel Catalão, testemunha um dos maiores dramas para familiares e amigos, pessoas detetadas com vida, que gritam durante vários dias, mas depois acabam por morrer.
7: Apesar de perderem a vida, depois há quem queira recuperar os corpos e não consegue. Aqui temos um edifício que tombou, claramente as vigas estão dobradas, foi o que aconteceu muitos, e depois já o temos marcado, ou seja, já foi revisto, pede maquinaria porque já não há solução. Mas aqui dentro há um corpo, uma amiga do de Jeremy. Tua amiga está aqui?
8: Estou.
9: A minha amiga esteve aqui.
7: Estuvo?
8: Não sabemos aún nada de ella.
7: Pero me has contado de que se habían escuchado...
8: Sí, se escucharon voces...
9: Ouviram-se vozes nos primeiros 4 dias depois dos sismos. Ouviram-se os apelos da minha amiga, que estava com a mãe. Ela chama-se Miranda Graterol e minha prima é a melhor amiga dela. Ficou muito, muito preocupada com ela em Espanha, que é onde está. Aqui esteve um grupo de resgate chileno, mineiros, que trouxeram tudo o que era preciso. O equipamento, os aparelhos para ouvir a respiração, os cães. Estes andares são os primeiros andares e este andar aqui à superfície é onde fica o apartamento da minha irmã, o terceiro andar. Elas viviam mais abaixo.
7: Ainda mais abaixo.
8: Mais abaixo.
7: E esse é um dos dramas, nomeadamente dos pisos mais baixos, que ficam sempre completamente esmagados. E esta é uma das questões mais dramáticas que existem nestes resgates. É o das pessoas ouvirem vida durante um dia, 2 dias, 3 dias, 4 dias, e não se conseguir fazer nada. E as pessoas, apesar da súplica, acabam por morrer. Esta história repete-se indefinidamente um pouco por todo este local afetado pelo terremoto.
0: O enviado especial Daniel Catalão. Entre a comunidade portuguesa na Venezuela, a atualização mais recente do Ministério dos Negócios Estrangeiros aponta para 75 vítimas mortais, 66 desaparecidos. Uma semana depois, as equipas de resgate continuam à procura de sobreviventes. Perto de 59 mil edifícios estão danificados ou destruídos. Também já há um alerta da ONU para o risco iminente de fome e de doenças. O embaixador de Portugal na Venezuela diz que Portugal vai continuar a ajudar o país também nas próximas fases, não apenas na busca e resgate. A agência Lusa, Frederico Silva, compromete-se com a ajuda para reerguer a Venezuela.
10: Está a considerar todos os cenários, todas as opções, todas as modalidades possíveis para continuar. Continuar a ser, estar ao lado da Venezuela e do seu povo neste momento, incluindo também, naturalmente, naquilo que vão ser as próximas fases. A fase da ajuda humanitária básica, digamos assim, a fase da reconstrução, a fase da reedificação de tantos modos de vida que tantas famílias perderam.
0: E afirma que os portugueses não estão apenas solidários com outros portugueses ou lusodescendentes, mas com todas as vítimas.
10: E a nível de Portugal, do seu governo, das suas autoridades e até da sua sociedade civil, há um consenso enorme perante esta necessidade de apoiar não apenas a comunidade portuguesa do Ocidente, mas a comunidade venezuelana em geral.
0: Nesta entrevista à agência Lusa, o embaixador de Portugal na Venezuela diz ter esperança na missão portuguesa, que não desiste de um sobrevivente, o homem vigilante de um centro comercial que está debaixo dos escombros já há uma semana.
10: Porque graças à determinação desta força, que desde há 2 dias, dia e noite, tem trabalhado milímetro a milímetro para aceder a um sobrevivente. Teremos, todos esperamos, daqui a pouco tempo, a feliz notícia de saber que uma vida humana está salva e muito, muito, sem dúvida, pela determinação da nossa força conjunta portuguesa.
0: Frederico Silva, o embaixador de Portugal na Venezuela. O Comitê de Solidariedade com a Palestina pede ao governo português que cancele a aquisição de tecnologia israelita para as prisões portuguesas. O ativista Paulo Costa sublinha que está em causa informação sensível e lembra a ligação destas empresas aos serviços secretos de Israel.
11: Nós não temos confiança absolutamente nenhuma que os dados que circulem através dessa empresa não sejam eventualmente partilhados com os serviços de espionagem se houver qualquer interesse, e poderá haver, e preocupa-nos ainda mais porque nós sabemos que estas empresas são usadas também para fazer o controle dos palestinianos que vivem na Cisjordânia, ocupada por Israel, e não é só a questão de guerras, é a questão também da vigilância da população civil. E, portanto, parece-nos muito mal que estejamos a dar dinheiro a empresas que violam os direitos humanos.
0: Por isso, Paulo Costa, em representação do Comitê de Solidariedade com a Palestina, pede o cancelamento imediato do contrato.
11: O Estado português, como contratou uma empresa portuguesa, que depois foi buscar uma empresa israelita, e isto é um teste. É um teste que vão verificar se gostam da tecnologia, se acham que a tecnologia funciona bem. Portanto, não estamos num processo definitivo, estamos num processo de teste. Portanto, o que nós achamos é que o Estado português devia cancelar este projeto e escolher outros intervenientes. Há várias empresas europeias, por exemplo, que fazem o mesmo.
0: Na semana passada, o Jornal Público revelou que uma empresa israelita vai fornecer inibidores de sinal de telemóveis e de drones para a cadeia de Vale de Judeus numa operação sem concurso público.
1: Foi a edição da Meia-Noite com Cláudia Almeida. 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
1: Está no ar a Fé dos Homens, espaço da Antena 1 dedicado à pluralidade e à expressão das diferentes confissões religiosas em Portugal. Eu sou o Tiago Aragão, representante da Aliança Evangélica Portuguesa, no Grupo de Trabalho de Diálogo Interreligioso, e comigo estão também hoje, pela Igreja Católica Peter Stilwell, pelos Adventistas Ezequiel Duarte, pela Igreja Jesus Cristo dos Santos e dos Últimos Dias, Joaquim Moreira, e pela Fé Bahá'í, Rafael Matos. Bem-vindos. Hoje vamos voltar a falar dos 25 anos da Lei da Liberdade Religiosa em Portugal, aprovada pela Assembleia da República em 22 de junho de 2001. A Lei da Liberdade Religiosa veio regulamentar o princípio constitucional de que a liberdade de consciência, de religião e de culto é inviolável. Este diploma legal substitui a antiga e restritiva legislação vigente até à data da sua entrada em vigor, estabelecendo um quadro normativo assente em aspectos fundamentais, os quais tentaremos resumir da seguinte forma. Igualdade e não confessionalidade do Estado, que garante a separação formal entre as igrejas e o Estado, assegurando que nenhuma confissão é discriminada ou privilegiada. Os direitos plenos para as minorias. Atribui personalidade jurídica às diferentes comunidades, permitindo-lhes exercício público da fé, assistência espiritual em hospitais ou prisões, proteção de locais de culto, celebração de casamentos com efeitos civis. E ainda também mecanismos de diálogo. Criou a Comissão da Liberdade Religiosa para aconselhar o Estado e monitorizar a aplicação dos direitos previstos na lei. Hoje vamos desenvolver melhor estes assuntos. Dirigindo-me ao Ezequiel, questionaria o que é que a Lei da Liberdade Religiosa nos trouxe e que não tínhamos até há 25 anos atrás.
2: Olá, olá a todos. É um prazer estar aqui neste painel, falar sobre este assunto que nos diz tanto, agora neste mês de junho, onde tivemos até duas grandes celebrações, pelo menos duas grandes celebrações desta lei, da Lei de Liberdade Religiosa, destes 25 anos, uma com o Presidente da República no Palácio de Belém, outra no Palácio de São Bento, onde fomos também recebidos na Assembleia da República. E basicamente este é um momento de celebração porque há 25 anos atrás um grupo de corajosos legisladores, num contexto muito diferente do atual, tiveram a coragem de regular algo que existia, como o Tiago disse muito bem na introdução, existia alguma regulamentação. No entanto, eu até estou aqui a folhear um bocadinho esta lei, a Lei 4/71 de 21 de agosto, em que esta lei, já com, enfim, 71, já há mais de 50 anos, que esta lei fazia aqui, no fundo, era uma lei muito pequenina, que tinha, estou aqui a ver, 21 artigos, e nestes 21 artigos procurava regular as religiões não católicas que existiam na altura. E tem aqui coisas muito curiosas, como, por exemplo, ter de haver um mínimo de 500 membros. Era necessário haver 500 fiéis para que pudesse ser atribuído o estatuto de pessoa coletiva religiosa na altura. E havia alguns atos que poderiam praticar, havia a permissão, por exemplo, de difundir a palavra, de praticar atos de culto, mas era muito restritiva, porque no fundo não havia uma coragem por parte do legislador. Isto é importante também dizer que em 71 ainda não tínhamos a Constituição da República atual, ainda estávamos antes do 25 de Abril de 74, a Constituição atual é de 76, e esta era a lei que podia existir na altura. Uma lei muito pouco falada hoje em dia, porque, enfim, a lei atual é muito mais moderna, muito mais integradora também, e basicamente a grande preocupação que os legisladores, e enfim, duas ou três pessoas que estiveram por trás desta lei, aquela que é mais conhecida, o Dr. Vera Jardim, que tiveram esta preocupação, foi no fundo consagrar aquilo que a Constituição já dizia na altura para um diploma legal que tivesse uma aplicação prática pelas diferentes confissões religiosas. E aquilo que se tentou dar, e que ainda hoje há uma procura grande de concretizar, é reconhecer desde logo o estatuto de religião enquanto tal. Atualmente existem, salvo erro, 116 confissões religiosas radicadas em Portugal, que precisam de obter esse estatuto através dos requisitos que a lei impõe, desde logo um determinado número de anos com presença em Portugal ou mesmo fora. E o facto facto de uma confissão religiosa ser reconhecida enquanto tal em Portugal, além de lhe dar naturalmente certos direitos, causa e obriga também a certas obrigações. E é este quadro legal que faz com que uma confissão religiosa atualmente possa ser encarada pelo Estado, porque é um pouco isso que se trata, esta lei, que é da relação entre o Estado e as religiões, e esta lei procura consagrar um equilíbrio que torne o nosso Estado, ao mesmo tempo, um Estado laico, mas também um Estado que não prejudica a existência das religiões, conferindo-lhe às diferentes religiões direitos que possam fazer com que não só elas existam, mas que tenham condições de propagar a sua palavra, de fazer proselitismo, de chegar aos fiéis, e no fundo, claro, do ponto de vista individual, que é também isto que a lei retrata, qualquer pessoa ter o direito de poder escolher a religião, abandonar a religião, trocar de religião ou simplesmente não ter religião. Eu creio que terão sido estas as grandes inovações daquela que é considerada por muitos uma das leis mais inovadoras do mundo, sendo que já tem 25 anos na nossa realidade, mas há muitos estados, e não precisamos de sair muito da Europa, para perceber como ainda não esses estados de direito não atingiram a maturidade que nós conseguimos atingir com uma lei destas, que eu não considero uma lei permissiva, considero mais uma lei equilibrada e justa, para que a sociedade possa conviver com o fenómeno religioso de uma forma justa e equilibrada.
1: Muito obrigado. E como foi, Padre Peter, conviver estes 25 anos com as restantes fés no enquadramento desta lei da liberdade religiosa?
0: Tem sido excelente, felizmente. Da minha parte, já me interessava pelo o estudo daquilo que eram as outras confissões religiosas antes da existência da lei, e sabia que havia, por exemplo, na procura de acesso à comunicação social, aos meios de comunicação social do Estado, que já havia um trabalho feito que vinha de trás, em que as comunidades se juntaram. Recordo que o padre Rego, meu amigo, me contava como reuniam-se para refletir sobre como falar com os, eram os responsáveis pela comunicação social, pelos órgãos, a televisão, a rádio, de maneira que, de uma forma proporcional, as várias confissões pudessem ter acesso também. Portanto, isso foi um caminho. Houve também, por parte da Igreja Católica, descoberta da importância da liberdade religiosa. Foi no Concílio Vaticano II que houve um decreto que foi uma declaração que foi aprovada na altura, em 1965, celebrámos recentemente os 70 anos, seria, tenho que fazer as matemáticas, portanto, que celebrámos a data dessa aprovação. E isso representou uma viravolta na Igreja Católica. A Igreja Católica partilhava com outras confissões religiosas, não era exclusiva nisso, a ideia de que as religiões contribuem para a consolidação do Estado e que, portanto, haver múltiplas religiões levava a uma divisão em relação ao Estado. Portanto, havia a ideia de que, onde, conforme o rei, a religião do rei, aí devia ser a religião do Estado. E as outras seriam toleradas, podiam viver assim à margem. E aí essa era a prática geral. Por essas razões e por outras, houve guerras religiosas na Europa, às vezes extremamente violentas e dolorosas. Mas durante o concílio surgiu uma ideia que foi uma espécie de ovo de Colombo, é dizer que, no fundo, está-se a tratar da liberdade das pessoas e da sua dignidade, das pessoas procurarem a verdade. E que não se pode impor a verdade a quem quer que seja. A verdade só se impõe pela sua própria força, por assim dizer. E, portanto, que o respeito para com as outras confissões religiosas era abrir espaço para que as pessoas fizessem esse caminho de percurso de consciência. A Igreja, portanto, não fez qualquer resistência à lei da liberdade religiosa aqui em Portugal. não entrou, quis retomar a concordata. Concordata de 1940 foi reescrita, por assim dizer, e foi aprovada em 2002, portanto, um ano depois, de maneira que ela estivesse em sintonia com aquilo que eram os princípios aprovados na Lei da Liberdade Religiosa. Porquê que a Igreja Católica preferiu uma concordata a ficar subordinada à lei? A lógica que na altura se discutia era que as leis estão sujeitas à flutuação das maiorias no Parlamento e que pode surgir um partido que de repente decida alterar as coisas e depois anda tudo para trás. A Igreja tem uma experiência de muitos séculos à volta destas questões e sabe que as flutuações políticas são uma coisa preocupante. E, portanto, uma concordata é um tratado entre Estados, que é possível desde que a Santa Sé passou a ser Estado, não é? Na altura do Mussolini reconhecer o Estado do Vaticano, deu ao Vaticano a possibilidade de estabelecer tratados internacionais. Portanto, é um tratado entre a Santa Sé e o Estado português, e só conforme, claro, que as pessoas podem, os governos ou os Estados podem alterar os seus tratados, mas é um processo mais longo e mais complicado, e, portanto, dá mais respaldo, por assim dizer, aos direitos que são assegurados pela lei. E é essa a situação aí.

0: vezes sim, há ainda um caminho a percorrer. O que até agora foi feito foi muito bom, mas é natural que entre instituições e por vezes uma falta de informação em relação à própria lei, possa efetivamente haver algumas resistências. Mas nada que não se consiga pelo diálogo, com paciência, com muita educação, vamos assim dizer, no próprio trato em relação às pessoas e às instituições, para que se faça caminho o cumprimento completo, efetivamente, da lei da liberdade religiosa. Nunca é demais referir que o próprio Presidente da República, no 25 de Abril deste ano, 2026, uma das suas frases foi: provavelmente o que falta ainda cumprir, passado mais de 50 anos do 25 de Abril, é cumprir a Constituição na sua totalidade. Ora, a lei da liberdade religiosa vai por esse processo também. E temos que dialogar, temos que, na verdade, reivindicar aquilo que os direitos que a lei nos dá, até para as religiões minoritárias, ou, como eu costumo dizer, menos representativas, vamos assim dizer, mas o caminho está a ser feito. Um dos lados muito positivos é que todas as religiões radicadas podem efetuar, por exemplo, casamentos civis, não é? Pode fazer estes atos para com os seus membros, que lhes dá realmente mais respeito, vamos assim dizer, perante as suas congregações e as suas comunidades, não é? Temos caminhos a percorrer, com certeza temos, na área da saúde, é um deles, não é verdade? Na área do apoio também no sistema aos presos, isto é, no sistema prisional, nós temos que fazer também, percorrer um caminho dentro desta área, mas, como alguém disse, o caminho faz-se caminhando. Não é verdade? E é neste processo, isto é, temos como religiosos muita fé, muita esperança, paciência, em que todos nós, juntos, e como foi dito pelo Padre Peter, e muito bem, isto é, todas estas pessoas têm de alguma forma a sua fé e a sua crença, e é importante que este trabalho em conjunto consiga abrir as portas a todas as outras religiões, e isto é importante, mas acho que a conclusão é muito positivo o que se tem atingido até agora.
1: Então temos realmente um caminho percorrido de muito sucesso em muitas áreas, algumas áreas a desenvolver, e em especial perguntaria aqui ao Rafael de Matos, como uma das religiões menos representadas, que impacto é que esta lei teve para os Bahá'í, como é que se senta no fundo perante muitas outras dinâmicas religiosas com as quais têm que lidar?
2: Sim, boa noite a todos. Obrigado por me terem. Eu começo por dizer que eu tenho só mais 2 meses que a lei de liberdade religiosa. Eu nasci há 25 anos. Ou seja, a lei foi passada em junho, eu nasci em abril. Por isso, eu não tenho um termo de comparação com o antes e agora com o depois. Ouço os relatos e aquilo que me contam do passado. Mas é curioso, ou seja, posso dizer de uma forma muito viva de que eu cresci num âmbito em que pude ser sempre barrado de forma pública. E nunca recebi uma espécie de resistência ou estranheza em relação a isso, não é?
3: Ou seja, assim como há os filhos da Revolução, tu és o filho da liberdade religiosa.
2: Exatamente. Eu sou um filho da liberdade religiosa. E é curioso, porque a comunidade Bahá'í também tem uma, digamos, uma vantagem, de que é uma religião também muito recente no mundo. E por isso não teve, se calhar, tempo ainda de, por exemplo, preconceitos serem desenvolvidos em relação à fé Bahá'í, porque, na verdade, pouca gente o conhece. Então, quando se deparam com a fé Bahá'í, é com muita curiosidade e interesse em saber o que é. E os Bahá'ís procuram sempre associar-se com os outros em espírito de harmonia e de colaboração. Por isso, nesse sentido, a lei da liberdade religiosa vem adicionar mais a esse espírito de harmonia.
4: Mas sabem o que é perseguição?
2: Claro. sabemos ainda em algumas partes do mundo e também no tempo

0: no tempo da ditadura em Portugal. Também, obviamente, recebemos, pelo que me contam, buscas aos nossos, à Casa dos Crentes, ao Centro Bahá'í. Inclusive nas colónias houveram dois Bahá'ís que foram mortos pela PIDE, por serem Bahá'ís. Ou seja, alguma história também em Portugal de alguma perseguição, que obviamente desapareceu. E a mencionar o que o Joaquim mencionou, ou seja, realmente estes benefícios de podermos casar segundo a nossa fé e ter registro civil, o facto de podermos ser reconhecidos institucionalmente e podermos associarmos com outras associações civis, locais, fazer projetos em conjunto com uma organização formal, realmente. E acho que uma coisa que também é muito importante salientar é o facto de da lei da liberdade religiosa dar às comunidades minoritárias também um palco partilhado com toda a gente. Por isso não interessa se somos uma comunidade mais pequena ou maior, partilhamos o palco das religiões no patamar nacional do país de forma bastante igual. Por exemplo, no grupo do trabalho interreligioso, não importa se um tem muitos crentes ou outro não tem muitos crentes, dentro do grupo o espírito é de união, é de todos vermos de forma igual. Podemos realmente desenvolver relações institucionais e religiosas uns com os outros de forma muito próximas. Eu acho que isso é muito importante, porque se os líderes religiosos estiverem em harmonia, essa harmonia depois também espalha-se para as bases da nossa sociedade. E sim, sinto que é realmente um dos maiores contributos que a Lei da Liberdade Religiosa trouxe para Portugal.
1: Muito obrigado. Também nós, como evangélicos em Portugal, sentimos algumas áreas que precisam de efetivamente ser implementadas, ou seja, que precisa de ser dado cumprimento à Lei da Liberdade Religiosa, nomeadamente e se calhar especialmente ao nível da compreensão da sociedade de que esta lei existe. Ou seja, parece-me que ainda há um grande desconhecimento da parte da comunicação social, das entidades políticas, dos funcionários públicos aos mais variados níveis, que ainda criam muitas dificuldades. Na Aliança Evangélica Portuguesa nós temos uma grande dinâmica, porque há uma grande autonomia das igrejas locais e cada igreja local organiza-se à sua maneira, é uma das características dos evangélicos. E então, e havendo muito desconhecimento sobre estas matérias, as igrejas que se querem formar com uma pequena comunidade local, num determinado concelho, numa pequena localidade ou em qualquer outro contexto, deparam-se com dificuldades ao nível de terem um espaço adequado para o exercício de culto. Portanto, a sociedade está estruturada para ter um espaço religioso na cidade, não é para ter 3, nem 4, nem 5, e as sociedades, os PDMs, a estrutura organizativa não está moldada, e muitas vezes há muitas dificuldades que as comunidades encontram para conseguirem ter um espaço adequado para o exercício de culto, ainda mais quando muitas vezes são uma comunidade pequena e têm escassos recursos. Muitas vezes acabam por optar por dinâmicas ou em próprias casas, portanto há uma grande dinâmica de igrejas em casas, como há as dinâmicas, e este é o caminho normal, começam as dinâmicas em casa, passam por uma pequena loja, tentam arranjar um armazém e eventualmente, quando já têm uma dinâmica de maior crescimento, conseguem finalmente ter um espaço no qual constroem as suas infraestruturas. Ora, nesta dinâmica deparam-se com uma série de dificuldades ao nível do licenciamento, porque todos esses espaços ou têm a licença de habitação, ou têm de loja, ou têm de serviço, ou têm de armazém, e é difícil, por vezes, as câmaras municipais e outros organismos não têm a compreensão de o que é que a Lei da Liberdade Religiosa diz, que efetivamente há necessidade das câmaras municipais disponibilizarem espaços para a área religiosa, e nenhuma câmara municipal tem essa preocupação quando idealiza os PDMs, como também depois dificultam o funcionamento da igreja com notificações, com fiscalizações, com contraordenações, tentando dificultar o próprio desenvolvimento natural da igreja, que já por si tem escassos recursos. Este é um dos exemplos, mas diria mais, dificuldades nos registros, dificuldades nos bancos quando é para apresentar ou atualizar dados da entidade, ninguém percebe como é que a Lei da Liberdade Religiosa funciona, pedem a documentação como se fosse uma associação, e é assim em todos os serviços praticamente, e em especial da comunicação social e os meios políticos, que continuam de facto a interagir com o meio evangélico como sendo algo estrangeiro, algo externo, algo importado, quando realmente já há uma tradição centenária de evangélicos em Portugal e que infelizmente continuam a não ter o devido reconhecimento. Em todo o caso, sei que agora no âmbito das celebrações dos 25 anos da liberdade religiosa, vimos a ver também uma postura bastante acolhedora desta celebração. Joaquim Moreira, o que é que nos tem a dizer sobre as celebrações que ocorreram este ano dos 25 anos da Lei da Liberdade Religiosa?
2: Para quem esteve presente e também a participar de alguma forma indiretamente nestas celebrações, assim como todo o grupo de trabalho do Diálogo Interreligioso, foi um momento muito importante. E porquê? Porque foi o primeiro ato de Sua Excelência o Sr. Presidente da República neste seu primeiro mandato, no contexto deste tema. E acho que não estou aqui a quebrar uma confidência em que todos nós estávamos com uma certa expectativa, efetivamente, do que iria acontecer. Fomos muito bem acolhidos, fomos muito bem recebidos, e a mensagem da Sua Excelência, o Presidente da República, foi muito importante. Eu posso citar. Sua Excelência, o Sr. Presidente da República, numa das suas frases, disse o seguinte: um dia para celebrar a paz, promover o diálogo, fortalecer o respeito entre todos e reafirmar que, unidos pelos valores da liberdade religiosa, somos capazes de construir uma sociedade mais justa, inclusiva e sem extremismos. Ora, isto foi um testemunho, vamos assim dizer, real de como a Sua Excelência, o Sr. Presidente da República, tem como foco, em primeiro lugar, os cidadãos, os portugueses e todos aqueles que vivem em Portugal. Não é? Eu diria que agora um Presidente da República não é só um Presidente da República para os portugueses. É um Presidente da República para todas as pessoas, portuguesas e estrangeiras e que vivem em Portugal, e pela consequência da migração e todos os imigrantes que nós temos que vivem, que agora são mais de quase 1,5 milhão de pessoas que trazem a sua cultura, a sua religiosidade, a sua vivência religiosa, ora, e tudo isto necessita da sua harmonia e de vivermos em paz. Ora, esta mensagem veio efetivamente a coincidir e agregar e unir e de certa forma trabalhar na inclusão social de todos aqueles a quem têm o direito de viver a sua religião de acordo com o seu credo e de acordo com a sua fé. Foi um momento, para mim, muito especial, único, e daria até o desafio dos meus queridos amigos aqui presentes na mesa se partilharem os seus testemunhos, porque foi realmente algo fantástico, não é?
1: Muito bem, não sei se há mais algum dos presentes que gostaria de dizer alguma coisa sobre a visita à Presidência da República.
3: Deram-nos pastéis de Belém e acho que foi um gesto muito bonito.
0: roubaste-me os presentes.
3: Desculpa, Rafael. Apesar de não ter comido, por razões de saúde, mas quem comeu disse que estava muito bom.
0: Sim, foi de um nível de hospitalidade muito, muito grande.
4: Sim.
3: E simpatia também.
0: Sim,
3: simpatia.
0: Sim.
4: E sim, não foi reduzido a discursos. Sim. Houve um momento também de convívio, de podermos ir ao terraço, conversarmos uns com os outros. O Sr. Presidente esteve a conversar também com os participantes, enquanto pôde, enquanto a agenda lhe permitia, mas tudo isso criou um ambiente de informalidade depois da formalidade, e que foi, acho que foi muito, muito positivo.
1: Eu gostaria de sublinhar que pode ter sido um dos eventos de celebração do aniversário da Lei da Liberdade Religiosa que se calhar conseguiu ter uma maior representatividade. Uhum. Também. Porque para além de estar presente a Comissão da Liberdade Religiosa, que já é uma presença habitual, obviamente, porque é instituída pela própria Lei da Liberdade Religiosa, e de estarem eventualmente representados os principais líderes ou as principais organizações, neste caso esteve também representado o Grupo de Trabalho de Diálogo Interreligioso, dos quais pertencemos todos aqui presentes, formalmente representado, bem como também os representantes das demais religiões radicadas em Portugal. Ou seja, conseguiu ter uma abrangência maior de participação neste evento, com esta solenidade de estar com o Sr. Presidente da República neste âmbito. Então foi
4: também,
1: realmente absolutamente especial ter participado e ter...
4: A Fundação CAICID também.
1: E a Fundação CAICID, sem dúvida. Portanto, foi realmente especial. Para além desta iniciativa da Presidência da República, houve também uma iniciativa na Assembleia da República, correto-se?
2: Exato, que foi igualmente muito importante. Porque este ano estivemos, efetivamente, no Parlamento, em que recebemos... não só como grupo de trabalho, mas a própria Lei da Liberdade Religiosa, uma saudação de todos os parlamentares, e é importante que aqui seja dito, de 100% dos votos de todos os deputados, unanimidade da Assembleia da República.
0: Maravilha.
1: Haja alguma matéria, não é?
2: No entanto, o senhor Presidente da Assembleia da República, José Pedro Aguiar Branco, disse algo muito importante. A liberdade religiosa é um direito humano fundamental. Decorre da liberdade de consciência e expressa a capacidade de o ser humano de se colocar diante de si mesmo. Pesando no sentido da sua própria vida e relação com o transcendente, ao mesmo tempo não se esgota na privacidade de consciência. Tem dimensões públicas, comunitárias, implica o direito de culto, manifestação, expressão e educação. Acho que aqui é um dos pontos que foi tocado até no que diz respeito à educação. Que há pouco também não abordámos o caminho que ainda temos que percorrer e realmente esta frase denota que a Sua Excelência, o Sr. Presidente da Assembleia da República também tem e está a dar estes passos para que as religiões sintam o apoio dos seus representantes do povo. Vamos assim dizer, dos deputados da Assembleia da República. Portanto, também foi uma cerimónia muito bonita. Fomos todos aplaudidos em pé, de todos os deputados da Assembleia, e mais uma vez, como também no Palácio de Belém, fomos muito bem recebidos pelo protocolo, e foi uma cerimónia muito, eu diria, bonita e singela, não é? Para o respeito da liberdade religiosa.
1: Podemos considerar este mês de junho de 2026 um mês muito profícuo no cumprimento da Lei da Liberdade Religiosa na relação das entidades religiosas, em especial as radicadas, com o Estado português ao mais alto nível, na Assembleia e na Presidência da República. Eu creio que este e em ambos os casos, os discursos que foram aqui preferidos e os exemplos que foram dados, nos ajudam a perceber que em Portugal... efetivamente nós trilhámos um caminho diferente de outros na Europa, no sentido de abrir portas ao acolhimento das várias religiões presentes em Portugal, de acordo com a sua representatividade, e não deixando ninguém para trás, portanto acolhendo todas as minorias com os mesmos direitos de poder ter uma intervenção pública, política, presente para com o Estado português e em relação com o Estado português e em parceria com o Estado português, poderem dar cumprimento aos fins que são comuns às religiões e ao Estado, divergindo em grande medida daqueles que ainda hoje em Portugal consideram ou achariam que um Estado laico significaria o retirar as religiões do espaço público. E nós não seguimos esse caminho e foram marcos importantes estes eventos este mês para demonstrar inequivocamente esse caminho diferente que tem vindo a ser trilhado em Portugal. Agora...
2: Se me permite, ainda assim houve câmaras municipais que na sua Assembleia Municipal também deram importância e foi a primeira vez este ano, passado 25 anos, que isso aconteceu. E uma das câmaras foi a Câmara de Lagos, que realmente fez um voto de celebração para a Lei da Liberdade Religiosa e para o Dia da Liberdade Religiosa. Portanto, estamos a fazer caminho. Não é? Estamos a fazer caminho e isso é importante.
1: Padre Peter?
4: Há uma questão de critérios ou de princípios que surgem com esta Lei da Liberdade Religiosa, que é uma questão inovadora, que é a ideia da cooperação das religiões com o Estado. A ideia que já foi referida de que o nosso Estado português é laico, é uma ideia positiva, significa que não é tutelada por nenhuma religião, nem perfilha nenhuma religião em especial, mas, como se diz também, o Estado é laico, mas a sociedade não é. Portanto, a sociedade é plurirreligiosa. maioritariamente católica aqui em Portugal, mas pluralmente religiosa. E a ideia de que a sociedade é de algum modo tutelada pelo Estado, talvez essa palavra não seja exata, mas que seja uma espécie de emanação do Estado, é aqui invertida. Portanto, a ideia é de que a sociedade existe, o Estado é uma emanação da sociedade para servir a sociedade e de que existem outros intervenientes nessa sociedade que são igualmente colaborantes naquilo que é o bem comum. Portanto, e vemos isso na prática, que as religiões acabam por ter um papel importante nos centros que têm de acolhimento de pessoas idosas, de trabalho com as crianças, de acolhimento dos migrantes. No tempo da pandemia, os espaços religiosos que foram colocados ao serviço da vacinação, tudo isso são formas pelas quais as comunidades, porque as religiões não existem como uma coisa nas nuvens, são pessoas, são comunidades, é gente, e essa gente dá as mãos para colaborar para o bem comum da sociedade em torno delas. E tudo isso é educativo para as religiões, que aprendem que ao fim da rua, no bairro ao lado, há uma outra confissão religiosa que também está a fazer coisas positivas em relação, e depois dialogamos uns com os outros e descobrimos que afinal as nossas sensibilidades não estão tão distantes como tudo isso, apesar de virmos às vezes de culturas diferentes, mas se calhar ao nível das religiões até temos as pontes entre as culturas. E, portanto, as religiões são um fator positivo para o desenvolvimento das sociedades, para que elas sejam mais humanas e mais acolhedoras.
1: Sem dúvida. E um dos direitos religiosos prende-se com os feriados, os dias santos, os dias especiais. E é verdade que a Igreja Adventista tem algumas características muito peculiares em relação ao sábado. Ezequiel Duarte, como é que a lei tem evoluído e a aplicação da lei tem evoluído nestas matérias da proteção do sábado?
3: Muito sumariamente, até porque este é um assunto que requer muito tempo para explicar, e esta não é só uma questão da Igreja Adventista Sétimo Dia, há também outras. Talvez a Igreja Adventista seja mais mediatizada por ter recorrido aos tribunais nos últimos anos para fazer valer este direito. Mas o artigo 14 da Lei da Liberdade Religiosa, e não sei se tenho muito tempo ou não, mas muito sumariamente, é um artigo que fala sobre a dispensa do trabalho de aulas e de provas por motivo religioso. E depois no artigo 1 explica que os funcionários e agentes do Estado e demais entidades públicas, bem como trabalhadores em regime de contrato de trabalho, têm direito de, a seu pedido, suspender o trabalho no dia de descanso semanal, nos dias das festividades e nos períodos horários que lhes sejam prescritos pela confissão que professam, nas seguintes condições, e depois explica as condições. Ou seja, esta não é só uma situação que se aplica a Adventistas do Sétimo Dia, aplica-se a outras comunidades religiosas. No entanto, talvez só os Adventistas do Sétimo Dia têm mais esta questão das 24 horas que integra o período de descanso semanal. Tem havido decisões judiciais nos últimos anos favoráveis, com uma interpretação até muito extensiva e muito vantajosa, não sei se a palavra vantajosa será a melhor palavra, mas muito justa, para dar a possibilidade de que haja condições de igualdade para trabalhadores adventistas e para trabalhadores não adventistas. O mesmo acontece no que diz respeito às provas e aos exames universitários, etc. O que temos sentido alguma dificuldade tem mais a ver com exames de acesso à profissão ou de progressão na carreira, porque o artigo não é tão explícito como poderia ser, porque no número 3 diz: se a data de prestação de provas de avaliação dos alunos coincidir com o dia dedicado ao repouso ou ao culto pela respectiva confissão religiosa, poderão essas provas ser prestadas em segunda chamada ou em nova chamada ou em dia que não se levanta a mesma objeção. Aqui a questão é: quando a lei diz prestação de provas de avaliação dos alunos, será que se aplica também a profissionais que queiram ingressar numa carreira e existem muitos exames, sobretudo mais ligados às autarquias, que são exames marcados para o sábado, precisamente para não calhar em dias úteis, onde a maior parte dessas pessoas já trabalham. E isto levanta questões de saber se este artigo pode ou não ser aplicado. Temos tido, enfim, algum trabalho de sensibilizar as entidades competentes para esta questão, mas é talvez a grande luta que atualmente nós temos de travar, tem muito a ver com esta especificidade da própria lei.
1: Muito obrigado. Com o pouco tempo que temos, já deu para termos uma percepção sobre o assunto e mais haverá a falar-se sobre esse tema, sem dúvida. E agora, em relação, já se falou aqui várias vezes acerca do grupo de trabalho de diálogo interreligioso, tem vindo a abordar e a aprofundar muitos destes temas que foram aqui hoje falados. Gostaríamos de ouvir falar o Rafael Matos acerca da sua experiência neste grupo.
0: Sim, eu entrei no grupo, está agora a andar para os 2 anos. Mais ou menos. E a primeira interação que tive com o grupo foi estando fora dele, a participar no MITIR, que é uma iniciativa para jovens, um encontro anual interreligioso para jovens. Passam uns 4, 5 dias juntos a tratar de temas do diálogo interreligioso, que é uma iniciativa maravilhosa e é uma das várias iniciativas que o Grupo do Trabalho para o Diálogo Interreligioso, o GTDIR, promove. O GTDIR, a meu ver, é uma coisa muito, muito bela. É uma coisa que tenha um poder muito, muito forte e que tenha um potencial muito, muito grande. O GTDIR formalmente tem 10 anos, fez agora o ano passado 10 anos, mas tem mais história antes disso também, e tem desenvolvido atividades como o calendário interreligioso, este tal MITIR para jovens, celebrações do Dia Nacional da Liberdade Religiosa e vários outros tipos de feiras de religiões, atividades desse tipo. Que são muito importantes, por mais humildes que possam parecer, são muito importantes. E também há aqui a questão de que não é um grupo que tem uma atenção mediática muito forte. Isso é uma das suas, vamos dizer, não é fraqueza, mas é uma das suas características. É um grupo que tem pouca atenção mediática. E eu acho que isso aí é uma reflexão interessante para os próximos 25 anos, em que estamos, pronto, já passaram 25 anos da Lei da Liberdade Religiosa, imaginamos os próximos 25. Poderia ser um dos seus objetivos principais, realmente pensar de uma forma mais ambiciosa, de projetar-se com mais força, porque realmente pode imaginar muitas coisas interessantes, falando há pouco da questão da educação, da questão da presença nas prisões, nos hospitais, e mesmo esta advocacia e sensibilização da população sobre o fenómeno interreligioso. O grupo de trabalho tem muito por onde pegar. E realmente pode ter um impacto muito grande. Estavam a mencionar, o Joaquim mencionou há pouco, nós agora temos 15% da população é estrangeira. Estrangeira, pronto. São os termos que se utilizam, não é? Moram cá, fazem parte da nossa sociedade, não é? E o fenómeno religioso é muito importante. E do fenómeno religioso, tens a questão comunitária, a questão cultural, a questão da vivência comunitária. E as religiões são, talvez, as. Eu vou dar aqui o termo, são forças realmente de harmonia e de coesão social, e por isso o grupo do diálogo interreligioso pode ter aqui um papel muito fundamental no nosso país de oferecer o palco, oferecer a plataforma para a harmonização e a inclusão de toda a gente no nosso país, e por isso tem dado muitos parabéns. E tem agora um caminho muito, muito interessante a percorrer.
1: Muito bem. Obrigado. E já nesta fase final, já muito se foi falado sobre várias áreas que precisavam de ser desenvolvidas e melhoradas. Em particular foram referidas algumas delas, que eu anotei, ao nível da intervenção das religiões não católicas no espaço hospitalar, nas prisões. Também foi referida a experiência na comunicação social. Acrescentaria também a questão do ensino, necessidade também de intervenção ao nível do ensino. E eu guardaria agora 30 segundinhos para cada um nos dizer uma medida que acham que poderia melhorar em alguma destas áreas à vossa escolha, de forma a podermos encerrar o programa. Quem é que gostaria de ser o primeiro a dar alguma ideia?
3: Estão a olhar para mim?
0: Posso começar se quiseres.
3: Exato, tu és mais novo, tens que começar.
0: Posso começar eu, pronto. Sem assim muito pensamento posto nisto, eu acho que uma coisa muito interessante, eu acho que já existem alguns países, eu acho que o Reino Unido tem, mas posso estar enganado, isso é preciso confirmar, quem estiver a ouvir faça o fact-checking
1: muito rapidinho
0: necessário, que é haver algum tipo de disciplina na escola básica, primária, o que seja, do estudo sobre religiões, ou possam ser inseridos no contexto de história e geografia, ou, mas um estudo sobre como é, quais são as religiões do mundo, como é que funcionam, para que todos os nomes sejam comuns e as pessoas saibam quais existem e como é que são. Acho que seria interessante.
1: Mais uma ideia?
4: Eu subscrevo essa ideia. Sempre achei que esta questão da formação dos agentes, ou seja, professores, ou seja, alunos, sobre o que é isso do fenómeno religioso, quais são as várias religiões, quais são os seus princípios, tudo isso é fundamental para se, não só para a vida interna das escolas, onde cada vez mais temos escolas com uma pluralidade de proveniências religiosas e étnicas e culturais, mas também na sociedade em geral, que se saiba perceber o que é que os muçulmanos estão a fazer ali na sua mesquita, o que é que os católicos estão a fazer naquela procissão, o que é que os adventistas fazem ao sábado, etc.
1: Muito bem, obrigado.
2: Eu estava a pensar numas medidas que poderiam ser importantíssimas, e já que estamos nos 25 anos da celebração da liberdade religiosa em Portugal, seria, por exemplo, formação em diversas instituições. Eu dou exemplo na própria PSP, dar tempo de formação para que entendam a importância da lei, como também em outras instituições em que nós podemos estar como grupo disponíveis.
4: Saúde.
2: A saúde, por exemplo, na saúde, trabalhar com a Associação dos Administradores Hospitalares, porque pode incluir e vai incluir todas as administrações de todo o país, em que são áreas importantes em que aqui se pode fazer uma diferença. Portanto, há um caminho nesse sentido. Várias iniciativas, penso eu, que ainda este ano poderão ser tomadas para que possamos ser mais visíveis do que é explicar a lei da liberdade religiosa para estas instituições.
1: Muito obrigado, estamos a ficar sem tempo.
3: Eu não quis ser o primeiro e agora arrependo-me, mas acho que temos que conseguir, enfim, isto é pluridisciplinar, conseguir chegar às novas gerações utilizando os meios pelos quais eles falam, redes sociais, TikTok, etc. Temos que conseguir levar o fenómeno religioso, não falo de proselitismo, falo sim de sensibilidade para as questões religiosas e espirituais para estas novas gerações, porque atualmente há um vazio total na forma como estas novas gerações vêm e acedem ao fenómeno religioso, e temos conseguido trabalhar nesse sentido em várias áreas.
1: E para concluir, eu diria que ao nível do ensino religioso nas escolas, caminhou-se no sentido, e a Aliança Evangélica Portuguesa tem aulas de moral religiosa evangélica, mas ainda criam muitas dificuldades para que haja os inscritos, e tem que melhorar com formação efetiva nas escolas também dessas ferramentas. E assim concluímos. Foi um prazer poder estar aqui com todos, aprender com todos, e podermos evoluir e dar ideias boas para construir esta lei da liberdade religiosa na prática, na vivência do dia-a-dia do nosso país. Obrigado também para todos os ouvintes que nos ouviram até aqui.

0: 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Uma da manhã, meia-noite nos Açores.
1: O embaixador de Portugal na Venezuela diz que o Estado português está disponível para as próximas fases de ajuda àquele país na sequência dos dois sismos gêmeos há uma semana. Vitinha pede aos portugueses que continuem a acreditar nos triunfos da seleção portuguesa no Mundial de Futebol. Quanto à Croácia, que defronta Portugal já na madrugada de sexta-feira, a equipa está ciente de que o embate com a seleção portuguesa vai ser difícil.
0: A Cláudia Almeida.
1: Esta quarta-feira, a Venezuela decretou 7 dias de luto nacional pelas vítimas dos sismos gêmeos. Numa das zonas mais afetadas, o enviado da Antena 1, Daniel Catalão, testemunha um dos maiores dramas para familiares e amigos, pessoas detetadas com vida, que gritam durante vários dias, mas depois acabam por morrer.
2: Apesar de perderem a vida, depois há quem queira recuperar os corpos e não consegue. Aqui temos um edifício que tombou, claramente as vigas estão dobradas.